0: novo, não há um consenso entre as partes. Os valores não foram colocados à mesa, só essa sinalização do Memphis de que, nas palavras do Marcelo Paz, o aceite à redução é drástico. Quanto significa, a gente vai descobrir nos próximos dias só. Talvez, se descobrir.
1: É, e assim, né, Bruno Camarão, você precisa também abrir o jogo com o seu torcedor.
2: Pô, esse é o ponto. Esse é o, você pode
1: precisa
2: continuar
1: ser honesto e sincero com o seu torcedor.
2: Esse é o ponto, Mal. Cara, é a transparência. É você elucidar pro torcedor, ó, é o seguinte. Claro, tem muita coisa de confidencialidade, cláusulas específicas, mas você tem que ser claro, olha... A gente vai fechar com o Memphis porque chegamos a um patamar entendido. Olha, vamos gastar isso. É difícil, obviamente, abrir todas as partes contratuais. Mas olha, coube exatamente dentro do nosso orçamento, porque o Memphis abdicou disso, disso e disso. Não haverá qualquer tipo de regalias, será um novo contrato, porque o contrato anterior vazou, né? Isso incomodou, inclusive, o próprio Memphis, né?
0: Ele ficou muito irritado, né? Porque vazou de dentro do Parque São Jorge. A gente teve acesso ao contrato assinado do Memphis,
2: pois é.
0: Pai. Assinado, assim, o documento, né? E não foi, assim, uma coisa muito difícil. Isso correu demais e o Memphis ficou extremamente irritado com todas aquelas cláusulas e tal. Ele se sentiu um pouco exposto pelo clube.
2: O que o torcedor não gosta é de ser enganado, independentemente do clube, né? Torcedor, ele fecha com um dirigente respeitoso, honesto,
0: é
2: com
0: simples,
2: a realidade.
0: Né? É,
2: e não deveria ser tão difícil. Fala, cara, ó, não dá. Ó, não precisa falar que o Memphis pediu 1, 2, 3, 10, 20 milhões por mês, mas olha, não rolou com o Memphis porque não ia dar. A bolha estourar, por mais que a gente tentasse readequar, reorganizar situações, negociar jogadores que custam caro ou custaram no passado, mas eles estão aqui sob contrato, precisamos honrar os compromissos e vamos tentar negociá-los, mas a gente não conseguiu chegar a um patamar. Entendemos a importância técnica dele, o que ele representa para a imagem do Corinthians atual, para esse momento que também serviria para o Diniz, serviu lá atrás para o Ramon Dias, serviu para o Dorival, mas infelizmente não conseguimos sustentar essa condição. Obrigado pelos serviços prestados, vamos ter um plano para pagar o que devemos a ele, enfim, se houvesse essa transparência, eu tenho certeza de que o torcedor seria mais simpático à recepção da realidade, mas não. Em muitos momentos o torcedor só vai ver a bomba estourar lá na frente. E no Corinthians, a bomba já explodiu. O problema é que a bomba de passado já tá aqui no presente, estourada.
1: E tem muitas enterradas ainda, né?
2: Exato.
1: E você vai pisando, elas vão explodindo.
2: Exatamente. É campo minado. Então o Corinthians, ele tá ao mesmo tempo recolhendo cacos de bombas que estouraram e tá tentando se preservar para que no futuro não tenha mais problemas ainda.
3: Eu acho que tem uma preocupação a mais, Maurício.
4: Diga lá.
3: Eu sinto que lá dentro do Parque São Jorge, as pessoas, ou elas são muito alienadas mesmo, que não deve ser impossível, mas enfim. Ou elas não têm noção do tamanho dessa bomba que já estourou, como disse bem o Camarão. Porque se você pega as entrevistas dos caras que aprovaram essas contas aí, E aí você vai falar assim, tá bom, então quem no Corinthians está preocupado com isso aí que o Camarão falou? Quem no Corinthians vai construir um caminho para o Corinthians sair dessa situação? Que lá na frente, torcedor, ou pode fazer com que o seu time não tenha ninguém que monte um time competitivo porque não tem grana, ou se isso for consertado, lá na frente o Corinthians tem um time do tamanho que tem que ter, como tem o Palmeiras, como tem o Flamengo, os grandes times do... O Corinthians tem que estar nesse patamar. Só que quem tá lá dentro, gerenciando o clube, acho que não tem, ou não quer ter, ou não tem a menor noção do que tá fazendo lá, e nem da grandeza do clube que é dirigente, né? É uma coisa desesperadora, né?
1: O Corinthians, ele tem tentado na medida do possível, e acho que a leitura do Osvaldo Stabile trazendo o Marcelo Paz era de se cercar de gente que entenda um pouco mais desse dia a dia do clube, até da relação direção, elenco, comissão técnica, mas tem muita coisa ali internamente do Corinthians que ainda deixa a desejar nesse sentido da organização. Agora, Camarão, o Lucas Belotti já falou sobre isso também, o Marcelo Duó reforçou nesse mês de Fernando Diniz, o Memphis ainda não jogou, tem feito falta, Camarão?
2: Faz falta, né? O melhor do Memphis faz falta. O Memphis mais preguiçoso, o Memphis mais indolente, esse não, mas quando o Memphis ele costuma estar bem capacitado, ele ajuda, obviamente, o time. É um cara talentoso, é um cara que entrega boas assistências, bons gols em momentos importantes. Acho que o 25 dele não foi espetacular. A reta final de 24, sim. Daquele jogo do Atlético Paranaense pra frente, quando o Corinthians faz aquela curta. Agora sim eu consigo me ouvir. Aquela remontada espetacular do Atlético Paranaense para frente, em que o Corinthians emenda 9 vitórias seguidas, o Memphis de fato é decisivo, atuações brilhantes, lindo. No título paulista, acho que o Memphis não foi exatamente o protagonista. Ele teve algumas boas participações, mas é um campeonato do Hugo Souza, é um campeonato do Yuri Alberto, essencialmente. Na Copa do Brasil, contra o grande rival Palmeiras, faz gol importante em jogo de eliminação, faz o gol do título contra o Vasco, mas na decisão ele também não foi exatamente o suprassumo. Corinthians, para mim, teve outros caras que foram mais importantes. Mas ele tem estrela, ele tem bagagem, ele tem peso, e sim, é um jogador que, obviamente, ajudaria a equipe do Fernando Diniz, que está buscando soluções. E uma dessas foi citada mais cedo, o Lingard, um jogador em quem talvez a gente não depositasse tanta fé pela passagem recente dele por ligas inferiores, Coreia do Sul, um cara que, né, há muito tempo já não jogava bem por seleção inglesa, times da Premier League, mas no Corinthians está demonstrando qualidade técnica, uma melhora gradual. Então, talvez a boa notícia, sem Memphis, seja a retomada do Garro. Esse, para mim, é o melhor da era Fernando Diniz. E o Lingard. O Lingard é uma boa notícia. Um gringo que chegou também, na base, talvez, da amizade com Memphis, e tá respondendo.
1: É uma das opções encontradas, então, pelo Fernando Diniz, na ausência de Memphis Depay. Jess Lingard, hoje, mais uma vez, escalado ao lado de Yuri Alberto, a dupla de ataque do Timão, para o compromisso contra o Independente Santa Fé da Colômbia. É a quarta rodada da Copa Libertadores da América. O Corinthians, com 100% de aproveitamento, está buscando mais um resultado positivo para já selar a classificação antecipada às oitavas de final. E a gente vai contar tudo aqui na Band News FM, nossa equipe de esportes, esperando também o seu recado aqui pelo nosso WhatsApp no 11 999 592 100. 11 é o nosso código de área para você, ouvinte fora de São Paulo, 999 592 100. Estamos ao vivo também com imagens lá pelo YouTube da Band News FM. Claro que lá pelo nosso chat você também manda o seu recado para cá, pode participar com toda a nossa equipe. Vai mandar o recado pelo WhatsApp? Pode mandar sua mensagem de texto, mensagem de áudio. Só não se esqueça do seu nome e a cidade de onde você também está enviando a sua mensagem. E a mensagem de áudio, claro, sempre curtinha, 15, 20 segundos para a gente rodar a voz do ouvinte Band News FM aqui na nossa jornada esportiva de Santa Fé e Corinthians. A bola rola em menos de 20 minutos. Então é o seguinte, hein? Eu já vou passar a bola aqui ao Marcelo Duó, que está devidamente preparado. E em um minuto e meio assume Santa Fé e Corinthians. 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
1: E aí, aquele abraço, boa noite, bem-vindos, bem-vindas, ouvintes Band News FM em todo o Brasil. É noite de Copa Libertadores. No seu rádio, a Band News FM mostra mais uma oportunidade de acompanhar o Corinthians. O Timão do Povo é a quarta rodada do Grupo E da competição no El Campín, tradicional estádio de Bogotá, capital colombiana. O Santa Fé recebe o Timão já no retorno dessa fase de grupos da competição. O Corinthians muito bem, líder do grupo, tranquilo, pode garantir essa classificação a hoje se vencer o jogo. São 9 pontos que tem o Corinthians, 3 de vantagem para o Platense, 8 para o Independiente Santa Fé, que é o pior time do grupo, perdeu inclusive para o próprio Timão, jogando aqui em Itaquera. Corinthians e Santa Fé entram em campo daqui a pouquinho, às 9:30 da noite, desse um mês de Fernando Diniz à frente do Timão. Um Timão diferente, um Coringão de Libertadores, no brasileiro, mais ou menos. Mas o Timão na Libertadores está diferente, contrariando muitas expectativas. As informações do Timão do Povo, pronto para o jogo, são com Lucas Belotti. Aí, Belotti, boa noite.
2: Tudo bem, Duan? Boa noite a você. Mais um cumprimento especial a todo ouvinte ligado e sintonizado na nossa transmissão. O Corinthians da Libertadores, que nessa noite em Bogotá, na Colômbia, pode igualar o recorde, o melhor início da história do clube, quando o assunto é a principal competição de clubes do continente. Hoje, esse primeiro lugar no pódio pertence à campanha de 2015, quando nas 4 primeiras partidas da fase de grupos, o Corinthians venceu todas, uma delas contra o arquirrival São Paulo na partida de abertura lá em Itaquera. Até aqui em 2026, são 3 jogos e 3 vitórias. Em caso de 3 pontinhos na Colômbia hoje, pode ser uma noite histórica para esse elenco e principalmente para o técnico Fernando Diniz.
1: Corinthians pronto para o jogo de hoje, com força quase máxima para a partida de logo mais diante do Santa Fé, que ainda briga por alguma coisa, mas tá difícil, né, Belotti?
2: Ah, tá difícil, só um pontinho somado até aqui nessa edição da Copa Libertadores, e agora vai dividir os olhares também com o Campeonato Colombiano, porque a fase do Santa Fé, desde aquela partida lá em Itaquera, viu, Marcelo Duó, melhorou bastante. É a reta final da primeira fase do Campeonato Colombiano, teve 100% de aproveitamento pelo lado do time de Bogotá, 3 partidas, 3 vitórias nos últimos 3 compromissos pelo colombianão. Antes, lá no jogo em Itaquera, entrou em campo como 13º colocado. Terminou a competição em 7º, com vaga garantida nos playoffs. Vai pegar o América de Cali neste sábado na partida de ida. E teve também um ataque furioso nessas últimas 3 partidas que fez entre o jogo da Libertadores contra o Corinthians e a partida de hoje. 10 gols marcados em 3 jogos, só 2 sofridos. A fase é boa pro Santa Fé,
1: que vai ter torcida muito grande para acompanhar o jogo no El Campín daqui a pouco contra o Timão. Corinthians e Santa Fé, Santa Fé e Corinthians, às 9:30 da noite. Já já as escalações, os times já prontos, definidos já já os times do gramado do El Campín. A opinião do jogo na Band News FM para mais uma noite de Copa é de Bruno Camarão. Boa noite, Camarão!
3: Tudo bem, Edu? Ótima noite a você, a todos que nos acompanham aqui na Band News FM. Corinthians tendo um desafio importantíssimo, duro, que pode carimbar a classificação, é verdade, mas vai enfrentar uma equipe que trata esse jogo como uma finalíssima. O primeiro campeão colombiano, campeão de Sul-Americana, o Santa Fé, tem história, tem peso e é muito forte jogando no El Campín diante da própria torcida. Vai usar esse fator casa, que tem altitude também, para tentar empurrar o Corinthians para trás. Imagina um jogo bastante lutado, competitivo. A equipe do Repeto costuma se comportar assim, nunca venceu no Brasil e acabou de fato sendo batida mais uma vez naquela primeira partida contra o Corinthians em Itaquera, um dos grandes jogos do Corinthians até aqui na competição, e hoje joga todas as fichas para tentar se manter vivo. Confiança total no cara, Rodaliga, quarentão, jogador de Premier League inglesa, jogador de seleção, com passagem pelo Brasil, mas vai precisar mais do que apenas ele para superar o ótimo sistema defensivo do Diniz, que foi vazado diante do Mirassol, mas tem se comportado muito bem. Contra o Mirassol não tinha o Gustavo Henrique, hoje o cara tá de volta.
1: É, defesa titular do Corinthians hoje em campo diante do Santa Fé, do Rodallega. Esse sabe fazer gol, né, Lucas Belotti?
2: Ah, e como sabe, viu, Marcelo, do artilheiro da equipe do Santa Fé na temporada. Tem 9 gols marcados em 23 partidas até aqui. Desde o jogo lá em Itaquera, aos 40 anos de idade, ele fez 4 partidas desde o duelo em São Paulo. 3 gols e 1 assistência. Essa é a conta do Rodallega, que chegou lá pro time de Bogotá em 2023. Fez 159 jogos até aqui, com 66 gols. É como vinho, quanto mais velho, melhor o Rodallega.
1: E ele tá perto do gol 300 da carreira dele, né?
2: Exatamente, ele tá se aproximando dessa marca, né? Que poucos jogadores em atividade já alcançaram os 300 gols. Eu vou fazer a continha certa aqui pra ver quantos faltam.
1: Três
2: gols, quem sabe um hat-trick hoje já marca uma noite histórica pra Hugo Rodallega.
3: Calma.
2: É, pode ser.
1: Calma, menos, camarão,
3: né?
1: É isso?
3: Calma aí, né?
1: Menos.
3: Não é todo dia, né, que tem hat-trick. Ele que estreou com a camisa do Bahia, metendo 4 gols num jogo aí, você lembra, né?
2: É, lembro.
3: Foi contra quem?
2: Fortaleza.
3: Ah, tá.
1: Ah, muito bem.
2: Ô, Marcelo Duas, sabe quem tá se aproximando dos 300 gols também?
1: Quem?
2: Centroavante Pedro Raul, faltam uns 260.
1: Aí a rodada da Copa Libertadores da Sul-Americana, os brasileiros em campo, nesta quarta-feira de futebol, tá tudo aí no seu radar, né, Maurício Ferreira? Boa noite, Mal!
4: Tudo bem, Duol, um abraço a você, a todo mundo ligado e sintonizado por aqui no futebol da Band News FM, mais dois brasileiros em campo, além do Corinthians, nessa quarta-feira pela Copa Libertadores da América, daqui a pouquinho, às 9:30 da noite, em Mendoza, na Argentina. O Fluminense vai pegar o Independente Rivadavia, jogo de vida ou morte para o tricolor carioca, e se não vencer, tá praticamente eliminado da competição. E o Cruzeiro, às 11 da noite, pega a Universidade Católica do Chile, jogo fora de casa. O Cruzeiro que foi derrotado pela Católica na partida do primeiro turno dessa fase de grupos, né? Jogando no estádio do Mineirão. Pela Copa Sul-Americana, 9:30 da noite, tem Botafogo e Racing, jogo esse no estádio Nilton Santos, no Rio de Janeiro. E há pouco, Vasco fora de casa, no Chile, de virada, bateu o Audax Italiano por 2-1. Só pra fechar, Liga dos Campeões da Europa, empate em 1-1 na Alemanha, entre Bayern de Munique e PSG. O time de Luiz Henrique, o parisiense, o time de Paris, melhor dizendo, está na decisão da Champions, vai encarar o Arsenal, que ontem também selou a classificação, jogo no dia 30 de maio em Budapeste, na Hungria.
1: Informações da Central Band News FM, que recebe a sua participação, hein? Você no youtube.com/radiobandnewsfm, tá na live, deixa o like, participe no chat deixando a sua participação escrita lá. Maurício Ferreira vai ler a tua participação ao longo da transmissão da Band News FM. Se você quiser gravar o seu áudio, mandar pra cá, você pode cornetar aqui o seu time. Central de Desabafos, Band News FM, você corneta o seu time e a gente põe no ar. Qual que é o contatinho da Band News FM, Maurício Ferreira?
4: É o 11-999-592-100. 11 é o nosso código de área para o ouvinte fora de São Paulo. 999-592-100. Pode mandar mensagem de texto, de áudio, com o seu nome e a cidade de onde você está falando.
1: 9 da noite, 19 minutos, horário de Brasília. 8:19, horário oficial de Bogotá, na Colômbia. Daqui a pouquinho, os times em campo para Corinthians e Santa Fé. Santa Fé e Timão. Santa Fé é um time um pouquinho diferente do que jogou em Itaquera, né, meu caro Belotti?
2: Tem algumas substituições, como por exemplo na fase ofensiva, Perlaza e Nahuel Bustos estão entre os titulares na partida de hoje. A fase defensiva é muito parecida com o Palacios, com o Vitor Moreno, com o lateral esquerdo Mafla, os dois meias também mantidos, Toscano e Daniel Torres, mas é um time mais ofensivo, hoje com dois homens de referência, os dois artilheiros, o Rodallega que a gente falou e o Vício, que segundo que tem mais gols na temporada, o argentino Nahuel Bustos.
1: O Perlaza não jogou contra o Corinthians aqui, o Bustos entrou no segundo tempo.
3: E quem tá no banco de volta é o Velasquez, o Mar Velasquez, que é um jogador extremamente físico, um cara que se recuperou de lesão, ele alimentava essa expectativa de talvez até ser titular e foi um dos pilares durante muitos tempos, né? Do time do Repeto, que é um cara muito experiente, campeão, vice-campeão de Libertadores da América com Del Valle, é um cara que faz times consistentes, claro que o Santa Fé vive esse momento de dificuldade, de pressão, precisa vencer hoje. Por isso que o jogo deve ser bastante complicado para a equipe do Corinthians. No 11 inicial, além do Rodallega, sobre quem a gente falou, o baixinho, Omar Fernandes,
1: joga muito.
3: Cara, esse chama atenção. Em Itaquera, ele já conseguiu alguns bons movimentos.
1: Lado esquerdo.
3: Ficou muito isolado, né, tentando puxar contra-ataques, mas é um cara que quando a bola chega aos pés dele, costuma fazer coisa boa.
2: Duan,
1: pois não.
2: Saíram o Luiz Palacios e Johan Torres da partida em Itaquera para as entradas dos dois já citados, Perlaza e Nahuel Bustos, entrada de dois atacantes.
1: Estádio com público excelente para o jogo de hoje, as arquibancadas centrais do El Campín praticamente tomadas, as numeradas não tanto, mas nas arquibancadas mais populares desse estádio tão tradicional da capital colombiana, tem muita gente para acompanhar Independiente Santa Fé e Corinthians. Jogo na altitude, quantos metros, Belotti?
2: 2.600 acima do nível do mar.
1: Isso vai fazer diferença um pouquinho, né, camarão?
3: Com certeza.
1: No modelo Diniz não jogaram ainda na altitude, né?
3: Não, Mirassol não tem essa altitude.
2: Tem um pouquinho, mas não tanto.
3: Itaquera um pouquinho.
2: É.
3: Mas é um jogo difícil. É um ambiente hostil. O El Campín sempre foi um campo hostil. E o Santa Fé, gente, a gente tá falando de um clube histórico. Os maiores campeões colombianos, o primeiro...
5: Primeiro deles,
3: né? O primeiro, eles se auto-intitulam, né? Os primeiros, primeiro campeão colombiano, é time campeão de Sul-Americana. Ou seja, tem uma história e faz aquele grande clássico com Milionários, que tá no grupo do São Paulo na Sul-Americana, né? Inclusive. Enfim, tá em dificuldade, tá sob pressão no campeonato colombiano, na apertura, não faz uma grande campanha, como se o Corinthians fizesse no Brasileirão. Mas enfim, mas na Libertadores está sob pressão e hoje é um jogo para dar resposta. Cabe ao Corinthians interpretar bem esse jogo, lutar, se defender bem e ser inteligente quando tiver a bola aos seus pés. Tem condição para fazer isso.
2: Rodoá,
5: diga.
2: O estádio histórico El Campín, né, que tem mais de 80 anos de realização de partidas, pode ser a última vez que o Corinthians vai jogar aí, pelo menos nesse formato. Isso porque o estádio já tá passando por uma reforma que iniciou na parte externa, mas vai ser completamente alterado, vai virar uma arena que vai ter capacidade para 50 mil torcedores. Hoje a capacidade é de cerca de 34 mil, um projeto que vai custar mais de 3 bilhões de reais e tem previsão de conclusão no fim de 2027. Vai virar aquela famosa arena multiuso. A promessa do prefeito de Bogotá é de que seja a maior da América Latina.
1: Muito bem, pensando grande, o futebol colombiano, times em campo no El Campín. Time do Independiente Santa Fé tem o agasalhado, time do Corinthians com mangas compridas também, temperatura amena na capital colombiana. Torcedores do Independiente Santa Fé esticando lá bandeiras, cachecóis com o nome do time. Rodallega puxa o time colombiano de branco e vermelho, Corinthians de branco e preto, uniforme principal do timão. Times do gramado se apresentando para uma excelente arquibancada com muita gente, um público realmente muito bom para acompanhar o jogo. Jogo de Copa Libertadores, o Corinthians muito bem na Copa Libertadores da América, pode garantir sua vaga hoje para o mata-mata se chegar a 12 pontos. Se vencer o jogo, só pode ficar mais tranquilo, rodar um pouquinho mais o time, porque hoje vocês vão ver agora. Veio quase todo mundo. Vamos escalar os times que fazem o espetáculo da Copa Libertadores da América para milhões de loucos espalhados pelo mundo inteiro. Aí vem o Corinthians!
2: Escalado para fiel torcida com o goleiro Hugo Souza, 2 Mateuzinho, 13 Gustavo Henrique, 3 Gabriel Paulista e 21 Matheus Bidu na defesa, 14 Ranielli, 49 André, 7 Bruno Bidon e 8 capitão Rodrigo Gago no meio campo. Mais à frente o ataque de Diniz é de 77 Jess Lingard e 9 Yuri Alberto.
1: E o banco?
2: Cauê, Pedro Milans, André Ramalho, Iago Machado, Anguilheri, Matheus Pereira, Carrídio, Dieguinho, Zacaria Labiá, Caio César, Guinegão e Pedro Raul.
4: Grupo E da Copa Libertadores da América, o Corinthians tem a liderança. 9 pontos conquistados, 3 jogos, 3 vitórias, 6 gols marcados, nenhum sofrido. Gustavo Henrique é o artilheiro com 2 gols do O.
1: Para enfrentar o timão, receber o timão na sua casa, o time colombiano de muita tradição e força, aí vem o Santa Fé.
2: Os Albirrojos de Bogotá, escalados com 1 goleiro Marmolejo, linha de 4 na defesa, de 13 Palacios, 18 Emanuel Oliveira, 3 Vitor Moreno e 32 Mafla. No meio campo, 6 Toscano, 16 Daniel Torres e 8 Omar Fernandes. Mais à frente, 27 Perlaza, 19 Nahuel Bustos e 11 o incansável artilheiro e capitão Hugo Rodallega, o time técnico Pablo Repeto.
1: E quem está em banquillo?
2: Asprilla, Meléndez, Juan Quintero, Scarpeta, Jason Angulo, Velázquez, Johan Torres, Alexis Zapata, Mosquera, Martin Palacios, Luis Palacios e Obrian.
4: A equipe do Santa Fé da Colômbia, que nesse momento tem a terceira colocação, 1 ponto conquistado apenas em 3 jogos, ainda não venceu. 1 empate, 2 derrotas, 2 gols marcados e 5 sofridos. O Arezzo e o Fagundes, cada um tem uma bola na rede.
1: Para tomar conta do espetáculo em Bogotá, na Colômbia, fique de olho no apito.
2: Hoje de responsabilidade no peruano Kevin Ortega, que tem como conterrâneos e assistentes Michael Orui e Jesus Sanches. À frente do VAR, outro peruano, Carlos Orbi.
1: Muito bem, times escalados, prontos e definidos, meu caro Bruno Camarão. Corinthians com seu time principal para enfrentar o Santa Fé. Expectativa para o jogo, Camarão?
3: Boa expectativa de um Corinthians sem grande pressão, né? Podendo fazer um jogo mais conservador, o que não necessariamente é ruim. 9 pontos até aqui, depois de 3 rodadas, tem a pressão do outro lado, porém não pode confundir esse conservadorismo do com timidez, com covardia. Corinthians, quando tiver a bola, precisa jogar, precisa tentar criar dificuldades para um time que este sim está sob pressão, que precisa dar uma resposta para essa torcida que marca uma presença absurda. Ambiente hostil, é difícil jogar no El Campín, tem altitude, mas é interessante ver esse desafio sendo encarado pelo Corinthians do Diniz nesse instante, vindo de derrota, precisando mais uma vez se provar. Bom jogo pra gente acompanhar aqui na Band News FM.
1: Noite de Copa Libertadores da América, já já a bola vai rolar às 9:27 horário de Brasília, às 9:30 a bola rola para Corinthians, Independiente Santa Fé. É o Timão tentando já garantir a sua vaga à próxima fase, e vou te falar, pode sonhar com mais, porque tem muito time brasileiro aí que tá buscando esse primeiro lugar no geral, né, meu caro Lucas Belotti, que é fundamental no mata-mata.
2: Exatamente, porque garante a equipe que conseguir nessa meta definir todas as decisões das oitavas até a semifinal, já que a decisão é em jogo único, como mandante na segunda partida. O Corinthians, por enquanto, tem a melhor campanha, porque é o único que venceu as três ao lado da equipe do Rivadavia da Argentina, mas o Timão tem melhor saldo, 6 positivos.
1: Nesse momento, o estádio escuta uma mensagem protocolar recebida pela Conmebol, lida pelo locutor oficial do estádio, escrita pela Conmebol, que é comum à Copa Libertadores da América e também à Copa Sul-Americana, pregando respeito à diversidade, à luta contra o preconceito racial, à homofobia, à misoginia e tantas outras coisas que ainda assolam o comportamento do futebol e das pessoas que acompanham o futebol, que trabalham e que assistem o futebol. Portanto, os times nesse momento na volta ali na borda do círculo central do campo, em posições alternadas ali, corintianos e jogadores da equipe colombiana, ouvindo essa mensagem que daqui a pouquinho o torcedor vai esquecer. Mas a mensagem tá lá, a Conmebol precisa realmente deixar essa mensagem e sempre lembrar dos seus valores, que não são só delas, mas do futebol como um todo. Copa Libertadores da América, o jogo vai começar já, times se organizando no gramado para aquela última reunião. O time do Santa Fé vai ficando à nossa direita, à esquerda o time do Corinthians. Corinthians com seu uniforme principal, vai com a camisa branca, detalhes nos ombros e nas mangas em preto. Time colombiano com seu uniforme principal, camisa vermelha, calções brancos, meias vermelhas. Rodallega tá lá, animando a rapaziada. Corinthians de branco e preto como sempre. E a Fiel presente, como sempre, em qualquer lugar do mundo, né, Belotti?
2: Todos os ingressos destinados à torcida corintiana foram esgotados, né? Claro que não há lotação total, porque precisa haver também uma separação entre as duas torcidas, questão de segurança pública, mas o que tinha de ingresso foi vendido, Duá.
1: 15 graus é a temperatura nesse momento na capital colombiana, mais de 2.000 metros de altitude, faz diferença. Vai para a saída de jogo o time corintiano, que fica à esquerda do seu rádio. À direita o time colombiano, apita o árbitro, começou. Tá rolando o jogo na Band News FM. É o Timão do Povo em campo, no som do rádio, o futebol é diferente. Vem com a gente, Band News FM, o melhor futebol do rádio brasileiro. Posse de bola pro time do Corinthians aqui na defesa, sai jogando com o Gustavo Henrique. Perde a bola aqui na direita, por aqui, tentando brigar pela bola. André foi calçado, a bola vai para fora, Fernandes põe fora. Lateral que favorece a equipe corintiana pelo setor esquerdo aqui no campo de defesa. O Timão vai sair pro jogo. Primeiros 30 segundos de partida no El Campín, Mateuzinho bate o lateral. Entrega a bola à frente, recebe de volta, a bola volta para Bidon, desarmado. Perde para Fernandes, volta para cortar, Gabriel Paulista dá um bico. Lá da defesa, a bola viaja rapidamente até o outro lado do campo e sai em tiro de meta do outro lado. Cochilou o garoto, hein, ô Belotti?
2: Vacilou o Breno Bidon. Antes o André também já tinha vacilado aqui na mesma faixa de campo, né? Lado direito da defesa corintiana. E depois o Gabriel Paulista chutou quase da área de defesa até a bola atravessar a linha de fundo do outro lado com um pingo só no chão. Que força na perna direita.
1: É a altitude que faz a bola correr também mais rápido. Moreno tem a posse de bola na zaga da equipe colombiana. Ele pode sair pro jogo aqui pelo setor direito. Oliveira tá pedindo. Ele rola a bola pro seu companheiro de zaga. Oliveira tem a posse de bola e lança de pé direito. Levanta para o ataque. Bola longa para Perlaza, vai tentar subir na ponta direita, a bola vai passando pela zaga corintiana, vai saindo pela linha de lado. Bidu acompanhou, a bola acabou saindo em lateral pro time do Corinthians bater na direita. Na esquerda, aliás, no campo de defesa, Matheus Bidu se prepara para a cobrança, toma impulso, manda lá para frente. O árbitro mandou voltar porque ele estava tomando muita distância para cobrar o lateral, vai ter que voltar um pouquinho. Se prepara Matheus Bidu para cobrança, chama alguém para jogar com ele. Time do Corinthians dá um passo atrás da marcação. Bidu lança forte, mas lança errado. Ela volta outra vez aqui pro time corintiano com Rodrigo Garro, que ajeita a bola pela direita para Mateuzinho. Vem conduzindo o time do Corinthians até a sua intermediária. Mateuzinho, camisa número 2, solta o jogo aqui para Rodrigo Garro. De volta para Mateuzinho, de volta para Garro. Garro erra o passe. Vem outra vez aqui o Bustos. Erra o passe também. O Corinthians retoma. Garro troca passes com o Yuri Alberto, recebe a bola na intermediária. Boa jogada do Garro para Jesse Lingard. Tenta o tapa à frente, a bola bate no Moreno. Volta a bola para Bustos na metade do campo. Ele sai jogando, entrega a bola para Perlaza, sai na captura, lançamento feito na ponta direita, vem na marcação Matheus Bidu, aparece pela ponta por aqui o cruzamento na boca do gol, Bustos tentou chegar, a bola vai pro goleiro, passa por todo mundo, vai pro Hugo Souza que pega no canto direito.
2: É aquele cruzamento que às vezes virou chute, então a gente chama de chutamento, foi o que tentou o Nahuel Bustos aqui pelo lado direito no campo de ataque do Santa Fé. Depois de um bom drible no Matheus Bidu, ele abriu e bateu com a perna na canhota. Em dois tempos, o Hugo ficou com ela.
1: Corinthians tem a bola no campo de defesa, enquanto o Yuri Alberto caiu sozinho aqui na metade do campo, ficou pedindo uma falta. Impressionante. A bola sobra aqui com o Mateuzinho na direita. Ele toca na bola para André. André sai jogando. André Luiz perde campo, bem marcado. Ele volta a bola para a zaga. Começa tudo de novo o timão da defesa com o Gustavo Henrique. Na quarta zaga, ele leva o time do Corinthians para o lado esquerdo, soltando passe para Ranieri. Ranieri aberto por ali, deixa para Bidu. Bidu mais adiante para Jesse Lingard. Corinthians trabalha. Bola com Rodrigo Garro na ponta esquerda. Recebe de calcanhar, toca para Yuri Alberto por baixo, toca a defesa colombiana para cortar, a bola volta pro timão, recuperação de bola na metade do campo, trabalha André Luiz, ele volta, a bola começa de novo do lado esquerdo, Ranieri toca a bola novamente aqui na ponta, vai brigando pela bola o timão, Rodrigo Garro escapa no carrinho, toca à frente, Yuri Alberto devolveu para o argentino, ele volta para Breno Bidon para André Luiz na esquerda, tem passando livre aqui o Bidu, recebeu, é o Jesse Lingard, vai para grande área, cruzamento, bola alta pro Yuri Alberto, mergulha de cabeça o zagueiro. Tira a mafla, põe fora, escanteio para o Corinthians.
2: E foi providencial a ação do lateral pelo lado esquerdo da equipe do Santa Fé, porque o cruzamento do Lingard ia sobrar livre para o Yuri Alberto ali no bico da grande área pelo lado direito, só dominar e por fim é um jejum que já é de 7 partidas sem marcar. Vai ter escanteio, o Corinthians é o primeiro do jogo, ponta esquerda sempre ele, Rodrigo Garro na bola.
1: Rodrigo Garro vai se preparando para a cobrança, o argentino, camisa número 8, vai bater essa bola lá para a grande área. Respira fundo, Rodrigo Garro, Gabriel Paulista e Gustavo Henrique trocando empurrões dentro da grande área com Daniel Torres. Os dois ali chamando a atenção do árbitro que vai lá para separar a confusão, Belotti.
2: O grisalho, né, Daniel Torres, tá com o cabelo todo pintado ali de branco, bem na cor grisalho, meio cinza, brigando realmente cara a cara ali com o Gustavo Henrique, que ficou bravo. Muito normal nessas disputas de escanteio, colocar um jogador para marcar só a movimentação do zagueiro. Essa é a função do Torres.
1: Rodallega marcando Gabriel Paulista. Daniel Torres marcando Gustavo Henrique, o zagueiro mais alto do time corintiano, que levanta os braços em formato de cruz aqui acima da cabeça. Garro vai para a cobrança, escanteio batido na marca penal, vai subir Gustavo Henrique, sobe Ranieri, testa mal, vai tentar evitar a saída, Lingard aqui na ponta direita, conseguiu, matou no peito, a bola vai para a linha de fundo, ele não está acostumado com a atitude, volta a bola para a ponta direita com Bidon voltou, bateuzinho, queimou no gol, bateu no zagueiro, explodiu na defesa, ficou sentindo ali, me parece o Toscano. Tirou essa bola, botou essa bola pra fora, foi o Bustos, tá zonzão, meu caro Belotti.
2: Porque foi um petardo, né? Uma bomba que atirou o Mateuzinho aqui pela meia direita no campo de ataque do Corinthians, sabe da altitude, bateu forte, tinha endereço, essa bola é mais um escanteio pro timão, ponta direita, sem pressa, Rodrigo Garro tá indo pra lá, já tá puxando o ar, tadinho.
1: 5 minutinhos ao começo do jogo no primeiro tempo, ponta direita, o time do Corinthians se prepara pra atacar de novo, o Corinthians na pressão, timão, no começo do jogo na Colômbia, é escanteio na ponta direita, se prepara o Corinthians pra fazer a cobrança. Rodrigo Garro, ponta direita, pé trocado, vem bola fechada na boca do gol. Levanta o braço direito, o argentino do timão, se prepara para a cobrança. Muita gente na grande área, jogadores do Corinthians divididos lá, uma parte na linha de frente da pequena área. Acabou sendo empurrado ali o jogador colombiano, me parece ali o Mafla. Enquanto outros jogadores do Corinthians estão aqui na entrada da grande área. Yuri Alberto, Mafla.
2: Foi um golpe de judô, né, do camisa 9 do Corinthians em cima do camisa 32 do Santa Fé. Eles ficam disputando espaço, ali um empurra o outro. Tem hora que um deles perde a cabeça, foi o que fez o Yuri. Agora vai.
1: Garro se prepara para a cobrança. Olho nos zagueiros do Corinthians. Também no Ranieri. Jogadores altos na bola parada. Cruzamento no primeiro poste. Tira a Rodallega. A bola volta para o timão. Bate de primeira. Mateuzinho bate na ponta direita muito forte. A bola acaba passando, saindo em lateral para o Santa Fé, que vai sair jogando na esquerda no seu campo de defesa. 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Posse de bola para a equipe do Santa Fé aqui na esquerda. Lançamento do Palácios. Ele cobra longo lá para frente nos campos de defesa do time colombiano. Tenta brigar pela posse de bola. Mar Fernandes foi dividido por ali. Bustos acaba perdendo no drible. E a bola se perde pela linha de lado. É lateral que favorece a equipe do Santa Fé. Um pouquinho mais à frente, quase na metade do campo. 6:30. Primeiro tempo 0-0. Mateuzinho cobra deixando a bola para Garro. Garro para André Luiz. André Luiz volta a bola para Garro. Corinthians trabalha. Vem o Garro, quase acerta uma bola pelo meio que quase entrega a bola no pé do Rodallega. Ela cai no Gustavo Henrique, de lá para Bidu. Bidu na esquerda trabalha pelo timão, voltando. Recomeça a jogada com o Gustavo Henrique. Ele rola a bola mais atrás aqui, buscando o Gustavo. Gabriel Paulista. Gabriel Paulista solta para Ranieri. Ranieri na direita vai encarar o Bustos da marcação. Devolve no Matheus Bidu. Do lado esquerdo, o Gustavo Henrique na quarta zaga é quem trabalha. Ele vem puxando a bola para o ataque. Lança Matheus Bidu em profundidade na ponta esquerda. Por dentro, o Lingard pediu. Ele preferiu jogar um pouquinho por baixo. Tentou o cruzamento, bateu no zagueiro, voltou nele. Ele insistiu da ponta por dentro, conduziu demais e perdeu a bola. Omar Fernandes, contra-ataque, lançamento a Rodallega impedido. Tem à frente da linha de defesa corintiana, jogo parado, impedimento marcado.
2: Aí o assistente número 2, o Jesus Sanches, nem pensa duas vezes e nem respeita o protocolo, porque realmente estava muito impedido o Rodallega, bem mais próximo da linha de fundo do que o último defensor do Corinthians, que era o Gabriel Paulista. Posse pro Timão.
1: Posse de bola para o Corinthians no começo do jogo, 7:40 da etapa inicial. Vai sair jogando o time do Corinthians aqui na esquerda novamente, Jesse Lingard. Ele entrega a bola em inglês para Yuri Alberto, que volta recuando de primeira, voltando para Gustavo Henrique, de lá para Bidu. Na esquerda ele volta a bola para Gabriel Paulista, que trabalha pelo timão no campo de defesa. Ele aprofunda o passe aqui no campo ofensivo, deixando para Rodrigo Garro. Na frente está pedindo o Ranieri. Ele segura um pouco o jogo, foi atropelado, nada de falta. Mafla sai com ela, atropelado. Palácios pelo Garro. Juizão não deu nada também. Omar Fernandes faz a finta, traz a bola para trás e ele parou o jogo. Dois dias depois, falta do Bidon, que não gostou, né, o Belotti?
2: Apontou o dedo na cara ali do árbitro principal da partida, né, porque ele tinha sido derrubado pouco antes, aí levanta irritado, derruba o jogador do Santa Fé e o árbitro marca a falta. Fernando Bidon queria que a infração fosse a favor do Corinthians e não do Santa Fé.
1: Sai jogando novamente o time colombiano, vem com a bola dominada aqui no campo de defesa, Vitor Moreno toca na bola para Oliveira, aprofunda o passe aqui na direita, vem Mafra para buscar, sai da lateral, vem pro miolo, escapou do primeiro marcador, criou um espaço aqui pelo setor direito, entrega a bola pela meia, vai receber Bustos de volta, entrega mal, de graça pro Bidu, sai jogando pro timão, voltando a bola para Yuri Alberto, de lá para Bidu, por dentro André Luiz, trabalha na meia esquerda, campo de defesa do timão, antes da intermediária, ele deixa para Ranieri que vira o jogo, lá para direita, aplaudido pelo Mateuzinho, que clareou a jogada, Mateuzinho para Breno Bidon de volta para Mateuzinho, tudo na defesa, trabalha a bola o Corinthians voltando para a quarta zaga, recolhe Gustavo Henrique, levanta a cabeça, lança a frente, né? Para Jesse Lingard que trabalha aberto pela ponta canhota, desce o inglês, enfiada para Yuri Alberto, muito à frente, ponta esquerda, ele tá sozinho, vai chegar com o zagueiro, tentou parar por baixo, zagueirão Oliveira. Joga a bola pra fora, bate no Yuri Puru, por último a bola sai em tiro de meta.
2: Pegou na altura do peito ali do camisa 9, por isso essa posse vai ficar a favor do time mandante dos colombianos. Foi bem no carrinho o zagueiro camisa número 18, Emanuel Oliveira, para recuperar a bola pro Santa Fé.
1: Vai sair jogando novamente o time colombiano aqui no campo de defesa, o Corinthians bem nesses primeiros quase 10 minutos do primeiro tempo. Sai pro jogo o time colombiano novamente, Moreno traz a bola na metade do campo, volta a bola aqui na sua direita para Oliveira. Oliveira tem Mafla, pediu, recebeu, dominou contra o inglês, chegou na marcação, aliás, Yuri Alberto fazendo a primeira pressão, ele volta a bola para Oliveira. Oliveira devolve no centro da defesa, tá lá o goleiro, saindo de líbero o goleirão do time colombiano, Marmolejo. Ele toca na bola para a quarta zaga, saindo com o Moreno. Moreno toca mais adiante para Omar Fernandes. Ele vem buscar jogo aqui no campo de defesa. Gira o jogo, camisa número 8 no campo defensivo. Levanta a cabeça, não tem ninguém desmarcado. Ele conduz a bola um pouco mais, da esquerda para a direita, pela meia antes do círculo central. Ele deixa para Daniel Torres. Daniel Torres gira o jogo para a equipe do Santa Fé, deixando a bola para Omar Fernandes, caindo pela direita. Ele pode abrir para o Mafla, conduz por dentro. Contra a marcação dos volantes, quando do Corinthians ele volta tudo. Recomeça no círculo central com Moreno. Moreno abre para a esquerda para Palácios. Palácios vem buscar. Recebe a bola novamente aqui o zagueirão da equipe colombiana. Ele volta, a bola começa na sua intermediária. Vem buscar jogo Toscano. Lançamento em profundidade para ninguém. A bola passa por todo mundo, vai direto para fora em tiro de meta para o Corinthians. Relógio da Band News FM marca, você confere 10:30, primeiro tempo. Placar da Band News FM da Copa Libertadores da América, rodada 4, Grupo E, Timão e Santa Fé. 0-0, Maurício.
4: Os outros dois brasileiros em campo também pelos torneios continentais do Avon empatando em 0-0. O Fluminense na Argentina contra o Rivadavia pela Libertadores, 11 da primeira etapa. E o Botafogo empata sem gols com o Racing da Argentina, tudo igual, 0-0. Estádio Nilton Santos, Rio de Janeiro.
1: 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O Corinthians tenta sair da pressão, lançamento feito pro Garro na ponta direita, se ele dominar é perigo. Dominou, mas não conseguiu ficar com a bola. Chega na marcação, Moreno, na cobertura, põe a bola pra fora, é lateral pro Corinthians, bater no ataque, Bruno Calarão, 11. 1-0, tá empatado o jogo.
3: Excelente início de jogo do Corinthians, Duó, né? Não tem uma pressão contra si, o Hugo Souza trabalhou no chute do Bustos, mais um chute em que ele estava bem posicionado e depois disso, absolutamente mais nada de Santa Fé. Um Corinthians trocando posse, passes com posse alta, quase 80% nesses primeiros 12 minutos, fazendo, né, inversões, a tentativa de carimbar o tempo inteiro com o Rodrigo Garro. Yuri atacando o facão, Lingard bem pelo lado esquerdo. É um ótimo começo de jogo do Corinthians, tranquilo no El Campín.
1: Vai sair jogando o time do Corinthians com falta, Belotti.
2: Falta em cima do Matheus Bidu, que tá sentindo bastante. Ele tomou um pisão no pé esquerdo, né? E queria a aplicação do cartão amarelo pro Perlaza. O árbitro deu só a falta a favor do time.
1: Falta pro Corinthians bater aqui na intermediária ofensiva, inversão de jogo, Bidu muito longe, bola muito alta aqui pro Mateuzinho, a bola acaba saindo pela linha de lado, é lateral pro Santa Fé que quer bater rápido. Mafla se prepara pra cobrança, lateral esquerdo da equipe colombiana pelo setor esquerdo, Mafla vai ter que dar um passo atrás porque ele queria cobrar muito à frente. Equipe de arbitragem no mundo todo tá bastante esperta para isso, tá bastante rigorosa nesse quesito. Vai cobrar o Mafla, ele cobra mais à frente, vai brigar pela bola lá na frente, o Rodallega, a bola bate, volta, volta pro time colombiano com Toscano, toca de cabeça, ela volta no Mateuzinho, Mateuzinho para Bidon, que erra o passe. Ela toca no Omar Fernandes e se perde pela linha de lado. É mais um lateral que o Corinthians tem para bater na direita no campo de ataque. Se prepara Mateuzinho para repor a bola em jogo pelo Coringão. Vai sair jogando o time corintiano novamente aqui no campo de defesa, vai passando pro campo de ataque o Timão. Fica com ela Rodrigo Garro, toca à frente André Luiz, de lá para Mateuzinho. Breno Bidon tá encaixotado, o passe veio errado do Mateuzinho à frente pro André. Recuperação do Oliveira que bate à frente, volta Gabriel Paulista, tira pro Timão de cabeça, a bola vai quicando à frente da área colombiana, Moreno tira a bola pro lado esquerdo, vem a pressão do Roberto, tromba com ele, vai pra fora a bola, Moreno fica caído, lateral, Corinthians bate rápido, Bidon, Bidon pra André, André Luiz pra direita, pra Rodrigo Garro, não tem ninguém à frente, ele corta pro lado e é derrubado. A arbitragem para, marca a falta do Toscano, do número 8 do Coringão.
2: Foi bem o Garro, aquele drible curtinho, né? Tinha pressão muito próxima dele da equipe adversária, dá só um totó na bola e aí chega atrasado mesmo o Toscano, camisa número 6, pisa no pé esquerdo do Garro, vai ter falta no campo de ataque, Corinthians, vamos ver se a galera mais alta vai viajar pra área.
1: Falta que favorece o time corintiano outra vez aqui do lado direito, o time do Corinthians aos pouquinhos vai chegando ao gol do goleirão Marmolejo, Andrés Marmolejo. Rodrigo Garro se prepara para a cobrança, ele e o Mateuzinho ali posicionados para a batida. Vai jogar essa bola lá dentro da grande área, o time corintiano com 13 minutos e 50 na etapa inicial. Goleiro da equipe colombiana do Santa Fé fica ali postado ali junto à trave esquerda, protegendo o seu canto canhoto, goleirão Marmolejo. Lá na grande área, Gustavo Henrique, André também tá por lá, Gabriel Paulista chegando, Raniel, Yuri Alberto, Jesse Lingard, todo mundo lá. 14 minutos, falta do lado direito, próximo à lateral do campo, Rodrigo Garro, pé esquerdo na bola, segundo poste, vai fechar, Raniel tocou, pegou Marmolejo pra bola, sobrou pro Toscano que tira. Conduzindo a bola para o ataque, o Corinthians estava todo à frente, Toscano puxa o contragolpe, lance em profundidade, lance errado. Mal pro Perlaza, a bola se perde em lateral pro Corinthians. O Belotti!
2: Foi a melhor chance da partida. E de novo nessa bola parada venenosa, perigosa do Timão. Cobrança do Garro vai lá na segunda trave, atrás de todos os zagueiros grandalhões do Corinthians. E aí o Raniel me pareceu até tentar testar pro meio, né? Nessa jogada ensaiada, pra alguém completar. Só que tava muito próximo da linha de fundo, virou uma finalização. Boa defesa do Marmolejo pra evitar 1-0.
1: Posse de bola novamente pro time do Corinthians, que sai pro jogo na moral, Timão, aqui na quarta zaga. Gustavo Henrique tem a posse de bola à frente da sua grande área, faz o lançamento à frente, a rede balança, Band News FM, confere.
4: Recopa Gaúcha, viu, Marcelo Duó? E o Brasil de Pelotas abre o placar aos 30 do segundo tempo, Lula vai garantindo a vitória para cima do Internacional.
1: Muito bem, posse de bola, Lula joga no Brasil, é isso?
4: Joga no Brasil, zagueiro do Brasil de Pelotas.
1: Muito bem, tá jogando lá contra o Trump também. Posse de bola aqui pro time do Santa Fé, lançamento à frente, Rodallega tira, Raniel, a bola bate, volta, Toscano domina, deixa pra Daniel Torres, na frente o passe, Omar Fernandes, esse é perigoso, vai levar pra entrada da área, Raniel, e na marcação encosta nele, encurta o espaço, ele toca adiante, chega primeiro Gustavo Henrique, tromba com o atacante adversário, vai pro chão, Gustavo Henrique vai pro chão, atacante, Bustos no chão, arbitragem só dá o tiro de meta.
2: Ficou possesso o Bustos com essa marcação, né? Discorda totalmente da arbitragem ali, o Gustavo Henrique chegou na frente e aí no entendimento do árbitro, o argentino da equipe do Santa Fé acabou trançando os pés, dando um totozinho no calcanhar do Gustavo Henrique.
1: Vai sair pro jogo o time corintiano outra vez aqui no campo de defesa, fica com ela Hugo Souza para sair pro jogo. 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
1: É o futebol da Band News FM na Copa Libertadores da América. O Corinthians em campo, tá empatando o jogo 0-0. Vai pra cobrança de lateral, Palácios. Ele volta a bola um pouquinho na intermediária para Daniel Torres. Tem aqui Toscano pedindo mais atrás. Ele leva a bola pra intermediária, deixa pro zagueirão Moreno, que sai lá de trás para armar jogo pelo lado esquerdo. Faz abertura para Mafla. Mafla marcado pelo Bidon, é obrigado a voltar. Começa de novo para Moreno, Moreno para Toscano. O time colombiano vai pra todo, quase toda a frente. Bola rolada pro Oliveira. Oliveira mais à frente, vem pra buscar jogo. Perlaza tá aberto aqui pelo setor direito. Ele deixa a bola pra Daniel Torres, ele começa de novo, deixando para Oliveira, o zagueirão bate na bola, levantando para o ataque para Rodallega, chegou Bustos, matou no peito de costas para a área, ajeitou na frente, tira Mateuzinho, ela volta no Daniel Torres de cabeça, a bola vai longe, lá para a linha de fundo, longe da meta corintiana, chegou de novo agora no Fernandes.
2: Ele mesmo, cabeça número 8, pequenininho, dominou essa bola no peito, dentro da grande área, mas de costas pro gol, né? Se ele

0: mútuo imposto pelos jogadores do Corinthians, e se não fosse o goleiro, a bola sobraria pro Yuri talvez fazer 1-0.
1: Vem Corinthians outra vez, Rodrigo Garro volta, começa de novo com o Gabriel Paulista, ele ajeita para Garro na direita, levanta a cabeça, vai virar o jogo, ele toca na bola pela meia, começa com Ranieri, Ranieri volta tudo na intermediária defensiva, fica com a posse de bola, o time corintiano novamente, lançamento do Gustavo Henrique na ponta direita para Mateuzinho, Mateuzinho tenta lançar adiante, não conseguiu ficar com a bola passa por todo mundo, volta outra vez a bola para a zaga colombiana, o Santa Fé sai pro jogo, você participa, WhatsApp no ar, central de desabafos, Band News 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
2: Alô, galerinha da Band, quem tá falando é o Pardal, taxista aqui da Vila Madalena.
1: Ali, Pardal.
2: Chegando em casa pra ver o jogo do Coringão. 3-1 pro Corinthians, pra sacramentar e já entrar com vantagem na próxima etapa.
1: Muito bem.
2: É isso aí, galera, boa noite. 3-1 Corinthians, hein?
1: Tá anotado aqui.
2: Tá marcado.
1: Tá marcado. Abraço. Valeu, obrigado pela mensagem, palpitando aqui, curtindo no som da Band News FM, levando de carona o som do rádio. 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E Roberto lançado no comando. Vem Moreno, toca de cabeça, sentiu a pressão do centroavante corintiano e cedeu lateral. Bola pro Corinthians lá na ponta direita, pertinho da bandeirinha de escanteio. Vamos nos aproximando de 20 minutos jogados do primeiro tempo, 0-0. Corinthians e Santa Fé. Esse empate não classifica ainda o Corinthians antecipadamente, né, Maurício?
3: Nesse empate, o Corinthians vai chegando aos 12 pontos, classifica. Aos 10, isso, empate com 10 pontos, melhor dizendo. Eu tava pensando já na vitória, como o Pardal tava apostando aqui nos 3-1, eu já tava ainda na visão do Pardal por aqui. Com 10 pontos, vai se classificando, porque o Santa Fé fica com 2 e aí não pode mais chegar ao Corinthians. Mas tem um jogo ainda entre Platense e Peñarol amanhã. E aí o Peñarol se tropeçar, aí sim o Corinthians sela a classificação com mais um ponto.
0: Você vê o perigo, né? Passarinho que dorme com um morcego e tem também...
4: de cabeça,
0: né,
4: pra baixo.
0: Maurício agora, que é o gato que tá dormindo com o Pardal aí, tá indo pro mau caminho, achando que a vitória já tá garantida, não é?
1: Não, né? Achei que ele ia mandar um vai Corinthians.
0: Calma, eu também achei.
1: Você não achou?
0: Eu ia fazer um poropopó geral.
1: Dá tempo dele mandar um vai Corinthians.
3: É que o Pardal foi muito efusivo aqui no 3-1 Corinthians, aí eu embarquei na dele, entendeu?
1: Relógio na Band News FM marca, você confere 20 minutos, etapa inicial. Placar da Band News FM da Copa Libertadores da América, quarta rodada, Grupo E, Colômbia, Estádio El Campín em Bogotá, Independiente Santa Fé 0, Corinthians 0, Maurício.
3: Dói mais tarde, hein? Tem mais Brasil em campo às 11 da noite. O Cruzeiro pega a Universidade Católica no Chile.
1: 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Posse de bola pro time do Santa Fé pela direita, vem com ela novamente Palácios para Perlaza, Perlaza para Fernandes, aqui vem buscar Bustos aqui na intermediária ofensiva meia direita, ele volta a bola para Daniel Torres. Daniel Torres encara a primeira linha de marcação, Corinthians todo retraído, ele deixa a bola aqui na defesa para Moreno, Moreno volta a bola para Omar Fernandes, leva na meia esquerda, cercado e o Roberto recompondo na marcação, ele volta a bola para Daniel Torres, quase esquece a bola, consegue dominar e voltar, começa com o zagueiro novamente com ela, fica com ela Moreno, Moreno para Toscano, Toscano para Moreno no setor esquerdo, pertinho do círculo central, ele rola forte a seu lado direito para Oliveira, Oliveira lá na ponta direita para Perlaza, pediu, ele tenta o passe por dentro, Toscano evita o domínio, vem chegando por aqui André Luiz na marcação, Toscano recolhe, ele volta a bola para Daniel Torres, na direita Mafla tava pedindo, ele deixou para Bustos, levou por dentro, vem Rodadiega, devolveu Bustos na tabela, afasta a zaga corintiana, Gustavo Henrique tira, ela volta na grande área, bola batida para trás, tira Mateuzinho, afasta o perigo, toma a bola Toscano de frente pra área, rolou pra Rodadiga, tentou virar, na primeira não deu, na segunda ele voltou pra Daniel Torres, volta Bidu e tira, Lingard cria o contra-ataque, bate no zagueiro, sai do meio Gizão, a bola sobrou de novo pro time colombiano, Rodadiga lançado na área, dominou, girou, pé esquerdo na bola, não tem pra quem passar, tira a bola pra direita, tentou a cavadinha na boca do gol pro Perlaza, Gustavo Henrique de novo. A bola bateu na mão do atacante colombiano. Jogo parado com falta, né, Belotti?
5: Falta a favor do Corinthians, né? O desvio de cabeça do Gabriel Paulista no passe por elevação do Rodadiga às costas da defesa. E aí o Gabriel toca de cabeça, mas ela bate claramente na mão do Perlaza, que estava ali na disputa. Caio Matheus Bidu, melhor momento do Santa Fé no jogo. E pausa para hidratação.
1: Pausa. A Rede Balança, Band News FM, confere.
3: No estádio Newton Santos, no Rio de Janeiro, viu Marcelo do Audi César e faz contra. E o Botafogo tá na frente do Racing 1-0. Resultado que vai colocando o time carioca mais uma vez na liderança desse grupo E da Copa Sul-Americana.
1: Bruno Camarão, pausa para hidratação, 22,5-0.
0: Agora o tal do Kevin Ortega, e ele é muito confuso, cara. É impressionante. Agora ele deu essa mão,
1: só ele viu,
0: que não tocou na mão do jogador colombiano. Simplesmente o Gabriel Paulista ganhou no grito. Só que no lance anterior ele atrapalha.

0: a jogada que ia ser produzida pelo Yuri Alberto, puxar um contra-ataque, estava no meio do caminho. Antes disso, paralisou uma cobrança de escanteio para dialogar com os jogadores, enfim. É um Corinthians com um bom início de jogo, Dó, diante das dificuldades de encarar o El Campín, o Santa Fé em casa, ambiente hostil, enfim, todo esse contexto de Libertadores, Corinthians está se firmando, não sofre uma pressão avassaladora, fica com a bola, mina o adversário, falta um pouquinho mais de ajuste naquele passe mais próximo à área defensiva rival. Agora, tem uma característica muito clara, abriu, espeta, tenta o chute. Já foi assim com o Lingard numa tentativa, o Yuri Alberto, também com o Mateuzinho na jogada que mais levou perigo ao gol adversário. Corinthians, por enquanto, tá na dele e tá bem.
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2: Na Recopa Gaúcha, viu, do aos 38 do segundo tempo, Vitinho deixou tudo igual. Então, Brasil de Pelotas 1, Internacional também 1. Posso aproveitar e agora sim trazer o cálculo exato
1: Pode.
2: Aqui? Porque o jornalista, ele não pode ser pego assim de surpresa para fazer contas, né?
1: Verdade.
2: E aí, quando você me questionou sobre a classificação, eu comecei a ter um tremelique aqui. Eu fiquei bem nervoso, vou ser sincero.
1: Nem se preparar, eu não consigo fazer.
2: Então, vamos lá. O Corinthians está chegando a 10 pontos com esse empate. Se no jogo de amanhã, entre Platense e Peñarol, o Platense vencer ou esse jogo terminar empatado, aí sim o Corinthians matematicamente está classificado às oitavas de final da Libertadores.
1: Muito bem, Lucas Belotti.
3: Sobre o Kevin Ortega, jovem árbitro peruano, né? Tem só 34 anos de idade, FIFA desde 2019 e vai representar o Peru na Copa do Mundo de 2026.
0: E ele é a cara do Fred Caldeira, né? Aquele comentarista.
3: Tem o bigodinho estiloso.
4: É, Fred Caldeira.
3: Maurício também, às vezes ele deixa
4: o bigodinho. Tô dizendo aí que o Fred Caldeira vai mudar de, vai bidar amanhã, vamos ficar de olho aí. Grande Fred, um abraço pro Fred, grande repórter da TNT. Dizem que ele vai bidar.
0: Torcedor do Flusão, né?
4: Em outra freguesia.
0: Não é? Torcedor do
4: Flusão. É mérito do Fluminense.
3: Deve estar ansioso hoje.
4: Muito.
1: 25 jogados, o jogo retomado. 25 deste primeiro tempo de jogo, 0-0 Santa Fé e Corinthians. 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
1: Futebol da Band News FM mostrando para você as emoções da Copa Libertadores da América. 25 minutos do primeiro tempo, 0-0, Timão em campo. Sai jogando novamente Moreno pro time colombiano, atacando para a esquerda do seu rádio. Ele rola a bola para Oliveira. Oliveira já domina mal. O Rodrigo Garro encostou e lançou para frente de qualquer jeito. A bola vai muito longa. Perlaza vai disparar. Atrás da marcação do Gustavo Henrique, que protege. Gira pro lado, foi derrubado, atropelado. Arbitragem para, marca falta. Falta pro Gustavo Henrique cobrar, o Rodadiga que fica revoltado, viu, Belotti?
3: Não concorda com a marcação, né? E a grande questão é que o árbitro assistente número 2, ele não tinha balançado a bandeira indicando a marcação dessa falta. Mandrake, Gustavo Henrique é muito
0: gente,
3: bom nessa bola.
0: Não foi nada, né? O Gustavo Henrique obviamente cavou e assim, o Rodadiga indignado vai pra cima do Kevin Ortega e o Kevin Ortega, sabe, aceita, né? Uma imposição física daquela. Agora o Gustavo Henrique e o Rodadiga se intimidando, né? Um ao outro e nada. O Arthur tá lá no meio de campo, ali pensando no ceviche que ele vai comer depois, quando ele voltar pra casa.
3: Ah, eu amassava o ceviche.
6: Capito amigo não tem.
1: Hugo Souza vai sair jogando 26,5, bate pra frente o goleirão do Corinthians, lá pro comando, Yuri Alberto vai tentar casquinha, não deu, Oliveira tirou, ela volta na metade do campo, novamente a Bustos, tentou domínio, cercado pelo André, volta na marcação, Ranieri quarta na primeira, volta no Bustos na segunda, Ranieri no carrinho por baixo, arbitragem para e marca falta, o juizão tá mais perdido que bolacha em boca de banguelo, viu, Belotti?
3: É, eu tive a impressão de que nesse momento cometeu mais um erro o Kevin Ortega peruano, né? Erro duas vezes a favor do Corinthians e agora um contra, só pra mostrar que ele é ruim, não tá mal intencionado, não. Carrinho do Renelli me pareceu que tocou a bola, arbitragem marca a falta pro Santa Fé.
0: Foi só bola, por isso que o Ranieri agora é quem fica indignado. Arbitragem perdidinha. A gente não tava falando da arbitragem até aqui, né?
1: É.
0: Bastou virar a chave que ele virou assunto.
6: Não concordo.
0: A gente deve estar vendo o jogo, né? Imagino eu.
6: Certamente. Não quero falar nada de arbitragem. Não, vou falar nada de arbitragem.
1: Isso, não fala não, Tite. Porque ultimamente não tá nem podendo criticar, viu, Tite? O pessoal pune aí.
6: Não é assim, cara.
1: É, censura, né? Agora tá tendo isso. Falta pro Santa Fé lá na intermediária pela meia direita, se prepara Fernandes.
6: Braço o Corinthians paga 2005 até hoje.
1: Porra, você não tem a dúvida, viu?
4: paga mesmo. Bola pra grande área, corta Gabriel Paulista, tira pro Timão. A bola vai sobrar na direita pra Mateuzinho, evita a saída pelo lado do campo, não evitou não. Tentou dar o carrinho, não deu, a bola passou a linha lateral. É lado bola que favorece o Santa Fé aqui na ponta esquerda. Bafla pega a bola pra cobrança, Moreno tava ali preparado, Daniel Torres vai lá pra entrada da grande área, Roda Diego também tá lá, chegando também o Perlaza pela direita, 28, segundo, primeiro tempo, 0-0, lateral batido, posse de bola pro time colombiano com Bustos travado, marcado pelo jogador Breno Bidon, chega André e derruba agora, foi falta mesmo, mas o André deu no tornozelo, mais uma vez o André chega pelas costas do atacante e faz uma falta feia, né, Belotti?
3: Bem atrasado, né, o volante filho do Terrão, e foi esperto também o Bustos, porque ele coloca o corpo à frente ali quando percebe a chegada do André, que vem só no tornozelo, né, atinge também aquela parte de trás da coxa do Nahuel Bustos, é falta perigosa pro Santa Fé ali na meia esquerda.
7: O André foi um pouco afobado, é verdade, mas o Bustos foi safo, é, né, tem o Mafla e tem o safo, né, do Bustos, que deixou a perna pra justamente receber o contato. O famoso contato veio e o Kevin Ortega, né?
3: Ele.
7: Apontou a falta. Eu ia falar Kevin Espada, eu pensando. Né?
4: Falta aqui pro time colombiano, se prepara pra cobrança novamente, o camisa 11, Rodallega. Vai bater direto, partiu, pé direito, mandou pra área, bola venenosa, passa à esquerda do gol do Corinthians, Belotti.
3: Não gostou não o colombiano dessa tentativa, né? Porque ele bate forte na bola, bola fechada em direção à grande área, e aí não tinha ninguém do Santa Fé pra desviar. Achei que quem errou mesmo foi o Rodallega. Agora artilheiro, 40 anos, experiente, tem moral pra reclamar. Tiro de meta pro Corinthians.
4: Tiro de meta pro Timão, vai sair jogando o Corinthians aqui com tranquilidade. O Corinthians vai sair pro jogo no bicão lá pra frente, mandou todo o time subir, Hugo Souza. Vai bater de pé direito, levanta essa bola longa para o ataque, o goleirão corintiano. A bola viaja, vem aqui, o Hirioberto vai tentar casquinha, a bola curta, chegou no Toscano. Ajeitou de cabeça, a bola voltou no Mateuzinho. Mateuzinho de novo para Fernandes. Fernandes adiante para Bustos. Bustos a Rodallega, tentou passar pro companheiro, os dois se perderam. Vem Toscano, divide, racha, a bola vai pro comando de ataque, volta pro Corinthians, tira Gustavo Henrique. Ela bate, volta pro Santa Fé. Carrega Toscano de novo para Rodallega, meia direita, queimou no gol! Vai na rede pelo lado de fora, por cima! Reclama de um desvio do Gabriel Paulista, a bola passou com muito perigo para cima do travessão do Gustavo, ela caiu de repente. Belotti!
3: E o Hugo tava só assistindo, né? Só assistindo. E a arbitragem rigorosamente comete mais um erro grotesco, porque a bola claramente toca nas costas do Gustavo Henrique. E o Hugo, ajoelhado no chão, tava rezando pra essa bola do Rodallega não entrar. E de fato não entrou. Que finalização do quarentão.
7: Tirou um baço, né? A característica dele. Tem uma pedrada ali no pé. Agora, mais um erro da arbitragem, né? O Hugo, ele só ficou paralisado porque a bola mudou de trajetória rapidamente. Não é que o Hugo ficou parado porque ele tava acompanhando a bola e ela mudou de direção rapidamente, bateu no Gustavo Henrique. E o Ortega, meu Deus do céu.
4: Olha.
7: Que arbitragem,
6: hein? Vagabundo.
4: Calma, Chichi.
7: Esse é o outro, a Marília.
4: É. Relógio da Band News FM marca 31 minutos, primeiro tempo. Placar da Band News FM da Libertadores, Grupo E, rodada 4, no El Campín, em Bogotá, Corinthians 0, Santa Fé também 0, Maurício.
2: Amanhã doa mais dois jogos de brasileiros na Copa Libertadores, às 7 da noite, o Mirassol recebe a LDU de Quito, do Equador, jogo no interior de São Paulo, e o Flamengo vai à Colômbia às 9:30 enfrentar o Independiente Medellín.
4: 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Sai jogando o Timão, bola com o Rodrigo Garro, muito recuado, a bola volta com o Bidon à frente, a Mateuzinho triangulando com o Garro, tudo de primeira. Sai jogando o Coringão na meia direita, ele traz a bola pro corredor central, tocou na frente, aí o Roberto girou pro lado errado, Lingard passou na esquerda, pediu Bidu também, recebeu, vem Bidu, Mateuzinho à direita, pede inversão de jogo, bola feita pra Jesse Lingard, meia direita, tem espaço pra avançar, rolou do lado, Mateuzinho chegou, cruzou na área, André de primeira, bate no zagueiro, a bola sobrou na grande área, afasta a zaga colombiana, tira Palacios, vai brigar de novo o Ranieri, perdeu o pique da jogada do Timão, Rodallega sai lá da frente para ajudar na defesa, ele toca e recebe de volta na meia direita, ele já passa o ataque, manda a frente para Perlaza contra o Bidu, inversão de jogo para Fernandes, Bustos passou pela bola, vai cair no Fernandes, ponta esquerda, carrinho do Bidon. Lateral pro time colombiano, Santa Fé tem lateral na ponta esquerda, se prepara o Mar Fernandes pra cobrança, rede balança, Band News FM confere.
2: 48 do segundo tempo do Oi, o Internacional vira na Recopa Gaúcha, Borré, Internacional 2-1 pra cima do Brasil de Pelotas.
4: Internacional precisou virar contra o Brasil de Pelotas, né?
2: E é o campeão. Jogo encerrado agora, Internacional campeão da Recopa Gaúcha 2026.
4: Muito bem. 32 minutos desse primeiro tempo, 0 Corinthians, 0 Santa Fé. O jogo deu uma esquentada, hein, Bruno Camarão?
7: É, jogadaça do Corinthians, né? Construída primeiro pelo lado direito, depois sai da pressão, participação absurda do Garro. Ótima transição com Lingard pela direita, Mateuzinho na ultrapassagem e quase o gol do André. Mas vem a resposta aí, ó.
4: Tirambaço do Perlaza na ponta direita, espalmou pra frente o Gu Souza, o Corinthians sai mal, Toscano cruza direto, Gu Souza na linha fatal, faz a defesa, Belotti.
3: No limite, o goleirão do Corinthians, que há pouco foi surpreendido, né, pelo poder que a bola tem de ganhar velocidade na altitude, uma paulada no camisa 27, Perlaza, o Hugo foi do jeito que deu, juntou as duas mãos, deu um soco na bola e salvou o Corinthians, segue 0-0.
4: Sai jogando outra vez o time corintiano aqui na defesa, vem André Luiz pressionado, na frente ele põe a bola pra ninguém. Recupera a bola tranquilo Moreno aqui aos 33 minutos da etapa inicial. Ele volta a bola para Oliveira. Oliveira tem o Mafra lá, pelo lado direito. Ele deixa a bola aqui pela ponta. Vem buscar Rodallega. Busca a bola, o camisa 11 do time colombiano. Ele faz abertura agora sim. Fica com ela Palácios. Palácios toca na bola para Toscano. Toscano ajeita Daniel Torres. Os dois volantes trabalhando. O Santa Fé avança. Ele toca na bola. O primeiro campeão colombiano. Rodallega tenta o cruzamento. A bola carimbo. Ranieri vai fora. Lateral na intermediária, novamente para o Santa Fé. Lá pelo lado direito, se prepara para a cobrança. O lateral Palácios da equipe colombiana. Vai pro jogo novamente o Santa Fé. Bola com o Oliveira. Oliveira toca a bola para Daniel Torres. Ele pisa na bola dentro do círculo central. Metade ofensiva do campo. Ataca para a esquerda do seu rádio Independiente Santa Fé. Ele tenta girar, prende a bola, solta a bola mais atrás pro Oliveira. Oliveira bate na bola de pé direito, acionando Palácios na ponta direita. Vem levando na banda do campo. Sem muita pressa, ele toca na bola na frente para Perlaza. Perlaza sai jogando marcado. Vem o Bidu, tromba com ele, a bola sai. Novamente a lateral pro Santa Fé bater. Aqui na esquerda, ele mesmo, Palácios cobra. Cobra com pressa, aliás, o Perlaza voltando pro Oliveira, marcado pelo Garro. Ele vai passando pela marcação, entrega a bola por dentro. A Daniel Torres dominou mal, conseguiu voltar pro campo de defesa, sair da marcação do André. Ele gira à frente, faz a batida longa para o ataque, bola longa pro Mar Fernandes, passou por ele e saiu. Passou também pelo Mafla, vai embora em lateral pro time do Corinthians fazer a cobrança aos 35 minutos. Se prepara Mateuzinho pra batida, ele bate errado, esquisito, mas deu certo ainda. Garro toca na bola de calcanhar, bateu pro chão. Reversão, sabia que ele ia dar, viu, Belotti?
3: Se ele fosse um pouquinho exigente, ele tinha que realmente mandar voltar, né? Porque o lateral do Mateuzinho foi patético ali, a execução, o movimento, enfim, infringindo a regra, posse e volta pro Santa Fé de graça.
4: Pra que serve um lateral, Belotti? Um lateral jogador.
3: Por que que ele tem esse nome,
4: senhor? Porque ele tem que fazer uma coisa,
3: ele,
4: né?
3: Ele cobra um tal de lateral.
4: Isso. Aí ele tem que saber, né?
3: Normalmente, sim. Tá. Aprende na escolinha.
4: Vem outra vez o time colombiano, Independiente Santa Fé, volta a bola aqui com o zagueirão Moreno. Moreno para Toscano. Toscano é frente, errando o passe para André Luiz, que tira a bola para Ranieri. Rapidinho para Garro. Garro na meia direita, escapa da primeira falta, vem levando o Corinthians ao ataque, quebrando a linha de marcação, solta a bola, Garro. Ele bateu direto, a bola subiu e saiu. Atingindo o Garro no momento do chute, vai ao solo argentino. Falta pro Corinthians lá na intermediária, Belotti.
3: E o Garro viu a distância que finalizou o Rodallega e o perigo que levou o colombiano e falou: eu acho que se eu tentar eu consigo algo parecido, e de fato conseguiu, bateu de muito longe frontal a meta do goleirão Marmolejo e foi realmente deslocado no momento da finalização, mas o árbitro não deu nada.
7: Mas não pareceu a melhor decisão do Belotti, Maurício e amigos do Garro, né? Poderia ter talvez servido Yuri, que partia em direção ao gol na corrida no espaço, ou Lingard pelo lado direito. Ótima movimentação do inglês. O Garro, ele tá fazendo uma partida espetacular. Acerta quase tudo, passes de primeira, sai da pressão. Dessa vez deu um drible curto, superou a marcação, criou o espaço, mas chutou mal.
4: Chutou mal. Sai pro jogo novamente o time colombiano. O Santa Fé trabalha quase todo o time no ataque. Só Oliveira fica aqui na linha do meio campo. Bola de novo com o Moreno, abrindo pelo lado esquerdo com o Mafla. Mafla toca mais à frente, recebe Fernandes, devolve pro volante Daniel Torres. Tentando achar um espaço na defensiva do Corinthians, a equipe colombiana. Mais uma vez vem o Santa Fé, bola com o Moreno. Moreno toca a bola para Daniel Torres. Partiu Fernandes pela ponta esquerda. Ele preferiu rolar a bola para a direita para Toscano. Toscano recolhe, pertinho do círculo central, devolve ao Daniel. Daniel Torres está cercado, ele põe à frente, estica a perna e tira bem Garro mais uma vez. Na sequência, André falhou. Rodallega dominou, levou para meia, vai bater pro gol, explodindo. Gustavo Henrique voltou. Garro de calcanhar, tira pro Corinthians. Bola para Yuri Alberto no peito do Bidu. Pode fazer o lançamento ao Lingard na ponta esquerda. Ele deixa a bola pro inglês. O inglês dominou. Bidu partiu. Dominou. Jesse Lingard levantou a cabeça e teve que voltar.
1: marcado por dois, começa de novo com o André Luiz na meia esquerda, na frente, a Yuri, Yuri pra Bidu, recebeu Bidu, Corinthians tem vantagem, Bidu levou pela esquerda, queimou no gol, passa a esquerda! Com perigo, perto, muito perto, perto demais! Ele reviu a vantagem ou só vai dar o cartão pro cara do Santa Fé aí, o Belotti?
3: Só o cartão pro camisa 18, o zagueiro Emanuel Oliveira, que deu uma entrada completamente desproporcional no Yuri Alberto. E aí o Breno Bidon até chega por ali pra reclamar com o árbitro, e o árbitro olha pra ele e fala: se o time tá atacando, eu dei vantagem. E aí só que o Bidon se vira e vai pra fase ofensiva, que terminou com essa finalização cruzada do Bidu.
7: Agora foi bem o árbitro, pra não dizer que não se fala bem também dele. Kevin Ortega cometeu uma atitude correta ao amarelar o Oliveira, que deu uma entrada duríssima no Yuri Alberto, e na sequência o Bidu chuta pelo lado esquerdo, e o Bidu está sendo muito alvo do ataque da equipe da casa, especialmente com o Perlaza pela direita, direita ofensiva do time colombiano. Com a bola, o Santa Fé ataca muito bem o setor do Bidu, só que o Bidu, o forte dele é o ataque, e quando ele aparece, o Corinthians leva perigo. E olha o que o Ortega fez aí, ó. Deu falta.
4: Tá muito louco o árbitro.
7: Ele não deu a vantagem e voltou atrás.
4: Ai, meu Deus do céu, gente. É só o primeiro tempo, tá? E eu falo da daqui. Enfim, falta que o Corinthians vai cobrar, Rodrigo Garro lá pelo lado esquerdo. Depois os caras vão reclamar que estão operando o Santa Fé. Bola lá pro lado esquerdo, levantamento alto na boca do gol pro Gustavo Henrique. Corta de cabeça a Mafla, a bola vai voltar aqui pro Breno Bidon. Breno Bidon dominou, mas já não valia nada. O que ele deu agora, Belotti?
3: É, não sei te dizer não, né? Pela sinalização ele tá marcando a falta agora. Se você me perguntar onde foi essa falta, eu vou ter dificuldade pra te explicar. Porque houve ali aquele enrosco natural, Gustavo Henrique, Ranieri, todo mundo se agarrando dentro da área. E depois que a bola sai da área, o jogador do Santa Fé cai e a falta é marcada.
1: Vamos chegando à marca de 40 minutos do primeiro tempo. Corinthians sobe um pouquinho as linhas de marcação aqui nessa saída de jogo do Santa Fé. Bola com o Oliveira, amarelado, zagueirão do time colombiano. Relógio da Band News FM marca, você confere. 40, etapa inicial. Placar da Band News FM da Libertadores, rodada 4, grupo E, por enquanto Corinthians e Santa Fé, 0-0, Maurício.
2: Duó, tudo igual, 0-0 também no jogo do Fluminense pela Libertadores. Na Argentina, o time do Zubeldía vai empatando com o Independiente Rivadavia, 0-0. É um resultado que ainda não elimina, mas deixa o tricolor carioca numa situação delicada.
1: 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Vem outra vez o Timão no ataque, volta o Moreno, dá um bicão lá pra frente, a bola vai viajando pro ataque, o Mar Fernandes vai chegar contra o Gustavo Henrique, que recua de cabeça pro Hugo Souza, que abraça a bola, fica com ela com tranquilidade. Bruno Camarão, 40 minutos, 0-0.
7: Segue um jogo bom do Corinthians, Duó. Não fez o gol, é verdade, mas mantém a consistência, mantém posse de bola, mantém a calma. Mantém o Hugo Souza ileso, sem grande pressão. Então, assim, é um cenário que nem parece o Corinthians histórico de Libertadores da América problemática, especialmente como visitante. Aconteceu alguma coisa aí agora, hein?
3: Confusão, porque o Breno Bidon faz o passe pro Ranieri, na verdade era o Lingard que deu o passe pra trás, e aí chegou atrasadaço, o Perlaza, camisa número 27, o árbitro foi lá, deu bronca nele, teve chilique do Perlaza reclamando da marcação, mas é falta a favor do Corinthians.
1: 41 jogados, Corinthians vai sair jogando aqui na defesa, dentro da sua área, tem bola parada, Hugo Souza atrás da bola um pouquinho mais pra trás. Vai rolar a bola curta aqui na saidinha do Timão. Fica com ela, Breno Bidon, aqui nas frente da sua grande área. Ele rola curto ao seu lado direito para Gabriel Paulista. Quebra essa bola no lançamento comprido lá na frente. O Yuri Alberto tentou dominar, não deu. A bola passou por ele e caiu no Moreno. Moreno para Oliveira. Oliveira tem do lado Palacios. Ele faz abertura para o lateral esquerdo direito da equipe colombiana. Lá vem o Santa Fé. Com espaço para correr, Garro fecha na marcação. Ele toca na bola na ponta para Perlaza. Dominou mal. Chegou o Matheus Bidu, botou fora. Mais um lateral que favorece a equipe colombiana. O Santa Fé tem Palacios para jogar essa bola no tumulto. Matheus Bidu fica ali acompanhando. É pela direita, perto da área corintiana. Toma distância por aqui, Palacios para jogar essa bola lá dentro da área. Bustos vai chegando lá na boca do gol, chegando também o Rodallega. Jogadores colombianos chegando lá. Bustos marcado pelo Gustavo Henrique, que deu-lhe um empurrão. Vai sendo cobrado o lateral lá para dentro da grande área. Gustavo Henrique subiu, a bola ricocheteou, espanou, a bola vai saindo em tiro de meta. Posse de bola pro Timão bater, Belotti.
3: A bola pegou nas costas do Perlaza, né? Essa disputa pelo alto, subiu o jovem atacante da equipe do Santa Fé. O Gustavo Henrique ganhou pelo alto e aí a bola volta nas costas. E por isso a posse no Timão. Tiro de meta do Assegue 0-0.
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1: 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Santa Fé e Timão 0-0. Sai pro jogo novamente o time corintiano, lançamento feito lá para ataque. Bola longa, muito longa, o Santa Fé quem desce, lançamento pro Roda Diego, vem de cabeça, Gustavo Henrique tira na primeira, tira na segunda, Bidu completa na terceira. Ranieri, Bidu sentiu. Bola à frente para Garro, tentou levantar aqui na metade do campo, fica caído o lateral corintiano. O árbitro vai dar cartão amarelo pro Perlaza.
3: Infringiu com persistência, né? Como diz a regra, o camisa número 27 chegou atrasado mais uma vez, mais uma entrada dura, dessa vez a vítima foi o Matheus Bidu, então o segundo cartão amarelo do jogo.
7: Completamente fora de medida, Perlaza, né? Uma entrada atrás da outra. Nossa, deixando perna, deixando braço, né? Já colocando em risco os companheiros. E olha, se lance aí, se é em Brasileirão ali, com um VAR um pouco mais rigoroso, porque pega justamente a sola da chuteira dele no tornozelo do Bidu. Certamente está doendo uma barbaridade.
1: É, tá caído ainda o Matheus Bidu, finalzinho do primeiro tempo. No placar da Band News FM, segue 0-0. Continua reclamando bastante ali o número 27 do Santa Fé. E o time corintiano vai sair jogando, agora já levantou-se ali o Bidu. Os jogadores corintianos vão se encaminhando lá pro meio do campo e o Yuri Alberto vai lá pro comando. Hugo Souza bate a bola comprida pro Yuri Alberto brigar no alto, vai tentar sustentar, não conseguiu, a bola batida pelo Palacios, vai saindo em lateral pro Timão. Da ponta esquerda, perto da bandeirinha de escanteio, sobe todo o Corinthians pro ataque. E o nosso Jesse Lingard, hein? Nunca jogou na altitude na vida dele, né, Belotti?
3: Com certeza não, né? A primeira experiência sul-americana lá na Europa é tudo retinho, né? Quer dizer, tem as montanhas, as pessoas não vivem lá em cima, só vão passear.
1: Exatamente. O esporte que o pessoal pratica lá é o esqui. O Lingard achou alguma coisa lá do lado do campo, hein? Jogaram algum trem nele lá. O árbitro mandou parar e o Matheus Bidu caiu de novo.
3: Tá caído fora do campo, né? O Matheus Bidu. Eu não sei se é um contato ou se ele foi atingido por algo que foi arremessado de fora do gramado. Temos três de acréscimos e tá levantando agora o Matheus Bidu. É realmente algo que foi arremessado. Ele tá entregando ali na mão do juiz, mas não tem como a gente ver. É um bololô ali. Os jogadores do Corinthians reclamam bastante com a torcida que acabou arremessando algo no Matheus Bidu.
7: E o Arthur viu na mesma hora, porque ele pediu para parar, né? O jogo. Ou seja, alguma coisa foi arremessada. Não sei se um isqueiro.
1: É, ele pegou nas costas do Bidu, né?
3: É, o jogador do Santa Fé, o Daniel Torres, até fez um gestual ali, né? É, de que, ó, bateu em você se desmontou, tá fazendo cena. Aí o Bidu falou, não, pegou mesmo. E o árbitro está se encaminhando ali para a região onde ficam os delegados, os outros membros que fazem parte da chefia da partida, provavelmente para entregar esse objeto, que ainda não dá para definir o que.
1: E a arbitragem acho que está pedindo segurança ali naquele setor, né?
3: Dedurando quem arremessou possivelmente, né?
1: É. Vamos checar ali o que aconteceu. Enquanto isso, o pai do Pinóquio fala com o árbitro, né?
3: É a cara do Grudo, meu malvado favorito.
7: É, a cara do tio Chico, da família Adams.
1: Chico também, né? Vale, é. É que o nome dele é Gepeto, né?
3: É Repeto, quase.
7: Repeto.
3: É. Quase, dependendo do lugar.
1: Escreve
3: o G
1: com R?
3: É com R, né? Mas dependendo do lugar, o G tem som de R.
1: Entendi. Bidu, vai pra cobrança do lateral, manda essa bola lá pra
6: que
1: dentro.
6: Fala que é um italiano de 50 anos e prima.
1: Que isso, hein? Na sequência, o Bidu bateu a bola pra longe, só tiro de meta, vai acabar o primeiro tempo, vamos até 48, já temos 46,5. Primeiro tempo empatado, sem gols, no estádio El Campín, repleto, abarrotado. Sai pro jogo novamente o time colombiano do Santa Fé com Palacios. Ele toca na bola da direita pra esquerda, nas quartas zaga da equipe colombiana, quem trabalha é o Moreno. Moreno vai tocar a bola pro Oliveira tá marcado pelo Garro, chega junto o Garro, lançamento à frente, lá no ataque, bola longa lá pro Perlaza, vai dominar de novo aqui o Bidu, que ele dominou, Perlaza foi de arrasta pra cima, ele toca na bola pra Lingard de calcanhar pra ninguém, então um tapa de letra ali pro Garro, o Garro não entendeu, passou por ele, veio o Oliveira, quem domina pro Santa Fé, 47-0-0, Timão líder do grupo E da Copa Libertadores da América, bola pelo setor esquerdo, Mafla, Meli quem recolhe, traz a bola no pé canhoto, volta a bola pra Moreno levanta a cabeça, tá todo mundo marcado, levanta a cabeça, Moreno faz a batida longa pra frente, ele faz o levantamento na ponta esquerda pra Fernandes, não chega, Mateuzinho é quem corta, chuta errado, bateu essa bola no Mafra de novo, de lá pra Rodarega, Rodarega volta tudo, começa de novo aqui com o Toscano na meia esquerda, ele deixa a bola pra Daniel Torres, ajeita de primeira, volta tudo, começa de novo, Moreno puxa pro pé direito, no círculo central do campo ele deixa ao lado pro Oliveira, Oliveira toca de lado, trabalhando novamente Palacios contra a marcação do Jesse Lingard, ele toca à frente e recebe de volta, ainda na banda direita do campo, ele rola a bola pela meia, saiu bem Bustos, deixando para Daniel Torres, lado direito, segurou, marcado pelo Lingard, vem o André na captura, ele volta pro Oliveira, zagueirão trabalhando, 47-50, vai terminar o primeiro tempo no El Campín, acho que o Juizão vai acabar dando mais um minuto, né? A bola sobra de novo com Fernandes, gira bem pelo corredor central, pouco espaço, deixa a frente, o Rodallega dominou mal, pisou na bola, abriu o compasso, a bola sobrou pro Corinthians e o Roberto volta no goleiro. Começa de novo Hugo Souza na área do Timão. Ele bate na bola de pé direito, soltando para canhota, para Matheus Bidu. Bidu faz o lançamento pro Lingard na ponta esquerda. Bola muito forte, muito longa. Melhor pro zagueiro Palacios no pique do moleque doido. Protege bem. Volta a bola pro goleiro. Trabalha novamente o goleirão Marmolejo. Marmolejo de volta para Palacios. Palacios gira o jogo para a lateral do gramado na direita. Lança o ataque. Não tem ninguém por ali. A bola chega mais à frente para Bustos. Toma uma butinada do André. E a bola vai pra fora, mas o André também, cada enxadada uma minhoca, hein, o Belotti?
3: Ele não perde viagem, né? Joga duro o André, lateral direito de origem nas categorias de base, foi deslocado pra volante porque ia ser dispensado, já tinham duas opções ali pra lateral, uma delas é o Jacaré, que não é nem relacionado no profissional.
1: Posse de bola de novo pro time colombiano, o Santa Fé vem pro ataque na quarta zaga, com ela de novo Moreno, Vitor Moreno, de lá para Mafla, dominou, chegou Garros, chegou Bidon ali na marcação, tocou a bola para fora, é mais um lateral que favorece a equipe colombiana, se prepara pra batida, Mafla número 32, vai jogar essa bola lá pra frente do campo ofensivo, mas o árbitro encerra o primeiro tempo no El Campín. 0 para o Independiente Santa Fé, 0 para o Corinthians, na Band News FM a bola não para, vem aí Maurício Ferreira.
2: 10:19, intervalo de jogo em Bogotá, na Colômbia, por enquanto, Lucas Belotti, Santa Fé 0, Corinthians também 0, a saída dos jogadores.
3: Muita reclamação do lado colombiano com o árbitro da partida, viu, mal, o Kevin Ortega do Peru, ele estava sendo cercado ali pelo Emanuel Oliveira, né, um dos amarelados, e principalmente pelo capitão Rodallega, que representa, concentra as reclamações e leva elas ao árbitro, pelo menos no fim desse primeiro tempo. Já do lado do Corinthians, saída rápida em direção aos vestiários para aproveitar esses 15 minutos. Diniz costuma demorar bastante nas pré-eleições, mas quando é Comembol, tem multa se você passar um pouquinho do tempo determinado para esse intervalo entre a etapa inicial e a final. Opções para o técnico Pablo Repetto: Asprilla, o goleiro, Meléndez, Juan Quintero, Scarpeta, Jason Angulo, Velasquez, Johan Torres, Alexis Zapata, Mosqueira, Martim Palacios, Luiz Palacios, não são irmãos, e o Obrián. Do lado do Corinthians, as opções ao Diniz são Cauê, Pedro Milans, André Ramalho, Iago Machado, Anguileri, Matheus Pereira, Carrídio, Dieguinho, Zacaria Labiá, Caio César, Guinegão e Pedro Raul, na altitude de Bogotá, 0-0, mal.
2: Boa, 0-0, Lucas Belotti volta já já com Bruno Camarão, também com Marcelo Duó, daqui a pouco a bola rola para mais 45 minutos, a segunda etapa no El Campín. Santa Fé e Corinthians, o Timão por enquanto vai empatando, perdendo 100%, mas mantendo a invencibilidade. Pelos próximos 8 minutos, você fica com as notícias da sua cidade e região. 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

0: 20 graus marcam os termômetros noite desta quarta-feira, 6 de maio de 2026. O Cimepar diz que durante a madrugada a temperatura mínima pode ficar em 17 graus. Para amanhã, durante o dia, 25 de máxima. Sol vai aparecer logo cedo, então tempo aberto, sensação de calor e previsão de tempo firme, sem indicação de chuva. A umidade pode ficar abaixo dos 50% até o final da semana. Expectativa para tempo firme. A partir de sábado, mudança na temperatura com condição para chuva. E Dia das Mães promete ser daquele jeito, com cara de inverno. Temperatura baixa, tempo carrancudo, chuva. E já no início da semana que vem, aí o frio, com temperaturas ao redor de até 5 graus, é o que diz a previsão. A nova premiação do programa Nota Curitibana começa a valer no sorteio de amanhã. Com as novas regras, os prêmios principais de 10, 20, 50 mil vão passar para 50 mil, 100 mil e 200 mil reais. Os valores destinados a entidades sociais passam de 80 mil para 240 mil reais, com ampliação do número de instituições beneficiadas. O número de sorteios diminuiu de 12 para 4. Eles vão ser realizados nas datas especiais: Dia das Mães, agora amanhã, Dia dos Pais, Dia das Crianças e o Natal. Com a redistribuição dos prêmios, cada edição vai sortear um total de 624 mil reais. É mais do que o dobro do que os 310 mil reais que eram distribuídos até agora, como explica o secretário do Planejamento, Finanças e Orçamento, Vitor Pupi.
1: Nós vimos primeiro, no contexto da reforma tributária, a gente entendeu que era necessário, até em razão da troca da emissão da nota fiscal, né? Nós mudamos o emissor da nota fiscal do município para o emissor nacional, era uma exigência da reforma, e aí nós vimos também uma oportunidade de aumentar, né? Expandir o programa. Nós vamos aumentar as premiações principais, vamos até 200 mil reais aí para o primeiro prêmio, né? Vamos aumentar também o número de entidades sociais que podem ser beneficiadas e aumentar também as premiações dos prêmios menores, né? De até 10 reais, nós vamos até fazer 34 mil prêmios. A ideia é fomentar ainda mais o Nota.
0: O programa estimula que você peça o CPF na nota fiscal de prestação de serviços. Ele foi lançado em 2018, além dos prêmios distribuídos aos consumidores e às entidades. O Nota Curitibana reduz a sonegação. A prefeitura diz que o recurso é aplicado em obras, educação e saúde.
1: Além, claro, do benefício que a pessoa tem de abater o seu IPTU, ou de receber os prêmios, ou de até direcionar para as entidades, né? Pode também usar no cartão transporte da URBS, né? Ele é um programa que deu certo, né? Claro que na esteira também dos programas que existem em outros lugares, tem no estado, né, do Nota também, ele é um programa importante do ponto de vista da arrecadação do ISS, que vale dizer que mesmo com a reforma tributária, o ISS continua aí existindo pelo menos até 2032, né? Então nós temos aí um bom momento para explorar ainda esse programa do Nota Curitibana.
0: Para participar dos sorteios e acumular créditos pelo programa Nota Curitibana, é preciso ter cadastro no site oficial e você tem que informar o seu CPF no momento da emissão da nota fiscal. Para caso, por exemplo, de planos de saúde, instituições de ensino particulares, lavanderias, salões de beleza, oficina mecânica e entre outros serviços. Desde o lançamento, já foram distribuídos mais de 23 milhões de reais em prêmios, cerca de 445 milhões de notas emitidas até o ano passado. São 382.500 consumidores cadastrados no Nota Curitibana. São mais de 700 entidades credenciadas.
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0: A Copel tem 30 dias para criar um plano de ação para diminuir as quedas de energia no Paraná, que afetam imóveis urbanos, rurais e industriais. A Agência Nacional de Energia Elétrica tem o mesmo prazo de um mês para criar um plano de fiscalização para verificar o fornecimento de energia feito pela companhia no estado. Os documentos vão ter que ser encaminhados para a Comissão de Serviços de Infraestrutura do Senado, que realizou um encontro, uma audiência pública sobre este tema ontem. Representantes do setor produtivo, órgãos reguladores, apontaram problemas na qualidade do serviço. A Copel diz que vai encaminhar ao Senado os documentos, entre eles o cronograma de investimentos definido pela Copel para o ciclo dos próximos anos até 2030, com aportes significativos nos dois primeiros anos, além dos resultados de programas já em andamento, como o Copel Agro, que tem índice de aprovação de 95% dos produtores rurais atendidos aqui no Paraná. 10h29.
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0: Intervalo de jogo, daqui a pouco você acompanha com a equipe de esportes da Band News FM o segundo tempo de Santa Fé da Colômbia 0, Corinthians também 0 pela Copa Libertadores da América. Agora por aqui abrimos espaço à atualização do noticiário do Brasil e do mundo nesta quarta-feira, dia 6 de maio de 2026. A Câmara dos Deputados aprova o projeto sobre terras raras às vésperas da reunião de Lula e Donald Trump. O assunto deve ser abordado no encontro entre os dois presidentes nesta quinta-feira. Detalhes chegam de Brasília com Rafael Procópio.
1: O Senado deverá analisar o projeto de lei aprovado pela Câmara dos Deputados que cria a Política Nacional de Minerais Críticos e Estratégicos. A aprovação se deu de maneira simbólica, sem contagem de votos, nesta quarta-feira, após negociação da base governista. A ideia é promover uma legislação que define limites e regulamente o uso e extração destes minerais que têm sido visados pelas maiores potências mundiais, por serem primordiais para a construção de itens de alta tecnologia, inclusive com destinos militares de defesa. Não há previsão para análise no Senado e, caso haja mudanças, o texto voltará para análise na Câmara.
0: O ministro do Supremo Tribunal Federal, Alexandre de Moraes, defende a proibição de que assembleias legislativas derrubem prisões de deputados estaduais em crimes sem relação com o mandato. A manifestação ocorre após o magistrado manter a prisão preventiva do parlamentar do Rio de Janeiro, Thiago Rezende, detido na quarta-feira pela Polícia Federal na Operação Unha em Carne. O magistrado afirma que o entendimento atual do tribunal é desvirtuado pelas casas legislativas para garantir um sistema de impunidade a organizações criminosas infiltradas no poder público. O relator cita que das 13 prisões de deputados por infrações comuns, 12 acabaram revogadas pelos parlamentares, incluindo o caso do ex-presidente da Alerj, Rodrigo Bacelar. A decisão de Alexandre de Moraes busca restringir o alcance do Estatuto dos Congressistas e preservar a independência entre os poderes por meio de uma nova interpretação constitucional. Dez horas e 33 minutos, já passamos dos 13 minutos de intervalo na Colômbia para, por enquanto, Santa Fé 0. Corinthians também 0 pela Copa Libertadores da América. Lucas Belotti disse aqui, né? Não pode ter atraso. É multa na Comebol. Corinthians não tem dinheiro para pagar multa. E eu também não tenho. Então, em 20 segundos, o Marcelo Duó tá de volta, hein? 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
4: Estamos de volta, meus amigos e amigas da Band News FM. O time do Santa Fé tá voltando para esse segundo tempo, saudado bastante efusivamente pela sua torcida. O time do Corinthians está voltando junto também. Vamos ver se vai ter alguma alteração. Aparentemente não. Túnel especial ali, inflado, né, na saída do túnel, para que ninguém jogue mais nada em ninguém, viu, Belotti?
5: É, exatamente. Tivemos um episódio no primeiro tempo, né? O Matheus Bidu foi atingido ali por um objeto arremessado no gramado. Muita confusão. O árbitro foi ali conversar com os delegados. E tá frio lá, porque os jogadores do Corinthians voltam no vestiário assoprando as mãos. Sabe quando você faz aquela bolinha com a mão da assoprada pra dar uma esquentada?
4: Assim. Como é que é? 14 graus, viu?
5: Ah, nem tá tão frio assim.
6: O Lingard tá tirando a camisa.
4: Só pra ele tá lindo, né? O árbitro do jogo conversa ali com o Rodrigo Garro.
5: Belo aí... bigode, você não achou?
4: Belo, não, safadinho, né? Bigode safadinho, como a arbitragem dele, inclusive.
5: Exatamente. Né?
4: Esse é o novo árbitro da nova geração peruana, hein?
7: Da essência do talento.
4: É, pura essência. É o puro creme do milho, Tite.
5: Sem mudanças.
4: Ninguém vai mexer, a saída pertence ao Santa Fé, apita o árbitro. Começa o segundo tempo na Colômbia. Copa Libertadores, noite de Copa, Corinthians em campo, Corinthians e Santa Fé pela quarta rodada do Grupo E da Copa Libertadores da América. Primeiro lançamento cumprido demais, vai para fora. Primeiro tiro de meta na segunda etapa, aliás, lateral pro Corinthians na direita. Matheuzinho é quem cobra. Cobra, mas já perde a bola no timão. Bidon perdeu. Fernandes de letra para ninguém. Sobra no Gabriel Paulista, que ajeita de pé direito e levanta essa bola fora da grande área. Ela bate, volta, volta novamente. Por aqui a Mafla à frente para Fernandes, atropelado. A arbitragem para, marca, não marcou nada não. Segue a disputa pela bola, na sequência a bola volta e ele para depois. Gente, esse árbitro não, ô Belotti.
5: É difícil, né? Porque ele acaba deixando ali esses contatos faltosos em determinado momento e o jogo vai esquentando. Aí vai o pé subindo um pouco, a força empregada também. Ele acabou marcando falta em cima do Breno Bidon. Foi dupla, em cima e embaixo.
4: Falta, portanto, pro Corinthians no começo do jogo, no segundo tempo. Primeiro minuto do segundo tempo. Começa marcando um pouco mais acima ali o time do Santa Fé para tentar pressionar essa saidinha do Corinthians. O jogo tá parado com 1:15 dessa segunda etapa. 0 para o Santa Fé, 0 para o Timão. No fim das contas, acabou saindo em lateral a bola. Bola pro Corinthians, bate rápido o Mateuzinho. Já perde a bola novamente o time corintiano. Rodallega lá de trás, no corredor central, entregou para pro Perlaza. Não chega, chega Bidu. É atropelado pelo Perlaza, que já tem cartão amarelo.
5: Se não tivesse, teria que recebido agora, né? O Perlaza, toda a falta que ele faz é dura. Ele não consegue fazer faltinha, não consegue fazer falta tática. É só butinada. Matheus Bidu foi a vítima de novo. Tomou quase um chute ali do Perlaza.
4: No joelho ainda por cima, né? O Luizão não quis estragar o jogo, né? 46 a primeiro minuto, quase 2 do segundo tempo. Tá apanhando o Matheus Bidu na Colômbia. Posse de bola pro Corinthians, bola no chão, é falta. Vai ser cobrada aqui no campo de defesa com o Hugo Souza, que manda todo o time subir. Vai mandar a bola lá pra frente, é que o Yuri Alberto não tá conseguindo fazer essa parede, não. Hugo Souza bate de pé direito, levanta essa bola para o ataque, vai brigar no alto mais uma vez, Yuri. Dessa vez ele não chega. Chega Oliveira, mas toca mal. André Luiz dominando, tocando à frente. Yuri girou para a esquerda, para Lingar, vai chegando na área. Por ali o Bidon na ponta direita. Mais uma vez o Jesse Lingar chama na tabela o Rodrigo Garro. Toque de letra errado. Palácios afasta. Levantamento feito do Perlaza lá para a ponta, para o Rodallega no comando de ataque. A bola mais protegida pelo Gustavo Henrique. Tem Hugo Souza no limite da área, dá um tapa para o lado. A bola sobra de novo no gol. Gabriel Paulista, que dá um bicão para cima. Tava do lado do Mateuzinho aqui, ele acabou chutando a bola pra lateral, de graça, pro Santa Fé. Já cobrado bola com Toscano, Toscano volta para Daniel Torres. Círculo central do campo, agora Independiente e Santa Fé ataca pra direita do seu rádio. Fica com ela Palácios, toca mal, briga Perlaza, foi desarmado, a bola volta de novo pro Lingar, a bola sobra com o André Luiz. Toca à frente, pra Garro, tem Bidu aberto na ponta esquerda, Garro vai passando no comando, Yuri Alberto. Segura o argentino, deixa pra Bidu, Bidu tem André. André vem chegando, largas passadas, mas lentas. Sobra essa bola pro Bidu, passe errado do André, tá mal no jogo. Sobra essa bola de novo pro Perlaza, contra-ataque, invertida na esquerda pra Fernandes, invadiu na esquerda, tá na área, vai cortar o Mateuzinho, rolou pra Rodallega, queimou no gol, Hugo Souza em dois tempos, faz a defesa o goleiro do Timão.
5: E sobrou bronca corintiana dos jogadores e do técnico Fernando Diniz pra ação ofensiva, principalmente pro André, que acabou perdendo essa bola lá no campo de ataque. O contra-ataque foi muito perigoso do time colombiano, faltou um pouco de velocidade pro Mário Fernandes, senão ele ia sair na cara do Hugo Souza.
4: Sai pro jogo outra vez o time do Santa Fé, tá bem no segundo tempo. Fernandes sai da lateral, vem pro meio na esquerda, volta a bola pra Rodallega, Perlaza passa na ponta direita, Rodallega adiantou demais, vai pra cima do Gustavo Henrique, chega firme, tira na primeira, perde na segunda pro Perlaza, sai da lateral, vem por dentro, recompõe o espaço o zagueiro corintiano, a bola volta pra Daniel Torres aqui pela meia, carrega no corredor central, abrindo pela direita novamente, carrega Palácios do cruzamento, levantamento alto pro Gabriel Paulista, quem corta pro Timão, Breno Bidon não consegue domínio, a bola escapa, vai no Perlaza, aliás no Mafla, Mafla domina pelo time colombiano, volta a bola Fernandes, agora sim para Toscano, Toscano domina pela meia esquerda na intermediária defensiva, ofensiva da equipe colombiana, lá vem o Santa Fé, Toscano na frente, o passe é bom, tenta girar pro lado, outra vez o Bustos, Bustos pro cruzamento do Palácio, desviou no zagueiro, subiu Gustavo Henrique, deu para trás, escanteio pro Santa Fé na ponta esquerda.
5: Abre os braços o Mateuzinho, abre os braços o Gustavo Henrique e chama o Corinthians pro segundo tempo, porque parece ter ficado no intervalo. O time do técnico Fernando Diniz só dá Santa Fé nesse segundo tempo e vai ter oportunidade de escanteio pela ponta esquerda. Omar Fernandes é o homem das bolas paradas.
4: Lá vem ele. Já já informação na Band News FM, tem escanteio por aqui o Santa Fé, olho no Bustos lá na área, Rodallega marcado pelo Garro, levantamento alto na grande área, segundo poste, Palácios de cabeça pro meio, passou pelo Garro, Rodallega chutou, chutou em cima da defesa corintiana, tira Ranieri, contra-ataque, Jesse Lingard do pique do moleque doido, vem levando pela ponta esquerda, levou 5 minutos do segundo tempo, o lançamento era pro Yuri, chegou, dominou de cabeça, adiantou demais. Saiu Marmolejo e ficou com ela, Belotti.
5: Foi bem o Lingard, tanto para puxar o contra-ataque em velocidade lá da grande área de defesa até o campo de ataque, quanto no passe que botou no peito essa bola do Yuri Alberto, é que falhou no domínio, camisa número 9, e a bola sobrou oferecida pro goleirão.
4: A rede balança, Band News FM confere.
0: E é o gol de empate do Racing no Rio de Janeiro contra o Botafogo, viu, do aos 4 do segundo tempo. Ele, Maravilha Martínez, sempre ele, Botafogo 1, Racing também 1.
4: Que estrela, hein, rapaz, 1-1 tá empatado lá, que o de Santa Fé rompasse o Rodallega de graça. Tiro de meta para a equipe corintiana, você está na Band News FM, aqui o futebol é notícia.
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5: Vai mudar.
4: Vai mudar.
5: O Pablo Repeto, o Brian, atacante, camisa número 77. Daqui a pouquinho será novidade no Santa Fé.
4: Aqui o Corinthians vai sair daquele jeito. Olha o dinizismo cada vez mais no timão. Lançado da esquerda por aqui, o Bidu tocou na frente para Yuri Alberto, voltou no Lingard. Lingard ajeita para Ranieri. Ranieri traz pelo lado esquerdo, escapou de dois na marcação com coragem. Abriu para André. Quebra a linha de marcação. Corinthians de pé para pé. Lingard para a ponta esquerda. Aí vem Yuri Alberto na diagonal, da ponta por dentro. Vem cruzamento, bola passou. Chegou mal, Mateuzinho! Deu o carrinho, passou da bola, o lateral corintiano na ponta direita, a Belotti!
5: E assim um gol para consagrar as ideias do técnico Fernando Diniz. E assim aplaudido de pé o atleta pelo técnico do Corinthians. Na boa jogada do Yuri Alberto pelo lado esquerdo, cruzamento rasteiro, passa do Lingard. E o Mateuzinho estava sozinho, sem marcação alguma na segunda trave. Aí ele passou por cima da bola, desvia direto para a linha de fundo, não domina, foi mal lateral.
4: 7 minutos do segundo tempo, belíssima jogada do Corinthians, aos poucos vão nascendo novas ideias no timão. Posse de bola para a equipe colombiana, lá vem o Santa Fé de novo, na ponta esquerda. Omar Fernandes rola na ponta, vai chegando o Mafra, tentou cruzamento, bateu no Bidon, subiu, foi para a grande área, tirou Gustavo Henrique, voltou Rodallega, que finta, bateu pro gol, espalma Hugo Souza! Defesão! Defesaça! Uma finta desconcertante do Rodallega. O André tá caindo até agora em Bogotá, Belotti!
5: E assim um golaço do jovem garoto de apenas 40 anos de idade, Hugo Rodallega. É uma bola que vem alta, ele finge que vai bater de primeiro, o André se arremessa e ele dá só um tutozinho pra perna esquerda. Passa lotado o zagueiro e de canhota ele busca o ângulo do Hugo Souza. Defesaça do goleirão corintiano. Bate Fernandes, ponta direita.
4: Melhor o segundo tempo em Bogotá, lá vem o Santa Fé pra cima do timão. Fernandes, pé direito na bola, segundo poste, tira mais uma Gustavo Henrique, a bola subiu, ganhou altura, mas não distância, tocou Rodallega, Hugo Souza quase tomou um piru, tire o Alberto! Cabeçada, acho que do Moreno lá no segundo poste, a bola aí em direção ao gol, e Hugo Souza pegou pelo rabo, Belotti!
5: Queria a marcação ali da bola entrando, o jogador do Santa Fé da Colômbia era o Rodallega, mas não me pareceu não, foi o zagueirão Moreno que tocou de cabeça, o próprio Rodallega desviou, e aí o Hugo pegou ali mal no primeiro momento e muito bem no segundo, evitou que seria uma falha com uma defesaça o goleirão do Corinthians, escanteio pela ponta direita de novo Fernandes.
4: Escanteio, Fernandes na bola, movimentação intensa, pressão é grande contra o Corinthians, levantamento na segunda trave, Moreno subiu, tocou pra fora! Apareceu Bustos no segundo poste sozinho, testou pro lado Oliveira, o zagueirão quase entra, passou lambendo o poste do Hugo, que ficou parado, Belotti!
5: Parado também Emanuel Oliveira para subir nessa bola de cabeça, cruzamento na segunda trave, tinha tanta gente na frente dele que ele nem viu, e aí nem pulou também, só tocou buscando o canto direito, ela lambe a trave direita do goleiro Hugo Souza e vai para fora, vai embora o sem cabeça, o butinador Perlaza, 27, para entrada do 77, o Obrian 77 vem aí na vaga do Perlaza, que já tinha amarelo.
4: Camarão, mudança no time do Santa Fé, vem timão, Lingard pra Yuri na direita, lado da área, Jesse Lingard parte pro comando, cruzamento na entrada da área pra mim, passou por todo mundo, dominou ali o Orban que acabou de entrar, domina pro time colombiano, sai pro jogo, sai mal, Lingard rouba a bola, sem falta, domina e toca a bola para André Luiz devolve a bola para Rodrigo Garro, ajeita a bola o timão outra vez, Garro pra na entrada intermediária buscando Bidu para Garro, na frente tem Bidon, ele deixa a bola à frente para Lingard e o Corinthians volta a trocar passes aqui na esquerda, Ranieri para Garro na frente para Ranieri para Bidon vai partir na ponta esquerda, deixou pro Garro, tentou passar, não passa pela marcação, a bola vai para fora. Lateral pro Corinthians na ponta esquerda no ataque. Relógio Band News FM, a bronca antes.
5: Fernando Diniz olhou pro André e falou: André, bate a mão aqui na perna, deu uma cobrada. Vamos, quer a intensidade do volante.
4: Relógio na Band News FM marca, você confere 10:30, etapa final. Placar da Band News FM da Copa Libertadores da América, quarta rodada, grupo E. Corinthians 0-0 para o Santa Fé, Maurício.
0: Do a Copa do Nordeste, quartas de final, o ABC de Natal mais cedo já venceu por 4-0 a Juazeirense, dois jogos em andamento, segundo tempo, Sport Asa 0-0, Vitória e Ceará também jogo sem gols, jogos únicos, ou seja, é hoje para definir mais dois classificados à semifinal da Copa do Nordeste.
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5: Sentiu o Oliveira, era o outro jogador amarelado do Santa Fé, né? E foi embora. Entra na vaga do 18 Oliveira, o Scarpeta com a número 14. Na verdade, 15. 15 Scarpeta na vaga do 18 Oliveira.
4: Bruno Camarão.
6: Outra baixa, né? Na verdade, agora foi uma baixa. Antes o Perlaza foi a escolha, né? Do técnico Repeto, mexendo na estrutura ofensiva de um Santa Fé que voltou com tudo, né? Pressionando o Corinthians com muitos cruzamentos, chances reais, as duas finalizações também do Rodallega, uma delas por uma defesa absurda do Hugo Souza, lance sequencial, a jogadaça coletiva do Corinthians, que o Mateuzinho desperdiçou. É um Corinthians que tá tendo sim ideias consumadas com o Diniz, tenta ficar com a bola, normal, natural a pressão de um time como o Santa Fé, que precisa vencer para seguir vivo na Libertadores da América. Corinthians precisa superar esse momento normal, repito, de uma pressão rival, início do segundo tempo.
4: 12, segundo tempo, lateral para o time colombiano. Mafla vai para a cobrança na esquerda, entregando para Fernandes. Vem bem, André. Esperto na cobertura, levanta o pé direito, domina pro timão, sai pro jogo do lado direito, entregando o passe aberto aqui para Bidon, tenta a devolução à frente, a bola rechaçada pela zaga colombiana, afastou o Mafla e ela acaba voltando em lateral. Novamente posse de bola que pertence à equipe do Corinthians. Mateuzinho vai lá para cobrança, o camisa 2 corintiano. 57 minutos, 12:30 da etapa final, por enquanto 0-0, jogo empatado. Gabriel Paulista cercado, bate na bola mais à frente, agarra, que ajeita pro Bidon, os dois tramando no campo de defesa do Corinthians. Lançamento muito forte pro Yuri Alberto, acerta uma, a bola vai direta pro goleiro, sai lá da sua grande área, sai pro jogo Marmolejo, ele deixa a bola mais adiante pro Scarpeta toca na bola pro setor direito, vem com ela Palácio, chama na tabela o Obrean, tentou dominar.

0: dominou camisa número 8, volta a bola para Toscano. Toscano recolhe e devolve a bola para Fernandes novamente. Do lado esquerdo ele passa da defesa ao campo de ataque, toca a frente para Rodallega, abriu para Mafla, de carrinho na frente a Fernandes, dominou, chegou na frente na marcação. Mateuzinho encosta nele em curta distância, vem cruzamento, bola na área, mergulha de cabeça Gabriel Paulista, corta mais uma para o Corinthians. Ela volta, novamente a Mafla na esquerda, voltando o passe para Daniel Torres, recebendo do Toscano e abrindo para a direita, vem Scarpetto zagueirão, ele toca na bola para a direita ainda, ficando com ela Palácios, Palácios por dentro, o Brian pro Rodallega, dominou, vai fazer, caçapa! Não valeu, não valeu, não valeu, não valeu, não valeu, não valeu, jogo parado, impedimento marcado, Belotti.
1: Tive a mesma impressão do árbitro assistente número 1, o Michael Orue, de impedimento no Rodallega. O passo é maravilhoso, né? Que vem aqui do lado direito do lateral Palácios em direção ao centroavante da equipe colombiana. Tem o pezinho do Matheus Bidu aqui embaixo. O lance vai ser checado pelo VAR. O Carlos Orbi e a frieza do Rodallega é qualquer coisa na cara do gol, né? Vamos ver a definição.
0: Deu um corte, segurou, deu uma parada, né? O Hugo Souza foi pra direita, ele só rolou. Acho que tinha jogador do Corinthians dando condição. Vai ser validado o gol do Santa Fé. O Matheus Bidu tá aqui do lado esquerdo com o pezinho para trás. Na frente, portanto, do último atacante da equipe colombiana. O VAR tá checando a condição legal do Rodallega pro gol. O árbitro vai anunciar pro estádio como tem que ser. 14 minutos, quase 15 do segundo tempo. Gol!

0: famoso do O'Brien ou do O'Brien. Conseguiu dominar, rolar essa bola no comando. Rodanega chegou com calma, tranquilidade, qualidade, experiência. Rola no canto esquerdo do gol do Gustosa, que ficou caído pro outro lado. Aberto o placar no El Campín. 298 gols. 1 para o Santa Fé, 0 para o Corinthians. Sabe fazer gol, hein, Belotti?
1: Esse aí não esquece nunca. Uma vez matador, sempre matador. E colocou na risca o que ensinam os grandes centroavantes, Romário, Ronaldo. Se sair na cara do gol, espera o goleiro decidir. E aí depois você faz só de empurrar a bola pro fundo das redes. Ele dá uma travada, o Gustosa desliza, cai. E aí o tapa fica limpo no canto esquerdo. Vacilo da defesa do Corinthians. Gustavo Henrique e Gabriel Paulista deram o espaço pro Rodadiegas Costas. O camisa número 13, inclusive, erra no momento do corte e oferece a chance nos pés do colombiano. 10 gols na temporada em 24 partidas, artilheiro isolado do Santa Fé.
0: Bruno Camarão, 1-0 Santa Fé. O Corinthians não aguentou a pressão.
2: Não aguentou, tentou aguentar, não aguentou. Golaço. Golaço do Rodallega pela definição, né? Bom posicionamento, bom domínio. Mano a mano com o Hugo Souza. Teve a calma, como disse o Belotti, para esperar a decisão do arqueiro. E depois de ficar no chão, ele basicamente só empurra pro fundo das redes. E foi um lance no detalhe, né? Milimétrico, porque o Bidu dava condição aqui do lado esquerdo. Ah, o Gabriel Paulista estava mal posicionado, tentou chegar no carrinho. Não, o Rodallega estava bem avançado em comparação à última linha de defesa. Quer dizer, Mateuzinho, Gustavo Henrique e Gabriel tinham o Bidu dando condição, bem distante dele. Azar do Corinthians, bom pro Santa Fé, que merecidamente abre o marcador.
0: Yuri Alberto leva o timão pra área, por baixo, Scarpetta chega na grande área, no carrinho, põe na bola pra fora em escanteio, Belotti.
1: Sempre difícil, né, pro zagueiro que entra gelado no segundo tempo, depois da lesão de um companheiro, mas foi bem o Scarpetta no carrinho por baixo, impede a chance do Yuri Alberto, que logo agacha ali, né, fica...
0: Pediu um carro, né?
1: Joelhos pra cima, é, com o bumbum colado no chão, o Yuri Alberto, escanteio pela ponta esquerda.
0: Morreu.
1: É difícil.
0: Acabou o gás do Yuri Alberto. Escanteio pro Corinthians. Carro vai pra cobrança na ponta esquerda. Todo o time do Corinthians praticamente dentro da área. Yuri no primeiro poste. Gustavo Henrique no segundo. Bola longa. Gustavo vai subir. Subiu. O zagueiro tirou. A bola volta de novo pro Corinthians com Breno Bidon. De cabeça ajeitando o jogo pelo lado esquerdo. Garro outra vez. Caçado ali o Breno Bidon. Caiu sozinho. Levantamento pra grande área. Corta mais uma de cabeça. Daniel Torres. Ela sai do outro lado em lateral, ou o juizão vai dar a falta dois dias depois?
1: É, eu acho que ele tá chegando ali pra, na verdade, advertir o técnico Fernando Diniz, né? Que tá reclamando duramente por uma falta, possível falta em cima do Breno Bidon. O árbitro não deu em campo, tá chegando por ali pra ver a situação do garoto, mas a reclamação...

0: situação é essa. Um chute do Rodallega no Bidone. Eles fizeram as pazes, tá tudo bem.
1: Rodallega.
0: Deu falta, de novo, com um pouquinho de atraso. A vantagem desse árbitro aí é uns 3 minutos.
1: É.
0: Se a vantagem não passou de 3 minutos, eu volto e dou.
1: Tem um rapapé mesmo o Rodallega em cima do Breno Bidon, né? A Rede Balança, Band News FM, confere.
2: Doa aos 21 do segundo tempo, Independente Rivadavia na Argentina abre o placar 1-0 para cima do Fluminense, gol marcado pelo Alex Zácio. Rivadavia nesse momento com a vitória do Santa Fé é o único time com 100% de aproveitamento e vai deixando o Fluminense muito próximo da eliminação na Libertadores.
1: 19 minutos do segundo tempo, Garro tem falta, ponta esquerda, olha o Timão em busca do empate. Garro vai partir para a cobrança na ponta esquerda, levantou na boca do gol, desviou o Rodallega no primeiro poste, voltou no Gustavo Henrique, tentou chutar, não deu. Rodallega de novo tirou, caiu no Gabriel Paulista, lado direito, bico da grande área, rolou para Ranieri na área, entrou, tentou bater para trás, bate na zaga e sai. Escanteio pro Timão do outro lado, Belotti.
0: Pela ponta direita agora, na tentativa do Ranieri de jogar ali como ponta, pelo lado também direito, o cruzamento iria ali em direção ao Yuri Alberto, mas foi desviado pela defesa do Santa Fé. Garro bate, ponta direita, escanteio pro Timão.
1: Gustavo Henrique e André um pouco atrás da marca do pênalti. Juizão chama ali pro cantão um jogador de cada lado, o Bustos e também o Lingard. E aí fica complicado, né? Porque um fala espanhol, o outro fala inglês. Não dá nem pra discutir, né?
0: Também, né?
1: É, não dá nem pra discutir, né? O Bustos tá ali reclamando. Já temos aí 20 minutos e o Corinthians tem escanteio pra bater. Marmolejo chega ali e fala alguma coisa pro Lingard. O Lingard tá ali na frente do goleiro, ele pode ficar lá. Não tem nada que impeça. Fica ali atrapalhando a movimentação do goleiro Jesse Lingard no primeiro poste. Movimentação intensa na pequena área. Garro bateu, bola longa, saiu Marmolejo, saiu atropelando todo mundo. Garro vai brigar na ponta direita, a bola desviada nele, vai fora. Conseguiu ganhar o Omar Fernandes, deu de cabeça em cima do Garro e a bola sai em lateral para a equipe do Santa Fé.
0: Boa.
1: Na esquerda, pois não, Lucas?
0: Esse Alex Arce do Independiente Rivadavia, o torcedor corintiano vai se lembrar que ali em 2022, 2023, ele teve muito próximo de ser o reforço do Corinthians depois de uma temporada mágica lá na LDU, centroavante paraguaio, 30 anos de idade. Faz gol, mas é meio caneludo, quase jogou no Timão, muito quase.
1: É, às vezes Deus protege, né?
3: Passou o hype, aí veio o Pedro Raul.
0: Ele é bem melhor que o Pedro Raul.
1: Nem sempre Deus protege, né? Vem o Corinthians outra vez, bola pro setor direito, vem pro ataque, Jesse Lingard desarmado. Ela volta, Fernandes tá livre, acelera, vai pra área, lado esquerdo, entrou, bateu. Hugo Souza acompanha, a bola parte, vai embora. Chegada do Bustos, bateu cruzado, sai à esquerda do gol do Corinthians.
0: Na boa oportunidade, né? Uma bola ali mal cortada pelo Ranieri, o Gabriel Paulista dá uns passos à frente e abre o espaço nas costas. Carrega o Bustos, entra na lateral da grande área pelo lado esquerdo e aí tenta bater de canhota cruzado, vai chuta mais o chão do que a bola, tiro de meta.
1: Relógio da Band News FM marca, você confere 21:30, etapa final. Lagar da Band News FM da Copa Libertadores em Bogotá, no El Campín, na Colômbia. Santa Fé 1, Corinthians 0, Maurício.
2: E em 3 minutos, Marcelo Duó, tem mais Brasil em campo pela Libertadores. Às 11 da noite, a bola rola, horário de Brasília, tem Universidade Católica do Chile, Cruzeiro, também pelo torneio continental.
3: Primeiro tempo, Duó, 7 finalizações do Santa Fé contra 6 do Corinthians. Em 20 minutos, o Santa Fé já repetiu as 7 finalizações e o Corinthians não conseguiu basicamente responder ainda no segundo tempo.
1: Preocupante, o time do Corinthians tenta sair pro jogo com o Lingard, não conseguiu, e o Fernando Diniz continua desesperado, Belotti.
0: Ele tá pedindo ali pros jogadores ajudarem na pressão, né? Agora a bronca é com quem tava lá do lado direito, Breno Bidon, Rodrigo Garro, Ranieri e também o Mateuzinho. E aí a pausa pra hidratação, bem na hora que o Diniz tá bravo.
1: Ixi.
0: Nossa, como eu queria ser uma mosquinha, hein, Marcelo?
1: Ah, daqui a pouco vai estar nas redes sociais aí pra todo mundo ver, porque agora o microfone, é tempo técnico de basquete, né? Fica o microfone ali perto dos treinadores, então dá pra ouvir tudo que eles falam. E o Diniz segue virando o zoinho, o técnico do Corinthians, Bruno Camarão. Por que que o Corinthians tá finalizando tão pouco?
3: Porque o Corinthians não tem conseguido mais jogar bem. O jogo de aproximação comete muitos erros. André já foi questionado ali pelo Diniz umas 2-3 vezes. É o único jogador desse meio de campo corintiano capaz de fazer o famoso box to box. Aquele rompedor de espaço, percorrendo grandes distâncias, chegando para finalizar. Ranieri, talvez com um pouco mais de limitação técnica, possa realizar isso, mas tem um papel defensivo como primeiro volante muito importante. Você olha para o banco de reservas, não tem nada. Matheus Pereira, Alan, Carrilho, são jogadores que não têm essa característica. E nesse instante, com 1-0 contra, Corinthians vai precisar, quem sabe, se expor mais para buscar pelo menos um empate. Só que conta com o Yuri Alberto cansado, um Lingard que já caiu de produção, o Garro, que foi espetacular no primeiro tempo, também participa menos do jogo, o Bidon não faz uma partida boa hoje, ou seja, é um Corinthians, nesse instante, acuado no estádio El Campín. Mais uma vez, é muito duro jogar aí, ainda mais com essa torcida, ainda mais nessas condições.
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1: Posse de bola para o time do Santa Fé aqui no campo de defesa. Tem lateral para ser batido. O Rodaliga ficou na bronca ali com seus companheiros.
0: Boa, pois não. O que disse o Diniz na pausa para hidratação? Vocês têm que andar perto um do outro. Temos que jogar agora como jogamos no Brasil. Subir a marcação, apertar e buscar um palavrão do gol. A zorra do gol.
3: Isso. Aproximação. Tudo que não tem. Corinthians, ele conseguiu, em muitos momentos, envolver o Santa Fé no primeiro tempo, quando tava ali todo mundo junto. Mateuzinho, Bidu, Garro. Pessoal fazendo um jogo de aproximação. E aí depois a inversão da bola no espaço aberto. O Diniz adora essa expressão, né? A paralela cheia, ele preenche um lado, cria situações do outro, faz uma inversão rápida e pega o sistema defensivo alheio um pouco desequilibrado. Corinthians até aqui no segundo tempo não conseguiu em nenhum momento desconstruir a defesa adversária.
5: Foi a cobrança que eu fiz dentro do vestiário.
3: Calma, calma, calma.
1: Ô Tite, vai descansar, Tite, já fez muito. 25 minutos do segundo tempo. 1-0, Corinthians perde o jogo. Ranieri pressionado, deixa de lado, a pressão aumenta, André de cabeça toca mal, Daniel Torres tira, deixa a bola do lado, vem o Brian tentando dominar por aqui na entrada da grande área, ela sobrou, Bustos, uma finta, duas, bateu, fora! E quase o Corinthians faz o pênalti em cima dele. Bustos na grande área, mas foi por um tantinho assim, ó.
0: Belote. Que chance perde o Nahuel Bustos. Se essa aí cai no pé do Rodadiga, é abraço. 2-0 Santa Fé. É que o argentino não tem a mesma capacidade de definição do que o companheiro de ataque dele, colombiano. Vacilou feio o André na entrada da grande área, perdeu essa bola. Até me pareceu que de maneira faltosa, mas o árbitro mandou seguir, quase que o Santa Fé amplia.
1: Corinthians tenta sair rápido por aqui, atingido no rosto, Rodrigo Garro. Na frente da arbitragem, a Rede Balança, Band News FM, confere.
2: Doa na Copa do Nordeste, o Sport faz 1-0 para cima do Asa. Jogo na Ilha do Retiro, zagueiro Marcelo Aju fez então 1-0 com 25 de bola rolando do segundo tempo. O Leão tá se classificando a semifinal.
1: O Garro é um canastrão, hein, Belotti?
0: É, nem encostou ali, né? O jogador do Santa Fé chega um pouquinho mais forte, mas assim, põe a mão no ombro pra tentar disputar e o Garro cai com a mão na boca. O professor foi agredido, não sei o quê.
1: Coisa ridícula. Lançamento feito pro Mateuzinho, tá na área. Girou, ajeitou, o Lingard chegou batendo, a bola desvia, vai fora! Desvia Palácios, cede escanteio pro Timão.
0: O bom lateral direito, Palácios, veio na hora certa, porque o Lingard estava entrando de frente, aquela bola rolada para trás, perfeita para finalização, travada pelo jogador do Santa Fé. Já já Dieguinho no Corinthians.
1: Vai mudar o Timão, já já Dieguinho vem aí, Lingard na pequena área, marcado pelo Bustos. Lá dentro da grande área, Yuri Alberto, André, chegando também na boca do gol no primeiro poste, Ranieri, bola para ele, subiu, marcado, tira a defesa novamente, Scarpetta afastou de cabeça, voltou no Mateuzinho, ajeitou um alto por trás aqui, voltando a bola para Bidu. Bidu deixa a bola à frente, sai jogando bem o time do Corinthians, girou bem Bidu, na coragem ele volta, a bola para Mateuzinho na direita, Mateuzinho faz a bola chegar até na ponta, aprofunda o Corinthians, vem no pique por aqui, Rodrigo Garro, levanta a cabeça, ajeita para André, André deu um passo à frente, chegou atrasado, perdeu a bola, contra-ataque do Santa Fé, lançamento na ponta esquerda, Rodadiega, partiu Fernandes na ponta, carrega na diagonal por dentro, decidiu entregar para Fernandes na entrada da área, bico da área, lado esquerdo, ajeitou para Rodalega, de primeira, Daniel Torres estava impedido. Ele vai dominar, o árbitro não parou o jogo não. Daniel Torres deixou essa bola para Fernandes de novo na ponta esquerda, lateral da grande área, tudo isso tá valendo. Vai levando contra o Garro, chegou no fundo, o Garro chegou, pressionou, tentou tocar para fora, conseguiu tocar para fora, cedeu escanteio. Bola para o Santa Fé na ponta esquerda.
0: Corinthians perdido nessa fase do segundo tempo. Mais um erro do André. Vamos ver se é ele quem vai sair para a entrada do Dieguinho. Mas o Diniz já estava irritado com ele antes. Agora então.
3: O André está clamando para sair. Sim, ele erra tudo e aí é a postura dele, né? O Diniz fala que ele é um jogador introvertido, de fato é. Mas assim, ele não reage. Perde a bola, não reclama. Sofre a falta, não reclama. Não reage, não volta, não marca, não faz uma falta, enfim. Um jogador insosso hoje. O André tá numa fase realmente muito, muito ruim.
1: É de hoje não. Fernandes vai pra cobrança. Levantamento no escanteio, segundo poste. André ficou. Cabeceou o zagueiro pra fora. A bola não chegou a sair. Caiu do outro lado no Fernandes. Linha de fundo, ponta esquerda. Parou o jogo, impedimento. E o André, que estava na marcação do Scarpetta, deixou o Scarpetta cabecear tranquilo.
0: E o Scarpetta nem pulou, né, para dar essa testada em direção ao meio da área. Ele só usa o corpo do André como escoração ali e testa profundo nas redes. Vai embora o André. Jogo muito ruim. Tá dando um pique ali em direção à linha de fundo. A linha de fundo não, a linha lateral, né, para deixar o gramado. Mas o André vai embora para entrada no 61. Dieguinho sai 49. André para entrada no 61. Dieguinho.
3: Terrível a partida do André. Terrível. Terrível. Você não tem nem... O Diniz vai lá cumprimentá-lo, mas... Jogador desconectado da realidade. E o Dieguinho tem muita qualidade técnica, né? Um jogador que cai mais da direita pra dentro. Gosto bastante dele.
1: E aí vem Corinthians. 30 quase minutos, 29 e meio do segundo tempo. Mateuzinho entrega a bola na ponta direita. O Timão desce. Pela ponta o Timão vem avançando pro campo de ataque. Lá pela ponta, Ranieri aberto por ali, deixando a bola novamente para Mateuzinho. Tem por dentro o Breno Bidon. Abriu Bidu na esquerda. Bidu viu, recebeu, dominou, olhou para a área. Yuri chegou, cruzamento, bateu no zagueiro Scarpetta. Voltou pro Jesse Lingard, rachando com ele Palacios. Deu um balão, a bola quase foi na arquibancada. Lateral pro Corinthians na ponta esquerda, Bidu cobra, deixando novamente a bola para Breno Bidon. Pediu na frente, Bidu recebeu nas costas do volante, vai pra área, rolou, vem o calcanhar do Dieguinho pra ninguém. Recupera a bola o time do Santa Fé, lançamento ao Rodallega errado, vai pro comando de ataque, a bola passa por todo mundo. Gustavo Henrique é quem domina e vai voltar no goleiro. Relógio da Band News FM marca 30 minutos e meio, etapa final. 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Libertadores, primeira fase, rodada 4. Corinthians 0, Santa Fé 1, Maurício.
2: Dois gols quase que simultaneamente. Na Copa do Nordeste, o Vitória faz 1-0 para cima do Ceará, gol marcado pelo Renato Kaiser aos 28 do segundo tempo. E na Copa Sul-Americana, aos 29 da segunda etapa, Danilo coloca o Botafogo na frente, 2-1 para cima do Racing no Rio de Janeiro.
1: Aí vem Corinthians, Garro vira mal pro lado esquerdo, retoma a jogada, Palácio sai jogando pelo time do Santa Fé, na frente o passe, o Brian tentou chegar, conseguiu devolver a bola de novo aqui na ponta direita, não consegue o domínio lateral Palácios, mas ela toca por último com ele. E a arbitragem confirma o lateral para a equipe do Corinthians, aqui no campo de defesa. Vai mudar já o Santa Fé, mais duas vezes pelo menos. Já vamos para 31 minutos e o time do Corinthians sai jogando com o Breno Bidon.
0: Duan, vale destacar que o Repeto fez uma mexida cedo, né? E logo depois precisou fazer outra por lesão, ou seja, ele só tem mais uma parada. Vamos ver se vai fazer as três ou vai morrer com uma.
1: Garro pelo meio, vem pela meia esquerda, boa enfiada para Bidu, para Jesse Lingard, não chega. Insistiu o Dieguinho, tomou a bola na direita, tem Mateuzinho livre. Ele viu, tocou, bola forte demais, Mateuzinho conseguiu dominar, vai para cima do marcador, chamou para um dois, Dieguinho girou por dentro, sai pela meia, vem por baixo, bem toscano pra tirar, volta essa bola, Bidon pro gol, não, jovem,
6: impressionante,
1: em Medellín, Belotti.
0: Se foi a altitude de Bogotá, ela tá caindo em direção ao nível do mar, agora essa finalização do Bidon muito mal, né, entrada na grande área, ele tinha o espaço, ele tinha um bom posicionamento corporal e pegou muito embaixo da bola, aí foi strike, Corinthians melhora um pouco no jogo e quatro jogadores caem ao mesmo tempo no Santa Fé.
3: Pois é, consegue construir a possibilidade da finalização e aí o Bidon isola a chance de gol. Jogada do Dieguinho, na luta, na tentativa, na insistência, o Bidon, ele vai ter essa função importante de se aproximar do campo de ataque. Tem o Ranieri mais na proteção e o Bidon passa articular mais por dentro, ele estava jogando mais pelos lados, especialmente pela esquerda. O Diniz apostando na construção do Bidon pelo lado esquerdo, agora mais por dentro, abrindo o Dieguinho pelas beiradas para trabalhar com o Mateuzinho e quem sabe explorando Lingard e Yuri Alberto. Fato é que o Yuri caiu bastante de produção nesse segundo tempo, cansado, praticamente não pegou na bola.
0: Enquanto o Diniz só fez uma, vai para terceira, a quarta e a quinta num pacotão só. O Pablo Repeto, daqui a pouquinho vem aí o 10, Alexis Zapata, o 14, Luiz Palacios, que foi titular em Itaquera, e vem também o camisa número 7, Johan Torres, que também foi titular em Itaquera. Quem sai? O Toscano, meia dúzia, vai embora para a entrada do camisa número 10, Alexis Zapata. Alexis Zapata, 10, vem na vaga do 6, o Toscano, que você pode imaginar, não tem pressa alguma para deixar o gramado de El Campín. Vamos acompanhar quem também sai. O camisa de número 8, o Omar Fernandes, para a entrada do camisa número 14, Luiz Palacios. Luiz Palacios, 14, na vaga do camisa número 8, o Omar Fernandes. E quem também deixou o campo lesionado foi o 13, Palacios, para a entrada do camisa número 7, Johan Torres. Johan Torres, 7, no 13, Palacios.
3: É o Palacios que deixa o gramado, ele Belton Palacios, lateral direito, fez uma partida muito boa. Né? Um jogador que foi muito firme no momento ofensivo, avançando nos espaços e defensivamente protegeu muito bem o espaço no segundo tempo, em especial minou os ataques do Corinthians, né? A presença do Bidu no campo de ataque é a força do Corinthians, né? Na construção, e ele de fato teve uma partida muito, muito boa até aqui.
1: Está jogando o Timão, quase 35. 1-0 Santa Fé, vence o jogo. Gustavo Henrique volta a bola no Gustosa, bem marcado. Ele bate de primeira essa bola lá pra frente. Acertou o lançamento, volta na cobertura pra afastar de pé direito Luiz Palacios. Ela volta na entrada da área. Quem corta o Timão fica com ela, Gabriel Paulista. Levanta a cabeça o zagueirão corintiano, tenta levar o time ao campo de ataque. Ele rola por dentro. No corredor central vem Breno Bidon, antes do grande círculo. Vem levando a bola, protegendo no pé esquerdo. Leva a bola aqui pro Bidu. Bidu recebe aqui na ponta esquerda, já na metade do campo. Ele volta a bola pra Breno Bidon. Bidon puxa o jogo contra o Daniel Torres. Rola a bola curta ao seu lado para Rodrigo Garro na meia esquerda. De lá no campo de ataque para Jesse Lingard. O Corinthians prepara mais uma alteração. Posse de bola que pertence ao Timão. Bola com o Garro novamente aqui na meia esquerda. O bom passe é Dieguinho. Dieguinho na ponta para Jesse Lingard. Partiu na frente Yuri. Recebeu na área. Cruzamento Bidu. Era pro Yuri. Tira a defesa. Afasta o perigo novamente a defesa do Santa Fé com o Moreno. Bela volta. Já Daniel Torres toca do lado. Tenta bater Luiz Palacios lá para frente. O lançamento é muito longo. Mas pro Hugo Souza, que sai bem da área, fica com ela.
0: Já já no Corinthians, Carrídio, número 19, será a segunda mexida do Diniz com a segunda pausa. Vai morrer com uma pausa e três opções de substituição técnica do time.
1: A rede balança, Bandirinhos FM, confere.
2: Teve rede balançando, Duó, mas depois o gol foi anulado. Aquele gol do Sport que abriu o placar contra o Asa pelas quartas de final da Copa do Nordeste. Dois toques do Depena quando ele foi cobrar o escanteio. Então o gol do Marcelo Aju foi anulado. Segue tudo igual, Sport 0, Asa também 0.
0: Vai embora o Raniel, 14. Para entrada do 19, André Carrídio. Vem aí o Carrídio, peruano, na vaga do 14, Raniel.
1: Fala, camarão.
3: Ousado o Diniz, né? O Raniel tem um papel defensivo importantíssimo. O Corinthians agora não tem um volante de fato, né? Tem alguns meio-campistas. É Garro, é o Carrilho agora, a presença do Bidon, enfim. O Corinthians se lança à frente e o Diniz colocando energia nesses 10 minutos finais também. Perdido por um, perde por dois, vai em busca de um pontinho.
1: É isso, vem outra vez o Garro batendo falta lá de trás, levantamento pra área, Scarpetta tirou de cabeça, bola volta pro Corinthians. Bidu, lado esquerdo do campo, fez o break perigosamente, escapou da marcação. Ele volta a bola novamente pro Breno Bidon, aprofunda, bola boa pra Jesse Lingard, ponta esquerda, levanta a cabeça o inglês, volta tudo, começa de novo com André Carrídio, vai ameaçar o cruzamento, preferiu conduzir um pouco mais perto do bico da grande área. Ainda na ponta esquerda, Jesse Lingard voltando pra André Carrídio, cruzamento fechado demais, na mão do goleiro Marmolejo, ficou com ela, Belotti.
0: E deu uns bons passinhos à frente, né? Sai do limite da pequena área, vai quase ali na marca do pênalti, porque esse cruzamento do Carrídio vai atrás da defesa do Santa Fé e também do ataque do Corinthians. Então tava sozinho, tapete vermelho estendido pro Marmolejo encaixar.
1: Posse de bola novamente aqui pro ataque pro time do Corinthians, pro time do Santa Fé, na verdade, na ponta esquerda. E tem mais informação na Band News FM.
2: Agora eu acho que vai valer. Gol do Sport, viu, do 1-0. Felipinho em cobrança de falta. Quartas de final da Copa do Nordeste. Sport 1-0 para cima do Asa.
1: Corinthians sai pro jogo novamente pela direita. Tenta avançar Mateuzinho. Perto do metade do campo, ele volta a bola para Breno Bidon. Tenta construir o time do Corinthians. Inversão de jogo. Aparece aqui do lado esquerdo novamente Matheus Bidu. Ele prepara o tapa na bola mais à frente. Ficando com o Yuri Alberto já bem cansado. Tentou sustentar, tomou a falta. Tomou um puxão ali do Scarpetta, bola parada, falta pro Timão no meio campo.
0: Poucos passos já dentro do campo de ataque, essa é a oportunidade do Corinthians, falta já cobrada, mas o Juizão mandou voltar. Pressa inimiga da perfeição, ele quer a perfeição, ó.
1: Bidon vai pra cobrança da falta aqui na meia esquerda, do lado do círculo central. Intermediária ofensiva do Timão, sai jogando rápido, voltando pra defesa. Gabriel Paulista toca na bola pra direita pra André Carrídio. Carrídio tem Dieguinho passando, ele toca na bola, ficando com ela novamente. Dieguinho tentando partir pra cima do drible, ele volta a bola pra André Carrídio. Prefere recomeçar. Começa o jogo de novo com Gabriel Paulista, que gira pra direita e recomeça nova transição. Traz o Timão para o ataque, deixando a bola de volta pra André Carrídio. André Carrídio rola curto ao seu lado, de volta pra Breno Bidon. Breno Bidon rola curto também ao seu lado direito, lado esquerdo na quarta zaga. E com ela Gustavo Henrique, aprofunda o passe na ponta canhota, ficando com ela novamente Jesse Lingard, vai pra cima no X1, tentou passar pelo primeiro, Bidu escapuliu, levou pro fundo, ponta esquerda, cruzou, bateu e Roberto na trave. Dieguinho chega na entrada da área, bate de pé direito, a bola vai no poste do goleirão e vai pra fora. Ô Belote!
0: Na boa, trama corintiana aqui pelo lado esquerdo. Jess Lingard para Matheus Bidu, que toma a frente da marcação e cruza na medida. Não foi o cruzamento, foi o passe para trás. Dieguinho vem batendo de chapa, perna direita, que não é a preferida, na trave do goleirão. Mas o juiz já estava parando o jogo, marcando impedimento do Lingard no início do lance.
1: Quase 40 minutos do segundo tempo, por enquanto 1-0, Santa Fé na frente. Resultado que vai deixando o Santa Fé, acho que na terceira posição do grupo, né, meu caro Maurício Ferreira? Tem chance ainda de classificar?
2: Tem, ainda tem chance de classificação, Marcelo Duoto. Dando um F5 por aqui, porque o Santa Fé agora vai chegando a 4 pontos ainda na terceira colocação. Corinthians tem 9, o Platense tem 6. Joga amanhã o Santa Fé, o terceiro com 4 pontos.
1: Os dois ainda vão se enfrentar. Vem outra vez o Santa Fé, lançamento pra direita, muito forte. Passa fácil ali pelo Luiz Palacios, vai pra fora a bola. É mais um lateral que pertence ao time corintiano. Vamos chegando a 40 do segundo tempo. Matheus Bidu pressionado pelo Daniel Torres, ganha lateral Corinthians. Ou pela comemoração do Daniel Torres, acho que o árbitro inverteu ali. Deu bola pro time do Santa Fé na ponta direita. Lateral que vai ser batido pelo Luiz Palacios aqui no ataque. Se prepara para fazer a batida. Vai lá o Obrian pela ponta, pedindo o jogo. Luiz Palacios seca bem a bola. Vai jogar essa bola lá no tumulto. Alex Zapata tá lá, esperando o passe. Vai em cima ali o Bustos, tentou ganhar a bola, perdeu pro Lingard. Corinthians de novo retoma, escapou da butinada por aqui o Rodrigo Garra. A bola bate e volta, o árbitro deu falta. Em cima do Garro, naquela butinada lá, pegou.
0: Pegou e pegou duro, né? Em cima do Rodrigo Garro, o jogador do Santa Fé, que depois até tentou jogar. Na verdade, o Garro, né, que tentou jogar, não conseguiu, perdeu a posse. O Juizão voltou e marcou a falta a favor do Corinthians, campo de defesa.
1: Relógio da Band News FM marca, você confere. 40 minutos e meio, etapa final. 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Corinthians 0, Santa Fé 1, Maurício.
2: A bola já tá rolando também, viu, Duó? No jogo do Cruzeiro, Universidade Católica no Chile 0. Time do técnico Arthur Jorge também 0, 16 do primeiro tempo.
0: Ele.
1: Quem vem lá, Belotti?
0: Ele pode chegar hoje a 300 gols na carreira, desde que marque 260 nos últimos 6 minutos. Pedro Raul já no Corinthians.
1: E só vai matar as 3 alterações e morrer com 2.
0: É, de início. Se o torcedor do Corinthians não tava prestando atenção, o Diniz ele mexe assim, cara.
1: Lá vem o Lingard, entrada da área, caiu de Maduro, queria falta, o Gizão não deu. Afasta o perigo a defesa colombiana, mas ela volta, tenta brigar pela posse de bola, Matheuzinho ficou pelo caminho. Daniel Torres tenta o lançamento, muito comprido na ponta esquerda, a bola vai para fora. Lateral pro Corinthians, que vai aproveitar a cobrança do arremesso para fazer a alteração. Ele vem aí.
0: E não sozinho, na companhia também do Caio César. Tá saindo 7 Breno Bidon para entrada do 18 Pedro Raul. 7 Breno Bidon vai embora para entrada do 18 Pedro Raul. E sai o 9 Yuri Alberto para entrada do 37 Caio César. Caio César 37 na vaga do Yuri Alberto. Ele morreu com uma só, não com 2.
1: E aí, camarão?
3: Não, vai arriscar com o que tem, né?
1: Também não tem muito, né?
3: Não tem muito. Caio César voltando aos poucos, o jogador sofreu uma lesão grave, né? Ficou bastante tempo afastado. E o Pedro Raul?
1: É o Pedro Raul. Posse de bola novamente aqui no campo de defesa da equipe corintiana. Gustavo Henrique vem buscar jogo aqui na quarta zaga. Ele rola a bola para André Carrídio, outra vez a bola para Gustavo Henrique. Domina, toca na bola, voltando aqui para Rodrigo Garro. Rodrigo Garro traz a bola para o lado esquerdo, deixa a bola novamente a Gustavo Henrique. Gustavo Henrique por dentro, atropelado na intermediária. O time do Corinthians aqui tentando o Dieguinho. A bola acaba sendo em lateral. Gustavo Henrique vai para a cobrança e volta a bola para André Carrídio. 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
3: Sai jogando novamente o time do Santa Fé aqui na metade do campo, briga pela posse de bola para sair pro jogo, o time colombiano com Zapata. Ele volta a bola pro zagueiro. Moreno vira o jogo pra direita. Luiz Palacios passou fácil pelo Garro que não aguenta mais. A enfiada no comando de ataque muito forte, melhor pro Hugo Souza. Saiu para pegar o goleiro do Coringão.
0: Foi no limite ali o Hugo Souza, numa jogada que parecia ser muito perigosa do Santa Fé, mas também tava sem perna o atleta colombiano. E aí o Corinthians devolve de graça. Show de horrores.
3: Tá feio o negócio nesse finalzinho de jogo, hein? Já temos aí 43 minutos do segundo tempo. Caio César reclamando um erro de passe curto ali que o Corinthians dá de graça a bola para o adversário. A bola sobra para o time do Santa Fé lá na defesa do lado esquerdo. Não tem pressa nenhuma o Mafla para sair para o jogo. Rodalega tá pedindo essa bola mais à frente. A informação na Band News FM.
2: Nos acréscimos do segundo tempo, viu, do John Kennedy. Deixa tudo igual na Argentina. Rivadavia 1, Fluminense também 1. Então, neste momento, não sobraria mais nenhuma equipe com 100% de aproveitamento na Libertadores.
3: Finalzinho de jogo na Colômbia, vem mais uma vez o Corinthians, bola com Rodrigo Garro abrindo pela ponta esquerda para Matheus Bidu. Bidu vai levando a bola na canhota, aprofunda para Jesse Lingard, chegou, cruzou na área, o goleiro falhou, ninguém para pegar a rebarba, passa por todo mundo, tira a defesa colombiana de novo com Mafla, ela bate e volta. André Carrilho, pressão do Coringão. Caio César, escorregou o zagueiro, Caio levou, entrada da área, vai bater, travado pelo zagueiro, a bola batendo, Moreno subiu, Dieguinho tentou dominar e acabou dando a bola de graça. Queria o escanteio, a arbitragem deu, toque do Scarpetta, escanteio Corinthians.
0: Pegou na canela do zagueiro do Santa Fé, depois do malabarismo do Dieguinho ali pra evitar a saída, deu certo no fim das contas, bate o Mateuzinho pela ponta direita.
3: Carrilho dentro da grande área, olha o Timão aí tentando empate no finalzinho do jogo, 44, bola longa, vai subir Gabriel Paulista, subiu o Scarpetta, tirou no alto, ela volta de novo pro Timão, vai brigar por aqui atrás outra vez o Matheus Bidu, atropelado pelo atacante adversário. Vai pro chão, Matheus Bidu derrubado pelo Torres, é falta pro Corinthians.
0: E nem reclamou o jogador do Santa Fé, né? Porque ele literalmente atropelou o Matheus Bidu. Se não fosse falta, ia sair cara a cara. Agora, a grande questão é que foi muito falta. Vai, Corinthians.
3: Outra vez com a posse de bola, o Timão. Bola com o André Carrilho. Ele faz a abertura pela direita, recebeu bem na frente da área. O Dieguinho bateu, espalhou o goleiro, largou. Tira de qualquer jeito a defesa, Scarpetta dá um bico.
0: Mais cinco.
3: Uma porrada do Dieguinho, grande defesa do goleirão colombiano Marmolejo. Ela volta pro Timão ainda, na ponta esquerda, Caio César volta, começa de novo, cruzamento do Mateuzinho na boca do gol, Pedro Raul tentou tocar, não conseguiu, a bola escapuliu, bateu no zagueiro e saiu, é lateral pro Corinthians, na ponta esquerda, vamos até 50, todo Corinthians no ataque. Vai pro tudo ou nada, o Timão em busca do empate. Posse de bola pro Timão, outra vez lateral batido pelo Lingard. Pra Bidu. Bidu escapou, tentou fazer o cruzamento. A bola passou por ele, bateu no zagueiro e saiu de novo. É lateral pro Timão, no mesmo ponto aqui na ponta esquerda. Perto do bico da grande área, Matheus Bidu vai pra cobrança. Ele cobra rápido pra Garro. Levantou no segundo pau, tá lá o Marmolejo. Tranquilo pra fazer a defesa, Belotti.
0: E aí se livrou da bola um pouco o Rodrigo Garro, né? Porque ele claramente não levanta a cabeça. Ele domina e joga a bola lá pra dentro pra ver se alguém consegue o desvio. Dessa vez ficou na mão do Marmolejo, sem trabalho.
3: Sem trabalho, 46 minutos, temos mais 4 pela frente para o Corinthians tentar um empate. 1-0 para o Santa Fé, que respira na Copa Libertadores da América. Corinthians segue na liderança do seu grupo na Copa Libertadores da América com esse empate. Permanece com 9 pontos, o Corinthians na sua primeira derrota na competição. Lá vem Timão, Caio César levando, ponta direita, trava no pé de ferro, Mafla e tira. Sobra essa bola lá atrás, despacha Zapata de qualquer jeito, dá um bicão lá pra frente, não tem ninguém. O Souza sai da área, mata no ombro. Sai pro jogo pelo Timão aqui na meia direita, deixando a bola pra Gabriel Paulista. Gabriel Paulista levanta a cabeça, vai ter que dar um bicão, preferiu sair jogando no chão. Com o André Carrilho, Bidu tá aberto na ponta esquerda. Carrilho carrega, vem levando pro campo de ataque no corredor central. Abriu na esquerda, 46 e 45, vem Timão. Bidu pra Lingard de primeira, invertendo o jogo. Bola longa, muito longa pro Mateuzinho no alto, acabou ganhando novamente o Zapata, põe fora. Novo lateral que favorece o Corinthians lá na ponta direita. Dieguinho bate rápido, tem pressa o Timão. Vem Mateuzinho de trás. Levantou na boca do gol. Pedro Raul subiu, tocou! Caçapa!

0: Henrique. O Timão, aos 47 do segundo tempo, empata o jogo na Colômbia. Gol de centroavante, cruzamento na marca do pênalti. Gustavo Henrique subiu, testou no ângulo, na gaveta esquerda do Marmolejo. Ela tocou no travessão e foi pro fundo do gol. Um gol que tem a alma do Corinthians, um gol que tem o jeito do Corinthians. Gustavo Henrique honra a camisa. Que zagueiro! Corinthians 1, Santa Fé também 1, Belotti!
1: Mais do que só um zagueiro, é artilheiro, e não só na bola parada, agora também com a bola rolando. Vira centroavante junto do Pedro Raul nos minutos finais e mostra que às vezes tem mais qualidade do que um camisa 9 para subir pelo alto. Simplesmente o quarto gol do Gustavo Henrique na temporada, é o vice-artilheiro desse time, um gol atrás do Yuri, que tem 5 bolas na rede na Libertadores. É o artilheiro isolado do Corinthians e um dos artilheiros da competição. 4 jogos pela competição continental e 3 gols pro Gustavo Henrique, o Mr. Libertadores. Tudo igual lá em Bogotá, 1-1, Duan.
0: 1-1, e agora uma confusão, Gabriel Paulista e Alex Zapata. Confusão formada lá dentro da área do Corinthians.
1: E o amarelo pro Alex Zapata, que acabou ali levantando depois de um choque natural, me pareceu, na disputa por espaço com o Gabriel Paulista, e acabou ali desferindo um carinho um pouco mais duro para cima do zagueiro da equipe do Timão.
0: E o Garro vai ali também com o Zapata conversar. O tempo fecha na Colômbia. Bruno Camarão, Gustavo Henrique, sempre ele salvando o dia do Corinthians.
2: Ele é impressionante, né? Um cara com uma leitura de jogo absurda, um líder nato. É o capitão de fato desse time. Já era com o Dorival Júnior, um jogador relevante, impositivo, respeitado e que é muito bom nesse tipo de lance. Mais do que a leitura do jogo, é o tempo de bola, o cabeceio, o gesto técnico impecável. Golaço, gol de centroavante, mas é um gol de um defensor que tem essa qualidade para se posicionar, se desgarrar da marcação e acertou a gaveta. Nem se tivessem dois goleiros do Santa Fé, eles buscariam essa bola que entrou num ponto altíssimo. É o famoso, é preciso ter coragem para viver o extraordinário. E o Diniz apostou em tudo. Só ficou o Carrilho construindo, o resto do time para frente, mas com paciência, calma, para não sair fatiando a bola para a área. Teve trabalho e o Corinthians segue vivo.
3: Vou ficar mamado, depois vou dormir.
2: Segura.
4: Calma.
0: Acabou.
4: Aonde? O Rivadavia com o Fluminense. Tudo igual na Argentina, do 1-1. Independente, Rivadavia já classificado às oitavas de final da Libertadores. Fluminense ainda tem chances matemáticas.
0: Termina o jogo no El Campín. E deu empate. Herói, que tem confusão agora. Tem confusão. Bustos pra cima do Gussouza, Rodallega. Confusão forte, briga campal, Lucas Belotti.
1: É, começou tudo ali entre o Nahuel Bustos e o goleiro Gussouza, e o Hugo tá ali sinalizando de que não tem nada a ver, que não quer confusão. Agora o camisa número 10, o Alex Zapata, tá chegando por ali também. Eu não sei se o Hugo falou alguma coisa, fez algum gesto, ou simplesmente foi arbitrário da vontade, da cabeça do Nahuel Bustos partir pra cima dele, mas o argentino tava possesso com o goleiro do Corinthians, que tá sendo retirado nesse momento pelo Fernando Diniz. Começo muito parecido com aquela briga Cruzeiro e Galo. A diferença é que agora, aparentemente, os ânimos foram acalmados. Quer dizer, digo aparentemente, porque as coisas continuam ali.
0: Rodallega revoltado, parte pra cima também dos seguranças do Corinthians. Uma confusão forte mesmo. E aí, Scarpetta vai tentar chegar. Tá todo mundo tentando chegar no Gussouza. E os seguranças do Corinthians, o goleiro do Corinthians reserva, vai pra cima sorrindo dos caras.
1: Ele ficou famoso porque ele deu uma voadora num majestoso uma vez na cabeça de um jogador de São Paulo. Ele é meio maluco, Cauê.
0: Muitas coisas jogadas no gramado. O Corinthians aos poucos vai tentando sair. A confusão continua. Fernando Diniz agora pede calma. Fala também com o banco do Santa Fé. O Corinthians só tem que ir embora. Mais nada. É difícil pra eles, né? Tavam ganhando o jogo. Esse empate fica difícil pro Santa Fé, classificação. Delegação do Corinthians pede que os jogadores saiam rapidamente. Trocando camisa do outro lado. Enquanto isso, Gabriel Paulista trocando camisa com Daniel Torres, né? Vai embora o time corintiano nesse momento. No final do jogo, ânimos
5: ainda bastante exaltados, Belotti.
1: É, porque tem uma galera ali tentando invadir o campo, né? Por isso que a segurança tá atuando e os jogadores do Corinthians estão saindo. Mas agora o clima tá bem mais amistoso entre os outros atletas, né? A grande questão era o Hugo Souza. Não consigo entender exatamente por que a gente não teve acesso ao início, né? Dessa confusão. Mas todos os jogadores do Santa Fé queriam mesmo pegar o Hugo Souza. E agora tá tendo uma discussão entre os jogadores do Santa Fé do gol sofrido. O Rodallega tá dando bronca geral ali, porque os dois pontos desperdiçados praticamente fazem a equipe colombiana se despedir. Agora os atletas do Corinthians, exceção ao Hugo, né, que teve que ir para os vestiários ali para não se envolver em uma confusão, acabar tomando cartão, vão lá agradecer a presença da fiel torcida em Bogotá. O Corinthians sai com sabor gostoso desse empate, quase com sabor de vitória.
5: E alguns jogadores, até seguranças da Colômbia, não querem permitir que os corintianos cheguem perto da torcida para comemorar.
1: É, eles estão montando
5: um negócio ridículo, né?
1: Uma espécie de zona ali, né? Da onde você não pode passar. E aí o Bidu não tá querendo respeitar. Deu até pra ver o Renelli falando, Bidu, Bidu, e abriu os braços. Tipo, não vai arrumar confusão, cara. Cumprimenta daí. Mas realmente não deu pra entender, não. Os seguranças dos estádios ali é proibindo a passagem de um determinado momento. Ali vai da entrada da grande área pra frente. Não queria deixar os jogadores do Corinthians passar. Deu certo, super certo. A galera tá nos braços da Fiel agora.
5: É, rapaz, termina no El Campín intenso. Um para o Santa Fé, um para o Corinthians. 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Vem aí, Maurício Ferreira.
4: Onze horas e 29 minutos, vamos juntos, pós-jogo da Band News FM, desse empate do Timão arrancado na marra em Bogotá, na Colômbia, com o Santa Fé. Corinthians pede o 100% de aproveitamento, mas ainda, Lucas Belotti, mantém a invencibilidade na Copa Libertadores da América, chega aos 10 pontos, dá mais um belíssimo passo rumo à classificação. Ou melhor, não dá pra cravar isso ainda, porque depende do jogo de amanhã entre Platense e Peñarol. Mais 10 pontos conquistados, Timão, muito próximo aí já dessa classificação antecipada às oitavas de final da Libertadores. De fato, agora ânimos já bem mais calmos, né, Lucas Belotti?
1: Ah, só ao lado da festa corintiana mesmo. É ali que o ânimo tá um pouco mais quente, né? Mas pela comemoração. Os jogadores já foram até ali em direção aos vestiários, tudo bem tranquilo nesse momento. Depois daquela confusão final, né? Envolvendo o Hugo Souza e o Bustos, e aí depois virou o time inteiro do Santa Fé contra o Hugo Souza, que foi defendido pelos companheiros e também pelos seguranças ali do Corinthians, que viajaram a Bogotá, na Colômbia. Como você disse, viu, Mal? O Corinthians não está matematicamente classificado, mas matematicamente já garantiu que não vai ser ultrapassado pelo Santa Fé, que chega a 2 pontos, o Corinthians tem 10, restam apenas 6 em disputa. Então, pelo menos o Santa Fé, o Corinthians já sabe que vai terminar na frente. Teria que ter um outro time nesse balaio, como por exemplo o Peñarol, se perder amanhã, para que aí sim o Corinthians não pudesse ser ultrapassado por 2 times e aí, consequentemente, estivesse matematicamente garantido.
4: Mantida... Um empate amanhã é o que classifica já o Corinthians com 2 rodadas de antecedência.
1: Qualquer resultado que não seja uma vitória do Peñarol,
4: exatamente,
1: seja uma vitória do Platense, né, que colaria aí no Corinthians, não seria o resultado, acho que, ideal para a fiel torcida, porque o Platense ficaria 1 ponto do Timão, tendo ainda um jogo entre eles, né, que vai ser em Itaquera, é verdade, mas o Platense é quem, de certa forma, aterroriza a vida do Corinthians na briga pela liderança. O Santa Fé tá fora do páreo e o Peñarol, se não vencer amanhã, também tá fora do páreo. Então é o Corinthians bem tranquilo na Copa Libertadores da América, com 3 jogos, 3 vitórias e agora um empate. Quase igualou a campanha de 2014, que segue sendo a melhor do Timão na fase de grupos nesse início, né? Em 2015, na verdade, o Corinthians termina com 13 pontos na tabela de classificação. Hoje já tem 10, deve ter um fim melhor, mas é que naquele momento os 4 primeiros jogos foram vencidos pela equipe do Timão. Pela frente agora, o Corinthians tem um majestoso contra o São Paulo no domingo, às 6:30 da noite ou da tarde, se você preferir, lá em Itaquera, pela Libertadores. O próximo compromisso é só no dia 21 desse mês de maio contra o Peñarol. Esse jogo será numa quinta-feira, às 9:30 lá no Uruguai. Já o Santa Fé, como próximo compromisso pela Liberta, tem o Platense. O jogo vai ser na terça-feira, dia 19 de maio, às 9:00, aí no El Campín. Mesmo com a situação complicada do Santa Fé, pode ser que seja um confronto direto ainda na briga pela segunda posição, se o jogo amanhã não terminar com uma vitória do Platense. O próximo compromisso colombiano é o play-off do torneio Apertura contra o América de Cali, sábado às 10:20 da noite, lá em Cali, viu, Maurício Ferreira?
4: Boa, Lucas Belotti, vamos juntos então aqui até a 12:00, pós-jogo da Band News FM, esperando essa entrevista coletiva também do técnico Fernando Diniz para falar um pouquinho. Meu caro Marcelo Duó, desse jogo que me parece bem aquela partida típica de Libertadores, né? Um primeiro tempo até que controlado pelo Corinthians, sem grandes sustos, poderia ter feito primeiro. E aí no segundo tempo, quando tem aquele gol não marcado pelo Mateuzinho, a coisa deslancha a favor da equipe do Santa Fé, faz o gol com Rodallega e aí na raça o Timão conquista pelo menos mais um pontinho nessa classificação. Típico jogo de Libertadores, né, Duó?
5: Típico, e eu assim gostei da postura do Corinthians, né? Diferente do jogo de Mirassol, que o primeiro tempo foi uma coisa terrível, né? Uma postura ruim, time, o próprio Diniz falou, né? Meio lerdo, desconcentrado. O time entrou ligado mesmo, o time lutou pelo menos, né? Contra as suas dificuldades, acho que sofreu muito fisicamente no segundo tempo. Essa mania do Diniz de demorar a mexer acabou custando pro Corinthians, eu acho. O André, vai chegar a hora que o André não vai poder mais ser titular no Corinthians, tá jogando muito mal, né? Mas eu acho que a postura, a luta, a determinação de tentar jogar, de ter coragem para sair jogando e tal, são pontos de melhora, né? De um time que tem muita limitação, né? O Corinthians não pode dar muito mais do que isso com os caras que estão lá nesse momento. Então, acho que, sinceramente, foi até um bom resultado pelo contexto do jogo e tudo mais. Em termos de classificação, não ia mudar muita coisa. O Corinthians vai se classificar. Se ganhasse, era melhor, poderia poupar. Não sei se vai poder poupar exatamente, mas acho que a forma com que o Corinthians encarou o jogo, acho que dá um alento pro torcedor que tava querendo esse tipo de postura do time, né?
4: E aí são dois pontos também, né, Eduardo? Daqui a pouquinho eu vou falar com o Bruno Camarão sobre até o posicionamento do André, né, e a forma como ele vem atuando desde a chegada também do Fernando Diniz. Mas tem uma questão da negociação frustrada com o Milan, né? Tava tudo certo, Dorival vai, dá a declaração, rebate a diretoria, vem o Marcelo Paz, também em entrevista coletiva fala sobre a negociação, e a saída dele ao Milan, que parecia já muito concreta, acaba voltando, né, e sendo interrompida. É algo que pode ter mexido também com a cabeça de um jovem jogador, e acho até que seria normal, né?
5: Eu acho que tem duas coisas. Acho que tem isso, tem um ditado que é mais antigo que eu no futebol, né? Quem decide quem vai embora ou vai ficar é o jogador.
4: Sim.
5: O jogador tinha decidido ir embora, e aí rolou uma gritaria. Como hoje as pessoas, elas gerem os clubes, elas gerenciam os clubes baseados em rede social, não fizeram o que já estava combinado de fazer. Ele sentiu, certamente ele sentiu. Só que também eu acho que ele tá jogando um pouquinho diferente com o Diniz do que ele jogava com o Dorival, né? Com o Dorival ele tinha a surpresa de pisar na área, né? De chegar para finalizar, e ele foi bem fazendo isso, né? Fez gols bonitos pelo Corinthians. Com o Diniz, eu acho que ele tem outras obrigações que ele ainda não entendeu direito, mas eu acho que também a parte anímica dá para ver no semblante dele que ele não tá feliz ali.
4: E a questão mental até das expulsões recentes também.
5: Exato. Ele não tá passando uma boa fase, não. Acho que até para preservar um garoto, o Diniz precisa pensar em como reduzir a utilização dele no time.
4: Boa, valeu Marcelo Duó, um abraço, bom descanso, hein, até a próxima.
5: Estaremos juntos no Majestoso lá em Itaquera, Domingão.
4: Domingão tem mais.
5: É nóis. Tchau, tchau.
4: Valeu. Bruno Camarão, daqui a pouquinho a gente vai falar sobre o André, né, essa mudança de posicionamento que pode estar afetando aí o desempenho do volante do Corinthians, principalmente, né, da chegada do Fernando Diniz pra cá, mas não é algo que esteja diretamente relacionado ao novo comandante do Timão, mas quero te ouvir sobre a postura, né? O Duó destacou a postura do Corinthians nesse jogo de hoje, bem com aquela cara de Libertadores, vai buscar um empate no finalzinho, questão da altitude, tem essa dificuldade, um time que jogava também ali pela sobrevivência, né? Vida ou morte na Libertadores, te agradou também a postura do Corinthians no jogo de hoje, Camarão?
2: Eu acho que sim, Maurício, acho que o Corinthians tem pontos positivos no jogo de hoje. Claro que em alguns momentos caiu de produção, especialmente no segundo tempo, mas o primeiro tempo foi bom. O Corinthians criou situações, teve posse de bola, minou o adversário, que precisava usar o fator casa para empurrar o Corinthians para trás. A gente estava falando de um contexto em que o Corinthians chegava com 100% de aproveitamento e o Santa Fé na terceira colocação da chave. Então, assim, precisava jogar para dar uma resposta à torcida, à busca por uma sobrevida, e o cenário foi catastrófico pro Santa Fé. Viu o Corinthians chegar a 10 pontos e ele tá lá atrás, não conseguiu essa vitória que seria de fato muito importante. E jogava no El Campín lotado, com altitude, é sempre duro você encarar um adversário tradicional como o Santa Fé nesse cenário. E o Corinthians teve um primeiro tempo bom. Boa participação do Yuri, boa participação do Garro, jogou muito Garro no primeiro tempo, depois caiu um pouquinho de produção. E no segundo tempo, a percepção do Diniz, e a gente conseguiu observar o relato do Belotti, quando teve a pausa para hidratação, o Corinthians ali já tinha sofrido gol, né? Aos 14 minutos saiu o gol do Rodallega. Sim. Antes disso, o Hugo já tinha salvado uma bola, tinha tido aos 3 minutos outra chance do Rodallega, aos 7 mais uma do Rodallega, e depois do gol do Rodallega, o Bustos em 2 oportunidades quase faz o 2-0. Então naquele instante, até os 25 minutos, o Corinthians ficou completamente perdido. Diniz sim, demorou pra mexer, tinha que ter tirado o André antes. O André fez uma partida terrível, parece estar desconectado da realidade, não é de hoje, jogando sem vontade, sem empenho, sabe? Um André que tem uma personalidade introspectiva, levando isso a ferro e fogo no campo, não se envolvendo, não reclamando de uma falta sofrida, não lutando por uma bola, se perdendo em disputas bobas contra adversários, enfim, um André não vivo, um homem a menos, basicamente, pro Corinthians. E o André tem uma característica que o Corinthians não tem dentro de campo, não tem no grupo. Não tem um cara que percorre esses espaços com imposição física, qualidade técnica. Ranieri tem um pouco, mas falta outro fator. Alguns jogadores são técnicos, mas não tem esse vigor. O André aqui, em teoria e na prática, em muitos momentos, tem tudo.
4: É o completo.
2: Não conseguiu apresentar nada disso. Então, foi uma partida ruim do André, que prejudicou a dinâmica do Corinthians no segundo tempo. Aí o Diniz, perdendo o jogo, precisava arriscar, colocou o Dieguinho, bolaça dentro, foi muito bem o Dieguinho, entrou ainda Pedro Raul no fim, mas para tumultuar a defesa, para ocupar espaço, descoordenar a defesa adversária. O Caio César entrou bem, o Carrilho errou alguns passes, mas foi importante para a dinâmica de trás para frente, e sai o gol premiando o Gustavo Henrique, um jogador que é um líder nato, com essa veia artilheira, vivendo uma fase espetacular. Corinthians não merecia perder, eu acho, pela luta, pelo empenho no primeiro tempo, se desconectou do jogo, é verdade, na primeira parte do segundo tempo, porém, arriscou, e às vezes, como a gente brincou, né? Quem tem coragem merece viver esse extraordinário, e esse risco do Corinthians foi premiado.
4: E aí, né, Camarão, tem uma questão também, se você conversa, ou pelo menos se você conversava há alguns anos com torcedores do Corinthians sobre a participação do clube na Libertadores, muitos ficavam receosos, né? Era um time que de fato tinha a dificuldade de se posicionar nos jogos da competição, de não sentir tanto essa questão da pressão, até a adaptação a um ambiente mais complicado, de cera, de um jogo mais agressivo muitas vezes. O Corinthians em 2026 não está demonstrando isso, né? Muito pelo contrário. Tem jogadores carimbados, claro, experientes, até pelo título da Copa do Brasil do ano passado, jogadores que com essa camisa do Corinthians já venceram, então isso ajuda, e até pela questão de experiência mesmo no mundo do futebol. Mas o quanto passa pelo Diniz também, esse time carimbado de Libertadores que parece não sofrer na fase de grupos da Libertadores como já sofreu em outras edições?
2: O Diniz, ele tem um retrospecto bom, não é um técnico que jogou muitas edições de Libertadores, mas já foi campeão. Quantos e quantos técnicos que a gente tem na história, técnicos mais veteranos que o Diniz, que não faturaram esse torneio? Pô, de cara você pega Mano e Luxemburgo, por exemplo. Os caras nunca ganharam Libertadores da América, né? Então a gente, ó, peguei esses dois exemplos por serem dois ex-corintianos, mas
4: sim,
2: você pega treinadores que foram ganhar só há pouco tempo, Dorival, por exemplo. Né? O Dorival ganhou com o Flamengo, né? Não tinha vencido com o Santos lá atrás, com Palmeiras, com outros times que ele comandou. Então, o Diniz tem esse efeito. É um treinador jovem, dessa jovem geração. Tem aí uma década e meia de carreira, ok? Mas distante em comparação a esses dinossauros, digamos assim. E ele tem essa característica de ajustar equipes para esse tipo de competição. Mas mais do que isso, acho que é um Corinthians, como você falou, que traz uma bagagem histórica de competições vencidas recentemente com essa característica. Jogos finais, jogos decisivos, um time que não sente a pressão, que encara esses jogos de uma maneira diferente, como não tem encarado um campeonato de longo prazo como o Brasileirão. Então acho que o Corinthians, a despeito de um histórico em Libertadores da América ruim, o Corinthians tem 2 semifinais na história, 2012 e 2000. Em 2012 elimina o Santos e avança a grande decisão para ser campeão de maneira inédita contra o Boca. e em 2000 cai pro Palmeiras, rival que já tinha vencido o Corinthians um ano antes nas oitavas. Então, Maurício, o Corinthians, ele dá sinais bons numa competição em que o clube historicamente não se dá bem. Se isso vai se tornar um capítulo diferente, um livro diferente ao fim da competição, a gente não sabe. Mas fato é que o Corinthians tem um início muito bom de Libertadores da América até aqui.
4: E é um grupo, né, que se a gente olha para o atual elenco do Corinthians, conto até com a ajuda de vocês, mas não tem ainda nenhum campeão de Libertadores, né? Que eu me lembro aqui de cabeça, olhando para esse atual elenco, Corinthians...
1: Tenho dúvida se o Gustavo Henrique tava naquele
4: elenco do Flamengo. Tava no Flamengo, fazia parte daquele elenco.
1: Fazia parte, não como titular.
4: De 2022, né?
2: Isso. Na final, o Angelieri talvez no River Plate, não sei, o Angelieri talvez tenha passado no River campeão de Libertadores. Né?
4: Mas de fato, são jogadores... Por mais que talvez o Gustavo Henrique esteja, né, naquele título do Flamengo, eu vou até puxar por aqui.
1: O Aguilera nunca conquistou a Copa Libertadores, chegou a ganhar uma Supercopa, né, da Comebol com o River, mas não conquistou a Libertadores da América no tempo que lá esteve. Eu me lembro da passagem do Gustavo Henrique exatamente
4: nessa faixa. Fez parte do elenco,
1: faixa,
4: sim, né? Na Libertadores de 2022, mas é o único, né?
2: E
4: certamente vai contribuir, e não era titular, enfim, fazia parte do grupo, né?
2: Mas esse é um cara que merece um capítulo à parte e uma análise diferente. O Gustavo Henrique, ele é diferente. Ele tem se firmado absurdamente, ele é disparado o zagueiro mais importante do Corinthians hoje. Um jogador com, enfim, empenho, qualidade, confiança, ascendência, e que hoje decidiu a partida mais uma vez.
1: Fernando Diniz.
4: Boa, vamos ouvir então o Fernando Diniz. Já concede entrevista coletiva depois desse empate fora de casa com o Santa Fé da Colômbia.
6: Cruzamentos, acerta quase todos os chutes, acerta passe longo. Era um jogo com características muito diferentes e os jogadores se superaram muito, principalmente na parte final do jogo. A gente acabou abrindo mais o time e a gente não merecia de forma alguma, nem a torcida, levar uma derrota para casa. Que a gente jogou bem, a gente soube controlar o jogo, a gente teve posse, a gente soube baixar para jogar, porque toda hora ficar jogando com bola longa era um jogo que favorecia muito eles, a bola fica muito viva e eles levam vantagem nesse tipo de jogo. Então eu acho que o time está de parabéns, tanto pelo entendimento do jogo e principalmente pela garra, pela representatividade que o time teve em relação ao que é ser Corinthians.
7: Diniz, só que Marcelo Braga, estamos ao vivo no Paramount Plus. Queria que você falasse sobre o Gustavo Henrique, mais uma vez fez um gol importante para o Corinthians. Essa bola aérea dele é muito boa, né? Eu queria que você falasse se é mais uma característica do jogador ou se vocês conseguem no dia a dia potencializar com jogadas e trabalhar para que essa jogada seja decisiva para o Corinthians mais vezes. Obrigado.
6: Eu acho que é uma combinação das duas coisas. Você vê que hoje a gente fez uma jogada lá com todo mundo na área para tentar distrair a marcação logo no primeiro escanteio que teve. Mas tem muito mérito do Gustavo. Ele é um jogador que não é que ele tem só altura. Tem muitos jogadores até mais altos que ele, que não consegue ter o desempenho que ele tem. Ele faz gol porque ele tem carisma para fazer o gol, ele vai acreditando, ele tem técnica de cabeceio. E é um jogador que tá fazendo muita coisa pelo Corinthians quando ele chegou. E não foi uma bola parada. Naquele momento a gente rearrumou o time para poder ficar com mais posse no ataque. A gente sabia que ia acabar saindo, tendo chance de ser gol de cruzamento, porque eles baixaram muita gente. E o Pedro Raul e o Gustavo ficaram ali na área e a gente teve o gol e teve outra chance que a gente podia ter marcado. Então a gente não merecia de forma alguma sair com o resultado de derrota hoje.
8: Professor, aqui, Matheus Quintino, Rádio Craque Neto. Hoje, por coincidência, você completou um mês que você foi anunciado no Corinthians, né? São 9 jogos agora e hoje você teve essa experiência aqui de Copa Libertadores. Queria que você fizesse uma análise desse um mês e se já deu para viver muita coisa do que é ser Corinthians já.
6: Eu acho que é um mês bastante positivo e teve muita coisa de Corinthians. Teve acho que a estreia foi cara de Corinthians, o jogo contra o Palmeiras mais ainda, jogar com 2 a menos no clássico, depois o jogador expulso contra o Vasco, ganhar um jogo com jogador a menos, e hoje também foi mais um desses jogos que tem com a cara do time, com a cara da instituição, cara de corintiano mesmo. Foi muito bom o jogo de hoje e de fato a gente merecia sair do jeito que foi. Acho que o Mateuzinho também está fazendo grandes partidas, ele fez um ótimo cruzamento e o Gustavo foi muito feliz no cabeceio.
9: Oi, professor, boa noite. Caio Alves, agência do Timão. Hoje, pela primeira vez, como treinador, pelo menos, você sentiu a mística corintiana de não desistir até o final, pela bola, pelo resultado, empatamos aí no finalzinho. Como é que é a emoção do Fernando Diniz como treinador agora de estar, né, num momento como esse, de no final do jogo a gente conseguir aí um empate?
6: Obrigado. Aquela coisa, vai Corinthians até o final. E foi, sabe, foi uma experiência muito rica hoje. Eu acho que o gol naquele momento foi a celebração num time que não desiste. E você vê que o time, somente os minutos finais, os 15 minutos finais, estava jogando em uníssono com a torcida. A torcida não parava, o time não parava. O time jogou com muita coragem essa parte final, não ficou desorganizado. Então foi muito bom, foi um dia especial. Muita gente vai, embora seja um resultado de empate, muita gente vai lembrar desse jogo de hoje.
10: Diniz, aqui em cima. Beatriz Mainetti, do portal Meu Timão, aqui.
6: Ah, tá.
10: Tudo bem?
6: Tudo bem.
10: O Corinthians se tornou hoje o time brasileiro com mais gols originados de bola parada em 2026. São 11 gols ao todo até aqui. Como que está sendo a preparação para essa bola parada?

0: parada. Foi um gol de bola aérea, mas não foi bola parada, não. Foi uma bola trabalhada, a gente estava no ataque, o Gustavo já estava naquela posição, ele ficou ali os últimos 10, 12 minutos já na posição ali de centroavante, junto com o Pedro, e acabou aproveitando o cruzamento do Matheus.
1: Diniz, aqui em cima, boa noite. Henrique Viglioche, central do Timão. Diniz, o resultado, como você já falou, resultado importante em relação ao empate, mas eu queria que você falasse de um dos garotos que entrou hoje, que foi o André novamente como titular, e teve alguns momentos que você chamou ele de canto para conversar, teve alguns momentos que o Gustavo Henrique tentou acalmá-lo dentro. Eu queria que você falasse um pouco dessa atuação dele, de como recuperar a confiança do atleta dentro desse momento da equipe.
0: Eu já falei do André em outras ocasiões, é um talento muito grande e que está aprendendo a jogar em todos os cenários. Hoje foi um jogo assim que tinha muita bola, que tinha que tocar de primeira, não segurar tanto a bola, porque ele é um jogador que ele tem mais forte a capacidade que ele tem de reter a bola e conseguir arrastar. Então hoje era um jogo que estava pedindo um jogo com menos toque na bola e mais mobilidade, né? Eu acho que isso foi uma coisa que eu falei. Eu orientei um pouco ele e o Ranieri, que a gente estava jogando os volantes, estavam ficando. Isso é um efeito da altitude. E nenhum jogo a gente ficou assim. O volante saía para fazer uma cobertura de um lado, outro volante demorava para fechar. Provavelmente a origem do gol deles tem acontecido isso, que o meio, a bola tem entrado daquele jeito, tinha um vazio ali que não é comum. É muito difícil jogar na altitude. E em Quito também é muito difícil, La Paz é mais difícil ainda, mas aqui também não é um jogo igual, não é parecido como jogar ao nível do mar. Tem uma dificuldade adicional.
2: Buenas noches, profesor. Claudia Hernández, del equipo titular de Todelar. Estamos en directo a esta hora con Voz de Bogotá. Profe, usted con este resultado consigue 18 partidos de invicto en Conmebol. 12 victorias, 6 empates en un nuevo récord. ¿Cómo se hace todo eso con este Corinthians que vino hoy a Bogotá y se lleva un punto importantísimo y la clasificación ya a siguiente fase? Gracias.
0: Para mim é um motivo de alegria, obviamente que eu não fico pensando nesses números, mas espero que ele consiga aí estender isso o máximo possível, né? E muito bom construir um pouco mais e cada vez mais essa imensibilidade aqui no Corinthians.
3: Boa noite, boa noite. Aqui Diniz, João Pedro da revista Ginga. Eu queria saber se teve alguma preparação ou instrução especial pro Linga jogar aqui na altitude. Acredito que foi a primeira vez dele jogando. Até para os jogadores aqui sul-americanos isso é um pouco difícil, a bola corre um pouco mais rápido, cansa um pouco mais rápido também.
0: Não teve assim, a gente conversou, mas não teve nada especial. E pra falar a verdade, o Jesse acho que fez uma das melhores partidas hoje. Se você considerar a dificuldade do jogo, que é jogar na altitude, então tem sido o melhor jogo dele. Enquanto o Peñarol foi muito bem também, mas a equipe estava num dia muito inspirado. Hoje ele foi muito importante, ele fez jogadas decisivas e, por incrível que pareça, foi um jogador que terminou bem. No final do jogo ele tinha gás. Então, assim, é aquela coisa que eu falo, né? Jogador não é só músculo e osso. E até aproveitando aquilo que eu mesmo falei como gancho, você vê que a gente... Alguém poderia falar que no jogo de Mirassol a gente repetiu o time de quinta para domingo e podia ter poupado porque ia cansar ou o jogador podia lesionar. E hoje a gente colocou os mesmos jogadores para jogar na altitude, ainda com viagem super longa. E não que isso é certo ou errado, é só para a gente não ter uma redução do que o jogador é um pacote de músculo e de osso. O Lingard mesmo é um exemplo claro disso que aconteceu hoje. Ninguém esperava que ele fosse conseguir se adaptar tão bem e terminar tão inteiro a partida de hoje, vindo de uma sequência, ele que fazia um tempo também, quando ele chegou no Corinthians, que estava sem jogar. Então tem muitas questões que a gente não tem uma explicação clara para dar para o fenômeno do futebol. Como os jogadores conseguem jogar, como conseguem suportar. Aí tem jogador que você pode, às vezes pode botar um jogador que está tudo controlado e machucar ou sentir o jogo. E esse era um relato que eu queria fazer para pontuar, porque às vezes quando acontece alguma coisa, alguém vem algum desavisado, vai também repetir o time. Então a gente vai levando em consideração um monte de coisa. O departamento de fisiologia do clube ele é ótimo, e a gente, do departamento de performance, do departamento médico também, a gente vai conversando e reunindo o maior número de elementos possíveis para a gente poder tomar as melhores decisões.
4: Diniz, aqui. Lili Nascimento da ESPN. Bom, falando mesmo da intensidade, né? O Corinthians veio de um jogo muito pesado contra o Mirassol, agora joga na altitude ali no gramado. O Yuri Alberto falou que de madrugada, o nariz ficou entupido, chegou a falar com o pessoal do departamento

0: médico e de fato sentir um pouco a altitude. Pensando na sequência, tem o clássico no domingo contra o São Paulo, um clássico por si só já é muito intenso, com a situação do Corinthians na tabela um pouco mais, né? É, como é que fica essa preparação? A questão física, você fala que jogador não é só músculo e osso, mas por essa sequência pesada e tendo em vista o São Paulo pela frente.
1: Esse jogo para nós é um jogo extremamente importante e todo mundo sabe pela questão de ser um clássico, como você disse, e principalmente pela situação que a gente está na tabela. Então a gente vai procurar recuperar bem os jogadores agora e colocar o que a gente tiver de melhor para a partida no domingo. Finito.
2: Obrigado, Diniz. Obrigado,
3: pessoal. Então, Maurício Egan, entrevista coletiva do técnico Fernando Diniz, que esqueceu o Vai Corinthians hoje de novo aí.
4: Falou no meio da coletiva.
3: Mas não vale, né? Mas
4: tem que ser no fim.
3: Da última vez ele esqueceu, já tinha descido lá em Itaquera. Tem uma rampinha, né, pra você acessar a parte principal da coletiva. A gente avisou ele, ele voltou correndo e foi lá no microfone.
5: E soltou o Vai Corinthians.
3: Gritou Vai Corinthians. Hoje não tinha ninguém pra avisar.
5: Ele podia mudar pro Vai Corinthians, né?
4: Ele soltou o Vai Corinthians.
3: No fim é Vai Corinthians.
5: É o Vai Corinthians? Bom, só pra pontuar, a gente vai falar um pouquinho da coletiva rapidamente, mas também dos campeões da Libertadores. Falamos aqui do Gustavo Henrique e assim como ele, Hugo Souza e o Mateuzinho, que faziam parte daquele elenco do Flamengo campeão da América em 2022.
3: Ô, Mal. Oi. Deixa eu só completar em números aqui, né? O Camarão falava sobre o Diniz ser um técnico experiente, já campeão de Libertadores. 29º jogo do Diniz hoje em Libertadores. São 18 vitórias, 7 empates e 4 derrotas apenas. E a repórter, nossa colega, trouxe lá de Bogotá. São 18 jogos que o Diniz não perde, ou não perde há 18 jogos na Libertadores.
5: 12 vitórias e 6 empates, sequência impressionante. Já para liberar vocês, deixa eu fechar também aqui com o Bruno Camarão, porque antes da coletiva, Camarão, você falava sobre o Gustavo Henrique, a fase vivida pelo zagueiro artilheiro do Corinthians, e ele foi enaltecido também pelo Diniz nessa entrevista depois do empate fora de casa pela Libertadores.
4: Ele é um sujeito bacana, um cara boa praça, e que em campo tem respondido bem. Ele participa desse grupo do Flamengo, campeão da Libertadores da América, mas perde espaço porque tinham outros caras à frente dele. Acho que ele não é um zagueiro top no Brasil. Acho que ele é um jogador importante, mas vive uma fase espetacular. Ele surge muito bem lá atrás, no Santos, ele, né, se sedimenta. Tem a experiência no Flamengo, nunca foi um titular absoluto em conteste, passa por dificuldades, teve algumas lesões, sofreu com isso, teve experiência internacional e hoje parece ser um cara que encontrou maturidade, encontrou conforto num clube que o respeita, numa torcida com quem ele se identifica. E ele é um cara que, como disse o Diniz, não é simplesmente um jogador alto que está indo para a área, não. Ele tem carisma, o Diniz usou essa palavra, carisma, e eu acho que ele tem uma relação com o gol diferente, com o momento ofensivo, em subir para cabecear, o tempo de bola, a movimentação na área para se desvencilhar. Isso tudo não é simples, é conquista, é particularidade de um jogador diferente para executar o movimento. E o Gustavo Henrique, bem posicionado, bem protegido, cresce de produção. Exposto, sofre, já sofreu mais em outros momentos, mas tem aproveitado tudo a favor dele, para ele se firmar, se sedimentar como uma das principais lideranças desse Corinthians já há uma temporada e meia.
5: E mais um bom jogo do Jess Lingard, né? Enfrentando essa questão da altitude pela primeira vez na carreira também, foi elogiado pelo Fernando Diniz. Nesse espaço que existe com a ausência do Memphis Depay ainda se recuperando de lesão, Jess Lingard vem aproveitando, né, Camarão?
4: Falávamos também sobre isso antes do jogo, né? Sobre como o Lingard talvez tenha surpreendido, né? Chegou, teve obviamente uma minutagem baixa no início, foi ganhando espaço, ganhando confiança, e eu vejo um Lingard vivo no jogo, querendo participar, se impondo, buscando bola, passe de primeira, tenta associação, já elogiou o Diniz sobre essa forma de trabalhar, a liberdade, a naturalidade que ele tem encontrado para trabalhar num ambiente que remete à infância, né? O sonho do atleta, e o Diniz sempre trabalha essa questão. E o Lingard, ele foi muito bem hoje. Difícil jogar na altitude para qualquer um, para um cara que acho que nunca vivenciou isso, pior ainda, e ele foi muito bem. Contra o Peñarol tinha ido bem, e hoje foi muito bem. Tô com o Diniz, pra mim a melhor partida do Lingard até aqui com a camisa do Corinthians.
5: Jogaço do inglês, vai ganhando esse espaço aí, aproveitando as oportunidades e esses minutos que são dados pelo Fernando Diniz na ausência do Memphis Depay. Camarão, valeu, um abraço, até a próxima, hein?
4: Maurício, um grande abraço a você, ao Lucas, ao Duó, a todos que nos acompanharam em mais uma transmissão aqui na Band News FM. Valeu.
5: Valeu, Bruno Camarão, comentarista Band News FM, Lucas Belotti, você volta ao longo da programação com mais informações do Corinthians e também essa sequência do Timão na temporada.
3: Combinado, Mal, de Bogotá direto para São Paulo, preparação pro clássico contra o São Paulo, inclusive no domingo. A partir de amanhã, os atletas vão ter o primeiro contato com a família, né? Desde o fim de semana, porque o Corinthians emendou duas viagens de São José do Rio Preto direto para Bogotá na concentração. E agora os atletas vão poder ir para casa e já iniciar o trabalho de preparação para o clássico contra o São Paulo. Poucas atividades até o majestoso. Valeu, Mal.
5: Valeu, Lucas Belotti. Um abraço, ótima noite, bom descanso. Depois volto aqui ao longo da programação também da Band News FM. Meia-noite, já viramos o reloginho, hein? Saímos da quarta-feira, invadindo já a madrugada de quinta, dia 7 de maio. Antes de encerrar aqui o pós-jogo da Band News FM, antes, uma parada rápida. A gente volta já já, hein? Um minuto e meio e fechamos os trabalhos por aqui. 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
5: Meia-noite 2, fim de papo no pós-jogo da Band News FM com narração de Marcelo Duó, comentários de Bruno Camarão, reportagens de Lucas Belotti. Você acompanhou o empate do Corinthians fora de casa. Timão segue invicto na Copa Libertadores. Santa Fé da Colômbia 1, Corinthians também 1. Rapidamente, só para passar por aqui, os outros resultados desta quarta-feira envolvendo os brasileiros na Libertadores. O Fluminense empatou fora de casa com o Independiente Rivadavia da Argentina. Não está eliminado matematicamente, mas segue naquela situação delicada. São só 2 pontos conquistados e a última colocação desse grupo C da Libertadores. O Cruzeiro está jogando nesse momento, o jogo nos acréscimos da primeira etapa, fora de casa, 0-0 com a Universidade Católica no Chile e pela Copa Sul-Americana. Tivemos a vitória do Botafogo, 2-1 para cima do Racing no Rio de Janeiro. O Vasco, fora de casa, acabou vencendo de virado o Audax Italiano no Chile, 2-1 para o time que mais uma vez não teve o Renato Gaúcho, que cumpre suspensão depois de não ter viajado com a delegação no primeiro jogo da Sula nessa temporada de 2026. Fim de papo por aqui, é o Maurício Ferreira, me despeço. Na sequência, você acompanha a transmissão simultânea do Jornal da Noite, sempre por aqui também nas madrugadas da Band News FM. O esporte da Band News volta amanhã, a partir das 9h40 da noite, na edição de quinta-feira do Band News na área. Grande abraço a todos, fui!
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10: Minas Gerais, Belo Horizonte e 7 cidades da região metropolitana tiveram abastecimento de água suspenso depois da queda de uma égua numa adutora de água. Mais de 1 milhão de pessoas foram afetadas. A Companhia de Saneamento de Minas disse que foi preciso descartar toda a água daquela tubulação por uma medida de segurança depois da retirada do animal morto. O fornecimento começou a ser restabelecido depois da limpeza e desinfecção, mas o abastecimento só deve ser normalizado nesta quinta.
11: 2 anos depois das enchentes e deslizamentos, o Rio Grande do Sul treina equipes e moradores para situações de emergência.
12: Na Serra Gaúcha, helicópteros sobrevoam áreas de mata, bombeiros resgatam vítimas e cães farejadores buscam desaparecidos. Não é uma tragédia, é uma simulação que mobilizou mais de 450 agentes das forças de segurança. O local escolhido é este bairro, onde há dezenas de casas na encosta de um morro. Fica em Bento Gonçalves, uma das cidades com maior risco geológico no Rio Grande do Sul. Aqui foi simulado um deslizamento de terra provocado por fortes chuvas. Uma ocorrência real nesta região afetaria cerca de 800 pessoas. É onde vive a Francisca.
13: Tenho muito medo. Sabe com o que acontece, né, por aí, né? Então a gente tem que sempre ter atento, né?
12: A primeira etapa foi o envio de alarmes para o celular dos moradores. Também foram montadas centrais de acolhimento de vítimas e abrigos. Depois, as equipes de resgate passaram a buscar os sobreviventes, voluntários que participaram da ação e desaparecidos, manequins enterrados nas encostas. Nesse momento, a gente acompanha a simulação de uma cena que foi comum durante as enchentes de maio de 2024. Vítimas feridas recebem resgate aéreo. É o helicóptero da Polícia Civil que realiza o serviço.
14: O grande produto, né, que nós temos dessa situação de simulado é identificar falhas. Obviamente que nós identificamos alguns processos que podem ser melhorados. Não estou dizendo que está tudo ruim, não é isso, né? Mas existe pontualmente algumas questões que nós podemos avançar, revisitar alguns protocolos.
10: E as imagens de um menino de 11 anos com o corpo todo musculoso viralizaram na internet e geraram um grande debate.
11: Afinal, crianças podem fazer musculação? Especialistas explicam o que é recomendado para cada idade.
15: Esse garoto todo musculoso tem apenas 11 anos. Nas últimas semanas, as imagens viralizaram nas redes sociais e dividiram opiniões. Vídeos na internet mostram que a rotina dele vai além da musculação. Inclui também a prática de outros esportes.
16: Afinal, até que ponto é saudável a prática de atividade física para crianças? O que é mito e o que é verdade? Para entender um pouco mais sobre isso, a gente vai conversar com a médica do esporte, Carolina Ferrer, e eu já começo perguntando, criança pode ou não praticar atividade física?
17: Criança pode e deve praticar exercício físico, mas ela precisa praticar de uma forma lúdica. Então a criança não deve nunca focar em competição e estética.
15: É exatamente isso que defende a Sociedade Brasileira de Pediatria. A entidade recomenda que crianças de 3 a 5 anos devem acumular 180 minutos diários de atividades físicas, de qualquer intensidade, distribuídas ao longo do dia, principalmente aquelas que desenvolvem a coordenação motora. Dos 6 aos 19, a orientação é de pelo menos 60 minutos por dia de atividade moderada a intensa, como correr, nadar, pedalar ou praticar artes marciais. Já o treinamento de força, como a musculação, pode ser introduzido a partir dos 8 anos, com adaptação e supervisão especializada.
17: Tem aquele mito de que a criança não poderia fazer musculação, que teria problemas de crescimento, isso não é verdade. O que ela não pode fazer é alguns tipos específicos de treinamento, muito voltados para hipertrofia, o que não é o caso da maioria das crianças que praticam esportes. E é até importante, porque hoje, na verdade, a gente tem um problema de sedentarismo nas crianças, então é importante a gente estimular elas, porém de forma adequada, estimulando controle motor, uma diferenciação de esportes, que aí vai desenvolver toda essa questão de coordenação da criança. A gente sempre evita os dois extremos. Então, não cobrar da criança como se ela já fosse um atleta adulto formado, mas também não deixar a criança não fazer nada e ficar o dia inteiro na frente de telas.
10: A Câmara deu sinal verde para o projeto que regulamenta a exploração de terras raras aqui no país. Vamos ao vivo a Brasília. Natália Paz tem os detalhes da votação que aconteceu na véspera do encontro do presidente Lula com o presidente americano Donald Trump. Natália, conta pra gente. Boa noite.
18: Boa noite, Thaís, a vocês e a todos. A votação foi simbólica, sem a contagem de votos. O projeto prevê um crédito tributário de 5 bilhões de reais para incentivar o processamento de minérios no Brasil. Ele será concedido entre 2030 e 2034 com um limite de 1 bilhão de reais por ano, além de um fundo garantidor para estimular projetos na área. Apenas empresas constituídas sob a legislação brasileira e que tenham sede e administração no Brasil terão direito aos benefícios. Também será criado um conselho nacional vinculado à presidência que deverá elaborar uma lista de minerais críticos e estratégicos revisada a cada 4 anos. Segundo o governo, a medida visa promover uma legislação específica e impedir que bens do país sejam vendidos de qualquer maneira. Entre esses minerais críticos se destacam as chamadas terras raras. É um grupo de 17 elementos químicos que são fundamentais para a produção e funcionamento de diversos produtos de alta tecnologia. Por exemplo, o lítio, o cobalto e o níquel, que são usados em baterias de carros elétricos, turbinas eólicas e painéis solares. Só que a oferta deles está concentrada em poucos países. O Brasil tem a maior reserva de nióbio e a segunda maior de terras raras do mundo, ficando atrás apenas da China. Agora a proposta segue para a análise dos senadores. E a negociação de um acordo para explorar minerais críticos no Brasil será tema da conversa de Lula com o americano Donald Trump nesta quinta-feira. O presidente chegou nesta quarta-feira aos Estados Unidos para o encontro na Casa Branca. Entre os principais assuntos da reunião está também o combate ao crime organizado, como a gente vê na reportagem do Pedro Teixeira.
19: O presidente Lula embarcou para Washington no começo da tarde, acompanhado por 5 ministros e pelo diretor-geral da Polícia Federal, Andrei Rodrigues. Lula deve chegar à Casa Branca amanhã, por volta do meio-dia, para se encontrar com Donald Trump. Ainda não se sabe se vai ser uma reunião só com os presidentes ou se os ministros também vão participar. O encontro foi classificado como uma reunião de trabalho e pode acontecer fora do Salão Oval da Casa Branca. Na agenda, 3 assuntos principais. Os Estados Unidos defendem que facções criminosas brasileiras, como o PCC e o Comando Vermelho, sejam classificadas como organizações terroristas. O Brasil é contra, por temer risco à soberania, mas busca fechar uma parceria para combater o tráfico de armas e drogas e a lavagem de dinheiro. Donald Trump já propôs que prisões brasileiras recebam estrangeiros capturados nos Estados Unidos. Um modelo parecido com o da Penitenciária de Segurança Máxima de El Salvador. A proposta já foi rejeitada pelo governo brasileiro. Na pauta comercial, o Pix está no centro do debate. O sistema de pagamento brasileiro é alvo de sanções dos americanos. O governo Trump diz que o Pix é prejudicial para as empresas americanas de cartões de crédito. Lula também espera normalizar de vez as relações comerciais com os Estados Unidos depois de um período turbulento no ano passado, com o tarifaço sobre os produtos brasileiros. O Brasil tem a segunda maior reserva de minerais críticos do mundo, atrás apenas da China. São matérias-primas fundamentais para as novas tecnologias. Lula e Trump podem fechar uma parceria para a exploração desses minerais. O Brasil já avisou que não aceita nenhum acordo que envolva exclusividade dos Estados Unidos.
11: O que esperar do encontro entre os presidentes? Veja no comentário de Fernando Mitri.
20: Entre vários assuntos que estarão na pauta do encontro com o presidente Trump, como a importante questão das terras raras, o presidente Lula vai com expectativa especial sobre a segurança pública. É o combate ao crime organizado, que já ocupa um lugar fundamental e certamente definidor ao lado da economia como tema de campanha aqui. Os governos já trocaram informações há algum tempo e agora, às vésperas do encontro, novas propostas foram enviadas. Para fugir da ideia americana de enquadrar as facções como terrorismo, Lula vai defender uma cooperação dos dois países no combate ao tráfico de drogas e lavagem de dinheiro, com ações conjuntas na perseguição e prisão de criminosos e outras ações. Há uma proposta ampla sobre isso. Há também uma expectativa crescente e uma certa preocupação no Itamaraty sobre o clima em que o encontro se dará. ninguém se esquece de como Zelensky e Ramaphosa, da África do Sul, foram tratados na Casa Branca. A favor de um bom ambiente no encontro de agora é a notícia de que Trump ligou para Lula há alguns dias e se entenderam com simpatia sobre a oportunidade de se encontrarem. Simpatia, aliás, não faltou nos encontros que já tiveram. No de agora, vamos conferir. Thaís, Felipe.
10: Obrigada. E a seguir, registro de hantavírus na Argentina reforça a hipótese de que passageiro estava infectado quando embarcou em cruzeiro.
0: Morre aos 87 anos Ted Turner, um dos principais nomes da comunicação nos Estados Unidos.
10: O robô humanoide é ordenado monge na Coreia do Sul.
0: Os gols da rodada cheia de jogos de brasileiros nas competições continentais. Em instantes aqui no Jornal da Noite.

0: Meia-noite, 15 minutos, pelo horário de Brasília. Muito bom dia para você que está sintonizado nessa madrugada de quinta-feira aqui na Band News FM. Eu, Stephanie Toso, sigo girando o noticiário durante os intervalos do Jornal da Noite na nossa programação. Já nos principais assuntos do dia, o presidente Lula desembarca nos Estados Unidos para o encontro com o presidente Donald Trump. O encontro na Casa Branca está previsto para começar ao meio-dia de hoje, também no horário de Brasília. Mais informações com Márcio Rocha.
1: O encontro entre o presidente Luiz Inácio Lula da Silva e o presidente dos Estados Unidos, Donald Trump, na Casa Branca, marcado para esta quinta-feira, deve ser usado para que os dois governos discutam assuntos como as facções criminosas, o PIX e a exploração de terras raras no Brasil. De acordo com integrantes do governo brasileiro, o encontro deve ser reservado, mas a imprensa deve acompanhar alguns momentos, sendo que algumas partes da agenda no Salão Oval devem ser abertas aos jornalistas para as declarações dos dois presidentes. O ministro da Fazenda, Dario Durigan, também vai participar dessa viagem. Durante o programa Bom Dia Ministro, da Empresa Brasil de Comunicação, ele defendeu que é preciso afastar o lobby indevido contra o PIX nos Estados Unidos.
2: Há dúvidas nos Estados Unidos em relação ao PIX, por exemplo? Nós estamos à disposição para explicar. E a gente precisa afastar algum lobby indevido que exista em relação ao PIX.
0: O deputado Thiago Rangel deve continuar preso, independentemente da deliberação da Assembleia Legislativa do Estado do Rio. O parlamentar foi preso na terça-feira passada pela Polícia Federal na quarta fase da Operação Unha e Carne. Quem tem mais detalhes é o Guilherme Faria.
3: O ministro Alexandre de Moraes do Supremo Tribunal Federal determina que a prisão do deputado estadual Thiago Rangel deve ser mantida independentemente de uma eventual manifestação da Assembleia Legislativa do Rio a respeito do assunto. A decisão é desta quarta-feira, dia seguinte à prisão do parlamentar. Rangel foi preso pela Polícia Federal suspeito de integrar um esquema de corrupção dentro da Secretaria de Estado de Educação do Rio. A defesa dele nega as acusações. A decisão de Moraes ocorre após Alerj ter derrubado no fim do ano passado a prisão do ex-presidente da casa, Rodrigo Bacelar. Ele foi preso na mesma operação, suspeito de vazar informações de uma outra ação que investigava o deputado TH Joias.
0: Indo direto ao centro-oeste do país, alunos de direito da Universidade Federal de Mato Grosso são investigados por uma lista que classificava colegas como estupráveis. Mais informações com Alexandre Paes.
4: A Universidade Federal de Mato Grosso abriu um processo administrativo para investigar estudantes do curso de Direito suspeitos de criar e divulgar uma lista que classificava as colegas como estupráveis. Esse caso envolve os alunos do campus de Cuiabá e provocou protestos dos estudantes nesta semana. Segundo o centro acadêmico do curso, as mensagens circularam em um aplicativo de troca de mensagens e continham referências a abusos sexuais contra as colegas. Em nota, a universidade repudiou as manifestações de misoginia e violência dentro da comunidade acadêmica e informou que o procedimento vai apurar os fatos e responsabilizar os envolvidos. A UFMT não informou se esses estudantes investigados foram afastados da academia.
0: O ex-governador do Rio de Janeiro, Cláudio Castro, soma mais de 18 milhões de reais em viagens de jatinho no mandato dele. Mais de 200 voos foram realizados entre 2023 e 2026. Fala, Guilherme Faria.
3: Em 3 anos, o ex-governador do Rio, Cláudio Castro, gastou quase 18,5 milhões de reais em viagens em jatinhos contratados pelo governo do estado. A informação consta em um documento obtido pela reportagem da Band News FM via Lei de Acesso à Informação, que lista os voos fretados pelo político entre abril de 2023 e março de 2026. Ao todo, foram realizadas mais de 200 viagens no período. Além de Castro, familiares dele e outros políticos também aparecem na lista de passageiros transportados. Segundo o ex-governador, todas as viagens realizadas durante a gestão por meio de voos fretados seguiram a legislação vigente.
0: Agora 19:19 pelo horário de Brasília. Na sequência, você ouvinte aqui da Rádio Band News FM fica com o segundo bloco do Jornal da Noite na nossa programação. Eu, Stephanie Toso, volto daqui a pouquinho atualizando os principais assuntos do noticiário.
5: Daniel Vorcaro entregou uma nova proposta de delação premiada à Polícia Federal e à Procuradoria-Geral da República.
6: O dono do Banco Master citou reuniões e encontros com políticos e revelou nomes de envolvidos no escândalo da fraude bilionária. Ele promete devolver 40 bilhões de reais.
7: A proposta de delação premiada foi entregue num pendrive à Polícia Federal. O material é dividido em capítulos, alguns com nomes de personagens considerados importantes por Daniel Vorcaro. Ele cita diretamente parlamentares da esquerda, da direita e do centrão. Além de nomes, traz datas, motivos e locais de encontros, como festas e viagens. O dono do Master admite que fechou um contrato de 129 milhões de reais com o escritório da mulher de Alexandre de Moraes, em busca de aproximação com o ministro. Mas ressalta que não houve troca de favores. Nenhum presidenciável aparece na lista de pagamentos do banqueiro. Em nota divulgada anteriormente, o escritório Barsi de Moraes, da mulher do ministro, disse que produziu pareceres e fez reuniões com integrantes do Master. Vorcaro também citou nomes de outros envolvidos na fraude bilionária do banco. Foi a segunda proposta de delação apresentada. A primeira tinha sido rejeitada aqui pela PF porque, segundo investigadores, não trazia novidades nem detalhes. Agora, a Polícia Federal e a Procuradoria-Geral da República vão analisar o material, que já foi considerado satisfatório, embora pouco detalhado. Mas avisam que Vorcaro vai ter que revelar todos os nomes dos envolvidos. A expectativa é que o trabalho dure cerca de 30 dias, porque será cruzado com os dados extraídos dos celulares de Vorcaro. Dos 8 aparelhos apreendidos, 7 já foram periciados. Os investigadores, então, vão listar os crimes cometidos e propor benefícios em troca das informações. Depois, tudo segue para o ministro André Mendonça, relator do inquérito do Master no Supremo, que decide se a delação será homologada, ou seja, validada, o que deve durar mais 2 semanas. Em caso positivo, Vorcaro começa a prestar depoimentos à PF e à PGR. Uma das exigências feitas por Mendonça é que a devolução do dinheiro desviado por Vorcaro seja rápida e no maior valor possível. A proposta de delação traz a possibilidade de devolver 40 bilhões de reais, mas sem informações precisas, como o prazo e de onde viriam os recursos, muitos deles aplicados em fundos e em bens no exterior. O avanço do acordo ainda depende da apresentação de provas para confirmar as informações do banqueiro. Aqui no STF, a avaliação é que o dono do Master acelerou as conversas sobre a delação de olho na negociação do ex-presidente do BRB, que corre em paralelo. Quem fechar primeiro consegue mais benefícios. O dono do Master, por exemplo, já pediu para sair da superintendência da PF e seguir para a prisão domiciliar se a delação for aceita.
5: A Justiça dos Estados Unidos divulgou uma suposta carta de suicídio deixada por Jeffrey Epstein, o financista acusado de comandar uma rede de exploração sexual de menores.
8: O documento veio a público por decisão de um juiz federal de Nova York e fazia parte de uma investigação ligada ao ex-companheiro de cela de Epstein. A autenticidade da carta ainda não foi confirmada oficialmente. No texto, escrito à mão, Epstein reclama das investigações e escreve frases como: eles me investigaram por meses e não encontraram nada. É uma delícia poder escolher a hora de dizer adeus e ainda não vale a pena. O financista foi encontrado morto na prisão em 2019 enquanto aguardava julgamento pelos crimes de exploração sexual de menores. A morte foi registrada como suicídio, mas o caso gerou suspeitas de assassinato por causa das conexões dele com empresários, políticos e celebridades do mundo inteiro.
6: E no conflito do Oriente Médio, uma nova imagem envolvendo soldados israelenses no Líbano provocou indignação. Ela mostra um soldado israelense colocando um cigarro na boca de uma estátua da Virgem Maria. O Exército de Israel considerou o episódio grave e disse que medidas disciplinares serão adotadas depois de uma investigação. A foto foi tirada na mesma vila libanesa, onde outro soldado destruiu a imagem de Jesus Cristo no mês passado. 2 militares foram presos e o governo da Itália instalou um novo crucifixo no local.
5: E pela primeira vez desde o início do cessar-fogo, que tem sido violado quase diariamente, Israel atacou a capital do Líbano.
9: Estou aqui no Dahe, subúrbio sul da capital Beirute, uma das regiões mais alvejadas pelo exército israelense. Nesse local, que é um pavilhão onde o ex-secretário-geral do partido Hezbollah Nação Nasrallah, que foi morto em 2024. Aqui ele dava os seus discursos, né, quando ele fazia suas aparições públicas. E como vocês podem notar aqui atrás de mim, essa estrutura está completamente destruída. Esse bairro, ele foi bombardeado por diversas vezes, tanto na guerra passada como agora em 2026. Quando a gente veio caminhando, né, para chegar até aqui, o cenário era de completa destruição, muitos prédios derrubados, o bairro está totalmente sem infraestrutura. Muitas pessoas ainda não puderam voltar aqui para suas casas porque não tem eletricidade, não tem água, não tem internet. Eles estão tentando aos poucos, né, reconstruir a infraestrutura.
10: Karen Zain teve a casa destruída. Foi o primeiro bombardeio em Beirute desde o cessar-fogo, anunciado em 16 de abril. O exército israelense confirmou que o alvo era Malek Balu, comandante da força de elite do Hezbollah, grupo xiita apoiado pelo Irã. Não há informações oficiais sobre mortos ou feridos. O premier Benjamin Netanyahu escreveu que terroristas da Força Radawan são responsáveis pelo fogo contra assentamentos e soldados e prometeu levar segurança aos moradores do norte israelense. No sul do Líbano, onde tropas também avançam por terra, novos ataques deixaram 5 vítimas. Em 2 meses, o conflito entre Israel e Hezbollah já causou a morte de 2.700 pessoas em todo o país. Centenas eram civis, sem ligação com o grupo islâmico, e mais de 100 eram crianças.
6: Em outra frente, Irã e Estados Unidos voltaram a sinalizar avanços nas negociações por um acordo de paz.
11: O otimismo no começo do dia veio de autoridades do Paquistão. Integrantes do país confirmaram que negociadores do Irã e dos Estados Unidos discutem um documento que colocaria fim ao conflito que se arrasta há 2 meses. O presidente Donald Trump disse que as hostilidades acabarão assim que o regime islâmico aceitar seus termos, mas manteve as ameaças de bombardear o país se um acordo não for fechado. O porta-voz do governo do Irã confirmou que a proposta foi recebida e está em análise. A expectativa é de que a resposta ao Paquistão, que atua como mediador das negociações, seja dada em até 48 horas. Segundo o site Axios, entre as propostas dos Estados Unidos estão uma moratória no enriquecimento de urânio no Irã e a livre circulação de cargueiros no Estreito de Hormuz. Em troca, a Casa Branca ofereceu a suspensão das sanções econômicas e o desbloqueio de milhões de dólares em ativos iranianos congelados no exterior. O avanço das conversas foi o que levou Donald Trump a suspender a operação de escolta a navios comerciais em Hormuz, que durou apenas 48 horas. No Irã, a mudança de rota foi vista como uma vitória do regime. O aumento dos combustíveis continua impactando o cotidiano dos americanos. A disparada atinge quase toda a população, já que 93% das famílias aqui nos Estados Unidos tem pelo menos um carro na garagem. Segundo uma pesquisa da rede ABC, 44% dos entrevistados decidiram dirigir menos para diminuir o peso da gasolina no orçamento.
5: E por falar nisso, vai e vem do preço do petróleo continua com as incertezas no Oriente Médio. Dessa vez fechou em queda, como explica agora Juliana Rosa.
12: Há um otimismo no acordo de cessar fogo, porque tanto Estados Unidos quanto Irã querem o fim da guerra. Já são mais de 2 meses de conflito, a popularidade de Trump despencou com a disparada dos combustíveis e o Irã está enfraquecido do ponto de vista militar. O petróleo hoje despencou, chegou a ficar abaixo de 100 dólares durante o dia, o Brent fechou em 101 dólares, o WTI em 95. Trump colocou no memorando entregue ao Irã o programa nuclear, que dificilmente os iranianos vão aceitar parar de enriquecer urânio. Eles dizem que é para fins civis, como a gente tem aqui no Brasil, a gente enriquece urânio para geração de energia. Mas Trump diz que eles estariam enriquecendo urânio acima do necessário para fins militares, para fazer armas nucleares, bomba atômica. A fiscalização internacional pode ser uma saída. Outra condição proposta no memorando é reabrir o Estreito de Hormuz. Diariamente, o mundo acompanha quantos navios estão passando por ali. Quase nada, desde o início do conflito. Isso está estrangulando a entrega de petróleo, gás, fertilizantes, petroquímicos. A gente já está sentindo esse impacto aqui nos preços de combustíveis, alimentação, de produtos da indústria e torcendo, assim como o mundo todo, para o cessar-fogo chegar em breve. Thaís Felipe.
6: Viajar pela Europa neste verão vai ficar mais difícil e mais caro, Thaís.
5: É, Felipe, essas oscilações no preço do petróleo fizeram o combustível de aviação disparar, atrapalhando os planos das companhias aéreas e, lógico, de muitos turistas.
13: Cenários paradisíacos. As ilhas gregas são um dos destinos mais procurados por turistas. Só que curtir o sol por aqui e em outras cidades da Europa ficará mais caro, até 20% durante o verão europeu.
14: Em 2025, o continente europeu recebeu quase 800 milhões de passageiros internacionais e registrou mais de 3 bilhões de pernoites em hotéis. A expectativa era de um desempenho ainda melhor este ano. Algo que não deve acontecer.
13: Não é pela falta de interesse em viajar, pelo contrário, a Europa vive um ótimo momento no turismo, com um recorde registrado no ano passado. O motivo é a crise de energia no Oriente Médio, que fez disparar o preço do combustível de avião. Em algumas regiões, o preço mais que dobrou, e o querosene é justamente o maior custo para as companhias aéreas. A saída foi cortar voos menos rentáveis, como os de curta distância, reduzir frequências, em alguns casos, trocar aviões maiores por menores para economizar combustível, além de repassar o valor para os passageiros. Antes mesmo da alta temporada ganhar força, entre junho e agosto, companhias ao redor do mundo já cancelaram mais de 13 mil voos e retiraram cerca de 2 milhões de assentos do mercado. Numa rota como Frankfurt-Londres, uma das mais movimentadas da Europa, chegam a operar mais de 10 voos por dia. Mas com a crise, esse número começa a cair e deve chegar a 7. O que se desenha é um verão em que viajar será possível, só que mais caro e com menos opções de destinos.
5: E foi confirmado um caso de contaminação pelo hantavírus em Bariloche, na Argentina. O homem de 45 anos apresentou os sintomas compatíveis com a doença e está internado em isolamento e seu quadro de saúde é estável. Ele tinha acabado de voltar de viagem no norte do país, onde a cepa antes foi registrada. É a única variação da doença que transmite de humanos para humanos. E esse caso, ele reforça a hipótese do seguinte, de que um passageiro embarcou já infectado pelo vírus naquele cruzeiro que partiu do sul da Argentina e está ancorado na costa da África.
6: Até agora foram identificados 8 casos da doença originada em ratos e 3 pessoas morreram. Os passageiros poderão desembarcar nas Ilhas Canárias no fim de semana.
15: Masal khair, jama'a. Mazelna ala safina, ala sawahel. الرأس الأخضر في هناك عندنا سفينة في عليها واضح أطباء ما بعرف شو عم بيعملوا قبل شوي كان في درونات بتدور حوالينا حسب ما فهمت إنه إحنا حاليا أكبر خبر في العالم.
16: Caça em Rato é uma das 146 pessoas que ainda estão retidas no navio atracado no continente africano por causa de um surto mortal de hantavírus, doença altamente infecciosa, normalmente transmitida por ratos. 3 passageiros morreram a bordo. A primeira morte aconteceu 11 dias depois do início da viagem. Até agora, a Organização Mundial da Saúde identificou 8 casos de hantavírus no navio, sendo 5 suspeitos e 3 confirmados. Nesta quarta-feira, 3 pessoas em estado grave foram removidas para tratamento na Holanda. Um homem britânico que já tinha sido transferido para a África do Sul em estado crítico segue internado. Autoridades confirmaram nele a presença da cepa andina do vírus, que pode ser transmitida entre humanos e tem taxa de mortalidade acima dos 40%. O cruzeiro de luxo partiu de Ushuaia, na Argentina. Passou pela Península Antártica, fez a primeira parada em Tristão da Cunha, depois na ilha de Santa Helena e na ilha de Ascensão. O navio se aproximou de Cabo Verde no dia 3 de maio, quando foi impedido de atracar. Agora, já está a caminho das Ilhas Canárias, onde recebeu autorização para o desembarque.
17: O navio deve atracar em Tenerife neste sábado, após acordo com a Organização Mundial da Saúde. Autoridades garantem que não há risco para a população em terra. O governo central espanhol garantiu que vai seguir todos os protocolos de segurança. Mas a decisão foi rejeitada pelo líder regional das Ilhas Canárias. Fernando Clavijo solicitou uma reunião urgente com o primeiro-ministro Pedro Sánchez, alegando falta de critério técnico e informações suficientes para tranquilizar a população.
5: E uma força-tarefa foi mobilizada depois do naufrágio de um navio na Grécia. O cargueiro com destino à Ucrânia afundou perto da ilha grega de Andros. Segundo a guarda costeira, a embarcação bateu em rochas. Uma operação de resgate foi iniciada após um sinal de socorro. Autoridades montaram uma barreira flutuante para conter possíveis vazamentos de combustível. Os 9 tripulantes foram resgatados e estão em bom estado de saúde.
6: Na China, uma mulher morreu depois de cair em uma atração turística. A corda que sustentava o brinquedo se rompeu, fazendo com que a vítima caísse de uma altura significativa. Ela foi socorrida, mas não resistiu. As autoridades chinesas investigam as condições de segurança da atração. O Partido Avante lançou a pré-candidatura de Augusto Cury para a presidência da República. O evento aconteceu em Belo Horizonte e reuniu lideranças políticas. Augusto Cury é psiquiatra e escritor de livros de autoajuda. Em seu discurso, pregou a pacificação e disse querer unir o que há de melhor em todas as teses.
5: Ministros do Supremo reforçaram a regra que proíbe a criação de penduricalhos que extrapolem o teto constitucional do Judiciário. Vamos voltar a Brasília ao vivo, porque a Natália Pazzi tem os últimos detalhes. Natália.
18: Thaís, o ministro Flávio Dino afirmou que a proibição vale para todas as categorias e somente as verbas expressamente autorizadas pelo Supremo podem ser pagas. Ele determinou ainda que, no caso de novos repasses, presidentes de tribunais, procurador-geral da República e advogado-geral da União podem ser responsabilizados nas esferas penal, civil ou administrativa. Os ministros Alexandre de Moraes, Gilmar Mendes e Cristiano Zanin reforçaram. Os despachos vieram depois que a AGU incluiu academia, fertilização in vitro e parentes como sogros, genros, noras e cunhados como beneficiários de despesas médicas. O valor que não entra na conta do teto do funcionalismo subiu para R$7.000 por mês. Já o presidente do Tribunal Superior do Trabalho prometeu cortar o dia de trabalho de ministros que receberem pagamento após dar cursos ou palestras privadas. É com vocês.
6: E agora vamos de futebol internacional, porque foi definido o adversário do Arsenal na final da Liga dos Campeões.
19: Mesmo com a vantagem de um gol construída no primeiro jogo contra o Bayern de Munique, o PSG começou a todo vapor. Kvaratskhelia arrancou pelo lado esquerdo, invadiu a área e tocou a bola para Dembélé balançar as redes. Com 2 gols atrás no placar agregado, o Bayern teve que partir para cima. Luiz Dias fez o zagueirão tropeçar com um belo drible, mas chutou para fora. Ainda na primeira etapa, os franceses quase ampliaram o placar. João Neves cabeceou e Neuer fez uma grande defesa. No começo do segundo tempo, o PSG teve outra boa chance. Neuer salvou de novo. Nos acréscimos, Alphonso Davies encontrou Harry Kane na grande área. O inglês virou o corpo e soltou uma bomba para empatar o jogo. Mas já era tarde demais. Mesmo com o gol, a equipe alemã se despediu da Liga dos Campeões. O PSG segue para a decisão com o sonho do bicampeonato. A grande final contra o Arsenal acontece dia 30 de maio, na Puskás Arena, em Budapeste.
6: O vermelho alemão se deu mal, mas o vermelho gaúcho se deu bem, Fernandinho. Fernandes, vem da Recopa.
20: gaúcha.
21: Mas é bom para comemorar. Ah, boa noite a todos. É, mano, é melhor colocar mais um troféu na prateleira.
20: Ainda estão com o Bayern e PSG. Ainda estão com o Bayern e PSG. Eu quero dizer que não é isso aí o Inter, tá?
22: Mas é nesse nível.
20: É nesse nível.
21: Era uma Champions, ele se empolgou com a Champions gaúcha. Ele se empolgou. Mas tá vendo o empate agora, do PSG com o Arsenal, com, melhor, com o Bayern, né? Como o Bayern perdeu o primeiro jogo pro PSG por 5-4, um jogão de bola, aí nós vamos ter Arsenal e PSG, o PSG que tá defendendo aí, que foi campeão ano passado da Liga dos Campeões.
22: Promessa de jogão, né?
21: Ah, com certeza.
20: PSG que teve Messi, Neymar e todo aquele timaço, né, com o Mbappé, e só agora que chega, de quando eles saíram, é que chegou com dois títulos.
21: Pois é, duas Suárez também.
20: É, ficou espetacular.
22: Agora sim, vamos lá para a felicidade do Felipe.
20: Olha ali.
21: Felipe, descreva.
20: Saiu perdendo, saiu o gol do Brasil.
21: Aí, você tremeu?
20: Esse aí, claro, claro. Olha só, gol do Brasil de Pelotas, 1-0. E aí vem a virada do Inter. Vitinho mergulhando de
21: cabeça.
20: Foi heróico, porque era 49 minutos do segundo tempo, quando ele, Borré, finalmente aparece e faz um gol, né, salvador do Inter. Ali, ó. Ali deslocou o goleiro.
21: Foi complicado, hein, velho?
20: Não, foi complicado, 49
21: foi
20: minutos.
21: Dramático.
20: Como qualquer título do Inter ultimamente.
21: Vai ter festa?
20: Muita.
22: Agora vai ser bairrismo, né? Já que a gente falou do Inter, eu vou falar do Vasco também.
21: Ao que bate em Chico, tem que bater em Francisco, tá igual. Aqui, né?
22: Ali.
21: Aí o Vascão também.
22: Sul-Americano.
21: Esse gol foi surreal, rapaz. Que coisa. Aí o Vasco vai lá, empata nos pênaltis. E tem o gol da, da vitória.
22: É, Renato.
21: Casa,
22: Renato assistindo, de longe.
21: Um gancho por causa disso, cara. Vai que vai.
22: Olha, mas tá dando sorte, pelo menos por enquanto.
21: Olha o gol. Cara, que bizarro, hein?
22: Nossa.
21: Impressionante.
22: Bizarro. Vambora. Botafogo.
21: Botafogo ganhou também 2-1. Vasco líder do seu grupo. Botafogo tá bonito também. A Sul-Americana esse ano tá razoável pra nós brasileiros, né? Tivemos um empate no Corinthians na Libertadores contra o Santa Fé lá na Colômbia, enfim.
20: Um belo empate, né?
21: Belo. Gol aos 49.
20: Baita resultado.
21: Foi na Bacia das Almas, como diria minha avó. Vamos ver a agenda aí. Sul-Americana tem o Rings e São Paulo. São Paulo aí que na Sul-Americana tá bem, não dá pra reclamar. No brasileiro, mais ou menos. Será que a turma vai vaiar? Não, porque vai pouca gente. Aí tem Blooming e Bragantino. O Chile tá caro pra viajar, passagem?
20: Tá tudo
22: pra qualquer
20: caro.
22: Lugar tá caro, não, né?
21: Vai ter, uma quantidade menor. De torcedor. Libertador, Mirassol e LDU. O Mirassol vem de duas vitórias seguidas, há muito tempo, 3 meses não conseguia isso. Será que reencontrou o caminho? E aí tem Independente, Medellín e Flamengo. É Barbada?
20: Barbada.
21: Pra quem?
20: Flamengo.
22: Pra quem é ótimo.
21: Ainda bem, né, cara?
20: Legal,
21: porra.
20: Legal.
21: Tem jeito. Bom, tudo isso e muito mais. O empate no Corinthians, que pode falar que foi uma vitória do jeito que foi, da maneira que aconteceu. As entrevistas, tudo isso já no Esporte Total, logo depois da nossa dupla dinâmica.
20: O Inter ganhou, vou pra casa.
21: Não, e vamos falar da histórica vitória do Inter na Copa. Copa Gaúcha, Recopa Gaúcha. Valeu, gente.
22: Até já, Fernandinho. Mas vamos seguir por aqui, porque na tentativa de atrair jovens fiéis, budistas na Coreia do Sul ordenaram um monge robô humanoide, é isso mesmo. Com 1,5 metros, 1,30 metros ali de altura, o de batizado de Gabi, ele vestia um manto tradicional e participou das orações. Olha isso, né? Como a gente ia imaginar. Depois de uma caminhada ali com os monges de verdade, eles seguiram nos seus trabalhos.
20: A seguir, domingo tem Dia das Mães. Já comprou o presente para sua?
22: E a rádio mais tradicional do país, que deu origem ao Grupo Bandeirantes de Comunicação, a RB, inaugura os novos estúdios multimídia. A gente volta já e mostra tudo para você.

0: meia-noite e 43 minutos, pelo horário de Brasília, mais uma pausa rápida no Jornal da Noite aqui na nossa programação. Seguimos nessa madrugada de quinta-feira, 7 de maio de 2026, atualizando os principais destaques do Brasil e do mundo aqui na Band News FM. Os estados de Goiás e o Tocantins suspendem a disputa territorial para fazer um estudo conjunto na Chapada dos Veadeiros. Quem traz mais informações é a Júlia Guilste.
1: Uma área localizada na Chapada dos Veadeiros virou motivo de disputa entre os estados de Goiás e Tocantins, o quilombo Calunga dos Morros. O assunto foi parar no Supremo Tribunal Federal no final do ano passado, após a Procuradoria-Geral de Goiás entrar com uma ação civil denunciando a suposta ocupação irregular da região. Por sua vez, a Procuradoria-Geral do Tocantins informou que realizou estudos preliminares que demonstram que a área pertence ao estado. Em audiência de conciliação no mês passado, Goiás e Tocantins concordaram em suspender a ação para realizarem em conjunto um estudo técnico sobre a linha divisória. Agora os dois estados têm até 22 de junho para apresentarem o estudo e realizarem uma nova audiência.
0: Nos outros assuntos do noticiário, quase 50 pessoas são presas em uma das maiores ações do Ministério Público para o combate ao crime organizado em Minas Gerais. Fala Pedro Gelinek.
2: 49 pessoas são presas e cerca de 8 milhões de reais em bens e valores são bloqueados durante a terceira fase da Operação Ícaro, realizada pela Polícia Militar e o Ministério Público para desarticular a atuação da facção Comando Vermelho na zona da Mata Mineira. Mais de 200 mandados foram cumpridos nesta quarta-feira em cidades mineiras e no Rio de Janeiro. As ordens judiciais incluem 60 mandados de prisão, 80 de busca e apreensão e 66 de sequestro de veículos. Segundo as investigações, a ofensiva teve como alvo lideranças da facção, gerentes operacionais, integrantes responsáveis pela disciplina interna do grupo e núcleos de lavagem de dinheiro.
0: Quase 3 mil pessoas continuam desabrigadas depois dos temporais que atingiram Pernambuco nos últimos dias. Os detalhes chegam com Lucas Batista.
3: O número de desabrigados e desalojados volta a subir em Pernambuco após as fortes chuvas que atingem o Grande Recife e a Zona da Mata nos últimos dias. Segundo o governo do estado, 2.882 pessoas seguem fora de casa, sendo 1.150 desabrigadas e 1.732 desalojadas, um aumento de 26,3% em relação ao dia anterior. Os temporais também deixaram 6 mortos e provocaram transtornos em diversos municípios, colocando 27 deles em situação de emergência. O governo federal já reconheceu os decretos de 23 cidades afetadas.
0: O juiz Roberto Lemos dos Santos Filho, da 5ª Vara Criminal Federal de Santos, enquadra o MC Rian SP e todos os investigados na Operação Narcofluxo, na Lei Antifacção, a pedido da Polícia Federal. Na decisão, o magistrado afirma que os alvos da investigação são descritos pelos federais como envolvidos com organizações criminosas ultraviolentas, como o PCC e o Comando Vermelho. Com a aplicação do dispositivo, MC Rian SP, MC Pose do Rodo, Rafael Souza Oliveira, o dono da página Choquei, e o influenciador Cris Dias, principais alvos da operação, ficam submetidos à prisão provisória por 90 dias. Eles estão custodiados desde 15 de abril, quando a Narcofluxo prendeu 33 suspeitos de lavar mais de 1 bilhão do crime organizado por meio de rifas e bets ilegais. Tem destaque do esporte chegando agora com Maurício Ferreira.
4: O elenco do Palmeiras recebe 2 dias de folga e só volta amanhã aos trabalhos na academia de futebol. Nos últimos 5 jogos, a delegação teve apenas 2 dias entre as partidas e por isso a comissão técnica optou por esticar o descanso após a vitória sobre o Sporting Cristal no Peru. Líder do Brasileirão, o time de Abel Ferreira vem de 14 jogos de invencibilidade na temporada. No domingo, o Palmeiras visita o Remo no Mangueirão às 16h, com transmissão para parte da Rede Band News FM.
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0: Agora 12:48, pelo horário de Brasília. Na sequência, você ouvinte aqui da Rádio Band News FM, fica com o terceiro e último bloco do Jornal da Noite na nossa programação. Eu, Stephanie Toso, volto daqui a pouquinho atualizando o noticiário, contando sempre com a sua participação pelo nosso WhatsApp no 11 999 592 100.
6: Um dos principais nomes da comunicação nos Estados Unidos, o empresário Ted Turner, morreu aos 87 anos. O sucesso de Turner no mundo dos negócios começou nos anos 60, quando ele herdou a empresa de Out

0: com a atriz Jane Fonda. Eles ficaram juntos por 10 anos até se separarem em 2001. A causa da morte de Ted Turner não foi divulgada. Em 2018, o empresário revelou que sofria de demência causada por uma doença neurodegenerativa.
1: E domingo é dia das mães e muita gente ainda não sabe o que vai dar para a sua.
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5: O Dia das Mães é comemorado nesse domingo, dia 10 de maio. E tem gente que ainda nem escolheu como presentear. Flores e café da manhã continuam entre os presentes mais procurados. E falando em plantas, há várias opções. Nesta feira de orquídeas, plantas e artesanatos, é possível encontrar mais de 500 espécies de plantas. Entre as preferidas para presentear estão as orquídeas, rosas e suculentas. Os preços também chamam a atenção. Tem opções a partir de R$ 4,50. A cesta de café da manhã é a opção para quem quer surpreender a mãe logo cedo. É possível comprar uma cesta como esta por apenas R$ 160.
3: Essa opção de R$ 160 é uma opção que vem bolo, croissant, frutas, damasco, pão de queijo, itens frescos e feito no dia.
5: Para quem quer economizar ainda mais, também é possível montar a cesta em casa. A dica é apostar em produtos simples, como frutas, pães, doces e uma mensagem especial.
3: Só escolher a base que você quer, você pode montar, comprar um suco no supermercado, personalizar a cesta, colocar o alfa, então são itens que já vendem no mercado para trabalho mesmo.
1: Feita a dica. 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
12: O Pulo do Gato.
13: 5 horas e 37 minutos, que alegria, hein?
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0: Vida ainda mais longa.
8: Legal demais.
0: O Jornal da Noite termina aqui.
8: Uma excelente quinta-feira pra você.
0: Obrigada pela companhia, tchau.
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10: Agora 12:57, seguindo com os outros assuntos aqui na nossa programação, um hospital no Rio Grande do Sul restringe o atendimento a pacientes em estado grave. As unidades operam com quase 500% de lotação. Quem traz mais informações é a Sofia Utz.
11: Com 46 pacientes internados em 10 leitos de emergência SUS, o Hospital São Lucas restringiu novamente os atendimentos apenas a pacientes de risco. Serão atendidos na emergência somente casos graves, classificados como laranja ou vermelho. Ao contrário do ocorrido em períodos de inverno, a superlotação da unidade não se dá por casos respiratórios. A maioria dos internados são pessoas com doenças crônicas que vão buscar atendimento, sendo quase metade destes de fora de Porto Alegre. De acordo com Fabiano Ramos, diretor técnico do hospital, a situação é recorrente desde 2024.
12: O que a gente vem sofrendo, isso é uma questão crônica já, desde junho de 2024, eu gosto de colocar que foi depois da enchente, né? Assim que as coisas se reorganizaram, a gente não tem uma média abaixo de 250% de lotação na nossa emergência SUS.
11: Ramos destaca que esse é um problema de rede, que não consegue atuar na prevenção e o tratamento precoce dessas doenças. Sem diagnósticos antecipados, pacientes desenvolvem quadros mais graves, o que exige mais recurso e tempo de internação. Em adição a esse cenário, o funcionamento acima da capacidade do hospital compromete a atenção dos profissionais aos internados.
12: A gente tem uma emergência para atender 100%. Quando a gente tem cinco vezes praticamente o número de pacientes internados, isso, esse número não é de pacientes em atendimento, isso é de pacientes internados na nossa emergência, toda a nossa estrutura fica comprometida e, inclusive, a qualidade do atendimento e o risco para esses pacientes que estão buscando os hospitais.
11: Dos 152 novos leitos anunciados pela Operação Inverno 2026, não há previsão de aberturas em unidades de alta complexidade. Na avaliação de Ramos, as secretarias de saúde do município e do estado têm se articulado para resolver a situação, mas não há resultado prático.
12: Mas a grande verdade é que a gente não tem conseguido ver essas ações demonstrando resultados na prática. Pessoas ainda têm buscado muito as emergências dos grandes hospitais por conta de não ter esse atendimento ou um atendimento continuado lá na base do seu problema.
11: O Hospital São Lucas orienta que pacientes com casos de baixa complexidade procurem a rede básica de saúde ou outros serviços de pronto atendimento.
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1: 1:01 pelo horário de Brasília. Muito bom dia para você, ouvinte, que está sintonizado aqui na programação da Band News FM. Eu, Stephanie Toso, sigo por aqui até às 7 horas da manhã, atualizando o noticiário, trazendo os principais destaques do Brasil e do mundo, já para você começar essa quinta muito bem informado, muito bem atualizado por aqui. Hoje, 7 de maio de 2026. Sigo de olho também nas mensagens de bom dia que chegam pelo 11-999-59210. Já teve ouvinte que passou por aqui, inclusive o Jaime, que tá falando assim, olha, boa madrugada, Stephanie Toso, ouvintes, aqui com muita chuva, muito raio, muitas trovoadas, mas vamos que vamos, um forte abraço para todos. É, gente, chove em grande parte aqui, pelo menos do sul e também do norte e do nordeste do Brasil ainda. E seguimos de olho ao longo de toda a madrugada também, em relação às condições de tempo, de clima, para você ficar muito bem atualizado ao longo da manhã. O José de Curitiba já chegando por aqui, tá sintonizado também na Band News FM. Tem bom dia chegando do Beto, que fala direto do Rio de Janeiro, falou assim que tá até às 5 horas por aqui, sintonizado na Band News. Quem também tá por aqui é o Greco, falou assim, ó, você me ajuda a passar as noites e eu te ajudo com a minha audiência. É isso aí, hein, gente? Vamos que vamos. A Andresa de Manaus também está sintonizada por aqui em mais uma madrugada. O Divanir Leite falando direto da cidade de Garça, em São Paulo. O João Carlos, que está na área de novo, falando assim, acabou a folga. Bom dia, Stephanie. Bom dia para você também por aí. Bom plantão. Vamos que vamos. A Heloísa Maria já aparecendo por aqui também, mandando olá. Olá, Heloísa. Falou assim, tá todas as noites sintonizada, ligadinha também aqui na nossa programação. Quem manda mensagem para cá pelo 11-999-59210 é o Iranildo Almeida, já desejando um bom dia para todos nós. Vamos nessa, gente? Nesses próximos minutos, te atualizo os principais destaques do Brasil e do mundo por aqui.

0: Nos principais assuntos do dia, a Câmara dos Deputados aprova o projeto sobre terras raras às vésperas da reunião de Lula e Donald Trump. O assunto deve ser abordado no encontro entre os dois presidentes ao longo dessa quinta-feira. Quem tem mais informações é o Rafael Procópio.
1: O Senado deverá analisar o projeto de lei aprovado pela Câmara dos Deputados que cria a Política Nacional de Minerais Críticos e Estratégicos. A aprovação se deu de maneira simbólica, sem contagem de votos, nesta quarta-feira, após negociação da base governista. A ideia é promover uma legislação que define limites e regulamente o uso e extração destes minerais que têm sido visados pelas maiores potências mundiais, por serem primordiais para a construção de itens de alta tecnologia, inclusive com destinos militares de defesa. Não há previsão para análise no Senado e, caso haja mudanças, o texto voltará para análise na Câmara.
0: Entidades esportivas repudiam a fala capacitista do secretário de São Caetano do Sul no ABC Paulista. Fala, Arthur Coelho.
2: O Ministério do Esporte e o Comitê Paralímpico Brasileiro repudiam as falas capacitistas do secretário de Esporte de São Caetano do Sul, Mauro Chequim. O político do ABC Paulista questionou a inclusão de uma criança autista na natação e classificou o processo de integração social como um problema. Em outro momento, ele afirmou que não conseguiria trabalhar com pessoas com deficiência e que se tivesse que atuar com esse público, não aceitaria o cargo. O governo federal classifica as declarações como incompatíveis com a dignidade humana e o Comitê Paralímpico define o episódio como inadmissível e discriminatório. A Prefeitura de São Caetano do Sul afirma que possui um compromisso histórico e investimento contínuo com as políticas públicas de inclusão.
0: O ministro do Supremo Tribunal Federal, Alexandre de Moraes, defende a proibição de que assembleias legislativas derrubem prisões de deputados estaduais em crimes sem relação com o mandato. A manifestação ocorre depois de um magistrado manter a prisão preventiva do parlamentar do Rio de Janeiro, Thiago Rezende, detido na quarta-feira pela Polícia Federal na Operação Unicarne. O magistrado afirma que o entendimento atual do tribunal é desvirtuado pelas casas legislativas para garantir um sistema de impunidade a organizações criminosas infiltradas no poder público. O relator cita que das 13 prisões de deputados por infiltrações comuns, 12 acabaram revogadas pelos parlamentares, incluindo o caso do ex-presidente da Alerj, Rodrigo Bacelar. A decisão de Alexandre de Moraes busca restringir o alcance do Estatuto dos Congressistas e preservar a independência entre os poderes por meio de uma nova interpretação constitucional. Nos outros destaques, um vídeo mostra o momento em que o capitão de um cruzeiro de luxo atingido por um surto de hantavírus anuncia a morte de um passageiro. As imagens que foram divulgadas ontem foram feitas em 12 de abril, um dia após a morte do turista. Segundo o capitão, o passageiro provavelmente morreu por causas naturais e disse que o navio estava seguro. O passageiro viajava num navio de uma empresa holandesa que partiu de Ushuaia, na Argentina, e deveria terminar em Cabo Verde. 3 pessoas morreram a bordo, segundo a Organização Mundial de Saúde. No destaque do esporte, o Flamengo volta as atenções para Libertadores ao longo dessa quinta-feira. Fala Maria Rita Nader.
3: O Flamengo deve ter Carrascal como a novidade do time na quarta rodada da Libertadores, nesta quinta-feira, contra o Independiente Medellín, na Colômbia. No entanto, o rubro-negro não terá Leonardo Jardim à beira do gramado. O treinador cumpre suspensão depois de ser expulso na partida contra o Estudiantes, na Argentina. A equipe conta com desfalques, como Arrascaeta e Lucas Paquetá, que ainda estão no departamento médico. O mais querido vem de um empate contra o Vasco da Gama no Maracanã, no último domingo, pelo Campeonato Brasileiro.

0: 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A manhã desta quinta-feira começa com alerta para a formação de um ciclone extratropical no sul do país. Os temporais ocorrem desde cedo no sul e no sudoeste do Rio Grande do Sul. Em Porto Alegre, as mínimas alcançam os 21 graus. Já no sudeste, a circulação marítima provoca chuvas fracas no litoral do Espírito Santo, no nordeste de Minas Gerais e no norte do Rio de Janeiro. Enquanto no restante da região, o dia segue mais ensolarado. Já no centro-oeste, amanhã começa com tempo firme, principalmente em Goiás e no Mato Grosso do Sul. No nordeste, as chuvas se concentram no litoral entre o Rio Grande do Norte e a Bahia. E no norte, a atuação da zona de convergência intertropical mantém os temporais desde cedo no Amazonas, Pará, Roraima e Amapá. Já de Ramos, da Clima Tempo.
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2: Agora 1:09 pelo horário de Brasília. Nos outros assuntos por aqui na nossa programação, as mudanças na escala e na jornada de trabalho dos brasileiros em discussão em Brasília, sem o devido debate com o setor produtivo, pode gerar impacto não apenas para o setor privado, mas também no setor público, com aumento de gastos e uma piora na qualidade do serviço. A avaliação é do assessor econômico da Federação do Comércio de Bens, Serviços e Turismos do Estado de São Paulo, Fábio Pina. Ele conversou com o âncora Humberto Ferretti.
3: Eu falo agora aqui na Band News FM com o assessor econômico da FEComércio de São Paulo, o Fábio Pina, que está acompanhando de perto as discussões em Brasília a respeito do possível fim da escala de trabalho 6x1. Fábio, obrigado pela atenção com a Band News FM e queria te ouvir como representante do setor de comércio e serviços. O que que o segmento espera de impacto caso as mudanças na escala e na jornada de trabalho dos brasileiros em discussão em Brasília sejam aprovadas?
4: Boa tarde. É um prazer falar com a Band News. Na verdade, nós estamos sendo o setor de comércio, serviços, turismo que a gente representa, nós estamos sendo atacados em pelo menos duas dimensões, né? O aumento do custo por hora trabalhada, dado que eu vou reduzir de 44 para 40 horas a jornada máxima. Nem todo mundo trabalha as 44, tem que trabalhar menos, tem que trabalhar mais, mas eu tenho a possibilidade de trabalhar 44. E você há de convir que hoje, quando eu contrato uma pessoa para trabalhar 20 horas, ela certamente está ganhando menos que quem trabalha 30, que está ganhando menos que quem trabalha 44. Então, isso é um acordo entre as partes. Eu tenho o limite de 44. Para quem já está nesse limite, que tinha um acordo entre as duas partes, que era bom para ambas as partes, para quem contratava e para quem era contratado, eles concordaram com isso. E agora eu vou falar, olha, você não pode mais exigir as 44 horas pelas quais você está pagando e não vai reduzir o salário, isso é um aumento de custo de 10% de cara na folha de pagamentos ali, com todos os reflexos que isso traz. Essa é a primeira dimensão de ataque. Segunda dimensão onde os setores vão sofrer é a escala. Hoje eu tenho uma escala, mesmo para quem não trabalha as 44 horas, eu tenho uma escala 6x1, ou seja, eu posso trabalhar 6 dias e folgar um, mas no limite de horário. Então hoje vamos no limite do que a gente tem hoje. Eu pego um comércio, pequeno comércio, eu trabalho segunda a sexta 8 horas por dia e no sábado eu trabalho 4 horas. Isso é meio tradicional em muitos lugares, né? A gente conhece, tem lugares que trabalham um pouco menos, outros dias, mas eu tenho essa escala possível. Se eu tiver uma escala onde eu tenho que dar 2 dias de folga, como é que o pequeno mercado faz para funcionar no sábado? Só no sábado, né? Ele vai ter que reduzir, ele poderia, vamos 40 horas, eu reduzo ao longo da semana e eu sobro as 4 horas por sábado. Já teria um custo, mas agora nem isso eu posso fazer. Eu vou ter que contratar uma pessoa a mais. Suponha um pequeno mercadinho que tem duas pessoas trabalhando. Essas duas pessoas não podem trabalhar. Quem atende no sábado? Ou então eu fecho na segunda-feira, ou na quarta, ou na quinta, mas não pode, porque eu tenho que fazer uma jornada de descanso com 2 dias seguidos. Então eu vou ter que, se eu quiser trabalhar no sábado, eu vou ter que fechar no domingo e na segunda. Mas a segunda, será que é um bom dia de vendas? Ou seja, a quantidade de problemas que isso está trazendo é muito maior do que a solução que se imagina ter. No fundo, eu estou encarecendo demais a mão de obra, complicando demais a gestão de pessoas, E isso vai trazer menos empregos, menos negócios, menos rendimento, não mais. Vai ocorrer exatamente o contrário do que se imagina. Isso sem contar, eu estou falando do setor privado. Para o setor público, teremos consequências também.
3: Aliás, eu queria também te ouvir sobre isso, Fábio, porque o setor público muitas vezes conta com mão de obra terceirizada, eventualmente um serviço de limpeza, só para dar um exemplo aqui. Esses serviços também tendem a ser impactados, pelo que você está me dizendo, e a tendência é de impacto no caixa da prefeitura, na qualidade do serviço que é prestado à população. O que a Fecomércio enxerga que pode acontecer?
4: Olha, as prefeituras têm alguns contratos delas mesmas, sem ser terceirizados, que já vão ter problemas, cada uma tem os seus problemas, né? Que podem, eu posso ter escalas de seis por um na prefeitura, e posso ter gente trabalhando 40 e poucas horas, mais que 40 horas. Então, esse já é um primeiro ponto de atenção. Mas e as empresas que o contrato de limpeza, segurança, etc., que, e até para a saúde, tem coisas terceirizadas na prefeitura. Essas empresas vão ter aumento de custo, esse contrato não fecha mais a conta, e a empresa ou vai prestar um serviço de má qualidade, ou vai rescindir o contrato, ou vai ter que refazer o contrato com a prefeitura. Vai ter que readequar, refazer um recálculo desses contratos. Muitas prefeituras, imagina o seguinte, isso é pelo menos um aumento de 10%, se fosse só a redução horária. Mas nós estamos falando de outros problemas. Então, nós vamos ter aumentos de pressão de custo de 10%, 15%, 20% nas prefeituras para esses serviços de segurança, limpeza, uma série de serviços que também são terceirizados. Isso vai levar o prefeito a ter menos recursos para fazer as obras que ele precisa e gostaria, e eventualmente muitos prefeitos vão entrar num limite, num risco da lei de responsabilidade fiscal. Os prefeitos, e governadores também, mas prefeitos são mais de 5 mil no Brasil, tem que prestar atenção para o tamanho da encrenca que eles estão entrando e talvez não estivessem atentos a isso.
3: E Fábio, voltando em alguns pontos que você trouxe na tua primeira resposta, vou emendar duas perguntas em uma aqui, porque eu acho que elas estão conectadas. Vamos supor que o empresário ou mesmo o gestor público decida arcar com esse custo de aumento de mão de obra. Ele fala, bom, vou contratar mais um, vou recompor aqui a minha equipe. Primeira coisa, a gente está num cenário de desemprego baixo no país, com muito setor reclamando de falta de mão de obra. Tem mão de obra disponível para ser contratada? E um segundo ponto, mesmo que haja contratações, dá para falar que a tendência é de repasse do custo para preço final de produto?
4: Então vamos lá, primeiro vou falar do setor público. Talvez ele não possa fazer isso pelos limites orçamentários, nem que ele queira, né? Ele precisa olhar novamente a lei de responsabilidade fiscal. Que eu saiba, o Brasil não é um grande exemplo de responsabilidade fiscal e de excelência nos gastos públicos. E isso não se reflete, não se trata só de setor do federal, né? Da esfera federal. Isso ocorre também, e aliás, principalmente em prefeituras. Então, já temos um problema aí. O segundo ponto é, no comércio, em serviços, eu acho que também isso acontece na indústria, tem dois tipos de empresa. As que, ao repassar por preço, aos que aumentam o aumento de custo, conseguem repassar por preço. Isso vai trazer um efeito inflacionário. E tem aquelas que, olha, eu não tenho como repassar por preço, eu não tenho demanda para isso, então vou fechar a empresa. Então, eu vou ter pelo menos um de dois efeitos, mas eu acho que a gente vai ter uma mistura de dois efeitos. Pressão de preço em alguns setores que conseguem repassar, e aí faz muito pouco sentido eu trabalhar menos, mas poder comprar menos coisa também, né? Qual é o ganho, qual é o benefício que essas famílias vão ter, e o outro eu vou perder empregos. Então eu vou ter aumento de pressão pressão de aumento de custo de preços em alguns setores, e vou ter redução das vagas de trabalho em outros setores. O fato de eu ter hoje um baixo desemprego é o momento da gente pensar em aumentar a produtividade, né? Aproveitar que a gente tem um relativo baixo desemprego, relativo porque tem outros efeitos externos artificiais que estão levando essa taxa baixa, mas eu não vou entrar nesse detalhe agora, mas era o momento da gente aumentar a produtividade, né? Porque ela é muito baixa no Brasil. O que a gente está fazendo é, eu vou pegar um momento de baixo desemprego e vou tentar ainda por cima dar um prêmio para quem está com baixa produtividade. Isso me parece muito pouco razoável em termos econômicos. A negociação entre as partes aí pode acontecer de tudo. O empresário na negociação pode reduzir as horas, aumentar salário, tudo isso na negociação é permitido. Agora, impor por lei uma mudança tão radical, eu acho que o efeito vai ser muito deletério, não vai ser um efeito positivo. primeiro, alguns não conseguem fazer, vão fechar postos de trabalho, outros conseguem, mas vão repassar por preço. Qual é o benefício que as famílias estão tendo, aquelas que em tese serão beneficiadas, qual é o benefício de fato que elas estão tendo? Eu não consigo enxergar. Mas é muito difícil usar esse argumento, porque o argumento mais fácil é, olha, vocês vão trabalhar menos e não vão perder o salário. Bom, esse argumento é um argumento muito fácil de ser vendido. O difícil de vender é a lógica, o racional que está por trás disso. Será que é tão fácil assim, da forma que estão falando? Me parece estranho.
3: Ou seja, você enxerga um cenário no qual o trabalhador pode continuar ganhando a mesma coisa trabalhando menos, porém quando ele vai chegar no supermercado, por conta de um eventual aumento de preços, ele não vai mais conseguir comprar o que ele comprava antes.
4: Sim, sim. Eu reduzo o volume de trabalho, então ele está ganhando mais por hora, mas no total ele está ganhando a mesma coisa, né? Só que a hora que ele vai no supermercado, com a mesma coisa que ele ganha, não compra a mesma coisa. Qual é o dia de lazer dele? Vai ter que trabalhar um dia a mais para compensar esse aumento de preços, por exemplo. Isso pode acontecer. Eu não vejo o benefício real, porque veja, se fosse tão simples reduzir o volume de trabalho, sem falar em produtividade, né? Que ninguém está falando nisso. Se fosse tão simples reduzir o número de dias trabalhados e aumentar salário, só seria pobre quem quer, seria apenas uma decisão política o enriquecimento. Isso não é verdade. Vamos lembrar que isso, as pessoas podem falar, não, é que as empresas têm lucros exorbitantes. Não é verdade, até porque o PIB do Brasil cresce muito pouco há muitos anos, e isso significa que as empresas não têm sucesso no Brasil em média. E vamos olhar a taxa de mortalidade da pequena empresa no Brasil. Em 2 anos, metade das empresas morreram. Se elas tivessem tanto lucro, elas estariam morrendo nessa taxa? Nós vamos acelerar a taxa de mortalidade das pequenas empresas, é isso que nós vamos fazer, encarecendo ou dificultando a escala e encarecendo a folha de pagamentos.
3: E, Fábio, você representa um setor no qual é grande a presença de empresas de menor porte.
4: 95% das empresas são de pequeno porte no setor de comércio e serviços. 95% representa 60% do emprego desse setor, 30% do PIB do setor. É muito relevante e é muito complicado para essas empresas enfrentarem essas mudanças. Para as grandes também não é fácil, mas para as pequenas é impossível.
3: Fábio, você em alguns momentos citou acordos entre trabalhadores e patrões. Você entende que o caminho, vou emendar também duas em uma, tá? Primeiro, se você entende que o caminho é permitir uma livre negociação, sem intervenção governamental. E um segundo ponto, você entende que se não fosse ano de eleição, a discussão seguiria outro ritmo?
4: Eu vou responder de trás para frente. É evidente que essa medida, ela tem um apelo absolutamente emocional e eleitoral. Ela não tem nenhuma racionalidade econômica, né? Isso só encarece o setor público, encarece a geração de empregos. A gente sabe que no médio prazo e no longo prazo isso é ruim. Mas o Keynes falava que no longo prazo estaremos todos mortos. Então muita gente está pensando, ah, depois que passar as eleições, quem se interessa por isso? Então acho que sim, tem um efeito eleitoral muito grande. Então, a livre negociação é sempre melhor, porque as duas partes acordam. Tem limites, eu não posso contratar uma pessoa CLT e não ter férias, não posso contratar o cara para trabalhar 8 horas por dia e não ter almoço, né, horário de almoço. Isso são indisponíveis, esses direitos eu acho que tem que ser indisponíveis mesmo. Mas vários outros direitos são disponíveis justamente porque, por exemplo, antigamente era indisponível dar 1 hora de almoço, eu não podia dar 30 minutos. Mas tem muita gente que fala assim, poxa, eu prefiro sair almoçar em 30 minutos, e sair 30 minutos mais cedo, porque eu economizo um tempo no trânsito, por exemplo, ou no transporte público, porque eu tenho que pegar meu filho na escola. Ou seja, a livre negociação faz com que essas peculiaridades, tanto das empresas, quanto dos setores e dos empregados, sejam atendidas. Eu consigo ter uma relação onde ganha o empresário e ganha o empregado. Quando eu vedo esse tipo de negociação, talvez os dois estejam perdendo, que é o que eu acho que vai acontecer. Então, a livre negociação, guardadas aqueles direitos que são indisponíveis, ela é o melhor possível para ambos os lados. Ambos. E a gente não pode esquecer que a gente está falando, muita gente está falando da França, etc. A França não cresce há anos. A Europa, que é citada como exemplo, primeiro, todos os países que fizeram redução de jornada, os governos deram compensações fiscais. Eu acho que o Brasil não tem a menor condição de dar compensação fiscal. Me parece muito pouco provável na situação das nossas contas públicas. E mais importante, há 20 anos, o PIB americano, onde se tem menos amarras, o PIB americano, uma economia com menos amarras, era 15% a 20% superior ao da Europa. Hoje ele é o dobro do PIB europeu. Então a gente sabe o que, que aconteceu em termos de empobrecimento relativo da Europa. O Brasil há 40 anos tinha o mesmo PIB da Coreia do Sul, per capita, desculpe. Hoje o PIB per capita da Coreia do Sul é 5 vezes maior que o do Brasil, 4,5 vezes. Ou seja, as nossas proteções trabalhistas, as nossas decisões legais levaram o país a um empobrecimento relativo. E isso está acontecendo novamente. A gente não pode olhar para a França e falar assim, tudo que a gente quer é o que está na França, sem olhar o que aconteceu com a França e o ponto de partida da França, né? Eu estou falando a França porque ela é muito citada. Mas a gente tem que olhar também outras economias com menos amarras, cresceram muito mais e as populações hoje são muito mais ricas. O pior estado americano tem um PIB per capita maior que o da França hoje, nesse momento que a gente fala.
3: Eu conversei aqui na Band News FM com o Fábio Pina, que é o assessor econômico da Fecomércio de São Paulo. Fábio, obrigado mais uma vez pela atenção com a Band News.
4: Eu que agradeço a oportunidade.

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1: 1h25.

0: Indo direto aos destaques em Brasília, redução de penas para condenados por atos criminosos vai ser promulgada. Quem explica é o Afonso Marangoni.
1: O presidente do Congresso, Davi Alcolumbre, do União Brasil, promulga nos próximos dias o projeto de lei de redução de penas para condenados por ataques à democracia. Questionado pela Band News FM, o presidente da Câmara, Hugo Mota, do Republicanos, se pronunciou sobre a questão.
2: Eu defendo que o rito regimental seja cumprido. A matéria, ela foi apreciada em sessão do Congresso na semana passada. O Congresso decidiu derrubar o veto do presidente Lula à questão do projeto da dosimetria e agora com a derrubada do veto, aquilo que foi decidido pela Câmara e pelo Senado deverá ser cumprido na forma da lei, o que nós entendemos que será uma oportunidade para avançarmos na questão da pacificação do país, podendo dar ao próprio Supremo Tribunal Federal, ao Poder Judiciário, a chance de fazer a reavaliação dessas penas que foram decididas, não é, em desfavor daqueles que participaram do triste ato do 8 de janeiro de 2023.
0: O Supremo Tribunal Federal inicia o julgamento sobre a distribuição dos royalties do petróleo entre União, estados e municípios. A Érica Levigardi tem mais detalhes.
3: Vai ser realizada nesta quinta-feira a apresentação dos votos dos ministros do Supremo Tribunal Federal em relação às mudanças nas regras de distribuição dos royalties sobre a exploração de petróleo e gás natural. A lei é de 2012 e o processo está em análise desde 2013. Com a aprovação, os estados produtores passariam a receber 20% dos royalties e os municípios receberiam 17%. Os estados e municípios não produtores deixariam de receber menos de 10% dos valores para mais de 40%.
0: O Superior Tribunal de Justiça condena o ex-governador do Acre a 25 anos de prisão e o torna inelegível. Fala, Lívia Maciel.
4: A Corte Especial do Superior Tribunal de Justiça condena o ex-governador do Acre, Gladson Cameli, a 25 anos e 9 meses de reclusão. O julgamento ocorreu nesta quarta-feira. Gladson foi considerado culpado por desvios na contratação de uma empresa após dispensa de licitação. Cameli renunciou ao cargo de governador em abril para concorrer ao Senado nas eleições de outubro. Ele só estará inelegível se houver ou quando a condenação transitar em julgamento.
0: Paris Saint-Germain e Arsenal vão fazer a final da Champions League. Conta os detalhes, Lucas Belotti.
5: O Paris Saint-Germain arranca um empate contra o Bayern de Munique. Chega à segunda final consecutiva de Champions League. Atual campeão do torneio, o time de Luiz Henrique ficou no 1-1 com os alemães fora de casa. Carimbou vaga na decisão após a vitória por 5-4 na ida. Os franceses abriram o placar logo no início, aos 3 minutos do primeiro tempo, com Dembélé. Os bávaros só chegaram à igualdade nos acréscimos em um belo gol de Harry Kane. A grande final da Champions entre Paris Saint-Germain e Arsenal será no dia 30 de maio, um sábado, à 1 da tarde, em Budapeste, na Hungria.
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0: O governo brasileiro estuda o que pode ser debatido com o presidente Donald Trump no encontro com Lula na Casa Branca. A colunista da Band News FM, Mônica Bergamo, traz informações de bastidores. Ela conversou com Luiz Megali.
8: Hora de conversar com Mônica Bergamo. A Mônica tem detalhes sobre exótico encontro entre Lula e Donald Trump. Por que exótico? Porque foi anunciado na segunda-feira, que aconteceria na quinta-feira. Até ontem a gente não tinha certeza que esse encontro aconteceria mesmo. Hoje temos?
9: Parece que a Casa Branca
8: Alguém consegue cravar? Não ainda. Então, a Casa Branca meio que está preocupado com outras coisas. Ontem, não sei se você viu, Mônica, o Twitter da Casa Branca foi lá e publicou, cara, sério. É muita falta de postura, né? Ontem foi o 5 de maio, a data mais importante do México, né? É o 7 de setembro deles, só que muito mais. É uma data super festiva, o 5 de maio. Aí o Trump publicou uma caricatura de inteligência artificial de um cara que parece o Obama, usando um sombreiro, todos os estereótipos dizendo feliz dia do imigrante ilegal. Acredita, cara? Nossa. Então, é isso que a Casa Branca estava fazendo ontem. E está marcado para amanhã esse encontro cheio de incertezas. E a Mônica tem detalhes de coxia.
9: Olha, Megali, está cheio de incertezas. A Casa Branca ainda, até agora, pelo menos até onde eu sei, não lançou, não fez um comunicado oficial, não fez um anúncio oficial, nem o governo brasileiro, porque está esperando esse anúncio. Quem tem que fazer são os anfitriões. Mas já confirmou, off the record, as jornalistas brasileiros que já manchetaram que sim, esse encontro vai ocorrer. E está lá a equipe do Lula trabalhando com o cerimonial deles. Então, tudo indica que vai realmente acontecer. Então, essa visita é uma visita que já está trazendo pelo menos uma boa consequência ao presidente brasileiro, né, Megali? Que é o efeito de tirar das manchetes a derrota fragorosa que o governo sofreu na semana passada no Senado, que rejeitou a indicação do Jorge Messias para o Supremo. Então, agora está todo mundo mudando de assunto, nós, inclusive. Agora, o que esperar dessa visita, Megali? Segundo eu apurei na parte técnica, né? Um dos focos centrais vai ser a investigação da Seção 301 contra o Brasil, que é usada para investigar e punir práticas comerciais estrangeiras que são consideradas injustas, né, ou restritivas aos interesses dos Estados Unidos. Então, eu conversei com integrantes do Itamaraty que bateram muito nessa tecla, Megali, da importância desse assunto, já que ele pode resultar em mais e maiores tarifas contra o Brasil. Tem que afastar, o Lula vai pedir o fim dessas investigações, tem que afastar isso do caminho, porque é o que realmente nos ameaça hoje na relação com os Estados Unidos. No mês passado, Megali, uma equipe de alto nível, com integrantes do Itamaraty, dos Ministérios da Fazenda, do Comércio, da Justiça, do Meio Ambiente, estiveram com integrantes do governo norte-americano para dar explicações sobre os diversos pontos investigados e para pavimentar esse encontro do Lula com o Trump. Então, Megali, vamos lá. Foi dito, por exemplo, que o desmatamento, que é um dos itens investigados, vem caindo consistentemente no Brasil desde 2022. Foi dito que o PIX, que também é investigado, né, se ele prejudica, por um lado, as administradoras de cartão de crédito, porque as pessoas estão usando menos cartão de crédito, estão fazendo suas compras com PIX, por um outro lado, essas mesmas administradoras teriam sido beneficiadas no Brasil com a entrada de milhões de cidadãos no sistema bancário, e a primeira coisa que a pessoa recebe quando abre uma conta é um cartão de débito. Então, foi dito isso. Estou resumindo muito aqui o que me foi dito. Imagina que não foi dito lá, foram discussões amplas, né? Terras raras deve ser outro assunto, né, da pauta. Mas, me disse um diplomata, o Lula já deu sinais aí de que não vai casar com ninguém, ou seja, não pretende firmar parceria com um único país na exploração dessas riquezas, e a posição hoje é de que o assunto é novo, requer mais estudos, novas leis, antes que acordos sejam firmados, né? Tem a questão do PCC, Comando Vermelho, como terroristas, né? O que me disse o mesmo diplomata, não é uma questão, embora esteja nas manchetes e tudo, não é uma questão que o governo americano está colocando como prioritária nas discussões bilaterais. Então, portanto, não se espera nada muito surpreendente nesse sentido, né? Então, enfim, Megali, é possível que haja imprevisto na visita, alguma saia justa? Sempre é, em se tratando de Trump, mas os sinais, de acordo com a diplomacia, são tranquilizadores, né? Não se trata de um primeiro encontro improvisado, mas de uma reunião na sequência de vários outros contatos, de diversos contatos feitos anteriormente, né? Telefonemas, encontro na Malásia, enfim, não é um primeiro encontro, apesar desse improviso dessa semana aí, né, Megali, que você bem notou.
8: Bom, e o Lula, isso não é necessariamente um elogio, tá? Então, segura a onda aí antes de escrever mensagens furiosas. É uma característica dele, é um cara carismático, ele é um cara sedutor, né? Ele sabe conversar com as pessoas, ele encontra ali, né, o ponto nevrálgico da pessoa, né, e consegue seduzi-la. Né? Ele tem essa característica, inclusive com adversários políticos. O Maluf tinha isso também. Você encontrou muito com o Maluf, né? Ele chega, ele preenche o ambiente, né? Conversa com todo mundo. A impressão que dá é enfim, que é um cara que está sempre muito à vontade, né? Onde quer que esteja. E aí pergunta aqui a nossa ouvinte, que é de Salvador. É o Johnny. O que acontece se o Trump dá uma esculhambada no Lula e o Lula resolve devolver na mesma moeda? Ué, isso não aconteceu ainda, né? O Zelensky chegou bem perto, né, de dar uma resposta à altura ali. Ele foi, mas não chegou a tanto. A gente nunca viu, né, Mônica, um presidente americano ser esculhambado no Salão Oval da Casa Branca, mas a gente também não via presidentes americanos esculhambando os outros.
7: É que o Lula dá a impressão que o caldo azeda, não azeda, não?
8: Eu tô curioso pra ver.
9: Olha, tem uma pessoa que entende muito de opinião pública que me falou certa vez, Lula tinha que rezar pro Trump fazer isso, porque daí a popularidade dele crescia novamente, né? Pro Lula seria bom, porque um presidente americano afrontando um presidente brasileiro, votando nele ou não, né? Os brasileiros, claro, isso mexe com os brios, porque não é uma humilhação a uma pessoa, é uma humilhação ao país, né? Quando o Trump vai à Venezuela e prende o presidente Nicolás Maduro, é uma humilhação à Venezuela, não ao Maduro necessariamente, né? Por mais que o governo chavista está se mantendo lá intacto, né? Todas as outras pessoas estão em seus cargos, até mais empoderadas. Mas é isso, né? Então, não sei se algo ríspido, mas é isso que me disse esse diplomata, além de tudo, né, o Megali, essa relação está azeitada aí por empresários, por grandes interesses, empresários brasileiros, como o Joesley Batista, que tem acesso ao Trump, que conversaram com o Trump antes da primeira conversa do Trump com o Lula, outros banqueiros que conversaram com o ministro da Fazenda, o secretário da Fazenda deles lá, tá tudo mais ou menos azeitado, é isso que eles dizem, não se espera grandes surpresas. O Lula andou criticando o Trump, sim, né? Mas o que diz a diplomacia brasileira é, existe um lema antigo na relação entre Brasil e Estados Unidos, que é concordar em discordar, né? Os dois países não concordam em tudo, mas mantém uma relação aí de 200 anos que permanece até hoje, não houve até agora um rompimento, mesmo com toda essa animosidade do Trump em relação não ao Brasil, mas a várias nações, né? O Lula não escalou, teve uma postura ali calma, tranquila, né? E conseguiu manter, e aí graças a essas gestões todas, empresariais, diplomáticas, houve uma primeira referência do Trump a ele, depois um telefonema, depois outro telefonema, depois um encontro, depois do encontro mais telefonema. Então tem muitas histórias que rodam aí.
0: Nos outros assuntos, as compras para o Dia das Mães movimentam o mercado e aquecem a economia. No entanto, neste ano, os consumidores devem pisar no freio e gastar menos do que no período anterior. Quem conta mais é o repórter Daniel Abreu.
10: Quem vai até as lojas buscar o presente ideal para o Dia das Mães pretende gastar menos neste ano. De acordo com um estudo da gestão Clique, embora o volume de compras continue crescendo, o valor gasto por pedido está diminuindo. A pesquisa mostra que o ticket médio caiu de R$ 314,00 em 2024 para R$ 298,00 em 2025. Essa mudança tem relação com a postura dos clientes e o aumento das pesquisas, como afirma a gerente de marketing da gestão Clique, Nena Matos.
11: Tudo num presente único de maior valor, o consumidor passou a fragmentar essas compras. Então, ele pesquisa mais, compara preços em diferentes canais e ele vai dividir ali o seu gasto. Mas, ao mesmo tempo, apesar ali do valor do gasto, né, ter diminuído, uma queda aí de 5% de 2024 para 2025, ao mesmo tempo, o e-commerce bateu recorde.
10: Ouvintes da Band News FM afirmaram que estão próximos da média divulgada na pesquisa, com presentes entre R$ 200 e R$ 300.
12: Esse ano, eu tô pensando em gastar uns R$ 200, R$ 300. Estou entre comprar um perfume ou uma bota para ela. Estou pesquisando para ver qual dos dois vai entrar no meu orçamento.
13: E esse ano eu tô querendo gastar mais ou menos uns R$ 200 e nessa média de preço eu tô querendo dar um perfume para minha mãe, para ela andar bem cheirosinha, viu? Eu acho que ela vai gostar.
10: O levantamento ainda confirma o que foi dito anteriormente, com perfumes liderando a intenção de compra com 47% dos consumidores, seguidos por roupas e calçados com 41% e cosméticos com 26%. Categorias mais emocionais, como chocolates e flores, também lideram a pesquisa. Conhecido como Natal do primeiro semestre, o Dia das Mães é a segunda maior data comercial do Brasil, mobilizando mais de 126 milhões de consumidores.
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0: Seguindo com os principais assuntos do noticiário nessa madrugada de quinta-feira, 7 de maio de 2026, aqui na Band News FM, eu, Stephanie Toso, fico por aqui atualizando o noticiário até às 7 horas da manhã, contando sempre com a sua participação, com a sua paciência, pelo nosso WhatsApp no 11 999 592 100. Voltando com os destaques internacionais, o presidente Lula já está nos Estados Unidos para o encontro com o presidente Donald Trump, né, na Casa Branca. Entre os principais assuntos da reunião estão o combate ao crime organizado, o PIX e a negociação de um acordo para explorar minerais estratégicos no Brasil. Quem traz todos os detalhes é o Márcio Rocha.
1: Cresce a expectativa para o encontro entre o presidente Luiz Inácio Lula da Silva e o presidente dos Estados Unidos, Donald Trump, marcado para esta quinta-feira na Casa Branca, em Washington, capital do país. A reunião deve ser realizada para que os dois governos discutam facções criminosas, tarifas comerciais e a exploração de terras raras no Brasil. Um dos pontos que devem ser apresentados pelo governo brasileiro é a regulamentação do setor para a questão dos minerais críticos, que é discutida pelo Congresso Nacional. Além disso, Lula também deve apresentar as iniciativas de combate ao crime organizado, já que quer avançar na cooperação com os Estados Unidos para combater o tráfico de drogas, contrabando de armas e as facções criminosas. O encontro entre Lula e Donald Trump estava previsto para ocorrer no início deste ano, mas foi adiado devido à guerra no Oriente Médio.
0: Uma operação da Polícia Federal mira uma organização criminosa dedicada à lavagem de patrimônio do Jogo do Bicho. Quem explica é a Maria Eduarda Vieira.
2: Carros de luxo blindados são apreendidos durante a Operação Centelha da Polícia Federal para desarticular uma organização criminosa dedicada à sonegação fiscal e lavagem de patrimônio do Jogo do Bicho. De acordo com as investigações, os alvos montaram uma estrutura criminosa por meio de uma rede de postos de gasolina e uso de laranjas. A PF investiga se há relação atualmente com a família do contraventor Rogério de Andrade. Ao todo, nesta quarta-feira, os agentes cumpriram 16 mandados de busca e apreensão. O posto Castor, em Bangu, na Zona Oeste, esteve entre os alvos.
0: Os deputados federais que tiveram os mandatos suspensos por ocuparem a mesa diretora da casa em agosto do ano passado vão recorrer à medida. Se rejeitado o recurso, a representação vai ao plenário da Câmara. Quem conta é a Eduardo Oliveira.
3: Julgado por quebra de decoro parlamentar, o deputado Marcel Van Hatten, do Partido Novo, teve a suspensão do mandato aprovado pelo Conselho de Ética da Câmara dos Deputados. A representação apresentada pela mesa diretora é referente à ocupação do plenário em protesto à prisão do ex-presidente Jair Bolsonaro em agosto do ano passado. O processo prevê a suspensão por 60 dias do mandato de Van Hatten, Marcos Pollon, do Mato Grosso do Sul, e Zé Trovão, de Santa Catarina. A conduta dos três parlamentares foi julgada conjuntamente pelo colegiado. Os três deputados afetados pela representação recorrerão à Comissão de Constituição e Justiça. Para ser definitiva, a suspensão precisa ser aprovada no plenário da Câmara por maioria absoluta.
0: O Atlético Mineiro intensifica a preparação para receber em casa o Botafogo no próximo domingo. Conta mais, Eliseu Júnior.
4: O Atlético entra em campo no próximo domingo para enfrentar o Botafogo em Belo Horizonte pela 15ª rodada do Campeonato Brasileiro. A expectativa é de que o Galo entre em campo com casa cheia, já que a partida será marcada pela despedida de Hulk com a camisa alvinegra. Antes da bola rolar, o clube prepara uma festa especial para homenagear o atleta considerado um dos maiores ídolos da história recente do Atlético e que está de partida para o Fluminense. O Galo ocupa a 11ª posição no Brasileiro, com 17 pontos, pontuação também do Botafogo.
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0: Agora 1 hora 44 minutos pelo horário de Brasília. Já desejar um bom dia pro Ari da Moca, que tá sintonizado por aqui. Falou assim que tá difícil, hein? Falou assim, como fazer exames depois desse jogo do Corinthians? Colesterol foi lá pra cima. Ai, ai, ai, senhor Ari. Ai, ai, ai. De olho, viu? Mas é verdade. Tem bom dia chegando também do João Luiz do Brooklyn, que tá sintonizado por aqui em mais uma madrugada. Já desejando um ótimo dia para todos nós. O Gabriel Henrique, falando direto de São Gonçalo, no Rio de Janeiro, também mais uma madrugada Band News. O João de Jesus da Barra Funda tá por aqui também, ligadinho nas notícias, até às 7 horas da manhã. O Oliveira de Taboão da Serra tá por aqui também. já desejando uma boa madrugada, ouvindo nossa programação. O Luiz de Guarulhos já mandou mensagem por aqui. E é isso aí, hein, gente? Sigo de olho nas mensagens que chegam pelo 11-999-592-100, mas girando os outros destaques por aqui na nossa programação, o âncora do Band News no meio do dia e do Jornal da Band, Eduardo Oineg, critica a falta de mecanismos efetivos de controle e de transparência no judiciário brasileiro.
6: Bom, você acompanhou? Deve estar acompanhando. Se não está acompanhando, vamos acompanhar juntos. Os tribunais superiores do Brasil, eles estão começando a ficar efervescentes, né? Tem umas coisas acontecendo. No Supremo, a gente sabe, está acompanhando. Mas agora aconteceu uma no Tribunal Superior do Trabalho. Foi muito curiosa a discussão entre o presidente do tribunal e um determinado ministro. E eles começaram a discutir a respeito, no fundo, a discussão é importante, ela tem a ver com ética. Então você imagina um ministro acusando outro ministro de ser antiético. Porque foi isso que aconteceu. O presidente do tribunal acusando o ministro Ives Gandra Martins e outros ministros que dão aula num determinado instituto, eles dão uma aula no Instituto de Estudos Jurídicos Aplicados, IEJA, vendendo um curso chamado Como Atuar no Tribunal Superior do Trabalho. Olha só. Aí o presidente do tribunal ficou aborrecido porque os caras dão aula na hora do trampo. Ou seja, que eles não fazem jornada 6x1, 5x2, isso a gente já sabia há muito tempo, né? Mas eles darem aula na hora em que eles deveriam estar na firma, que não é firma, mas deveriam estar na firma, aí fica uma discussão que vale a pena a gente acompanhar. Quer dizer, faz sentido que a gente pague para o sujeito trabalhar e na hora do trabalho ele está dando aula? Essa é uma questão. A segunda questão, faz sentido que um ministro ensine como atuar no Tribunal Superior do Trabalho? Dependendo do que ele ensina, é até saudável. Por exemplo, olha, faça as petições dessa daquela forma, preste atenção para que você se fie nas jurisprudências disponíveis, cuidado para não entrar você advogado em causa furada. Está cheio de gente querendo tirar do patrão dinheiro que não vale. Ao mesmo tempo tem gente que tem que entender o que são os direitos trabalhistas. Eu não vejo problema nenhum se for em aulas desse tipo. Agora, se for, como se dá bem no tribunal, sabendo identificar que tipo de juiz pensa de um jeito, que tipo pensa do outro, e aí parece que é disso que se trata, aí é como se dá bem, não é como tirar a carteira de motorista e você é do Tribunal Superior da Carteira de Motorista e você fala, olha, dê seta, coloque o cinto, regule o espelho, o retrovisor. Isso meio que tudo bem, alguém vai ser contra que alguém faça a difusão das leis, dos bons comportamentos. Agora, o que o presidente do tribunal está discutindo, Vieira de Mello, é a questão ética. E daí o que aconteceu? Ele disse o seguinte, bom, eu não posso proibir, ele não pode proibir os caras de darem aula. Ele não tem esse poder, ele não é o chefe deles. Ele não é o tio e os outros são os aluninhos. É tudo igual lá. Aliás, a gente já falou disso aqui, mas é bom a gente reafirmar. Presidente de tribunal e nada é a mesma coisa. Ah, eu sou presidente.

ganhar. Não, aí vocês vão se tornar atendentes, sei lá. Tá, e se a gente for bem como atendente? Aí vocês vão virar chapeiros. E se a gente for bem como chapeiro? Bom, aí vocês podem assumir a gerência. Aí até que o cérebro pergunta pro gerente, mas vem cá, nesse ritmo, quanto tempo vai demorar para eu dominar o mundo? Porque eu quero que é dominar o mundo, né? Então, o presidente do tribunal não domina o mundo, nem o tribunal, nem coisa alguma. O Fachin não manda nada no Supremo Tribunal Federal. Mas quando eu digo nada, é absolutamente nada. Ele não manda. Ele não pode falar assim, Gilmar, vem aqui. Gilmar, se eu falar três não vai ser bom. Gilmar um, Gilmar dois, não tem isso. A dona Cláudia deve ter falado várias vezes para Larissa. Larissa um, e se ela alguma vez falou, Larissa Biscaia, aí é que tava, falou o nome completo, entendeu? É, Dias Toffoli, Jaque, não existe isso, isso é ridículo, eles não mandam coisa alguma. O Edson Fachin fez uma reunião recente, chamou 3, 4 ministros, nenhum foi, só um, que foi o Alexandre de Moraes, porque ele é o vice-presidente, aí pega até mal ele não ir, né, então ele foi, porque ele era o vice, mas os outros não foram, dane-se, não tô nem aí porque o Edson Fachin pensa. Aí o Edson Fachin fica falando, dando entrevista, falando em código de conduta, falando não sei o quê, da conduta do código. Blá, blá, blá, blá, ninguém não, tá nem aí, fica todo mundo, ai, ai, tá bom. Sabe quando você sabe que tua mãe vai dar uma bronca e tem aquele prazo que você tem que fazer uma expressão de que tá sofrendo e tal, até para poder sobreviver? É meio que truque, e os ministros fazem truque. Isso vale no STM, vale no TST, vale no STJ. A gente valoriza presidente, porque a gente está acostumado, todo mundo é presidente de alguma coisa, presidente do São Paulo, presidente da Federação Paulista de Futebol, né? Presidente de qualquer coisa. A gente acha incrível, o cara é síndico, já acha que ele pode parar em uma vaga especial. É, a gente gosta de um negócio de um presidente, de uma estrelinha e tal. Mas no Supremo, no Poder Judiciário, o sistema é parlamentarista. Quem tem maioria manda, quem não tem maioria finge que manda, mas ninguém obedece. Então, não adianta no TST o presidente ficar falando duro, falando grosso e tal. Cria-se uma crise. Não é ele que está criando a crise, ele está jogando luz sobre um negócio que é para discutir mesmo. Vem cá. Faz sentido os caras ensinarem os advogados a se darem bem no tribunal? E tudo que ele pode fazer é cortar o ponto. Então ele falou, olha, a partir de agora não faltou a sessão, vou cortar a folha. Olha que coisa de criança, né? A que ponto a gente chegou? Tribunal Superior do Trabalho, ensinando, ou que deveriam estar ensinando, ou pelo menos arbitrando disputas sobre relações maduras de trabalho, né? CLT, o diabo, e os caras estão lá brigando para saber como é que tem que trabalhar lá dentro. Mas eu estou chamando a atenção para isso, porque, além disso, também aconteceu um outro caso que está nos jornais de hoje, que é o Superior Tribunal Militar, decidiu votar um penduricalho. E deu um jeitinho lá e aprovou uma resolução que expandiu uma gratificação, converteu a gratificação em verbo indenizatório, escapou do teto e tal. Pô, mas o STF tinha acabado de definir uns negócios. Ou seja, você vê que tá uma bagunça. Tá uma bagunça. Mas tudo isso para dizer que instituições, para funcionar bem, não adianta a gente querer fazer um monte de regra, de regra, de regra, de regra, de regra, de regra, de regra. Se não tiver valores e comportamentos, as regras, elas são a explicitação dos valores. Quer dizer, a gente combina numa sociedade que não pode matar, aí a gente faz uma lei para não matar. Não é que a gente faz uma lei para não matar e aí as pessoas não podem matar. A gente entende uma série de coisas, ó, a gente não pode matar, não pode roubar, aí a gente faz uma regra. Então, por exemplo, feminicídio, já existe uma, a gente entende, né, como sociedade, que isso é inaceitável. Quanto inaceitável? 20 anos de inaceitável, 40 anos de inaceitável, 30 anos de inaceitável, confiança, sem fiança. A gente vai estabelecendo regras. Como é que a gente cuida das questões ambientais? A gente é contra, sei lá, destruir uma mata. Então, a gente faz uma lei
proibindo-se uma mata, mas a gente tem

0: A gente tem uma consciência, a gente faz um pacto dizendo o que pode e o que não pode. Não adianta fazer uma lei sobre algo que não está pacificado na sociedade, ou pelo menos pela maioria daqueles que tem que arbitrar, né? Não dá para você fazer uma lei aleatória. Então, quando você tem um código de conduta num tribunal que quer ter a conduta, que já tem a conduta, o código de conduta, ele formaliza o que já está pacificado. Agora, os caras dão palestra. Não só no TST, dão palestra no TST, em todos os tribunais, dão palestra, recebem por palestra. Não adianta você chegar e falar, agora vamos proibir as palestras. É muito melhor você discutir, posto que é parlamentarista o negócio, você discutir o seguinte, quais são as regras para fazer palestra e transparência. Porque isso é pacífico na sociedade. Nós somos a favor da transparência. A sociedade é a favor da transparência. E não existe uma cláusula pétrea proibindo a transparência. Isso ainda eles não fizeram, né? Só que olha que coisa curiosa. Quando a gente fez a Constituição de 1988, a gente vinha de um trauma. A gente vinha de um trauma do regime militar. A Constituição de 88 foi feita... ela foi promulgada em 88, mas ela foi feita logo depois do fim do regime militar. O regime militar acaba com a eleição indireta de Tancredo Neves, o regime militar acaba em 85, a rigor, né? Então, 3 anos depois você estava promulgando uma Constituição, então ela foi discutida num período de muita tensão, medo de retrocesso. O Supremo Tribunal Federal, por exemplo, tinha sofrido, a gente falou aqui, o AI-2, que aumentou de 11 para 16 o número de ministros, para depois vir o AI-5 e aposentar compulsoriamente 3 ministros. Então, tinha um trauma ali no coração do Poder Judiciário, que era o Supremo Tribunal Federal. Aí vem a Constituição, a Assembleia Constituinte, 87, 88, para escrever a carta. E essa carta, ela desenha um judiciário protegido, bem protegido. Porque, afinal, ele tinha sido atacado. E atacado para valer. Você imaginar que você chega num tribunal que tem 11, põe para 16 e aposenta 3, que são caras que te dão trabalho, e depois você reduz para 11 de novo, para deixar os seus, aquilo é uma interferência absurda, aquilo é um atentado, é uma agressão institucional. Mas como é que você vai cobrar democracia de um regime ditatorial? Não faz muito sentido, certo? Tudo que você não tem como cobrar é respeito aos direitos e tal. Bom, aí, com medo de um AI-5, com medo de tudo, o que você acaba fazendo? Você dá muita autonomia, que foi o que a gente deu, sem nenhum sistema de controle. A gente fez o oposto. A gente tinha o controle sem autonomia, porque no ambiente que tem o ato institucional número 2, o ato institucional número 5, que você amplia o tribunal, reduz o tribunal, caça ministro, etc. É o total controle de um poder sobre o outro. E isso tinha de sobra. Mas faltou, a gente deu, portanto, autonomia, mas a gente não deu nenhum controle, a gente tirou os controles. Aí, resultado, quem é que decide quanto vai ganhar um ministro do STF? Quem é que propõe o estatuto da magistratura que até agora não foi votado? O STF. Quem é que define os direitos e garantias, né, nesse texto, portanto, os direitos e garantias da magistratura? O STF. Então, num movimento só, os constituintes, eles criaram uma instituição que propõe o próprio estatuto, que julga a constitucionalidade das normas, que eles mesmos regulam e criam. E aí a gente fica chocado. Só que nós é que fizemos isso. A sociedade, quando fez a Assembleia Nacional Constituinte. Quando a Constituição de 88 previu, ela não previu o poder monocrático do jeito que a gente tem hoje. Ela previu um sistema para ser usado em exceção, em urgência. Aí, resultado, o negócio foi se consolidando, se consolidando, se consolidando. Hoje um ministro suspende uma lei que foi aprovada pelo Congresso, libera ou manda prender alguém por decisão monocrática, paralisa o julgamento por decisão monocrática, inclui alguém no inquérito por decisão monocrática, e assim vai. O Gilmar ficou bravo com o Zema, falou, ah, vamos incluir ele no inquérito das fake news. Tem cabimento um troço desse? Nenhuma corte suprema do mundo funciona desse jeito, com esse poder. Nenhuma. E sem controle. Nenhum. Não tem, não existe. Por quê? Porque se entende que por ser uma corte constitucional ou por ser uma última instância, as decisões têm que ser colegiadas, para que você tenha um erro coletivo, que diminui a possibilidade do erro individual. Você dá um poder para um homem ou uma mulher na presidência da República, mas você deu a ele por 4 anos e resultado de 60 milhões de votos. Foi a última votação aí do Lula. 60 milhões de votos. Aí você quer tirar, você tira. Quer fazer impeachment, você faz. Agora, impeachment de ministro supremo é um negócio que pode acontecer, mas é meio complicado, é bem complicado. Ah, a gente agora vai fazer o controle pelo impeachment. Não é assim que funciona. Agora você vê, a exceção vira regra. Aí você começa a ter uma regra que se você remover, vai parecer um ataque à independência judicial. E assim fica. Toda hora vem alguém, um Gilmar da vida, um Toffoli da vida, um Edson Fachin da vida, qualquer um ministro falando que estão atentando contra o Supremo Tribunal Federal e tal. Isso é para fazer uma crítica. Por quê? Porque se definiu que o sistema de controle ia ser feito dessa forma. E aí é uma barbaridade que a gente está vivendo. E é uma barbaridade que a gente está vivendo. E é assim que a gente está funcionando. Quer dizer, autonomia sem controle nenhum. Ah, mas tem o CNJ, Conselho Nacional de Justiça, controlado pelo Supremo, o presidente é o presidente do Supremo. Já contei uma vez, peço perdão por repetir, mas fizeram uma reunião do Conselho Nacional de Justiça para que o valor das palestras cobradas por juízes de tribunais superiores, pelos ministros, fosse divulgado. Nada mais justo. Quem era o presidente do CNJ? Ricardo Lewandowski. Ricardo Lewandowski. O que ele falou? Não, isso é um assunto particular. Isso só interessa à Receita Federal e ao ministro. Pô, como assim? Será que o Lewandowski acha que ele foi parar no Supremo Tribunal Federal por direito divino? Ele acha. Pode ter certeza que ele acha, mas a gente tem que dizer para ele. Não, não foi. O presidente da República indicou, o Senado sabatinou, daquele jeito porco que a gente sabe que o Senado sabatina. E entenderam que o Ricardo Lewandowski reunia as condições que a Constituição estabeleceu para ele ser ministro. Aí ele tem que zelar pela Constituição. Ele não pode criar soluções que ele entende que são as adequadas. E nesse caso ele vai no CNJ, ok, não está julgando, mas está praticando um poder que a sociedade deu para ele, e vai lá e diz, eu não vou dar para a sociedade as informações que a sociedade deveria receber, porque eu entendo que elas não têm direito. E quem decide se eles têm direito ou não? Eles. Então, quando você vê uma discussão como essa que a gente está testemunhando no TST, a gente vê uma coisa curiosa, né? Que não acontecia antes. Não acontecia antes. Antes, eles davam de ombros. Eles não se sentiam obrigados a falar qualquer coisa, né? Uma coisa é o comportamento, outra coisa é o discurso, né? O discurso é o cara dizendo que vai mudar. O comportamento é o que você deve observar para saber o que de fato está mudando. E, pela primeira vez, a gente sente que os juízes estão tendo que falar alguma coisa. Bem pouquinho, diga-se de passagem. Mas o ministro Gilmar Mendes deu meia dúzia de entrevistas, de 7 ou 8, sei lá quanto que é. Meia dúzia é bem pesado. De entrevistas nos últimos dias. Ficou falando, deu muita entrevista. Por que ele teve essa necessidade? Quer dizer, depois daquela série que os marqueteiros do Romeu Zema fizeram para ele, que agora ele fica andando para lá e para cá e falando os intocáveis. Enfim, marketing, né? Marketing. A gente sabe como é que funciona. Uns bonequinhos lá, umas coisas que era para dar. Era pro Gilmar falar, saf, Maria, que coisa ridícula. Mas não, aí ele faz e fica bravinho e reclama e sapateia e tal. Deu várias entrevistas. Por quê? Porque eles estão sentindo que não tá bom. Não tá legal. Custaiaiato, yuyu, esse troço não tá bom. Não é legal isso. Antes eles não falavam nada, agora eles começaram a falar. Esse ministro do STM, do TST, presidente do TST, resolveu falar. O Edson Fachin, nossa, já falou 700 vezes, não aguento mais ouvir o Edson Fachin falar de código de conduta, porque ele não vai fazer um código de conduta se ele não conseguir maioria. Mas pela primeira vez, no mínimo, os juízes estão começando a ter que dar alguma justificativa. Não é um vento forte o bastante para que eles mudem a forma de agir, não me parece. Lamentavelmente, não percebo isso. Posso estar enganado. Mas, pelo menos, eles são obrigados a dar alguma satisfação. Um pouquinho, bem pouquinho, pelo tanto de caca que a gente vê, um pouquinho eles estão começando a falar. Tem controle no Poder Executivo, de alguma maneira, com todos os absurdos que a gente vê lá. Tem controle no Poder Legislativo, com todos os absurdos. Ontem prenderam um deputado estadual, já prenderam um senador, já prenderam um deputado federal, já fizeram uma lambreca. Agora, no judiciário ainda ele está blindado. Mas não é blindado a boa blindagem, porque essa a Constituição garante. O juiz não pode ser removido, não pode ter redução de salário, não pode ser demitido, nada. E é certo que seja assim. Só que falta essa percepção de que a sociedade tem direito a um judiciário transparente. Não é um judiciário, ai, preciso me preocupar com o que pensam a voz das ruas. Isso é bobagem. Bobagem. Não tem que ouvir a voz das ruas, tem que ouvir a voz da Constituição. Sua Excelência, a Constituição. É o livrinho. O livrinho mandou, faz. O livrinho não permite, não faz. Não vem com esse papinho, ah, a Constituição é um texto vívido, o tempo inteiro ele está mudando e tal. Não é assim. Não é assim. O texto é muito claro. Muito claro é mentira, né? Mas o texto tem passagens muito claras e outras que precisam ser arbitradas. Claro que precisam ser arbitradas. Agora, qualquer deputadozinho de partidinho, chinfra, perde no Congresso Nacional e vai chorar as pitangas para o tio de toga, e o tio de toga se metem, tudo eles se metem, tudo eles fazem, tudo eles querem participar, tudo eles querem dar palpite. Pelo amor de Deus, né? Cuidem do seu quintal, cuidem do seu terreiro. E agora a gente está vendo que está tendo confusão no terreiro do TST. Vamos acompanhar para ver como é que vai terminar. Agora, que a discussão é boa que aconteça, isso é, que a gente possa discutir esse poder também é muito importante, porque ele é vital para o funcionamento da sociedade. É o último refúgio. Quando o Estado te agride, principalmente o Estado, quando o Estado te agride, quando o Estado te tributa de forma injusta, quando o Estado baixa uma lei canalha e baixa o tempo inteiro, quando esse Estado, além de legiferante, tributador, comedor de PIB, destruidor de crescimento econômico, defensor da miséria, destruidor do progresso, porque é isso que o Estado é. Na sua essência, o Estado não é a favor do desenvolvimento. O Estado é retrógrado. O Estado nunca vai ser inovador. O dia que o Estado inovar é o dia que ele der um passo para trás e deixar nós, a sociedade, darmos um passo para frente.
1: Agora são 2:09 pelo horário de Brasília. Na sequência, você ouvinte aqui da Rádio Band News FM fica com a reprise do É da Coisa na nossa programação. 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

0: Começa agora para todo o Brasil mais uma edição de O É da Coisa. E se a coisa parece confusa, atrapalhada, vem para cá que a gente desconfunde, desatrapalha. 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Boa noite, Vólio Bene. Boa noite, Isabela Mota.
1: Boa noite.
0: Começamos com Bancarrota Blues, na interpretação espetacular de Nana Caymmi. Uma música de Chico Buarque, do Lobo, que foi trilha da peça O Corsário do Rei, de Augusto Boal. 1985, a gravação da Nana, né, e a música. Corsário, Vólio Bene, Isabela, é um pirata.
2: Um bucaneiro.
0: Isso, contratado. Ele cria uma empresa e diz assim: quanto o monarca me dá para que eu ataque navios de nações inimigas? É um pirata. Seria assim a regularização da pirataria. Né? E, evidentemente, a música trata das explorações das riquezas do Brasil. A visão que historicamente se consolidou no Brasil, especialmente em vertentes ditas conservadoras, que de conservadoras nada tem, são reacionárias, de que as riquezas do Brasil devem ser negociadas com as nações, que afinal de contas importam. Aqueles que vão para os Estados Unidos e dizem: vá lá, pegue as nossas terras raras, que vão, Vólio Bene, oferecer as terras raras ao Brasil. O Lula vai se encontrar com o Trump, né, amanhã, e nós vamos discutir o tema dessa música aqui: as riquezas brasileiras e o que fazer com elas. Simplesmente doar ao Trump, como o Flávio sugeriu, ser entreguista, como Eduardo disse que o irmão é, e aí falou: ah, e o Lula também, eu acho isso bom. Ou fazer uma negociação entre nações independentes, que suponho é o que qualquer um aí escolha, né? Escolhe. Então nós vamos tratar disso. Tem delação de Vorcaro, vamos falar. A quantidade de bobagem que eu estou lendo é um negócio fenomenal, de gente que nada entende sobre direito penal. E pelo visto, já tiveram acesso, esses que ficam falando pelos cotovelos, já tiveram acesso à delação. Se já tiveram, já não vale. Então não tiveram, estão imaginando coisas. Nós vamos tratar desse assunto aqui. Você quer informação? Você quer questão legal? Você quer o direito com mulheres? Quer direito penal? A gente vai tratar. Ai não, eu quero que fique falando que vão pegar a cabeça do Alexandre, aí não é aqui. Não sei se vão pegar. Acho que não vai acontecer assim, mas, meus queridos, vejam ao longo do tempo quem tem acertado e quem tem errado as análises. Você, né, faz a sua escolha. Né? O bom da democracia, minha querida Isabela, é que as pessoas fazem escolhas.
1: Sim.
0: Né? Fala assim: ai, obrigado a ouvir o tio Rei. Não. Né? Nem assuntos de moda, Vólio Bene. Não que as pessoas fizessem mal.
2: Infelizmente.
0: Vamos começar. Lula com Trump, combate ao crime organizado e soberania, além de outros temas. E também nas redes. Ai, o Lula vai para o Salão Oval, o Trump vai passar um sabão nele. Ô, Vólio Bene. Isabelita.
1: Oi.
0: Estou torcendo para que aconteça. A extrema-direita está torcendo por isso, eu também. Só para que eu possa dar uma resposta. Eu estou precisando aí, as coisas, você vê, está muito... vai bem, esse empate está muito apertado. Está apertadinho o negócio. Eu quero mais uma folga aí. Se o Trump resolver que vai ir lá tentar me atropelar, não vai acontecer, eu acho. Mas se ele resolver, eu faço o quê? Agradeço, no fim, né? Porque eu vou dar resposta. Eu já sou grandinho, eu sei me defender. Né? Eu também dou moqueta na cara dele com os nove dedos, Vólio Bene. O pessoal não chama, a extrema-direita me chama de nove dedos. Uhum. Né? Eu com os nove, eu sou muito melhor do que a gente com dez. Não não, acho que não acontece, mas a ver, né? Fica parecendo que o Trump está com a bola toda para ficar dando esporro no mundo inteiro. Não está. Está tomando um vareio do Irã. Do Irã. Né? E eu gosto que eles já estão chegando perto de dizer assim, ih, já ganhamos, vamos embora. Vai, vamos lá, vai. Lula viaja.
1: O presidente Lula embarcou hoje para os Estados Unidos para se encontrar com o presidente americano Donald Trump. A previsão é que a reunião seja realizada na Casa Branca, em Washington, amanhã, ao meio-dia, no horário de Brasília. O encontro é visto por pessoas próximas ao Palácio do Planalto como um passo para normalizar as relações comerciais entre os dois países após um período de incertezas e tarifas de importação sobre produtos brasileiros. Pelas redes sociais, Lula compartilhou uma foto ao lado do vice-presidente Geraldo Alckmin, que assume a presidência durante a viagem do mandatário. Como a gente falou, além da economia, devem compor a mesa de discussões os seguintes temas: investigação americana contra o PIX, cooperação contra crime organizado e narcotráfico, parcerias em minerais críticos e terras raras e a geopolítica na América Latina, Oriente Médio e ONU. A expectativa é de que Lula desembarque nos Estados Unidos ainda hoje por volta das 9 horas da noite no horário de Brasília.
0: Olha aqui, em tempos normais, viagens assim não é, vamos lá ver o que vai acontecer. Né? Como assim, duas pessoas que acabam de se conhecer, às vezes da química, da liga e às vezes não, né? Reinaldo, quando você conhece gente nova, na maioria das vezes da liga ou não da liga? Na maioria das vezes não da liga. Sou obrigado a gostar de gente chata, mas quando da liga é bom. Só que encontro com o presidente não é assim. Tem conversa, diplomacia. Mas o Trump é conhecido por rompantes, por falar coisas do arco da velha, por tirar. E aí é porque você está preparado. Mas e agora eu vou falar uma coisa. Vale bem, vou falar uma coisa agora que deixa a extrema-direita toda arrepiadinha. Não que eu tenha prazer em deixar a extrema-direita arrepiadinha, hein, Isabela? Não me confunda. Mas ela se arrepia, o que, que eu posso fazer? O Lula tem muito mais cancha na área internacional do que o Trump. O Lula já esteve com mais chefes de Estado do que o Trump. O Lula já desfilou mais pelos salões do poder do que o Trump. Até porque está na política há muito mais tempo. Então ele tem experiência para se virar. O crime organizado é importantíssimo. Uma questão importantíssima nessa conversa. O Lula vai lá propor, olha aqui, nós podemos e devemos, tanto é que o delegado-geral da Polícia Federal está junto, André Rodrigues, nós podemos e devemos fazer uma cooperação de combate ao crime. Inclusive integrando o sistema de informações na área financeira. Você mesmo tem um criminoso nosso aí, que está aí, que você deveria deportar ao Brasil, criminoso segundo a investigação que há no Brasil, Ricardo Magro, manda ele de volta para lá. Agora, o que nós não queremos é que vocês classifiquem PCC, Comando Vermelho, como organizações terroristas. Como defende a extrema-direita chulé aqui no Brasil? Eu tenho uma amiga que dizia que a palavra chulé é a palavra mais feia da língua. Eu não sei se é a mais feia da língua, mas que é talvez a mais desagradável da língua naquilo que designa, sem dúvida nenhuma. Né? Essa extrema-direita chulé, tem que ser terrorismo, tem que ser terrorismo. Além de expor o país a eventuais ataques de natureza militar, os Estados Unidos têm uma lei dizendo qualquer país que abrigue forças que ameacem os Estados Unidos está sujeito a ataques de natureza militar. Não preciso nem avisar o Congresso. Trump faria isso com o Brasil? Acho que não. Mas se Trump parece ser o limite da estupidez, a gente nunca pode ser tão otimista assim, né, Valeu Beni? Vai que piore. Sim. Não é isso? Que nem a piadinha da ópera de Milão, né? Que aparece o barítono, Isabela. Uhum. E o barítono é uma porcaria. Entendeu? Ai, tô ruim, tal. Aí joga um tomate nele. Aí ele fala, ah, vocês não estão gostando? Aspetta il tenore. Ai, a hora que vê o tenor é que vocês vão ver o que é ruim. Não, então nos Estados Unidos eu sempre... Veja, eu vivo apavorado com a possibilidade de o Trump cair antes do fim do mandato. E o D-Day Vance não cair junto. Porque ele consegue ser mais louco do que o outro. Porque o outro ainda é um negociante. Um pistoleiro. Já ficou muito mais rico do que era com o governo dos Estados Unidos. Faz negócio. Ele vai até o limite que o negócio dele interessa. O outro se considera um missionário. Consegue ser ainda pior. Eu tenho medo de pessoas com essa vocação missionária. Que confunde as coisas. Esse é o cara que diz que os demônios eram ETs. Olhe bem, Isabel. Uhum. Os ETs vieram aqui, eram demônios, povoaram o mundo antes, segundo a teoria dele, e deixaram alguns herdeiros. É uma teoria vizinha dos reptilianos, Valeu Ben Isabel. Pessoas que seriam reptilianas. Ah, outro dia alguém me chamou de reptiliano. Eu até olhei se eu tinha alguma escama. Também não tinha nascido cauda. Então, sempre pode ter um louco pior. Um, dois. Para os negócios, considerar que esses entes, que essas organizações são terroristas, a gente pode deixar de ter investimento de várias áreas. Isso seria péssimo. Então, é fundamental ver isso. Vamos ver como evolui a conversa, né? O Durigan, ministro da Fazenda, falou em particular do PIX. Vamos lá, que a gente tem aí.
3: O ministro da Fazenda, Dario Durigan, que integra a comitiva que está a caminho dos Estados Unidos, afirmou que o governo brasileiro vai discutir tarifas comerciais e fazer uma defesa do PIX. A declaração foi dada em entrevista ao programa Bom Dia Ministro, do canal Gov. Vamos acompanhar o que ele disse.
4: A viagem para os Estados Unidos, ela é bem-vinda. Eu acho importante que a gente se coloque cada vez mais, como o presidente Lula tem feito, como interlocutor do governo dos Estados Unidos. O interlocutor do governo dos Estados Unidos não é nenhuma outra figura que não o presidente Lula e os seus ministros. Então, há dúvidas nos Estados Unidos em relação ao PIX, por exemplo? Nós estamos à disposição para explicar. O PIX, ele é uma infraestrutura de pagamento pública que os Estados Unidos, inclusive, conhecem. Tem algo parecido. O FedNow, o Zelle, eles têm ferramentas parecidas. Então, eles entendem o que é o PIX e a gente precisa afastar algum lobby indevido que exista em relação ao PIX.
0: O lobby indevido, evidentemente, com a devida vênia de alguns cartões, né, que gostariam, inclusive, de administrar o PIX. Mas cobrando uma taxazinha, né, Valeu Beni? Isabela, claro, minha velha, né? Não vai cobrar nada. Ah, quer cobrar. Sim. E no Brasil é de graça. E o lobby no mundo é muito forte para que os países não adotem o mesmo sistema. Porque, de fato, é apenas uma gestão de um meio eletrônico que não tem custo, não tem burocracia, não tem nada. Ai, os bancos ficaram tão pobrezinhos depois disso. Não ficaram, Valeu Beni. Então, de olho, a mentira mais viral da história da internet brasileira é do Nicolas com essa história. De que o Lula estava querendo cobrar a taxa do PIX. Era uma mentira. Pegou. E eles são... A extrema-direita é que é sabuja ao Trump. Não? E, portanto, se houver taxação do PIX, certamente não será com o governo Lula. O que mais do Durigan?
1: Nessa mesma entrevista, ele detalhou outras pautas que serão abordadas durante a reunião com o governo americano.
4: Aumentar essa cooperação para combater o crime organizado está na nossa pauta. Tratar das questões envolvendo tarifa e comércio bilateral está na nossa pauta. É importante entender agora que todo aquele movimento inicial de dizer que o Brasil tinha superávit com os Estados Unidos, quando é o contrário, né? Você pegar o quanto o Brasil paga para as empresas norte-americanas em termos de serviço digital, serviço financeiro, o Brasil é que tem déficit com os Estados Unidos. É a mesma situação que incomoda os Estados Unidos com a China. Se os Estados Unidos começam a impor tarifa porque tem um grande déficit com a China, nós somos os deficitários na relação com os Estados Unidos. Isso foi esclarecido, a questão política foi esclarecida. Então, a ideia é que aqui a gente proteja a nossa população, coloque o Brasil na frente e faça um diálogo construtivo. Então, as expectativas minhas e do governo são as melhores possíveis para essa viagem.
0: Exatamente, uma viagem que tem o Mauro Vieira, ministro das Relações Exteriores, o Wellington César Lima Silva, ministro da Justiça, justamente porque se vai discutir lá o combate conjunto ao crime organizado, o Dario Durigan, esse próprio que falava, ministro da Fazenda, porque tem essas questões do PIX e tarifas, etc. O Márcio Elias Rosa, ministro da Indústria e Comércio, idem, né? O Alexandre Silveira, ministro das Minas e Energia, aí entra a questão das terras raras. E Andrei Rodrigues, o diretor-geral da Polícia Federal, também no caso do crime organizado. A pauta é extensa. O Lula entra lá e o Trump tem chilique. Ai, tô torcendo, vai bem. Vou até acender uma velinha volitiva. Cadê minha... Ô, minha Nossa Senhora de Lourdes, pare de ajudar o Corinthians, que tá indo bem, viu, vale bem. Tá adiantando. Vai lá... E faz o Trump ter um chilique. Estou torcendo. Comitiva, rito, o que é que vem pela frente? Vai.
3: Segundo o portal G1, o cerimonial da Casa Branca se reuniu ainda ontem com a Embaixada do Brasil em Washington para acertar os detalhes do encontro entre os presidentes. De acordo com a programação preliminar enviada ao governo brasileiro, confirmada aqui ao É da Coisa por fontes diplomáticas, a agenda prevê uma passagem rápida das duas comitivas pelo Salão Oval para uma declaração à imprensa, justamente naquele lugar em que teve dor de cabeça da última vez com o presidente ucraniano e tantos outros chefes de Estado. Na sequência, Lula e Donald Trump terão uma reunião reservada. Ao final, o brasileiro segue para a embaixada do país em Washington para uma declaração a jornalistas. Lula deve fazer um resumo do que foi discutido com o republicano.
0: E a diplomacia tá tensa, vai, Beni?
2: Oi? Não, só fiz um.
0: Ah, achei que tinha entrado uma voz.
2: Não, fui eu mesmo.
0: Uma voz do além. Ah, não, não é do além, é do Vale Bem. É, a diplomacia tá tensa. Como é que tá? Tá tensa.
2: O encontro entre Lula e Donald Trump deve seguir esse roteiro pré-determinado e ter um clima amistoso entre os dois. A informação foi confirmada por uma fonte diplomática, o É da Coisa, que diz que Lula tem experiência, como você disse, para lidar com o republicano. O relato ainda deu conta de que a visita à Casa Branca tem sido discutida desde o ano passado. Segundo essa fonte, a conversa com os americanos indicou que o clima da reunião deve ser tranquilo.
0: E sem contar, né, Vale Bene, que é histórico. Eu sou especialista em achar o ponto G das relações.
2: É mesmo.
0: É, sou, já achei outras vezes. É, achei com o Bush. Aliás, se consegui achar o vídeo ainda, enquanto a reunião... Eu encontro histórico. Olha aqui, nunca ninguém se deu bem no Salão Oval. É bom que fique claro. Aliado ou não. Até porque os maiores absurdos podem acontecer. Ele se espantou, por exemplo, com o inglês do presidente da Libéria. Sendo, minha querida Isabela, que a Libéria é um país fundado por ex-escravos oriundos dos Estados Unidos e nascidos nos Estados Unidos, que nasceram falando inglês. Ele disse, nossa, seu inglês é muito bom, de onde vem? E aí, valeu bem, de onde vem esse inglês tão bom? Inclusive, preto falando inglês tão bem, de onde vem? Isso estranha o mundo do Trump. Recebeu o primeiro-ministro do Canadá e disse, veja essa linha que separa Estados Unidos do Canadá, que é aquela linha reta, né, até chegar ali no leste. Aí disse, que ali é retalho tudo, né? Aí ele disse, Isabela, essa linha artificial, vamos acabar com ela. Vocês viram mais um estado nosso? Alusões à Segunda Guerra com com o primeiro-ministro da Alemanha. E assim vai. Né? Com o Lula, teve um encontro em solo americano na ONU. Ah, eu saquei o que é, tá, eu estou ouvindo um ecozinho meu aí, tá? A palavra saiu um pouco estranha no diminutivo, mas é isso que eu estou ouvindo.
2: Ecofonia.
0: Um pequeno eco. Um pequeno eco. Então teve a ONU, depois eles se encontraram. Foi na Polinésia? Onde foi?
2: Foi. Ai,
0: na Malásia?
2: Acho que foi na Malásia, isso, foi na Malásia.
0: Na Malásia. Na Malásia. Foi super ok, conversa tranquila. Né? Já quando ele recebeu a von der Leyen, acho que foi na Irlanda, uhum. na Escócia.
2: Escócia.
0: Acho que foi Escócia. Von der Leyen, foi um ritual de humilhação terrível. A mulher começou a se encolher assim na cadeira. Comigo vai acontecer? Oh, eu tô sempre muito à vontade para falar com esses caras, Vólio Beni. Mas acho que não. Né? Acho que não. Acho que vai ser tranquilo. Né? Então, a ver. Se for muito bem, ótimo. E se não for, ótimo também. Ah, sim, o Carlos Costa lembra aqui, né? O nosso Carlos Costa santista, né? Aliás, olha a resposta do Neymar hoje, Carlos Costa, eu aceito você no Corinthians, tá? Aceito. O Neymar falou, pô, bati nele, mas não precisava, né, ter divulgado isso para os outros. Sensacional. Ele se referiu a Pearl Harbor com os japoneses.
2: Sim.
0: E ainda foi na linha assim, eles atacaram, mas depois eles viram o que acontece, né? Uhum. Cara, tem duas bombas atômicas no Japão. Não acho que será assim com o Brasil. Mas também, insisto, né? Ah, o Lula vai falar sobre Irã. Vai. Vai o quê? Vai endossar a guerra? Não vai. Não tem endossado aqui. O Lula não tem feito uma política de sabugice com o Trump. Ele quer boas relações com o Trump, mas não tem se subordinado. Não vai falar de carvô. Aliás, vou falar uma coisa muito importante sobre direito penal, que você precisa saber. Você precisa saber de tudo. Você precisa saber da piscina, da Carolina, da Margarina. Você precisa saber o que eu sei e o que eu não sei mais. Projeto sobre terras raras na pauta de hoje da Câmara, que também é importante, porque o Lula vai lá, e por isso eu botei bancarrota blues, que a gente precisa se lembrar que o Flávio Bolsonaro foi para os Estados Unidos e disse, na linha Isabela Vólio Beni, olhos nos olhos,
2: uhum.
0: Trump, na linha Love's in the Air, as minhas terras raras são suas. Trump, pegue para você as minhas terras raras. Tudo que eu tenho em terra rara eu lhe dou. É que elas não são suas, Flávio. Porque foi isso que ele disse lá, no dia 28 de julho, no Texas, no encontro da CEPAC, aquela União de Reacionários Planetários. E não pode ser assim. E ainda ele disse, pegue as nossas terras raras, pega tudo para você, que nós vamos nos juntar a você contra a China, que vem a ser o principal parceiro comercial do Brasil. Ou seja, eu dou um tiro no pé dos brasileiros que eu quero governar, entregando as nossas terras raras para você, meu líder, meu senhor, meu nhonhô, eu entrego tudo para você. E ainda, crio dificuldades com o nosso principal parceiro comercial. E assim nós voltamos a ser colônia. Leve tudo, como em bancarrota blues, que eu toquei. Ainda bem que o Congresso está fazendo a coisa certa nesse caso, porque vai se votar o projeto para que o Brasil tenha a devida estrutura legal, marcos legais, para explorar as terras raras e processar os minerais críticos aqui. Esses que são importantes para fazer chips, etc. Vamos lá, vai.
1: A Câmara dos Deputados deve votar ainda hoje o projeto de lei que cria uma política de terras raras aqui para o Brasil. O relatório apresentado pelo deputado Arnaldo Jardim, do Cidadania, prevê uma série de mudanças em relação ao projeto de lei original, inclusive mecanismos que aumentam o controle do governo federal sobre o setor. Entre as medidas está a criação de um conselho formado por membros dos governos federal e estadual para poder barrar mudanças societárias de empresas detentoras de direitos minerários relativos a minerais críticos. Ficará a cargo desse conselho também elaborar o Plano Nacional de Minerais Críticos e Estratégicos, definir as substâncias que se enquadram como minerais críticos e escolher os projetos considerados prioritários no âmbito dessa política mineral do país. Caberá ainda ao conselho escolher quais projetos poderão receber uma série de incentivos fiscais. O relatório cria um programa de créditos fiscais para aquelas empresas que quiserem beneficiar e transformar minerais críticos no país, algo que o Brasil, apesar de ter enormes reservas minerais, ainda tem dificuldade de atrair. Pelo chamado Programa Federal de Beneficiamento e Transformação de Minerais Críticos e Estratégicos, à União poderá conceder, a partir deste projeto, a União poderá conceder ao todo 5 bilhões de reais em créditos relativos à CSLL, a Contribuição Social sobre o Lucro Líquido, de 2030 até 2034. Serão alvo da política empresas que produzirem concentrados e outras formas de minerais com valor agregado para além do mineral bruto. Companhias que comprarem os minerais críticos já transformados também poderão ter acesso a esses benefícios.
0: Presta atenção aqui numa coisa. Números, macronúmeros. E o projeto Arnaldo Jardim é bom. O governo, inclusive, está apoiando. A China tem entre 43% e 44% das terras raras que abrigam esses minerais críticos. O Brasil tem entre 22% e 23%. O país que vem em terceiro lugar tem 6%. Olha a importância estratégica que o Brasil tem nisso. O Brasil não pode voltar a ser um fornecedor de pau-brasil. Pega daqui, leva embora e acabou. Pega um dinheirinho e está tudo certo. Não é? O Brasil não pode ser, nesse caso, um fornecedor, mero fornecedor de matéria-prima. É preciso fazer o que se chama política industrial. É preciso que isso seja processado aqui, com capital estrangeiro, porque a gente precisa dele. Esses 5 bilhões aqui são nada, são uma titiquinha. É para começar o troço. Nós precisamos do dinheiro de fora, mas a exploração tem que ficar sob controle brasileiro. Aliás, se já tivesse esse ente, aquela empresa de Goiás não teria sido vendida para os Estados Unidos. Que até o Eduardo acusou o governo Lula. Não foi o governo Lula, foi o governo Caiado que vendeu. Foi lá. Não tem nada a ver com Lula. Né? Que até ele disse, o Lula também está sendo entreguista, como o Flávio. E eu acho isso bom. Tratamos isso ontem. Né? E aí tem alguns zostinhos, com a devida vênia. Ah, o Estado se metendo, o Estado não pode se meter. Vá ler a Constituição, artigo 176, o orelhudo. Tudo que está sobre a terra pertence ao proprietário. E há as exceções corretas sobre leis ambientais. O que está no subsolo pertence à União. E só se pode explorar com autorização da União. E está correto. E assim é no mundo inteiro. Ah, mas o Estado tem que... Nós só temos Embrapa porque o Estado financiou e financia, aliás, ainda. Nós só tivemos Embraer, que hoje é uma potência mundial, porque o Estado entrou. Nós só tivemos Vale do Rio Doce porque o Estado entrou, hoje privatizada, mas porque o Estado entrou. O Estado entra na economia no mundo inteiro, muito especialmente nos Estados Unidos. Deixa de ser mentiroso. Quando é os Estados Unidos, a terra onde o Estado não existe. O Estado não existe. Eles são capazes de comprar uma empresa inteira de chip e transportá-la inteira pega a planta industrial toda e transporta e compra para os interesses americanos. E aqui ninguém está falando, é estatal, não entra dinheiro. Não, vai entrar dinheiro de fora. Mas tem que entrar dinheiro de fora sob controle brasileiro. Porque nós precisamos dessa tecnologia. Para nós essa tecnologia é bom, para o Brasil a tecnologia é boa. Nós não podemos abrir mão dessa tecnologia. Aquilo que o Flávio falou, aí sim, que é simplesmente, ah, coloca lá fora e está tudo certo. Não, não pode ser assim. Tá claro? Ah, e o Mota falou, vamos lá, vai.
3: O presidente da Câmara, Hugo Mota, disse que o Brasil precisa de uma legislação para processar os minerais críticos. A declaração foi dada durante entrevista coletiva na Câmara após celebração dos 200 anos da Casa Legislativa. Mota falou ainda que as terras raras são o petróleo da contemporaneidade.
5: O Brasil precisa ter uma legislação para regrar a exploração da jazida, segunda maior do mundo, até então descoberta, de terras raras, de minerais críticos, para que o país possa explorar da melhor forma possível essa riqueza que hoje está incrustada em nosso subsolo. Como é que a gente explora isso da melhor forma possível? É tendo uma legislação que garanta que o Brasil não exporte meramente commodities, não exporte meramente essa matéria-prima, mas sim que a gente possa beneficiar e transformar essa grande reserva que nós temos de minerais críticos para que se transforme em riqueza para a nossa população. Isso só se dará com investimento na indústria. Lembrando que hoje as terras raras, os minerais críticos estão para o mundo como o petróleo já esteve há um tempo atrás. Então há uma discussão mundial, eu penso que será um dos pontos a ser tratado pelo presidente Lula na reunião que ele terá amanhã com o presidente dos Estados Unidos, e eu penso que a Câmara dá uma grande contribuição conseguindo aprovar essa legislação tão importante, tão estratégica para o nosso país.
0: É isso mesmo. Está correto. E espero que aconteça.
6: O Vai Beni. E o Reinaldo fica aí com a Nossa Senhora de Lourdes dele, torcendo pro Trump vir pra cima de mim. Que aí eu vou ter que ir pra cima dele também. Né? Eita.
0: Olha aqui. Vorcaro entrega a proposta de delação. Vem o apocalipse, as trombetas do apocalipse, né? Os anjos do apocalipse. Quem disser que sabe que tá lá, tá mentindo, tá? Lei 12.850. Ninguém sabe. O que se tem é torcida. E aí eu quero lembrar aqui algumas coisas para você. Informação e questões de direito. Vamos lá.
1: A defesa do ex-banqueiro Daniel Vorcar, do Banco Master, entregou ontem à Procuradoria-Geral da República e à Polícia Federal uma proposta de delação premiada. O conteúdo agora será analisado pelos investigadores, que podem fechar um acordo com o Executivo, pedir acréscimos ou mesmo rejeitar a colaboração. A proposta consiste em uma sequência de capítulos do que Vorcaro pretende contar às autoridades em troca de benefícios, como a redução da pena ou mudança de regime prisional em caso de condenação. Cada anexo se refere a um tema diferente, em que os advogados apontam outros participantes dos supostos crimes e os meios para se confirmar os fatos narrados. Até o momento, não houve entrega de nenhum documento ou depoimento para corroborar o pedido, que deve ocorrer se a PGR e a PF concordarem em avançar com o acordo. Um dos pontos de maior interesse dos investigadores é o mapeamento das movimentações financeiras de Vorcaro no exterior. Segundo se noticia na imprensa, a defesa do ex-banqueiro teria acelerado a entrega dos anexos em razão de o ex-presidente do BRB, Paulo Henrique Costa, preso na última fase da Operação Compliance Zero, também ter sinalizado a intenção de fechar um acordo de delação.
0: É, deixa eu dizer uma coisa. Tá aí, segundo se comenta na imprensa, porque isso já começa não sendo verdadeiro. Que até outro dia vocês leram que estava atrasada a delação dele. E não tinha nada sobre o BRB. Né? Então, acelerou. Por que acelerou? Já estava desacelerado antes. Mas, tudo bem, isso é o de menos. E também encontram que... Vamos lá. vamos aqui ao que é objetivo. Lei 12.850 é a lei das organizações criminosas que disciplina a delação. Isso aqui é uma questão técnica. Se você quer saber como uma delação se dá, lei 12.850, não vai procurar agora, procura depois. Agora você fica aqui ouvindo o Titio. Ah? Obviamente, você tem... E o nome da lei, que eu disse, como é o mesmo nome da lei, valeu bem? Lei das Organizações Criminosas. Uhum. Portanto, é uma delação que tem de esclarecer como funciona a...
2: Organização
0: criminosa. Então, quem fazia o quê, etc. e tal. Já é um pouco complicado, Vorcaro, fazer a delação, vamos ver como se dá a coisa, porque, vamos lá, na cadeia alimentar, ele não era exatamente aquele servo que fica pastando, distraído, Isabela. Ah, estou pastando aqui, né? Na alegria dos meus dias. Que nem a foto, essas fotinhos de ilustração de Bambi infantil, a borboletinha pousa na orelhinha dele, e de repente vem o leão e nhoque. Ele é topo da cadeia alimentar, ele não é base. Então, vamos ver quem entra. Quem fazia o quê na organização criminosa? O mapeamento, isto sim, e como rastrear dinheiro, recursos. Mas vocês encontram também uma coisa assim, que nem é tão surda nas análises. Ivor Caro vai entregar os figurões do judiciário. Só falta dizer, não vamos dizer que, que são Alexandre de Moraes e o Dias Toffoli. Mas é disso que se está falando. Alexandre de Moraes, que é a mulher dele, o contrato com o Banco Master, e o Dias Toffoli, por causa do negócio lá do Taiaia, que ele era sócio.

0: E não há ninguém que consiga demonstrar que o fato de, a mulher do Alexandre ter o contrato e que o fato do Toffoli ser sócio da empresa que era dona do Caiaiá, não é mais, vendeu, que eles tenham cometido crime. Eles para que eles possam vir a ser punidos de algum jeito, enfim, é preciso que fique claro que eles colaboraram para o Vorcaro cometer crime. É preciso que tenha uma decisão do Alexandre de Moraes como juiz, como árbitro, que colaborou para o crime que o Vorcaro está confessando. O escritório ter contrato não é crime. Você pode achar impróprio, crime não é. O negócio do Toffoli por si não é crime. Agora, tem alguma decisão dele que ajudou o Vorcaro a cometer crime? Se houver de um e de outro, e se houver prova disso, porque no direito penal é preciso ter a prova, é preciso ter a ação individualizada de cada acusado. Eu não estou dizendo que não vai ter, eu não tenho fonte anônima que me contou, quem tem que fale. Eu não vi, eu não sei. Eu estou dizendo como funciona o direito penal. Corretamente, diga-se, porque senão você acusa o inimigo que você quiser, aquele que lhe der na telha. Aham? Eu estou falando isso porque depois eu falei assim, ah, se não tiver o Alexandre, não vale. Se não tiver o Toffoli, não vale. E já que o Mendonça é o relator, e já que o Mendonça não gosta muito do Alexandre, segundo consta, e segundo se publica, já com o Toffoli, o Mendonça se dá bem. Agora, do Alexandre, não. Então, o Mendonça que vai homologar, se não tiver lá o Alexandre, não vai. Mas se tiver o Alexandre fazendo o quê? Eu entendo, dado o conjunto, que a questão central da delação do Vorcaro vai ser o rastreamento do dinheiro e o ressarcimento de prejuízos, ganhos indevidos, ou sei lá o quê. E sim, políticos envolvidos e tal. Agora, insisto, qualquer político envolvido, ele tem, será preciso dizer, no dia em que o político X fez tal coisa, ajudou o Vorcaro a cometer crime. Não adianta falar só que ele deu uma festa, ofereceu caviar e canapé e não sei o quê. Entenderam? Porque senão, se basta ter relação com o Master para ser comprometido com o Master e com os crimes do Master, então todos aqueles que receberam anúncios do Master, que fizeram seminários com o Master e tal, são criminosos também. E é claro que não são. Né? Senão vai ter que denunciar o Luciano Huck porque recebia anúncio do Eubank. Seria um absurdo total. Ah, mas o contrato... Insisto, ah não, não deveria ter feito contrato, não deveria ter feito negócio, tá bom. É preciso saber se as pessoas que aparecerão na delação ajudaram o Vorcaro a cometer crime ou não. Assim é e assim tem de ser no direito penal, porque senão, e assim é numa democracia, porque senão hoje é uma democracia, amanhã pode não ser, e aí... A vontade do juiz, do relator, do não sei o quê, você acusa quem você bem entende, de qualquer coisa, especialmente os adversários. Isso é análise objetiva. Agora, torcer, todo mundo pode. Vamos ver. Rapidamente, o MP de São Paulo rejeitou a proposta de delação de duas figuras aí que pareceram bastante. Vamos lá.
1: O Ministério Público de São Paulo rejeitou a colaboração premiada discutida nos últimos meses com os empresários Mohamed Hussein Murad, conhecido como Primo, e Roberto Augusto Leme da Silva, o Beto Louco, principais alvos da Operação Carbono Oculto e acusados de comandar um esquema.

0: bilionário do PCC no setor de combustíveis. A defesa foi comunicada sobre a negativa na manhã de hoje e a defesa dos empresários também afirmou que não vai se manifestar porque o processo é sigiloso. O material apresentado às autoridades, segundo os advogados dos empresários, incluía documentos, mensagens de celular, gravações e comprovantes de pagamentos que confirmariam uma propina de mais de 400 milhões a políticos, magistrados e outras autoridades. No entanto, segundo o G1, os investigadores entenderam que eles omitiram informações relevantes.
1: É, aliás, é uma das razões para se rejeitar uma delação. Isto é, nós temos aqui informações e você está... As suas informações estão aquém daquilo que a gente já sabe. Isso vale para todo mundo, né? Câmara pune arruaceiros e o piti separatista do Van Hatten. Nossa, eu fiquei tão emocionado. Vólio Beni. Ele ficou muito bravo, Vólio Beni. Vai.
2: Sim, o Conselho de Ética da Câmara aprovou ontem à noite um relatório que sugere a suspensão por 2 meses dos mandatos dos deputados Marcos Polon, do PL, Marcel Van Hatten, do Novo, e Zé Trovão, também do PL, por causa da ocupação da mesa diretora do plenário da casa em agosto de 2025. No caso de Polon, foram 13 votos a 4, enquanto Van Hatten e Zé Trovão tiveram a suspensão aprovada por 15 votos a 4. Eles são acusados de conduta incompatível com decoro parlamentar na ocasião, quando parlamentares da oposição ocuparam a mesa, impedindo o presidente da casa, Hugo Mota, de chegar ao local. Na época, eles protestavam contra a prisão domiciliar do ex-presidente Jair Bolsonaro, decretada pelo ministro do STF, Alexandre de Moraes, após descumprimento de medida cautelar. Para ser aprovada, a suspensão deve ter maioria absoluta no plenário, ou seja, 257 votos ao menos na Câmara.
1: Isso, e aí eles podem recorrer à Comissão de Constituição e Justiça, depois ao plenário, como a gente está falando. E aí o Van Hatten, ele resolveu falar da sua alma farroupilha. Ele até se confundiu com o gênero, falou que ele seria uma gaúcha farroupilha, gaúcho farroupilha. É, põe aí, vai, o vídeo, ele muito bravo. E ele sempre fala gritando, que é uma coisa interessante. Ah, vai.
3: Obrigado aos meus colegas parlamentares, Zé Polon, Zé Trovão, Marcos Polon, todos que estão ao nosso lado. Obrigado, familiares do Rio de Janeiro. Obrigado, Deus. Obrigado, aos meus assessores.
4: Um brasileiro, gaúcha, gaúcho, de alma farroupilha, que nunca vai se entregar. Se acham que com isso vão nos fazer recuar, é agora mesmo que começamos a avançar. Muito obrigado, senhor presidente.
5: Obrigado, deputado Marcel.
1: É que eu vi, se acham que com isso, eu lembrei, se acham que com isso estou sofrendo, se enganam, meu bem, pode vir quente que eu estou fervendo. Ficou até tão nervoso que até se confundiu, sou uma gaúcha farroupilha. Movimento farroupilha que foi um movimento separatista, com a devida vênia, os gaúchos que veneram tanto esse movimento, parte pelo menos, né? E eu lembrei até de uma musiquinha do Cleiton e Cledira, a gente pode tocar, dois gaúchos maravilhosos ali, sobre uma coisa confusa, Vólio Beni. É, Maria Fumaça. Vai.

isso aí. Saiu a versão um pouquinho mais longa, né, vai bem. Aqui. Cleito e Clédir. Né? Cleito e Clédir. Tem uma música do Cleito e Clédir. Nossa, da década de 80 era louco por ela. Vale bem. Ele, paixão. Amo.

0: Sim, maldito. Conhece? Maravilhosa, maravilhosa. Olha aqui. O Van Hatten, ele, agora punido, ele fez. Ele andou movimentando as redes, porque disse que vai processar um general. E a imprensa não deu. A gente precisa saber direito quem é esse cara que tem esses chiliques. Do que eu estou falando, 9.1?
1: O deputado agora punido, Marcel Van Hatten, acusa o general Emílio Vanderlei Ribeiro, chefe da assessoria parlamentar do Exército, de tê-lo intimidado. É mesmo. O que se tem omitido na imprensa é que Van Hatten, depois de ter ofendido o comandante do Exército, Tomás Paiva, acusando-o de ser frouxo, afirmou que Ribeiro merecia a mesma qualificação. Foi além. Paiva seria frouxo por prestar continência a um ladrão, referindo-se a Lula. Vale dizer, trata-se de um discurso golpista.
2: O comandante do Exército. Ele é um homem que está certo. Ele é um homem que está certo.
3: Se o senhor defende um frouxo, é frouxo também. Me desculpe. Não. É frouxo, é covarde. Para puxar no cano para falar uma coisa, para ter uma defesa dessa, leva o seu comandante veio aqui. Ele vai aparecer aqui semana que vem. Ele pronto, não é? Vai estar aqui semana que vem?
2: Eu vou estar aqui.
3: Não, o seu comandante, seu chefe, peraí.
2: Se ele não vem,
4: não é
2: meu comandante. Com ele eu vou para a guerra.
3: Vem pra cá, pra
2: guerra. Não, tem só...
3: É sinal da situação em que o exército...
2: Já está muito
3: maravilhoso, tá tendo continência com o ladrão?
2: Tá, ele é o comandante supremo.
3: Tá tendo continência com o ladrão.
2: Ele é o comandante supremo.
3: Frouxo,
0: certo. Golpista, golpista, golpista. Ele chama o comandante do exército de frouxo. E diz, se o senhor defende um frouxo, o senhor é frouxo também. Por que estaria batendo continência para o ladrão, está se referindo ao Lula? E, portanto, se referindo ao Lula, por quê? Que o Lula é ladrão? É claro que ele está se referindo ao Lula, porque comandante de exército bate continência para quem? Para o presidente da República. E ele está dizendo o seguinte, não era para bater. Portanto, era para dar golpe. E aí vai o Zé Múcio hoje, ministro da Defesa, segundo o Van Hatten, o Zé Múcio teria pedido desculpa para ele. Desculpa por quê, Zé Múcio? Por quê, ministro da Defesa? O senhor pediu desculpa para o Van Hatten? Por quê? Porque ele chamou o comandante do exército de frouxo? Porque ele acha que o comandante do exército é frouxo porque não dá golpe? É preciso ter um limite na conciliação que não seja a sujeição a discurso golpista. Eu não sou favorável que se extremem as coisas, eu sou pela paz, pela tranquilidade, etc. Agora, se Zé Múcio pediu desculpa para Van Hatten, que faz discurso golpista, é uma vergonha. Tenho simpatia, acho o ministro bacana, até canta bem. Agora, pedir desculpa para quem faz discurso golpista é inaceitável. Inaceitável. Van Hatten deveria ser caçado, isso sim. Caçado. E ele lá, gaúcho, sei lá o quê, do movimento Farroupilha, que se vire lá. O que faltou a Van Hatten foi uma análise bem feita do analista de Bagé, do Luiz Fernando Veríssimo. Teria certamente coisas muito boas a dizer esse rapaz, e quem sabe ele fosse curado por um joelhaço, não meu, mas do analista de Bagé. É isso aí.
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0: Deu uma confusão danada na escolha para o Senado aqui em São Paulo, tá uma bagunça. Vamos lá, vai.
6: O endosso de Eduardo Bolsonaro à candidatura de André do Prado, do PL, ao Senado por São Paulo, tendo ele próprio como suplente, botou fogo em setores da direita. O presidente da Assembleia Legislativa é um braço operante do presidente do PL, Valdemar Costa Neto. Setores do bolsonarismo que se consideram, digamos, realmente de raiz, estão inconformados e consideram que se trata de uma submissão ao Centrão e de uma traição. O mais estridente deles é Ricardo Salles, do Novo, que esperava ser contemplado pela vaga.
0: Olha aqui, tá uma pauleira nas redes sociais entre próceres da extrema-direita, porque acontece o quê? O bolsonarismo sempre fez o discurso antissistema, não é isso? Discurso antissistema, porque nós, não sei o quê, contra o Centrão, né? E vocês querem alguém mais com a cara do Centrão do que o Valdemar Costa Neto? O Valdemar Costa Neto está no poder. O Valdemar Costa Neto estava no poder, foi para a cadeia, continuou no poder na cadeia, saiu da cadeia e está no poder. Sempre ali, negociando. E o Prado é um homem dele. Homem dele. O Ricardo Salles é considerado assim o bolsonarista legítimo. Aquele deixa passar boiada, vocês se lembram, né? E ele é o candidato dessa direita bolsonarista que se quer raiz. Era. O Eduardo não só deu endosso ao André do Prado, como se colocou como seu suplente. O que, aliás, tem implicações legais também, porque ele sendo condenado, a chapa se torna inelegível. É a chapa, porque ele compõe-se uma chapa, nesse caso. Hã? Mas ele não tem domicílio aqui. A ver também o que vai acontecer. Hã? Mas, o Eduardo fez esse arranjo para fazer as pazes com o Valdemar, tem o apoio do Paulo Figueiredo, né, pro velho da ditadura, que tá batendo em alguns amiguinhos de direita, tão trocando socos de canguru, né? Mas o Valdemar já fez uma festança, tem festança pro André do Prado, vai.
6: Ele quer fazer um mega evento para lançar para a candidatura de André do Prado ao Senado, ao Metrópolis. Valdemar diz que planeja apresentar André do Prado ao eleitorado com uma grande festa no ginásio do Parque do Ibirapuera, na capital paulista, e que confia que o deputado já sai com 30% dos votos. O parlamentar estadual será o único candidato do PL no pleito majoritário desse ano, já que Guilherme Derrite, que sairá ao Senado, é do PP. O governador, do governador Tarcísio de Freitas, vai para a reeleição e ele é do Republicanos e o vice dele, Felício Ramute, agora está no MDB, depois de deixar o PSD de Dados.
0: Isso, que manteve o vice, né? E aí assim ficou fechada a chapa. Mas os descontentamentos são muitos, né? E um dos descontentes é o vice-prefeito aqui de São Paulo, que acha que foi sacaneado também, vai.
1: Outro preterido por Eduardo Bolsonaro pelo PL para uma candidatura ao Senado por São Paulo, vice-prefeito da capital paulista, Ricardo Melo Araújo, diz que não foi escolhido porque não tem perfil para fazer amarras e não vende a alma. Segundo ele, a opção por André do Prado foi feita por Valdemar Costa Neto e Tarcísio de Freitas. Vamos ao que afirmou o vice-prefeito paulistano à Folha. O Tarcísio e o Valdemar queriam outro perfil e convenceram o Eduardo. Sou o político que não rouba e não deixa roubar, que não faz amarras. Não vendo a minha alma para chegar em nenhum lugar. Como sabem, comigo não existe negociação. A turma do Valdemar não é bolsonarista. Estão vendendo peixe por lebre, mas as pessoas enxergam. Pergunte para o André, acredito que não é, se referindo aí ao bolsonarismo. O Tarcísio se elegeu com Bolsonaro, mas também não é bolsonarista.
0: E eu gostei da inovação da metáfora. Peixe por lebre eu ainda não tinha ouvido, né? Geralmente é o gato que pertence a essa coisa, né? Vender gato por lebre. E eu tendo o Miguelinho, mandei hoje um vídeo maravilhoso dele para vocês.
1: Fofíssimo.
0: Né? Evidentemente eu fico com o gato, não com a lebre. É isso aí. Né?
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0: E o Alexandre resolveu meter um freio de arrumação na bagunça que está virando os penduricalhos, ignorando decisão judicial. Vamos lá, vai.
6: Os ministros Alexandre de Moraes, Flávio Dino, Cristiano Zanin e Gilmar Mendes do Supremo Tribunal Federal reafirmaram hoje a proibição absoluta da criação, implantação ou pagamento de verbas remuneratórias ou indenizatórias, os chamados penduricalhos, para membros do funcionalismo público de diversos setores. Eles tomaram a decisão em diferentes processos nos quais são relatores após a divulgação pela imprensa de reportagens que apontaram a criação de novos pagamentos desse tipo por órgãos públicos. Nas decisões, eles enfatizaram que a proibição vale para qualquer categoria de pagamento, inclusive aquelas que tenham sido criadas após o julgamento da corte, realizado em março de 2026. Os quatro ministros replicaram o seguinte parágrafo em suas decisões. Em virtude de inúmeras notícias veiculadas pela mídia, estão absolutamente vedados a criação, a implantação ou pagamento de quaisquer parcelas de caráter remuneratório ou indenizatório, inclusive que tenham sido implantadas após o julgamento realizado no dia 25 de março de 2026, que não estejam expressamente autorizadas na tese de repercussão geral 966.
0: Tese de repercussão geral, para quem não sabe, é aquela que, uma vez tomada pelo tribunal, pelo STF, todos os tribunais estão a ela subordinados. E aí todos os responsáveis por esses entes que estão pagando, que podem pagar penduricalhos, podem ser responsabilizados individualmente se isso acontecer. Porque tinha virado uma esculhambação. Cada um argumentando aqui, ah, eu tenho uma exceção aqui, tenho uma exceção ali, apelando. E isso já tinha sido resolvido. Resolvido. Isso já tinha sido decidido pelo tribunal, que tem competência para decidir. Portanto, fizeram muito bem, porque senão aí realmente não dá. Não é? Não, posso discutir, ah, você acha que os caras ganham demais? Não, quando eu pego o salário nominal deles, não é demais agora, os penduricalhos. Vira uma esculhambação. Lula não deve promulgar a dosimetria pornô e, portanto, o Congresso pode fazê-lo. Vamos lá, rápido.
1: Termina hoje, às 19h18, o prazo para o presidente Lula promulgar a derrubada dos vetos ao PL da dosimetria promovida pelo Congresso. A Constituição prevê que, em caso de derrubada de vetos presidenciais pelo Legislativo, o texto é enviado ao chefe do Executivo, que tem 48 horas para promulgá-lo. Caso o presidente não o faça nesse prazo, o ato volta ao Congresso e a competência passa sucessivamente ao presidente do Senado, no caso Davi Alcolumbre. Segundo o ministro das Relações Institucionais, José Guimarães, Lula não deve assinar a promulgação, até porque está a caminho dos Estados Unidos, como falamos aqui, para a agenda com Donald Trump. A avaliação do governo é de que o presidente não quer deixar sua digital em uma proposta que foi vetada integralmente por ele.
0: E faz muito bem, poderia assinar até em viagem, não tem que assinar mesmo. Vai, Congresso que arque com a responsabilidade integral. Não foi, não resolveu derrubar o veto, que aliás era coisa mais esperada do mundo, né? E o PT, nós já falamos aqui, eu também já comentei isso, o PT disse que vai recorrer, assim que for promulgado, o PT vai recorrer ao STF contra a dosimetria. Eu já disse que eu interpreto que ela viola a Constituição, mas isso é uma interpretação absolutamente sustentável no texto constitucional, mas também é possível que a leitura que o Supremo vai fazer seja de que não lhe cabe interferir, e eu acho que o Supremo não vai interferir, né? Porque suas costas, digamos assim, já andam um tantinho largas, né? E aí aconteceu uma coisa, o ministro da Defesa estava buliçoso, o Vale Bene, Isabela. Estava querendo falar bastante. Uhum. Né? Zé Múcio, ele é um amigo do Lula, já foi articulador político, hoje está no Ministério da Defesa. Em que faz um trabalho também político, precisa. Ah, ele teve com o Alcolumbre, aconteceu o quê, vai?
6: Ele se reuniu ainda ontem com o presidente do Senado, Davi Alcolumbre, encontro que serviu como uma tentativa do governo Lula de reconstruir a relação com o senador e foi realizado na residência oficial do Senado. Após a reunião, Múcio afirmou ao Globo que o momento ainda é de reduzir a temperatura antes de qualquer nova discussão sobre a vaga que permanece aberta no Supremo. Ele disse: estive com o Alcolumbre sim ontem, meu papel foi de averiguar a temperatura. O momento é de apaziguar, não é hora de apresentar nova indicação, nada é deixar decantar. Ele vai encontrar Lula sim mais pra frente.
0: É, e o Alcolumbre foi indagado hoje se esperava alguma coisa do governo Lula após a rejeição, alguma reação, não sei o quê. Deu uma resposta seca, lacônica. Eu tenho que esperar alguma coisa? Não tem que esperar nada. É. Boa coisa não tá, né? E o Jacques Wagner também falou a respeito dessa coisa do Lula, do Alcolumbre.
1: O líder do governo...
0: Vamos direto para a fala.
1: Vamos sim. Felizmente, as pessoas não estavam a fim de saber se ele estava preparado ou não. Estavam a fim de dar uma cacetada no presidente e usaram Jorge Messias. Minha relação ficou muito estremecida com o presidente do Senado, porque ele queria o Pacheco e, como sou líder do governo, ele acha que eu tinha que arrancar isso do presidente. Repito, eu não mando na cabeça do presidente.
0: É, não pareceu uma relação muito estremecida quando terminou a sessão, né? É, só faltaram ali abraços e beijinhos e carinho sem ter fim, né? É, e aí ele negou que tivesse feito uma conta. Vamos para outro negrito aí, vamos lá.
6: Eu nunca tinha feito uma conta com os nossos assessores de menos de 41 votos. Infelizmente, muita gente sorrateiramente trabalhou debaixo do pano, a gente não se deu conta, não percebeu. E debaixo dos panos fizeram, na minha opinião, uma triste tarde daquela quarta-feira.
0: Muita gente trabalhou debaixo do pano. Eu sempre tive na conta que dava votos pro Messias gente da oposição. Eu achava difícil. Mas por que gente do PL vai votar? O Alcolumbre nunca aderiu. Quem do PL prometeu votar e como e por que o governo acreditou? Evidentemente, erro de condução. Né? Só se tire daí, se deva tirar daí, questões com o Supremo Tribunal Federal, porque a tolice de que Alexandre trabalhou contra o Messias e teria conseguido tirar voto do Messias, essa ainda circula. E tem convencido até algumas áreas do governo de maneira imprudente, assim, que fere a lógica elementar. E a lógica elementar é que o Messias nunca teve voto. Por quê? O Alcolumbre não aderiu. E os votos com os quais se contava aprovar o nome do Messias vinham da oposição. Inclusive do PL, que tinha fechado questão contra o nome dele. Por que alguém daria essa facilidade ao Lula? É difícil saber, agora. Ah, o Lula não vai indicar já. Bom, indique quando quiser. Eu mantenho o meu convite ao bom senso. Estabeleça-se uma candidatura de consenso. Eu acho que o Lula vai ganhar a eleição. Ainda acho. Agora, pode não ganhar, né? Tá tudo tão apertadinho. A depender do que aconteça, você dá um voto a mais para o Flávio, no Supremo. Um ministro a mais. Acho até uma questão de prudência. Mas eu não sou conselheiro do rei. Insisto. Isso aí.
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0: Rapaz, a Michelle deu uma de Jimmy Kimmel. O Jimmy Kimmel, o humorista, outro dia brincou com a mulher do Trump e disse que ela era uma futura viúva. Piada, pode não ser mais feliz, mas enfim. Há uma diferença de idade entre eles, né? É razoável supor que assim. E aí de novo, e tome processo, e vamos fechar a emissora. E aí a Michelle hoje, ela fez um desabafo sobre a saúde do Bolsonaro. Eu achei estranho. O que, que ela falou primeiro? Primeiro negrito, vai.
1: Talvez eu não tenha ao meu lado um companheiro que um dia cuide de mim assim, que me dê banho, seque minhas pernas, me ajude a vestir o pijama, cuide do meu cabelo para que eu não me deite com ele molhado.
0: Que mais, vale bem?
6: Disse na sequência, essa é a forma mais simples e mais sincera de expressar o meu amor, o meu respeito e a minha gratidão por ele me amar, me respeitar, honrar nossa aliança diante de Deus e dos homens, cuidar de mim e dos meus e por ter colocado a própria vida em risco por um propósito maior, resgatar a nossa nação.
0: Não, sim, coisa linda e tal, mas ela fez ali um flerte com a viuvez, né? Ô, Lília, não faz isso, hein, que eu vou ficar magoado, nem que seja para dizer que me ama, tá? Quero avisar aqui, já tô avisando aqui minha mulher que tá ali no escritório dela. Porque vai que ela fala assim, rei, te amo tanto, tal, pena que um dia você não vai cuidar de mim. Ai, eu não vou gostar. É isso aí.
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0: Vou falar um pouco ainda de STF. Repercutiu bastante uma fala do vice-presidente Geraldo Alckmin, dizendo, estava falando sobre o Messias e disse sobre o Supremo, tem que ter mandato, esse negócio de vitaliciedade, sempre defendi mandato sobre STF. Cumpre o mandato, prestou serviço ao país, substitui e coloca outro. Acho que é um bom caminho na reforma do judiciário. Com todas as vênias, eu acho que o ministro, o vice-presidente sempre é muito sensato. Agora, eu acho que o governo federal e aqueles que são do governo federal, né, deveriam deixar o Supremo fora da campanha eleitoral. Que essa é uma pauta da extrema-direita. Acho que cumpre fazer defesa institucional do Supremo, do seu papel, e evidenciar a irregularidade contra ministros, que se trate do assunto pelos caminhos legais. Né? Entrar nessa vibe, não. Porque eu insisto, senão daqui a pouco vai estar disputando com o Flávio a defesa da maioridade penal aos 14 anos. E aí, sabe como é, né? Na ânsia de fazer a coisa, quem sabe 12? Quem sabe 10? Quem sabe aqueles que já nascem culpados e que já são culpados na barriga? Né? Isso aí.
5: Essa coisa.
0: Muito bem, nós estamos de volta no Band News TV e nas redes sociais. Tem aqui uma informação, ô Pedroca, depois você junta lá no quarto certo, né? O empresário Joesley Batista desempenhou um papel fundamental na organização do encontro entre Lula e Donald Trump, agendado para esta quinta. A informação é da agência Reuters, que ouviu uma pessoa com conhecimento das negociações. Um jato da JF, empresa da família Bastos, se deslocou num voo previsto, Colorado, para Washington e tal. Né? O que eu tenho a dizer? Que bom. Um empresário com negócios nos Estados Unidos, grande empresário, aliás, lá também, né? Atuou como intermediário dentro das regras legais, né? Talvez um sinal de que as conversas possam seguir por um bom caminho. Ah, porque é o Joesley necessariamente um bom caminho. Não é disso que eu estou falando. É porque há interesses objetivos do Brasil e dos Estados Unidos. E o Joesley e o grupo dele tem a ver com os dois países. Na verdade, ele quer que os Estados Unidos se deem bem na relação com o Brasil, quer que o Brasil se dê bem na relação com os Estados Unidos, porque sim, isso é bom para a empresa dele também. Isso é bom para os brasileiros, isso é bom para os americanos. E talvez seja um sinal de que não haverá estapeamento. Né? Não, eu não tenho nada. Atenção, empresários que fazem as coisas dentro das regras do jogo, tá tudo certo. O que não pode é ficar tendo encontro sorrateiro com golpista, essas coisas. Aí é feio. Porque tem, às vezes, tem. Aí é feio. Tô falando do Joel? Não, não é do Joel que eu tô falando. Né? Aí sim, aí é ruim. Né? Se finge de aliado aqui, mas vai conspirar lá. Isso aqui? Excelente. Excelente que seja assim. Quem sabe vem aí, quem sabe se tem aí uma evidência de que esses encontros, esse encontro possa ser bem sucedido e que a agenda do Brasil seja ao menos parcialmente contemplada. Para o bem dos brasileiros e para o bem dos americanos. Porque quando o Trump retirou, antes da decisão da Suprema Corte, tarifas que ele tinha imposto ao Brasil, não foi só pelos belos olhos do Lula. E porque eu sou especialista em achar ponto G. Não foi. É porque a economia americana estava sendo prejudicada e os americanos estavam sendo prejudicados. Né? E o Trump sendo prejudicado. Que, aliás, o prejuízo continua. Ele já é o quarto presidente mais impopular da história. E Del Gratia, que seja o primeiro, depois do que ele fez. Porque nunca houve ninguém com esse grau de responsabilidade ocupando um cargo tão importante. Né? Nunca. Nunca na história da América, como eles gostam de chamar. Vamos para 17. Olha só. Olha, como diz um amigo meu, nada como a velha política para nos levar para a chanchada, eventualmente pornô. Vai.
6: Em meio à insatisfação com o choque de austeridade e transparência que o governador em exercício do Rio, desembargador Ricardo Couto, adotou na administração pública, os deputados estaduais fizeram uma ameaça inusitada. Segundo o G1, os parlamentares prometeram divulgar uma lista com supostas amantes de desembargadores que recebem verbas, mas não trabalham na Assembleia Legislativa do Rio, Alerj. Seria uma retaliação após a exoneração de mais de 1.600 funcionários da máquina estadual. Alguns nem sequer tinham acesso aos sistemas do Estado e, segundo o G1, todos eram apadrinhados por políticos que davam sustentação ao ex-governador Cláudio Castro. O grupo que fez a intimidação é da base de apoio de Castro e de Douglas Ruas, o presidente da Alerj, pré-candidato ao governo do Rio pelo PL. Os parlamentares em questão são conhecidos como os aloprados.
0: Em nota enviada após a publicação da reportagem ao G1, a Alerj diz que a narrativa apresentada não corresponde à realidade institucional. Eu gosto disso. Isso não corresponde à realidade institucional da casa. Eu acho que é um jeito de dizer mentira, mas não podemos falar que é mentira, exatamente. Né? Então a gente só diz não corresponde à realidade institucional da casa. E que a Assembleia mantém relação republicana, respeitosa e independente com o Tribunal de Justiça do Estado do Rio de Janeiro. O comunicado ainda argumenta que não houve qualquer deliberação institucional. Eu estou gostando da linguagem, Valdemir. Isabela, uma linguagem assim, elevada. Né? Olha, não corresponde à realidade institucional desta casa divulgar nomes de amantes, de desembargadores que eventualmente recebam sem trabalhar. Não é da realidade institucional dessa casa. Eu não sei o que aconteceu com aquela palavrinha, com duas palavrinhas, né? Um verbo substantivo. É mentira. Me parece, não estou dizendo que sim, mas me parece que a resposta é a seguinte. Olha, gente, por enquanto, não, tá? Mas... O STF pode resolver logo isso. Determine-se logo o óbvio que o Cláudio Castro foi cassado e que a renúncia foi um truque e o interino permanece no cargo e pronto, ou permanece no cargo, faz eleição direta no prazo correto da eleição direta e assume antes o vencedor, porque evidentemente isso, o nome que isso tem é chantagem, né? E rapidamente o Moraes manteve uma prisão. Vai lá.
1: O ministro do Supremo Tribunal Federal, Alexandre de Moraes, determinou hoje a manutenção da prisão preventiva do deputado estadual do Rio, Thiago Rangel. Na decisão, o magistrado determinou que a detenção deve seguir independentemente da autorização da Alerj. Thiago foi preso ontem durante a quarta fase da Operação Unha e Carne, na qual a Polícia Federal investiga fraudes em compras de materiais e contratação de serviços pela Secretaria Estadual de Educação do Rio. O argumento do ministro do STF cita a decisão da Alerj de derrubar a prisão do ex-presidente da Casa, Rodrigo Bacelar, em dezembro do ano passado. Na época, ele foi preso sob suspeita de vazar dados sobre uma operação da PF que investigava o também deputado estadual Thiago Raimundo dos Santos Silva, o TH Joias.
0: É isso aí. 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É de 81. É, nos 80, que beleza, hein? Deixando claro que a música é de 81, eu adorava, eu só comecei a namorar minha senhora em 86, portanto. Mas ela também gosta da música. Beijo, tchau.

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0: Nos principais assuntos do dia, a Câmara dos Deputados aprova o projeto sobre terras raras às vésperas da reunião de Lula e Donald Trump. O assunto deve ser abordado no encontro entre os dois presidentes ao longo dessa quinta-feira. Quem tem mais informações é o Rafael Procópio.
1: O Senado deverá analisar o projeto de lei aprovado pela Câmara dos Deputados que cria a Política Nacional de Minerais Críticos e Estratégicos. A aprovação se deu de maneira simbólica, sem contagem de votos, nesta quarta-feira, após negociação da base governista. A ideia é promover uma legislação que define limites e regulamente o uso e extração destes minerais que têm sido visados pelas maiores potências mundiais, por serem primordiais para a construção de itens de alta tecnologia, inclusive com destinos militares de defesa. Não há previsão para análise no Senado e, caso haja mudanças, o texto voltará para análise na Câmara.
0: Entidades esportivas repudiam a fala capacitista do secretário de São Caetano do Sul no ABC Paulista. Fala, Arthur Coelho.
2: O Ministério do Esporte e o Comitê Paralímpico Brasileiro repudiam as falas capacitistas do secretário de Esporte de São Caetano do Sul, Mauro Chequim. O político do ABC Paulista questionou a inclusão de uma criança autista na natação e classificou o processo de integração social como um problema. Em outro momento, ele afirmou que não conseguiria trabalhar com pessoas com deficiência e que, se tivesse que atuar com esse público, não aceitaria o cargo. O governo federal classifica as declarações como incompatíveis com a dignidade humana e o Comitê Paralímpico define o episódio como inadmissível e discriminatório. A Prefeitura de São Caetano do Sul afirma que possui um compromisso histórico e investimento contínuo com as políticas públicas de inclusão.
0: O ministro do Supremo Tribunal Federal, Alexandre de Moraes, defende a proibição de que assembleias legislativas derrubem prisões de deputados estaduais em crimes sem relação com o mandato. A manifestação ocorre depois de um magistrado manter a prisão preventiva do parlamentar do Rio de Janeiro, Thiago Rezende, detido na quarta-feira pela Polícia Federal na Operação Unicarne. O magistrado afirma que o entendimento atual do tribunal é desvirtuado pelas casas legislativas para garantir um sistema de impunidade a organizações criminosas infiltradas no poder público. A decisão de Alexandre de Moraes busca restringir o alcance do Estatuto dos Congressistas e preservar a independência entre os poderes por meio de uma nova interpretação constitucional. Nos outros destaques, um vídeo mostra o momento em que o capitão de um cruzeiro de luxo atingido por um surto de hantavírus anuncia a morte de um passageiro. As imagens que foram divulgadas ontem foram feitas em 12 de abril, um dia após a morte do turista. Segundo o capitão, o passageiro provavelmente morreu por causas naturais e disse que o navio estava seguro. O passageiro viajava num navio de uma empresa holandesa que partiu de Ushuaia, na Argentina, e deveria terminar em Cabo Verde. Três pessoas morreram a bordo, segundo a Organização Mundial de Saúde. No destaque do esporte, o Flamengo volta as atenções para Libertadores ao longo dessa quinta-feira. Fala Maria Rita Nader.
3: O Flamengo deve ter Carrascal como a novidade do time na quarta rodada da Libertadores, nesta quinta-feira, contra o Independiente Medellín, na Colômbia. No entanto, o rubro-negro não terá Leonardo Jardim à beira do gramado. O treinador cumpre suspensão depois de ser expulso na partida contra o Estudiantes, na Argentina. A equipe conta com desfalques, como Arrascaeta e Lucas Paquetá, que ainda estão no departamento médico. O mais querido vem de um empate contra o Vasco da Gama no Maracanã, no último domingo, pelo Campeonato Brasileiro.

0: tempo. Amanhã desta quinta-feira começa com alerta para a formação de um ciclone extratropical no sul do país. Os temporais ocorrem desde cedo no sul e no sudoeste do Rio Grande do Sul. Em Porto Alegre, as mínimas alcançam os 21 graus. Já no sudeste, a circulação marítima provoca chuvas fracas no litoral do Espírito Santo, no nordeste de Minas Gerais e no norte do Rio de Janeiro. Enquanto no restante da região, o dia segue mais ensolarado. Já no centro-oeste, amanhã começa com tempo firme, principalmente em Goiás e no Mato Grosso do Sul. No nordeste, as chuvas se concentram no litoral entre o Rio Grande do Norte e a Bahia. E no norte, a atuação da zona de convergência intertropical mantém os temporais desde cedo no Amazonas, Pará, Roraima e Amapá. Já de Ramos, da Clima Tempo.
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0: O choro que ninguém entende, a birra na hora do mercado ou aquele silêncio repentino no quarto dos adolescentes. Criar um filho é viver em uma constante interrogação. Aqui no programa Seus Filhos, a gente tenta descomplicar, afinal, eles não vêm com um manual de fábrica. Hoje, o nosso foco por aqui é tirar dúvidas mais frequentes dos ouvintes, pais, mães, professores e até dos jovens. Esse é o programa Seus Filhos, em versão ampliada. Eu, Thaís Dias, sigo por aqui e junto comigo sempre, Roseli Saião. Tudo bem, Roseli?
1: Tudo bem, Thaís. Vamos às dúvidas, né? Das nossas mães, pais, dos nossos ouvintes em geral.
0: Eu fiz uma seleção de temas, Roseli, dessa vez, porque são muitos os ouvintes que compartilham com a gente essas dúvidas, e eu fui tentando aqui selecionar aqueles temas mais recorrentes. E eu acho que se tem um tema que passa por todas as idades, é essa conexão entre filhos e pais. Como eu educo sem perder uma conexão com os meus filhos? Na infância, ali, com aqueles primeiros nãos, né? Não mexe nisso, não mexe naquilo. Como é que eu coloco o tal do limite? Na adolescência não é muito diferente, parece que há um ruído. De uma maneira geral, como criar essa conexão educando ao mesmo tempo?
1: É bem interessante essa questão, porque de algumas décadas para cá, a gente criou esse receio de dizer não para os filhos, principalmente quando eles são crianças, né? E para adolescentes também, mas aí é um receio diferente. De onde surgiu esse receio de dizer não, né? Talvez da ideia de que o não provoca frustração, frustração provoca infelicidade, e filho infeliz não faz vínculo com os pais. Não é assim, né? Os pais são autoridade para os filhos, e essa autoridade vai sendo constituída a partir mesmo do desenvolvimento do filho, da filha, e a partir do relacionamento entre todos. E olha, tem uma coisa que as pessoas fazem uma certa confusão e eu quero explicar. A autoridade é respeitada, mas ao mesmo tempo é temida. Quando não é temida, não é autoridade. Então eu vejo muita gente de gerações mais novas dizerem: ah, eu não quero que meus filhos tenham medo de mim. É para ter esse medo, por exemplo, né, de transgredir uma regra e saber que terá uma consequência. Isso é o medo, né? Não é o medo do pai, da mãe em si, mas da consequência que eles trarão, dependendo do comportamento do filho. Então é importante, né, que a gente saiba que o que estabelece a conexão não é a ausência de não, mas é a presença que conduz o filho para descobrir a vida de uma boa maneira.
0: Agora, Roseli, eu também recebo muitas mensagens de pais e conversando com amigos, a gente tem um pouco dessa percepção, que tem sempre aquela frase: ai, mas você é muito chata. Seja do pequenininho até do mais velho. Você é muito chato, você é muito careta. E aí o pai se sente naquela culpa, a mãe, né? Nossa, mas eu sou chata, eu queria tanto ser amigo do meu filho. E tem uma diferença entre ser pai, mãe e ser amigo, né? E ser chato não tem problema nenhum.
1: Não, ao contrário, né? O pai e a mãe que exercem verdadeiramente a sua função com os filhos são chatos. Porque o exemplo que você deu, não mexe aí. Não dá para mexer aí por enquanto, você precisa crescer para depois mexer aí, né? Então nós, pais, somos chatos por excelência, devemos ser chatos, e mais, né? Nós somos representantes do passado. É a nossa vida que já foi vivida, né? E o passado, o nosso filho não vai viver mais. Então a gente precisa apresentar esse passado para ele. E é isso que a gente faz, que leva os filhos a chamar a gente de careta. Chato e careta, ótimo pai, ótima mãe.
0: Roseli, você sempre fala aqui para os nossos ouvintes, né, de uma maneira geral, com filhos de diferentes idades, conheça o seu filho. E eu abri o programa falando: olha, aquele choro que ninguém entende, a gente fica num desespero, né? Mas aos poucos a gente vai começando a entender. Esse choro aqui normalmente é voltado para uma necessidade de trocar uma fralda. Esse aqui, ele está um pouco mais ansioso, acho que precisa só de um carinho. Ao longo da vida, como é que a gente vai entendendo essas mudanças e conhecendo o filho? É estando aberto, observando? E eu imagino que é muito difícil, né, esse conhecimento do filho, por exemplo, naquela fase de transformação da adolescência, em que nem eles se conhecem, estão se formando. Então, fala um pouquinho para a gente sobre esse conhecimento dos filhos.
1: Eu vou começar com o choro, né? Eu cheguei em casa com meu bebê, e ele chora. E o que significa esse choro? Porque o bebê só chora. Tudo ele comunica com o choro, né? Mas aos poucos na convivência a gente vai descobrindo que determinado choro eu amamentei e ele sossegou. Então aquele tipo de choro é de fome. Depois teve um outro dia que ele estava desassossegado, chorando. Eu troquei as fraldas e ele sossegou. E é importante que a gente aprenda a interpretar esse choro. Mas a gente não acerta 100% das vezes. Às vezes a gente erra. Mas é assim mesmo, conhecer o filho supõe essas nossas falhas de interpretação, porque eles mudam diariamente e nós também. Então, conhecer o filho... Vou dar um exemplo, Thaís. Eu acho que você já teve oportunidade, nossos ouvintes também, de verem um diálogo entre mãe, filho, pai, filho, em que o pai ou a mãe parecem desinteressados da conversa. Então, conversam assim, pro forma, só para isso. Isso não é conhecer o filho, não é assim que a gente consegue. A gente sempre tem que estar verdadeiramente interessado naquilo que eles falam. Para a gente pode ser uma bobagem? Pode ser, mas é pelas bobagens que a gente vai entender onde ele está se situando nesse mundo cheio de valores que nem sempre são aqueles que a gente gostaria que ele tivesse.
0: Agora, Roseli, a gente está falando de conhecer o filho, né? E eles vão ganhando autonomia com o passar de cada fase. Então a gente chega com aquele recém-nascido que daqui a pouco começa a balbuciar algumas coisas, engatinhar, e aí já é um pouco mais de independência, ele começa a andar. São muitas essas fases. E aí chega a fase da birra. Eu acho que toda vez que a gente fala de birra, gera uma interação muito grande entre os nossos ouvintes. Tem birra de adulto, mas não é essa que a gente está falando agora. A gente vai falar da birra da criança. É um ponto importante do desenvolvimento dessa criança e a gente precisa bancar também. Aí, como você disse, a autoridade de pai nessa hora, a gente precisa ter um acolhimento. Como é que funciona também o lidar com a birra?
1: Primeiro, eu preciso entender o que é a birra, né? Em geral, a gente entende de um modo negativo, de tanta reclamação, de tantos lamentos. Mas a gente não deixa de passar pela fase das birras se a gente tem filho. Vai acontecer. E por quê, né? É porque a partir de determinado ponto da vida da criança, ela começa a perceber que ela precisa lutar para conquistar alguma coisa que ela quer. E aí, ela procura os recursos que ela tem e ela descobre a birra. Começa com um descontrole motor e aí, dependendo muito da reação dos adultos que estão ao seu redor, principalmente pais, professores, principalmente também, ela vai encarando aquilo como uma estratégia boa, que conduza ela a ter aquilo que ela quer, aquilo que ela olha. Então, na verdade, a birra é um sinal de que a criança está aprendendo a lutar por aquilo que ela quer. A estratégia não é boa para nós? Para nós não é, mas para a criança é, porque é o que ela tem nesse momento, né? Então, a gente tem que, primeiramente, acolher, sem dúvida, né? Por dentro a gente precisa sentir orgulho, olha, os nossos filhos estão crescendo e estão aprendendo a lutar aí pela vida, né? E em segundo lugar, achar alguma estratégia que funcione naquele contexto que ajude a criança a esquecer o motivo da birra. Porque, olha, passa um minuto, a criança já não sabe mais por que ela está gritando. Ela esquece. Mas acontece que todo o movimento corporal da birra se retroalimenta. Então, a birra vai crescendo como a agressividade, sabe? Numa espiral. Então, é interessante uma contenção firme, mas amorosa. Às vezes funciona o bom humor, às vezes não funciona. Às vezes funciona uma distração totalmente fora do texto, às vezes não funciona. É paciência para passar por essa fase, Thaís. Até a criança ter condições de descobrir outras estratégias que vão funcionar melhor para ela.
0: Roseli, muitas vezes a estratégia usada é a tal tela. Ah, eu vou dar o celular um pouquinho, o game um pouquinho, porque aí ela se distrai e sai dessa espiral de ansiedade, né? De agitação. É o caso, Roseli?
1: Ah, não, não. Principalmente agora que a gente sabe de todos os prejuízos que a tela pode provocar na criança pequena, que é a criança que faz birra, né? Não vamos nem comentar também a birra do adolescente, que eles têm aprendido a usar isso também, né? Mas Olha, uma criança de 5, 6 anos, 4 anos, numa tela, principalmente numa tela pequena, como o smartphone,

0: te dá tudo isso para eles e depois a gente reclama que eles não conseguem prestar atenção numa coisa só. Não, eles aprenderam a não prestar atenção, a não ter foco.
1: Vamos navegar. E com foco na educação dos filhos, Roseli, qual é a sua dica?
0: Eu vou sugerir para os nossos ouvintes a exploração de um site que é de uma revista destinada principalmente a pais e mães, né? A revista é Pais e Filhos. O título, o endereço é exatamente esse, paisefilhos.com.br. Não tem um artigo específico, olha, tem de tudo, fala sobre família, sobre criança de várias idades, sobre gravidez, sobre o bebezinho que acaba de chegar em casa, olha, dá uma boa exploração. Inclusive eles fazem seminários que são muito interessantes, vale a pena essa exploração. paisefilhos.com.br.
1: E a gente volta já já com o programa Seus Filhos, que fala sobre aqueles temas que mais geram interação entre os nossos ouvintes por aqui, as dúvidas principais dos nossos ouvintes. Não sai daí não. Participe conosco através do e-mail seusfilhos@bandnewsfm.com.br. 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
2: Hoje aqui na coluna de tecnologia a gente fala da conquista do espaço, agora também por brasileiros, Warrison.
3: Edu, volta e meia a gente fala aqui, né, de tecnologia, mas quase sempre de tecnologia que nasce no exterior, especialmente nos Estados Unidos, na China, etc e tal. Então é muito bom quando a gente consegue falar também de tecnologia que nasce aqui no Brasil, né? E especialmente quando essa tecnologia está envolvida em projetos tão de ponta quanto a missão Artemis 2, a missão que recentemente levou astronautas a dar a volta à Lua. Né, o mundo inteiro acompanhou essa missão. E o bacana é que durante essa missão os astronautas usaram um instrumento brasileiro, um actígrafo. E o que é um actígrafo? É um relógio inteligente, mas que faz muito mais, né? Ele monitora sinais vitais, mas vai muito além disso. E a história desse actígrafo brasileiro, Edu, é muito interessante porque ele foi desenvolvido aqui a partir dos anos 2000, quando três pesquisadores se uniram, o Rodrigo Okamoto, o Mário Pedrazoli e o Luiz Felipe Rossi. Eles se uniram aqui na USP, em São Paulo, e tiveram o apoio da FAPESP. E aí, com essa união, eles conseguiram criar uma startup e desenvolveram um actígrafo, né? Um relógio inteligente. A princípio, eles queriam estudar o impacto do horário de verão. E aí, criaram esse actígrafo, que foi evoluindo ao longo do tempo, e ele hoje é considerado um actígrafo super preciso, com diferenciais importantes em relação a outros instrumentos desse tipo mundo afora, tanto é que foi escolhido pela NASA para ser usado pelos astronautas que estavam lá a bordo da cápsula Orion, e os dados que foram coletados, né, durante essa viagem por esse instrumento brasileiro vão ser comparados com testes de coordenação motora, questionários, né, que foram respondidos pelos astronautas antes e depois do voo, e a ideia da NASA é que esses dados vão servir para aprendizados, né, que vão ser usados nas missões que vão levar os humanos a pisar de volta na Lua, né? O Okamoto, ele até disse que para eles também foi uma surpresa, porque eles não sabiam que o relógio, que o actígrafo deles seria usado na missão Artemis. Eles só ficaram sabendo quando a espaçonave decolou, aí eles tiveram a certeza que estavam usando, né, um instrumento brasileiro, o que é uma coisa muito bacana, né, Edu? Uma vitória, né, para a ciência brasileira, né?
2: Acompanhamos aqui na coluna de tecnologia a Artemis 2, que bom, brasileiros envolvidos. Vamos ver se nas próximas etapas também temos outros brasileiros ganhando espaço agora para fora do planeta. Amanhã a gente volta.
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0: Indo direto aos destaques em Brasília, redução de penas para condenados por atos criminosos vai ser promulgada. Quem explica é o Afonso Marangoni.
1: O presidente do Congresso, Davi Alcolumbre, do União Brasil, promulga nos próximos dias o projeto de lei de redução de penas para condenados por ataques à democracia. Questionado pela Band News FM, o presidente da Câmara, Hugo Mota, do Republicanos, se pronunciou sobre a questão.
2: Eu defendo que o rito regimental seja cumprido. A matéria ela foi apreciada em sessão do Congresso na semana passada. O Congresso decidiu derrubar o veto do presidente Lula à questão do projeto da dosimetria e agora com a derrubada do veto, aquilo que foi decidido pela Câmara e pelo Senado deverá ser cumprido na forma da lei, o que nós entendemos que será uma oportunidade para avançarmos na questão da pacificação do país, podendo dar ao próprio Supremo Tribunal Federal, ao Poder Judiciário, a chance de fazer a reavaliação dessas penas que foram decididas, não é, em desfavor daqueles que participaram do triste ato do 8 de janeiro de 2023.
0: O Supremo Tribunal Federal inicia o julgamento sobre a distribuição dos royalties do petróleo entre União, estados e municípios. A Érica Levigardi tem mais detalhes.
3: Vai ser realizada nesta quinta-feira a apresentação dos votos dos ministros do Supremo Tribunal Federal em relação às mudanças nas regras de distribuição dos royalties sobre a exploração de petróleo e gás natural. A lei é de 2012 e o processo está em análise desde 2013. Com a aprovação, os estados produtores passariam a receber 20% dos royalties e os municípios receberiam 17%. Os estados e municípios não produtores deixariam de receber menos de 10% dos valores para mais de 40%.
0: O Superior Tribunal de Justiça condena o ex-governador do Acre a 25 anos de prisão e o torna inelegível. Fala, Lívia Maciel.
4: A Corte Especial do Superior Tribunal de Justiça condena o ex-governador do Acre, Gladson Cameli, a 25 anos e 9 meses de reclusão. O julgamento ocorreu nesta quarta-feira. Gladson foi considerado culpado por desvios na contratação de uma empresa após dispensa de licitação. Cameli renunciou ao cargo de governador em abril para concorrer ao Senado nas eleições de outubro. Ele só estará inelegível se houver ou quando a condenação transitar em julgamento.
0: Paris Saint-Germain e Arsenal vão fazer a final da Champions League. Conta os detalhes, Lucas Belotti.
5: O Paris Saint-Germain arranca um empate contra o Bayern de Munique. Chega à segunda final consecutiva de Champions League. Atual campeão do torneio, o time de Luiz Henrique ficou no 1-1 com os alemães fora de casa. Carimbou vaga na decisão após a vitória por 5-4 na ida. Os franceses abriram o placar logo no início, aos 3 minutos do primeiro tempo, com Dembélé. Os bávaros só chegaram à igualdade nos acréscimos em um belo gol de Harry Kane. A grande final da Champions entre Paris Saint-Germain e Arsenal será no dia 30 de maio, um sábado, à 1 da tarde, em Budapeste, na Hungria.
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0: Hoje o programa Seus Filhos é voltado para tratar dos assuntos que mais geram dúvidas nos nossos ouvintes, que mais geram interações aqui pelo nosso e-mail, também pelas nossas redes sociais. Apesar de ser um programa que é voltado na maioria das vezes para trazer, né, esclarecimentos para os pais, a gente tenta sempre abrir espaço para os filhos. E por isso agora vamos trazer temas que costumam ser abordados pelos jovens, mas que também trazem lições valiosas para as pessoas de todas as idades, pais, professores que estão sempre ali interagindo, os avós, os tios que sempre mandam mensagem. Vamos mergulhar nesse universo digital, nos conflitos de quem está crescendo, tentar também ampliar o diálogo entre as gerações. Vem com a gente por aqui no programa Seus Filhos. Roseli, a gente falou aqui agora nessa reta final, né, muito sobre diálogo, sobre conhecer. Você falou da importância de estar atento quando o filho fala. E eu queria começar, né, exatamente trazendo essa ideia do diálogo com os nossos filhos. Porque muitas vezes a gente fala, ah, eu falo, ele não me escuta. Ou eu falo e ele não quer interagir comigo, né? Principalmente ali naquela fase da segunda infância até a adolescência. Como é que a gente estabelece esse diálogo? E vamos falar também com esses jovens, né? Como é que eles enxergam esse diálogo dos adultos?
1: Também há uma certa confusão aí em torno da palavra diálogo, né? Porque para muitos jovens, e eu ouvi isso deles, diálogo é quando eles conversam com o pai e convencem os pais a aceitarem o ponto de vista dele, do interesse dele. Mas isso não é diálogo, né? Isso é persuasão. O diálogo supõe as ideias de mais de uma pessoa, duas ou mais. Aí é diálogo, né? E quando é que o diálogo avança? Quando as ideias se comunicam entre si e daí parte o nascimento de uma nova ideia a partir de duas diferentes. Então, assim, o diálogo dos pais com os filhos é difícil começar com os pais. É mais fácil a gente começar a dialogar com os filhos quando eles trazem alguma questão. E sempre eles trazem, né? Eles sempre têm uma pergunta, que às vezes a gente se incomoda com a pergunta que eles fazem. Eles sempre têm relatos de acontecimentos escolares, ou às vezes eles têm sentimentos que eles não entendem muito bem e conversam, querem conversar com os pais. E muitos pais deixam de aproveitar essas oportunidades para estabelecer o diálogo. Então a gente não consegue estabelecer de cara, né? Olha, é um treinamento recíproco, porque tanto os pais quanto os filhos precisam aprender essa estratégia de um usar a ideia do outro. Porque hoje, no mundo adulto, Thaís, quando alguém está tentando conversar com outra pessoa, ela termina de falar uma coisa e ela já está pensando naquilo que ela vai falar depois. Isso impede a escuta daquilo que o outro está falando, né? Então é isso que a gente precisa prestar atenção nos filhos. A gente consegue dialogar quando a gente consegue escutá-los.
0: Roseli, mediadores são importantes porque ainda há, né, para muitas famílias temas que são tabus. Então, às vezes eu quero tratar de uma questão, eu sei que aquilo é importante, né, para o meu convívio com o meu filho, para o crescimento desse jovem que vive ali comigo, mas eu não sei como começar essa conversa. E às vezes parece careta mesmo, senta aqui, vamos conversar sobre iniciação sexual. E aí o jovem, não quero falar sobre isso. Como é que esses mediadores trazem aí essa oportunidade de conversa?
1: Olha, em geral, é importante a gente procurar um mediador que se comunique com a idade do nosso filho. Então, por exemplo, tem de 6 a 10 anos, mais ou menos, nós temos uma literatura dirigida ao mundo infantil que é maravilhosa e trata de todo tipo de assunto, dos mais delicados aos mais banais. Do sono, sim, a criança não quer ir dormir cedo. Tem livros que falam a respeito disso, né? Hoje fala-se, e a gente escuta muito falar de feminismo, machismo, o que, que é isso? Tem livro que ajuda o pai e a mãe a conversarem com os filhos a esse respeito. Na adolescência, é mais fácil dialogar com alguns deles por filmes, mas outros adoram a leitura, né? Que vamos ler juntos isso aqui, ó. Até amanhã a gente lê essas páginas aqui, depois a gente conversa sobre a ideia que o autor traz para esse protagonista. Então, os mediadores são isso, olha, passear juntos, fazer um programa juntos, e em geral um programa que ele não faça por conta própria. Nenhum grupo de adolescente se reúne para ir ao museu, por exemplo, ou à apresentação de uma orquestra de música clássica. Então, esse é o tipo de coisa que os pais podem fazer para começar essa aproximação por meio de um mediador.
0: Eu uso muito, no meu caso, jornalista, né, reportagens. Então, às vezes, eu quero falar sobre proteção, autoproteção, né? Então, eu mostro uma reportagem que trata dessa questão. Vamos conversar? Como é que vocês percebem isso? Como é que tem sido na vida de vocês? E funciona. Acho que funciona muito bem essa... a ideia real, né? Aconteceu de verdade. Isso. Então, eu preciso entender um pouco melhor. Agora, Roseli, eu ouço muito a frase na minha casa, assim, perdeu no argumento, né, mãe? E aí, volta e meia, o Bento fala pra mim, mãe, perdeu no argumento e agora vai na autoridade. E a gente tem medo de colocar na autoridade. Então a gente vai num argumento que muitas vezes não convence, né? De que a gente tá certo e de que aquilo precisa ser feito. Quando a gente perde no argumento, Roseli, vai na autoridade mesmo?
1: Eu adorei isso aí, né? Eu já ouvi de outras formas, mas dessa eu nunca tinha ouvido. É isso, né? Tenta convencer com argumentação uma criança de 5 anos a comer aquilo que ela diz que não gosta. Não há argumento, não há. Eles são melhores do que nós nos argumentos. Tenta discutir política com um adolescente que se interessa por isso. Os argumentos deles são muito melhores que os nossos. Então, quando se trata de uma decisão ou de uma escolha que os pais fazem pelos filhos, aí é na autoridade mesmo, não tem jeito.
0: Roseli, eu ouço muito desses jovens, né, quando a gente entra na questão das telas, eles falando, olha, mas vocês querem proibir as telas, mas a gente vive nesse mundo. Eu vou ser excluído da conversa, eu vou ser excluído do que tá bombando, que não é mais bombando, que eu já descobri que eu tô ultrapassada, né? Que tá farmando aura, mãe. E é muito difícil você... realmente não se colocar no lugar desse jovem, dessa criança, desse adolescente, você fala, poxa, realmente está todo mundo vivendo essa realidade, ele se sente um pouco excluído. Como é que a gente faz uma espécie de dosimetria, né, para entender e para ir liberando aos poucos ou não ir liberando? Como é que funciona isso, hein?
1: Eu acho que uma boa tática, Thaís, é tentar perceber, observar o filho, como é que ele vive no mundo público. Como é que ele se porta na escola, a gente sempre fica sabendo. Como é que ele se porta na rua quando a gente sai junto com eles? Porque a internet é um espaço público. Será que ele já tem condições de preservar a sua intimidade estando no espaço público? Quando ele sai para andar de bicicleta, por exemplo, numa praça ou num parque, ele sabe que tem algumas coisas que ele não vai falar, nem pensa nisso. Diferente. Eles acham que tem coisas que podem ser faladas e eles pensam nisso, né? Então, eu creio que a melhor maneira é conhecer o filho, conhecer todas as conquistas que ele já conseguiu alcançar em termos da autonomia. Muitas conquistas ele ainda terá de batalhar para conseguir. Então, é assim, avaliar a idade dele cronológica, a maturidade emocional e de convivência, e aí sempre tutelar, né? Se acha que é hora que é possível permitir que ele fique mais tempo na internet, você precisa saber onde ele vai, com quem ele conversa, o que ele fala, o que ele escuta e o que ele vê também, né?
0: Roseli, lembrei de uma música agora do Renato Russo, né, do Legião Urbana, que fala assim, você diz que seus pais não te entendem, mas é você que não entende seus pais. E hoje tem, né, viralizado muitos vídeos de pais falando assim, eu não entendo nada do que os meus filhos dizem ou escrevem. Eles mandam uma mensagem e eu fico olhando, tentando assim, decifrar aquele código, né, que tá ali, ou mesmo numa conversa, então são várias gírias novas. E é engraçado porque quando a gente é muito novo, a gente fica tentando se comunicar com o pai, né? Olhar para essa linguagem que o pai tem e falar essa linguagem. Depois, quando a gente cresce, a gente tenta se comunicar com o filho nessa linguagem dele. Eles vão crescendo, a gente vai tentando chegar nessa linguagem. Como é que a gente se aproxima? Dá para chegar no meio termo? Ou sentar mesmo? Traduz para mim o que você está dizendo. É possível isso?
1: A primeira coisa que eu quero dizer é que eu acho que isso é uma evolução, Thaís. Porque, assim, em termos conceituais, na entrada da adolescência, eles conseguem perceber que eles precisam se afastar dos pais. Se afastar emocionalmente, no sentido de obter a própria vida sob controle pessoal e não mais controle dos pais. E para não viver nesse mundo em que os pais controlavam tudo, eles inventam uma linguagem. Isso é absolutamente esperado. O meu susto foi quando 10, 15, 20 anos, nos últimos 20 anos, a linguagem era idêntica dos pais e dos filhos na adolescência. Isso para mim ficou um pouco assustador, porque eu pensava assim, esses filhos não querem essa busca da própria vida, eles querem continuar sob a tutela dos pais. Então, quando começou a surgirem essas novas gírias, que têm uma relação muito intensa com a internet, com o espaço virtual, né? Eu falei, finalmente, eu pensei, chegou a hora de uma geração se rebelar. Então, assim, eu acho que a gente tem que pesquisar o significado, mas não acho que a gente deva adotar essa linguagem com eles, porque vai parecer artificial e será artificial, né? Mas a gente precisa entender o que ele está dizendo e ele certamente vai entender o que nós dissemos sem usar essas gírias.
0: Me conta uma história. Para melhorar, Roseli, esses diálogos, essas conversas, tem dica chegando?
1: Ah, tem dica. Nós falamos agora há pouco dos mediadores, né? Então eu procurei um livro que vai ajudar pais de crianças que precisam e até querem saber a respeito de algumas palavras, algumas ideias que eles ouvem, porque criança hoje está carregando o mundo adulto nas costas, né? Então tudo eles ouvem, tudo eles sabem. Então eu escolhi um livro que primeiro os pais devem ler, mas o livro é dirigido para a criança. Mas é bom que os dois leiam, os pais leiam primeiro, depois eles leiam para os filhos, com os filhos, para ajudar. O título do livro é Diálogos Feministas, Antirracistas e Nada Fáceis com as Crianças.
0: Diálogos Feministas, Antirracistas e Nada Fáceis com as Crianças. Essa indicação da Roseli para você que nos acompanha, não só para os pais de crianças, como ela disse, tem sempre pontos fundamentais que são ditos, né? E que são mostrados em livros infantis. Esteja aberto a esse aprendizado também. A gente volta já já com o programa Seus Filhos, que trata dos assuntos que mais geram participações dos nossos ouvintes aqui ao longo da nossa programação. Então, manda você também sua mensagem, seusfilhos@bandnewsfm.com.br. 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
2: Pessoal, nosso ouvinte Larissa Mendes escreve perguntando: Manu, todas as taturanas são venenosas e perigosas? Larissa, essa dúvida é muito importante. Muito importante, isso principalmente para crianças. A resposta é não, nem todas elas são perigosas, mas algumas podem ser extremamente perigosas. Então, na dúvida, a gente sempre diz e aconselha as crianças, não toque em taturanas. Porque a gente nunca, na verdade, as crianças, né? E quem não conhece, não vai saber dizer se é venenoso ou não, se é perigoso ou não. E aí, portanto, fica sempre esse conselho de não tocar nas taturanas. As taturanas são lagartas de mariposas e borboletas e muitas delas têm pelos como forma de defesa. Esses pelos, eles podem liberar substâncias irritantes, causando dor, ardência e vermelhidão. Algo comum e geralmente, tá? Geralmente, uma coisa leve. Mas, vou já dar a pior de todas, existe um grupo que merece uma atenção máxima. É a chamada lonômia, é o gênero dela. Essas taturanas têm um veneno poderoso e bastante perigoso. Então, de maneira geral, quando a gente está falando com crianças, a gente fala, as taturanas não devem ser tocadas, a não ser que alguém faça a identificação dela e diga, não, essa daqui não tem, não oferece risco risco nenhum. Mas, de maneira geral, a maioria delas não é perigosa, mas eu não aconselho o toque de nenhuma delas para quem não conhece direito. Você tem dúvidas? Mande um e-mail para elbicho@bandnewsfm.com.br ou então no meu Instagram, Manu Karsten. Participe, eu espero você.
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0: Seguindo com os principais assuntos do noticiário nessa madrugada de quinta-feira, 7 de maio de 2026, aqui na Band News FM, eu, Stephanie Toso, fico por aqui atualizando o noticiário até às 7 horas da manhã, contando sempre com a sua participação, com a sua paciência, pelo nosso WhatsApp no 11 999 592 100. Voltando com os destaques internacionais, o presidente Lula já está nos Estados Unidos para o encontro com o presidente Donald Trump. Entre os principais assuntos da reunião estão o combate ao crime organizado, o PIX e a negociação de um acordo para explorar minerais estratégicos no Brasil. Quem traz todos os detalhes é o Márcio Rocha.
1: Cresce a expectativa para o encontro entre o presidente Luiz Inácio Lula da Silva e o presidente dos Estados Unidos, Donald Trump, marcado para esta quinta-feira na Casa Branca, em Washington, capital do país. A reunião deve ser realizada para que os dois governos discutam facções criminosas, tarifas comerciais e a exploração de terras raras no Brasil. Um dos pontos que devem ser apresentados pelo governo brasileiro é a regulamentação do setor para a questão dos minerais críticos, que é discutida pelo Congresso Nacional. Além disso, Lula também deve apresentar as iniciativas de combate ao crime organizado, já que quer avançar na cooperação com os Estados Unidos para combater o tráfico de drogas, contrabando de armas e as facções criminosas. O encontro entre Lula e Donald Trump estava previsto para ocorrer no início deste ano, mas foi adiado devido à guerra no Oriente Médio.
0: Uma operação da Polícia Federal mira uma organização criminosa dedicada à lavagem de patrimônio do Jogo do Bicho. Quem explica é a Maria Eduarda Vieira.
2: Carros de luxo blindados são apreendidos durante a Operação Centelha da Polícia Federal para desarticular uma organização criminosa dedicada à sonegação fiscal e lavagem de patrimônio do Jogo do Bicho. De acordo com as investigações, os alvos montaram uma estrutura criminosa por meio de uma rede de postos de gasolina e uso de laranjas. A PF investiga se há relação atualmente com a família do contraventor Rogério de Andrade. Ao todo, nesta quarta-feira, os agentes cumpriram 16 mandados de busca e apreensão. O posto Castor, em Bangu, na Zona Oeste, esteve entre os alvos.
0: Os deputados federais que tiveram os mandatos suspensos por ocuparem a mesa diretora da casa em agosto do ano passado vão recorrer à medida. Se rejeitado o recurso, a representação vai ao plenário da Câmara. Quem conta é a Eduardo Oliveira.
3: Julgado por quebra de decoro parlamentar, o deputado Marcel Van Hatten, do Partido Novo, teve a suspensão do mandato aprovado pelo Conselho de Ética da Câmara dos Deputados. A representação apresentada pela mesa diretora é referente à ocupação do plenário em protesto à prisão do ex-presidente Jair Bolsonaro em agosto do ano passado. O processo prevê a suspensão por 60 dias do mandato de Van Hatten, Marcos Pollon, do Mato Grosso do Sul, e Zé Trovão, de Santa Catarina. A conduta dos três parlamentares foi julgada conjuntamente pelo colegiado. Os três deputados afetados pela representação recorrerão à Comissão de Constituição e Justiça. Para ser definitiva, a suspensão precisa ser aprovada no plenário da Câmara por maioria absoluta.
0: O Atlético Mineiro intensifica a preparação para receber em casa o Botafogo no próximo domingo. Conta mais, Eliseu Júnior.
4: O Atlético entra em campo no próximo domingo para enfrentar o Botafogo em Belo Horizonte pela 15ª rodada do Campeonato Brasileiro. A expectativa é de que o Galo entre em campo com casa cheia, já que a partida será marcada pela despedida de Hulk com a camisa alvinegra. Antes da bola rolar, o clube prepara uma festa especial para homenagear o atleta considerado um dos maiores ídolos da história recente do Atlético e que está de partida para o Fluminense. O Galo ocupa a 11ª posição no Brasileiro, com 17 pontos, pontuação também do Botafogo.

0: Seguimos juntos no programa Seus Filhos e hoje falando sobre os temas que mais geram dúvidas, participações dos nossos ouvintes. E agora o nosso foco vira para dentro das salas de aula. Ser educador hoje vai muito além de ensinar conteúdo. Eles mediam, né, esses profissionais conflitos, eles tentam entender realidades diferentes, lidar com as pressões que nem sempre estão nos livros. Nesse bloco a gente também abre espaço para tirar dúvidas dos profissionais da educação que sempre interagem conosco. Conosco aqui no programa Seus Filhos, vamos falar sobre os desafios da capacitação constante, da relação nem sempre fácil entre escola e família. Tem sempre um tema urgente para a gente tratar dessa questão: informação, acolhimento a quem dedica a vida, né, a formar os nossos jovens, as próximas gerações. Esse é o nosso foco a partir de agora no programa Seus Filhos. Roseli, é um tema urgente a gente falar sobre a formação dos nossos professores. É um desafio muito grande educar nos tempos contemporâneos, né? E aí educar, como eu digo, na sala de aula mesmo. Você que vem acompanhando esse trabalho há muitos anos, qual é a principal linha de diferença que você observa?
1: Olha, Thaís, primeiro eu quero deixar claro uma coisa. Quando a gente fala escola, a gente não está falando de professores. A gente está falando de uma instituição, de uma organização que tem regras, normas, burocracia, que tem diretores, dirigentes, e que sempre precisa também aceitar o que vem de cima, que nem sempre é o que a escola quer. Então, quando a gente fala de escola, a gente fala de todo esse... como é que eu diria? De tudo isso que está lá, né? Antes dos professores. A escola, por exemplo, tem a obrigação de formar os seus professores. Porque ser professor de uma disciplina, a gente aprende na faculdade. Mas ser professor de uma disciplina naquela escola, a gente aprende naquela escola. Porque cada escola é diferente. É diferente em relação à população que a frequenta, à comunidade em que ela está inserida, e aos colegas que vão trabalhar em equipe. Então, a escola, a obrigação da escola fazer essa formação permanentemente. Então, é preciso ter uma reunião semanal. Ah, mas toda escola tem. Eu conheço muitas reuniões semanais de muitas escolas e tudo que eles discutem são questões administrativas daquela instituição. Nota, é falta, é laudo, sabe? Não é isso. A reunião deve ser uma reunião pedagógica, onde os professores conseguem colocar suas dificuldades, e todos temos, né? Quando a gente se vê frente a uma turma de alunos, a gente enfrenta muitas dificuldades, por mais bem formado que a gente seja. E é possível daí ouvir outras vozes a respeito de outras experiências que são dos colegas, né? E também uma condução teórica, metodológica, para algumas questões que possam surgir. Então, o que é diferente do contexto de hoje, de algumas décadas atrás? O nosso público mudou muito, o público escolar, né, que frequenta a escola. E a escola não mudou quase nada. Então, o que acontece? A escola não se adaptou a essa nova população que vai para a escola. E quando eu digo nova, é assim, olha, é outra formação. E também é um público muito maior, muito mais ampliado do que tinha antes. Então é preciso que, além da formação dos professores, que a escola tenha disponibilidade para perceber as nuances, né, dessa formação e entender uma coisa. Nós temos muitas notícias de violência contra professores, de alunos contra professores. Muitas, né? Eu sempre me assusto com isso. Mas aí a gente precisa pensar, esses alunos vão para a escola, ficam passivamente na escola, precisam assistir a todas as aulas, fazer a prova quando a escola determina, isso na maioria das vezes, não é em todas, né? É preciso que a gente comece a escutar o aluno e aprender a fazer com que ele seja um participante ativo do seu processo de aprendizagem. Então, muita dessa violência contra a escola, e aí os personagens mais próximos são os professores, é uma rebeldia que a gente entende, porque o aluno não tem voz na escola, quase nunca.
0: E Roseli, você falando, eu fiquei aqui pensando, você já começou assim, a escola é a instituição. E você tem a instituição família também, né? Que é uma questão mais ampla. No meio disso, as duas pontas que estão ali conectadas com cada um desses aspectos. O aluno e o professor. Porque nesse confronto, quem está ali no meio, na prática, no dia a dia, recebendo toda essa carga, são essas duas pontas, o aluno e o professor. E eles ficam muito reféns dessa relação, que cada dia mais parece que tem um ruído, né? Um ruído que provoca uma dificuldade de comunicação. O que você diria para essas duas pontas, tanto para os alunos quanto para esses profissionais?
1: É bom lembrar que os alunos, quando chegam na escola, eles trazem toda a bagagem da família deles, mesmo quando eles não falam nada da família. E o professor, quando entra numa sala, ele traz toda a bagagem da sua formação e da sua falta de formação, ou da ausência de lugar próprio naquela escola. Então, é uma comunicação muito sutil essa que acontece. Quando o filho chega em casa, a filha chega em casa e diz, ah, eu vou precisar fazer um trabalho e eu vou me reunir na casa de fulano, você precisa me levar e me buscar? E a mãe ou o pai reclamam disso, ah, essa professora, esse professor não tinha mais nada que inventar. Isso é absorvido pelo aluno e transparece na comunicação dele com o professor, com a professora. Então seria bom assim, olha, que a escola respeitasse mais as famílias, cada uma delas do jeito que é, não querer mudar a família, que a gente não consegue, e que as famílias respeitassem a escola que o seu filho frequenta, e que essa família pode tentar ter uma atitude mais ativa nessa escola, mas não em relação ao filho dessa família, em relação ao ensino que essa escola pratica para todos os alunos.
0: Roseli, ouvindo você falando e pensando um pouco naquela conversa anterior que a gente teve sobre diálogo, né? Eu fiquei aqui pensando nesse trabalho de um conhecimento também emocional desse jovem, desse espaço de diálogo que é a escola, mas até isso está sendo cerceado, né? Porque a escola, que era aquele espaço de amplo debate sobre qualquer assunto, de diálogo aberto, franco, de esclarecimento, de algumas questões que até eram tabus em outros ambientes, e a escola agora vem sendo muito cobrada para não tratar de algumas questões. E aí o professor fica refém, como você disse, né? De uma pressão de fora, de uma pressão dessas instituições. Como lidar, né? Nesse caso, com essa necessidade que a sociedade está colocando de cercear o debate?
1: Quando a escola consegue ouvir os seus professores, facilita ao professor ouvir os seus alunos e identificar conflitos, tanto com os alunos quanto com o que eles trazem de fora, porque os alunos trazem coisas de fora, né? Então, toda vez que surgir esse conflito, seria necessário trabalhar, e sempre, Thaís, sempre, eu preciso muito que os nossos ouvintes entendam, todo assunto é assunto que deve ser tratado na escola, todo e qualquer. É morte? A morte acontece na vida. Tem teorias a respeito disso, então deve ser tratado na escola. Tem conhecimento sistematizado a respeito disso, como tratar com as crianças, com os adolescentes, deve ser tratado na escola. As emoções, mesma coisa, né? Política, não se trata de fazer apologia a partidos políticos, mas de ajudar os seus alunos a entenderem o que é política. Ou seja, não apenas em época de eleição, mas no dia a dia a gente vive política. Então, todo assunto é assunto para a escola. Ah, mas a escola tratou de um assunto que em casa a gente não considera adequado. Então, a gente não fala disso. Mas seu filho é diferente. Ele está ouvindo a esse respeito. E se ele não trata disso na escola, que tem base para tratar isso, ele vai na conversa de notícias falsas, de opiniões pessoais, achando que aquilo é conhecimento.
2: Vi e curti. 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
0: nesse programa especial para tratar dos temas, né, que mais geram participação dos nossos ouvintes, profissionais de educação, pais, né, família de uma maneira geral, os jovens também. Roseli, a gente está trazendo dicas, né, ampliadas, vamos dizer assim, que ajudam numa reflexão sobre essas relações. Qual é a dica de filme ou de série que você traz agora?
1: Hoje eu trago a dica de um filme que aí tem um toque de comédia e um toque dramático também. É a história de uma família que logo de cara mostra pra gente que não é aquela família margarina que a gente idealiza, né? É um homem que perde a sua esposa, ela morre, ele tem 3 filhos e a partir daí, ele, do dia a dia, ele começa a perceber que tá difícil para os filhos e para ele, e ele resolve mudar de vida. E aí ele, em busca de uma mudança de casa, ele acaba comprando um zoológico e vai enfrentar o desafio de fazer esse zoológico funcionar junto com os filhos. É bem interessante, dá boas discussões entre pais e filhos, bons diálogos. O título do filme é Compramos um Zoológico.
0: Compramos um Zoológico é indicação para você que nos acompanha por aqui no programa Seus Filhos. E lógico, fica o nosso convite para você sempre interagir conosco através do nosso e-mail, seusfilhos@bandnewsfm.com.br, ou também nos acionando pelas redes sociais, @RoseliSaião, Roseli com Y, Saião também, ou @ThaísBDias, Thaís com H. O programa fica disponível para você acompanhar no nosso canal no YouTube, também nos principais tocadores de áudio e no site da Band News FM. Quero agradecer a produção do Eduardo Frumento e a sonorização do José Antônio de Araújo. E o nosso beijo especial, carinhoso, para vocês, nossos ouvintes que sempre participam, mandando as dúvidas, mandando opiniões, percepções, sugestão de temas. Manda para cá para você também participar conosco, agradecendo muito essa interação. E o meu beijo especial para minha companheira de todas as semanas por aqui, Roseli Saião. Um beijo para você e na semana que vem tem mais.
1: Tem mais, toda semana tem mais. Um beijo de volta, Thaís, e muito carinho gostoso para os nossos ouvintes.
0: Continue ligado, porque os seus filhos você só ouve aqui na Band News FM.
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3: Hoje eu vou dar uma receita de molho de tomate diferente. É um molho de tomate da Marcela Hassan, que foi uma escritora italiana que escreveu alguns livros super legais americanos e ela transformou os americanos, na verdade a vida dos americanos, com a comida italiana, né? Porque antes dela eles comiam uma comida italiana muito da mal feita. E aí ela veio com os livros, eu acho que é Italian Cooking. E aí tem um molho de tomate que eu adoro dela, que é o seguinte: você pega 2 latas de tomate pelado, esmaga com a mão mesmo, coloca numa panela fria, só colocar na panela. Aí você coloca 1 cebola cortada ao meio, sem a casca, né? Você vai cortar ao meio e colocar lá, porque na verdade essa cebola ela só cozinha e depois ela sai do molho, ela não fica no molho. Então, por isso que é bom ela tá cortada só ao meio. E junto com isso, 100 gramas de manteiga. Então corta 100 gramas de manteiga em cubinho, coloca ali por cima, leva ao fogo e vai cozinhar em fogo médio, baixo, por 40, 50 minutos. Mexe eventualmente, depois desses 40, 50 minutos, você vai retirar a cebola e aí vai temperar, coloca ali umas ervas, sal, pimenta do reino, bem gostoso, e acabou. Mistura na massa e foi. O legal é que você não tem que fazer o sofrito, que você tem essa praticidade de fazer o molho, fica bem saboroso. A manteiga não é normalmente usada no molho de tomate, mas eu quero que você prove, porque realmente é especial. E a cebola que você tirou, você pode amassar ou passar ela num triturador com um pouquinho de azeite, com ervas, e vira um patê, vira um acompanhamento para um hot dog, para um sanduíche, incrível. Ou até corta e coloca essa cebola numa salada, não joga fora, não. E se você quiser, você pode falar comigo pelo e-mail hojepode@bandnewsfm.com.br ou pelas redes sociais no @carolecrema. Pode pedir receita, dica, fala comigo que eu vou adorar.

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2: Agora são 4 horas 36 minutos pelo horário de Brasília, seguindo com os outros assuntos por aqui na nossa programação. O âncora do Band News no meio do dia e do Jornal da Band, Eduardo Oineg, critica a falta de mecanismos efetivos de controle e transparência no judiciário brasileiro.
3: Bom, você acompanhou? Deve estar acompanhando. Se não está acompanhando, vamos acompanhar juntos. Os tribunais superiores do Brasil, eles estão começando a ficar efervescentes, né? Tem umas coisas acontecendo. No Supremo, a gente sabe, está acompanhando. Mas agora aconteceu uma no Tribunal Superior do Trabalho, que foi muito curiosa a discussão entre o presidente do tribunal e um determinado ministro. E eles começaram a discutir a respeito. No fundo, a discussão é importante, ela tem a ver com ética. Então você imagina um ministro acusando outro ministro de ser antiético, porque foi isso que aconteceu. O presidente do tribunal acusando o ministro Ives Gandra Martins e outros ministros que dão aula num determinado instituto. Eles dão uma aula no Instituto de Estudos Jurídicos Aplicados, IEJA, vendendo um curso chamado Como Atuar no Tribunal Superior do Trabalho. Olha só. Aí o presidente do tribunal ficou aborrecido porque os caras dão aula na hora do trampo. Ou seja, que eles não fazem jornada 6x1, 5x2, isso a gente já sabia há muito tempo, né? Mas eles darem aula na hora em que eles deveriam estar na firma, que não é firma, mas deveriam estar na firma, aí fica uma discussão que vale a pena a gente acompanhar. Quer dizer, faz sentido que a gente pague para o sujeito trabalhar e na hora do trabalho ele está dando aula? Essa é uma questão. A segunda questão, faz sentido que um ministro ensine como atuar no Tribunal Superior do Trabalho, dependendo do que ele ensina, é até saudável. Por exemplo, olha, faça as petições dessa e daquela forma, preste atenção para que você se fie nas jurisprudências disponíveis, cuidado para não entrar você advogado em causa furada, está cheio de gente querendo tirar do patrão dinheiro que não vale, ao mesmo tempo tem gente que tem que entender o que são os direitos trabalhistas, não vejo problema nenhum se forem aulas desse tipo. Agora, se for, como se dá bem no tribunal, sabendo identificar que tipo de juiz pensa de um jeito, que tipo pensa do outro, e aí parece que é disso que se trata, aí é como se dá bem, não é como tirar a carteira de motorista, e você é do tribunal superior da carteira de motorista, e você fala, olha, dê seta, coloque o cinto, regule o espelho, o retrovisor, isso meio que tudo bem, alguém vai ser contra que alguém faça a difusão das leis, dos bons comportamentos. Agora, o que o presidente do tribunal está discutindo, Vieira de Mello, é a questão ética. E daí o que aconteceu? Ele disse o seguinte, bom, eu não posso proibir, ele não pode proibir os caras de darem aula. Ele não tem esse poder, ele não é o chefe deles. Ele não é o tio e os outros são os aluninhos. É tudo igual lá. Aliás, a gente já falou disso aqui, mas é bom a gente reafirmar. Presidente de tribunal e nada é a mesma coisa. Ah, eu sou presidente. Olha, eu fui, cheguei a ser escoteiro, não passei de lobinho, né? Eu queria ser escoteiro, quer dizer, na verdade meus pais queriam que eu fosse escoteiro. Me dá muito trabalho aquele troço, até você virar o chefe dos escoteiros, né? Parece aquele desenho dos dois ratinhos, o Pink e o Cérebro. Vocês já assistiram o Pink e o Cérebro?
4: Uhum.
3: Pink e o Cérebro, num dos episódios, eles vão trabalhar numa lanchonete. E lá eles são contratados como faxineiros. Aí eles perguntam pro gerente da lanchonete, se a gente trabalhar bem como faxineiro, o que que a gente vai ganhar? Não, aí vocês vão se tornar atendentes, sei lá. Tá, e se a gente for bem como atendente? Aí vocês vão virar chapeiros. E se a gente for bem como chapeiro? Bom, aí vocês podem assumir a gerência. Aí até que o cérebro pergunta pro gerente, mas vem cá, nesse ritmo, quanto tempo vai demorar para eu dominar o mundo? Porque eu quero que é dominar o mundo, né? Então, o presidente do tribunal não domina o mundo, nem o tribunal, nem coisa alguma. O Fachin não manda nada no Supremo Tribunal Federal. Mas quando eu digo nada, é absolutamente nada. Ele não manda. Ele não pode falar assim, Gilmar, vem aqui! Gilmar, se eu falar três não vai ser bom, Gilmar um, Gilmar dois, não tem isso. A dona Cláudia deve ter falado várias vezes para Larissa. Larissa um, e se ela alguma vez falou Larissa Biscaia, aí é que tava, falou o nome completo, entendeu? É, Dias Toffoli, Jaque, não existe isso, isso é ridículo, eles não mandam coisa alguma. O Edson Fachin fez uma reunião recente. Chamou 3, 4 ministros. Nenhum foi. Só um. Foi o Alexandre de Moraes, porque ele é o vice-presidente. Aí pega até mal ele não ir, né? Então ele foi, porque ele era o vice. Mas os outros não foram. Dane-se. Não tô nem aí porque o Edson Fachin pensa. Aí o Edson Fachin fica falando, dando entrevista, falando em código de conduta, falando não sei o quê, da conduta do código. Blá, blá, blá, blá, ninguém tá nem aí, fica todo mundo, tá bom. Sabe quando você sabe que tua mãe vai dar uma bronca e tem aquele prazo que você tem que fazer uma expressão de que tá sofrendo e tal, até para poder sobreviver? É meio que truque, e os ministros fazem truque. Isso vale no STM, vale no TST, vale no STJ. A gente valoriza presidente, porque a gente está acostumado, todo mundo é presidente de alguma coisa, presidente do São Paulo, presidente da Federação Paulista de Futebol, né? Presidente de qualquer coisa. A gente acha incrível, o cara é síndico, já acha que ele pode parar em uma vaga especial. É, a gente gosta de um negócio de um presidente, de uma estrelinha e tal. Mas no Supremo, no Poder Judiciário, o sistema é parlamentarista. Quem tem maioria manda, quem não tem maioria finge que manda, mas ninguém obedece. Então, não adianta no TST o presidente ficar falando duro, falando grosso e tal. Cria-se uma crise. Não é ele que está criando a crise, ele está jogando luz sobre um negócio que é para discutir mesmo. Vem cá. Faz sentido os caras ensinarem os advogados a se darem bem no tribunal? E tudo que ele pode fazer é cortar o ponto. Então ele falou, olha, a partir de agora faltou a sessão, eu vou cortar a folha. Olha que coisa de criança, né? A que ponto a gente chegou? Tribunal Superior do Trabalho, ensinando, ou que deveriam estar ensinando, ou pelo menos arbitrando, disputas sobre relações maduras de trabalho, né? CLT, o diabo, e os caras estão lá brigando para saber como é que tem que trabalhar lá dentro. Mas eu estou chamando a atenção para isso, porque, além disso, também aconteceu um outro caso que está nos jornais de hoje, que é o Superior Tribunal Militar, decidiu votar um penduricalho. E deu um jeitinho lá e aprovou uma resolução que expandiu uma gratificação, converteu a gratificação em verba indenizatória, escapou do teto e tal. Pô, mas o STF tinha acabado de definir uns negócios. Ou seja, você vê que tá uma bagunça. Tá uma bagunça. Mas tudo isso para dizer que instituições, para funcionar bem, não adianta a gente querer fazer um monte de regra, de regra, de regra, de regra, de regra, de regra, de regra. Se não tiver valores e comportamentos, as regras, elas são a explicitação dos valores. Quer dizer, a gente combina numa sociedade que não pode matar, aí a gente faz uma lei para não matar. Não é que a gente faz uma lei para não matar e aí as pessoas não podem matar. A gente entende uma série de coisas, ó, a gente não pode matar, não pode roubar, aí a gente faz uma regra. Então, por exemplo, feminicídio, já existe uma, a gente entende, né, como sociedade, que isso é inaceitável. Quanto inaceitável? 20 anos de inaceitável, 40 anos de inaceitável, 30 anos de inaceitável, confiança, sem fiança. A gente vai estabelecendo regras. Como é que a gente cuida das questões ambientais? A gente é contra, sei lá, destruir uma mata. Então, a gente faz uma lei proibindo de destruir uma mata, mas a gente tem uma consciência, a gente faz um pacto dizendo o que pode e o que não pode. Não adianta fazer uma lei sobre algo que não está pacificado na sociedade, ou pelo menos pela maioria daqueles que tem que arbitrar. Não adianta você chegar e falar, agora vamos proibir as palestras. É muito melhor você discutir, posto que é parlamentarista o negócio, você discutir o seguinte, quais são as regras para fazer palestra e transparência. Porque isso é pacífico na sociedade. Nós somos a favor da transparência. A sociedade é a favor da transparência. E não existe uma cláusula pétrea proibindo a transparência. Isso ainda eles não fizeram, né? Só que olha que coisa curiosa. Quando a gente fez a Constituição de 1988, a gente vinha de um trauma. A gente vinha de um trauma do regime militar. A Constituição de 88 foi feita... ela foi promulgada em 88, mas ela foi feita logo depois do fim do regime militar. O regime militar acaba com a eleição indireta de Tancredo Neves, o regime militar acaba em 85, a rigor, né? Então, 3 anos depois você estava promulgando uma Constituição, então ela foi discutida num período de muita tensão, medo de retrocesso. O Supremo Tribunal Federal, por exemplo, tinha sofrido, a gente falou aqui, o AI-2, que aumentou de 11 para 16 o número de ministros, para depois vir o AI-5 e aposentar compulsoriamente 3 ministros. Então, tinha um trauma ali no coração do Poder Judiciário, que era o Supremo Tribunal Federal. Aí vem a Constituição, a Assembleia Constituinte, 87, 88, para escrever a carta. E essa carta, ela desenha um judiciário protegido, bem protegido. Porque, afinal, ele tinha sido atacado. E atacado para valer. Você imaginar que você chega num tribunal que tem 11, põe para 16 e aposenta 3, que são caras que te dão trabalho, e depois você reduz para 11 de novo, para deixar os seus, aquilo é uma interferência absurda, aquilo é um atentado, é uma agressão institucional. Mas como é que você vai cobrar democracia de um regime ditatorial? Não faz muito sentido, certo? Tudo que você não tem como cobrar é respeito aos direitos e tal. Bom, aí, com medo de um AI-5, com medo de tudo, o que que você acaba fazendo? Você dá muita autonomia, que foi o que a gente deu, sem nenhum sistema de controle. A gente fez o oposto. A gente tinha o controle sem autonomia, porque no ambiente que tem o ato institucional número 2, o ato institucional número 5, que você amplia o tribunal, reduz o tribunal, caça ministro, etc. É o total controle de um poder sobre o outro. E isso tinha de sobra. Mas faltou, a gente deu, portanto, autonomia, mas a gente não deu nenhum controle. A gente tirou os controles. Aí, resultado, quem é que decide quanto vai ganhar um ministro do STF? O ministro do STF. Quem é que propõe o estatuto da magistratura que até agora não foi votado? O STF. Quem é que define os direitos e garantias, né, nesse texto, portanto, os direitos e garantias da magistratura? O STF. Então, num movimento só, os constituintes, eles criaram uma instituição que propõe o próprio estatuto, que julga a constitucionalidade das normas, que eles mesmos regulam e criam. E aí a gente fica chocado. Só que nós é que fizemos isso, a sociedade, quando fez a Assembleia Nacional Constituinte. Quando a Constituição de 88 previu, ela não previu o poder monocrático do jeito que a gente tem hoje, ela previu um sistema para ser usado em exceção, em urgência. Aí, resultado, o negócio foi se consolidando, se consolidando, se consolidando. Hoje um ministro suspende uma lei que foi aprovada pelo Congresso, libera ou manda prender alguém por decisão monocrática, paralisa o julgamento por decisão monocrática, inclui alguém no inquérito por decisão monocrática, e assim vai. O Gilmar ficou bravo com o Zema, falou, vamos incluir ele no inquérito das fake news. Tem cabimento um troço desse? Nenhuma corte suprema do mundo funciona desse jeito, com esse poder. Nenhuma. E sem controle. Nenhum. Não tem, não existe. Por quê? Porque se entende que por ser uma corte constitucional ou por ser uma última instância, as decisões têm que ser colegiadas, para que você tenha um erro coletivo, que diminui a possibilidade do erro individual. Você dá um poder para um homem ou uma mulher na presidência da República, mas você deu a ele por 4 anos e resultado de 60 milhões de votos. Foi a última votação aí do Lula. 60

E assim fica. Toda hora vem alguém, um Gilmar da vida, um Toffoli da vida, um Edson Fachin da vida, qualquer um ministro falando que estão atentando contra o Supremo Tribunal Federal e tal, só para fazer uma crítica. Por quê? Porque se definiu que o sistema de controle ia ser feito dessa forma. E aí é uma barbaridade que a gente está vivendo. E é uma barbaridade que a gente está vivendo. E é assim que a gente está funcionando. Quer dizer, autonomia sem controle nenhum. Ah, mas tem o CNJ, Conselho Nacional de Justiça, controlado pelo Supremo. Presidente é o presidente do Supremo. Já contei uma vez, peço perdão por repetir, mas fizeram uma reunião do Conselho Nacional de Justiça para que o valor das palestras cobradas por juízes de tribunais superiores, pelos ministros, fosse divulgado. Nada mais justo. Quem era o presidente do CNJ? Ricardo Lewandowski. Ricardo Lewandowski. O que ele falou? Não, isso é um assunto particular. Isso só interessa à Receita Federal e ao ministro. Pô, como assim? Será que o Lewandowski acha que ele foi parar no Supremo Tribunal Federal por direito divino? Ele acha. Pode ter certeza que ele acha, mas a gente tem que dizer para ele. Não foi. O presidente da República indicou, o Senado sabatinou, daquele jeito porco que a gente sabe que o Senado sabatina, e entenderam que o Ricardo Lewandowski reunia as condições que a Constituição estabeleceu para ele ser ministro. Aí ele tem que zelar pela Constituição. Ele não pode criar soluções que ele entende que são as adequadas. E nesse caso ele vai no CNJ, ok, não está julgando, mas está praticando um poder que a sociedade deu para ele, e vai lá e diz: eu não vou dar para a sociedade as informações que a sociedade deveria receber, porque eu entendo que ela não tem direito. E quem decide se eles têm direito ou não? Eles. Então, quando você vê uma discussão como essa que a gente está testemunhando no TST, a gente vê uma coisa curiosa, né? Que não acontecia antes. Não acontecia antes. Antes, eles davam de ombros. Eles não se sentiam obrigados a falar qualquer coisa, né? Uma coisa é o comportamento, outra coisa é o discurso, né? O discurso é o cara dizendo que vai mudar. O comportamento é o que você deve observar para saber o que de fato está mudando. E pela primeira vez a gente sente que os juízes estão tendo que falar alguma coisa, bem pouquinho, diga-se de passagem, mas o ministro Gilmar Mendes deu meia dúzia de entrevistas, de 7 ou 8, sei lá quanto que é, meia dúzia é bem pesado, de entrevistas nos últimos dias. Ficou falando, deu muita entrevista. Por que ele teve essa necessidade? Quer dizer, depois daquela série que os marqueteiros do Romeu Zema fizeram para ele, que agora ele fica andando para lá e para cá e falando os intocáveis. Enfim, marketing, né? Marketing. A gente sabe como é que funciona. Uns bonequinhos lá, umas coisas que era para o Gilmar falar: aff, Maria, que coisa ridícula. Mas não, aí ele faz e fica bravinho e reclama e sapateia e tal. Deu várias entrevistas. Por quê? Porque eles estão sentindo que não tá bom. Não tá legal. Custa iaiá, tuiuiu. Esse troço não tá bom. Não é legal isso. Antes eles não falavam nada. Agora eles começaram a falar. Esse ministro do STM, do TST, presidente do TST, resolveu falar. O Edson Fachin, nossa, já falou 700 vezes, não aguento mais ouvir o Edson Fachin falar de código de conduta, porque ele não vai fazer um código de conduta se ele não conseguir maioria. Mas pela primeira vez, no mínimo, os juízes estão começando a ter que dar alguma justificativa. Não é um vento forte o bastante para que eles mudem a forma de agir, não me parece. Lamentavelmente, não percebo isso. Posso estar enganado. Mas pelo menos eles são obrigados a dar alguma satisfação. Um pouquinho, bem pouquinho, pelo tanto de caca que a gente vê, um pouquinho eles estão começando a falar. Tem controle no Poder Executivo, de alguma maneira, com todos os absurdos que a gente vê lá. Tem controle no Poder Legislativo, com todos os absurdos. Ontem prenderam um deputado estadual, já prenderam um senador, já prenderam um deputado federal, já fizeram uma lambreca. Agora, no judiciário ainda ele está blindado. Mas não é blindado

0: a boa blindagem, porque essa a Constituição garante. O juiz não pode ser removido, não pode ter redução de salário, não pode ser demitido, nada. E é certo que seja assim. Só que falta essa percepção de que a sociedade tem direito a um judiciário transparente. Não é um judiciário, ai, preciso me preocupar com o que pensam a voz das ruas. Isso é bobagem. Bobagem. Não tem que ouvir a voz das ruas, tem que ouvir a voz da Constituição. Sua Excelência, a Constituição. É o livrinho. O livrinho mandou, faz. O livrinho não permite, não faz. Não vem com esse papinho. Ah, a Constituição é um texto vívido. O tempo inteiro ele está mudando e tal. Não é assim. Não é assim. O texto é muito claro. Muito claro é mentira, né? Mas o texto tem passagens muito claras e outras que precisam ser arbitradas. Claro que precisam ser arbitradas. Agora, qualquer deputadozinho de partidinho, chinfra, perde no Congresso Nacional e vai chorar as pitangas para o estilo de toga, e o estilo de toga se metem, tudo eles se metem, tudo eles fazem, tudo eles querem participar, tudo eles querem dar palpite. Pelo amor de Deus, né? Cuidem do seu quintal, cuidem do seu terreiro. E agora a gente está vendo que está tendo confusão no terreiro do TST. Vamos acompanhar para ver como é que vai terminar. Agora, que a discussão é boa que aconteça, isso é, que a gente possa discutir esse poder, também é muito importante, porque ele é vital para o funcionamento da sociedade. É o último refúgio. Quando o Estado te agride, principalmente o Estado, quando o Estado te agride, quando o Estado te tributa de forma injusta, quando o Estado baixa uma lei canalha e baixa o tempo inteiro, quando esse Estado, além de legiferante, tributador, comedor de PIB, destruidor de crescimento econômico, defensor da miséria, destruidor do progresso, porque é isso que o Estado é, na sua essência, o Estado não é a favor do desenvolvimento. O Estado é retrógrado. O Estado nunca vai ser inovador. O dia que o Estado inovar é o dia que ele der um passo para trás e deixar nós, a sociedade, darmos um passo para frente. A sociedade tem que estar à frente do Estado, mas não debaixo da porcaria do Estado. E quando o Estado vem e mete aquela patola de rinoceronte, ou faz um cocôzão na sua cabeça, que é o rinoceronte que mete a patola também, vocês já viram no zoológico, né? Se não viram do rinoceronte, já viram do hipopótamo, do elefante, é tudo um cocôzão. Não é legal, não é legal. Agora, não dá pra gente ter o poder judiciário mais caro do mundo que entrega esse serviço jurídico que não é da excelência. E eles ficam bravinhos, porque eles cresceram, hipertrofiaram e agora eles não querem perder o poder. Agora eles querem deixar tudo do jeito que está. Não está bom. É preciso mudar, não há a menor dúvida, dentro da Constituição. Não sei se você concorda ou discorda, mas essa é a opinião que eu tenho sobre o assunto.
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2: 5:01 pelo horário de Brasília. Muito bom dia para você que está sintonizado aqui na Band News FM nessa manhã de quinta-feira, hoje 7 de maio de 2026. Eu, Stephanie Toso, sigo por aqui até às 7 horas da manhã, atualizando os principais destaques do noticiário do Brasil e do mundo, para você começar o dia muito bem informado, muito bem atualizado. E claro, contando sempre com a sua participação pelo nosso WhatsApp no 11 999 592 100. Nesses próximos minutos, faço mais um giro pelos principais destaques do dia.

0: presidente Lula já está nos Estados Unidos para um encontro com o presidente Donald Trump. A reunião na Casa Branca está prevista para começar ao meio-dia de hoje, também no horário de Brasília. Tem mais informações chegando agora com Márcio Rocha.
1: O encontro entre o presidente Luiz Inácio Lula da Silva e o presidente dos Estados Unidos, Donald Trump, na Casa Branca, marcado para esta quinta-feira, deve ser usado para que os dois governos discutam assuntos como as facções criminosas, o PIX e a exploração de terras raras no Brasil. De acordo com integrantes do governo brasileiro, o encontro deve ser reservado, mas a imprensa deve acompanhar alguns momentos, sendo que algumas partes da agenda no Salão Oval devem ser abertas aos jornalistas para as declarações dos dois presidentes. O ministro da Fazenda, Dario Durigan, também vai participar dessa viagem. Durante o programa Bom Dia Ministro, da Empresa Brasil de Comunicação, ele defendeu que é preciso afastar o lobby indevido contra o PIX nos Estados Unidos.
2: Há dúvidas nos Estados Unidos em relação ao PIX, por exemplo? Nós estamos à disposição para explicar. E a gente precisa afastar algum lobby indevido que exista em relação ao PIX.
0: Nos outros assuntos, ainda em Brasília, a Câmara dos Deputados aprova o projeto sobre terras raras às vésperas da reunião de Lula e Donald Trump. O assunto deve ser abordado no encontro entre os dois presidentes ao longo dessa quinta-feira. Tem mais informações com Rafael Procópio.
3: O Senado deverá analisar o projeto de lei aprovado pela Câmara dos Deputados que cria a Política Nacional de Minerais Críticos e Estratégicos. A aprovação se deu de maneira simbólica, sem contagem de votos, nesta quarta-feira, após negociação da base governista. A ideia é promover uma legislação que define limites e regulamente o uso e extração destes minerais que têm sido visados pelas maiores potências mundiais, por serem primordiais para a construção de itens de alta tecnologia, inclusive com destinos militares de defesa. Não há previsão para análise no Senado e, caso haja mudanças, o texto voltará para análise na Câmara.
0: Entidades esportivas repudiam a fala capacitista do secretário de São Caetano do Sul no ABC Paulista, o Arthur Coelho. Tem os detalhes.
4: O Ministério do Esporte e o Comitê Paralímpico Brasileiro repudiam as falas capacitistas do secretário de Esporte de São Caetano do Sul, Mauro Chequim. O político do ABC Paulista questionou a inclusão de uma criança autista na natação e classificou o processo de integração social como um problema. Em outro momento, ele afirmou que não conseguiria trabalhar com pessoas com deficiência e que, se tivesse que atuar com esse público, não aceitaria o cargo. O governo federal classifica as declarações como incompatíveis com a dignidade humana e o Comitê Paralímpico define o episódio como inadmissível e discriminatório. A Prefeitura de São Caetano do Sul afirma que possui um compromisso histórico e investimento contínuo com as políticas públicas de inclusão.
0: O deputado Tiago Rangel deve continuar preso, independentemente de deliberação da Assembleia Legislativa do Estado do Rio de Janeiro. O parlamentar foi preso na terça-feira passada pela Polícia Federal, na quarta fase da Operação Unha e Carne. Fala, Guilherme Faria.
5: O ministro Alexandre de Moraes do Supremo Tribunal Federal determina que a prisão do deputado estadual Tiago Rangel deve ser mantida independentemente de uma eventual manifestação da Assembleia Legislativa do Rio a respeito do assunto. A decisão é desta quarta-feira, dia seguinte à prisão do parlamentar. Rangel foi preso pela Polícia Federal suspeito de integrar um esquema de corrupção dentro da Secretaria de Estado de Educação do Rio. A defesa dele nega as acusações. A decisão de Moraes ocorre após Alerj ter derrubado no fim do ano passado a prisão do ex-presidente da casa, Rodrigo Bacelar. Ele foi preso na mesma operação, suspeito de vazar informações de uma outra ação que investigava o deputado TH Joias.
0: Um vídeo mostra o momento em que o capitão de um cruzeiro de luxo atingido por um surto de hantavírus anuncia a morte de um passageiro. As imagens que foram divulgadas ontem foram feitas em 12 de abril, um dia após a morte do turista. Segundo o capitão, o passageiro provavelmente morreu por causas naturais e disse que o navio estava seguro. O passageiro viajava em um navio de uma empresa holandesa que partiu de Ushuaia, na Argentina, e deveria terminar em Cabo Verde. Três pessoas morreram a bordo, segundo a Organização Mundial da Saúde.

0: No destaque do esporte, o São Paulo entra em campo hoje tentando manter a liderança na Copa Sul-Americana. Fala aí, Lucas Belotti.
1: O técnico Roger Machado deve levar a campo o que tem de melhor para o duelo de hoje contra o O'Higgins pela Copa Sul-Americana. A bola rola às 7 da noite no Chile. Para além de Bobadilha, poupado da viagem por desgaste, todos os demais titulares saudáveis devem iniciar o jogo. Como desfalques por lesão, o treinador tem 7 nomes. Alan Franco, Lucas Ramon, Pablo Maia, Mike, Rafael Tolói, Marcos Antônio e Lucas Moura. Um provável 11 tricolor tem Rafael, Cedric, Dória, Sabino e Enzo Dias, Danielzinho, Luan e Luciano, Cauli, Arthur e Caleri. Na liderança do grupo na Sul-Americana, o São Paulo tem o duelo contra o O'Higgins como decisivo na briga pela vaga direta nas oitavas. Os chilenos estão em segundo, 1 ponto atrás do tricolor.
2: Amanhã desta quinta-feira começa com alerta para a formação de um ciclone extratropical no sul do país. Os temporais ocorrem desde cedo no sul e no sudoeste do Rio Grande do Sul. Em Porto Alegre, as mínimas alcançam os 21 graus. Já no sudeste, a circulação marítima provoca chuvas fracas no litoral do Espírito Santo, no nordeste de Minas Gerais e no norte do Rio de Janeiro. Enquanto no restante da região, o dia segue mais ensolarado. Já no centro-oeste, amanhã começa com tempo firme, principalmente em Goiás e no Mato Grosso do Sul. No nordeste, as chuvas se concentram no litoral entre o Rio Grande do Norte e a Bahia. E no norte, a atuação da zona de convergência intertropical mantém os temporais desde cedo no Amazonas, Pará, Roraima e Amapá. Já de Ramos, da Clima Tempo.

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1: Agora são 5h08 pelo horário de Brasília. O governo aposta em uma nova parceria com os Estados Unidos no combate ao crime organizado. O presidente Lula deve tratar do tema com Donald Trump para evitar o debate sobre facções brasileiras como terroristas. O colunista da Band News FM, Rodrigo Orengo, traz os detalhes sobre o encontro previsto para hoje. Ele conversou com o Luiz Megali.
2: Hora de conversar com o Rodrigo Orengo. O nosso assunto de hoje é uma aposta do governo e uma parceria com os Estados Unidos no combate ao crime organizado. Agora tem uma questão, tem uma pedra no meio do caminho, né, Orengo? Porque a premissa americana, que é você considerar essas organizações como grupos terroristas, é algo que, pelo menos por enquanto, é inaceitável para o governo. Quer dizer, os dois lados já partem de lugares diferentes, né?
3: E sem dúvida, Megali, é uma estratégia aí que é uma espécie de vacina do governo brasileiro, né? Porque qual é a oferta? É oferecer uma parceria, uma cooperação internacional de combate ao crime organizado, a facções, né? A tráfico de drogas, tráfico de armas, então, uma atuação conjunta entre Brasil e Estados Unidos. Há uma avaliação no governo brasileiro que há grandes tecnologias, programas que podem ser utilizados pelo governo brasileiro, troca de informações, cooperação técnica, e aí trabalhando conjuntamente, claro que a força é maior para combater essas organizações. No fundo, tem o objetivo de afastar esse debate que começou nos Estados Unidos da possível classificação do Comando Vermelho, também do PCC como organizações terroristas. Qual é o grande receio brasileiro? É que uma vez Estados Unidos classificando essas organizações como terroristas, é claro que pode ter um debate sobre uma intervenção, sobre uma ação americana em solo que, teoricamente, poderia ser dominado por organizações terroristas. Isso a gente já viu em outros países. Então, que o governo quer afastar completamente essa possibilidade, e aí a saída seria realmente uma cooperação internacional entre os dois países, e já há acordos vigorando, vigentes, dos Estados Unidos e do Brasil, cooperando contra o combate ao tráfico de drogas e também ao tráfico de armas. Agora, Megali, tem também uma avaliação do governo brasileiro que há um campo aí grande para avançar contra evasão de divisas, para recuperação financeira, recuperação de dinheiro, de corrupção, que hoje está fora do Brasil. E há, inclusive, foragidos, há investigados nos Estados Unidos. Então, o governo brasileiro está mirando nisso, né? Da possibilidade de recuperação de recursos que saíram do Brasil, fruto de crime, e hoje estão em posse de pessoas em outros países, inclusive nos Estados Unidos, né? Então, esse vai ser o foco da conversa amanhã do presidente Lula com o presidente Donald Trump. Sabe que até ontem, as últimas horas do dia aqui, o governo obviamente estava trabalhando nos acordos aí diplomáticos, já tinha tudo alinhado, mas faltava ainda a confirmação oficial da Casa Branca, que veio ontem no fim do dia, aí tudo oficializado, agora o encontro já todo alinhado para amanhã. Agora, Megales, além da segurança pública, terras raras, minerais críticos, esse vai ser um foco do governo americano, é o principal interesse dos Estados Unidos em relação ao Brasil. O Brasil hoje é um player cobiçadíssimo aí internacionalmente, no mercado que hoje é dominado pela China, e tanto os Estados Unidos como a Europa procuram parceiros internacionais para exploração de terras raras, minerais críticos. Não por menos, hoje tem uma discussão importante no Congresso Nacional de uma política nacional para minerais críticos, porque falta uma legislação, inclusive, para parcerias internacionais. Então, esse assunto vai avançar no Congresso Nacional em meio a essa discussão internacional, tema que vai entrar. Mas vai entrar também temas espinhosos, como a ação dos Estados Unidos na Venezuela, essa é a expectativa. O presidente é um grande crítico, o presidente Lula, da ação americana na região, na América do Sul, também Irã. E questões financeiras, tarifas, e ainda o PIX brasileiro. O presidente vai fazer uma defesa do PIX, né? Segundo o vice-presidente Geraldo Alckmin, será uma oportunidade de explicar essa tecnologia, essa ferramenta que existe no Brasil, foi criada no Brasil, mas é alvo de críticas dos Estados Unidos. Então há uma grande expectativa para esse encontro e, claro, por trás disso, uma expectativa política do governo brasileiro de mostrar que o presidente está lá discutindo de igual para igual, esse é o discurso com Donald Trump, vai mostrar isso e usar isso politicamente no Brasil, enquanto enfrenta a crise interna, crise política aqui com o Congresso Nacional.
2: Muito bem, Orengo, bom trabalho, até amanhã.
3: Bom trabalho, até mais.
1: 5:13, girando a nossa reportagem, indo direto a Brasília, o Senado Federal vai analisar o projeto de lei aprovado pela Câmara dos Deputados, que cria a Política Nacional de Minerais Críticos e Estratégicos. Quem conta os detalhes é o Rafael Procópio.
4: O Senado Federal deverá analisar o projeto de lei aprovado pela Câmara dos Deputados que cria a Política Nacional de Minerais Críticos e Estratégicos. A aprovação se deu de maneira simbólica, sem a contagem de votos, nesta quarta-feira, após negociação da base governista. A ideia é promover uma legislação que defina limites e regulamente o uso e extração destes minerais, que têm sido visados pelas maiores potências mundiais, por serem primordiais para a construção de itens de alta tecnologia, inclusive com destinos militares. O ministro da Fazenda, Daryl Durigan, afirmou que houve participação do governo em todo o processo até a apresentação do texto e que a medida visa, além de promover uma legislação específica, impedir que bens do país sejam vendidos de qualquer maneira.
5: A gente não pode voltar ao passado e ser meramente exportador de matéria-prima. Nós não vamos admitir isso. Porque, claro, na interlocução com os outros países, eu fiz isso algumas semanas atrás, faço isso com muito gosto, os países do norte global que têm capital, que têm grandes instituições financeiras, que têm empresas tecnologia, eles estão sedentos por essa matéria-prima. Então eles dizem, olha, a gente precisa poder acessar. O que a gente está dizendo? Claro, o Brasil é um país aberto ao mundo, mas não vai ser como foi com o café, como foi com a cana-de-açúcar, como é com o minério de ferro. Nós queremos fazer diferente com as terras raras.
4: Entre as políticas previstas no projeto, há a criação de um fundo garantidor da atividade mineral, com aporte de R$2 bilhões vindos da União para promover empreendimentos na área, uma espécie de subsídio. Há também a criação de um conselho especial para minerais críticos, que irá definir as políticas de extração e a categorização dos elementos naturais. Este conselho será composto de membros indicados por ministros de Estado. Por isso, muitos membros da oposição, como o deputado Gilson Marques, do Novo de Santa Catarina, criticaram a medida.
6: Os integrantes do comitê são ministros! E abra um olho, os oposicionistas, os liberais. Que é isso? Estão defendendo mais Estado, mais governo, mais gente que define o que é estratégico, o que é não, que empresa que vai ser beneficiada ou não. O que é mineral crítico ou estratégico? O governo não deveria se meter nisso e mais cobrar caro.
4: Não há previsão para análise no Senado e caso haja mudanças por lá, o texto voltará para análise da Câmara.
1: Indo direto ao sul do país, um hospital no Rio Grande do Sul restringe o atendimento a pacientes em estado grave. As unidades operam com quase 500% de lotação. Fala, Sofia Utz.
7: Com 46 pacientes internados em 10 leitos de emergência SUS, o Hospital São Lucas restringiu novamente os atendimentos apenas a pacientes de risco. Serão atendidos na emergência somente casos graves, classificados como laranja ou vermelho. Ao contrário do ocorrido em períodos de inverno, a superlotação da unidade não se dá por casos respiratórios. A maioria dos internados são pessoas com doenças crônicas que vão buscar atendimento, sendo quase metade destes de fora de Porto Alegre. De acordo com Fabiano Ramos, diretor técnico do hospital, a situação é recorrente desde 2024.
8: O que a gente vem sofrendo, isso é uma questão crônica já, né? Desde junho de 2024, eu gosto de colocar que foi depois da enchente, né? Assim que as coisas se reorganizaram, a gente não tem uma média abaixo de 250% de lotação na nossa emergência SUS.
7: Ramos destaca que esse é um problema de rede, que não consegue atuar na prevenção e o tratamento precoce dessas doenças. Sem diagnósticos antecipados, pacientes desenvolvem quadros mais graves, o que exige mais recurso e tempo de internação. Em adição a esse cenário, o funcionamento acima da capacidade do hospital compromete a atenção dos profissionais aos internados.
8: A gente tem uma emergência para atender 100%. Quando a gente tem 5 vezes praticamente o número de pacientes internados, esse número não é de pacientes em atendimento, isso é de pacientes internados na nossa emergência, toda a nossa estrutura fica comprometida e inclusive a qualidade do atendimento e o risco para esses pacientes que estão buscando os hospitais.
7: Dos 152 novos leitos anunciados pela Operação Inverno 2026, não há previsão de aberturas em unidades de alta complexidade. Na avaliação de Ramos, as secretarias de saúde do município e do estado têm se articulado para resolver a situação, mas não há resultado prático.
8: Mas a grande verdade é que a gente não tem conseguido ver essas ações demonstrando resultados na prática. Pessoas ainda têm buscado muito as emergências dos grandes hospitais por conta de não ter esse atendimento ou um atendimento continuado lá na base do seu problema.
7: O Hospital São Lucas orienta que pacientes com casos de baixa complexidade procurem a rede básica de saúde ou outros serviços de pronto atendimento.
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0: 5:20, seguindo com os principais destaques dessa manhã de quinta-feira na programação da Band News FM, a redução de penas para condenados por atos criminosos vai ser promulgada. Quem explica é o repórter Afonso Marangoni.
1: O presidente do Congresso, Davi Alcolumbre, do União Brasil, promulga nos próximos dias o projeto de lei de redução de penas para condenados por ataques à democracia. Questionado pela Band News FM, o presidente da Câmara, Hugo Mota, do Republicanos, se pronunciou sobre a questão.
2: Eu defendo que o rito regimental seja cumprido. A matéria, ela foi apreciada em sessão do Congresso na semana passada. O Congresso decidiu derrubar o veto do presidente Lula à questão do projeto da dosimetria e agora, com a derrubada do veto, aquilo que foi decidido pela Câmara e pelo Senado deverá ser cumprido na forma da lei, o que nós entendemos que será uma oportunidade para avançarmos na questão da pacificação do país, podendo dar ao próprio Supremo Tribunal Federal, ao Poder Judiciário, a chance de fazer a reavaliação dessas penas que foram decididas, não é, em desfavor daqueles que participaram do triste ato do 8 de janeiro de 2023.
0: Nos outros destaques do dia, o Supremo Tribunal Federal inicia o julgamento sobre distribuição dos royalties do petróleo entre União, estados e municípios. Érica Levigard.
3: Vai ser realizada nesta quinta-feira a apresentação dos votos dos ministros do Supremo Tribunal Federal em relação às mudanças nas regras de distribuição dos royalties sobre a exploração de petróleo e gás natural. A lei é de 2012 e o processo está em análise desde 2013. Com a aprovação, os estados produtores passariam a receber 20% dos royalties e os municípios receberiam 17%. Os estados e municípios não produtores deixariam de receber menos de 10% dos valores para mais de 40%.
0: Alunos de direito da Universidade Federal de Mato Grosso são investigados por uma lista que classificava colegas como estupráveis. O Alexandre Paes tem mais atualizações.
4: A Universidade Federal de Mato Grosso abriu um processo administrativo para investigar estudantes do curso de direito suspeitos de criar e divulgar uma lista que classificava as colegas como estupráveis. Esse caso envolve os alunos do campus de Cuiabá e provocou protestos dos estudantes nesta semana. Segundo o centro acadêmico do curso, as mensagens circularam em um aplicativo de troca de mensagens e continham referências a abusos sexuais contra as colegas. Em nota, a universidade repudiou as manifestações de misoginia e violência dentro da comunidade acadêmica e informou que o procedimento vai apurar os fatos e responsabilizar os envolvidos. A UFMT não informou se esses estudantes investigados foram afastados da academia.
0: Indo direto ao norte do país, o Superior Tribunal de Justiça condena o ex-governador do Acre a 25 anos de prisão e o torna inelegível. Conta mais, Lívia Maciel.
5: A Corte Especial do Superior Tribunal de Justiça condena o ex-governador do Acre, Gladson Cameli, a 25 anos e 9 meses de reclusão. O julgamento ocorreu nesta quarta-feira. Gladson foi considerado culpado por desvios na contratação de uma empresa após dispensa de licitação. Cameli renunciou ao cargo de governador em abril para concorrer ao Senado nas eleições de outubro. Ele só estará inelegível se houver ou quando a condenação transitar em julgamento.
0: Paris Saint-Germain e Arsenal vão fazer a final da Champions League. As informações com Lucas Belotti.
6: O Paris Saint-Germain arranca um empate contra o Bayern de Munique. Chega à segunda final consecutiva de Champions League. Atual campeão do torneio, o time de Luiz Henrique ficou no 1-1 com os alemães fora de casa. Carimbou vaga na decisão após a vitória por 5-4 na ida. Os franceses abriram o placar logo no início, aos 3 minutos do primeiro tempo, com Dembélé. Os bávaros só chegaram à igualdade nos acréscimos em um belo gol de Harry Kane. A grande final da Champions entre Paris Saint-Germain e Arsenal será no dia 30 de maio, um sábado, à 1 da tarde, em Budapeste, na Hungria.
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0: 1:20 de penas para condenados por atos criminosos vai ser promulgada. As informações direto de Brasília com Afonso Marangoni.
1: O presidente do Congresso promulga nos próximos dias o projeto de lei de redução de penas para condenados por ataques à democracia. Na semana passada, os parlamentares derrubaram, por ampla maioria, o veto do presidente Lula ao chamado PL da dosimetria. Quando acontece a rejeição, o presidente da República tem 48 horas para promulgar o texto. Caso contrário, a competência passa a ser do presidente do Congresso, no caso Davi Alcolumbre, do União Brasil. A expectativa é que Alcolumbre faça a promulgação na sexta-feira. Questionado pela Band News FM, o presidente da Câmara, Hugo Mota, do Republicanos, se pronunciou sobre a questão.
2: Eu defendo que o rito regimental seja cumprido. A matéria, ela foi apreciada em sessão do Congresso na semana passada. O Congresso decidiu derrubar o veto do presidente Lula à questão do projeto da dosimetria. E agora, com a derrubada do veto, aquilo que foi decidido pela Câmara e pelo Senado deverá ser cumprido na forma da lei, o que nós entendemos que será uma oportunidade para avançarmos na questão da pacificação do país, podendo dar ao próprio Supremo Tribunal Federal, ao Poder Judiciário, a chance de fazer a reavaliação dessas penas que foram decididas, não é, em desfavor daqueles que participaram do triste ato do 8 de janeiro de 2023.
1: Entre outros pontos, o texto reduz penas e facilita a progressão de regime. A proposta pode beneficiar ao menos 190 pessoas, inclusive o ex-presidente Jair Bolsonaro. A reportagem, a deputada Marina Silva, da Rede, criticou a derrubada do veto.
8: Nós tivemos uma derrota das instituições democráticas brasileiras no ponto de vista da sua proteção. Porque quando você flexibiliza a lei para favorecer aqueles que atacam a democracia e que, além disso, são contrários à nossa soberania, isso é enfraquecer a nossa democracia.
1: O líder do PT na Câmara, Pedro Czai, disse que vai entrar no Supremo pedindo que a norma seja declarada inconstitucional.
0: Mais de 13 mil pessoas passaram pelo Expo Minas durante o maior evento multiparticipalista da América Latina. O Congresso Mineiro de Municípios reuniu gestores de mais de 800 cidades, além de debater soluções para as prefeituras e ainda movimentar os bastidores da política mineira para 2026. O repórter Eliseu Júnior acompanhou e conta mais.
9: Nesta terça e quarta-feira, mais de 13 mil pessoas participaram no Expo Minas, do 41º Congresso Mineiro de Municípios. O evento reuniu prefeitos, vereadores e representantes da gestão municipal de 810 cidades mineiras. Nos dois dias de intensa programação, gestores participaram de painéis de discussão, palestras e workshops. Com foco na melhoria da gestão municipal, o prefeito de Betim, Heron Guimarães, do União Brasil, ressaltou a importância da harmonia entre os municípios.
10: Eu vejo o municipalismo como uma necessidade muito grande de reivindicar aquilo que lhe pertence, né? Brasília, o Estado, eles costumam jogar para o município responsabilidades que não são dos municípios. Eu posso falar da segurança pública, eu posso falar de parte da questão da saúde, que o município, por estar na ponta e o prefeito ter que lidar diretamente com a população, acaba tendo que assumir. E esse congresso, ele mostra a força dos municípios quando eles querem ter força.
9: O congresso, organizado pela Associação Mineira de Municípios, é considerado o maior da América Latina e reuniu mais de 800 expositores com soluções para os municípios que vão desde inovações tecnológicas até maquinários agrícolas. O superintendente de novos negócios do Grupo Projeta, Danilo Vitor, avaliou de forma positiva o evento.
11: O mundo está mudando o tempo todo, né? Em tecnologias, soluções para os municípios, melhores formas de atender a população, está sendo renovada a todo tempo. Então, esses momentos que os nossos expositores, né? Que nós todos, a gente está conseguindo trazer essas soluções para poder facilitar a vida do executivo, população.
9: O congresso também foi importante para o cenário eleitoral de 2026, já que alguns pré-candidatos ao governo do estado e ao senado visitaram o evento em busca de aproximação com os prefeitos. Do outro lado, os representantes dos municípios levaram aos pré-candidatos pautas consideradas fundamentais para o desenvolvimento das cidades.
0: O STF retoma hoje o julgamento sobre a distribuição dos royalties do petróleo. Os detalhes chegam com a Érica Levigard.
3: Vai ser realizada nesta quinta-feira a apresentação dos votos dos ministros do Supremo Tribunal Federal em relação às mudanças nas regras de distribuição dos royalties sobre a exploração de petróleo e gás natural. A relatora ministra Carmen Lúcia vai ser a primeira a votar. Segundo o presidente do STF, o ministro Edson Fachin, a decisão foi necessária devido à complexidade e à sensibilidade da matéria. O julgamento no STF começou nesta quarta-feira com a leitura do relatório. Depois, os procuradores gerais dos estados que seriam mais impactados, Rio de Janeiro, Espírito Santo e São Paulo, apresentaram as sustentações orais. Por fim, a representante da Advocacia Geral da União, Andréa Dantas, se manifestou. No ano passado, a arrecadação total de royalties do petróleo no Brasil foi de mais de 60 bilhões de reais. Deste valor, 40% ficou com a União e os estados produtores receberam cerca de 30% do valor. Em 2025, o Rio concentrou 85,5% dos royalties. Segundo o procurador-geral fluminense, Gustavo Binebon, para o estado e os municípios, a mudança no regime de distribuição dos royalties é simplesmente fatal e vai decretar a sua ruína financeira.
12: Para o estado do Rio de Janeiro e para os municípios fluminenses impactados, a subsistência dessa lei 12.734, ainda que com efeitos meramente prospectivos, é simplesmente fatal. Ou seja, se decreta a ruína financeira dessas unidades da federação, que tem uma perda estimada anual para o ano de 2026 no caixa do estado de 9 bilhões e 900 milhões de reais, e para os municípios fluminenses impactados de algo em torno de 13 bilhões.
3: Os governadores dos estados, produtores e entidades alegam quebra do equilíbrio federativo e sustentam que os royalties têm natureza compensatória, inclusive por danos ambientais. Para a representante da Advocacia Geral da União, Andréa Dantas, a mudança no regime de distribuição de royalties contraria o princípio da segurança jurídica.
13: Em outras palavras, a lógica cooperativa que é inerente ao nosso sistema federalista fiscal, ela é substituída por uma dinâmica concorrencial e instável, que apta a fomentar conflitos federativos contínuos e a produzir um ambiente de insegurança institucional incompatível com a estabilidade exigida pelo Pacto Federativo. A isso se soma uma outra dimensão de inconstitucionalidade também já citada aqui: a violação à segurança jurídica.
3: A lei é de 2012 e o processo está em análise desde 2013. Com a aprovação, os estados produtores passariam a receber 20% dos royalties e os municípios receberiam 17%. Os estados e municípios não produtores deixariam de receber menos de 10% dos valores para mais de 40%. Ainda em 2012, Rio de Janeiro, Espírito Santo e São Paulo, a Assembleia Legislativa do Rio e a Associação Brasileira dos Municípios com Terminais Marítimos, Fluviais e Terrestres para embarque e desembarque de petróleo e gás natural entraram com 5 ações de inconstitucionalidade no STF. Todos os processos foram concentrados com a ministra Carmen Lúcia, que concedeu uma liminar para suspender a lei. Desde então, os processos estão parados.
0: Uma fiscalização sobre vans escolares no estado de São Paulo encontra problemas graves nos veículos, como pneus carecas e a falta de manutenção dos freios. A situação preocupa os inúmeros pais que dependem desse tipo de transporte para levar os filhos para o colégio. O repórter Márcio Campos tem mais detalhes.
14: Uma van escolar com 10 crianças perdeu o freio e só parou ao bater no muro. Em outro caso semelhante, a mesma situação. Isso em menos de uma semana na zona leste de São Paulo. Esses dois últimos acidentes são uma amostra das condições de algumas vans escolares que circulam pelas ruas da capital paulista. Mais de 13 mil veículos escolares têm cadastro na prefeitura. Quase um terço, 4.183, opera no serviço escolar gratuito. Nos três primeiros meses do ano, 11% desses veículos fiscalizados estavam com alguma irregularidade. Entre as principais estão pneu careca, falta de manutenção na suspensão e freio, bancos e revestimentos com defeito, além de falhas na iluminação externa, como farol e lanterna. Todos esses problemas podem ser evitados com a manutenção adequada. O detalhe é que no Brasil não há uma regulamentação nacional para unificar as obrigações dos condutores escolares, como explica Daniel Bassoli, que é diretor executivo da Federação Nacional da Inspeção Veicular.
15: O que é visto em São Paulo, às vezes, não é visto no interior de Minas Gerais. né? Porque exatamente não existe essa regulamentação nacional.
14: Encontramos o condutor escolar Alexandre Serra numa oficina especializada em manutenção dessas vans. Há 15 anos, ele leva crianças e adolescentes para o colégio. Diz que nunca sofreu um acidente por causa de falhas mecânicas.
16: Qualquer barulho, qualquer coisa que a gente fora do normal, eu já agendo com o mecânico, a gente vem aqui e verifica o que tem que ser feito para resolver o problema.
14: O Departamento de Transportes Públicos da Prefeitura de São Paulo disse que realiza fiscalizações em conjunto com a Polícia Militar e o DETRAN e que no caso de irregularidades flagradas pela fiscalização, as punições vão desde uma advertência, passando por multas e até a retenção e apreensão do veículo infrator. As exigências são grandes para andar na linha. A cada 6 meses, a condutora Kátia Castilho tem que levar a van dela para uma vistoria na Prefeitura. A renovação da licença municipal é anual. A cada 2 anos, o tacógrafo é checado pela autoridade e ela renova a licença de condutora a cada 5 anos.
17: Eu estou carregando tesouros que não me pertencem. Então eu tenho que trabalhar direito, tenho que guiar o carro, dirigir o carro com segurança.
14: Há 8 anos, o mesmo tio da perua leva e traz o Caio, filho adolescente do alinhador técnico Bruno Tavares. A maior preocupação sempre é a segurança.
18: Segurança com meu filho dentro da perua escolar é tudo hoje em dia.
14: Com dor no coração, a jornalista Isabelle Curtis embarcou o filho de 3 anos pela primeira vez numa perua em janeiro.
19: A gente primeiro olha para a cara do motorista, olha para o carro, a parte técnica do carro, está tudo certo.
0: A função da doula passou a ser reconhecida como profissão no Brasil agora em 2026. A doula que acompanha a mãe durante toda a gestação até o parto também trabalha para combater a violência doméstica. Mais informações na reportagem da Verena Veloso.
20: Ser acompanhada por uma doula da gestação ao puerpério foi uma escolha que tocou profundamente o coração da atriz Naya Prata. Esse suporte profissional chegou quando ela estava grávida da filha caçula em 2017. Um momento especialmente significativo, já que no parto do primogênito, ainda adolescente, Naya foi vítima de violência obstétrica. Mais do que uma decisão prática, o acompanhamento com doulas representou um gesto de cuidado consigo mesma, um convite para atravessar esse período com segurança e presença, respeitando o tempo do corpo, as emoções e a própria história.
21: Eu acho que a doula é uma afirmação, né? Uma alteridade da mulher, da pessoa que pare, não está sozinha na hora em que está renascendo, né? Que está nascendo e colocando uma outra pessoa no mundo, está trazendo uma nova vida, também renovando sua própria. Então eu acho que elas são grandes parceiras de atravessar esse portal. O laço que a gente teceu durante a gravidez, o parto e o pós-parto são laços que continuaram em mim, assim, que continuam na forma como eu encaro, inclusive, a educação da minha filha.
20: No início de abril, o governo federal sancionou uma lei que garante o livre exercício da profissão de doula em todo o país. A doula Maria Valadão, que adota o nome Aurora, avalia a medida como positiva.
22: Com certeza tem mais acessibilidade, né? A gente tem mais acesso aos hospitais, com menos burocracia, com mais diretrizes que regem, né? Esse suporte à profissional doula, que é de contratação da mulher, mas que para os hospitais é uma profissional autônoma que está atuando ali. Ela recebe os devidos treinamentos, que ela receba a devida orientação para adentrar nesses cenários. E aí acaba que a doula contempla, né, esse arcabouço de boas práticas de nascimento em todo o território brasileiro.
20: Pela lei, para atuar como doula é necessário ter ensino médio e um curso de qualificação na área. Também pode exercer a profissão quem já trabalha no segmento há mais de 3 anos, contados a partir da publicação da norma.
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23: Hoje aqui na coluna de tecnologia a gente fala da conquista do espaço, agora também por brasileiros, Orison.
24: Edu, volta e meia a gente fala aqui, né, de tecnologia, mas quase sempre de tecnologia que nasce no exterior, especialmente nos Estados Unidos, na China, etc e tal. Então é muito bom quando a gente consegue falar também de tecnologia que nasce aqui no Brasil, né? E especialmente quando essa tecnologia está envolvida em projetos tão de ponta quanto a missão Artemis 2, a missão que recentemente levou astronautas a dar a volta à Lua, né? O mundo inteiro acompanhou essa missão. E o bacana é que durante essa missão os astronautas usaram um instrumento brasileiro, um actígrafo, E o que é um actígrafo? É um relógio inteligente, mas que faz muito mais, né? Ele monitora sinais vitais, mas vai muito além disso. E a história desse actígrafo brasileiro, Edu, é muito interessante porque ele foi desenvolvido aqui a partir dos anos 2000, quando três pesquisadores se uniram, o Rodrigo Okamoto, o Mário Pedrazoli e o Luiz Felipe Rossi. Eles se uniram aqui na USP, em São Paulo, e tiveram o apoio da FAPESP, e aí com essa união eles conseguiram criar uma startup e desenvolveram um actígrafo, né, um relógio inteligente. A princípio eles queriam estudar o impacto do horário de verão, e aí criaram esse actígrafo, que foi evoluindo ao longo do tempo, e ele hoje é considerado um actígrafo super preciso, com diferenciais importantes em relação a outros instrumentos desse tipo mundo afora, tanto é que foi escolhido pela NASA para ser usado pelos astronautas que estavam lá a bordo da cápsula Orion, e os dados que foram coletados, né, durante essa viagem por esse instrumento brasileiro vão ser comparados com testes de coordenação motora, questionários, né, que foram respondidos pelos astronautas antes e depois do voo, e a ideia da NASA é que esses dados vão servir para aprendizados, né, que vão ser usados nas missões que vão levar os humanos a pisar de volta na Lua, né. O Okamoto, ele até disse que para eles também foi uma surpresa, porque eles não sabiam que o relógio, que o actígrafo deles seria usado na missão Artemis. Eles só ficaram sabendo quando a espaçonave decolou, aí eles tiveram a certeza que estavam usando, né, um instrumento brasileiro, o que é uma coisa muito bacana, né, Edu? Uma vitória, né, para a ciência brasileira, né?
23: Acompanhamos aqui na coluna de tecnologia a Artemis 2. Que bom, brasileiros envolvidos. Vamos ver se nas próximas etapas também temos outros brasileiros ganhando espaço agora para fora do planeta. Amanhã a gente volta.
0: Cinco horas 41 minutos. O presidente Lula já está nos Estados Unidos para o encontro com Donald Trump na Casa Branca. Entre os principais assuntos da reunião de hoje estão o combate ao crime organizado, o PIX e a negociação de um acordo para explorar minerais estratégicos no Brasil. Quem conta os detalhes é o Márcio Rocha.
2: Cresce a expectativa para o encontro entre o presidente Luiz Inácio Lula da Silva e o presidente dos Estados Unidos, Donald Trump, marcado para esta quinta-feira na Casa Branca, em Washington, capital do país. A reunião deve ser realizada para que os dois governos discutam facções criminosas, tarifas comerciais e a exploração de terras raras no Brasil. Um dos pontos que devem ser apresentados pelo governo brasileiro é a regulamentação do setor para a questão dos minerais críticos, que é discutida pelo Congresso Nacional. Além disso, Lula também deve apresentar as iniciativas de combate ao crime organizado, já que quer avançar na cooperação com os Estados Unidos para combater o tráfico de drogas, contrabando de armas e as facções criminosas. O encontro entre Lula e Donald Trump estava previsto para ocorrer no início deste ano, mas foi adiado devido à guerra no Oriente Médio.
0: Uma operação da Polícia Federal mira uma organização criminosa dedicada à lavagem de patrimônio do Jogo do Bicho. Quem explica é a Maria Eduarda Vieira.
4: Carros de luxo blindados são apreendidos durante a Operação Centelha da Polícia Federal para desarticular uma organização criminosa dedicada à sonegação fiscal e lavagem de patrimônio do Jogo do Bicho. De acordo com as investigações, os alvos montaram uma estrutura criminosa por meio de uma rede de postos de gasolina e uso de laranjas. A PF investiga se há relação atualmente com a família do contraventor Rogério de Andrade. Ao todo, nesta quarta-feira, os agentes cumpriram 16 mandados de busca e apreensão. O posto Castor, em Bangu, na Zona Oeste, esteve entre os alvos.
0: Os deputados federais que tiveram os mandatos suspensos por ocuparem a mesa diretora da casa em agosto do ano passado vão recorrer à medida. Se rejeitado o recurso, a representação vai ao plenário da Câmara. Quem conta é Eduardo Oliveira.
5: Julgado por quebra de decoro parlamentar, o deputado Marcel Van Hatten, do Partido Novo, teve a suspensão do mandato aprovado pelo Conselho de Ética da Câmara dos Deputados. A representação apresentada pela mesa diretora é referente à ocupação do plenário em protesto à prisão do ex-presidente Jair Bolsonaro em agosto do ano passado. O processo prevê a suspensão por 60 dias do mandato de Van Hatten, Marcos Pollon, do Mato Grosso do Sul, e Zé Trovão, de Santa Catarina. A conduta dos três parlamentares foi julgada conjuntamente pelo colegiado. Os três deputados afetados pela representação recorrerão à Comissão de Constituição e Justiça. Para ser definitiva, a suspensão precisa ser aprovada no plenário da Câmara por maioria absoluta.
0: Goiás e Tocantins suspendem a disputa territorial para fazer um estudo conjunto na Chapada dos Veadeiros. Quem traz mais detalhes é a Júlia Giusti.
1: Uma área localizada na Chapada dos Veadeiros virou motivo de disputa entre os estados de Goiás e Tocantins, o quilombo Calunga dos Morros. O assunto foi parar no Supremo Tribunal Federal no final do ano passado, após a Procuradoria-Geral de Goiás entrar com uma ação civil denunciando a suposta ocupação irregular da região. Por sua vez, a Procuradoria-Geral do Tocantins informou que realizou estudos preliminares que demonstram que a área pertence ao estado. Em audiência de conciliação no mês passado, Goiás e Tocantins concordaram em suspender a ação para realizarem em conjunto um estudo técnico sobre a linha divisória. Agora os dois estados têm até 22 de junho para apresentarem o estudo e realizarem uma nova audiência.
0: Quase 50 pessoas são presas em uma das maiores ações do Ministério Público para o combate ao crime organizado em Minas Gerais. Fala Pedro Gelinek.
6: 49 pessoas são presas e cerca de 8 milhões de reais em bens e valores são bloqueados durante a terceira fase da Operação Ícaro, realizada pela Polícia Militar e o Ministério Público para desarticular a atuação da facção Comando Vermelho na zona da Mata Mineira. Mais de 200 mandados foram cumpridos nesta quarta-feira em cidades mineiras e no Rio de Janeiro. As ordens judiciais incluem 60 mandados de prisão, 80 de busca e apreensão e 66 de sequestro de veículos. Segundo as investigações, a ofensiva teve como alvo lideranças da facção, gerentes operacionais, integrantes responsáveis pela disciplina interna do grupo e núcleos de lavagem de dinheiro.

0: No destaque do esporte, o Palmeiras tem mais um dia de folga antes de virar a chave no Campeonato Brasileiro. Conta mais, Maurício Ferreira.
1: O elenco do Palmeiras recebe 2 dias de folga e só volta amanhã aos trabalhos na academia de futebol. Nos últimos 5 jogos, a delegação teve apenas 2 dias entre as partidas e por isso a comissão técnica optou por esticar o descanso após a vitória sobre o Sporting Cristal no Peru. Líder do Brasileirão, o time de Abel Ferreira vem de 14 jogos de invencibilidade na temporada. No domingo, o Palmeiras visita o Remo no Mangueirão às 16h com transmissão para parte da Rede Band News FM.
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0: Agora são 5h46. Lula e Trump devem discutir vários assuntos no encontro marcado para hoje. Os detalhes chegam com Márcio Rocha.
3: Cresce a expectativa para o encontro entre o presidente Luiz Inácio Lula da Silva e o presidente dos Estados Unidos, Donald Trump, marcado para esta quinta-feira na Casa Branca, em Washington, capital do país. A reunião deve ser realizada para que os dois governos discutam facções criminosas, tarifas comerciais e a exploração de terras raras no Brasil. Um dos pontos que devem ser apresentados pelo governo brasileiro é a regulamentação do setor para a questão dos minerais críticos, que é discutida pelo Congresso Nacional. Além disso, Lula também deve apresentar as iniciativas de combate ao crime organizado, já que quer avançar na cooperação com os Estados Unidos para combater o tráfico internacional de drogas, o contrabando de armas e as organizações criminosas. Apesar das divergências, a expectativa é sair da reunião com algum acordo fechado ou ao menos com negociações avançadas. As relações comerciais também estarão na pauta, sendo que devem ser discutidas as tarifas para os produtos brasileiros, além de investimentos e ampliação de acordos bilaterais. A comitiva brasileira é formada por vários ministros, sendo que o ministro da Fazenda, Dario Durigan, afirmou durante o programa Bom Dia Ministro da Empresa Brasil de Comunicação que vai trabalhar para afastar o que chamou de lobby indevido contra o PIX.
4: Eu acho importante que a gente se coloque cada vez mais, como o presidente Lula tem feito, como interlocutor do governo dos Estados Unidos. O interlocutor do governo dos Estados Unidos não é nenhuma outra figura que não o presidente Lula e os seus ministros. Então, há dúvidas nos Estados Unidos em relação ao PIX, por exemplo? Nós estamos à disposição para explicar. O PIX, ele é uma infraestrutura de pagamento pública que os Estados Unidos, inclusive, conhecem. Tem algo parecido. O FedNow, o Zelle, eles têm ferramentas parecidas. Então, eles entendem o que é o PIX e a gente precisa afastar algum lobby indevido que exista em relação ao PIX.
3: Para Adriano Gianturco, coordenador do curso de Relações Internacionais do IBMEC de Belo Horizonte, o governo de Washington deve trabalhar para que o Brasil se afaste da China, principalmente na questão das terras raras. No entanto, apesar de ser difícil fazer uma previsão, a reunião deve ser pragmática para os dois governos.
5: Quando se desligam as câmeras, os encontros entre os políticos, entre políticos profissionais, cerceados de equipes técnicas, experientes, etc., são sempre muito pragmáticos. Não há aquele teatro, né, de declarações dadas para o grande público, de questões ideológicas, etc. Então, são encontros que, além das duas personalidades dos presidentes, envolvem duas grandes equipes de pessoas acostumadas, preparadas, experientes para isso.
3: O encontro entre Lula e Donald Trump estava previsto para ocorrer no início deste ano, mas foi adiado devido à guerra no Oriente Médio.
0: Uma operação conjunta das Forças de Segurança de Minas Gerais retira de circulação quase 2 mil litros de bebidas alcoólicas com uma suspeita de adulteração. O repórter Daniel Martins traz mais detalhes.
6: Cerca de 2 mil litros de bebidas alcoólicas adulteradas são apreendidos em uma operação policial realizada em Belo Horizonte, em região metropolitana. Segundo a Polícia Civil, as mercadorias foram encontradas em uma fiscalização feita em bares, galpões de armazenamento e lojas no Mercado Central de BH, no bairro Santa Amélia, na Pampulha, no Eldorado, em Contagem, e Jardim Canadá, em Nova Lima. Ao todo, 29 estabelecimentos foram vistoriados entre os dias 1º e 30 de abril, na terceira fase da Operação Baco, que tem como objetivo reprimir a venda de bebidas adulteradas ou sem registro no Ministério da Agricultura, Pecuária e Abastecimento. A primeira fase da operação teve início em outubro do ano passado, durante o pico de casos de metanol encontrados em bebidas alcoólicas em todo o Brasil. De acordo com o superintendente de Integração e Planejamento Operacional da CEJUSP, Bernardo Naves, durante a operação, o produto passa por todo um trabalho de fiscalização após essa apreensão.
7: Verificando qual a qualidade daquele produto que está sendo comercializado, verificando também as procedências, a questão fiscal. Então, a gente tenta pegar todo o ramo, a cadeia de produção e venda dessas bebidas. A produção, transporte de bebidas, a comercialização direta, né, para o consumidor.
6: Nas outras fases, houve apreensões em locais de ligação ao tráfico de drogas. Porém, de acordo com o porta-voz da Polícia Militar, Capitão Rafael Veríssimo, todos os estabelecimentos fiscalizados nessa fase eram lícitos e sem laços com o tráfico.
8: Prioritariamente, estabelecimentos como bares, distribuidoras. Então, não houve uma ação focada nessa terceira fase em relação àquelas adegas de maior suspeita de vinculação ao tráfico de drogas.
6: Até o momento, mais de 180 mil litros de bebidas irregulares foram apreendidas durante a Operação Baco.
0: O Conselho de Ética da Câmara dos Deputados aprova a suspensão de Marcelo Van Hatten por 2 meses. Tem mais informações com a Sofia Utz.
9: Julgado por quebra de decoro parlamentar, o deputado Marcelo Van Hatten, do Partido Novo, teve a

0: A recente viagem à órbita da Lua, feita pela NASA, levanta o questionamento sobre a possibilidade de existir vida fora da Terra. Quem conta é o Daniel Abreu.
1: A viagem espacial mais longa da história da humanidade retomou dúvidas quanto ao cultivo de materiais orgânicos e modo de vivência fora da Terra. Entre os principais objetivos dos pesquisadores, agora está estabelecer uma presença humana sustentável e de longo prazo no satélite natural da Terra e, a partir dele, viabilizar futuras viagens a Marte. Apesar de não realizar viagens para a parte externa da atmosfera, o Brasil hoje se encontra em uma posição estratégica. Com o transporte de alimentos ou cultivos custando cerca de US$ 1 milhão durante as viagens, o melhor caminho é entender como cultivar nos astros, como aponta a engenheira agrônoma e pesquisadora da Embrapa, Alessandra Fávero.
2: Então, por isso é importante a gente pensar no cultivo de plantas nos locais, né? Então, inclusive nos acordos Artemis, que o Brasil assinou em 2021, vem lá os objetivos, né, desses acordos. E alguns deles são relacionados ao cultivo de plantas no espaço. Então, por isso, o Brasil, como é reconhecido internacionalmente pelas pesquisas agrícolas, acreditamos que nós possamos contribuir muito dentro dos acordos Artemis como instituições brasileiras.
1: Essa rede já está empenhada no desenvolvimento de sistemas de produção adaptáveis ao espaço, buscando soluções para desafios complexos. Ainda segundo Alessandra, com as descobertas recentes, o cultivo in loco pode ser uma realidade próxima.
2: Então, baseado nessas caracterizações, por exemplo, em Marte, a gente sabe já por fotografias, etc., que deve ter tido água naquele ambiente. Então, pode ser que tenha água no subsolo ainda. A mesma coisa na Lua. Nós sabemos que tem água no polo, né, da Lua, no polo sul da Lua, que não descongela, então a água está congelada lá. Então, baseado nesses recursos naturais, digamos, in situ, nós podemos pensar na possibilidade do cultivo de plantas.
1: De acordo com a Agência Nacional Brasileira, as recentes iniciativas visam garantir um suprimento estável de alimentos para os astronautas, enfrentando desafios científicos e tecnológicos notavelmente complexos.
0: O número de acidentes com moto cresce no estado do Rio de Janeiro, destaque do João Boeri.
3: O número de atendimentos de trânsito na rede municipal de saúde do Rio de Janeiro envolvendo motocicletas sobe a cada ano e chega a 70% do número total de acidentes registrados. Em 2024, a taxa era de 68% e passou para 69% no ano passado. Os dados constam no painel de acidentes de transportes terrestres do município. De janeiro a abril de 2026, o número de atendimentos envolvendo motos na capital fluminense passou dos 11 mil. Em relação ao mesmo período do ano passado, o aumento é de 7,4%. O município do Rio chegou a anunciar no ano passado a implementação de novas motofaixas na cidade. A próxima seria criada na Avenida das Américas, uma das principais vias da Zona Oeste. Em abril deste ano, o prefeito Eduardo Cavalieri prometeu a criação de 70 quilômetros de novas motofaixas na cidade, com investimento de R$ 8 milhões. Ao todo, serão criadas 10 motofaixas. Além da Avenida das Américas, parte da linha vermelha também vai ter uma faixa exclusiva para motos. A Band News FM conversou com o ortopedista Marcos Muzafir sobre o aumento dos acidentes. O médico avaliou que os casos passaram a ser considerados um dos principais problemas de saúde pública do país.
4: Antes eram pequenas fraturas, hoje são explosões dos ossos, quando não a perda da vida. O que traz mais lesões é o aumento da velocidade. A cada 1% de 1 quilômetro de aumento da velocidade, você aumenta 4 vezes o risco de lesões mais complexas. E nós, ortopedistas, não queremos encontrar as pessoas na ponta do bisturi nas emergências dos hospitais. E isso tem aumentado demais a taxa de ocupação dos leitos.
3: Já no estado do Rio, o Corpo de Bombeiros foi acionado cerca de 57 mil vezes para acidentes envolvendo motos, seja colisões, quedas e atropelamentos em 2025. A cada 9 minutos, uma moto se envolvia em um acidente, uma média de 157 ocorrências por dia.
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1: Rivadavia e Mendoza da Argentina ficou no empate por 1-1 para a quarta rodada da Libertadores. O tricolor é o lanterna do grupo 6 e se complicou na competição. Botafogo não fez uma grande partida no Nilton Santos ontem à noite, mas venceu o Racing da Argentina por 2-1 pela Sul-Americana. Com a vitória, o Botafogo chegou a 10 pontos do grupo C e se garantiu na próxima fase da competição. O técnico Carlo Ancelotti da seleção brasileira compareceu no Nilton Santos para acompanhar o jogo de perto. O Vasco venceu ontem à noite o Audax Italiano no Chile por 2-1 de virada pela quarta rodada da Sul-Americana e é o líder isolado do grupo G com 7 pontos. O Vasco jogou melhor e mereceu uma vitória. Corinthians ficou no empate por 1-1 contra o Santa Fé ontem à noite em Bogotá, na Colômbia, tomando sufoco. O Timão é o líder isolado do grupo E com 10 pontos. Yuri Alberto chegou ontem a 8 jogos sem marcar. O gol do Timão foi marcado por Gustavo Henrique aos 47 minutos do segundo tempo e foi o seu terceiro gol na Libertadores. Dito tudo isso, eu diria, eu quero é mais.
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0: Olá, muito bom dia, seja muito bem-vindo, muito bem-vinda ao Band News Curitiba, primeira edição desta quinta-feira, dia 7 de maio de 2026. Eu sou Felipe Dutra e a partir de agora te faço companhia na atualização de tudo que é notícia local aqui nos 96,3 do seu rádio. Agora em Curitiba, a temperatura de 15 graus, 6 horas, 1 minuto, tá na hora das manchetes, dos destaques da edição de hoje. Polícia Federal cumpre 10 mandados de busca e apreensão contra uma organização criminosa investigada por fraudar o benefício do seguro-desemprego. A ação aconteceu ontem em municípios do Paraná e de São Paulo. Caminhonete de um influenciador indicada como caminhão pela legislação é apreendida na BR-373 em Ponta Grossa, nos Campos Gerais do Paraná, após irregularidades identificadas durante uma abordagem. O veículo tinha também quase R$6.000 de multas em aberto aplicadas pela Polícia Rodoviária Federal. Ainda nos Campos Gerais, a Polícia Civil conclui inquérito que investigava uma quadrilha especializada em roubos e desvios de cargas de alto valor. As investigações começaram em fevereiro deste ano. Copel tem 30 dias para criar um plano de ação para diminuir as quedas de energia no Paraná que afetam imóveis urbanos, rurais e industriais. A Agência Nacional de Energia Elétrica tem o mesmo prazo para criar um plano de fiscalização para verificar o fornecimento de energia feito pela companhia no estado. Presente de Dia das Mães vai ficar mais caro em 2026. De acordo com o levantamento da Fecomércio, os itens mais procurados pelos paranaenses tiveram uma alta média de 4,30% nos últimos 12 meses. Com a Coordenação Geral de Jornalismo de Lorena Pelanda, está no ar o Band News Curitiba, primeira edição, desta quinta-feira, dia 7 de maio de 2026. Seja muito bem-vindo, muito bem-vinda.
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0: Agora são 6h04. Muito bom dia para você que sintoniza a Band News FM 96,3. Eu sou Felipe Dutra. Sigo na sua companhia até às 7 da manhã, na atualização de tudo que é notícia local. E você pode participar conosco, enviar o seu recado, registrar a sua audiência. 98778-5804. Esse é o número do nosso WhatsApp. O nosso site é bandnewscuritiba.com.br e o nosso Instagram é @bandnewscuritiba. Temperatura agora na capital paranaense de 15 graus, máxima prevista pelo CIMEPAR para hoje de 25 graus. Previsão de mais um dia de céu claro, tempo estável aqui na capital do estado. A gente começa o Band News Curitiba, a primeira edição desta quinta-feira no noticiário policial. Porque uma caminhonete de um influenciador, indicada como caminhão pela legislação, foi apreendida na BR-373 em Ponta Grossa dos Campos Gerais do Paraná, após irregularidades identificadas durante uma abordagem. O veículo tinha também R$ 5.900 em multas em aberto aplicadas pela Polícia Rodoviária Federal. A ação repercutiu nas redes sociais após o criador de conteúdo, César Rincon, envolvido no caso, publicar vídeos e questionar a atuação dos policiais. Natural de Goiás, ele produz conteúdos de ostentação com carros de luxo e caminhonetes modificadas. Segundo a PRF, após a abordagem na manhã desta quarta-feira, o caminhão RAM 1500 TRX foi levado para um pátio. Em nota, a corporação informou que o veículo tinha diversas irregularidades, como película instalada no para-brisas em desacordo com a legislação, sistema de iluminação alterado, faróis de LED na grade e rodas que ultrapassavam o limite externo do veículo. Além disso, segundo a PRF, o mesmo veículo já havia sido autuado 3 vezes pela alteração da característica nas rodas e pneus em desacordo com as regras de trânsito. Como não foi feita a regularização, a legislação indica o recolhimento ao pátio. A polícia informou também que o motorista que dirigia o veículo não tem carteira nacional de habilitação e que esse mesmo condutor já foi autuado outras 4 vezes pela PRF desde 2024 por dirigir sem CNH em diferentes estados do país. Pela irregularidade, o influenciador foi autuado ainda por entregar veículo à pessoa inabilitada. Ao todo, o veículo já soma 21 autuações em 2 anos somente pela Polícia Rodoviária Federal, em 4 delas por excesso de velocidade. Agora são 6h07. Ainda no noticiário policial, foi concluído pela Polícia Civil do Paraná, por meio da Delegacia de Carambeí, nos Campos Gerais do estado, o inquérito que investigava uma quadrilha de Santa Catarina especializada em roubos e desvios de cargas de alto valor. Com a conclusão do caso, o Ministério Público deve oferecer denúncia nos próximos dias. 2 investigados no estado de Santa Catarina e 2 em Goiás foram detidos na época e também presos. De acordo com o delegado Mikhail Moss, também foi constatada a participação de um técnico em sistemas de rastreamento responsável por desativar o bloqueio dos rastreadores.
1: Também foi indiciado neste inquérito um técnico em rastreamento que ficou encarregado durante a ação de fazer um desbloqueio do caminhão que foi abordado. Então, os 4 suspeitos devem responder à ação penal presos e o 5º indiciado também será responsabilizado nessa mesma ação penal.
0: As diligências do caso começaram em fevereiro, após o roubo de uma carga de defensivos agrícolas destinada a uma empresa de Ponta Grossa e semi-reboque avaliados em aproximadamente R$ 900 mil. A polícia apurou que o grupo deslocou do estado vizinho com 3 automóveis e 1 caminhão para Carambeí, abordou o motorista, desligou o rastreador do veículo, subtraiu a carreta carregada e imediatamente retornou para o estado de origem. A investigação contou com o apoio da inteligência da PRF de Ponta Grossa e das polícias civis de Santa Catarina e Goiás. Os presos foram encaminhados ao sistema penitenciário de Santa Catarina e Goiás e estão à disposição da justiça. Agora são 6:09. A Polícia Federal cumpriu ontem 10 mandados de busca e apreensão contra uma organização criminosa investigada por fraudar o benefício do seguro-desemprego. A ação aconteceu em municípios do Paraná e de São Paulo. De acordo com as investigações, quase 1.200 requerimentos fraudados foram identificados até o momento, com envolvimento de pelo menos 69 empresas fictícias. O prejuízo estimado aos cofres públicos é de R$8 milhões. Além dos mandados de busca e apreensão, a justiça determinou o afastamento do sigilo telemático e sequestro de bens dos envolvidos, que podem responder pelo crime de estelionato majorado com possível configuração de organização criminosa. As investigações tiveram início a partir de uma denúncia realizada à PF de Maringá, no norte do Paraná. A Operação Labor Fictus foi realizada em conjunto com uma unidade de inteligência do Ministério do Trabalho e Emprego. Agora são 6:11. Você segue participando conosco, 987785804. Esse é o número do nosso WhatsApp para você interagir, enviar o seu recado, registrar a sua audiência. Só não esqueça de se identificar. Você também pode acessar o nosso site e conferir tudo que é notícia local. O nosso site é o bandnewscuritiba.com.br e, é claro, o nosso Instagram é o @bandnewscuritiba. Temperatura agora na capital do estado é de 15 graus. Segundo o CIMEPAR, a máxima prevista para hoje é de 25 graus. Previsão de um dia de céu claro aqui na capital do estado, sem chance de chuva. Aliás, hoje e amanhã, a partir de sábado, o tempo muda de maneira significativa e a próxima semana será bem gelada aqui em Curitiba. Daqui a pouco a previsão do tempo completa para você sintonizado aqui no Band News Curitiba, primeira edição. Um homem de 20 anos foi indiciado em São José dos Pinhais, na região metropolitana de Curitiba, pelo crime de estupro de vulnerável. A vítima foi uma menina de 12 anos de idade. O inquérito foi concluído nesta quarta-feira e encaminhado para análise do Ministério Público. Segundo a polícia, as investigações tiveram início quando a menina foi levada para o hospital com dores abdominais e entrou em trabalho de parto inesperado. Conforme apurado, a gestação ocorreu sem o conhecimento dos familiares. A polícia informou que a menina tinha sido ameaçada e permaneceu em silêncio. Durante o inquérito, foram reunidas provas que confirmaram a maternidade, a materialidade do crime e indícios suficientes de autoria. Foi feita a coleta de depoimentos, exames periciais e a escuta especializada da menina. Agora, a Promotoria de Justiça vai avaliar as informações para decidir se apresenta a denúncia. Agora são 6:13. Voltamos à rede.
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0: Agora 6:14 pelo horário de Brasília, seguindo com destaque da economia nessa manhã. De quinta-feira, por aqui na programação da Band News FM, o ministro da Fazenda, Daryl Durigan, afirma que há uma discussão no governo sobre o fim da chamada taxa das blusinhas. A cobrança aprovada em 2024 pelo Congresso incide um imposto sobre as compras internacionais de até $50. A declaração do ministro da Fazenda foi dada durante uma entrevista ao programa Bom Dia Ministro ontem. Durigan ressaltou, porém, que não abre mão do programa Remessa Conforme, criado para regularizar e monitorar compras internacionais que são feitas pela internet.
1: Os estados começaram a fazer uma tributação de ICMS em 2024. O Congresso Nacional aprovou a taxa das blusinhas em 2025, o presidente Lula sancionou. Hoje, a própria oposição no Congresso tem levantado o tema de volta. Então, tem projeto de lei da oposição com mais de 300 assinaturas. Dentro do governo tem ministro que defende que a gente reveja. Eu estou dizendo o seguinte, a gente tem que olhar e fazer o debate racional. Eu não tenho tabu em relação aos temas, desde que a gente preserve os avanços que a gente atingiu. E aqui o programa Remessa Conforme é algo que eu não abro mão.
0: O Remessa Conforme obriga que as empresas cadastradas informem os dados da compra antes da chegada da mercadoria ao Brasil. Com isso, a Receita consegue cobrar os tributos de forma antecipada e reduzir as fraudes em envios internacionais. O ministro da Fazenda destacou também que o governo deve apresentar ainda neste semestre um novo programa para brasileiros renegociarem dívidas. Nessa semana foi lançada a segunda fase do Desenrola Brasil, com a previsão de renegociação de dívidas para quem ganha até 5 salários mínimos. Durigan explicou que a nova linha de crédito pode sair até o início de junho e deve ser direcionada para trabalhadores informais.
1: Nós estamos estudando uma segunda rodada para quem está adimplente e tem juros altos. Aqui seja uma pessoa que é informal, por exemplo, informal no país, que é um olhar que a gente tem com muito cuidado, ele não tem uma renda fixa por mês, então ele não tem um salário recorrente, ele não tem uma loja em que ele tem um histórico de recorrência, de recebimento. Ele tem que ir lá ganhar o seu dia a dia de maneira muito pontual, de maneira muito errática. E ele é quem mais toma juros caros no país. E nós estamos estudando uma linha pros informais para ser anunciada no fim de maio, começo de junho.
0: O Ministério Público, junto ao Tribunal de Contas da União, pediu que a Corte faça um acompanhamento cautelar de todas as fases do programa.
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4: Kane é o maior artilheiro da história da Inglaterra com 78 gols. Capitão e referência, ele participou das edições de 2018 e 2022, sendo o rosto de uma geração que devolveu a Inglaterra às semifinais após décadas. Kane foi o artilheiro no Mundial da Rússia com 6 gols, tornando-se o segundo inglês na história a conseguir o feito, após Gary Lineker. Contra o Panamá em 2018, entrou para a lista de poucos jogadores a marcar 3 gols em uma única partida de Copa. O momento mais doloroso da carreira foi em 2022, quando ele fez um gol de pênalti contra a França nas quartas de final, mas isolou uma segunda batida desse tipo que empataria o jogo, resultando na eliminação inglesa.
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5: Tem uma ideia que muita gente ainda carrega e que está muito errada. 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Isso foi verdade nos anos 90. Não é mais. A DJI, ou DJI, é uma empresa chinesa de Shenzhen, no Vale do Silício, que domina mais de 70% do mercado global de drones. 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Hoje, você consegue produto chinês em qualquer faixa, do econômico ao premium. E quem sabe navegar esse mercado, encontra qualidade que surpreende. 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
1: Agora são 6:21, a temperatura em Curitiba é de 15 graus, segundo o CIMEPAR, a máxima prevista para hoje é de 25 graus, previsão de um dia de céu claro, com calor aqui na capital do estado. Para amanhã, a mínima prevista de 18, a máxima de 24 graus, no sábado o tempo deve mudar, mínima prevista de 13 graus, máxima de 19, no domingo mínima de 8, máxima de 18 e na próxima semana, segunda-feira, a mínima será de 4 e a máxima 17 graus.
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0: Agora 6h21, você segue participando conosco, 987785804. Esse é o número do nosso WhatsApp para você interagir, enviar o seu recado, registrar a sua audiência. Foi publicado ontem o primeiro edital de concessão de benefícios para requalificação de edifícios e empreendimentos no centro de Curitiba. De acordo com a prefeitura, o projeto irá custear até 30 milhões de reais em obras. O benefício poderá ser solicitado por proprietários de imóveis, condomínios e locatários com autorização expressa. Os contemplados podem receber reembolsos de gastos com obras de reconstrução e requalificação na região, com limite de até 25% para intervenções em edifícios e até 50% para comércios localizados no térreo com acesso à rua. De acordo com o secretário de Planejamento, Finanças e Orçamento de Curitiba, Vitor Pupi, os candidatos receberão pontuações de acordo com os projetos apresentados.
1: Ele prevê duas modalidades de subvenção. Subvenção é dinheiro do município para reforma, retrofit de propriedades, de edifícios e também de espaços térreos. Então, vai funcionar do ponto de vista de subvenção uma forma de pontuação. Então, nós vamos pontuar aqueles projetos que o município receber. E os projetos melhores pontuados vão receber um valor maior de subvenção. Prazo para apresentar as propostas é 17 de junho. Nós não estamos exigindo nesse momento um projeto executivo, nem um projeto básico. Nós estamos exigindo os projetos conceituais, né, os orçamentos. Isso está muito detalhado no edital.
0: A participação ocorre com duas etapas de envio de documentos. O secretário explicou que, ainda que a pontuação se dará por meio de diferentes critérios estabelecidos em edital.
1: Um deles é, por exemplo, as gentilezas urbanas. Então, aqueles projetos que privilegiarem o acesso aos espaços térreos qualificados, espaços para estacionar bicicletas, que promovam a circulação de pedestres, ativação noturna em determinados locais do município, eles podem pontuar mais. Assim como também os projetos de habitação de interesse social. Lembrando que nós vamos subvencionar, inclusive, aqueles projetos do faixa 3 do Minha Casa Minha Vida, que incluem famílias com renda até 13 mil reais, que vão poder ter acesso também a essa revitalização no centro de Curitiba.
0: Além da subvenção econômica adotada para este momento, o programa Curitiba de Volta ao Centro prevê 133 milhões de reais em incentivos fiscais. Agora 6h25, a grande quantidade de imóveis compactos tem gerado debate sobre o uso de investimentos imobiliários. Uma pesquisa aponta que em Curitiba, 45% dos empreendimentos lançados recentemente são estúdios ou têm apenas um quarto. A capital também se destaca como uma das principais cidades com concentração desse tipo de produto em todo o país. O assunto foi tema de um encontro promovido pela Associação dos Dirigentes e Empresas do Mercado Imobiliário do Paraná e pelo Sindicato da Habitação e Condomínios do Paraná. Nessa quarta-feira, agentes do setor se reuniram para analisar o volume de entregas, o perfil dos empreendimentos compactos e os desdobramentos. Segundo o presidente da ADM Paraná, Maria Eugênia Fornea, um dos temas mais importantes envolve as regras de condomínio. O destaque aparece já que o volume de compactos lançados é destaque pelo terceiro trimestre seguido, enquanto a locação desses imóveis não faz o mesmo movimento.
2: A gente vê um descompasso entre lançamento e demanda. Para além disso, o volume de compactos lançados que ainda não foram entregues. Então isso levanta uma preocupação de como será quando se for entregue. Por conta disso, levantou-se em debate entre Secov e ADEME a preocupação com relação às questões condominiais. Pós-entrega, como que esses condomínios vão funcionar, considerando que estamos entregando um volume significativo de empreendimentos de apartamentos compactos com foco em renda. Então, é um ponto que chama atenção

0: Na avaliação dos especialistas, o panorama coloca ainda mais destaque sobre a modalidade de short stay, que é a alocação de imóveis mobiliados por curtos períodos. A diretora de fornecedores da ADM Paraná e executiva com atuação em gestão condominial, Beatriz Melo, ressalta que o momento exige também a participação de profissionais como síndicos.
1: Muito importante que construtoras, incorporadoras, arquitetos, engenheiros escutem esse público, que é um público que vai cuidar desses empreendimentos. Então, síndicos profissionais, síndicos moradores, administradores de condomínio, terceirizados, todos orbitando o condomínio e entendendo como funciona essa modalidade de locação, para que a gente possa criar harmonia e muita manutenção preventiva nos condomínios que utilizem desta modalidade.

0: evento, o debate também abordou possíveis impactos da reforma tributária sobre a locação de curta duração, que pode alterar o enquadramento das atividades. O encontro ocorreu na sede do Secovi Paraná, em Curitiba. 6:28.
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0: As primeiras informações do trânsito chegam com Cris Kerber. Oi, Cris, bom dia.
5: Oi, Felipe, bom dia para você também, bom dia ao ouvinte da Band News. Olha, eu falo da BR-116, quem vem de Fazenda Rio Grande para Curitiba agora encontra trechos alternados de bastante lentidão na BR-116, entre o perímetro urbano de Fazenda e o Campo de Santana, e especialmente ali na região do Tatuquara, próximo do Ceasa, se estendendo ainda pela linha verde no Pinheirinho. No total, o motorista leva em média 45 minutos agora para passar por um trecho de quase 14 quilômetros. A Avenida Brasil e depois a Nicola Pelanda são alternativas de desvio. Já no sentido oposto, em direção ao interior de Santa Catarina, a BR-116 está fluindo normalmente. 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

Os tutores de cães e gatos vão ter acesso a cuidados gratuitos como registro, microchipagem e vacinação para os pets. O serviço será oferecido nesta sexta-feira na 16ª edição da Feira da Cidadania, que acontece no campus Rebouças da Universidade Federal do Paraná, das 9 da manhã às 5 da tarde. A iniciativa faz parte da integração do curso de Medicina Veterinária da Universidade Federal do Paraná ao Sistema de Cadastro Nacional de Animais Domésticos, o Simpatinhas, resultado de uma parceria entre a instituição e o Departamento de Proteção, Defesa e Direitos Animais do Ministério do Meio Ambiente e Mudança do Clima. O Simpatinhas é uma ferramenta digital pública do governo federal responsável pelo controle populacional ético dos animais. Ao longo do primeiro semestre de 2026, o projeto está sendo realizado em ruas, praças e comunidades pelo Brasil. Além disso, serão disponibilizados durante a feira diversos serviços gratuitos, como atendimentos de saúde, perícias, orientações do INSS e outros, sem a necessidade de agendamento prévio. Um idoso de 72 anos morreu após ser atropelado por um carro na BR-116 em Fazenda Rio Grande, na região metropolitana de Curitiba. O acidente foi na manhã desta quarta-feira, no quilômetro 127, na pista sentido Curitiba. A vítima morreu na hora. As causas do acidente são apuradas. O motorista do carro fez o teste do bafômetro e o resultado deu negativo. Agora 6h32, registro de audiência aqui no nosso WhatsApp, o Vladimir Tosato, de São José dos Pinhais, envia recado aqui no 987785804. 6h33, voltamos à rede.

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0: alcançarem sucesso. Na minha companhia, CEO da Melhoramentos, Rafael Gibini. Gibini, que valores você recomendaria aos jovens para que eles de fato consigam alcançar o sucesso?
1: Vou falar um que é super importante, que para mim é autoconhecimento. O quanto essa pessoa entende os seus pontos fortes, aquilo que ele entrega de valor e aquilo que ele precisa desenvolver e eventualmente trazer complementos. Ninguém é super-homem, ninguém é mulher maravilha, então ele ter consciência dos seus pontos, para mim esse é o principal diferencial.
0: Um ponto bastante importante, relatado pelo Gibini, CEO da Melhoramentos, aqui no Minuto do Empreendedor, apresentado pelo Banco BTG Pactual Empresas.
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3: A FIFA estende a suspensão do argentino Gianluca Prestiani, que pode perder os dois primeiros jogos da Copa do Mundo, caso seja convocado por Lionel Scaloni. O comitê disciplinar da entidade alega que a punição deve ter efeito mundial. Prestiani teria coberto a boca para chamar Vinícius Júnior de macaco em uma partida entre Benfica e Real Madrid na Liga dos Campeões. A UEFA determinou 3 jogos de pena e só um de suspensão automática foi cumprido. Assim, Prestiani será desfalque nos dois primeiros compromissos da Argentina, se estiver na lista final. O jogador foi convocado nos amistosos de março.

0: Agora são 6:38 pelo horário de Brasília, girando os outros assuntos aqui na nossa programação. As compras para o Dia das Mães movimentam o mercado e aquecem a economia. Quem traz mais destaque na reportagem é o repórter Daniel Abreu.
1: Quem vai até as lojas buscar o presente ideal para o Dia das Mães pretende gastar menos neste ano. De acordo com um estudo da gestão Clique, embora o volume de compras continue crescendo, o valor gasto por pedido está diminuindo. A pesquisa mostra que o ticket médio caiu de R$ 314 em 2024 para R$ 298 em 2025. Essa mudança tem relação com a postura dos clientes e o aumento das pesquisas, como afirma a gerente de marketing da gestão Clique, Nena Matos.
2: Tudo num presente único de maior valor, o consumidor passou a fragmentar essas compras. Então, ele pesquisa mais, compara preços em diferentes canais e ele vai dividir ali o seu gasto. Mas, ao mesmo tempo, apesar ali do valor do gasto, né, ter diminuído, uma queda aí de 5% de 2024 para 2025, ao mesmo tempo, o e-commerce bateu recorde.
1: Ouvintes da Band News FM afirmaram que estão próximos da média divulgada na pesquisa, com presentes entre R$ 200 e R$ 300.
3: Esse ano eu tô pensando em gastar uns R$ 200, R$ 300. Estou entre comprar um perfume ou uma bota para ela. Estou pesquisando para ver qual dos dois vai entrar no meu orçamento.
4: E esse ano eu tô querendo gastar mais ou menos uns R$ 200 e nessa média de preço eu tô querendo dar um perfume para minha mãe, para ela andar bem cheirosinha, viu? Eu acho que ela vai gostar.
1: O levantamento ainda confirma o que foi dito anteriormente, com perfumes liderando a intenção de compra com 47% dos consumidores, seguidos por roupas e calçados com 41% e cosméticos com 26%. Categorias mais emocionais, como chocolates e flores, também lideram a pesquisa. Conhecido como Natal do primeiro semestre, o Dia das Mães é a segunda maior data comercial do Brasil, mobilizando mais de 126 milhões de consumidores.
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0: Agora são 6h40. Bom dia para você, sintonizado aqui na Band News FM Curitiba 96,3. Seguimos juntos na atualização de tudo que é notícia local, aqui no Band News Curitiba, primeira edição desta quinta-feira, dia 7 de maio de 2026. Registrada audiência aqui do Ari Mainardes pelo nosso WhatsApp 98778-5804. O relator do processo que apura a conduta do deputado estadual Renato Freitas, do PT, no Conselho de Ética da Assembleia Legislativa do Paraná, pediu a cassação do mandato do parlamentar. Depois da briga registrada no meio da rua em novembro, no centro de Curitiba, o parecer do deputado Márcio Pacheco, do Republicanos, foi apresentado nesta quarta-feira. Durante a sessão, o deputado doutor Antenor, do PT, pediu vistas para ter mais tempo para examinar o parecer. E agora o caso volta a ser analisado pela comissão na segunda-feira. O relator defendeu a cassação de Freitas ao observar que o deputado estava no exercício do mandato durante os fatos e feriu dispositivos do Código de Ética. Pacheco citou o inciso que define como irregular praticar infrações graves no desempenho do mandato ou de encargos decorrentes que afetem a dignidade da representação popular. O advogado Edson Abdala rebateu o entendimento do relator.
1: O deputado não estava no exercício do mandato. E não estando no exercício do mandato, isto aqui não deveria sequer ter iniciado. Mas, infelizmente, ignoram solenemente, provavelmente por questões de má interpretação jurídica, e é o que todos nós podemos observar aqui, amplamente ideológicas.
0: Para o relator, a briga do deputado no meio da rua associou a imagem da Assembleia Legislativa a um episódio de violência urbana e se tratou de um dano institucional concreto que se projeta sobre a credibilidade da casa e dos demais parlamentares. Na resposta à acusação, Freitas alega que atuou em legítima defesa por ter sido vítima de racismo e agressão física e verbal. A briga envolvendo o manobrista foi flagrada por câmeras de segurança. A defesa sustenta que o homem agiu com injúria racial e tentou atropelar o deputado e a acompanhante dele, que era uma gestante. O desentendimento terminou com a troca de socos e pontapés. No parecer, o relator rejeitou a tese de legítima defesa.
2: A tese de legítima defesa, sustentada no parecer técnico jurídico anexado pela defesa, não merece acolhimento. Seja porque categoria penal é estranha ao juízo ético disciplinar, seja porque, mesmo no plano penal, não estão preenchidos os requisitos do artigo 25 do Código Penal. Faltam a atualidade da agressão, necessidade dos meios e moderação dos meios, restando confessadamente presente apenas o estado emocional de ira e ímpeto, que é o oposto da reação racional exigida pela legítima defesa.
0: Na defesa, Freitas cita que dos 28 processos do Conselho de Ética da Assembleia Legislativa, 20 têm como alvo o deputado do PT, o que representa mais de 70% do total. Na avaliação do parlamentar, a concentração do número de ações contra o mesmo deputado aponta para um uso desproporcional do órgão disciplinar e reforça a tese de perseguição política contra o deputado negro. 6h44, aqui no Band News Curitiba, a primeira edição, a gente muda de assunto para falar sobre Carteira Nacional de Habilitação. Foi aprovado ontem no Congresso Nacional o relatório da medida provisória que permite a renovação automática da carteira de habilitação para motoristas inscritos no Registro Nacional Positivo de Condutores. O texto estabelece o benefício para quem não tiver infrações nos últimos 12 meses anteriores ao vencimento da documentação. O assunto foi discutido na comissão mista, formada por deputados e senadores. A medida provisória editada pelo governo federal previa que o motorista ficasse liberado das avaliações quando chegasse o prazo final da Carteira Nacional de Habilitação. No entanto, após acordo entre os parlamentares, foi mantida a obrigatoriedade dos exames de aptidão física e mental dos motoristas. O vice-presidente da comissão, senador Dr. Irã, do PP de Roraima, defendeu a necessidade dos exames.
3: E eles, se não tivessem nenhum tipo de infração de trânsito, eles poderiam ficar dirigindo sem serem avaliados, às vezes sem enxergar, às vezes com uma perna amputada ou com uma doença crônico-degenerativa que o impedisse, através de perda de força, de conduzir um veículo com segurança.
0: O texto aprovado pela Comissão Mista do Congresso autoriza o condutor a escolher a emissão da carteira de habilitação apenas em formato digital. O senador Renan Filho, do MDB de Alagoas, cita que o fim da exigência da CNH física pode reduzir os custos para o motorista.
4: A manutenção da opção pelo documento físico assegura a liberdade de escolha. Queria dizer aos parlamentares, protagonismo ao cidadão. A medida barateia, simplifica e digitaliza, desburocratiza e dá protagonismo ao cidadão, sem prejuízo àqueles que preferem, obviamente, a versão impressa.
0: O relatório da medida provisória ainda estabelece limite de valor unificado para exames físicos e psicológicos. O preço deve ser atualizado anualmente pela inflação. Agora o texto segue para votação no plenário da Câmara dos Deputados e em seguida no Senado Federal.
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9: Falando da BR-277, Felipe, quem vem de São José dos Pinhais para Curitiba encontra trânsito bastante lento já na BR-277, devido ao alto fluxo de veículos, desde a Avenida Rui Barbosa, em São José dos Pinhais, até o Jardim das Américas, próximo do shopping da região. Nesse momento, são 9 quilômetros de fila e o motorista leva em média 30 minutos para percorrer. A Avenida das Torres seria uma alternativa, mas ela também já tem trechos de trânsito bastante complicado. Então fica apenas aquele alerta para redobrar atenção. Já de Curitiba para São José dos Pinhais, tanto a BR-277 quanto a Avenida das Torres estão fluindo sem problemas. 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
10: Na minha preparação para fazer o caminho de Santiago de Compostela, eu aprendi uma história que me deixou uma boa lição. Um peregrino começou a caminhada para Santiago cheio de entusiasmo. Logo uma pequenina pedra entrou na sua bota. Ela era mínima, quase insignificante, e ele pensou, não vale a pena parar a caminhada, né? Por causa dessa pedrinha muito pequena. Ele continuou andando. A pedra começou a ferir. O incômodo virou dor, e a dor virou uma ferida. Finalmente, exausto, ele sentou, tirou a botina e removeu aquela pequena pedra. Nesse momento, ele sentiu um alívio incrível. Ele percebeu então algo muito simples. O que parecia pequeno estava sabotando toda a jornada. Na vida é a mesma coisa. Toleramos pequenas atitudes negativas, pequenos hábitos ruins, pequenas mentiras internas. A gente diz pra gente mesmo, que não são grandes problemas, mas são as pequenas pedras que nos impedem de ir longe. Por isso, querido ouvinte, resolva os pequenos incômodos antes que eles se tornem grandes feridas. Todo crescimento exige pausas estratégicas para ajustes necessários.

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1: Agora são 6h51, você segue participando conosco, envia o seu recado, registra sua audiência, 987785804. Esse é o número do nosso WhatsApp. O nosso Instagram é @BandNewsCuritiba e o nosso site é o bandnewscuritiba.com.br. Temperatura agora na capital do estado é de 15.9. A máxima prevista para hoje, segundo o CIMEPAR, é de 25. Previsão de um dia de tempo estável, predomínio de sol. Sem chance de chuva. Só deve voltar a chover aqui na região a partir de sábado. O cronograma oficial do vestibular da Universidade de Londrina, UEL, foi divulgado.

0: realizam a prova de conhecimentos gerais com 60 questões objetivas baseadas nos conteúdos do ensino médio. 6h53, ponto final no Band News Curitiba, primeira edição desta quinta-feira. Muito obrigado pela sua audiência. Voltamos à rede.
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3: Minhas caras, meus caros, o Lula se encontra daqui a pouco com o Donald Trump. Não sei como vai ser essa reunião. Há aqueles que preveem o apocalipse e tal. Eu acho que se o Trump se comportar com urbanidade e se a conversa for boa, ótimo. Se ele resolver partir para a grosseria, como costuma fazer, não sei se vai haver, afinal, a sessão no Salão Oval, o Lula tem experiência para responder. E isso não é necessariamente ruim do ponto de vista eleitoral, se nós fôssemos pensar nessa questão principalmente. Só que esse não é o ponto. O Lula, essa reunião primeiro estava marcada já fazia tempo, né? Foi adiada por causa da guerra, o Irã e tal. Né? O que eu quero saber é se a agenda que o presidente está levando é do interesse do país ou apenas do interesse de alguém que concorre à reeleição ou do PT. Discutir cooperação na área de segurança, está errado? O país não deveria fazer isso? O Lula não deveria levar essa questão? Né? Especialmente para combater crimes na área financeira? Resistir à tese absurda de que as facções criminosas aqui são grupos terroristas, como que é a extrema-direita aqui, isso, além de expor o país ao risco de uma intervenção, né, também traz dificuldades na área econômica. Muitos fundos não podem investir em países que têm uma forte presença de terroristas. E nós sabemos que terrorismo não é. O Lula deveria se eximir de discutir isso. Está em período eleitoral, está pensando apenas em desviar o foco. Né? Preservar o PIX da ambição daqueles que querem taxá-lo. E é isso que os Estados Unidos querem. Está, né, na tal da investigação da seção 301? Porque prejudica as empresas que cuidam de meios de pagamento dos Estados Unidos. É uma agenda que não interessa ao Brasil? No caso das terras raras, em vez de se comportar como o Flávio, que foi lá para oferecer, né, a riqueza brasileira aos Estados Unidos, dizendo, olha, nós podemos entrar na guerra de vocês contra a China, que é nosso principal parceiro comercial, o Brasil está indo, vai com uma proposta para trazer investidores para cá, para que a exploração seja feita aqui, o processamento seja feito aqui dos minerais críticos, fazendo política industrial. Essa agenda, por um acaso, está errada? É só uma questão eleitoreira que interessa principalmente ao PT? E lá para cuidar, porque nós temos ainda, existem ainda tarifas, resistiram tarifas contra alguns setores da economia brasileira. O Lula ir lá para tentar negociar o fim dessas tarifas? Também isso, por acaso, não é do interesse do Brasil? Esse foco de que Lula está indo apenas para desviar a atenção, já que atravessa um momento difícil aqui dentro, com a devida vênia, isso é uma soma de delinquência política com delinquência intelectual. Até porque essa reunião estava prevista faz tempo e só foi adiada por causa da guerra do Irã. Então, mesmo quando o presidente vai, leva uma agenda que é do interesse nacional, tem de ser tratado com essa desconfiança? O nome disso é campanha eleitoral, que não poderia ser feita por quem, afinal de contas, noticia eleições. É isso aí.
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3: O elenco do Palmeiras recebe 2 dias de folga e só volta amanhã aos trabalhos na academia de futebol. Nos últimos 5 jogos, a delegação teve apenas 2 dias entre as partidas e por isso a comissão técnica optou por esticar o descanso após a vitória sobre o Sporting Cristal no Peru. Líder do Brasileirão, o time de Abel Ferreira vem de 14 jogos de invencibilidade na temporada. No domingo, o Palmeiras visita o Remo no Mangueirão às 16h com transmissão para parte da Rede Band News FM. 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
1: 7 horas em ponto, um ótimo dia a você, meu querido ouvinte da Band News FM, eu sou Luiz Megali, vamos juntos até as 9h25 da manhã com muita informação e prestação de serviços. Nesta quinta-feira estamos quase lá, 7 de maio de 2026, outono brasileiro. O time de colunistas da Band News, escalado hoje com Mônica Bergamo, Eduardo Barão dos Estados Unidos, Rodrigo Orengo de Brasília, Carlos Andreasa, um comentário político, Juliana Rosa com os números da economia, Mauro Betting sobre o futebol. Nossa ausência de hoje é do nosso correspondente na Europa, Felipe Killing, que por coincidência perdeu ontem uma aposta para esse apresentador aqui, tá devendo 5 libras e aparentemente vai fugir. E eu já fazendo planos, Carla Bigato, de levar a família para Bariloche esquiar com essa grana. Bom dia para você.
2: Bom dia, Megali. Bom dia para Sheila. Bom dia para os nossos ouvintes. Do que era a aposta mesmo? Era PSG e Bayern?
1: PSG e Bayern.
2: E ele apostou no Bayern?
1: No Bayern. Ele foi na segurança, eu fui no PSG.
2: Aham. Uhum. E pá, mas ontem.
1: Eu fui só para ter aposta, porque eu achava que o Bayern levaria, mas no final das contas foi 1-1.
2: Não, mas ontem o PSG não deu chance pro Bayern, não.
1: Não.
2: O Bayern jogou, nossa, não deu nem graça.
1: E que caldeirão. Ah, deu graça sim.
2: Ah, não deu, não.
1: E que caldeirão,
2: aquele,
1: né?
2: Aquele gol no último minuto, mas mesmo assim não... Tava na cara que ia dar PSG.
1: O goleiro tava inspirado, o juizão deu uma força.
2: Você acha?
1: Aqui entre nós.
2: Ah, sei lá.
1: Mas veja, ganhei.
2: 5 libras.
1: Ganhei 5
2: libras.
1: Você
2: vai aproveitar para comprar presente de Dia das Mães com essas 5 libras?
1: Ah, dá para fazer muita coisa,
2: você
1: né?
2: Você já comprou presente de Dia das Mães?
1: Eu prefiro não falar sobre isso.
2: Será que o nosso ouvinte já comprou presente de Dia das Mães?
1: Reservo-me, Vossa Excelência, o direito de permanecer calado.
2: Porque aí, né, tem a coisa do dia das suas, o dia da sua mãe e o dia da mãe dos seus filhos, né?
1: É.
2: Aí é... Reserva o direito de permanecer calado.
1: De permanecer na minha, Sheila. Bom dia pra você.
3: Bom dia, Megali. Bom dia pra Carlinha. Bom dia aos nossos ouvintes. O meu direito de ficar calada foi ontem, né? Então hoje tô de volta com um pouco mais de voz. Obrigada pelas mensagens todas dos nossos ouvintes aqui. Vamos que vamos, né, gente? Até as 9h20 alguma coisa, contando com a sua companhia, com a sua audiência, com a sua paciência, principalmente com a sua participação no nosso WhatsApp 11 999 592 100. É a nossa central de ouvintes, Ricardo Boechat, 11 999 592 100. Oi, pessoal, bom dia. Rogério e Giovana indo pro trabalho. Manda um beijo pra gente, porque a gente adora vocês. 2 meses de casamento hoje. Um beijo pra vocês. E, 2 meses, aquele comecinho gostoso.
1: É gostoso, né? Não tem descanso. Não tem tempo ruim.
3: Eles são de Curitiba.
1: Muito legal. Todo mundo apresenta. Ah, daqui a pouco tem as piores mães do mundo, às 8 horas da manhã, com a nossa Mônica Bergamo. Recebi uma história ontem maravilhosa. A minha tá guardada. Todo mundo apresentado, escalado, só falta ele, meu galo. Toca a bateria.
2: Após meses de negociação, Lula e Donald Trump se reúnem hoje na Casa Branca em Washington. Mais cedo, o presidente brasileiro desembarcou nos Estados Unidos. O encontro entre os dois está marcado para começar ao meio-dia e é visto como um passo importante para normalizar as relações comerciais entre os dois países. De Washington, a informação chega com o enviado especial do Grupo Bandeirantes. Fala, Eduardo Barão.
4: Falamos aqui diretamente de Washington, na expectativa de logo mais um encontro entre o presidente Lula do Brasil e o presidente dos Estados Unidos, Donald Trump. Os dois conversaram na última sexta-feira e marcaram justamente essa reunião. Foi uma conversa amistosa, segundo a diplomacia, mas esse encontro é cercado de expectativa. Trump tem um histórico de colocar em saia justa líderes mundiais no Salão Oval aqui na Casa Branca. O presidente Donald Trump pousou ontem à noite, está aqui em Washington. A reunião vai acontecer, como acontece sempre entre dois líderes, o início é aberto para algumas imagens, depois as portas são fechadas. O presidente brasileiro embarcou aqui para Washington com 5 ministros, inclusive o chanceler Mauro Vieira. A expectativa, diversos assuntos vão ser debatidos, é claro, e a gente vai acompanhar tudo aqui da capital dos Estados Unidos.
2: Em relação às terras raras, a expectativa é de que Lula e Donald Trump fechem um acordo para a exploração dos chamados minerais críticos. O Brasil já avisou, no entanto, que não aceita nenhum negócio que envolva a exclusividade dos Estados Unidos. O assunto é um dos pontos centrais do encontro entre os dois, segundo o professor de Relações Internacionais da ESPM, Leonardo Trevisan.
5: Brasil está querendo que os Estados Unidos façam investimento aqui. Mas não é para pegar os minerais, botar no avião e levar embora. Ele quer algum tipo de manufatura aqui, ele quer algum tipo de processamento no Brasil. É bom, é justo isso. Não só pelo que gera de emprego, mas pelo que atrai de tecnologia. Então, de algum modo, isso é importante. Os Estados Unidos, se os Estados Unidos disser, não queremos fazer, a China está aí disponível. A China é a dona hoje do processamento de metais raros.
3: Por aqui a Câmara aprovou o chamado PL dos minerais críticos. O projeto cria um fundo. Toda vez que a gente fala minerais críticos, claro, né? A gente já estava aqui fora do ar falando, né?
1: Não, de como eles são. Fala, né? Mais alto, né?
3: Como eles são. A quinta série é um terror.
1: Eles falam na cara mesmo,
3: Trump,
1: né?
3: Pare de ser essa pessoa, né? Eles ficam assim.
2: Trump exagerou no bronzeamento artificial. Projeto muito laranja.
1: Já perceberam que ele não é mais, que ele não é mais laranja?
3: Esse mineral. Ele tá menos laranja, né?
1: Ele nesse governo não é mais laranja. Eu tenho a impressão que pela saúde, né? Ele foi convencido a não fazer mais aquele bronzeamento artificial ridículo, né? Que ele fazia no primeiro governo, ficava aquela bola branca ao redor dos olhos, né? E a pele toda alaranjada. Pelo menos isso ele não tem mais.
2: Tem ouvido então um pouco o conselho dos minerais críticos.
3: Talvez.
1: Talvez exatamente. Tenha sido um mineral sincerão que falou para ele, né?
3: Esse projeto aí cria um fundo de 5 bilhões de reais e agora segue para o Senado. A gente vai ao vivo a Brasília, onde está o Afonso Marangoni, com todos os detalhes para a gente. Diga lá, Marangoni, bom dia para você, seja bem-vindo.
6: Bom dia, Sheila, Carla, Megali, todos que nos acompanham. Essa questão dos minerais críticos e estratégicos, inclusive, deve estar na pauta do presidente Lula com o presidente dos Estados Unidos, e a Câmara dos Deputados, então, aprovou um projeto que permite, né, ao presidente Lula, então, negociar, conversar com Donald Trump, tendo pelo menos o início de um arcabouço regulatório. Isso porque o texto precisa passar ainda pelo Senado e depois ser sancionado pelo próprio presidente Lula. Mas foi um movimento importante ontem, aprovação do projeto que cria a Política Nacional de Minerais Críticos e Estratégicos. O texto também cria um fundo garantidor para estimular projetos e um crédito tributário de 5 bilhões de reais para incentivar o processamento de minérios no país. Esta é uma grande questão, não apenas a exportação bruta desses materiais, mas que o Brasil consiga tecnologia para também processar esses materiais críticos, né? A União pode participar como cotista desse fundo no limite de 2 bilhões de reais, mas ele será de natureza privada. O texto, então, ainda precisa avançar e deve passar por mudanças, aprimoramentos no Senado. Isso é natural de acontecer. Esses minerais críticos e estratégicos estão muito em alta porque são muito cobiçados, porque essas terras raras são importantes para o setor de tecnologia e também para o setor de transição energética. E o Brasil é muito importante nesse ponto porque tem aí uma das maiores reservas do mundo, ficando atrás apenas da China. O presidente da Câmara dos Deputados, Hugo Mota, falou sobre a questão dos minerais raros numa entrevista coletiva na Câmara dos Deputados. Vamos acompanhar um trecho?
7: O Brasil precisa ter uma legislação para regrar a exploração da jazida, segunda maior do mundo, até então descoberta, de terras raras, de minerais críticos, para que o país possa explorar da melhor forma possível essa riqueza que hoje está incrustada em nosso subsolo. Como é que a gente explora isso da melhor forma possível? É tendo uma legislação que garanta que o Brasil não exporte meramente commodities, não exporte meramente essa matéria-prima, mas sim que a gente possa beneficiar e transformar essa grande reserva que nós temos de minerais críticos para que se transforme em riqueza para a nossa população. Isso só se dará com investimento na indústria.
6: Pois é, Sheila, Carla e Megali, o presidente da Câmara, então, deu essa declaração e esse é um dos pontos que foi um dos poucos que não foram controvertidos com grandes embates, porque teve um amplo apoio de todos os partidos, espectros políticos, apenas o PSOL e o Novo, cada um por motivos diferentes, se posicionaram contra este projeto, mas na maioria todos os deputados concordaram com essa proposta que segue então para o Senado.
3: Tá certo, Marangoni. Obrigada, viu, pelas suas informações. Então, assim, convém explicar, né? Acho que é importante. O Marangoni volta já com outros temas, mas só para explicar, não deixar passar batido aqui, para quem não sabe, enfim, e a gente precisa aqui esclarecer o que são os minerais críticos e as terras raras, porque a gente nunca falou tanto sobre esse assunto quanto nesse momento. Os minerais críticos são considerados recursos essenciais para o desenvolvimento de tecnologias modernas, para a defesa dos países e para a transição energética. Tem alguns elementos, como lítio, cobalto e as terras raras também. Todos esses recursos são limitados e, em geral, concentrados geograficamente. Terras raras estão dentro do grupo de minerais críticos. O que são as terras raras? Um grupo de 17 elementos químicos que são essenciais para essa tecnologia. Ímãs, motores elétricos, telas, baterias estão ali, que são consideradas cruciais para a transição energética. E é curioso, porque apesar de serem chamados de terras raras, não são exatamente raras, mas são difíceis de encontrar em concentração, em grandes concentrações. E são complexos de separar. Hoje a China lidera essa produção e o Brasil tem uma das maiores reservas mundiais.
2: É importante dizer que são recursos naturais não renováveis.
3: Isso, exatamente.
2: Não é, né, eles não voltam. Não então volta. Você extraiu, acabou, você tirou da natureza, acabou.
1: E é algo que serve para praticamente tudo, tá? No mundo de hoje, é supercondutores, são pequenas peças sem as quais carros elétricos não funcionam, celulares e sabe mais o quê? Armamento. A indústria de armas necessita hoje desses metais para funcionar, especialmente uma que está sempre ativa, como a dos Estados Unidos. Sem esses materiais, os Estados Unidos não conseguem travar guerras, por exemplo. Não tem condição de manter o seu arsenal notável, admirável, funcionando sem esses minerais críticos. Imagine só um país como os Estados Unidos sem disputar uma guerra. É como pedir para um cachorro não latir. Mas a gente vai interromper esse assunto rapidamente, porque tem notícia importante chegando agora. Polícia Federal deflagrou a quinta fase da Operação Compliance Zero. Banco Master, tá? Tudo envolvendo o Banco Master. São 10 mandados de busca e apreensão e um mandado de prisão temporária expedidos pelo Supremo Tribunal Federal nos estados de Piauí, São Paulo, Minas Gerais e Distrito Federal. A justiça autorizou ainda o bloqueio de bens, direitos e valores no valor de quase 19 milhões de reais. Ainda não conhecemos os alvos, mas temos a confirmação de um deles. Deputado Ciro Nogueira.
2: Ciro Nogueira?
1: É.
2: Mandado de...
1: não sabemos.
3: Busca e apreensão.
2: Busca e apreensão
3: no apartamento dele em Brasília.
1: Tá,
3: essa informação que acabou de chegar.
1: Tá. É uma ação da polícia que já é uma consequência da delação de Daniel Vorcaro. Você lembra lá que o Ciro Nogueira tem relações muito próximas. A gente até falava aqui, né? Tá faltando mais Ciro Nogueira nessa história. Foi ele que levou adiante o projeto para aumentar o crédito bancário para R$1 milhão, em vez dos atuais R$250 mil, que com a quebra do Banco Master, caso esse projeto fosse à frente, quebraria junto o Brasil, né? Seria algo em torno de R$50 bilhões que a União teria de gastar para ressarcir os clientes do Banco Master, né? Qual era o interesse de Ciro Nogueira de levar adiante esse processo com tanto afinco? É o que está sendo investigado. E ele é um dos alvos de busca e apreensão, mas ao todo são 10 mandados de busca e apreensão e um de prisão temporária. Não sabemos ainda contra quem, mas temos aí uma quinta-feira já movimentada com mais uma fase da Operação Compliance Zero.
2: E essa quinta fase da Compliance Zero conversa diretamente com o tema de Ivan Brandão, que está na ponta da linha para conversar conosco, né, Ivan? Porque a Polícia Federal e a Procuradoria-Geral da República receberam a proposta de delação premiada de Daniel Vorcaro. Esse material foi entregue ontem em um pendrive, depois de uma primeira versão ser negada por falta de detalhes. O controlador do Master, no entanto, não teria esclarecido as relações com todos os citados. Ivan Brandão, bom dia para você. É provável que haja uma relação entre uma coisa e outra, entre esse documento entregue ontem e os mandados expedidos nesta quinta-feira, certo?
1: Ivan, rapidamente, eu não sei se eu falei deputado Ciro Nogueira, mas se eu falei é senador, tá? Então, se eu me equivoquei aqui, queria fazer logo o conserto. Diga lá, Ivan.
2: A gente ainda não tem, né, Ivan, a confirmação de que se trate, de fato, do desenrolar, né, da entrega dessa proposta de delação premiada. Bom dia.
8: Bom dia. Não, e acho até bem difícil, viu, Carla, porque essa segunda proposta de delação premiada enviada pelo Daniel Vorcaro a Polícia Federal, ela não tem muitos detalhes. Ela é uma coisa mais abrangente, ela é dividida em capítulos, traz alguns nomes, eles propõem ali a explicar alguns encontros, algumas reuniões, por que motivo se encontrou ou teve reuniões com alguns políticos, cita políticos de esquerda, de direita, centrão, mas ainda é tudo muito amplo, não é nada muito específico. Então, acho que o tempo é muito, muito curto, até porque o que se falava ontem da análise só desse documento, desse pendrive que foi encaminhado pela defesa do Vorcaro para a PF e para a Procuradoria-Geral da República é de entre 20 e 30 dias para analisar tudo. Então, não sei se eu acho que isso tem mais a ver mesmo com o avanço das investigações da Polícia Federal, o que, na verdade, pode nos levar a crer que a missão, vou botar entre aspas aí, de Daniel Vorcaro, fica mais difícil ainda, porque o que a Polícia Federal precisa, e logo depois o ministro André Mendonça, o relator do caso Márcia lá no STF também, precisa de Daniel Vorcaro, são provas, né? E avanços em relação àquilo que a Polícia Federal já tem. Só para você ter uma ideia, dos 8 celulares do Daniel Vorcaro que foram apreendidos, 7 já foram periciados. Então a Polícia Federal quer saber se aquilo que está nesse documento, que eles consideram satisfatório, né, a Polícia Federal, mas pouco detalhado do que foi entregue, vai além do que a polícia já tem, desses 7 celulares que foram periciados já nessas investigações. Então, ainda há um caminho longo para que esse material seja utilizado efetivamente para, enfim, diminuir a pena, trazer a progressão de pena. E um ponto muito, muito sensível, que é: quem tem que homologar esse acordo no final das contas é o ministro André Mendonça. E ele é bastante restritivo em relação àquilo que vai ser colocado ali, no sentido de que, se não houver a reparação financeira, acho que pouca coisa vai avançar. O que o ministro André Mendonça não abre mão é dos 40 bilhões de reais que devem ser devolvidos por Daniel Vorcaro, além, obviamente, das informações e das provas que ele vai contribuir com os investigadores, né? Então, o Daniel Vorcaro, nesse documento, inclusive, ele se compromete a devolver o dinheiro, mas ele também não especifica da onde que ele vai tirar esses 40 bilhões, né? Onde é que esses 40 bilhões estão escondidos ou investidos? Eu sei que tem uma corrida agora pela delação premiada, porque o ex-presidente do BRB, preso também, Paulo Henrique Costa, informou da intenção de delatar também. Então é meio que uma história de quem delatar primeiro ganha, né? No sentido de que vai prestar as informações antes e pode ganhar uma progressão de pena maior ou benefícios maiores da justiça. Então tem essa corrida. Agora, não sei se tem muito a ver não com essa quinta fase da Operação Compliance Zero deflagrada agora pela manhã, Carla.
2: Tá bom, então não tem nada a ver, esquece, deixa pra lá.
1: Não tá mais aqui quem falou.
2: Não tá mais aqui, Ciro Nogueira não tem nada a ver com Banco Master. Imagina aquelas que tiram conclusão. Ciro Nogueira, Banco Master, Daniel Vorcaro, esquece. Polícia Federal, quinta fase da Operação Compliance Zero?
1: Não. Não deve ter nada a ver, não.
2: Tem nada, legal.
1: Não,
2: legal.
1: Mas tudo bem, beleza.
2: A carinha dele. Um beijo pra você e foi um bom trabalho, até mais.
8: Beijo, valeu, gente.
3: Valeu. E é o seguinte, fora do Supremo, um aliado de Alexandre de Moraes se reuniu com o advogado de Daniel Vorcaro. Ministro do Tribunal Superior Eleitoral, Floriano Marques, esteve com José Luiz Oliveira Lima no hotel em Brasília. Esse encontro aconteceu ontem, exatamente dia da entrega da delação premiada do controlador do Master. Mas Floriano Marques garante que, apesar de sim terem falado sobre o acordo, essa conversa sobre o tema foi superficial.
2: Dá uma olhada na imagem, chega lá que o Thiago Rossi piscou ali na tela pra gente, a imagem que foi obtida pelo Estadão, né? Que
3: isso.
2: Questionou, tem os dois ali, não tem como negar.
3: Não, né? Estiveram juntos e o Floriano Marques falou que esteve mesmo. Questionado pelo Estadão, ele disse: eu realmente confesso a você que não perguntei nada sobre isso. Eu confesso a você que fui conversar com um amigo, uma pessoa que eu conheço há 20 anos, amigo de longa data. Já trabalhamos juntos. Ele falou que estava morando aqui, que ontem havia entregue a delação e eu obviamente falei: puxa vida, que coisa.
2: Menino, você vê.
1: Como é que ele falou?
3: Puxa vida, que coisa. Qual foi o tom, será? Puxa vida, que tipo,
1: cara,
3: que
1: coisa, cara, hein? Amigão do Xandão mandou, nossa, que coisa.
2: Que coisa, hein? Eu acho que foi num... É, não.
3: Segue ele aqui na resposta ao Estadão. Mas eu realmente não tenho nenhum assunto a tratar sobre isso, porque não tenho nada a ver com o Master. É isso. Alexandre de Moraes não é, até agora, importante lembrar, investigado no inquérito que apura as fraudes cometidas por Vorcaro. Mas vamos lembrar, né? A gente sempre lembra aqui que a mulher de Alexandre de Moraes, Viviane Barsi, assinou aquele contrato de 129 milhões de reais com o Master. 80 milhões de reais chegaram a ser pagos. O ministro do Supremo ainda viajou em jatinhos da empresa de táxi aéreo de Daniel Vorcaro e participou de encontros e eventos patrocinados pelo Master.
1: Cara, Brasília é uma coisa incrível, né?
3: Sim, porque as pontas se ligam de um jeito,
1: não,
3: né?
1: Não, se ligam debaixo do céu azul, debaixo de tetos de hotel, assim, em lugares públicos. Eu acho tão incrível. De vez em quando pessoas são flagradas, pessoas que não deveriam estar conversando, trocando ideias ali em restaurantes badalados. Não dá pra entender, né? Se a gente acha que não tem ninguém vendo, o que a gente conhece de repórter em Brasília que pegou furo ouvindo conversa na mesa vizinha? Cara, eu conheço um repórter que viu ali o ministro sentado na mesa com o deputado tal, foi lá, pediu pra trocar de mesa, sentou ao lado, meteu o óculos escuros e ficou pescoçando a conversa. E sim, repórter pode fazer isso. É um local público.
3: Sim.
1: Foi lá e pronto. Publicou o furo. Cara, isso acontece com uma frequência danada. Esses dois aqui, tá, diz aí o Floriano, né? A gente tem que passar isso pro nosso ouvinte que ele tava morando em Nárnia, né? Porque reagiu dessa maneira. Meu Deus, é mesmo? Que coisa. Você entregou a delação sendo um cara muito próximo do Xandão. Ah, o Xandão não é investigador. Não é, mas ele tá envolvido, né? Até o pescoço ali. Só, eu diria que só não é investigado porque é um ministro do Supremo, que tem as suas blindagens, etc. Fosse um deputado na situação do Xandão, porra, a investigação estaria avançada já. Numa dessas já teriam até apreendido o celular. Depois daquela conversa com o Vorcaro, que a gente não conhece a outra ponta, né? Aquela do bloqueio, você bloqueou. E eles vão lá e se reúnem num restaurante, né?
3: Uhum.
1: Eles não vão numa sauna, só os dois,
3: na
1: toalha. Mas é um restaurante de hotel.
3: Uhum, é num hotel.
1: É um local público, basicamente. É. Lembra daquela foto do Janot, procurador-geral da República, em que ele tava num boteco.
3: Fundo de boteco,
1: cara,
3: cheio de caixa.
1: Num risca-faca, cheio de caixa de taipava.
3: Engraçado, né?
1: Conversando com o advogado de quem mesmo? Era, cara, uma cena deprê, assim, do Janot, primeiro bebendo sozinho.
3: Bem deprê.
1: Canto do boteco. E claro que alguém vai ver. E alguém viu. Puxa vida, que coisa. Bom, numa outra investigação, Alexandre de Moraes manteve a prisão do deputado estadual do Rio de Janeiro, Thiago Rangel, e proibiu a Assembleia Legislativa de derrubar a decisão. Rangel foi preso na quarta fase da Operação Unha e Carne e estaria envolvido em fraudes na compra de materiais e na contratação de serviços na Secretaria Estadual de Educação. Detalhes com Guilherme Faria.
9: O ministro Alexandre de Moraes do Supremo Tribunal Federal determina que a prisão do deputado estadual Thiago Rangel deve ser mantida independentemente de uma eventual manifestação da Assembleia Legislativa do Rio a respeito do assunto. A decisão é desta quarta-feira, dia seguinte à prisão do parlamentar. Rangel foi preso pela Polícia Federal suspeito de integrar um esquema de corrupção dentro da Secretaria de Estado de Educação do Rio. A defesa dele nega as acusações. A decisão de Moraes ocorre após Alerj ter derrubado no fim do ano passado a prisão do ex-presidente da casa, Rodrigo Bacelar. Ele foi preso na mesma operação, suspeito de vazar informações de uma outra ação que investigava o deputado TH Joias.
2: Novas decisões do STF reforçam o entendimento sobre a criação e o pagamento de penduricalhos no Poder Judiciário. Ontem, ministros como Alexandre de Moraes, Flávio Dino e Cristiano Zanin vedaram as chamadas verbas indenizatórias. Os despachos enfatizam que a proibição vale para qualquer categoria, inclusive aquelas criadas depois de março. Porque aconteceu isso, né? Houve aí o surgimento de novas categorias de pagamentos, de certas coisas que seriam adicionais ao salário, mas que na verdade são penduricalhos, ou Afonso Marangoni. O levantamento aponta que, em pelo menos 8 estados, há iniciativas para tentar regulamentar ou criar esses novos benefícios, certo? Em São Paulo, por exemplo, o TJ gastou 4 bilhões de reais em um fundo destinado ao, abre aspas, aperfeiçoamento da justiça, fecha aspas, só com penduricalhos.
1: Como é que tem funcionado isso? Pra... Deve estar aperfeiçoada pra caramba a justiça a essa altura, hein?
2: Em Marangoni.
1: 4B?
6: Pois é, Megali, Sheila e Carla, olha, quatro ministros do Supremo Tribunal Federal tomaram decisões diferentes na quinta-feira, mas todas no mesmo sentido, né? De que não é admissível, está proibido absolutamente a criação, implantação ou pagamento das chamadas parcelas remuneratórias ou indenizatórias. É o nome técnico para os chamados penduricalhos, né? E isso também, aí a Carla enfatizou muito bem, não pode ser para ninguém, nem membros do funcionalismo público, seja de qual setor for, né? Ministério Público, enfim, ligados ao Judiciário. Olha, os magistrados tomaram a decisão em diferentes processos, após a divulgação pela imprensa, né? Trabalho importante, apontando a criação de novas parcelas para órgãos públicos, como o caso do Tribunal de Justiça do Paraná. Tribunais de Justiça e Ministérios Públicos, em ao menos 8 estados, regulamentaram ou discutem criar penduricalhos após a decisão do STF, que limitou o pagamento dessas verbas extras. A Folha de São Paulo mapeou 14 iniciativas em 8 estados. Então, querem criar novos penduricalhos: Bahia, Ceará, Mato Grosso, Minas Gerais, Paraná, Pará, Rio Grande do Sul e São Paulo. Os adicionais incluem gratificações de incentivos para vagas de difícil preenchimento, retroativos por tempo de serviço e benefícios da primeira infância. Aí, claro que esses órgãos todos foram questionados e responderam que defendem a legalidade dos benefícios e os adicionais estão amparados por decisão do Supremo no final de março e por resolução conjunta do Conselho Nacional de Justiça e do Conselho Nacional do Ministério Público. O que os ministros têm feito, então, é mostrar que não vão deixar isso passar e que estão tomando decisões para reafirmar que os penduricalhos têm que ficar daquela forma que já foi colocada, que já é, na verdade, um tanto benéfica, porque permite, na prática, um valor extra de até 70% do teto constitucional, mas mais que isso, os ministros estão traçando um risco, dizendo que não vão autorizar.
1: E só para se aprofundar um pouquinho mais aqui na notícia que a Carla trouxe, o que são esses 4 bilhões e 100 milhões? Obrigado, Carla. Certos assuntos têm que ser discutidos num fórum adequado, né?
2: Uhum.
1: Enquanto a gente bebe um bom Chateauneuf de Papa. Cara, vocês viram que desligaram o telefone na cara do Papa lá na Itália? Na Itália?
2: Chateauneuf, né? Não é Papa?
1: Itália, o Papa foi lá ligar pro banco, sei lá, botaram o nome dele no Serasa, ele tinha que atualizar informações, ó, o Papa tá negativo. Aí a mulher falou, você é o Papa.
2: Quem tá falando é o Papa. Tá bom, Papa. Madre Teresa aqui, legal. Tem mais o que fazer, um beijo.
1: Clique. Aconteceu. Esse fundo foi criado em 1994, com o intuito de, como disse a Carla,
2: aperfeiçoamento
1: da justiça. É engraçado, né? O que que é o aperfeiçoamento da justiça? Imagina que vão ser cursos, fóruns, né? Graduações, atualizações, né? Pelos quais os juízes e ministros vão ser submetidos. Não que nada. Inicialmente, o texto vedava o uso dessa grana para pagamento de concessões de vantagem, né? Ou seja, não dá para usar esse dinheiro para pagamento de salário, pagamento de penduricalho, mamata, nada disso. Só que aí, o que eles fizeram? Eles mudaram a redação, mudaram o texto, na prática autorizando o uso desse fundo para despesas, desembolso em auxílios para alimentação, saúde e outros, além do ônus decorrentes do cumprimento de decisões administrativas. Então, aquela grana que era para aperfeiçoar a justiça está servindo para aperfeiçoar a conta bancária desses magistrados. Ao ponto de 80% desse fundo está sendo usado com esse intuito.
2: Uhum.
1: Então, o dinheiro
2: 80%.
1: O dinheiro que sai dos nossos impostos para melhorar a justiça está servindo para o cara comprar um iate. Tá servindo para ele pagar aquela viagem que eu queria pagar com as minhas 5 libras para levar para a família para Bariloche. Tá servindo para pro juiz construir uma casa na praia, uma casa no campo, onde ele possa levar seus amigos, seus discos, seus livros e e seus salões de cheque. Olha que coisa mais antiga. Então é isso, um fundo que foi criado para melhorar a justiça no país está sendo usado quase na sua totalidade para pagar mamata a juízes, magistrados, desembargadores, etc. E aí o TJ, a reportagem é do Juliano Galizzi, o TJ foi procurado e afirmou, estamos falando aqui do TJ de São Paulo, tá? Uhum. Afirmou que a utilização, adivinha o que eles falaram, Sheila? Te dou uma chance.
3: Deixa eu pensar que a legalidade na utilização.
1: Perfeito, exato.
3: É legal.
1: É porque é legal.
3: Está dentro da legalidade.
1: O problema é esse. Está dentro da legalidade.
3: Eu nunca tinha ouvido isso antes.
1: Exatamente, cara. Você acertou de primeiro. O TJ afirmou que a utilização dos recursos observa estritamente o disposto na legislação vigente. Traduzindo, está tudo dentro da lei.
3: Ah, gente, sério. É sempre isso, né?
1: Vai falar o quê, né?
3: Eles não falam nunca de moralidade, né?
1: Não.
3: Nunca.
1: Exato.
3: Nunca falam de moralidade.
1: Exato. Esse tema não entra nas notas.
3: É.
1: A nota é sempre a questão da legalidade, sendo que o problema é exatamente esse.
3: Uhum.
1: Porque senão a gente não estaria discutindo o penduricalho, estaria discutindo corrupção.
3: É claro. Descumprimento de lei.
1: Descumprimento de lei. O problema é exatamente, eles estão cumprindo a lei e ficando muito ricos às custas dos impostos dos trabalhadores e utilizando um mecanismo que deveria ser utilizado para melhorar a justiça e não melhorar a vida pessoal deles. Marangoni, bom trabalho, meu irmão. Já foi embora, né?
6: Até.
3: Até.
1: Ah, foi nada. Vai lá. Vamos falar sobre Alcolumbre?
3: Uhum.
1: Bom, ficou para ele, pro presidente do Congresso, a missão de promulgar o projeto que beneficia os condenados pelos atos de 8 de janeiro e na tentativa de golpe. Lula disse que não vai colocar digital dele nesse troço. Tá nos Estados Unidos, portanto, a função cabe agora ao Alcolumbre. Na semana passada, deputados e senadores derrubaram o veto ao chamado PL da dosimetria e abriram caminho para a redução de penas, incluindo a do ex-presidente Jair Bolsonaro. Detalhes com Felipe Campbell.
10: O prazo para o presidente Lula promulgar o PL da dosimetria se encerrou nesta quarta-feira. Como não houve manifestação do Executivo, o texto retorna ao Congresso para promulgação pelo presidente do Senado, Davi Alcolumbre, que também tem 48 horas para assinar o texto. A avaliação de interlocutores do governo é que Lula não quis manchar o nome dele promulgando o projeto de lei. Além disso, já era esperada a derrubada do veto pelo Congresso. Defesas dos condenados pela relação com os atos aguardam o início da validade da lei para pedirem a redução de penas ao Supremo Tribunal Federal.
2: Está nas mãos da justiça o pedido de prisão da mulher que agrediu e torturou uma funcionária gestante, tá? Grávida de 5 meses, no Maranhão. Isso foi na casa de Carolina dos Anjos, que admitiu o crime em áudios enviados aos amigos e parece até, né, Carolina Ercolim, que ela se coloca numa posição de superioridade e de quem tinha razão em fazer aquilo. Bom dia para você.
11: É, isso mesmo. Bom dia, Carla, bom dia a todos. Polícia agora pede a prisão dessa mulher que agrediu e torturou uma empregada doméstica grávida no Maranhão. O crime aconteceu na casa da suspeita, onde a vítima trabalhava havia poucos dias, inclusive, em Passo do Lumiar, a 20 quilômetros de São Luís. Essa jovem de 19 anos, Samara Campos, conta que as agressões começaram ao ser acusada de roubar uma joia.
12: Foi assustador tanto quando aconteceu quanto está sendo agora.
11: A patroa Carolina dos Anjos ainda mandou mensagens de áudio para amigos contando detalhes de como torturou a vítima com a ajuda de um homem armado.
13: Quase uma hora essa menina no massacre. E tapa, e murro, e pisava nos dedos, e tudo que você imaginar de doidice. Era eu e ele fazendo. Dei tanto nessa mulher, eu dei tanto que até hoje minha mão tá aqui inchada.
3: Meu Deus, Carolina.
11: Essa informação, né, de que é isso, ela bateu tanto que a mão dela ficou inchada. Samara Campos conta que estava trabalhando na casa há 2 semanas e que aceitou o emprego para montar o enxoval do filho. Ela estava grávida de 5 meses. Ela destaca ainda que não tinha horário para encerrar as atividades, vivia à disposição da patroa. A jovem também relata torturas psicológicas realizadas no momento das agressões.
12: Foi pânico, porque de todo momento eles falavam que se eu queria continuar com o meu filho, eu tinha que entregar o anel e eu não tava com o anel. Então, na minha cabeça, eu não ia sair dali nem com o meu filho, nem com vida.
11: Depois de procurar o anel pela casa toda, Samara achou a joia no cesto de roupa suja. Mesmo assim, segundo ela, as agressões continuaram. Quando conseguiu sair da casa, a vítima contou o que tinha acontecido a uma amiga que chamou a polícia militar.
13: É, disse que parou uma viatura no meio da rua. Eles vieram pra de manhã mesmo aqui. Mas veio com um policial que me conhecia. Sorte minha, né? E sorte dela também. Aí eu expliquei pra ele o que tinha acontecido. Aí ele disse: Carol, se não fosse eu tinha que te conduzir pra delegacia. Porque ela tá cheia de hematoma. Aí eu disse: era pra ter ficado, era mais, não era nem pra ter saído viva.
2: Essa última voz é da Carolina, da agressora.
11: Da agressora, porque esse PM que atendeu a ocorrência era amigo da agressora.
2: Meu Deus.
11: E ela conta com essa displicência, né? Com esse tom de ironia, como um feito, né? Como se tivesse feito essa agressão como algo de bom, né? Tinha feito uma correção ali. Samara registrou um boletim de ocorrência, fez exames que comprovaram as agressões e atestaram que o bebê está bem. A polícia afirma que já pediu a prisão de Carolina. Já o homem que participou dessas agressões ainda não foi identificado. Os agentes envolvidos na ocorrência foram afastados dos cargos e estão sendo investigados pela Corregedoria da PM. A vítima pediu à justiça uma medida protetiva contra a agressora e está recebendo apoio da Patrulha Maria da Penha, né, e da Polícia Militar. Até o governador do Maranhão, né, o Carlos Brandão, afirmou nas redes sociais que está acompanhando o caso. E a Carolina, a defesa dela tem afirmado que a família tem sofrido ataques e ameaças. A nota que enviou foi: requeiro que não haja julgamento antecipado e que o inquérito seja conduzido em observância aos princípios constitucionais. A investigação ainda está em andamento e a verdade deve ser esclarecida pelas vias legais, jamais por ameaças, ofensas, exposição de familiares ou linchamento virtual.
2: Uhum. Isso ainda deve acontecer demais, né? Acontecia antigamente, quando não havia canais para denúncia dessas pessoas, principalmente mulheres, mulheres pretas, mulheres que não estudaram e que têm como única forma de ganhar a vida trabalhar como empregada doméstica, né? Humilhações, agressões físicas. E você imagina agredir fisicamente uma gestante dessa forma? Olha, a falta de... Eu não sei nem classificar.
11: São muitas
2: essa
11: camadas.
2: Mulher, são muitas camadas, Carol. Muitas camadas. E uma mulher que manda essa mensagem para outras pessoas se vangloriando do feito e ainda por cima se vangloriando da impunidade, porque foi um policial atender a ocorrência que a conhecia. E não fosse isso, ela teria sido conduzida para a delegacia.
11: Naquele momento, porque depois ela teve que ir fazer esse BO e aí sim ter algum tipo de aparato policial para protegê-la.
1: Isso aí não tem conserto, não. Isso aí é maldade. Maldade eu estou dizendo aqui como termo popular, né? Nós aqui de baixo entendemos como maldade. Algum psiquiatra ou psicólogo diria que é um perverso, um sociopata, enfim, o diagnóstico fica com os profissionais, mas é alguém que não tem condição de viver em sociedade, alguém que se orgulha e uma violência dessas praticada contra uma mulher humilde, grávida, de 5 meses, que fala com essa ligeireza, né? A respeito da maldade, da barbaridade que cometeu. Isso é perversidade pura.
2: É.
1: Pura. Não foi um episódio isolado. Certamente não trata-se de um momento, um rompante de ódio em que ela perdeu as estribeiras. Não, é uma pessoa que certamente não tem condição de conviver em sociedade. Obrigado, Carol. Tá difícil, né? Difícil a gente
2: virar a chavinha.
1: Virar,
2: né?
1: A chave, mas vamos lá.
2: O tema, vamos lá. 4 brasileiros entram em campo hoje pelas competições continentais. Ontem o Corinthians empatou com o Santa Fé e manteve a invencibilidade na Libertadores, Lucas Belotti.
14: O Flamengo entra em campo hoje tentando manter a liderança do grupo na Copa Libertadores. O Mengão vai à Colômbia enfrentar o Independiente Medellín às 21h30 da noite. Ainda pela principal competição do continente, o Mirassol tem outro confronto decisivo hoje, contra a LDU às 19h no interior paulista. Já pela Sul-Americana, Bragantino e São Paulo representam o Brasil na rodada de quinta-feira. O Tricolor enfrenta o O'Higgins às 19h fora de casa, enquanto o Braga Bull mede forças com o Blooming às 21h30 na Bolívia. Ontem foram 5 clubes do nosso país em campo. Pela Liberta, os placares foram Santa Fé 1, Corinthians 1, Independiente Rivadavia 1, Fluminense 1 e Universidade Católica América 0, Cruzeiro também 0. Já pela Sula, as partidas terminaram com vitórias nacionais. Botafogo 2, Racing 1 e Audax Italiano 1, Vasco 2.
1: Na Liga dos Campeões, o título será decidido entre Paris Saint-Germain e Arsenal. É uma final incrível. Tem um título, né, de Champions que foi ganho por essas duas equipes e foi no ano passado pelo PSG. Até o ano passado, nenhum desses times tinha sido campeão jamais. O Arsenal não chegava na final fazia 20 anos, então é uma final improvável. Ontem, depois de vencer o jogo de ida por 5-4, o Paris Saint-Germain foi mais econômico e empatou com o Bayern de Munique por 1-1. Claro que não foi um jogo eletrizante, bailarino como o primeiro, mas foi um belo jogo. A final será no dia 30 de maio, é um sábado, em Budapeste, na Hungria.
3: Não precisa nem ter, né? Vamos falar a verdade que o Arsenal vai perder?
1: Ah, é um jogo só.
3: Não, Sheila. Futebol é uma caixinha de surpresas.
1: Futebol é uma caixinha de surpresas.
3: Só termina quando acaba.
1: Não, e em 96, Portugal jogando o fino da bola. Dirigido pelo Filipão, foi lá, foi decidir em casa o título da Euro e perdeu pra Grécia.
3: Gente, o PSG tá voando. Quando você pega os melhores momentos, já teve melhores momentos, mas assim, o PSG tá voando.
1: Mas é um jogo.
3: Não dá pro Arsenal.
15: Acabei o placar ontem, tipo, 3 minutos de jogo.
3: Eu diria o seguinte, PSG. Corinthians. Estamos ali. Entendeu? Estamos naquele nível.
1: A gente não coloca essas duas palavras na mesma frase.
15: Não, não é o mesmo esporte. O Mauro Betting daqui a pouquinho. Mauro Betting daqui a pouquinho vai trazer. Sabe quem diria isso? Quem colocaria PSG e Corinthians na mesma frase? Uma pessoa que não tem agido muito bem ultimamente, né?
1: Não.
15: É de moto.
3: Sempre pede desculpa depois.
1: Né? Depois ele sempre vem falar, eu andei errado, eu pisei na bola, né?
15: Pede moto. Bom, Ed Mota. foi só pra tocar mesmo essa música do Ed Mota. Essa música é boa.
1: Não, é que o Mauro tá pendurado já?
15: Agora ele tá.
1: Na sequência a gente fala.
15: Tá bom.
1: Do Ed Mota.
15: Agora ele tá.
1: Ed Mota. Enfim, você estragou tudo de novo, Ed.

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1: Ô, Mauro, a gente gosta de uma coisa mal feita, né? Você viu? Você viu o Ed Motta jogando uma cadeira no fã? O cara jogou a cadeira num bar, bebaço. Imagina o que precisa de cana pra deixar um cara daquele tamanho bêbado. Bom dia, Mauro.
2: Bom dia. Não vou dizer que precisa de cana em outra acepção, mas só aquelas frases que a gente já está acostumado. Aprecie com moderação e bom dia, Rivotril.
3: Aprecie
2: os sintomas, o médico deve ser consultado.
1: A briga foi por causa de uma discussão por uma taxa de rolha de vinho.
4: Ah, gente.
1: É de Motta.
2: A expressão favor, né? Taxa de rolha já me pega muito, mas vamos seguir o jogo.
1: Mauro, o Corinthians está no nível do PSG, sim ou não?
2: Obrigado pela pergunta, Chico Lang. É um beijo, grande Chico Lang e tal. Teve comigo no meu canal com o PVC segunda-feira. Não, é evidente que o Corinthians está no nível acima. Lembrando que sim, a gente começa aqui para não chorar, mas há uma possibilidade real. 30 de maio a gente vai conhecer o finalista. Já conhecemos os finalistas. Conheceremos o campeão da Champions, que pode ser um bicampeão PSG. A gente não tem um bicampeão desde o tri do Real Madrid em 2018 na Champions, e a gente não tinha antes disso um bicampeão europeu desde 1990 com o grande Milan do Arrigo Sacchi. Então é impressionante o que fez o PSG e contra o Bayern de Munique, aqueles espetaculares 5-4 da outra semana em Paris, e ontem empate por 1-1 e 1-1 só no finalzinho com o Harry Kane, porque o PSG, diferentemente do que eu imaginava e não torcia, eu achava que ia dar Bayern e deu PSG, que vai pegar um time muito bom que é o Arsenal, o melhor time da primeira fase, quando foi 100% da fase de liga, um time que ainda não perdeu, pode ser o 17º campeão invicto Arsenal, mas eu imagino que em Budapeste não será. Aliás, pode até ser invicto, pode chegar até a prorrogação, aos pênaltis e perder só nos pênaltis aí. Estatisticamente, historicamente, ele vai ser invicto, mas vai ser um vice-invicto. Mas se fosse para apostar agora, sempre jogando com responsabilidade, eu apostaria no Paris Saint-Germain, o time que eu não apostava até ontem.
1: Ô Mauro, e essa Libertadores está mais uma vez ganhando cores verde e amarelas, né? O Corinthians tem a melhor campanha, Palmeiras é o Palmeiras, Flamengo jogando fino da bola, cada jogo se entrosando mais e mais. O Brasil parece que surge como favorito para desempatar, né? Se a gente ganha essa, tá empatado,
2: sim,
1: não tá? A gente
2: tá em 25 conquistas brasileiros e argentinos.
1: Se a gente ganha, quando era moleque, assim, parecia impossível que o Brasil chegasse. Se a gente ganha essa, e parece que vai, que é o que vai acontecer, o Brasil vira o maior vencedor da Libertadores.
2: Bem, desde 2019 é um brasileiro que é campeão, e quase sempre nesses anos todos é um brasileiro contra um brasileiro. Apesar do Fluminense estar rateando, o Botafogo ainda tem alguma possibilidade. Dá para imaginar outros brasileiros indo bem, mas é Flamengo e Palmeiras. O Corinthians vai. É o Corinthians. O pai tem resultado ontem, uma partida que dá para dizer que foi para empate. O Corinthians toma um gol no segundo tempo com o Rodallega e vai buscar de novo com o Gustavo Henrique. Ah, mas estava num momento de pelado, centroavante. Cara, o cara é muito bom no jogo aéreo. É final de jogo. Tem as manias, tem umas certos pecados nossos da imprensa, onde já se viu botar um centroavante, um zagueiro de centroavante no final do jogo, onde se já se viu fazer gol de arremesso lateral. Gente, é gol, né? Não existe gol feio, já ensinava o Dada Maravilha. Feio é não fazer gol, né? Ou nem feio, tem uma incapacidade. Então o Corinthians foi merecidamente buscar um empate na Colômbia, não é fácil jogar lá, até pela altitude, não é a grande altitude, mas tem, e o Corinthians volta muito bem, obrigado, deixando as desinteligências do final, porque também é Libertadores da América. A gente viu isso um pouquinho antes, à tarde, horário de Brasília, lá em Munique. Então acontece, mas sinceramente eu não esperava o Corinthians tão bem como está agora na Libertadores da América.
4: Sheila Magalhães, a carinha dela.
1: Você percebeu que eu coloquei o Corinthians na briga, né?
4: Eu vi.
2: Cara, o PSG, né?
4: Com o PSG.
1: O PSG que jamais ganhou uma Libertadores da América, né?
4: PSG só nunca.
2: Exatamente.
4: Nunca, nunca.
2: Mas o Real Madrid deve ter ganhado umas 3 Libertadores.
1: Esse Gabriel Real ganhou, umas
2: 8 Grêmios latinos. Isso.
1: Mauro, abraço, até amanhã.
2: Um abraço, até amanhã, gente.
4: Até.
1: Se eu fosse corintiano, minha vida não seria assim.
4: Tem gente perguntando, mas gente, o que, que o Ed Motta fez?
5: A gente tá exibindo a imagem agora.
4: Ele,
5: né?
4: Ele ficou bêbado, jogou uma cadeira em um fã, em um bar no Rio de Janeiro. Foi no último sábado, durante uma discussão por causa da taxa de rolha. Nossa, ele pega a cadeira com uma facilidade, né?
1: Ele não jogou pra machucar, ele jogou meio que pra criar uma cena.
4: Acho que sim.
1: Não, olha o meu revolta.
4: Mas ele
1: aqui,
4: acaba acertando.
1: Olha o meu revolta, bola.
4: Ele não acerta,
1: acerta
4: em cheio.
1: A perna do cara.
4: Mas acerta a perna do funcionário.
5: Nossa, mas ele tá forte, hein? Deve estar malhando, porque ele pega a cadeira com uma mão e faz assim.
1: A cadeira de madeira. Mamão, é de moto, tá malhando. Deve ser lá.
4: É cadeira.
1: Malhando.
4: Tô brincando,
1: malhando,
4: né?
1: Malhando bolo de chocolate.
4: Hashtag contém ironia.
1: É.
4: Porque ele pega. Passinha a cadeira e joga.
5: Foi porque ele descontou do preço cobrado no valor de rolha, né?
1: Cara, ele sempre faz uma besteira e depois vem lá e fala, oh, desculpa, o que eu falei dos brasileiros, né? Os brasileiros não são assim, não. É. Ou oh, falei mal do Raul Seixas, pô, foi mal, sou fã de aço, entendeu? Ah, qual é? Informações sobre a operação da Polícia Federal, mais um uma etapa da Compliance Zero, e tem informação importante com o nosso Pablo Fernandes.
3: Bom, antes de citar aqui a decisão do ministro André Mendonça, o Ivan Brandão está até com a gente aqui em Brasília, porque tem muitos detalhes, informar que a prisão de hoje é de Felipe Cansado Vorcaro, primo de Daniel Vorcaro, que teria papel, assim como outros envolvidos no esquema, na estrutura financeira e na operacionalização de pagamentos, inclusive a políticos parlamentares, entre eles Ciro Nogueira. Então, a decisão do André Mendonça, o Ivan pode trazer também mais informações, ele cita pagamentos a Ciro Nogueira naquele, por interesse daquele projeto que elevava o valor do fundo garantidor de crédito, não sei se vocês lembram.
1: Claro.
3: De 250 mil para 1 milhão na devolução do dinheiro. E ele cita valores repassados por Daniel Vorcaro a Ciro Nogueira. Valores que mensalmente chegariam a 300 mil reais. E aí cita, acho que o Ivan tem mais detalhes, né, Ivan, sobre isso? Você poderia acrescentar?
6: A gente está lendo a decisão do ministro André Mendonça, que tem 36 páginas. O Ciro Nogueira é citado pelo menos 20 vezes, né? Tanto naquilo que a Polícia Federal diz em relação ao parecer da Procuradoria-Geral da República, é só para trazer outras informações, que no caso o Raimundo Neto e Silva Nogueira Lima, irmão do senador, ele, segundo o ministro André Mendonça, terá que cumprir medidas cautelares. Vai ter que ser monitorado eletronicamente, está proibido de deixar a cidade onde ele mora e deixar, obviamente, assim, o país. Lembrar rapidinho, Pablo, que essa prisão do Felipe Cansado Vorcaro, primo do Daniel Vorcaro, é uma prisão temporária, ou seja, pelo prazo de 5 dias. Pode ser, obviamente, que isso seja apreciado ainda pela justiça, transformado em preventivo, isso vai depender. E o que diz em relação a Ciro Nogueira, o ministro André Mendonça, é que nesse momento ele não vê a necessidade da adoção de prisão cautelar para os outros investigados hoje, né? E entre eles, o senador Ciro Nogueira. Ele acredita que as medidas que foram requeridas pela Polícia Federal, no caso a busca e apreensão, já são suficientes nesse momento, mas que não há nenhum prejuízo de uma reavaliação futura em caso de descumprimento de alguma cautelar no caso dos outros investigados. Mas o Ciro Nogueira também está aqui citado e proibido pelo ministro André Mendonça de manter contato por qualquer meio que seja com testemunhas e outros investigados na operação Compliance Zero. É óbvio que a gente ainda vai se aprofundar mais nessa decisão, porque existem algumas questões envolvendo as empresas que são investigadas, né? Pelo menos 4 empresas investigadas que estão agora com as atividades suspensas também por decisão do ministro André Mendonça. A gente vai, obviamente, ao longo da manhã repercutindo essas informações. O senador Ciro Nogueira ainda não se pronunciou. Nossa reportagem está a caminho do Senado Federal e também dos outros pontos onde houve busca e apreensão aqui em Brasília.
1: Pois é, a gente falava, né, desse afinco do Ciro Nogueira de tentar aprovar o aumento em 4 vezes do FGC. Fundo Garantidor de Crédito, né? Porque o que moveria Ciro Nogueira, né? A pergunta que a gente fazia, que era uma pergunta quase retórica, claro que alguma coisa movia ele, a gente não sabia exatamente o que, porque é uma pauta que não tem interesse público nenhum, que só interessa a banqueiros, né, a médios banqueiros como Daniel Vorcaro. Bom, tá aí. A polícia parece ter chegado a uma resposta, né? Pagamentos de até 300 mil reais por mês. E o Ciro não é alvo, né, Pablito, de mandado de prisão preventiva. Mas não é pela ausência de gravidade do crime, é porque a polícia entende que não há risco de fuga, não tem como ele atrapalhar a investigação, mas o que está descoberto aí, se for provado, é escandaloso. Você chamou, Ivan?
3: Só para descrever um pouquinho da decisão aqui do André Mendonça, ele fala em crimes de corrupção, operação de lavagem de dinheiro, ocultação patrimonial, que já aconteceu antes, uhum, né? Que a gente teve transações envolvendo imóveis, e continuidade delitiva. Quando ele cita o Ciro Nogueira, ele fala que o investigado é indicado como destinatário central de vantagens indevidas e como agente público que, em tese, instrumentalizou o exercício do mandato parlamentar em favor dos interesses privados de...

0: mensais foi pago R$1 milhão, repasses mensais de R$300 mil. Tem também uma outra citação, que é o Ivan estava falando de empresas envolvidas. Tem vantagens que teriam compreendido hospedagens no Parque Hyatt Nova York. Eu não conheço esse hotel, mas é
1: Park
0: um...
1: Parque Hyatt.
0: Tá, Parque Hyatt.
1: É tem um hotel de luxo na Park Avenue, que é a avenida mais luxuosa da
2: cidade.
1: Eles
2: falam Hyatt mesmo.
0: É?
2: Descobri essa semana. É.
0: Bom, que seja. Despesas em restaurantes de elevado padrão e gastos atribuídos ao parlamentar e acompanhante. Então, Daniel Vorcaro bancou...
1: Até o Plus One.
0: Bancou restaurantes, hotéis e tudo mais. Tem uma mensagem entre Léo Serrano, que intermediava essas operações, e o Daniel Vorcaro, que diz o seguinte: Léo Serrano, só uma pergunta rápida. É pros meninos continuarem pagando a conta dos restaurantes do Ciro Flávia até sábado? Daniel Vorcaro: sim, depois leva meu cartão para o St. Bart's. Desconheço se seja um banco ou algum hotel, alguma coisa do tipo. Felipe Cansado, apontado primo de Vorcaro, como integrante do núcleo financeiro, operador financeiro de Vorcaro, incumbido da interligação entre decisões estratégicas do núcleo central e a...
1: Como é que é a frase aí de St. Bart's?
0: Sim, depois leva meu cartão para St. Bart's.
1: St. Bart's é um paraíso fiscal.
0: Ah, bom,
1: aqui sim, no Brasil, conhecido como Ilha de São Bartolomeu.
0: Daniel Vorcaro, eu não conhecia.
1: É um paraíso fiscal.
0: E o primo de Daniel Vorcaro, então ele era responsável pela interligação de decisões estratégicas no núcleo central e a execução material das movimentações financeiras.
2: Então é como se...
0: E societárias, e aí ele cita de novo aqui os R$300 mil, cita...
2: O Ciro Nogueira era uma espécie de funcionário de Daniel Vorcaro dentro do Congresso Nacional.
0: É como ele é descrito aqui. Ele seria o elo político entre Daniel Vorcaro e o Congresso.
1: Perfeito. Ivan, diga lá.
3: Não, eu só ia complementar a história do FGC, né? A Polícia Federal, ela afirma enfaticamente que é a emenda que foi apresentada pelo senador Ciro Nogueira, quem escreveu foi a assessoria do Banco Master. Né? Ela criou isso e nas mensagens há registros apurados pela Polícia Federal de que se essa medida fosse aprovada, se essa emenda passasse no Senado, ela sextuplicaria o negócio do Master. E provocaria uma verdadeira, aí, aspas também, hecatombe no mercado financeiro.
0: E uma transação importante também que ele cita aqui, que é uma transação de ações no mercado de ações, uma empresa que valia R$13 milhões foi adquirida. Um fundo de investimento valia R$13 milhões foi adquirida pelo senador Ciro Nogueira, pelo irmão do senador, pela quantia de R$1 milhão.
1: Eu acho que a Kayla resumiu bem. Ciro Nogueira era um lobista de Daniel Vorcaro, só que um lobista com poder, com caneta, né? É um líder de um grupo importante no Congresso Nacional, dentro do Senado. Uhum. Um funcionário de Daniel Vorcaro no Senado. Uma descoberta, não vou dizer chocante, porque os indícios levavam a isso, né? Mas se você parte do zero, né? Algum dia alguém votou em Ciro Nogueira. Se você contar para essa pessoa, sabia que esse cara aí, na verdade, vai fazer isso, essa pessoa certamente ficaria chocada.
2: E hoje é busca e apreensão contra Ciro Nogueira,
0: isso.
2: Certo? Não é um mandado de prisão contra ele.
0: O irmão dele também é citado, tá? É. Romeu, Raimundo Neto e Silva Nogueira Lima.
1: Agora eu tô curioso, quem é que foi preso aí? Não sabemos ainda?
0: É o Felipe.
1: O Cansado.
0: Cansado Vorcaro, que é primo do Daniel Vorcaro.
1: É do Tayaiá?
0: Não, o Tayaiá é o Fabiano Zetel, que é o cunhado de...
1: Né?
0: O Vorcaro tinha vários familiares na estrutura dele.
1: Ainda por
0: então
1: cima,
0: é o primo,
1: um
0: o cunhado. É, exatamente.
1: Valeu, Pablito.
3: Ô, Mega, antes de você me dar tchau, o Ciro Nogueira também é alvo de medida cautelar, né? Ele é proibido de manter contato com investigados ou com testemunhas que estejam envolvidos na Compliance Zero, né? Enfim, com o Banco Master. Há essa medida cautelar também imposta ao senador.
1: Então agora te dou tchau, Ivan. Tchau.
3: Tchau, Mega.

Faltam 2 minutos para as 8 horas da manhã. Seguimos juntos por aqui na programação da Band News FM Curitiba para atualizar para você tudo o que ocorre hoje aqui em Curitiba e região. Nessa hora em que a gente roda por aqui o noticiário nacional, capital paranaense mais uma vez ensolarada, nos termômetros 17 graus é o que marca o CIMEPAR nesse momento. A máxima prevista para hoje vai

0: aos 25. Eu sou David Musso e sigo na sua companhia nessa hora e ao longo de toda a manhã desta quinta-feira, contando para você o que é notícia aqui em Curitiba e região, para passar mais uma vez pelo que é destaque nessa hora, hoje dia 7 de maio de 2026. O relator do processo que apura a conduta do deputado estadual Renato Freitas, do PT, no Conselho de Ética da Assembleia Legislativa do Paraná, pediu a cassação do mandato do parlamentar depois da briga registrada no meio da rua em novembro, no centro de Curitiba. O parecer do deputado Márcio Pacheco, do Republicanos, foi apresentado ontem. Durante a sessão, o deputado doutor Antenor, do PT, pediu vista para ter mais tempo para examinar o parecer e agora o caso só deve voltar a ser analisado pela comissão na próxima segunda-feira. O relator defendeu a cassação de Freitas ao observar que o deputado estava no exercício do mandato durante os fatos e feriu, portanto, os dispositivos do Código de Ética. Mais de 4 mil pessoas procuraram um atendimento no Fórum Eleitoral de Curitiba no último dia para regularização do título de eleitor nesta quarta-feira. O número foi divulgado pelo Tribunal Regional Eleitoral. Nas 25 principais cidades do estado, o balanço registrou quase 20 mil atendimentos. Quem não regularizou a situação não poderá votar nas eleições deste ano. Com o encerramento do prazo, o cadastro eleitoral fica fechado até o dia 2 de novembro. Para consultar a situação eleitoral, o eleitor deve acessar o site do TSE e entrar na aba Consultas e clicar em Situação do Título. E foi publicado ontem o primeiro edital de concessão de benefícios para requalificação de edifícios e empreendimentos no centro de Curitiba. De acordo com a prefeitura, o projeto irá custear até 30 milhões de reais em obras. O benefício poderá ser solicitado por proprietários de imóveis, condomínios e locatários com autorização expressa. Os contemplados podem receber reembolsos de gastos com obras de construção e requalificação dos imóveis na região, com limite de até 25% para intervenções em edifícios e até 50% para comércios localizados no térreo com o acesso à rua. Além do aporte econômico adotado para este momento, o programa Curitiba de Volta ao Centro prevê mais de 133 milhões de reais em incentivos fiscais para a região.
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0: Cris Kerber chegando por aqui com mais do trânsito de Curitiba e região. Oi, Cris, uma ótima quinta-feira para você.
3: Oi, David, uma ótima quinta-feira para você também, a todos da Band News, aos ouvintes. Falo da região ali do Campina do Siqueira. Eu lembro que o motorista que passa ali pela região encontra trânsito bastante complicado devido a obras ali na Major Heitor Guimarães, com interdição parcial no cruzamento com a Monsenhor Ivuzão Lourenze. Portanto, nesse momento, a lentidão ali da Major Heitor Guimarães se estende pela Rodovia do Café para quem chega em Curitiba agora. A Rua Paulo Gorski seria uma opção, mas ela também tem trânsito bastante complicado. Então, a melhor opção nesse momento é desviar pela Rua Professor João Fallers. 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
0: Você também pode mandar para nós aqui da Band News informações sobre como está o seu trajeto, o seu caminho. Anota aí o nosso WhatsApp, é o 987785804. Manda seu relato aí sempre que você perceber que o trânsito complicou. Também sua imagem, sua foto, pode mandar um áudio também de até 30 segundos que a gente roda aqui no ar.
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0: Nosso ouvinte Tarso comenta por aqui sobre o transtorno do motorista que passa ali pelo Mossunguê. Obras, né? Por conta do novo Inter 2 acontecem por ali. E ele diz que um trajeto que levava 20 minutos antes está levando uma hora. Inclusive, ele manda um print aqui da região ali do Barigui, com o trânsito muito congestionado ali próximo ao terminal do Campina do Siqueira. Obrigado, viu, Tarso, pela participação por aqui. 8:05 agora.
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0: Bom, temos agora a confirmação de que foi preso, né? Foi cumprido o mandado de prisão em Minas Gerais contra Felipe Cansado Vorcaro, primo de Daniel Vorcaro. Para quem acordou agora, para quem ligou o rádio agora, a Polícia Federal deflagrou hoje mais uma fase, a quinta, da Operação Compliance Zero, que investiga suspeitas de fraudes financeiras ligadas ao Banco Master. E embora o único mandado de prisão tenha sido cumprido contra Felipe Cansado Vorcaro, o noticiário se concentra mais em Ciro Nogueira, ex-ministro da Casa Civil do governo de Bolsonaro, senador, pessoa bastante influente em Brasília, que receberia uma mesada de R$300 mil, entre outros benefícios, era uma espécie de funcionário, como a Carla definiu, de Daniel Vorcaro no Senado Federal, defendendo os interesses do banqueiro. Diga lá, Pablito.
1: Na decisão do André Mendonça também, ele cita que esse valor de R$300 mil, ele subiu. Em um certo momento, ele subiu para R$500 mil.
0: Ah, que bom.
1: Evoluído, quem fazia esses pagamentos, quem operacionalizava, era o Felipe Cansado Vorcaro. E aí, esses R$500 mil por mês chegava por intermédio de uma pessoa jurídica vinculada à empresa, uma parceria BRGD, que ele cita aqui, NLF, que são fundos de investimento, empresas criadas para que esse valor fosse transferido. Então, além dos R$300 mil, o valor subiu para R$500 mil e tem aquela citação a um fundo que foi adquirido por R$1 milhão e valia R$13 milhões, então um ágio aí de R$12 milhões para Ciro Nogueira só nessa transação aqui.
0: Dinheiro jorrava. Na sequência, Mônica Bergamo.

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0: Mônica já sorriu.
1: É claro, né?
2: Vocês, vou te dizer.
3: E muito
2: gente.
3: Pouco amor à vida. Sobe o som.
4: Tô pé da vida.
0: É um lançamento, né?
1: O tema de hoje é: a gente tá lançando uma banda nova aí.
0: Tô pé da vida.
1: O dominó do. Como é que é? O
0: dominó de protesto.
1: O dominó de protesto.
0: Domingo.
1: Por quê? Porque André Mendonça, segundo a Mônica, está pé da vida com a delação de Daniel Vorcaro. Diga lá, Mônica, bom dia pra você.
2: É isso aí, ô Megali, bom dia a todos. Pois é, e essa operação de hoje, em cima do senador Ciro Nogueira, já demonstra que o ministro está quebrando a trégua, né? Que existia entre. Quando uma pessoa está fazendo delação, dá-se um tempo para que ela mostre as coisas que tem. As operações em geral param, são suspensas, que foi o que a gente assistiu nesses últimos meses. Mas agora elas foram retomadas com toda a força. O ministro André Mendonça botou esse processo para andar de novo, com prisões, com buscas e apreensões e etc. O ministro teve, tá? Pé da vida, como diz você, tá contrariado com as informações que ele está recebendo do conteúdo da delação premiada do Daniel Vorcaro. Ele teve discussões ríspidas, tá? O Megali, em termos duros com a defesa do ex-banqueiro. Ele está descontente com as informações, ele acha que não estão incluídos lá fatos que já são investigados, né? Ele acredita que as informações que estão sendo apresentadas pelo Vorcaro, que foram apresentadas pelo Vorcaro já à Procuradoria-Geral da República e à Polícia Federal, estão distantes do que já foi apurado pela Polícia Federal nas investigações sobre o caso. Por exemplo, né? Não há nenhum esclarecimento, pelo que eu apurei, sobre a relação do Vorcaro com o presidente do Senado, Davi Alcolumbre, né? O ex-banqueiro, ele chegou a se reunir com Alcolumbre na residência oficial do Senado, né? Esse fato ficou claro e ficou explícito e foi divulgado quando chegou a público os diálogos dele com a ex-namorada, Marta Greif, né? E nesses diálogos ele falava: estive lá, ficou até altas horas na residência, estava também o presidente da Câmara, Hugo Mota, não tem nada sobre isso, né? A Previdência, a Amapá Previdência, a Previdência do Estado do Amapá, que gere o regime próprio de Previdência do Estado, aplicou 400 milhões em títulos de alto risco do banco. A instituição era comandada por um afiliado político do Alcolumbre, não tem nada sobre isso na delação, segundo eu apurei, né? Não há fatos incriminatórios. Então o ministro ficou contrariado e está dizendo que não vai homologar a delação do Daniel Vorcaro. Aí abre-se uma briga grande entre ele e a defesa. A defesa pode recorrer à turma, à segunda turma do Supremo Tribunal Federal, para que a segunda turma homologue a delação, e aí inclusive o André Mendonça pode perder a relatoria do caso. Tudo isso ainda está distante de acontecer, mas no atual momento é isso, muita contrariedade do ministro André Mendonça com a delação premiada, a proposta, os anexos e a proposta de acordo feita pelo Vorcaro, a polícia e a PGR, Megali.
1: E não há vácuo na política e também não há vácuo nessas situações, né? Um espaço vazio acaba sendo ocupado por outro. Como diz o Bezerra da Silva, quando o dedão coça, quando o cagueta quer apontar, ele aponta até com o dedão do pé. Então, se o Vorcaro perde esse benefício, alguém quererá recebê-lo. E o que não falta é gente para denunciar. Ô, Mônica, e o que não faltam são mães maravilhosas, exemplos de comportamento que a gente vai levar para sempre, porque agora é hora do.
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1: Fernando, de São Paulo, presta atenção. Dona Marisa era e ainda é uma figura daquela, sempre atenta, faz tudo pela família. Sempre organizava nossa vida e acompanhava de perto o desempenho escolar. Minha irmã estava com dificuldade em matemática e lá foi minha mãe arrumar o melhor professor particular de matemática. Estudante de física da USP, ela dizia. Um jovem prodígio que ensina muito bem. E é bonitão também. Pronto. Bastou minha mãe falar essa frase durante o jantar que eu, meu irmão e meu pai começamos uma zoeira sem fim. Pobre da Carla, minha irmã. No dia seguinte, o professor Vladimir estava marcado para chegar às 8 da noite para dar aulas para minha irmã, que teria prova no dia seguinte. Minha mãe chegou agitada, fez todo mundo jantar rápido, expulsou eu, meu irmão e meu pai da mesa de jantar, porque a mesa tinha que ficar só para o Vladimir. Nós começamos a atazanar todo mundo por causa do Vladimir, o professor bonitão.
0: Nossa, ainda bem que a gente não tava lá. Não pensou?
1: Era Vladimir pra cá, era Vladimir pra cá. De repente toca a campainha. Quem é? Vladimir! A zoeira recomeça, todo mundo gritando, minha mãe desesperada, colocando todo mundo no segundo andar, a minha irmã chorando de vergonha, o caos. Minha mãe saiu para abrir a porta para o Vladimir, e na cabeça dela só tinha Vladimir, Vladimir, Vladimir. Morávamos em uma rua em Osasco, e quando minha mãe abriu a porta, nossa cadelinha chamada Laika saiu correndo. Naquela época todo mundo tinha uma cadelinha chamada Laika, por causa do cosmonauta que orbitou a Terra. Uhum. A Laika sempre fugia e voltava prenha, era um horror. A minha mãe abre a porta de casa, a cadela some, o Vladimir ali parado, os três moleques fazendo bagunça, não deu outra. Minha mãe pede licença pro professor antes mesmo de falar bom dia, boa noite, e grita pra cadela: Vladimir! Vladimir! Volta já, Vladimir! Junto, Vladimir! Aí a gente começou a morrer de rir dentro de casa e minha mãe não perdeu a pose. Fechou a porta, largou a cadela na rua, colocou o verdadeiro Vladimir na mesa da cozinha com a minha irmã, completamente constrangida, sobe pro segundo andar da casa, abre a porta do quarto onde a gente rolava de rir e fala: atenção, enquanto esse moço estiver aqui, a Laika chama Vladimir. Entenderam? A Laika chama Vladimir.
0: Que desespero.
1: Cara, foi uma das melhores.
5: Que maravilha.
1: Vladimir alugou um triplex na cabeça. Nossa. Da dona Marisa.
0: Não é fácil. Como continua?
1: Mônica, fala, a gente tem que te dispensar, isso?
2: É isso.
1: Tem coisa acontecendo.
2: Aqui cheio de coisa.
1: Vai lá, tem, vai lá. Tem operação da PF.
2: Mas eu vou nesse quadro, amanhã eu fico até o fim.
0: Tá bom.
1: Beijo, Mônica.
0: Posso uma bem curtinha, então? Claro. Porque depois dessa é difícil, né? É da Vanessa. Dizendo o seguinte: minha mãe é aquela mãe raiz, sabe? Uhum. Mãe raiz e tal. E sempre extremamente carinhosa. Uhum. Muito carinhosa e tal. A mãe latina, né? A mãe latina é assim e tal. Pois bem, um dia meu
1: italiana,
0: irmão.
1: Né?
0: É, ou italiana. Fala, né? Italiana, fala todo mundo junto, enfim. Um dia o meu irmão, com 14 anos, chegou da escola, na hora do almoço. E quando ela ouviu a porta da sala, ela grita lá da cozinha: Ed, quer papá, filhinho?
5: Ah.
0: O problema é que o irmão tava com os amigos. Que delícia, né?
1: Entrou cinco cavalões na sequência do filhinho.
0: Quer papá, filhinho?
5: Quer papá, neném?
0: Neném.
5: Nhenhen.
0: É isso.
5: A minha é meio que o contrário dessa, tá? Uma última pra encerrar, então.
1: Vai.
5: Sou a Regiane. Ela assina logo no começo da mensagem: sou a Regiane Carnavarolo. E na minha infância, eu morava com 4 fumantes: meus pais e meus avós. Eu vivia fumando lápis de cor, cigarrinho de chocolate. Eu implorava para os meus pais me deixarem experimentar cigarro. Eu com 6 anos. Minha mãe, super jovem, com 25, disse: você quer fumar? Então tá bom. Colocou o cigarro apagado na minha boca, pegou o isqueiro, acendeu e falou: agora chupa. Eu engasguei, vomitei, me levaram pro quintal, me deram leite.
1: Rapaz!
5: Nunca mais coloquei um cigarro na boca. É ou não é a melhor mãe do mundo?
1: Radical.
5: Saudade sempre, mamãe.
1: Mas funcionou.
5: Funcionou. Mãe Meire.
1: Amanhã tem mais.

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2: 8h21, está no ar o É da Sua Conta, essa parceria aqui da Band News FM com o PicPay Bank. A Renata Flores já está com a gente. Hoje o nosso papo é sobre negócios. E uma coisa que a gente fala muito aqui no quadro, Renata, é a importância de ter diferentes formas de receber do seu cliente para que ele se sinta à vontade para escolher aquela que for melhor para a realidade dele. Mas o que é melhor para o empreendedor? E aí, Renata, o que é melhor para o empreendedor?
3: Bom dia, tudo bem? Bom dia para quem nos acompanha. A verdade é que não existe uma forma de pagamento melhor que a outra. Seja lá o cartão de crédito, débito, Pix, cada uma tem a sua vantagem. Agora, o empreendedor, sobretudo o micro e o médio empreendedor, ele precisa analisar qual delas faz mais.
2: Isso, meu som da Renata. Vamos tentar restabelecer, porque. Renata, a gente está sem o áudio, a gente consegue ver a imagem da Renata, mas a gente vai restabelecer para tentar ouvir, porque estava bem no comecinho também aqui da participação dela, mas ela falava aqui sobre as opções, as possibilidades, cartão de crédito, de débito, Pix, cada uma tem a sua vantagem ou eventualmente desvantagem, ela ia listar aqui algumas também dessas vantagens e tal. Do ponto de vista do consumidor, o ideal é analisar qual acaba fazendo mais sentido para ele. E para o empreendedor, Renata, está de volta com a gente, qual faz mais sentido para o negócio também, para aquele momento que ele está vivendo como empreendedor, né? Que vantagens seriam essas de cada uma dessas modalidades que você citou? Vamos repetir aqui, cartão de crédito, débito, Pix, mas tem mais até,
3: Pix.
2: Né?
3: 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Porque é prático, porque é rápido, já caiu nas graças de todos os brasileiros. Agora, cartão de crédito é uma boa alternativa para facilitar a vida do cliente que prefere parcelar. Se um empreendedor pode fazer isso, faça. E o cartão de débito, claro, é uma opção muito usada, é uma boa alternativa para quem quer receber direto da conta do cliente, sem parcelamento, com segurança e também praticidade.
2: E aí tem aquela coisa, né? Quanto mais opções o empreendedor oferece, maiores as chances dele de conseguir fechar uma venda, né?
3: Exatamente. 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
2: Ótima dica, hein? Para quem precisa correr mesmo ainda nessa semana, aqui nesses dias que antecedem o Dia das Mães. Boa, Renata, obrigada e amanhã você volta com mais dicas pra gente, certo?
3: É isso, um ótimo dia, um beijo, Sheila.
2: Um beijo. Gente, deixa eu lembrar aqui que na semana que vem, Renata está preparando uma série para a gente falar de cartão de crédito, que gera sempre muitas perguntas, muitas dúvidas. Se você tem dúvidas sobre esse tema, já corre para mandar aqui para o WhatsApp da Band News FM, 11 999 592 100, e aí a Renata se compromete a responder aqui ao vivo no É da Sua Conta. Certo, Renata? Beijo para você.
3: Certíssimo, um ótimo dia para todo mundo.
2: Tchau, tchau.
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0: São 8h25 agora. A gente fala do noticiário policial porque uma operação desencadeada pelo Ministério Público e também pela Polícia Militar se volta contra o tráfico interestadual de drogas nesta manhã. Lorena Pelanda tem mais informações. Fala, Lore, bom dia para você.
1: Ótimo dia a você, David, a todos. Essa operação é contra uma quadrilha envolvida no tráfico interestadual de drogas, que é alvo, então, desta operação da Polícia Militar e do Ministério Público hoje de manhã. A Operação Hidra também é realizada em Santa Catarina e São Paulo, e durante a ação foram cumpridos mandados de busca e apreensão, além de mandados de prisão, nos três estados envolvidos nesta operação. Mais detalhes serão repassados em uma entrevista coletiva, em uma coletiva daqui a pouquinho, a partir das 9 da manhã, e a gente traz todos os detalhes.
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0: 8h27, agora a gente aciona mais uma vez por aqui a Cris Kerber, que tem informações do trânsito de Curitiba e região. Fala de qual ponto nesse momento, Cris?
6: David, eu falo do alto da 15, o motorista que trafega agora pela rua 15 de novembro encontra trânsito bastante lento, desde a Avenida Nossa Senhora da Luz até a rua Tibagi, já na região central. É um trecho ali de pouco mais de 2 quilômetros, e o motorista leva em média 20 minutos para passar. Então, a rua Reinaldino Schaffenberg de Quadros ou a rua Itupava são boas alternativas de desvio. Não muito longe dali, na Visconde de Guarapuava, 7 de setembro, próximo do Mercado Municipal, e também na Avenida Presidente Afonso Camargo, próximo da Rua do Ferroviária, o trânsito é bastante complicado também devido ao alto fluxo e reflexo das obras na região. O que reflete ainda no Viaduto Colorado, para quem vem da Avenida das Torres em direção a 7 de setembro. Para fugir do Viaduto Colorado, a Conselheiro Laurindo agora flui melhor e é uma boa alternativa. 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

0: Foi aprovado ontem no Congresso Nacional o relatório da medida provisória que permite a renovação automática da Carteira Nacional de Habilitação para motoristas inscritos no Registro Nacional Positivo de Condutores. O texto estabelece o benefício para quem não tiver infrações nos últimos 12 meses do vencimento da documentação. O assunto foi discutido na comissão mista, formada por deputados e senadores. A medida provisória do governo federal previa que o motorista ficasse liberado das avaliações quando chegasse o prazo final da Carteira Nacional de Habilitação. No entanto, após um acordo entre parlamentares, foi mantida a obrigatoriedade dos exames de aptidão física e mental dos condutores. O vice-presidente da comissão, senador Dr. Hira, do PP de Roraima, defendeu a necessidade dos exames.
1: E eles, se não tivessem nenhum tipo de infração de trânsito, eles poderiam ficar dirigindo sem serem avaliados, às vezes sem enxergar, às vezes com uma perna amputada ou com uma doença crônico-degenerativa que o impedisse, através de perda de força, de conduzir um veículo com segurança.
0: Texto aprovado pela Comissão Mista do Congresso autoriza o condutor a escolher a emissão da carteira de habilitação apenas em formato digital. O senador Renan Filho, do MDB de Alagoas, cita que o fim da exigência da CNH física pode reduzir os custos para o motorista.
2: A manutenção da opção pelo documento físico assegura a liberdade de escolha. Queria dizer aos parlamentares, protagonismo ao cidadão. A medida barateia, simplifica e digitaliza, desburocratiza e dá protagonismo ao cidadão, sem prejuízo àqueles que preferem, obviamente, a versão impressa.
0: O relatório da medida provisória ainda estabelece um limite de um valor unificado para exames físicos e psicológicos. O preço deve ser atualizado anualmente pela inflação. Agora, esse texto segue para a votação no plenário da Câmara dos Deputados e, em seguida, deve ser encaminhado, então, ao Senado Federal. Quer dizer que ainda não está valendo a alteração, mas a medida provisória já está sendo discutida, então, no Congresso, e aí depois da Câmara vai para o Senado, e aí depois para a sanção do presidente Luiz Inácio Lula da Silva. Mais cedo a gente falava por aqui sobre a movimentação no Tribunal Regional Eleitoral, tanto aqui no Parolin, em Curitiba, quanto nas unidades de todo o Paraná. Ontem foi o último dia do prazo para regularização do título para que as pessoas possam votar nas eleições desse ano. Felipe Dutra tem mais detalhes em relação a esse movimento que foi intenso, né, Felipe? Bom dia para você.
3: Isso, David. Bom dia a você, bom dia a todos. A quarta-feira, último dia do prazo para a regularização da situação eleitoral, foi marcada por filas e horários de funcionamento estendidos no Tribunal Regional Eleitoral do Paraná e em cartórios eleitorais de todo o estado. Segundo dados do TRE, apenas nesta quarta-feira, a data limite para a solicitação de serviços como alistamento, transferência, revisão e segunda via do título foram realizados 39.440 atendimentos em 158 cidades paranaenses. Pessoas que perderam o prazo de regularização da situação eleitoral, além da impossibilidade de votar, estão sujeitas a restrições administrativas, como a obtenção de passaporte, efetivação de matrícula em instituição pública de ensino e posse em cargo público.
0: Tem comentário em relação a essa notícia por aqui que chega pelo nosso WhatsApp, o nosso ouvinte, o Assir, de São José dos Pinhais. Ele comenta sobre esse costume bem brasileiro, né? De deixar a regularização para o último dia, última hora, né? Para regularização, o pessoal ainda na fila, bem brasileiro, diz ele.
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1: Hora de conversar com o Rodrigo Orengo. Se você acordou agora, há uma operação em andamento da Polícia Federal, uma nova etapa da Operação Compliance Zero, né? Que investiga os crimes cometidos pelo banqueiro Daniel Vorcaro e Companhia Limitada. Aliás, limitada, mas não muito, né? Porque quantos braços esse cara tinha. Dessa vez o alvo principal, embora não seja alvo de prisão preventiva, é o senador Ciro Nogueira, que ao que parece era uma espécie de funcionário de Vorcaro no Senado, recebendo uma gorda mesada, além de outros mimos. Diga lá, Orengo, bom dia para você.
2: Muito bom dia, Megali, Sheila, Carla, bom dia a todos. E coloco o Congresso Nacional no centro dessa investigação, até porque, segundo a apuração, tinha um interesse muito claro de Daniel Vorcaro no Legislativo, de alguma forma cooptando um grande cacique da política brasileira. É bom lembrar o poder que hoje tem Ciro Nogueira. Ele está num dos principais partidos da conjuntura brasileira, o PP, o Progressistas, né, que tem uma das principais bancadas na Câmara e do Senado, tem muita força, ainda mais agora com essa federação com União Brasil. A gente está falando desses dois partidos aí, o maior número de deputados no Congresso Nacional, né? E o parlamentar representa o chamado Centrão, que tem muita força política no parlamento. Agora, segundo a investigação, o objetivo era bastante claro, era ter influência, inclusive em decisões que mudavam o sistema financeiro, mudavam a cara, a lógica, né? E aumentavam a capacidade, o potencial do negócio criminoso, segundo apontam os investigadores. A gente está falando, Megali, de uma mudança de legislação, do fundo garantidor de crédito, que estava em 250 mil, permanece, mas teve uma intenção, uma emenda apresentada pelo senador Ciro Nogueira, justamente para alterar a lógica do sistema e elevar isso, o fundo garantidor de crédito, para até R$1 bilhão, né? Muita gente faz a conta hoje, de 250 milhões para R$1 bilhão, até onde chegaríamos a quantia do esquema fraudulento, né? Se realmente conseguissem aumentar o fundo garantidor de crédito, o limite do fundo garantidor de crédito para operações. Então, você diga, Megali.
1: Me permite, perdão pela interrupção, mas eu acho que você falou 250 milhões, talvez eu tenha ouvido errado, o correto seria 250 mil, só para deixar claro.
2: Perfeito, 250 mil chegando a R$1 milhão, né? Essa é a quantia e a elevação, tá correto, Megali. Passando de 250 mil para R$1 milhão, né? Então, essa era a quantia de elevação da emenda apresentada pelo senador Ciro Nogueira, né? É realmente tanto número, tanto recurso, que a gente até se confunde eventualmente. Mas realmente o impacto seria muito maior, né? Passando de 250 mil para 1 milhão. Por quê? Porque isso alavancaria, isso potencializaria o esquema, né? E mostra um braço muito forte do senador, do Daniel Vorcaro, dentro do Congresso Nacional, né? Agora tem um outro ponto também, Megali, que é o seguinte, o avanço da investigação. E quando essa apuração começou, muita gente questionava por que estava no Supremo Tribunal Federal, né? Se não envolvia até então parlamentares ou envolvia lateralmente. O primeiro parlamentar citado e o único até agora, né, investigado formalmente, foi João Carlos Bacelar. E realmente ele estava ali inicialmente na investigação, apareceu lateralmente num negócio imobiliário, né, que até chamava atenção naquela oportunidade. Agora não. A gente está falando de um parlamentar que tem um poder enorme dentro da política brasileira e dentro do Congresso Nacional, um senador e um presidente de partido, né, que, segundo a investigação, operava internamente dentro do Congresso a mando de Daniel Vorcaro. Obviamente, Ciro Nogueira vai ter agora a possibilidade de se defender. Esse é um processo que está apenas iniciando. Como tem foro privilegiado, precisou ir até o Supremo Tribunal Federal para autorizar a investigação de Ciro Nogueira, mas agora a gente está falando de alguém formalmente investigado. É só o início dessa parte da operação que atinge parlamentares. Há uma expectativa, Megali, de outros parlamentares que vão ser citados e investigados a partir desse caso que atingiu Ciro Nogueira.
1: Muito bem. Então, Orengo, havendo novidades, é só gritar. Um abraço pra você, até.
2: Um abraço, até mais.
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4: Apostar na tecnologia e na força das redes sociais antes mesmo do boom dessas plataformas. 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

0: Faltam 15 minutos para as 9 horas da manhã. Seguimos juntos aqui na programação da Band News FM Curitiba. Agora, para passar mais uma vez pelas principais manchetes dessa hora, hoje, dia 7 de maio de 2026, eu sou David Mussi e te faço companhia nessa. O baixo nível dos reservatórios provocado pela estiagem já causa falta d'água em alguns bairros de Curitiba. O destaque de Lorena Pelanda.
1: São pelo menos 35 bairros de Curitiba, Araucária e São José dos Pinhais sem água hoje. Segundo a Sanepar, a estiagem prolongada que afeta o Paraná e reduz o nível dos rios tem prejudicado a produção de água, tanto aqui na capital como na Grande Curitiba. As chuvas dos últimos dias na região não foram suficientes para normalizar os níveis dos mananciais. Em Curitiba, os bairros atingidos são Augusta, Cidade Industrial, Pinheirinho, São Miguel e Sítio Cercado, a bairros de Araucária e também São José dos Pinhais sem água. A lista completa você encontra no nosso site.
0: E ainda falando sobre o tempo, por aqui um ciclone bomba na Argentina afeta o tempo aqui no Paraná e também em regiões do Brasil. Brenda Nevierowski.
2: De acordo com o Metsul Meteorologia, na região paranaense, esse fenômeno deve trazer uma frente fria a partir de amanhã, com chuva que vai ser intensa em algumas regiões do estado e rajadas de vento forte que podem atingir acima de 100 km por hora em alguns municípios. Além do Paraná, essa queda brusca nas temperaturas é prevista no Rio Grande do Sul, Santa Catarina e outros 4 estados brasileiros. Esse frio vai ser mais intenso na região sul do país, com geada e marcas abaixo de zero, com uma sequência de dias de temperatura baixa.
0: E a gente segue repercutindo os atendimentos que foram realizados ontem no Tribunal Regional Eleitoral do Paraná. Quem não regularizou o título vai ter que esperar agora até novembro. O destaque de Felipe Dutra.
3: Isso, pessoas que perderam o prazo de regularização da situação eleitoral, além da impossibilidade de votar, estão sujeitas a restrições administrativas, como a obtenção de passaporte, efetivação de matrícula em instituição pública de ensino e posse em cargo público, além de uma multa que pode variar entre R$1,05 e R$3,51.
0: E uma operação do Ministério Público do Trabalho em Curitiba autuou duas empresas de telemarketing por manterem mais de 300 adolescentes em condições irregulares de trabalho. Juliano Couto.
4: Durante as fiscalizações realizadas entre outubro do ano passado até abril deste ano, auditores fiscais identificaram que jovens, principalmente do sexo feminino, eram submetidos a um ambiente de trabalho prejudicial ao desenvolvimento físico e psíquico. O balanço das ações divulgado nesta terça-feira revelou um padrão de organização abusivo que acaba ferindo a legislação de proteção ao menor. As irregularidades incluem, inclusive, controle rígido de pausas e uso do banheiro, o que levava muitos jovens a evitarem beber água para não comprometerem o trabalho.
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0: Tem mais do trânsito de Curitiba e região que chega com a Cris Kerber. Fala sobre o Santa Quitéria. Trânsito é complicado por ali, Cris?
6: Bastante, David. Eu lembro que tem obras ali na região e a Avenida Presidente Arthur da Silva Bernardes tem trânsito bastante complicado, muito lento em ambos os sentidos. Quem segue em direção ao Campina do Siqueira encontra 1 quilômetro de fila e leva em média 10 minutos para percorrer. E não tem alternativa válida de desvio. No sentido portão, o trânsito é um pouquinho melhor, mas ainda tem um trecho de bastante lentidão ali entre a jornalista Caio Machado e a Major França Gomes. Por lá, portanto, o motorista pode desviar pela Coronel Ayrton Plaisan. 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

0: oitava premiação do programa Nota Curitibana começa a valer já no sorteio de hoje. Com as novas regras, os prêmios principais de 10 mil, 20 mil e 50 mil reais vão passar para 50 mil, 100 mil e 200 mil reais. Os valores destinados a entidades sociais passam de 80 mil para 240 mil reais, com a ampliação do número de instituições beneficiadas. O número de sorteios diminuiu de 12 para 4 e vão ser realizados em datas especiais: no Dia das Mães, no Dia dos Pais, no Dia das Crianças e também no Natal. Com a redistribuição dos prêmios, cada edição vai sortear um total de 624 mil reais, 110% a mais do que o que era distribuído anteriormente.
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1: Hora de conversar com o Eduardo Barão, direto de Washington, D.C., onde daqui a pouquinho se encontram os presidentes do Brasil, Lula, e dos Estados Unidos, Donald Trump. Em tese, esse encontro começa daqui a 2 horas. Barão, como é que costuma ser a pontualidade americana? E bom dia para você.
2: Fala, Bengali. Bom dia para você, para Carla, para Sheila, para todo mundo aí no Brasil. Vai começar no horário esse encontro, bem atrás de mim, aqui onde fica a Casa Branca, a Praça Lafayette, que você conhece tão bem, está fechada, está cercada, por causa da realização daquela obra de aumento.
1: Pera, que às vezes despausa. Pera um pouquinho, despausa. Tá, barão.
3: Ah, voltou, Barão, agora voltou.
1: Agora a gente tá ouvindo, manda bala.
3: Boa, você tava apontando para lá.
2: Tá, eu tô... Exatamente, onde fica a Casa Branca, né? Fica aqui naquele quarteirão, logo atrás de mim, para quem estiver vendo as imagens no canal do YouTube, saúde para Sheila. E é o seguinte, a expectativa é que durante o início dessa conversa do Lula com o Trump, o Salão Oval seja aberto para os analistas. Então, está numa lista da comitiva brasileira, a gente vai entrar lá para acompanhar os primeiros momentos, que são aqueles momentos, digamos, de maior tensão para autoridades estrangeiras que vêm aqui. Muita gente vai se lembrar do constrangimento da saia justa que a gente observou em outras situações com Zelensky, da Ucrânia, com o presidente da África do Sul. Mas, por enquanto, a relação de Trump e Lula tem sido uma relação amistosa, né? Um já elogiou o outro, dizendo que rolou uma química. No último telefonema de 40 minutos, sexta-feira passada, quando finalmente essa reunião foi marcada, o Trump até chegou a falar um I love you pro Lula, né? Um eu te amo. Não é bem assim a tradução, Megali, mas enfim, é um gesto de carinho, evidentemente, do presidente dos Estados Unidos. A pauta é aquela que a gente tem falado, né? A relação comercial entre os países, a questão do PIX, que tem batido de frente com as marcas grandes de cartão de crédito aqui dos Estados Unidos. Tem a questão das facções criminosas do Brasil, com essa possibilidade do governo americano transformar em facções terroristas, o que muda a classificação e a ação por parte dos Estados Unidos. Então, tudo isso vai ser tema desse encontro, logo mais aqui na Casa Branca. O Lula vai almoçar depois com o Trump e aí deve conceder uma entrevista na casa da embaixadora aqui em Washington. E, finalmente, no final do dia, o presidente brasileiro vai retornar ao Brasil.
1: Barão, qual o horário em que vai acontecer aquela entrevista? Me perdoe se você informou isso e eu acabei perdendo aquela entrevista bilateral com os dois sentados ali no Salão Oval.
2: Então, o encontro está programado para meio-dia, horário de Brasília.
1: Ah, o encontro é isso.
2: Então, vamos lá, Megan. Encontro meio-dia, horário de Brasília. Meio-dia 15. Eles vão abrir para aquela entrada rapidinha dos jornalistas, tá? Então, para o pessoal aí da redação, meio-dia 15 a entrada dos jornalistas, aí eles fecham de novo a cerimônia, tem aquela conversa, um falando, outro falando, como tradicionalmente acontece no Salão Oval, botar lá dentro, e aí depois os jornalistas são todos retirados novamente.
1: Segura. Vou contar até 3. 1, 2, 3, não voltou. Mas tá dada a informação. Pode liberar o Barão aí para que ele faça lá os procedimentos para entrar na Casa Branca, porque essas coisas são sempre complicadas. Até a praça em frente à Casa Branca está fechada, quanto mais a residência oficial. Então, daqui a pouquinho tem o Band News Station às 11 horas da manhã, mas antes, provavelmente teremos mais informações direto dos Estados Unidos. Bora!
3: Beijo, Barão!
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4: Hora de conversar com Carlos Andreasa. Já era muito suspeita a atuação de Ciro Nogueira defendendo os interesses de gente como Daniel Vorcaro no Senado, e as descobertas da Polícia Federal não só confirmam nossas suspeitas, como trazem elementos escandalosos. Andreasa, aparentemente Vorcaro tinha um funcionário de alto escalão dentro do Senado brasileiro. Bom dia para você.
5: Bom dia, Megali, bom dia, meus amores. Mandato instrumentalizado. Operador político, principal operador político do Banco Master, da rede Vorcárica, no parlamento brasileiro. E não é qualquer um. Está entre os 5 políticos mais influentes, poderosos do Brasil, Ciro Nogueira. Sem qualquer dúvida, Ciro Nogueira. E aí a gente vai se lembrar, já falamos aqui na coluna, da emenda 11 à PEC 65, aquela de 2023, que tratava de Banco Central, de regras para o Banco Central, Ciro Nogueira apresentando exoticamente uma proposta que aumentava o limite, né, do Fundo Garantidor de Crédito, do FGC, a cobertura que cada indivíduo tem em caso de quebra do banco, aquilo a ser devolvido pelo FGC, que era, aliás, a lógica de operação de expansão dos negócios do Banco Master. Basicamente dizia, até 250 mil fica tranquilo que o FGC cobre. E Ciro Nogueira apresentava, então, naquela ocasião, uma emenda que subiria esse limite de 250 mil para 1 milhão de reais. Se essa emenda tivesse prosperado nessa PEC, teria quebrado o sistema, já quebrado, o FGC em dificuldades, já sob a regra de 250 mil. O que nós ficamos sabendo agora é que, segundo a Polícia Federal, Vorcaro, o jurídico do Master, preparou essa emenda, o texto dessa emenda, e entregou para Ciro Nogueira, que a teria apresentado exatamente conforme apresentado pelo seu amigo, né? Por aquele, tem muitos amigos, Daniel Vorcaro. Esse é um escândalo inicial. Ciro Nogueira era, na política, aquilo que Alexandre de Moraes seria no campo do direito, já que estamos falando aqui de amigos. Alexandre de Moraes era o que bloqueava, no jogo de vôlei, certo? Alexandre de Moraes, como a gente sabe, é aquele que bloqueava. O Ciro Nogueira é o que cortava, era o atacante, como fica bastante claro nessa proposta ousada dessa PEC. Tem um diálogo, a gente vai lembrando das coisas, eu fui buscar esse diálogo, de Daniel Vorcaro com a sua noiva. A parte importante desse diálogo, né, a não ser aquela parte que expõe intimidades, horrível e tal, mas a parte que merece nossa atenção, tem um diálogo que projeta um encontro de Daniel Vorcaro com os dois. Houve essa operação, eu me lembrei desse diálogo, que diz o seguinte: a noiva pergunta para Vorcaro, você está com gente aí ou está me ignorando de propósito? Aí Daniel Vorcaro responde, estou sim, acabou chegando o Hugo. Que Hugo é esse? Hein? Isso foi em 20 de março de 2025. Nessa hipótese aqui, Hugo Mota já não era simplesmente um deputado, certo? Ele era um deputado poderosíssimo. Acabou chegando Hugo e Ciro aqui para falarem com Alexandre. Não deve demorar, mas se você for dormir, eu saio e te chamo. Estou sim, acabou chegando Hugo e Ciro aqui para falarem com Alexandre. Faz todo sentido que estivessem reunidos esses todos, parte do clube do uísque de Daniel Vorcaro, Ciro Nogueira, tudo mais constante com Alexandre de Moraes, para conversar, para bater papo, falar de futebol. Imagina se vão falar dos negócios do Master, imagina se essas relações têm alguma coisa a ver com o contrato do escritório Barsi de Moraes, de 130 milhões com o Banco Master. Para fechar a coluna de hoje, me lembrei também, já que se falou que Ciro Nogueira recebia uma mesada, ou receberia, segundo a Polícia Federal, uma mesada de 300 mil reais título de propina, né? Isso é corrupção, se tratando de um agente público, Ciro Nogueira. E que essa mesada poderia chegar a 500 mil, segundo a Polícia Federal. Eu me lembrei da conexão Piauí do Master. Queria registrar aqui. Aquela famosa empresa de consultoria, Consult, que parece ser uma fachada ou empresa para triangulação, não estando muito claro a sua função, certamente incompatível a sua atividade com o recebimento no intervalo muito breve, entre agosto de 24 e julho de 25, exatamente o momento mais dramático da história do Banco Master. O recebimento de 18 milhões, essa Consult, uma consultoria lá do Piauí, que tinha movimento, receita declarada muito abaixo disso, recebeu 18 milhões da JBS e do Banco Master, e que nesse intervalo repassou, por exemplo, 256 mil reais e mais uns quebrados para, já que falamos em mesada de 300 mil, passou uma grana. Claro, o cara prestou serviço, é tudo prestação de serviço para Consult, não é fachada para encobrir pagamento. Aliado e ex-assessor de Ciro Nogueira, vou nem citar o nome do cara, não interessa aqui, mas recebeu essa grana dessa Consult que acabaram de receber do Banco Master e da JBS. Uma grana, aliás, nessa conexão Piauí também tem repasse de verbas de montante muito parecido, até um pouco maior, 280 e poucos mil, para o filho do ministro Nunes Marques. Também prestou, claro, prestando serviços para essa Consult, que prestava serviço, imagina, essa consultoria tão importante, prestava serviços para a JBS e para o Banco Master. A rede Vorkari, que é muito grande, ela tem muitos ramos, ela vai a todo lugar. Chega lá no Hotel Taiaiá, chega em outra ponta, talvez chegue lá no PCC. Não estou dizendo que o Hotel Taiaiá tem a ver com o PCC, até porque isso dá prisão, dá inquérito, dá investigação. Não estou falando isso, tá, pessoal? Estou dizendo que na rede Vorkarica tem tudo isso, potencialmente. A rede Vorkarica é muito grande, mas algumas contas vão ficando mais fechadinhas pra gente, Luiz Megali.
6: Bom, e cada vez que eu ouço a palavra trabalho de consultoria, e veja, tem consultorias seríssimas que fazem trabalho super importante, mas quando trata-se de uma empresa envolvida em grandes negociadas com grandes valores, eu ouço a palavra consultoria e boto a mão no bolso para ver se a carteira tá lá. Agora, Carla, se você tivesse acesso às conversas dessas reuniões, você acha que você faria a mesma coisa que o Vorkari? Chamaria o Hugo?
7: Sabe o que eu ia dizer? Puxa vida, que coisa.
6: Puxa vida, que coisa. Igual o amigo do Xandão. Ô, Andreasa, e na nossa vitrolinha?
5: Lama. Esse samba é lama. O grande Mauro Duarte na interpretação histórica da Clara Nunes. Um beijo, até mais tarde.
6: Beijo.

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9: Está começando agora um Minuto da Cibersegurança. Na minha companhia, fundador e CEO da Elitron, João Brás. João, como os criminosos escolhem as empresas que eles querem atacar? Quais são as principais vulnerabilidades que elas apresentam?
10: Basicamente, a escolha é feita através de um binômio. Esse binômio é os ativos que tem dentro dessa empresa, ou seja, eles estão buscando um tesouro tecnológico, seja dinheiro, dados, e quem tem um muro mais baixo, ou seja, a empresa que acaba negligenciando mais a segurança. Isso faz com que, em pouco tempo, eles consigam adentrar. Eles sempre procuram a empresa mais frágil.
9: Digo uma dica para as pessoas que nos escutam e nos assistem, né, João? Vale muito a pena prestar atenção e investir em cibersegurança, onde o maior risco da sua companhia é os seus ativos, os seus dados. Este é o Minuto Cibersegurança.
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0: Está marcado para daqui a pouquinho, às 11 horas da manhã, o encontro, na verdade, 11 horas da manhã no horário local, né? Meio-dia aqui no Brasil, o encontro entre Donald Trump e Lula. Como disse o nosso Eduardo Barão, os dois se encontram, trocam ali as primeiras ideias bem superficiais, aí ocorre aquela famosa reunião para reportagem, né? Inclusive a da Band News FM, que estará presente, em que os dois convidados traçam ali alguns comentários e meio que já informam dessa maneira o que será discutido, quais as suas prioridades, se houver algum entreveiro é ali que vai acontecer. Claro que será um momento de muita tensão e a nossa Juliana Rosa está acompanhando atentamente porque está na pauta muitos assuntos econômicos, né, Ju? Bom dia para você.
1: Pois é, uma pauta ampla. Bom dia para você também, Megali. Bom dia para Sheila, para Carlinha. Bom dia para os nossos ouvintes. Olhando aqui a agenda econômica que finalmente vai ser discutida, porque houve o adiamento por conta do conflito no Oriente Médio, não tinha ambiente para ter nenhuma discussão ali em meio ao conflito que foi detonado no final de fevereiro. E agora, finalmente, a gente conversava aqui ontem, o que parece, existe um ambiente onde tanto os Estados Unidos quanto o Irã querem terminar com essa guerra. Então há essa visão que tem, inclusive, contribuído aí para o tombo do petróleo por conta dessa expectativa de que vai caminhar para um desfecho, embora, obviamente, ainda bastante delicada a costura aí desse consenso. Aqui na agenda econômica esperada entre os presidentes Lula e Trump, o item número um é a questão das terras raras, tanto que o presidente Lula pediu para o Congresso adiantar a votação ontem na Câmara dos Deputados de um marco regulatório, que a gente nem tinha ainda nem um marco regulatório para poder explorar os minerais críticos, as terras raras, que são fundamentais hoje nessa disputa tecnológica entre Estados Unidos e China. A China é a grande produtora desses minerais, os Estados Unidos estão muito dependentes desses insumos que são fundamentais para a indústria tecnológica, chips, bateria, carro elétrico e também para a indústria de defesa dos Estados Unidos. Então, é uma guerra tecnológica que a gente vê acontecendo e o Brasil, no meio disso tudo, a gente chega com a segunda maior reserva de minerais críticos e terras raras do mundo, atrás da China. Sendo que na China eles exploram os minerais críticos e aqui no Brasil a gente não explora praticamente nada. E a gente nem tinha nem marco regulatório, regras, enfim, para a gente poder fechar acordos. Então a gente está muito atrasado com essa riqueza aqui dentro do país e que tanto a China quanto os Estados Unidos estão de olho. Então é uma discussão que o Brasil tem que chegar muito de forma pragmática, sem ideologias. A gente tem que aproveitar as oportunidades que podem trazer de riqueza para o país. O governo tem tido a preocupação, inclusive colocou ali no projeto aprovado na Câmara, agora vai para o Senado Federal, para a gente não ficar explorando o material bruto, como a gente faz, que é exportador de matéria-prima, né? Ao invés de a gente fazer o produto acabado aqui dentro do país, a gente é conhecido por exportar o produto bruto e depois ele fica 10 vezes mais caro quando você agrega valor a ele. Então você tem essa preocupação do governo brasileiro em ter essa negociação para poder o Brasil se beneficiar desses termos. E também é isso, o Brasil ficar, hoje o maior parceiro comercial do Brasil é a China. Então não tem essa de, vou dar tudo para os Estados Unidos. A gente tem que fazer negócio com todo mundo. Quem der mais, quem tiver aqui uma proposta que seja favorável para o Brasil, a gente tem que estar aberto aí a essas negociações. Um outro ponto que é muito delicado é a tal da seção 301, que também a gente está muito de olho nisso, gente, porque além das tarifas, que ainda pega muitos setores da indústria brasileira, das tarifas de importação, a tal da seção 301, ela é algo que é muito difícil depois de reverter, que são aquelas investigações de ações do Brasil que são consideradas anticoncorrência, como o PIX, por exemplo, que prejudicou muito as bandeiras de cartão de crédito americanas. Então, o presidente Lula também é querendo evitar algo que avance, porque essa seção 301 é como se fosse uma punição ao país, depois muito mais difícil de reverter até do que as tarifas. Então, enfim, tem muitos assuntos, a gente certamente vai ficar muito de olho, que a gente tem muitas oportunidades e a gente precisa saber aproveitar elas, né, pessoal?
0: A ver. Muito bem, Juliana Rosa tá ligadíssima, então. Volta com outras análises, talvez no meio do dia, já com alguns elementos a mais, né? Algumas informações.
2: Elementos críticos.
0: Alguns elementos críticos. Ju, bom trabalho pra você, então. Quinta-feira movimentada pra nós, até.
1: Até, um beijo.

0: O presente do Dia das Mães está mais caro nesse ano, de acordo com o levantamento realizado pela Fecomércio, divulgado ontem. Os itens mais procurados pelos paranaenses tiveram uma alta média de 4,3% nos últimos 12 meses. Realizado a partir dos dados do Índice de Preços ao Consumidor Amplo, IPCA, o levantamento mostra que as peças de vestuário feminino ficaram 2,85% mais caras no período. O preço dos calçados também subiu, com alta de 2,95% para sandálias e chinelos e 7,45% para os tênis. No segmento da beleza, o maior aumento foi registrado nos itens de maquiagem, com 4,37% de aumento, seguido por perfumes, com 3,3% de aumento, e cuidados com a pele, com 2,9% de aumento. O assessor econômico da Fecomércio aqui no Paraná, o Lucas Desordi, explica que o cenário exige atenção por parte do consumidor na hora de seguir para as compras.
1: Esses dois últimos itens, eles estão muito relacionados, né? Afetados, sem sombra de dúvidas, pelo crescimento muito expressivo no preço internacional, né? No preço do ouro e da prata, né? Então esses metais subiram muito de preço, tendo um impacto muito forte na inflação desses itens. Perfume, que é um item muito desejado, a inflação nacional indica um aumento de apenas 2,49% nos últimos 12 meses.
0: Chocolates e as joias subiram muito, acima da média nos últimos meses. No último ano, as joias subiram 27%, puxadas, como diz Desordi, pelo preço do ouro, e os chocolates subiram 18% por conta da escassez do cacau, né? Um assunto que a gente já tratou por aqui, que é um problema em todo mundo. A sondagem realizada em parceria com o Sebrae aponta que mais de 68% dos consumidores paranaenses pretendem comprar presentes na data, que será comemorada nesse domingo. Roupas, bolsas e calçados lideram a intenção de compra, com a preferência de 37% das pessoas, seguida pelos perfumes e depois pelos cosméticos. 9h19 agora.
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0: Cris Kerber com informações da Linha Verde na região do Bairro Alto. Cris.
4: Exato, Denise. Ali no Bairro Alto é o trecho de maior lentidão na Linha Verde, agora para quem segue em direção ao Pinheirinho, devido ao alto fluxo de veículos, antes da estação Tubo Fagundes Varela. Quase 2 quilômetros de fila nesse momento e o motorista leva em média 15 minutos para passar. A marginal seria uma alternativa, mas por lá o trânsito também é bastante complicado. Então o motorista precisa redobrar a atenção e seguir com muita paciência. Nesse mesmo trecho, em direção ao Atuba, a linha verde está fluindo normalmente. Aproveito para alertar o motorista que trafega no Campina do Siqueira, no outro lado da capital. Tem obras ainda sendo realizadas na Major Heitor Guimarães, com interdição parcial no cruzamento com a Monsenhor Vuzão Lourenze, e o trânsito é bastante lento nas duas vias, principalmente na Major Heitor Guimarães, se estendendo pela Rodovia do Café para quem chega na capital, ali próximo do Parque Barigui. A Rua Paulo Gorski, nesse momento, está fluindo melhor e pode ser uma alternativa de desvio. 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
5: Fábio, nos últimos programas tratamos de um tema que ganhou ainda mais importância agora em 2026, a relação entre imposto de renda, patrimônio e planejamento. O que você destaca de relevante no tema abordado no mês de abril?
6: Marlon, o primeiro ponto que destacamos foi que a declaração do imposto de renda deixou de ser apenas uma obrigação anual. Para quem tem imóveis, empresas ou patrimônio mais estruturado, ela passou a ser um verdadeiro retrato da vida patrimonial do contribuinte. Falamos também sobre os principais erros que podem chamar a atenção da Receita Federal. Entre eles, inconsistência entre pessoa física e pessoa jurídica, distribuição de lucros declarada de forma incorreta, imóveis com informações divergentes e falhas na declaração de participação participações societárias. Outro ponto importante foi o impacto da nova tributação de alta renda já em vigor em 2026. Agora, a Receita Federal não analisa apenas rendimentos isolados. Ela passou a observar o conjunto da renda anual, especialmente para contribuintes com rendimentos superiores a 600 mil por ano. Isso tornou ainda mais importante o alinhamento entre a contabilidade, a estrutura societária e a declaração da pessoa física. Também explicamos que as holdings familiares continuam sendo extremamente relevantes, mas não apenas como ferramenta tributária. Hoje, elas têm papel fundamental na organização patrimonial, na governança patrimonial, na proteção de ativos e no planejamento sucessório. E por fim, falamos sobre um erro comum nessa época do ano: deixar para pensar na estrutura patrimonial apenas no momento da entrega da declaração. A declaração não é o momento de improvisar, ela é o momento de refletir aquilo que já foi corretamente planejado ao longo do tempo. Porque o maior risco hoje não é apenas pagar imposto, é pagar imposto sem estratégia ou declarar patrimônio sem organização. 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

0: São 9h24 agora, em instantes por aqui tem Band News Curitiba edição da manhã, e você já sabe, né? Para acompanhar os temas que rodam o nosso noticiário local, Lorena Pelanda já está por aqui nos nossos estúdios para contar tudo que é notícia nesta quinta-feira. Oi, Lore, bom dia para você.
1: Ótimo dia a você, David, a todos. Daqui a pouquinho a gente vai trazer o alerta. O Paraná que está em alerta para a passagem de um ciclone bomba nos próximos dias. Os ventos podem chegar até 100 km por hora em várias cidades. E também a gente fala do baixo nível dos reservatórios, que já impacta vários bairros de Curitiba, também região metropolitana. Esses bairros estão sem água desde ontem. Daqui a pouquinho a gente traz todos os detalhes. A gente fala também de um vídeo divulgado ontem pelo prefeito de Curitiba, Eduardo Pimentel, ele que percorreu ruas da cidade para conversar com pessoas em situação de rua, e também a gente traz um balanço, né, informações do novo programa base, que é voltado ao atendimento integral para pessoas em situação de rua aqui de Curitiba. Esse programa que completa um mês amanhã. A Brenda Neverovski está preparando uma matéria especial a respeito deste assunto e traz todos os detalhes. Empresas de telemarketing são autuadas pelo Ministério Público do Trabalho e Emprego em Curitiba por manter adolescentes em condições irregulares. São mais de 300 adolescentes nesta situação. Daqui a pouquinho a gente traz todos os detalhes. E a gente também segue falando sobre o Dia das Mães, já que o movimento no comércio deve se intensificar, principalmente no fim de semana, dos filhos que deixam para comprar o presente de última hora, presente que está mais caro, quase 5% mais caro neste ano, mas vale a pena, né? Afinal, é presente para as mães, Dia das Mães, que é comemorado no próximo domingo. E também tem detalhes da Defensoria Pública do Paraná, que solicitou a Uber que as viagens detalhem o valor retido pelo aplicativo e o repasse ao motorista. Tudo isso e muito mais daqui a pouquinho, previsão do tempo, situação das estradas, do trânsito aqui da capital, sempre com sua participação.
0: Aqui pelo nosso WhatsApp, no 987785804, assim que o Luiz Megali disser que não há tempo para mais nada lá em São Paulo, permaneça por aqui na nossa sintonia, porque vai começar o Band News Curitiba, edição da manhã. 9h26 agora.
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3: Tempo para mais nada, obrigado pelo carinho, pela companhia. Amanhã tem mais às 7 horas da manhã. Quem é que é uma boa notícia? Alguém?
4: Ah, eu quero.
3: Amanhã é sexta.
4: Beijo!
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0: Capital Paranaense tem sol neste momento nos termômetros. O Cimepar marca a temperatura de 19 graus.
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0: Agora 9h27.
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0: Olá, seja muito bem-vinda, seja muito bem-vindo, um ótimo dia para você. A partir de agora nós seguimos juntos até as 11 da manhã, está começando o Band News Curitiba. Eu sou o David Musso e junto da maior equipe de radiojornalismo aqui da capital paranaense, conto para você, não por acaso, tudo que é notícia hoje em Curitiba e região, no dial nos 96.3, na internet para todo o planeta, nos aplicativos Band Play e Band Rádios e também no nosso site, que é o bandnewscuritiba.com.br. Band.br. Hoje, nosso time escalado com Brenda Neverovski, Juliano Couto, Fred Fiandanese e Felipe Dutra. Na produção, os trabalhos de Mariane Fragoso, Felipe Lunardi e Elton Salles. E no trânsito, Cris Kerber, para contar tudo que é notícia nas ruas e rodovias aqui da capital. Miriam Gasparin fecha o time com o que é notícia no mundo dos negócios e na minha companhia, para dividir a bancada do Band News Curitiba, Lorena Pelanda. Uma ótima quinta-feira para você, Lorena.
1: Excelente quinta a você, David, e a todos os ouvintes.
0: Vamos aos principais destaques desta

0: Paraná está em alerta para a passagem de um ciclone bomba nos próximos dias.
1: Os ventos podem passar de até 100 km por hora em várias regiões do estado.
0: O baixo nível dos reservatórios deixa pelo menos 35 bairros de Curitiba, Araucária e São José dos Pinhais sem água nesta quinta-feira.
1: Segundo a Sanepar, a estiagem prolongada que afeta o Paraná e reduz o nível dos rios tem prejudicado a produção de água em Curitiba e região metropolitana.
0: Completa um mês amanhã o novo programa base, voltado ao atendimento integral para pessoas em situação de rua.
1: Localizada na rua Alameda Doutor Murici, a iniciativa fornece refeições, assistência social, saúde, segurança e faz encaminhamento ao mercado de trabalho. Brenda Nieverovski.
2: Na noite de ontem, o prefeito Eduardo Pimentel divulgou um vídeo caminhando nas ruas do centro da capital que mostra ele abordando pessoas em situação de rua.
0: Duas empresas de telemarketing são autuadas pelo Ministério do Trabalho e Emprego em Curitiba por manter mais de 300 adolescentes em condições irregulares.
1: As fiscalizações foram realizadas de outubro a abril deste ano. Juliano Couto.
3: As empresas adotavam práticas que desestimulavam o cuidado com a saúde, como o desconto salarial em caso de apresentação do atestado médico.
0: Operação da Polícia Militar desarticula a organização criminosa que atuava no tráfico de drogas.
1: A ação acontece no Paraná e simultaneamente em Santa Catarina e São Paulo. Fred Fiandanese daqui a pouquinho traz todos os detalhes.
0: Pessoas que perderam o prazo de regularização da situação eleitoral, encerrado nesta quarta-feira, além da impossibilidade de votar, estão sujeitas a restrições administrativas.
1: A data limite para regularização terminou ontem, Felipe Dutra.
4: Segundo dados do TRE, apenas nesta quarta-feira, data limite para a solicitação de serviços como alistamento, transferência, revisão e segunda via do título, foram realizados mais de 39 mil atendimentos em 158 cidades paranaenses.
0: A Defensoria Pública do Paraná solicitou à Uber que as viagens detalhem o valor retido pelo aplicativo e o repasse destinado ao motorista.
1: A recomendação sobre a transparência nas informações foi encaminhada nesta quarta-feira à empresa.
0: E o presente do Dia das Mães está quase 5% mais caro neste ano em comparação com a data no ano passado.
1: As peças de vestuário feminino, por exemplo, ficaram quase 3% mais caras no período, segundo uma pesquisa da Fecomércio.

0: Hoje é quinta-feira, dia 7 de maio de 2026, com a direção de jornalismo de Lorena Pelanda. Está no ar o Band News Curitiba, edição da manhã. Chegamos!
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0: 9h33, agora a gente aciona pela primeira vez neste jornal a Cris Kerber, que segue desde cedo na nossa companhia, para contar os principais destaques do que acontece nas ruas de Curitiba, também nas rodovias aqui do entorno da capital. Começamos, Cris, falando sobre as ruas da cidade. Quais são os pontos que você destaca para o nosso ouvinte, aqueles que precisam ser evitados? Uma boa quinta para você.
2: Uma boa quinta para você também, David, aos ouvintes da Band News. Olha, eu começo falando sobre o caminho do motorista que passa ali pelo Água Verde, Rua Brigadeiro Franco, com trânsito bastante lento em direção ao Batel, ali ao Bigorrilho também, desde o cruzamento com a Rua Brasília Tiberê até a Avenida Visconde de Guarapuava, devido ao alto fluxo de veículos. A Rua Alferes Poli flui melhor e pode ser uma alternativa de desvio. Ali perto também, trânsito complicado na Rua Sem Hilera Rápida sentido centro, no Água Verde, e também acaba refletindo na Avenida Presidente Getúlio Vargas. As duas vias têm trânsito bastante complicado. Para fugir da Rua Sem Hilera, a República Argentina é uma alternativa, e para desviar da Avenida Presidente Getúlio Vargas, a Avenida Silva Jardim flui melhor e é uma boa opção para o motorista. David.
0: E a situação das rodovias, Cris, que você destaca nesse momento para o nosso ouvinte?
2: Olha, nesse momento eu falo primeiramente da região ali de Piraquara. A rodovia Deputado João Leopoldo Jacomel tem um trecho de trânsito bastante lento para quem vem em direção a Curitiba, próximo do acesso ao contorno leste. Quase 2 quilômetros de fila agora e em média 20 minutos para percorrer esse trecho. Um motorista não tem alternativa de desvio por lá, então é preciso aquela atenção redobrada e paciência. Outro trecho com lentidão é na BR-277, aliás, são trechos alternados de lentidão para quem vem em direção a Curitiba, devido a obras próximo do acesso ao contorno leste, mais à frente entre a Avenida Rui Barbosa e a Ponte do Rio Iguaçu, limite entre os municípios, e o trânsito mais intenso também ali na região do Cajuru até o Jardim das Américas, próximo do shopping da região. A Avenida das Torres flui melhor e é uma boa alternativa de desvio para o motorista. Contorno leste com trânsito mais complicado ali entre o Ganchinho e o Sítio Cercado em direção à Cidade Industrial, devido ao maior movimento, mas motorista não tem alternativa de desvio. Ainda ali perto, BR-116, para quem vem de Fazenda Rio Grande para Curitiba, na região do Tatuquara, próximo do Ceasa, antes do acesso aos contornos, o trânsito fica mais lento devido ao maior movimento. Essa lentidão se estende pela linha verde ali no Pinheirinho, então a Nicola Pelanda é uma boa opção para o motorista. Rodovia do Xisto, hoje com maior lentidão ali em Araucária, próximo do terminal central, em direção ao interior, cerca de 1 quilômetro de fila, e o motorista leva em média 10 minutos para passar. A marginal, que seria uma alternativa, também já tem trânsito complicado, então o motorista só precisa ficar mais atento e seguir com paciência. Rodovia do Café está fluindo normalmente em ambos os sentidos, apenas um pequeno ponto de lentidão aqui na chegada à capital, próximo do Parque Barigui, devido às obras na Major Heitor Guimarães, mais à frente, no cruzamento com a Monsenhor Ivuzão Lourenço. E o motorista pode desviar pela rua Paulo Gorski por lá. Já a BR-376, que liga a capital ao litoral de Santa Catarina, não apresenta nenhum ponto de lentidão nas duas pistas, e o mesmo acontece na BR-116, entre Curitiba e São Paulo. 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
2: Só
4: sol aparece na capital, temperatura agora de 20 graus, máxima para hoje de 25, sem previsão de chuva. E o Paraná está em alerta para o ciclone Bomba. Quem traz mais detalhes é a Brenda Neverovski. Oi, Brenda, bom dia.
5: Bom dia, Lorena. Bom dia a você que nos acompanha. Esse ciclone Bomba, ele deve se formar hoje na Argentina, mas ele deve trazer alguns impactos aqui para o nosso estado nos próximos dias. Isso de acordo com a Metsul Meteorologia. Na região paranaense, então, por conta desse fenômeno, é prevista uma frente fria a partir de amanhã, com uma chuva intensa em algumas regiões do estado e rajadas de vento forte podem atingir acima de 100 km por hora em alguns municípios. Além do Paraná, essa queda brusca nas temperaturas amanhã, ela é prevista também no Rio Grande do Sul, Santa Catarina e também outros 4 estados brasileiros. Esse frio mais intenso, ele deve ter geada, marcas abaixo do zero e também uma sequência de dias com baixas temperaturas. Apesar desses efeitos na região, o centro do ciclone Bomba, ele não vai passar pelo Brasil. No sábado, esse ciclone, ele já começa a se afastar do continente. No domingo, a tendência é que ele siga se afastando. No Paraná, hoje, o tempo continua ensolarado na maior parte do estado, tem elevação das temperaturas durante a tarde, como nos últimos dias. Então, hoje, as temperaturas vão chegar aos 30 graus em vários locais paranaenses. Aqui na capital, a máxima é de 25 graus hoje, mínima de 17. Na parte norte do estado, vão ser registradas moderadas rajadas de vento. E aí, no final da noite de hoje, um avanço gradual dessa frente fria vai trazer o retorno das instabilidades. No oeste e sudoeste, com previsão de chuva e ocorrência de tempestades com rajadas de vento. E aí, um alerta do INMET é válido para a área oeste do Paraná até a noite de hoje, e a partir de amanhã tem um perigo potencial para tempestade previsto para praticamente todo o estado, principalmente norte, sul, leste do Paraná, com previsão de pancadas de chuva ao longo do dia. Essas pancadas, elas podem vir acompanhadas de trovoadas e rajadas de vento. Amanhã o principal destaque é a queda de temperatura, então as máximas vão estar abaixo dos 20 graus na faixa oeste, sudoeste e centro-sul. E no norte central, norte pioneiro, Campos Gerais e litoral, os valores ficam acima dos 25 graus. Então amanhã, um dia mais friozinho.
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0: Dólar comercial que é cotado a R$4,91. O euro vale R$5,79. Um real compra nesse momento 284 pesos argentinos. Entre as criptomoedas, o Bitcoin é negociado a US$82.382. O Ethereum vale US$2.408.12. A 20 minutos da abertura, o índice Ibovespa da Bolsa de Valores de São Paulo tem como referência o fechamento de ontem, aos 186.753 pontos. Já a taxa Selic permanece em 14,5% ao ano, alinhada entre as três mais altas do mundo.
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4: Nove horas e 9:41, vamos direto ao comando-geral da Polícia Militar aqui em Curitiba, o Fred Fiandanese está lá, ele que acompanha uma entrevista coletiva sobre uma operação de um contra um grupo ligado ao tráfico interestadual. Bom dia, Fred.
6: Muito bom dia, Lorena, bom dia, David, todos os ouvintes da Band News Curitiba. Exatamente, uma operação que ocorreu hoje em Curitiba e outras cidades aqui do Paraná, ação que mira integrantes de uma organização criminosa que atuava neste tráfico interestadual de drogas, envolvendo Paraná, Santa Catarina e São Paulo. Eu estou aqui com o Major Anderson, comandante do BP Rony. Bom dia, Major Anderson. Qual foi o resultado dessa operação aqui no Paraná e também em relação aos outros estados?
7: Muito bom dia a quem nos ouve. Hoje, através de uma ação da Diretoria de Inteligência, foi desencadeada a Operação Hidra, envolvendo os estados de Santa Catarina, Paraná e São Paulo, onde 68 mandados foram cumpridos. Desses 68, 34 eram mandados de prisão e 34 de busca e apreensão. Em decorrência desses mandados de busca e apreensão, nós tivemos dois confrontos armados envolvendo equipe de Rony no bairro Boqueirão e outro no bairro em Araucária, município da região metropolitana de Curitiba. Foram apreendidas duas armas de fogo nessa situação. Em toda a operação foram apreendidas diversas porções de droga de todos os tipos, crack, cocaína, haxixe, maconha. Tivemos 7 balanças de precisão apreendidas, uma prensa hidráulica. Também havia uma autorização judicial para apreensão de bens móveis, imóveis e sequestro também de contas bancárias através do apoio do Ministério Público Estadual em ação conjunta com a Diretoria de Inteligência do Estado do Paraná, da PM.
6: Operação que termina com 26 pessoas suspeitas dessa organização criminosa presas. E aí, falando sobre esse confronto, né? Foram dois confrontos, Alto Boqueirão e Araucária. Algum deles já foi identificado se era o chefe da quadrilha, se era um braço direito ali, qual que era o nível, né, desses suspeitos que foram mortos nestes confrontos?
7: O cidadão que veio a óbito no Boqueirão, ele estava com mandado de prisão expedido, é uma das lideranças do núcleo aqui em Curitiba. Eu ainda não tenho a qualificação dele, a diretoria de inteligência não me passou, a ocorrência está em andamento, a polícia científica está no local realizando as perícias necessárias e na sequência será disponibilizado todos os dados para você.
6: E como que essa quadrilha criminosa, ela agia? Ela começou aqui no Paraná, ela também tinha, claro, hoje pela manhã em Campinas foi derrubado, né, uma estufa com 50, mais de 50 pés de maconhas, e também Santa Catarina. O Paraná era o foco, Paraná era a casa desses traficantes, ou Santa Catarina, qual que era o principal foco aí desses traficantes?
7: O principal foco era Curitiba, região metropolitana, onde foram desenvolvidos a maior parte dos mandados, né? Foram 22 aqui na região de Curitiba, região metropolitana, 9 foram cumpridos no estado de Santa Catarina e 3 em São Paulo. E a operação iniciou-se em maio de 2025, a partir de uma prisão realizada em Camboriú. E ao longo desse último ano, diversas ações de polícia foram desencadeadas a partir de informações da inteligência, nesse apoio constante com o Ministério Público, o que perfez, segundo a nossa DINT, um prejuízo ao tráfico de cerca de 16 milhões de reais.
6: Perfeito. E talvez, acho que o importante é ressaltar que o trabalho não para. Eu acho que vai surgindo cada vez mais sobre esse trabalho da polícia e sobre essas ocorrências, porque a operação que começou no ano passado em Santa Catarina agora está expandindo. Há um princípio de que talvez tenha participação de outros estados, além desse eixo Paraná, Santa Catarina, São Paulo, ainda nenhuma informação, mas é claro, as investigações continuam.
7: Exato, as diligências vão continuar, ainda 11 pessoas que não foram localizadas. A diretoria de inteligência vai continuar no encalço desses 11 elementos que não foram presos hoje. E é fundamental a participação do Ministério Público com a inteligência para que a Polícia Militar seja mais eficiente nas suas ações. Para ter uma ideia, hoje, simultaneamente, 200 policiais militares desses 3 estados participaram dessa operação.
6: David, Lorena, alguma pergunta do estúdio em relação a essa operação ocorrida nesta manhã?
0: Sobre essa questão do tráfico internacional de drogas, né? Isso é um assunto recorrente, né? A gente tem esse combate que é quase incessante, né? Em relação a novas táticas, porque a polícia desenvolve uma maneira de atuação e aí os criminosos conseguem burlar isso e aquela briga constante. Nessa operação, tem algum modus operandi diferente que foi identificado pela polícia em relação ao que não é habitual desse tipo de crime? Porque é uma operação com um volume de prisões bastante numeroso, né? Acima de 20, né?
7: Exato, David. Essa preocupação com o tráfico internacional, ela é constante, como você bem frisou. O batalhão pelo qual eu sou responsável, costumeiramente, está na região de fronteira. Nós tivemos, no mês de março até agora, 2 operações com mais de 15 dias do nosso batalhão operando lá. Nós temos o batalhão de fronteira. Recentemente, nós estamos tendo aquisição de blindados para serem utilizados em região de fronteira também, para aprimorar e dar mais segurança para nossas ações. Mas nesse caso específico, não há nenhuma modus operandi, é o que a gente está acostumado a lidar. Então, o que eu fiz, que é importante aqui, é a participação do Ministério Público Estadual e da inteligência para a efetividade das nossas ações. Aí, ó, o nome da Operação Hidra, ela vem justamente nesse sentido, né? A Hidra é uma figura mitológica grega que, quando possuía diversas cabeças, né? Quando uma dessas cabeças era ceifada, outras duas nasciam, né? Então, que venha corroborar com a tua frase inicial, né? O tráfico, ele não para, né? A gente vai tendo ações pontuais e procurando nos aprimorarmos e fazermos nossas ações serem mais efetivas. E também a Polícia Militar, junto com a Diretoria de Inteligência, nós aprendemos isso, né? No que a gente chama de follow the money, né? A gente começou a seguir o dinheiro também e, acima de tudo, às vezes mais do que prisões e apreensões, o mais importante é a gente capturar bens, móveis, imóveis, conta bancária, para que eles sejam enfraquecidos em futuras ações.
6: Maravilha, conversamos então com o Major Anderson sobre essa mega operação que desarticulou uma organização criminosa que atuava no tráfico interestadual. Volto com vocês aí do estúdio.
0: Valeu, Fred, pelas informações. A gente entra então nesse jornal com informações dessa operação contra o tráfico de drogas, tráfico interestadual de drogas. E por que é importante, né? A questão da droga, ela não para na droga, né? Ela movimenta outros segmentos, né? E é isso que identifica também essa operação que foi desencadeada hoje. A gente muda de assunto agora, vai para a Assembleia Legislativa do Paraná, porque o relator do processo que apura a conduta do deputado estadual Renato Freitas, do PT, no Conselho de Ética da Assembleia Legislativa, pediu a cassação do mandato do parlamentar depois de uma briga registrada no meio da rua, em novembro, no centro de Curitiba. Você, ouvinte, deve se lembrar dessa confusão. O parecer do deputado Márcio Pacheco, do Republicanos, foi apresentado nesta quarta-feira. Durante a sessão, o deputado Doutor Antenor, do PT, pediu vista para ter mais tempo para examinar e agora o caso volta a ser analisado pela Comissão de Ética na segunda-feira.
4: O relator defendeu a cassação de Freitas ao observar que o deputado estava no exercício do mandato durante os fatos e feriu dispositivos do Código de Ética. Pacheco citou o inciso que define como irregular praticar infrações graves no desempenho do mandato ou de cargos decorrentes que afetem a dignidade da representação popular. O advogado Edson Abdala rebateu o entendimento do relator.
8: O deputado não estava no exercício do mandato. E não estando no exercício do mandato, isto aqui não deveria sequer ter iniciado. Mas, infelizmente, ignoram solenemente, provavelmente por questões de má interpretação jurídica, e é o que todos nós podemos observar aqui, amplamente ideológicas.
0: Para o relator, a briga do deputado no meio da rua associou a imagem da Assembleia Legislativa a um episódio de violência urbana e se tratou de um dado institucional concreto que se projeta sobre a credibilidade da casa e dos demais parlamentares. Na resposta à acusação, o Renato Freitas alega que atuou em legítima defesa por ter sido vítima de racismo, agressão física e verbal. A briga envolvendo um manobrista foi flagrada por câmeras de segurança. A defesa sustenta que o homem agiu com injúria racial e tentou atropelar o deputado e a acompanhante dele, que era uma gestante. O desentendimento terminou com troca de socos e pontapés. No parecer, o relator rejeitou a tese da legítima defesa.
9: A tese de legítima defesa, sustentada no parecer técnico jurídico anexado pela defesa, não merece acolhimento. Seja porque categoria penal é estranha ao juízo ético disciplinar, seja porque, mesmo no plano penal, não estão preenchidos os requisitos do artigo 25 do Código Penal. Faltam a atualidade da agressão, necessidade dos meios e moderação dos meios, restando confessadamente presente apenas o estado emocional de ira e ímpeto, que é o oposto da reação racional exigida pela legítima defesa.
4: Na defesa, Freitas cita que dos 28 processos no Conselho de Ética da Assembleia Legislativa, 20 têm como alvo o deputado do PT, o que representa mais de 70% do total, e na avaliação do parlamentar, a concentração do número de ações contra o mesmo deputado aponta para o uso desproporcional do órgão disciplinar e reforça a tese de perseguição política contra o deputado negro.
0: Gente, muda de assunto agora, porque ontem terminou o prazo para quem precisava regularizar a própria situação com a Justiça Eleitoral. Uma série de atendimentos foi realizada em mais de 20 unidades do TRE em todo o Paraná. Aquela galera que deixou para regularizar em cima da hora, né? Muita gente conseguiu transferir o título, ou mudar a zona eleitoral, ou então até mesmo informar algum dado que estava divergente à Justiça Eleitoral por meio dos aplicativos, mas teve também quem precisou ir presencialmente até uma das unidades do TRE para solucionar esse problema. E aí, aquela galera que enfrentou uma fila gigantesca. A gente trouxe por aqui os detalhes ao longo da programação de ontem. Felipe Dutra tem agora o balanço, o fechamento do número de atendimentos, mas especialmente o que acontece com quem precisava ter regularizado o título ontem e não conseguiu fazê-lo. Oi, Felipe, bom dia para você.
10: Oi, David, bom dia a você também, bom dia a todos. Pessoas em situação

0: R$ 3,51, como explica o advogado e professor de Direito Eleitoral, Guilherme Gonçalves.
1: Primeiro fato é estar registrado. Estando registrado e não tendo comparecido alguma votação, aí é uma segunda situação. Aí pagando a multa está regularizado. Quando se fala o cadastro eleitoral, é essa necessidade de você estar com o seu título, seu registro eleitoral em dia, para que você possa exercer plenamente sua cidadania.
0: Gonçalves também explica que as pessoas que não possuem cadastro no TRE só poderão ter a pendência regularizada após o segundo turno das eleições deste ano, marcado para o dia 25 de outubro.
1: O cadastro, uma vez fechado em 6 de maio, ele fica 180 dias sem poder ser mexido, porque daí agora passa o período no qual a Justiça Eleitoral vai organizar o processo eleitoral, né? E, como todos sabem, né, a organização nossa se dá em zonas eleitorais. Cada zona eleitoral tem sessões eleitorais. Então, para o sistema eletrônico de votação, a grande maioria dele hoje já é biométrico funcionar, fechado o cadastro eleitoral agora, são distribuídas os eleitores e eleitoras cadastrados, conforme a região que eles declararam de residência, são distribuídos nessas sessões eleitorais. E esse é um trabalho que não é um trabalho muito simples, né? Para que se tenha absoluta segurança na hora da votação. Então, daqui a 6 meses que vai ser possível fazer essa regularização.
0: A quarta-feira, último dia do prazo para a regularização da situação eleitoral, foi marcada por filas e horários de funcionamento estendidos no Tribunal Regional Eleitoral e em cartórios eleitorais de todo o estado. Segundo dados do TRE, apenas nesta quarta-feira, data limite para solicitação de serviços como alistamento, transferência, revisão e segunda via do título, foram realizados 39.440 atendimentos em 158 cidades paranaenses. No Brasil, o voto é obrigatório para pessoas alfabetizadas entre 18 e 70 anos e facultativo para jovens entre 16 e 18 anos incompletos, idosos acima de 70 anos e analfabetos.
2: Agora, 9:56, a gente volta a conversar com a Brenda Niverovski, ela que traz informações de uma recomendação dada pela Defensoria Pública aqui do Paraná, a Uber. É uma recomendação sobre a transparência nas informações de cobrança.
3: Exatamente, é uma solicitação para que a empresa passe a detalhar o valor que fica retido pelo aplicativo e o valor que é repassado ao motorista. Essa recomendação sobre a transparência nas informações, ela foi encaminhada ontem. Esse pedido, ele busca atender uma nova portaria da Secretaria Nacional do Consumidor, Senacom, vinculada ao Ministério da Justiça e Segurança Pública, que exige diretrizes para plataformas digitais de serviço de transporte individual de passageiros e também de bens. No caso da Uber, a Defensoria Pública identificou que os recibos emitidos aos consumidores aparecem taxa de intermediação e custo fixo. Termos, de acordo com a Defensoria, que dificultam o entendimento do valor líquido enviado ao motorista parceiro. Por isso, o Ministério da Justiça e Segurança Pública exige que o aplicativo apresente, antes e depois do pagamento, o preço total da corrida, a parcela destinada à plataforma e a parcela enviada ao motorista, incluindo as gorjetas. Nessa recomendação enviada para a Uber, foi solicitado o ajuste do aplicativo, ou então a justificativa para manutenção desse modelo atual, essa mudança ou essa justificativa sendo enviada em até 5 dias úteis. As empresas que não se adequarem a essa nova exigência, elas podem ser multadas, ter as atividades temporariamente suspensas e também ter eventuais responsabilidades civis e penais. Caso os consumidores continuem identificando essa falta de transparência nas informações comunicadas por essas empresas de transporte aqui no Paraná, esses consumidores, eles podem buscar a Defensoria Pública para eventuais medidas cabíveis. Essa busca pela Defensoria pode ser feita pelo telefone, que é 41 992322977, ou então no e-mail, que é nudecom@defensoria.pr.def.br. E esses contatos também estão no nosso site. Na última matéria que a gente publicou sobre essa questão, nosso site é bandnewscuritiba.com.br.
4: Valeu, Brenda, pelas informações. E foi aprovado ontem no Congresso Nacional o relatório que permite a renovação automática da carteira de habilitação. O texto estabelece o benefício para quem não tiver infrações nos 12 meses anteriores ao vencimento dessa documentação, assunto que foi discutido na comissão mista, que é formada por deputados.

0: deputados e senadores. A medida provisória, editada pelo governo federal, previa que o motorista ficasse liberado das avaliações quando chegasse o prazo final da CNH. No entanto, o acordo entre os parlamentares previu a manutenção da obrigatoriedade dos exames de aptidão física e mental dos motoristas. O vice-presidente da comissão, o senador Dr. Hiram, do PP de Roraima, defendeu a necessidade da realização dos exames, diferente do que tinha enviado para o Congresso Nacional o governo federal.
1: E eles, se não tivessem nenhum tipo de infração de trânsito, eles poderiam ficar dirigindo sem serem avaliados, às vezes sem enxergar, às vezes com uma perna amputada ou com uma doença crônico-degenerativa que o impedisse, através de perda de força, de conduzir um veículo com segurança.
2: O texto aprovado pela Comissão Mista do Congresso autoriza o condutor a escolher a emissão da carteira de habilitação apenas em formato digital. O senador Renan Filho, do MDB de Alagoas, cita que o fim da exigência da carteira física pode reduzir os custos para o motorista.
3: A manutenção da opção pelo documento físico assegura a liberdade de escolha. Queria dizer aos parlamentares, protagonismo ao cidadão. A medida barateia, simplifica e digitaliza, desburocratiza e dá protagonismo ao cidadão, sem prejuízo àqueles que preferem, obviamente, a versão impressa.
0: Bom, como fica por enquanto? Por enquanto, vale o que foi enviado ao Congresso Nacional por meio da medida provisória. O que o Congresso Nacional está fazendo agora é discutindo alterações nesse texto que prevê a renovação automática, né, para o condutor que não teve multa nos últimos 12 meses, né? Então a renovação ocorre de maneira automática sem a necessidade de realizar os exames. O que o Congresso Nacional está fazendo agora é discutindo se vai manter, da forma como foi enviado pelo Congresso Nacional ou pelo governo federal, a medida provisória, ou se vai alterar. Na Câmara, o entendimento é pela volta dos exames de aptidão física e aptidão mental dos motoristas. O relatório dessa medida provisória ainda estabelece um limite de valor unificado para esses exames. O preço deve ser atualizado anualmente pela inflação. Agora, o texto segue para a votação no plenário da Câmara dos Deputados e, em seguida, deve ser encaminhado ao Congresso Nacional ou ao Senado Federal para a segunda votação, no caso, na segunda Casa Legislativa.
2: E o baixo nível dos reservatórios deixa pelo menos 35 bairros de Curitiba, Araucária e São José dos Pinhais sem água hoje. Segundo a Sanepar, a estiagem prolongada que afeta o Paraná e reduz o nível dos rios tem prejudicado a produção de água em Curitiba e região metropolitana. As chuvas dos últimos dias na região não foram suficientes para normalizar os níveis dos mananciais e dos reservatórios da Sanepar. E o abastecimento público está prejudicado desde ontem. O reservatório Miringuava, que está com nível de apenas 2,63%, segundo a Sanepar, já está sendo utilizado para auxiliar a recuperação do sistema. A previsão é que a distribuição de água seja normalizada a partir desta manhã, e as regiões atingidas aqui na capital são Augusta, Cidade Industrial, Pinheirinho, São Miguel e Sítio Cercado. Em Araucária, os bairros atingidos são Barigui, Capela Velha, Chapada, São Miguel e Tomás Coelho. E também tem vários bairros de Pinhais, São José dos Pinhais, Afonso Pena, Águas Belas, Boneca do Iguaçu, Cruzeiro e também Costeira. A lista completa desses bairros atingidos você encontra no nosso site bandnewscuritiba.com.br.

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3: 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De qual ponto você fala, Cris?
4: David, a gente volta a falar da BR-277 para quem vem de São José dos Pinhais para Curitiba. Nesse momento são 3 pontos alternados de lentidão. Um próximo ali do acesso ao contorno leste devido a obras. Mais à frente, pertinho da ponte do Rio Iguaçu, também devido a obras com interdição parcial. Mas a maior lentidão fica ali na região do Cajuru, onde tem quase 2 quilômetros de fila e o motorista leva em média 15 minutos para passar. A Avenida das Torres flui melhor e pode ser uma alternativa de desvio para o motorista. No sentido oposto, para quem vai de Curitiba para São José dos Pinhais, tanto a BR-277 quanto a Avenida das Torres estão fluindo normalmente. 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

0: 10:08 agora, estamos de volta com o Band News Curitiba edição da manhã, seguimos até às 11 por aqui na sua companhia, na atualização das notícias aqui de Curitiba, região metropolitana, também estado do Paraná, contando para você tudo que é destaque na nossa cidade, na nossa região. A gente tem mais informações, Lori.
1: É, o governo do estado prorrogou a isenção do Imposto sobre Circulação de Mercadorias e Serviços, o ICMS, na compra de veículos automotores por pessoas com deficiência física, visual, mental, severa ou profunda, síndrome de Down ou autista, diretamente ou por intermediário do representante legal. Essa medida foi prorrogada até 31 de dezembro deste ano. Esse decreto foi assinado pelo governador Ratinho Júnior e a prorrogação acompanha as diretrizes do Conselho Nacional de Política Fazendária. Na prática, a prorrogação garante que as famílias paranaenses que se encaixem nos critérios de isenção possam adquirir um veículo a preços reduzidos, graças ao desconto tributário, então, concedido até o dia 31 de dezembro. Essa isenção na compra de veículos é um dos benefícios, né, oferecidos, e além do imposto zero na compra, os proprietários desses automóveis também têm direito à isenção do IPVA.
0: E foi publicado ontem o primeiro edital de concessão de benefícios para requalificação de edifícios e empreendimentos no centro de Curitiba. De acordo com a prefeitura, o projeto vai custear até 30 milhões de reais em obras, benefício que poderá ser solicitado por proprietários de imóveis, condomínios e locatários que tenham a autorização expressa do proprietário. Os contemplados podem receber reembolsos de gastos com obras de construção e requalificação na região central, com limite de até 25% para intervenções em edifícios e até 50% para comércios localizados no térreo, com acesso à rua. De acordo com o secretário de Planejamento, Finanças e Orçamento de Curitiba, o Vitor Pupi, os candidatos receberão pontuações de acordo com os projetos que serão apresentados para a prefeitura.
2: Ele prevê duas modalidades de subvenção. Subvenção é dinheiro do município para reforma, retrofit de propriedades de edifícios e também de espaços térreos. Então, vai funcionar do ponto de vista de subvenção uma forma de pontuação. Então, nós vamos pontuar aqueles projetos que o município receber. E os projetos melhores pontuados vão receber um valor maior de subvenção. Prazo para apresentar as propostas é 17 de junho. Nós não estamos exigindo nesse momento um projeto executivo, nem um projeto básico. Nós estamos exigindo os projetos conceituais, né, os orçamentos. Isso está muito detalhado no edital.
1: A participação ocorre com duas etapas de envio de documentos. O secretário explica ainda que a pontuação se dá por meio de diferentes critérios estabelecidos em edital.
2: Um deles é, por exemplo, as gentilezas urbanas. Então, aqueles projetos que privilegiarem o acesso aos espaços térreos qualificados, espaços para estacionar bicicletas, que promovam a circulação de pedestres, a ativação noturna em determinados locais do município, eles podem pontuar mais, assim como também os projetos de habitação de interesse social. Lembrando que nós vamos subvencionar, inclusive, aqueles projetos do faixa 3 do Minha Casa Minha Vida, que incluem famílias com renda até 13 mil reais, que vão poder ter acesso também a essa revitalização no centro de Curitiba.
0: Além da subvenção econômica, que é, na verdade, um aporte que é realizado pelo município a esses empreendimentos, o programa Curitiba de Volta ao Centro prevê 133 milhões de reais em incentivos fiscais nessa tentativa, né, de tornar o centro mais atrativo e promover reformas na região central da cidade.
1: A gente conversa com o Juliano Couto a respeito de uma operação que fechou duas empresas de telemarketing, exploração de adolescentes por aqui. É uma operação que começou no ano passado, né, Juliano? Bom dia.
3: Olá, Lorena, bom dia para você, bom dia, David, bom dia aos nossos queridos ouvintes. Essa operação do Ministério do Trabalho e Emprego aqui em Curitiba autuou essas duas empresas de telemarketing por manterem mais de 300 adolescentes em condições irregulares. Durante fiscalizações realizadas entre outubro de 2025 e abril deste ano, auditores fiscais identificaram que os jovens, em sua maioria do sexo feminino, eram submetidos a um ambiente de trabalho prejudicial ao desenvolvimento físico e psicológico. O balanço das ações divulgado nesta terça-feira revelou um padrão de organização abusivo que acaba ferindo a legislação de proteção ao menor. As irregularidades incluíam aí controle rígido de pausas e do uso do banheiro, o que levava muitos jovens a evitar beber água para não comprometer as avaliações de desempenho. Além da prestação extrema por metas e também da exposição pública de resultados, as empresas adotavam práticas que desestimulavam o cuidado com a saúde, como o desconto salarial em caso de apresentação de atestado médico. Tal cenário reforçava os adolescentes, os jovens, a trabalharem mesmo quando estavam doentes, priorizando a produtividade em detrimento do bem-estar. O advogado Rafael Galli explica o quão prejudicial essas práticas são para os jovens, que muitas vezes precisam denunciar tais abusos.
4: As fiscalizações do Ministério do Trabalho podem ocorrer de diversas formas, né? Tanto pelo meio eletrônico quanto com a visita do auditor fiscal no ambiente de trabalho. E geralmente essas fiscalizações são originadas por algum erro na anotação ou irregularidade da anotação no e-social, né? Que tem uma comunicação direta com o sistema do Ministério do Trabalho, ou, o que também é bem comum, por meio de denúncias, né? Então, o trabalhador que sofre algum tipo de infração trabalhista no ambiente de trabalho faz uma denúncia, pode ser ela anônima ou não, e o Ministério do Trabalho, com base nessa denúncia, com origem nessa denúncia, promove a fiscalização.
3: No cotidiano das funções, os adolescentes relataram sofrer constantes ofensas verbais, ameaças e até episódios de assédio sexual por parte dos clientes durante as chamadas. Segundo a fiscalização, as empresas não ofereciam nenhum tipo de acolhimento ou suporte emocional após esses incidentes com as mulheres, obrigando as jovens a continuarem atendendo sem interrupções. A falta de mecanismo para coibir esses abusos e a estrutura de tarefas repetitivas acabavam criando um ambiente de forte pressão psicológica e violência verbal sistemática.
4: O trabalho do adolescente pode ser contratado em três formas, né? A primeira delas é o menor aprendiz, né? Que compreende a faixa etária de 14 a 24 anos. O estágio, que pode ser realizado a partir dos 16 anos. O vínculo de emprego formal, que pode ser anotado na carteira de trabalho do adolescente a partir dos 16 anos, obviamente com a supervisão aí dos responsáveis, né? Tanto é que são que os responsáveis assinam o contrato de trabalho junto desse adolescente de 16 anos que vai ingressar no mercado de trabalho.
3: Em casos assim, o advogado explicou que as famílias desses jovens podem entrar com uma ação judicial contra as empresas.
4: Se ficar comprovado que esses adolescentes permaneceram em um ambiente de trabalho abusivo, expostos a práticas que tragam prejuízos de ordem moral e até mesmo física, eles podem sim, acompanhados de seus responsáveis, ingressar com ações trabalhistas contra essas empresas para obter algum tipo de reparação, uma indenização por dano moral e até mesmo por dano material, a depender do caso.
3: Após a autuação dessas empresas, todos os adolescentes foram afastados das funções de telemarketing, atividade proibida para menores de 18 anos devido ao risco envolvido. As empresas agora devem decidir entre realocá-los em funções permitidas por lei ou rescindir os contratos com o pagamento de todos os direitos trabalhistas.
4: Em uma autuação do Ministério do Trabalho, uma empresa que comete abusos contra adolescentes pode sofrer diversas sanções, desde multas, né, obrigações de fazer e não fazer, afastamento compulsório desses jovens com obrigação de pagamento de verbas rescisórias e, nos casos mais graves, pode haver, inclusive, aí um embargo, uma interdição da execução da atividade econômica daquela empresa, né? Além disso, o Ministério do Trabalho é uma via administrativa. Após concluído esse auto de infração, o Ministério do Trabalho vai enviar as informações ao Ministério Público do Trabalho, que por sua vez poderá iniciar o inquérito civil, né, para investigar esses atos e posteriormente ingressar com uma ação civil pública contra a empresa e autora desses abusos.
3: Agora os jovens serão encaminhados para a rede de proteção social e para programas de aprendizagem profissional, garantindo o desenvolvimento social e que seja preservada as normas de leis trabalhistas de acordo com as normas brasileiras.
0: Hoje você já comprou o presente, Lorena,
1: não
0: do Dia das Mães.
1: Presente.
0: Não comprou?
1: Olha, pela minha expectativa.
0: Tua mãe escuta o jornal ou não?
1: Escuta, dona Jurema, escuta sim.
0: Acabou de confessar. Alô, dona Jurema, hein? Não tá? Lorena está
1: não,
0: em débito.
1: Mas calma, sábado
0: vai
1: até
0: chegar.
1: Sábado eu compro, hein? Mas aí é aquela dificuldade, o que comprar, viu?
0: Ó, a dona Elza, nesse momento, eu sei que tá na audiência em algum lugar da cidade, ouvindo a Band News. Eu vou falar que eu não comprei também, tá? Mas vai chegar. Um dia chega.
1: O valor do presente este ano está quase 4% mais caro.
0: Subiu um pouquinho,
1: né? Subiu, mas compensa, né? Pra mãe compensa tudo aí pra gastar um pouquinho mais e presentear a mãe.
0: Pra não dizer que todos da equipe da Band News são filhos descompromissados com a pontualidade na compra do presente, a Cris Kerber diz que já comprou, viu?
1: Então, será que ela comprou uma panela? Ontem a gente tava falando sobre isso. Será que
0: perguntar pra ela
1: alguma coisa da casa? Ó, ela tá digitando lá.
0: Daqui a pouco ela fala aqui pra nós.
1: Não, disse que foi roupa, né? Inclusive, roupa teve um aumento expressivo neste ano, de acordo com uma pesquisa da Fecomércio. Já a gente traz todos os detalhes.
0: Você também pode mandar a sua participação aqui pra nós, viu? Já comprou o presente? Não comprou? O que você tá pensando em presentear? Tem uma boa ideia? Vai que alguém, assim, um amigo meu, esteja sem saber o que presentear no Dia das Mães, conta aqui pra nós no nosso WhatsApp, no 98778.
1: Ou a mãe, né? Ou a mãe manda uma mensagem,
0: também.
1: Poxa, eu quero ganhar isso, acaba sendo mais fácil
0: manda
1: também.
0: Manda de forma anônima, né? A gente já volta.

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4: Mais informações do trânsito com Cris Kerber.
5: Sim, Lorena, e eu falo da região ali entre o Capão Raso e o Pinheirinho. Nesse momento, a rua Marechal Otávio Saldanha Maza, rápida sentido bairro, tem trânsito bastante lento antes do cruzamento com a rua Mário Gomes César. É um trecho de pouco mais de 500 metros, mas o motorista leva, em média, 10 minutos para passar por lá. Então, a rua Atílio Brunetti é uma alternativa de desvio. Ainda ali na região, trânsito complicado também na rua Rubem Berta, na Olindo Sequinel e na Jaime Rodrigues da Rocha, além da Avenida Winston Churchill, especialmente no sentido bairro. Por lá, o motorista não tem alternativa válida de desvio, é preciso aquela atenção redobrada e paciência. 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
5: Obrigada pela sua participação.
6: Sul de Minas, Zé, ou não?
5: Ele não colocou aqui. Mas
6: sul de Minas, que costuma ser mais frio, né? Mais um pouco pro norte de Minas, aí o tempo fica um pouco mais quente por lá. Então, obrigado, viu, Zé, pela sugestão por aqui, ouvindo a gente, então, em Minas Gerais. Que
5: Minas
6: legal.
5: Minas Gerais, ele disse que é aqui da região sul, mas está a trabalho lá e acompanha sempre a nossa programação. Obrigada, tá, Zé?
6: Tem um ouvinte, Paulo César, aqui também, ó, que sugeriu flores, viu? Flores, ele inclusive manda aqui, ó, acho que ele deve estar fazendo...
5: Um lindo buquê de flores
6: um buquê,
5: ali, né?
6: Tá entregando, ou então comprou pra ele ali, botou no lado de trás do carro, tá meio que pendurado ali pra justamente não estragar dentro do carro.
5: Vale pra mãe e pra esposa também, né, Paulo?
6: É, com certeza. É, na verdade, você sabe que o bom marido, ele tem que comprar presente pros dois, né? Então tem que comprar o presente pra mãe e tem que comprar também o presente pra esposa. Tem essa regra, que não é uma regra escrita, mas é aquela regra velada, assim, que se você não atender, dá problema. É o que dizem. Bom, vamos falar de coisa séria? Vamos pro que é destaque no Brasil e no mundo, nos destaques nacionais e internacionais por aqui.
5: A Polícia Federal prendeu hoje Felipe Cansado Vorcaro, primo do ex-banqueiro Daniel Vorcaro, durante nova fase da Operação Complice Zero, e o senador Ciro Nogueira foi apontado pela Polícia Federal como um dos principais alvos também desta nova fase da operação hoje, por supostamente exercer papel central no esquema investigado envolvendo então Daniel Vorcaro, dono do Banco Master. Segundo a Polícia Federal, provas encontradas no celular de Vorcaro revelaram minutas e documentos de projetos discutidos diretamente com o senador. Entre as propostas analisadas estaria o aumento da cobertura do Fundo Garantidor de Créditos de R$250 mil para R$1 milhão. Para os investigadores, os documentos indicam o uso do mandato parlamentar para atender interesses privados do banqueiro. A defesa de Ciro Nogueira ainda não se manifestou sobre as acusações.
6: Fora do STF, um aliado de Alexandre de Moraes se reuniu com o advogado de Daniel Vorcaro. Ministro do Tribunal Superior Eleitoral, Floriano Marques, esteve com José Luiz Oliveira Lima em um hotel de Brasília. O encontro se deu ontem, no dia da entrega da delação premiada do controlador do Master, mas Floriano Marques garante que, apesar de terem falado sobre o acordo, a conversa sobre o tema foi superficial. Questionado pelo Estadão, ele disse, abre aspas, "Eu realmente confesso a você que não perguntei nada sobre isso. Eu confesso a você que fui conversar com um amigo, uma pessoa que eu conheço há 20 anos, amigo de longa data. Já trabalhamos juntos. Ele falou que estava morando aqui, que ontem havia entregue a delação e eu obviamente falei, puxa, Que coisa! Mas eu realmente não tenho nenhum assunto a tratar sobre isso, porque eu não tenho nada a ver com o Master, disse ele. Alexandre de Moraes não é, até o momento, investigado no inquérito que apura as fraudes cometidas por Daniel Vorcaro. Mas a mulher dele, Viviane Barsi, assinou um contrato de 129 milhões de reais com o Master, e que até hoje não foi explicado. E 80 milhões de reais chegaram a ser efetivamente pagos. O ministro do STF ainda viajou em jatinhos da empresa de táxi aéreo de Daniel Vorcaro e participou de encontros e eventos patrocinados pelo Master.
5: E sem assinatura de Lula, fica para o presidente do Congresso, Davi Alcolumbre, a missão de promulgar o projeto que beneficia os condenados pelos atos de 8 de janeiro. Na semana passada, deputados e senadores derrubaram o veto ao chamado PL da dosimetria e abriram caminho para a redução de penas, incluindo a do ex-presidente Jair Bolsonaro. Mais informações com o Felipe Campbell.
7: O prazo para o presidente Lula promulgar o PL da dosimetria se encerrou nesta quarta-feira. Como não houve manifestação do Executivo, o texto retorna ao Congresso para promulgação pelo presidente do Senado, Davi Alcolumbre, que também tem 48 horas para assinar o texto. A avaliação de interlocutores do governo é que Lula não quis manchar o nome dele promulgando o projeto de lei. Além disso, já era esperada a derrubada do veto pelo Congresso. Defesas dos condenados pela relação com os atos aguardam o início da validade da lei para pedirem a redução de penas ao Supremo Tribunal Federal.
6: Vocês viram essa do Ed Motta ou não? O cantor admite ter ficado bêbado e jogado uma cadeira em um bar do Rio de Janeiro. Caso que aconteceu no último sábado, durante uma discussão por uma taxa de rolha de vinho. Destaque que chega com Vinícius Calisto.
8: Imagens de circuito interno de um restaurante italiano no Jardim Botânico na Zona Sul do Rio mostram uma confusão envolvendo funcionários e o cantor e compositor Ed Motta. O caso aconteceu na noite do último sábado. Nos vídeos é possível ver uma discussão entre clientes e funcionários e outras pessoas tentando amenizar a situação. Uma outra imagem mostra Ed Motta levantando e arremessando uma cadeira no chão. A Polícia Civil foi acionada e analisa as imagens. Segundo os investigadores, a confusão começou por causa de uma reclamação sobre a taxa de rolha do restaurante. Um dos clientes contou aos policiais que foi atingido por uma garrafa de vinho. A Band News FM tenta contato com o restaurante e com o cantor Ed Motta.
6: Quero parabenizar o editor que escolheu Fora da Lei pra gente tocar essa manchete
5: muito bom, hein?
6: Por aqui.

0: 4 brasileiros entram em campo hoje pelas competições continentais. Ontem o Corinthians empatou com o Santa Fé e manteve a invencibilidade na Libertadores. Conta aí, Lucas Belotti.
1: O Flamengo entra em campo hoje tentando manter a liderança do grupo na Copa Libertadores. O Mengão vai à Colômbia enfrentar o Independiente Medellín às 9:30 da noite. Ainda pela principal competição do continente, o Mirassol tem outro confronto decisivo hoje, contra a LDU às 7 da noite no interior paulista. Já pela Sul-Americana, Bragantino e São Paulo representam o Brasil na rodada de quinta-feira. O Tricolor enfrenta o O'Higgins às 7 da noite fora de casa, enquanto o Bragabu mede forças com o Blooming às 9:30 na Bolívia. Ontem foram 5 clubes do nosso país em campo. Pela Liberta, os placares foram Santa Fé 1, Corinthians 1, Independiente Rivadavia 1, Fluminense 1 e Universidade Católica 0, Cruzeiro também 0. Já pela Sula, as partidas terminaram com vitórias nacionais. Botafogo 2, Racing 1 e Audax Italiano 1, Vasco 2.

0: 10h33, mais um piloto paranaense morreu, desta vez foi em Minas Gerais, o Felipe Dutra traz as informações.
1: Foi sepultado ontem no município de 1º de Maio, no norte do Paraná, o corpo do piloto de avião agrícola Rodrigo Rachia, de 44 anos. O paranaense morreu em um acidente aéreo enquanto pulverizava uma plantação de cana-de-açúcar na zona rural de João Pinheiro, em Minas Gerais. O avião que Rachia pilotava desapareceu na tarde de segunda-feira. Após 12 horas de buscas, os bombeiros localizaram os destroços da aeronave na manhã de terça-feira. Apesar de ser uma atividade de alto risco, a aviação agrícola no Brasil é segura, desde que respeitados os parâmetros de operação da aeronave e condições meteorológicas, como explica o piloto agrícola Gabriel Richard.
2: É uma área de muito risco, porém muito segura quando se cumprem as normas, né? As manutenções preventivas que são previstas pelo fabricante, né, das aeronaves, sempre estar atento, né, com condições climáticas, obstáculos, mas de aplicar na área, sempre sobrevoar, né, verificar se tem algum tipo de risco, né, que possa fornecer, né, na hora da aplicação.
1: Richard afirma que os principais riscos na aviação agrícola são o voo em baixa altura e fatores meteorológicos.
2: O principal risco que a gente corre exercendo a nossa profissão, né, durante o dia a dia de piloto agrícola, os obstáculos, né, como a gente voa abaixo quase o tempo todo, né, 3 metros, 4 metros do chão, então a gente tem muito fio de luz, né, tem que sempre estar atento, árvore, qualquer coisa que sirva de obstáculo, sempre tem que estar desviando, tem que tomar cuidado, né? Antena, tem o fator das manobras, né? Da aplicação, né? Que é o balão, sempre ter cuidado com vento, com situações que pode exercer perigo, né, na manobra, situações climáticas no caso daí, né?
1: Apesar de cada vez mais frequente no Brasil, a pulverização por drones ainda não substitui aviões tripulados em grandes áreas.
2: O drone, ele pode substituir a aviação agrícola em caso de área pequena, área muito acidentada, né? Às vezes tem muitas redes de energia que passam na área e pro avião fica inviável fazer área, né? Muito perigoso, ou às vezes tem que voar muito alto por causa da rede de energia, então o drone, ele acaba sendo melhor, né, nesses quesitos, né? Porque o avião tem um rendimento muito maior que o drone, né? Então acho que o drone hoje ele vem para complementar a aviação agrícola, né? Não para tomar o lugar, né? Acho que é muito difícil um drone tomar o lugar de um avião em áreas que o avião consiga obter um rendimento muito bom, né?
1: De acordo com o Sindicato Nacional das Empresas de Aviação Agrícola, no ano passado, a frota de aviões agrícolas no país cresceu 5,2% em comparação com 2025. Com 2.866 aeronaves, o Brasil é vice-líder no ranking mundial de frotas de aviões agrícolas. Os Estados Unidos lideram a lista com cerca de 3.600 aeronaves.
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4: E o programa base da prefeitura, que foi lançado há um mês com um discurso de oferecer uma oportunidade real para a reconstrução da vida das pessoas em situação de rua, promove um debate na sociedade curitibana em relação aos métodos que são oferecidos a essas pessoas e as oportunidades que são efetivamente disponibilizadas a elas. Como eu disse, o programa completa um mês hoje e a Brenda Nieverovs, que tem mais detalhes. Fala, Brenda.
5: Esse programa está localizado na rua Alameda Doutor Murici e fornece refeição, assistência social, saúde, segurança e também faz o encaminhamento ao mercado de trabalho para essas pessoas em situação de rua. De acordo com o último dado do Observatório Brasileiro de Políticas Públicas para Pessoas em Situação de Rua, de dezembro do ano passado, Curitiba é a 10ª capital com a maior quantidade dessa população, com 4.477 pessoas em situação de rua. Na noite de ontem, prefeito Eduardo Pimentel publicou um vídeo nas suas redes sociais que mostra ele caminhando no centro da capital, acompanhado por servidores da FAS e da Guarda Municipal, abordando pessoas em situação de rua.
6: E quem que é essa barraca aí, rapaziada? Não pode ficar na rua a barraca aí, nós vamos ter que recolher. Mas você não tem vontade de voltar para tua cidade, não?
7: Não.
6: E você aceita o tratamento da prefeitura?
7: Sim.
6: Como eu sempre falo, com transparência, enfrentando o problema. Dependente químico aceitou internamento voluntário. As pessoas não podem ficar na rua. O trabalho aqui é feito com respeito e dignidade. E quando eles aceitam o acolhimento, nós temos todas as etapas do trabalho. Não pode. O importante é a insistência. Quem aceita acolhimento vai para acolhimento, quem não quer tem que andar. Nós queremos trabalhar para dar oportunidade para quem quer produzir aqui. Quem não quer tem que ir embora da cidade, porque aqui é uma cidade de oportunidades. Só que o trabalho não é simples, o trabalho é diário. E é assim que nós vamos continuar trabalhando, com seriedade.
5: Essa atuação, ela traz debates na capital sobre o atendimento realizado com pessoas em situação de rua. A mestre doutoranda em políticas públicas e fundadora da ONG Mãos Invisíveis, que atende essa população, Vanessa Lima, afirma que são diferentes perfis de pessoas nessa situação.
8: A gente tem no imaginário essa persona do que é a pessoa em situação de rua, né? Então é o homem, na idade economicamente ativa, que não quer nada com nada, entre aspas, usuário de alguma substância, e que você coloca um módulo do Cine, essa pessoa vai acessar, vai conseguir um emprego e ela pode mudar a vida dela, mas ela não quer. Então essa é a persona, né? E todos os serviços são feitos e produzidos para essa persona. Só que a gente tem uma perfilagem, uma gama, né, de situações, assim. Então a gente tem a pessoa idosa, a mulher grávida, a gente tem mulheres vítimas de violência, a gente tem idosos, homens, né, pessoas com deficiência física, pessoas com transtorno mental. E esses perfis, a gente tem pessoas que têm uso problemático de substâncias.
5: De acordo com Vanessa, como esse problema é estrutural, as políticas públicas também precisam ter uma abordagem macro. Para ela, além da oferta do trabalho, é necessário auxiliar na questão da moradia.
8: A moradia com suporte técnico especializado, sabe, para um perfil específico dessa população. Centros integrados, né, de atendimento tanto durante o dia como durante a noite. A inserção pelo trabalho através da economia solidária, como já acontece em outras cidades do Brasil ou do exterior. Mas precisa ter uma visão macro do que está acontecendo. É pegar todos esses detalhes, essas personas que representam, né, a população em situação de rua, e criar soluções que abarquem toda essa população, senão não vai resolver.
5: No início desse ano, a Prefeitura de Curitiba começou a realizar um trabalho de internação compulsória para pessoas em situação de risco que estejam, para pessoas em situação de rua que estejam colocando a própria vida em risco. Desde então, foram realizados 78 internamentos involuntários, 36 voluntários e 2 compulsórios por determinação da Justiça. O coordenador do Observatório Estadual de Direitos Humanos da População em Situação de Rua no Paraná e também pesquisador em Direitos Humanos e Políticas Públicas, Rodrigo Alvarenga, também acredita que, além do acompanhamento profissional, é necessário seguir o projeto Moradia Primeiro.
9: Isso sim que poderia ser uma forma de diminuir o número de pessoas em situação de rua, porque o que a gente vê é que esse número só aumenta, né? E só aumenta porque a resposta que o poder público dá não é uma resposta efetiva, ela é uma resposta importante, mas ela é uma redutora de danos, né? O serviço de saúde, o serviço de assistência, o serviço de alimentação, o serviço de oferta de emprego, eles ainda são apenas redutores de danos diante daquilo que precisaria ter para que essa condição de vida na rua pudesse ser superada.
5: O programa base, criado em Curitiba, possui áreas de alimentação, pontos de higiene e área interna de espera para evitar filas nas ruas e reduzir a exposição das pessoas ao sol e à chuva. A mestre em Direitos Humanos e professora da Uninter, Daiana Lessi, afirma que o acolhimento e o recomeço que é facilitado pelo programa base, ele é garantido pela Constituição.
7: políticas públicas da população em situação de rua no Brasil têm como fundamento a garantia dos direitos básicos e a promoção da dignidade humana. E isso está garantido na Constituição Federal. Além de um decreto de uma política nacional para a população em situação de rua, que está prevista no decreto 7.053 de 2009. Então, essas pessoas também têm que ter a oportunidade de recomeçar. E eu acho que esse projeto, ele vem justamente nessa intenção. Ele é pioneiro até pela própria sigla BASE, que significa bem-estar, apoio, solidariedade e emprego. Então, principalmente focando no emprego dessas pessoas, com a participação do Cine dentro desse espaço, nós temos um cuidado maior com as pessoas, o que diferencia esse programa, pelo menos no meu ponto de vista, de um mero assistencialismo.
5: E fora dos horários de alimentação, esse programa também deve receber atividades complementares para essa população, como oficinas, orientações, atendimentos especializados e ações de diferentes instituições parceiras.
4: Eu convido você, ouvinte, a acessar as redes sociais do prefeito Eduardo Pimentel para conferir essa abordagem que foi realizada e tirar as suas próprias conclusões. Porque no final ele traz uma frase, né, que parece solucionar de uma forma simples um problema muito complexo. Quando ele diz, não, aqui em Curitiba tem que trabalhar, se não trabalhar tem que ir embora. A questão do morador ou da pessoa em situação de rua não é só falta de emprego ou não é só um problema relacionado à dependência química. E aí, quando o gestor municipal vai à rua e trata a população como se fosse um incômodo, e foi essa a impressão que eu tive, ele está tratando esse problema também como uma paisagem que precisa ser removida dali, o que não me parece ser uma política pública adequada. É a lógica da expulsão, né? E aí isso me lembra muito aquele slogan da velha ditadura militar odiosa aqui no Brasil, que dizia que o Brasil você tinha que amá-lo ou deixá-lo, numa ideia de obediência, de exclusão de quem não cabia no modelo imposto pelo poder ou no modelo de que era propagado por quem estava no poder. Cidade não é condomínio de gente selecionada, de gente escolhida a dedo. Cidade tem que ser um espaço de convivência, inclusive com os problemas que o poder público tem a obrigação de enfrentar. E não cabe uma única solução. Não é só emprego, não é só a questão do tratamento à dependência química. Morador de rua não tem que ser mandado embora da cidade. A gente precisa de uma abordagem séria, de assistência social, de combate aos problemas da droga, a política pública de verdade, que cuide inclusive da saúde mental dessa gente que está nesse momento preferindo a rua aos tratamentos que são oferecidos pela prefeitura. Será que esses tratamentos estão adequados ao ponto de quem está na rua preferir ficar na rua a oferecer ou a buscar um tratamento? A gente precisa repensar esse assunto. E essa é a dificuldade de governar. A gente precisa enfrentar isso de forma séria.
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4: Agora 10h47.
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4: Mais do trânsito de Curitiba e região com a Cris Kerber. De qual ponto você fala, Cris?
12: David, a gente desce a serra agora e vai lá para Morretes. E quem sobe a serra de Morretes agora encontra trânsito bastante complicado em direção a Curitiba, devido à operação de transporte de duas cargas especiais, desde o quilômetro 28 em Morretes até o quilômetro 62 em São José dos Pinhais, de acordo com informações da concessionária. E com isso, são quase 4 quilômetros de fila agora na subida da serra e o motorista leva em média 20 minutos para passar por lá. Então é preciso atenção redobrada e paciência. Já em direção ao litoral, a BR-277 está fluindo normalmente. 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
4: Estamos de volta com o Band News Curitiba edição da manhã e essa é a grande vantagem da Band News FM, ter o prefeito de Curitiba, Eduardo Pimentel, como nosso ouvinte. O prefeito estava ouvindo a rádio, eu fiz algumas críticas à atuação do prefeito. Prefeito, não é sobre a atuação efetivamente do prefeito, mas em relação à fala de que pessoas aqui em Curitiba precisam trabalhar, se não trabalharem, tem que deixar a cidade. Foi nesse aspecto que eu formulei esse comentário e agora queria ouvir o prefeito, que gentilmente pediu para falar na nossa programação. Oi, prefeito, bom dia para o senhor.
17: Bom dia, David, bom dia a todos os ouvintes da Band News. Obrigado pela oportunidade, viu, David? E eu, escutando a rádio como ouvinte que sou, liguei já para o meu amigo Nilson Rosa e pedi para entrar ao vivo, justamente para esclarecer, e esclarecer você também, David, e sei que foi no maior respeito a tua colocação, mas para esclarecer a população. O vídeo que eu fiz ontem foi justamente para mostrar como é complexo o trabalho com os moradores em situação de rua. Lembrando que nós estamos lidando com pessoas, então com todo respeito. E quem acompanha o vídeo vê da forma respeitosa que eu trato a abordagem. Eu não faço nenhuma forma agressiva, eu não faço nenhum espetáculo de mídia, eu falo com respeito para mostrar que por trás daquela pessoa tem uma história. Então, se você vê outros pontos do vídeo, você vê que eu digo: você tem 20 anos, rapaz, procure atendimento, procure tratamento de saúde, nós lhe damos tratamento de saúde, tratamento à doença, à dependência química. Não é à toa que um dos personagens, uma das pessoas do vídeo, aceita o tratamento de dependência química, é importante que isso aconteça e que depois de todo o tratamento da dependência, da descontaminação, nós temos todo o encaminhamento para o mercado de trabalho. E após isso, ou antes do mercado de trabalho, a profissionalização gratuita, se quiser, e depois do emprego nós temos o hotel social, e depois do hotel social nós conseguimos garantir o aluguel social e uma casa para essa pessoa. Então, o que nós quisemos mostrar, David, é o trabalho de toda estrutura da cidade faz, dentro do que a lei nos permite, porque há muita lei federal envolvida e todos sabem, de que nós damos a oportunidade para que ele saia da rua. Nós não queremos, não há nenhum trabalho higienista, longe disso, todos sabem da minha personalidade. O que eu quero é acolher essas pessoas e que eles saiam da rua porque tem tratamento garantido. O que não pode é ela querer ficar na rua porque ela se beneficia disso, ou através do microtráfico, o que acontece, ou porque ela simplesmente quer ficar na rua. Curitiba é uma cidade de oportunidades. O que nós não queremos deixar é que, por alguma forma de não querer procurar ajuda, ele fique na rua. Por isso que eu digo, no fim, vou fazer tudo o que a lei permite. E quem não quiser ficar em Curitiba, não precisa estar, porque nós somos uma cidade de oportunidade. Então, o contexto

0: A ação social, todos em conjunto, mostra o respeito que nós estamos tratando o tema. É uma demanda da população, a população cobra com todo o seu respeito, e eu quis ontem mostrar um trabalho que não começou ontem. Ele acontece todos os dias na cidade de Curitiba. Então é importante, eu agradeço o espaço que a Band News me dá. É, eu estava no carro nesse momento e estou, então agradecer a oportunidade de esclarecer dúvidas que tenham ficado.
1: Prefeito, as portas sempre abertas por aqui, quando o senhor quiser conversar, quando o senhor quiser esclarecer algum assunto. Isso é padrão do nosso jornalismo por aqui, pois não, Lorena?
2: E, prefeito, que a gente percebe também a rejeição alta dessas pessoas de receber ajuda também, né? Como que a prefeitura trabalha em abordar essa questão com os diferentes perfis que estão nas ruas, mulheres, idosos, deficientes? Sim. Também, né?
0: Viu, primeiro, Juliana, que nós temos acolhimento para homens, acolhimento só para mulheres, acolhimento para mulheres com filhos, acolhimento para pessoas que levam o seu pet, que às vezes eles não querem deixar o cachorro na rua. Então nós temos atendimento personalizado. Quando nós começamos em janeiro, isso sim foi inédito, com as internações involuntárias, que a lei nos permite, é quando a pessoa está fora de si, ou num surto, ou numa grande quantidade alta de utilização de drogas. Essa internação involuntária, quando ela está bem, a lei federal, todos sabem, não nos permite que nós tiremos ela da rua, e está tudo bem. Então nós temos que fazer, eu digo que é na insistência, abordar uma vez, duas vezes, três vezes, para mostrar que se ela quiser sair da rua, ela tem caminho, ela tem acolhimento para uma noite, ela tem um banho quente, ela tem uma alimentação. Se ela quiser tratamento de saúde, ela tem. Se ela quiser tratamento de dependência química, ela tem. Se ela quiser encaminhamento do emprego, nós damos oportunidade. Hoje, inclusive, às 14 horas, na prefeitura, eu vou assinar um aumento nas vagas das comunidades terapêuticas com igrejas evangélicas e católicas da cidade, com associações sociais que vão abrir o número de vagas para os dependentes químicos. Então, o trabalho, ele não é fácil, ele é complexo, ele é amplo, ele é macro, mas nós estamos trabalhando com transparência e sem, e eu também falo no fim do vídeo, que não é o barulho das redes sociais que pauta a política pública social da cidade. É a transparência, e é dessa maneira que nós vamos continuar trabalhando.
1: Prefeito, muita gente discute, e isso é uma discussão que eu trouxe por aqui, estava no meu comentário ao avaliar o vídeo que o senhor publicou nas redes sociais, em relação a uma espécie de espetacularização dessa situação da pessoa em situação de rua. Isso começou com os vereadores aqui da cidade exercendo um papel de polícia que eles não detêm, indo até os moradores ou as pessoas em situação de rua, gravando vídeos, entrevistando de uma forma mais incisiva. E agora o senhor divulga esse vídeo em que também entrevista as pessoas, claro, a imagem das pessoas está ali ocultada, né? Não aparece o rosto, está borrado o rosto dessas pessoas. Mas quando o senhor adota essas ações, qual que é o equilíbrio que o senhor pensa entre a exposição do trabalho, a divulgação do teu trabalho e a utilização dessas pessoas como uma ferramenta, né, para divulgar esse trabalho, expondo elas também?
0: Na verdade, viu, David, não há exposição. O que nós queremos é mostrar o trabalho sério que a guarda municipal faz, que o assistente social faz, que o educador social faz todos os dias. Eu sou contra, porque eu estou apanhando muito nas redes sociais, dessa espetacularização, da desinformação, de expor o morador em situação de rua, de expor o servidor do município. Isso é um absurdo, e eu estou do lado do servidor que faz o trabalho todos os dias. O que eu fiz ontem é uma forma de, com equilíbrio e serenidade, pensei muito em fazer, antes de fazer, para mostrar como o trabalho é feito com respeito, com segurança, para tentar resolver um problema. Não é resolver um problema, é para trazer mais, cada vez mais acolhimento a quem precisa. Como eu falei no início da nossa fala, quem está na rua, ela tem uma história de vida. Quem lembra no tempo da eleição, eu falava dessa maneira, nós temos que respeitar essa história. E o que eu faço no vídeo é mostrar o que é feito todos os dias. Com esse respeito às pessoas, orientando as pessoas, muitas aceitam atendimento, mas o mais difícil do atendimento é o dia depois, porque ele aceita uma noite de sono, mas depois ele volta para a rua. E é ali que nós temos que estar em cima para dar todo o tratamento de saúde, de dependência química, de dependência mental, o encaminhamento ao

0: emprego. Então, assim, ó, o que eu fiz ontem não foi espetacularização, foi uma forma respeitosa de mostrar à sociedade curitibana que eu estou tratando, que a gestão está tratando com respeito e transparência, justamente para mostrar como é feito o trabalho e mostrar o que pode e o que não pode. A pessoa que quiser ficar na rua, ela pode. Montar uma barraca, a lei federal diz expressamente que não pode. É ocupar o espaço público. Então, são dessa forma que nós queremos trabalhar. E com respeito, e quero, viu, David e a todos, dizer que eu estou à disposição para manter as entrevistas, para tirar dúvidas, porque eu quero tratar esse tema com responsabilidade que o caso requer. É grande, nós estamos mexendo com pessoas. Como eu falei no caso da internação involuntária, se a gente salvar uma vida, já valeu todo o trabalho. Então, a gente pega gente da esquerda, gente da direita, que tem as suas opiniões próprias, que não anda no centro, que não conhece, alguns conhecem, muitos não conhecem e criticam. É muito fácil. Eu gosto de dizer, eu também vou dar um exemplo muito rápido, as redes sociais são fundamentais. Eu sou fã, eu utilizo as minhas redes sociais muito. Mas tem gente que pega e faz uma crítica, às vezes, à saúde pública municipal, e você vai pesquisar um pouco, nunca entrou numa unidade de saúde, fala por achômetro. Então, é por isso que nós temos que tratar com transparência essas ações. Tem gente que utiliza todos os dias. Essa crítica eu quero ouvir. Ele tem algo bom para dizer. Mas, então, é dessa maneira com transparência. Então, eu quero agradecer a oportunidade, o tempo da Band News, e eu estou sempre à disposição para conversar sobre a nossa cidade e os desafios que temos nela.
1: Prefeito, a gente poderia ficar conversando mais tempo por aqui, mas eu preciso ir a Washington entregar essa programação pro Eduardo Barão, porque hoje o Lula se reúne com o Donald Trump e a gente precisa dar espaço também aqui para o Noticiário Nacional. Mas eu sempre digo que a gente é privilegiado por aqui por ter o prefeito da cidade como nosso ouvinte e sempre na nossa audiência. Apesar de divergências pontuais aí em alguns pontos, a gente agradece mais uma vez a sua participação por aqui, prefeito.
0: Eu que te agradeço a forma respeitosa que sempre sou tratada aí com os assuntos da prefeitura. Muito obrigado pela oportunidade e um bom dia a todos. Um abraço, David.
1: Com o Eduardo Pimentel, a gente coloca um ponto final no Band News Curitiba, edição da manhã. Estamos atrasados mesmo, viu? Preciso entregar a programação para o Eduardo Barão, que hoje fala lá de Washington. Nós dois juntos, Lorena, voltamos amanhã. Então, uma boa quinta-feira para você.
2: Boa quinta para nós, até mais.
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5: Good morning, ótima manhã para todo mundo ligado com a gente aqui na Rádio Band News FM. Tá começando mais uma edição do nosso Band News Station. Hoje, Band News Station especial, Metso Casabranca, aqui em Washington, Metso Brasil. Nesse exato momento, tentando entrar aqui no Jardim da Casa Branca, onde logo mais o presidente brasileiro, o presidente Lula, se reúne com o presidente americano Donald Trump. A gente vai, nesse momento, passar aqui pela segurança, por isso não tem as imagens para quem está acompanhando o nosso canal no YouTube, né? Não posso ficar filmando aqui nessa passagem da segurança, mas já já lá internamente a gente consegue gravar, mostrar ao vivo, enfim, assim que eu passar pelo protocolo de segurança, que é sempre rígido, não poderia ser diferente aqui na Casa Branca. O encontro está marcado para o meio-dia, horário de Brasília, 11 horas da manhã, horário aqui de Washington. A pauta é extensa, né? São diversos assuntos, principalmente a questão comercial, mas tem questões de segurança e tudo mais. O Lula vai almoçar logo depois desse encontro, Se for seguir o protocolo, 12:15, horário de Brasília, eles vão abrir para a imprensa. A gente vai entrar no Salão Oval, fazer algumas imagens lá. E depois a gente sai, e aí os dois ficam ali conversando, tem um almoço e tudo mais. E depois, na tarde, aqui em Washington, o presidente brasileiro deve dar uma entrevista à imprensa. Daqui a pouco eu converso mais com você, Renan, pessoal aí do Band News Station. Nem dei bom dia pro Renan, rapaz, o negócio aqui tá agitado. Mas é isso, daqui a pouquinho a gente já fala no interior da Casa Branca, na parte do jardim da Casa Branca, com mais informações sobre esse encontro. Só passar aqui pela segurança, é mochila, é tripé, enfim, aquela coisa toda. Até já, pessoal.
6: Até já, Barão. A gente aguarda então você se posicionar por aí para trazer mais detalhes para nós. Certamente há um reforço ainda maior na segurança, né? Depois daquela tentativa lá de ataque, de atentado contra o presidente dos Estados Unidos durante um jantar com correspondentes internacionais lá em Washington, né? Certamente o trabalho, o reforço está intensificado por lá na segurança, já é uma burocracia grande, e a gente vai acompanhar as informações que chegam direto de Washington nesse encontro entre os presidentes Lula e Trump. Vamos falar das notícias aqui do Brasil. Muito bom dia para você que nos acompanha aqui no Band News Station nessa quinta-feira, dia 7 de maio de 2026. Aqui no Brasil, o grande destaque de hoje é a atualização da quinta fase da Operação Compliance Zero. Vamos até Brasília. Afonso Marangoni chegando por aqui com as informações atualizadas para nós. Bom dia, Marangoni.
7: Nos acompanham. Olha, aqui em Brasília o dia começa com essa grande operação, portanto, da Polícia Federal, que cumpriu mais de uma dezena de mandados de busca e apreensão, e o alvo principal é o senador Ciro Nogueira, presidente do Progressistas, o que coloca a Polícia Federal para pedir então uma série de medidas é que o Ciro Nogueira, ele colocou o mandato de senador à disposição do Banco Massa para receber uma série de vantagens indevidas. Por exemplo, as apurações dão conta de que ele recebia uma mesada mensalmente de R$300 mil, que depois, viu, Renan, acabou chegando a R$500 mil. Isso para que o Banco Massa pudesse ter, então, no Senado Federal, no Congresso Nacional, um nome que atendia aos interesses de Daniel Vorcaro. O caso mais emblemático é o do que ficou conhecido como Emenda Master, que era uma proposta que foi apresentada por Ciro Nogueira para que o limite de cobertura do Fundo Garantidor de Créditos passasse de R$250 mil para R$1 milhão. E isso favoreceria em muito o Banco Massa, que Daniel Vorcaro já confessou, usou esse dispositivo, né, de segurança do FGC para então operacionalizar esta fraude, né, que é bilionária de acordo com as apurações. Portanto, essa emenda acabou não passando, mas Daniel Vorcaro comemorou muito, porque ela, e agora revela a Polícia Federal, veio escrita pelos assessores do Banco Master, e Ciro Nogueira apresentou ela sem mudar uma vírgula, apresentou integralmente o que desejava então o grupo de Daniel Vorcaro. Para isso, além dessa mesada, ele também recebia pagamentos em hotéis de luxo, estadias, restaurantes, tudo por conta de Daniel Vorcaro, inclusive em viagens internacionais. E mais do que isso, tinha uma casa à sua disposição, como se fosse, na prática, do próprio Ciro Nogueira. A defesa dele se manifestou, o advogado Cacai lidera a banca de defesa e negou irregularidades. Agora há pouco saiu, portanto, esta nota. Esta operação, viu, Renan, é importante dizer, ela mirou o senador Ciro Nogueira, mas ele não foi alvo de uma medida mais gravosa. O que foi determinado a ele é que ele não pode se comunicar com os outros investigados. O irmão dele, Raimundo Neto e Silva Nogueira Lima, este teve uma medida mais séria, que é o uso de tornozeleira eletrônica. E também, no caso de Raimundo Neto Lima e Silva, ele não pode comunicar com o próprio irmão, né? Além disso, houve uma prisão do primo de Daniel Vorcaro, chamado Felipe Cansado Vorcaro. Ele tinha a função, de acordo com as apurações da PF, de operacionalizar essas vantagens indevidas ao senador Ciro Nogueira. Bom, as informações chegam a todo momento. Agora a missão dos policiais é analisar este material apreendido na quinta fase da Operação Compliance Zero, E é claro, não é, Renan e Barão, que esse assunto ele repercute imediatamente no ambiente político, aqui no Senado Federal, onde eu estou falando, porque mostra que as investigações estão chegando de forma mais incisiva ao mundo político, chegando, portanto, a um parlamentar de muito relevo, de muita importância aqui no Congresso Nacional. Renan.
6: Obrigado, Marangoni, pelas suas informações. Espaço aberto para atualização, novos posicionamentos a partir dessa operação de hoje de manhã, dessa nova fase da Operação Compliance Zero. Seguimos por aqui na atualização de outras notícias, falando de uma outra operação em andamento hoje aqui no Brasil contra um esquema de fraudes fiscais. Vamos até Minas Gerais. A Tayane Ribeiro está chegando por aqui com os detalhes.
8: Quase 80 mandados são cumpridos em 5 estados em 2 operações contra um esquema bilionário de fraude fiscal. As ações são realizadas em 17 cidades nos estados de Minas Gerais, São Paulo, Rio de Janeiro, Espírito Santo e Maranhão. Segundo a Polícia Federal, o esquema tem envolvimento de consultorias, escritórios de advocacia e servidores públicos. O grupo oferecia supostas soluções tributárias para redução ou quitação de dívidas com a utilização de créditos fiscais fraudulentos. A estimativa é que os prejuízos aos cofres públicos por crimes tributários e lavagem de dinheiro cheguem a 770 milhões de reais.
6: O setor de petróleo puxa para cima o desempenho da indústria, fala Luana Bernardes.
9: A produção industrial no país registra variação positiva de 0,1% em março na comparação com fevereiro. Em relação ao mesmo período do ano passado, houve avanço de 4,3%. As informações foram divulgadas nesta quinta-feira pelo IBGE. Com o resultado, o acumulado do ano ficou em 1,3%. Entre fevereiro e março, as influências positivas mais importantes foram registradas no setor de coque, produtos derivados do petróleo e biocombustíveis com alta de 2,2% e no setor de produtos químicos que avançou 4%.
3: Guerra no Oriente Médio.
6: Estados Unidos e Irã estão perto de um acordo para parar a guerra, de acordo com fontes ouvidas pela agência de notícias Reuters. O possível acerto seria de curto prazo com a interrupção dos combates, mas deixaria em aberto algumas divergências entre os dois países. Enquanto o acordo não é confirmado, o presidente do Irã, Massoud Pezeshkian, diz que se reuniu com o líder supremo do país, o Mojtaba Khamenei. O filho de Ali Khamenei, que foi morto no ataque inicial dos Estados Unidos, nunca apareceu publicamente depois de assumir o cargo no lugar do pai. Relatos da imprensa internacional dão conta de que ele ficou gravemente ferido. Aqui no Brasil, a Anvisa determina o recolhimento de lotes do detergente IP. O órgão diz que identificou risco de contaminação biológica. A Química Amparo, fabricante do produto, afirma que os lotes já tinham sido rastreados pelo controle de qualidade da empresa e iniciou o recolhimento voluntário dos itens há mais de um mês e que, depois de uma análise interna, identificou que não há risco à saúde ou à segurança do consumidor. A empresa, porém, admite que o produto pode apresentar um cheiro diferente do convencional. Vamos movimentar a nossa reportagem em outros cantos do país, falando agora dessa história. Ouça isso, um militar foi flagrado tentando entrar aqui no Brasil com ampolas de Monjaro. Vamos com as informações do Jefferson Ramos, direto do norte do país.
10: O governo de Rondônia exonera o tenente-coronel da Polícia Militar, Davi Machado de Alencar, do cargo de diretor executivo da Secretaria de Estado de Patrimônio e Regularização Fundiária, a SEPAD, após o oficial ser preso em flagrante ao tentar entrar no Brasil, transportando mais de 300 ampolas de Monjaro. A prisão aconteceu durante uma fiscalização na região de fronteira. Segundo a Receita Federal, o militar transportava ampolas de tisé batida de forma irregular. Além da carga principal, ele também levava 4 ampolas de retratutida. No momento da abordagem, Davi Machado afirmou que os medicamentos seriam destinados ao uso familiar.
6: Um passageiro impedido de embarcar em um avião com uma cadela pode ser indenizado. As informações com a Janiele Azevedo.
11: A Justiça de Pernambuco condena a Gol Linhas Aéreas a pagar R$8.000 por danos morais a um passageiro impedido de embarcar com a cadela de suporte emocional no aeroporto do Recife. De acordo com o processo, o estudante de medicina, diagnosticado com transtorno de ansiedade e depressão, teve o embarque negado porque o animal ultrapassava em 2 quilos o limite permitido pela companhia. A decisão da Justiça considerou que a diferença do peso não justificava a proibição e destacou o direito à saúde do passageiro. Além da indenização, a sentença determina que a cadela possa viajar na cabine em futuros voos desde que haja recomendação médica válida. A decisão é de primeira instância e ainda cabe recurso.
6: Agora, informação que chega de Minas Gerais, ação de vândalos no Parque Nacional da Serra do Cipó. Fala Daniel Abreu.
12: Parte do Parque Nacional da Serra do Cipó é interditada após vândalos picharem pinturas rupestres no local. Por determinação do ICMBio, o Instituto Chico Mendes de Conservação da Biodiversidade, foram bloqueados a Cachoeira Congonhas e o sítio arqueológico Lapa Congonhas após os atos que ocorreram na semana passada. Segundo Bruno Pereira Mestre, guia local da Serra do Cipó, as pichações prejudicam todo o turismo, os guias locais e os verdadeiros visitantes que vão até a região, além de moradores que estão indignados com a situação.
6: Qual o sentido, né? Pichar pintura rupestre. É uma idiotice assim, sem tamanho, né? Bom, vamos falar de uma descoberta importante feita no interior do Nordeste, que recebeu um reconhecimento internacional. Os detalhes direto do Ceará com o Patrick Lacerda.
13: Uma nova espécie de inseto fóssil que viveu há mais de 100 milhões de anos na bacia do Araripe, na região do Cariri cearense, foi descoberta por pesquisadores vinculados à Universidade Regional do Cariri. Trata-se da espécie denominada de Euridicoris tabulatus, pertencente a um grupo de insetos conhecido como percevejos escavadores. O achado aconteceu em uma escavação controlada no município de Nova Olinda e recebeu reconhecimento internacional pela revista Histórico Biology.
6: Quarta rodada da Libertadores e também da Sul-Americana, terminando hoje. Fala Fábio França.
14: E times brasileiros em campo, Renan Suquevicius. Na Libertadores serão dois. O Flamengo entra em campo hoje, o Mirassol também. Time do interior de São Paulo recebe a LDU do Equador às 19h, jogo em Mirassol, portanto 19h tem Mirassol e LDU. Mais tarde um pouquinho, o Flamengo visita o Independiente Medellín na Colômbia, vai jogar fora de casa o Flamengo, esse jogo começa às 21h30. Ontem pela Libertadores, o Corinthians teve um bom resultado, empatou no finalzinho com o Santa Fé da Colômbia por 1-1. O Cruzeiro fora de casa também empatou 0-0 com a Universidade Católica do Chile e o Fluminense também fora de casa, novo empate 1-1 com o Independiente Rivadavia da Argentina. Copa Sul-Americana, brasileiros em campo hoje também. Às 19h, o São Paulo visita o O'Higgins no Chile, às 21h30, o Bragantino visita o Blooming na Bolívia. Ontem o Botafogo bateu o Racing por 2-1 e em casa, e o Vasco fora de casa no Chile venceu o Audax por 2-1.
6: Valeu.
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16: O presidente da Federação Iraniana de Futebol exige garantias de segurança da FIFA para que a seleção participe da Copa do Mundo de 2026. Mehdi Taghi afirmou em entrevista à TV estatal que a presença no torneio será definida após uma reunião com o presidente da FIFA, Gianni Infantino, em Zurique, na Suíça, nas próximas semanas. O presidente da federação relembrou o episódio da semana passada, quando membros foram impedidos de entrar no Canadá durante o Congresso da FIFA em Vancouver. Segundo Mehdi Taghi, a entidade máxima do futebol precisa garantir que o corpo da Guarda Revolucionária Islâmica não seja alvo de insultos nos Estados Unidos.
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17: A tarde desta quinta-feira segue com tempo severo no sul do Brasil. Uma frente fria avança pelo Rio Grande do Sul e mantém o alerta para temporais com chuva forte, rajadas de vento intensas e risco de granizo, principalmente no oeste, na campanha e no sul do estado gaúcho. Já no sudeste e no centro-oeste, o destaque é o calor e o tempo seco. A umidade relativa do ar também fica em níveis de atenção em São Paulo, Brasília e no Rio de Janeiro. No nordeste, a chuva continua frequente no litoral e tem alerta para chuvas fortes no sul da Bahia, no Rio Grande do Norte e em Fortaleza, com risco de transtornos. Chove forte também na região norte, principalmente em Belém, Manaus e Boa Vista. Já de Ramos, da Clima Tempo.

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2: Onze e 23, em instantes tem mais do nosso noticiário local para você. Vamos seguir repercutindo as notícias aqui da nossa cidade, da nossa região, nesse Band News Station, que fala também direto de Washington, nos Estados Unidos, e na expectativa, né, pelo encontro do Lula com o presidente Donald Trump. 11:24.
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3: A declaração pré-preenchida do Imposto de Renda facilita o trabalho do contribuinte, mas tem gerado erros e pode levar as pessoas à malha fina. O gerente sênior de impostos da KPMG, Rodrigo Gaiardo, explica por que isso acontece.
4: A Receita Federal, ela atua como uma intermediária nesse processo. Ela pega as informações que as fontes pagadoras encaminharam sobre o contribuinte e envia para o contribuinte validar essas informações. Então, de fato, as divergências, né, que acabam acontecendo, elas não são uma responsabilidade da Receita. A Receita simplesmente está pegando o que recebeu daquele contribuinte para facilitar a vida do contribuinte. Ela já mostra para o contribuinte: olha, é isso que eu tenho de você e você precisa validar. Para esse ano, como houve uma mudança de obrigações também de pessoa jurídica, de fato a gente tem visto aí um pouco mais de dificuldade que nos anos anteriores. Mas a lógica permanece a mesma. O contribuinte, ele é o responsável por analisar as informações que estão ali na preenchida e validar se elas estão de acordo ou não.
3: O prazo para a entrega vai até 29 de maio.
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3: Muito bem, vamos aqui acionar André Coutinho para falar sobre a crise do combustível de aviação provocada pelos conflitos no Oriente Médio. Tem uma informação bastante importante que o Coutinho traz por aqui, falando das companhias aéreas que cortaram 13 mil voos e cerca de 2 milhões de assentos para tentar conter essa crise, né, Coutinho? Bom dia para você.
4: Tudo bem? Uma ótima manhã a vocês e a todos. Um estudo que foi divulgado nesta semana pela Cirium aponta que mais de 12 mil rotas, 12 mil voos já foram cancelados por empresas aéreas em todo o planeta por causa justamente desse aumento desenfreado do QAV do combustível da aviação. A gente vem falando bastante por aqui desde o início dos conflitos, do ataque dos Estados Unidos ao Irã, do contra-ataque, de tudo o que está acontecendo no Oriente Médio. Fecha Estreito de Hormuz, reabre Estreito de Hormuz, o petróleo, o preço do petróleo fica nesse sobe e desce, aumentou o querosene da aviação em quase 100% nos Estados Unidos, em mais de 100% em alguns lugares da Ásia, afetando também a Europa, afetando aqui o Brasil e a América do Sul, e por isso as companhias aéreas no mundo inteiro estão tentando readaptar a sua malha aérea para poder diminuir o custo. A gente lembra que, no caso aqui do Brasil, o querosene da aviação é responsável, em alguns lugares, por quase 50% de todo o gasto de uma companhia aérea. Então, isso, de acordo com esse estudo, fez com que, somente para esse mês de maio, 12 mil voos, 12 mil rotas, 12 mil frequências tivessem sido canceladas nessa adaptação do mundo da aviação. Isso significa, e aí o número é ainda maior, 2 milhões de passageiros a menos no mês de maio, de acordo com esse estudo.
3: É uma loucura, né? Dados muito preocupantes, e daí essa expectativa, a gente estava até comentando agora há pouco, né? Dessa possibilidade do encerramento da guerra, enfim, tem um impacto que a gente fala na economia. O Coutinho está trazendo esses recortes aqui para nós, desses números, mas tem também das vidas, né? Isso, e essa é a prioridade, né? Acima de tudo, essa questão de estancar logo isso, enfim, morte de civis, esse impacto na vida das pessoas, mas tem também esses impactos econômicos, e algo assustador, e acaba chegando por aqui, né? No Brasil a gente vem sentindo, em outros cantos do mundo. Mas vamos falar de outro assunto com o André Coutinho, que continua com a gente aqui conectado ainda, uma história que viralizou, talvez você já tenha visto nas redes sociais o relato de uma mulher que fez uma viagem para os Estados Unidos e ela foi mordida por um cachorro. Uma bobeira, né? Uma coisa que pode acontecer, assim, com qualquer pessoa, em qualquer lugar. E ainda mais uma viagem, né? E aí o relato dela viralizou porque o gasto que ela teve para fazer o tratamento de uma mordida de cachorro nos Estados Unidos, que não tem um sistema público de saúde, foi de R$84 mil. E daí a importância, né, André Coutinho, de se fazer um seguro de viagem, né? Conta pra gente essa história.
4: Então, essa história dessa influenciadora, ela se chama Débora Rocha, ela publicou um vídeo no início dessa semana, que está causando uma verdadeira comoção, e com razão, né? E eu pergunto para o nosso ouvinte, para a nossa querida ouvinte, você responda com sinceridade, você pensa no seguro de viagem antes da sua viagem? Se você respondeu que não, você deveria pensar. E aqui eu não estou fazendo nenhum tipo de publicidade, eu não vou falar de nenhuma marca de seguro de viagem, é só uma dica, um toque de quem viaja bastante e de que, com base nesses relatos dessa influenciadora, são números, principalmente nos Estados Unidos, e o Barão pode falar muito bem sobre isso, já falou várias vezes aqui no Station, são números assustadores. Essa influenciadora, ela pegou ali o celular dela e começou a gravar um vídeo dizendo que ela gastou o equivalente a quase US$18 mil em vacina, medicamentos e despesas médicas gerais, porque ela estava em Orlando, e aí ela foi mordida por um cachorro. Eu não sei os detalhes dessa mordida do cachorro, não estou aqui para falar sobre isso, mas ela foi mordida por um cachorro, procurou um atendimento médico, teve de tomar uma vacina, imagino eu que seria uma vacina antirrábica e outros medicamentos, e no total a conta deu algo ali perto de 18 mil dólares, o que dá no câmbio de hoje entre 84 e 85 mil reais para curar, entre aspas, uma mordida de cachorro. E isso levanta um alerta, e aí eu vou para uma outra pesquisa que foi divulgada na semana passada, de que 25 milhões de brasileiros viajaram em 2025 sem seguro viagem. E quando a gente fala em seguro viagem, não é só o seguro médico, mas chama a atenção os custos gastos com o seguro médico, principalmente nos Estados Unidos. E esse número é assustador, 25 milhões, mais de 25 milhões de brasileiros viajando para o exterior sem seguro viagem, de um universo de 28 milhões de viagens, ou seja, de 28 milhões de viagens ou de passageiros, né, e devem ter passageiros frequentes nesse número, não importa, de 28 milhões de pessoas, apenas 3 milhões, cerca de 3 milhões fizeram o seguro viagem para fazer uma viagem internacional. Então é mais um toque, uma dica para o ouvinte aqui do Band News Station.
3: Muito bem, André Coutinho, obrigado pelas suas informações e fazer esse lembrete, né? A gente sempre acha que vai conseguir se livrar de qualquer imprevisto, que nada vai acontecer, mas pode acontecer esse tipo de coisa, né? Você ser mordido por um cachorro, às vezes vai dar uma corridinha para pegar um ônibus para chegar no lugar, tropeça, cai, bate alguma coisa e precisa dessa ajuda. Se estiver num país como os Estados Unidos, nessa situação aí do sistema de saúde, às vezes vai ter um custo bastante elevado para conseguir fazer um tratamento simples, que aqui no Brasil seria simples, e em outro lugar pode ter outro tipo de problema, barreira com idioma, enfim, várias outras questões. Obrigado, André Coutinho. Volta na próxima semana aqui no Partiu Band News, dentro do Band News System. Bom, estamos acompanhando com bastante expectativa a visita do presidente Lula à Casa Branca, né? Ao Donald Trump nos Estados Unidos. Eduardo Barão saiu de Nova York, foi para Washington e já conseguiu se credenciar, entrar para acompanhar essa conversa. Barão, bom dia mais uma vez.
5: Fala, Renan, bom dia para você, para todo mundo no Brasil. Credenciar, rapaz, foi o mais fácil, né? Agora o problema é passar, entrar aqui na Casa Branca, mas chegamos, né? Finalmente aqui a Casa Branca atrás de mim, para quem quiser acompanhar as imagens ao vivo agora, nosso canal no YouTube, daqui a pouco o presidente brasileiro, o presidente Lula, estará por aqui. É um procedimento burocrático, um procedimento normal que eles fazem de segurança, evidentemente que agora, depois tudo que aconteceu, né, com aquela tentativa de matar o Trump de novo, é a terceira vez, segurança está um pouquinho mais chata, mas tudo bem, faz parte, né? Então, o famoso cachorrinho já passou cheirando as mochilas de todo mundo. Agora, o Serviço Secreto está olhando de novo, material por material, e a gente está aqui no interior da Casa Branca. Claro que o que interessa não é a minha passagem, toda a história dos jornalistas aqui. O que interessa realmente é o encontro do Trump com Lula, que está marcado para começar daqui a pouquinho, meio-dia, horário de Brasília. O Lula dormiu essa noite na residência oficial da embaixadora do Brasil aqui em Washington e ele está vindo para cá. Então daqui a pouco ele chega, ele vai se encontrar com o Trump. Ali atrás de mim, onde é que fica o Salão Oval, fica exatamente atrás daquela porta branca ali. Aqui ficam todas as cabines da imprensa americana, para quem estiver acompanhando essa entrada com a gente agora no canal do YouTube. E ali atrás fica exatamente o Salão Oval. E é ali que o Trump vai se encontrar com aquela casinha bem ao fundo. E evidentemente que os dois vão falar por 15 minutos, inicialmente, depois a imprensa vai entrar, deve falar rapidamente com jornalistas, fecham por 15 minutos e aí eles ficam meia hora reunidos no Salão Oval e depois tem um almoço que o Trump está dando para o Trump, o Trump está oferecendo para o Lula aqui na Casa Branca. E imediatamente depois o Lula sai, volta para a casa da embaixadora, onde ele dormiu essa noite, e ali concede uma entrevista aos jornalistas. Há um clima da diplomacia brasileira de certa tranquilidade. Muito se falou nas cascas de banana, saias justas, que foram vistas para outros líderes, né? Mas, por enquanto, o clima é que deve ser um encontro amistoso, né, entre Lula e Trump, com diversos assuntos que a gente tem falado na pauta dos dois líderes. Uma curiosidade, rapaz, essa é a oitava vez que o Trump vem aqui para a Casa Branca, eu não sabia disso. É a oitava vez que o Lula vem para a Casa Branca. É a oitava vez que o presidente brasileiro estará aqui na sede oficial do governo dos Estados Unidos. Então é isso. Daqui a pouquinho começa a cerimônia, começa o evento, mas nós já estamos aqui nos jardins da Casa Branca e daqui a pouco também o presidente brasileiro, o presidente Lula, vai chegar por aqui, Renan.
3: E aí, Barão, só me tira uma dúvida, os jornalistas vão poder fazer perguntas quando acompanharem essa conversa nesse espaço aberto que haverá?
5: São 15 minutos, aí pode, é aquela loucura, né? Aquela coisa sossegada, quem gritar mais alto ou quem o Trump e o Lula der atenção vai ser respondido, né? Então é mais ou menos isso. Normalmente os dois falam pra chuchu.
3: Sim.
5: Na Malásia eu entrei justamente quando estavam os dois juntos e os dois falam do que estão fazendo ali. Então normalmente não há nem tempo de ficar falando, fazendo muita pergunta não. Eles mesmos acabam pegando o microfone e falando o que vai ser o encontro e tal. Mas evidentemente que a gente vai tentar perguntar. Depois tem a coletiva do presidente brasileiro, aí sim num outro espaço, e aí é justamente o lugar onde os jornalistas vão fazer perguntas. Mas é isso, Renan. A gente vai ter acesso, esses 15 minutos vão ser transmitidos ao vivo por aí, e quando você faz significa o tempo tá esgotado para mim.
3: Não, é do que eu tô entendendo, não tá esgotado, tem mais dois minutinhos só pra gente puxar na memória aqui. É engraçado que você falou assim, não vai ter casca de banana. Eu tava lendo, acho que no Globo.com, né, vendo as capas do site, me preparando aqui para apresentar o jornal, e tinha um destaque assim, veja cinco vezes em que líderes internacionais caíram em pegadinhas do Donald Trump, enfim, passaram por apuros em situações, em reuniões bilaterais ou conversas aí nos Estados Unidos. Essa conversa de 15 minutos que a imprensa vai acompanhar é aquela que tem nas poltronas, que ficam os dois sentados ali com os assessores e tradutores em volta?
5: Exatamente essa, né? No Salão Oval, eu tive na última vez que o Lula esteve aqui com o Biden, também foi aberto por 15 minutos e agora vai ser exatamente a mesma coisa. Aquela era uma visita de Estado, né? Então, as primeiras damas se encontraram, a bandeira brasileira estava aqui, agora não. Não é uma visita de Estado, é uma visita de presidente, então é algo teoricamente menos... deixa eu sair aqui, né? Que agora eu posso pegar a mochila lá e meu equipamento, tá? Então,
3: tá bom.
5: Tô falando com vocês aqui, mas é isso. Então,
3: é menos formal, né? Você tá dizendo.
5: Aqui, tem que pegar... Exatamente, é menos formal, então é justamente nesse instante que tem essa entrada. Eles vão ficar lá 15 minutos e aí a gente vai ter acesso justamente a essa área. Só pegar a mochila aqui, o tripé, Renan, porque agora é uma correria. Daqui a pouco eu volto com mais aqui.
3: Não, vai lá, vai tranquilo por aí, a gente vai seguindo por aqui, na expectativa de que você traga informações para nós. O Barão estava falando, né, justamente dessa visita, que não é tida como uma visita, uma reunião bilateral, né? É como se fosse um encontro de trabalho, um formato muito menos formal do que uma reunião bilateral tradicional dos dois líderes. Vamos acompanhar então, expectativa para meio-dia no horário de Brasília. Temos novidades.
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7: O zagueiro Rausen, de 20 anos, é uma das maiores promessas da defesa espanhola, sendo atualmente o titular do Real Madrid e peça fundamental na renovação do time sob o comando de Luis de la Fuente. Nascido na Holanda, ele optou por representar a Espanha, onde foi morar aos 5 anos. Rausen soma 6 partidas pela seleção, mas ainda não marcou gol. Com 1,97m de altura, é um dos raros zagueiros modernos que utiliza os dois pés com a mesma eficiência. Apesar de jovem, é tido como uma das principais peças da Espanha na busca pelo bicampeonato.

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3: A hipertensão arterial, conhecida popularmente como pressão alta, costuma avançar de forma discreta, sem sintomas claros, o que explica por que é frequentemente chamada de doença silenciosa. Segundo dados da Organização Mundial da Saúde, milhões de pessoas convivem com níveis elevados de pressão sem sequer saber. Segundo o clínico geral Flávio Studat, cooperado da Unimed Curitiba, diferente de outras doenças que causam dor ou desconforto imediato, ela pode evoluir por anos, sem qualquer alerta perceptível.
4: A hipertensão arterial, ela tem essa gravidade, porque atinge órgãos extremamente importantes para o nosso organismo e, ao mesmo tempo, é silenciosa até o ponto deles serem atingidos. A hipertensão arterial, em 95% das vezes, ela tem uma característica de ser de origem hereditária. Ela é multifatorial. No entanto, a obesidade por si só, ela pode ser o gatilho para que os fatores que controlam a pressão deixem de ser eficazes.
3: Além do acompanhamento médico, mudanças no estilo de vida desempenham um papel fundamental no combate à doença, como reduzir o consumo de sal e controlar o estresse.
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0: foi sepultado ontem no município de 1º de Maio, no norte do Paraná, o corpo do piloto de aviação agrícola Rodrigo Rachiaia, de 44 anos. Paranaense morreu em um acidente aéreo enquanto pulverizava uma plantação de cana-de-açúcar na região rural de João Pinheiro, em Minas Gerais. O avião que Rachiaia pilotava desapareceu na tarde de segunda-feira. Após 12 horas de buscas, os bombeiros localizaram os destroços da aeronave. Isso ocorreu na manhã de terça-feira. De acordo com o Sindicato Nacional das Empresas de Aviação Agrícola, no ano passado, a frota de aviões agrícolas no país cresceu 5,2% na comparação com o mesmo período do ano passado. Atualmente, o Brasil tem 2.866 aeronaves para esse tipo de trabalho. O Brasil, que é o vice-líder no ranking mundial de frota de aviões agrícolas, Estados Unidos lideram com uma lista com cerca de 3.600 aeronaves. Pessoas com a situação eleitoral irregular, além da impossibilidade de votar, estão sujeitas a restrições administrativas, como a obtenção do passaporte, a efetivação de matrícula em instituição pública de ensino e posse em cargo público. O prazo para regularização eleitoral terminou ontem, 180 dias antes do primeiro turno das eleições majoritárias deste ano. Essas restrições não se aplicam a quem já possui no TRE, desde que seja paga uma multa, a inscrição. Essa multa varia entre R$ 1,05 e R$ 3,51. Quarta-feira, que foi o último dia para regularização da situação eleitoral, e foi marcada por diversas filas e horários de funcionamento estendidos no TRE e em cartórios eleitorais de todo o estado. Segundo dados da Corte Eleitoral, apenas ontem, data limite para a solicitação de serviços como alistamento, a transferência, a revisão e a segunda via do título, foram realizados mais de 39.440 atendimentos em 158 cidades do Paraná. Faltam 14 minutos para o meio-dia.
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4: Tem uma ideia que muita gente ainda carrega e que está muito errada: que o produto chinês é sinônimo de produto ruim. Isso foi verdade nos anos 90, não é mais. A DJI, ou DJI, é uma empresa chinesa de Shenzhen, no Vale do Silício, que domina mais de 70% do mercado global de drones. A BYD virou uma das maiores fabricantes de carros elétricos do mundo. A Huawei desenvolve chip de ponta que coloca em xeque empresas americanas há décadas no mercado. A China não saiu da posição de fábrica barata, ela adicionou a tecnologia, a qualidade por cima. Hoje, você consegue produto chinês em qualquer faixa, do econômico ao premium. E quem sabe navegar esse mercado, encontra qualidade que surpreende. E a dica tá aí. Para nós, empresários brasileiros, temos que aprender cada vez mais a surfar nessa onda e ganhar mais dinheiro.
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11: A Itália foi escolhida como país anfitrião da Copa do Mundo de 1934 após longas discussões e 8 reuniões do Comitê Executivo da FIFA. A decisão foi tomada em uma assembleia realizada em Estocolmo, dia 9 de outubro de 1932. A candidatura italiana ganhou força depois da desistência da Suécia. O ditador Benito Mussolini fazia questão absoluta de que o Mundial fosse disputado em território italiano e designou o general Giorgio Vaccaro para a missão de negociar com a FIFA. O governo garantiu que dinheiro não seria problema, investiu 3 milhões e meio de libras no torneio. A pressão acabou caindo também sobre a Azzurra. A frase "vitória ou morte" foi estampada em bilhetes mandados por Mussolini para os jogadores italianos antes da final contra a Tchecoslováquia. A decisão foi vencida pelos anfitriões por 2-1 na prorrogação.
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12: Dólar comercial operando numa leve alta de 0,02, valendo R$4,92. Euro também em alta de 0,24%, valendo R$5,79. E aqui no Brasil, bolsa operando em baixa de 1,89% aos 184.145 pontos.
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15: Mais de 5 mil pessoas devem passar pelos restaurantes do Grupo Família Madaloso no fim de semana, que comemora o Dia das Mães. A expectativa é de consumo de mais de 4.500 toneladas de frango, além de massas frescas e a tradicional polenta frita. Para atender a demanda, o restaurante preparou uma programação especial para a data. Entre os destaques estão os brinquedos infláveis, pintura facial de graça e também um cenário instagramável para registrar o momento. Para distribuir melhor o fluxo de público, o restaurante também oferece uma condição especial para quem antecipar as comemorações. Até sábado, as famílias que celebrarem a data nesse período terão sobremesa de graça para as mães.
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0: A Defensoria Pública do Paraná solicitou à Uber que as viagens detalhem o valor retido pelo aplicativo e o repasse que é realizado ao motorista a cada corrida. A recomendação sobre a transparência nas informações foi encaminhada ontem, pedido que busca atender uma nova portaria da Secretaria Nacional do Consumidor, vinculada ao Ministério da Justiça e da Segurança Pública, que exige diretrizes para plataformas digitais de serviço de transporte individual de passageiros e de bens. No caso da Uber, a Defensoria identificou que os recibos emitidos aos consumidores aparecem como taxa de intermediação e custo fixo, termos que dificultam o entendimento do valor líquido enviado ao motorista parceiro. Para isso, o Ministério da Justiça e da Segurança Pública exige que o aplicativo apresente, antes e depois do pagamento, o preço total da corrida, a parcela destinada à plataforma e a parcela enviada ao motorista, incluindo as gorjetas. Na recomendação enviada à Uber, foi solicitado o ajuste do aplicativo ou a justificativa para a manutenção do modelo atual em até 5 dias úteis. As empresas que não se adequarem à nova exigência podem ser multadas e ter atividades temporariamente suspensas, além de eventuais responsabilidades civis e penais. Caso os consumidores identifiquem a falta de transparência nessas informações, elas podem buscar a defesa.

0: E a isenção do ICMS na compra de veículos para pessoas com deficiência foi prorrogada no Paraná até o dia 31 de dezembro, medida que vale para pessoas com deficiência física, visual, mental, severa ou profunda, além da síndrome de Down e autismo, diretamente ou por meio de um representante legal. A decisão foi oficializada pelo governo do Paraná por meio do decreto assinado nesta semana e acompanha diretrizes do Conselho Nacional de Política Fazendária, o CONFAS. Na prática, a prorrogação garante a continuidade do benefício fiscal para as famílias que se enquadrarem nos critérios da legislação, permitindo a compra de veículos com a redução de impostos. Além disso, o decreto também mantém a isenção do ICMS para veículos destinados às APAES. Faltam 4 minutos para o meio-dia.
1: É isso aí. Tá me ouvindo aí, Renan?
2: Tô ouvindo, tá no ar.
1: Muito bem, estamos aqui na sala de imprensa da Casa Branca. Como podem ver, é nesse lugar onde o pessoal anuncia normalmente o fim do mundo, né? É, e daqui a pouco a gente vai acompanhar justamente aquele momento em que Donald Trump e Lula se reúnem no Salão Oval, que fica aqui do lado. Lula está chegando daqui a pouco. Hoje o Band News Station foi um pouco caótico, pelo menos aqui da minha parte, né? Segurança, cachorro, mochila, tripé, mas estamos aqui justamente nessa expectativa. Então daqui a pouco começa esse encontro e evidentemente que a gente vai trazer mais detalhes ao longo aqui da programação da Band News FM. Nosso Band News Station está ficando por aqui. Band News Station hoje metade Washington, metade Brasil. Renan, amanhã tamo junto, amanhã sem essa maluquice todo dia, tá bom?
2: Valeu, Barão, obrigado aí pelas suas informações, boa cobertura, cobertura completa, inclusive aqui na Band News FM, direto de Washington. Na sequência, você acompanha o Band News no meio do dia aqui na nossa programação. Band News Station volta amanhã às 11 horas da manhã no horário de Brasília. Ainda hoje eu volto aqui a programação a partir das 4 horas da tarde no Entre Nós com Adriana Araújo e também tudo que vai acontecer lá nos Estados Unidos, as informações, como tem a agenda aí que o Barão falou, né? Meio-dia deve começar agora, em 3 minutos deve ter essa agenda oficial começar de fato, depois a participação dos dois em uma reunião bilateral no Salão Oval e também falas dos dois presidentes, enfim, oportunidade dos jornalistas do Brasil e do exterior também fazerem perguntas e você vai acompanhar tudo por aqui. Até mais.
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0: Bom dia! Oi, oi! Boa tarde pra você!
1: Você tá acumulando riqueza pra gastar?
0: Tô tentando fazer
1: uma?
0: Um banco de horas pra compensar o momento que eu for atrasar. Entendi. A virada. O que vocês acham?
1: Ah, já tá se programando.
0: Já tô me programando. Já tô contando com essa possibilidade.
2: Quase meio-dia. Eu nunca abri um programa.
1: Não, nunca vi isso. Nunca vi isso.
0: É que era assim, era 11h59 e 50 segundos. Era quase meio-dia.
1: Isso é verdade.
0: Mas agora... Pontualmente meio-dia, uma boa tarde pra você que tá sintonizado junto com a gente aqui na programação da Band News FM. Tá começando mais um Band News no meio do dia. Eu sou Larissa Biscaia, já tô por aqui, junto comigo até as 2 horas da tarde, tá ele, Humberto Ferretti, boa tarde.
1: Fala, Larissa, boa tarde.

0: Abraço para o ouvinte da Band News FM. Não estamos sozinhos, porque ele já deu o ar da graça. Está conosco, Eduardo Eneg.
1: Salve, salve, meio-dia e... Daqui a pouquinho, um minuto, como fez Larissa, um minuto.
2: Quase um minuto.
1: Começando Band News no meio do dia, eu sou Eduardo Eneg. Fico por aqui até as 2 horas da tarde. E no estúdio, aqui, estamos eu... Ela, Larissa Biscaia, que nos dá uma vez mais.
2: Oi, oi, boa tarde.
1: Ele, Humberto Ferretti, que nos diz de novo. Bora, meu povo, boa tarde. Boa tarde pra você também, ouvinte querida, você que faz a Band News FM, será aquilo que ela é? Brasil e partiu. A bolota é essa de energia que emana da turbina adicional da usina hidrelétrica de Itaipu para disparar o maior sistema de captação de som do mundo. Captaria vai, se houvesse mais não as lalaia, o que são a palausos que partem de todos os terraços, todas as lajes, todas as varandas gourmet. E que também são captados através dos vidros à prova de som, através do concreto armado. Você que está agora na cortina preparando o seu almoço com uma saudável, muitas cores do prato, proteína animal e ou vegetal. Mas cuidado, não vai deixar queimar comida nem no fogão, nem no micro-ondas, nem no forno a lenha, nem no fogão a lenha, nem no forno de pizza, nem na sua air fryer. Você que está agora levando os filhos para a escola, buscando os... Você que está indo trabalhar, começando o Band News no meio do dia. Daqui a pouco o presidente Lula estará com Donald Trump no Salão Oval da Casa Branca, se não mudar a programação, dentro de alguns minutos. Sabe-se lá se alguns minutos, mas é a partir de 12:15, tudo pode acontecer e o presidente brasileiro e o presidente americano vão conversar. Muita expectativa, sempre que há um encontro desse tipo, encontros desse tipo são absolutamente burocráticos. É difícil você sair de um encontro de dois países com grandes acordos novos que não foram citados anteriormente, né? Não dá para dois caras falarem assim, e aí, como se fosse na garagem de casa, vamos fazer o Facebook? Não é assim que funciona, né? Estão lá, os diplomatas conversam, e o outro diplomata conversa com o diplomata, o chefe da diplomacia conversa com o chefe da diplomacia, o chato um conversa com o chato dois, o chato três, e aí encontro é organizado. Então, a pauta não surpreende. O que pode acontecer, sempre envolvendo Donald Trump, que é um quebrador de protocolo, e o Lula, que também é um quebrador de protocolo, só que o Lula até hoje não colocou ninguém em situação constrangedora. Ele pode ter dito coisas constrangedoras por um erro, por um equívoco na seleção de palavras, já levou muito puxão de orelha de assessor por ter falado uma coisa indevida aqui ou ali, mas ele nunca criou uma crise internacional por alguma declaração que tenha dito. Não é próprio dos presidentes brasileiros fazer isso, até porque os presidentes brasileiros não são figuras tão ativas assim no cenário internacional e absolutamente irrelevantes, né? Uma coisa é você ser 30% do PIB, outra coisa é você ser 2,5% do PIB mundial. Você pode gritar quanto você quiser, você não tem microfone, né? Você não tem megafone, você grita aquela voz de formiga, nem sei se formiga tem voz, né? Fica, não vale grande coisa. Claro, quando você vem para a América Latina, aí passa a ser uma coisa mais importante e tal. Então daqui a pouco a gente vai acompanhar. Eu só queria chamar a sua atenção para a operação que teve sequência em torno do Banco Master, depois da fraude ser apresentada. Porque a fraude do Banco Master, ela foi apresentada, gente. Ó, tem uma fraude aí. Agora, é como escavação. Você tem um sítio arqueológico e você começa a escavar. Aí você acha um vaso, aí depois você acha uma colher, aí depois você vai achando, vai escavando. Aí você faz aquele mega sítio arqueológico e sai escavando, de repente você acha uma ossada. Olha, achamos um cemitério e tal. Aqui, esse aqui é o esqueleto de um cachorro. E vai sendo assim. Então, não dá pra gente saber qual o tamanho, né, das descobertas desse sítio arqueológico ainda. Ele tá sendo, a gente sabe, aqui são as ruínas do Master. Aí estão escavando. Descobriram algumas coisas? Descobriram coisa pra caramba. Descobriram que tem tentáculos no judiciário, tentáculos no executivo, tentáculos no legislativo. E hoje descobriram o esqueleto de um tiranossauro Rex, né? Sei lá se faz sentido dizer isso, tiranossauro Rex, mas pegaram uma relação entre o Ciro Nogueira, que é um bicho graúdo da política nacional, é até, eu não vou dizer desonesto, mas apequena o Ciro Nogueira dizer que ele é um bolsonarista. Ele já era Ciro Nogueira antes do Bolsonaro. Ele é um cara do centrão e ele apoia o Bolsonaro, apoiava o Bolsonaro. Agora, chamá-lo de bolsonarista é dizer que ele é menor do que ele era, do que ele é de fato. Então, ele é mais importante do que apenas um bolsonarista. A política conheceu vários bolsonaristas, pessoas que surgiram por causa do Bolsonaro. Ele não, ele se grudou no Bolsonaro. E o Ciro Nogueira é um sobrevivente, como todos daqueles caras da política do Centrão. Uma hora estão com o PT, uma hora estão com a direita, uma hora você acha até que ele encontrou uma ideologia, mas a ideologia deles é de sobrevivência, sempre foi. O Ciro Nogueira, do Piauí, aliás, é o cara que apresentou ao presidente Bolsonaro o Cássio Nunes Marques, que é também do Piauí, ministro do Supremo. É graças ao Ciro Nogueira que o Cássio Nunes Marques virou ministro da Suprema Corte. Olha que interessante. E o André Mendonça deu um despacho. Não é exatamente um despacho o nome disso, mas é um provimento. E aí saíram algumas medidas, entre as quais, no caso do Ciro Gomes, do Ciro Nogueira, proibição de manter contato com investigados. Ele não tem tornozeleira para ele. Nessa fase da operação, também o irmão dele recebeu medidas cautelares, Raimundo, e apreensão de celular, essas coisas. E aí é muito interessante, e é isso que eu queria compartilhar. É assim, quando começa a investigação, e começa o zum-zum, sempre tem o zum-zum, e o nome do Ciro Nogueira tá na boca do sapo desde o começo, né? Todo mundo fica falando Ciro Nogueira. Ciro Nogueira. Se não tivesse Ciro Nogueira, bom. Teve Ciro Nogueira. Chegou no Ciro Nogueira. Quando começou a falar de Ciro Nogueira, a reação do Ciro Nogueira é: eu não. Não tenho nada a ver com isso, não. Né? Depois, agora, a gente vai entrar na fase do por que só eu. É engraçado isso. Historicamente é eu não, depois porque só eu. Eu não, isso é uma perseguição, porque só eu, isso é uma perseguição. Então é sempre uma perseguição. Nunca é elucidação. No começo, não tememos nada, depois não precisava de medidas protetivas e depois estamos à disposição da justiça. É sempre essa ordem. É curioso, é um script. Parece uma peça já ensaiada, com as coisas escritas. E eles falam assim: você está em que condição? Não, eu estou na condição de investigado. Então pega esse papel e lê. Se lê o papel um do outro, o cara lê o papel do Marcelo Odebrecht, o do Marcelo Odebrecht lê o papel do Ciro e do. É tudo igual, né? Bom, o que que se descobriu até agora é que havia uma transferência regular de valor elevado, R$500 mil, de uma empresa ligada ao Daniel Forcado para uma empresa ligada ao Ciro Nogueira. Pelos diálogos de telefone, dos telefones do Daniel Forcaro, isso configurava um pagamento regular. Ele não fala assim, mesada. Ele não fala assim, já mandamos o capilé do senador. Mas não tem serviço prestado, é conhecido. Se fosse uma relação comercial ortodoxa, você acha que o presidente do Banco Master ia ficar monitorando o pagamento de um valor de R$500 mil, que como prestação de serviço é muito baixo? Pensa, você tem um fornecedor de um serviço, R$500 mil não é um valor para você monitorar na presidência. Agora, como um pagamento de mesada para um senador, aí é um valor expressivo que você tem que monitorar. Você diz: escuta, eu não quero esse senador bravo comigo, eu quero esse senador feliz. Então, 500 pratas, pagamento de restaurante, pagamento de hospedagem, venda de uma cota de uma empresa cujo valor seria de 13, vendeu a parte comprada por 1, ou seja, pagou 12. É como se tivesse transferido 12 para o cara. Então tem muita acusação pesada deixa o Ciro Nogueira numa situação delicada. O Ciro Nogueira do eu não, daqui a pouco vai estar porque só eu, já olhando para o lado, por que não pegaram o outro, por que não pegaram aquele outro deputado, por que não pegaram aquele senador? Nossa, isso é uma grande conspiração para me destruir. O André Mendonça quer me pegar, a Polícia Federal do Lula. Bom, o fato é, o material apresentado, e a gente tem que avaliar o material apresentado tem solidez. Tem solidez. Do jeito que foi apresentado pelo André Mendonça, ministro do Supremo Tribunal Federal, tem solidez. Que o Ciro Nogueira manteve relações com o Daniel Vorkaro, e é engraçado, né? O Daniel Vorkaro tinha 0,5% dos ativos, controlava 0,5% dos ativos do sistema, menos do Sistema Financeiro Nacional. Como é que ele conversava com tanta gente? Como é que todo mundo na hora de voar, voava num Vorkaro Air? Por quê? Quantos casos nós demos aqui de Vorkaro Air, Master Air, seja lá o que for? É o Ciro Nogueira, é o ministro, o ministro Supremo tem uns 2 ou 3 que voaram em aviões locados na empresa do Daniel Vorkaro. Mas o Daniel Vorkaro era o quê? Era American Airlines, pô? Gigante? O cara tem 12 de aviões, 3 aviões, de repente todo mundo só escolhe os aviões dele. Então, tem umas coisas muito engraçadas, né? Os tentáculos. Quer dizer, se 0,5% do Supremo, do sistema financeiro, mantém relação direta ou indireta com 2 ministros do Supremo Tribunal Federal, com quantos ministros um banco que tem 15% do mercado financeiro, do sistema dos ativos, deveria ter? 30 vezes mais, o que é impossível, porque não tem 60 ministros na Suprema Corte. Se você pega essa relação, você vê que, de duas uma, se todo mundo é igual, se todo mundo faz a mesma coisa, nós vamos achar coisas espetaculares de pagamentos de bancos muito maiores do que o Master. Ou propinas ou pagamentos mensais, mas muito maiores do que o Master. Ou então não, ou então a gente está realmente diante de um vigarista. E se ele é um vigarista, por que todas as relações que ele tem são defensáveis, segundo os advogados dos que são apontados como os parceiros comerciais do Vorkaro? Não é engraçado que um grande picareta só tenha relações corretas com as pessoas? Um grande picareta só tem uma boa relação, uma relação correta com o senador, com o deputado, com o ministro de tribunal superior, com o avião, é tudo ético. Ele é vigarista, mas ele não faz nada vigarista com ninguém. Tudo que ele faz com os outros é correto e ético. É engraçado, né? Então esse caso faz a gente pensar sobre o que é mais importante do que descobrir exatamente esse sítio arqueológico aqui, que é fundamental. Não pode parar no Ciro Nogueira, evidente. Não vai parar no Ciro Nogueira. Tem outros animais envolvidos, mas como é que a gente evita isso? Porque não é possível. A gente teve Lava Jato, a gente teve Mensalão, isso para falar dos escândalos recentes. Mas o que ficou disso? Nada. Nada. Não ficou nada. O Mensalão não deixou nenhum ensinamento. O Petrolão, a Lava Jato, não deixou nenhum ensinamento. Nada. Ninguém ficou com medo de continuar roubando. Não te parece estranho que os sistemas de controle no Brasil são muito bons para disparar uma operação, disparar um caso novo, e de repente para criar um sistema de contenção, o sistema é péssimo, é pavoroso? Porque é aquilo, quem está no sistema político, no sistema de poder, está satisfeito com esse desenho, podendo fazer ou não fazer. Então o Ciro Nogueira achou que era o caso de fazer. E ele fez, e está aí. Os números estão aí, os dados estão aí. Vai ser muito difícil. Contratou um ótimo advogado, o Cacai, o Antônio Carlos de Almeida Castro. Eu conheço pessoalmente desde 1989. A primeira vez que eu vi o Cacai. O Cacai era da Comissão de Direitos Humanos da OAB, ainda usava jaqueta jeans. Ele não tinha nenhum paletó na época, em 1989. Hoje é um dos mais bem-sucedidos criminalistas de Brasília, mora numa casa espetacular que traduz o sucesso dele, extremamente bem sucedido, já defendeu vários senadores, deputados, governadores, empresários os mais enroscados, mas você tem uma, então ele é muito bom naquilo que ele faz, só tem uma coisa que ele não consegue fazer, que é tornar inocente o cliente culpado, isso ele não consegue. O Márcio Tomás Bastos dizia que todos os clientes que ele trabalhou eram inocentes, dizia brincando naturalmente. O Cacai, ele só não consegue isso, fazer o cliente dele vigarista ficar honesto, isso ele não consegue. Ele consegue dar a melhor defesa, em alguns casos uma defesa técnica. Todo mundo tem direito a um advogado de defesa, todo mundo tem direito a se defender para que o julgamento seja justo, o que não significa que ele faça uma investigação anterior e diga que só vai trabalhar para os caras corretos. E ele conhece o senador Ciro Nogueira há um tempão. Então, vamos acompanhar. Ele deu até uma entrevista quando chegou na casa do senador, e ele é muito bom nesse troço que ele faz, então ele não erra as palavras, nem absolve, nem incrimina, diz que é muito estranho. São formas bem eficientes de falar, olha, eu acho muito estranho, me espanta que seja necessário, tal, mas ele não está negando nada, ele é só uma forma de manter a pipa no ar, que é parte do show dos advogados criminalistas, todos muito bons de lábia. Agora vamos ver, na hora de apresentar o material, o que que o Ciro vai dizer, porque o que o interessa não é o que o Cacai fala para a imprensa, o que interessa é aquilo que a investigação vai concluir, o devido processo vai concluir depois de aferir todo o material. E a gente vai acompanhar aqui na Band News FM o tempo todo esse caso. Eu não sei se você concorda ou discorda, essa é a opinião que eu tenho sobre o assunto.
2: Agora, meio-dia e 17 minutos, o presidente Lula se reúne daqui a pouco com o presidente dos Estados Unidos, o Donald Trump, na Casa Branca, em Washington. Os dois líderes vão debater temas como PIX, minerais críticos, segurança e tarifas comerciais. Comitiva brasileira conta com os ministros Mauro Vieira, das Relações Exteriores, Wellington César, da Justiça e Segurança Pública, Daril Durigan, da Fazenda, Márcio Elias Rosa, do Desenvolvimento, Indústria, Comércio e Serviços, e Alexandre Silveira, de Minas e Energia. Também participa dessa reunião o diretor-geral da Polícia Federal, Andrei Rodrigues. A gente aguarda o início dessa conversa. A qualquer momento a gente traz as atualizações para você.
0: A defesa do senador Ciro Nogueira, do PP do Piauí, alvo da Polícia Federal, diz que repudia qualquer ilação de ilicitude e que a operação de hoje foi baseada em uma troca de mensagens. Quem tem os detalhes é o Afonso Marangoni.
3: A Polícia Federal analisa os materiais apreendidos na quinta fase da operação que investiga o escândalo do Banco Master. A ação desta quinta-feira mirou as conexões entre o senador Ciro Nogueira, do Progressistas, e o dono do Master, Daniel Vorcaro. A PF afirma que o parlamentar atuava em favor do banqueiro em troca do recebimento de vantagens econômicas indevidas. Entre outros benefícios, teria recebido uma mesada de R$ 300 mil, que depois passou para R$ 500 mil. Além disso, segundo a PF, tinha o custeio de viagens internacionais, hospedagens, restaurantes e voos privados bancados por Vorcaro. A representação descreve o episódio de 2024, que ficou conhecido como Emenda Master. Nogueira propôs ampliar a cobertura do Fundo Garantidor de Créditos de R$ 250 mil para R$ 1 milhão.
1: Você vê, né? O senador Ciro Nogueira apresentou uma medida propondo o aumento do fundo de garantia, como é que chama?
2: Fundo FGC, garantidor,
1: fundo do garantidor crédito. De crédito, de 250 mil para R$ 1 milhão. Você sabe que o fundo garantidor suspaga 250 mil reais para você. Se você tinha 249 mil investido num banco, você recebe 249 mil. Se você tinha 251 mil, você recebe 250 mil. Ele garante para você 250. É um dinheiro dos bancos. Claro que é você que paga, porque esse dinheiro é tirado de tarifas e um monte de coisa, mas os bancos alimentam, os bancos administram, é um dinheiro privado de um fundo. E aí, mas é controlado pelo Banco Central, regras do Conselho Monetário Nacional, tem legislação, tanto tem legislação que O Ciro Nogueira queria fazer uma mudança na legislação para aumentar de 250 mil para 1 milhão de reais. Ou seja, se pudesse aumentar para 1 milhão de reais, o Banco Master podia sair por aí e faziam isso, ele e as plataformas de arrecadação de recursos, né? O BTG fez isso, a XP fez isso, a Nubank fez isso, porque eles distribuíam papéis do Banco Master. E eles diziam, ó, 250 pau, bicho, fica tranquilo. Poderiam dizer, ó, 1 milhão, fica tranquilo. Você já imaginou o tamanho do buraco que ia ser? Pô, no mínimo 4 vezes. Poderia ser, não significa que seria. Então, olha o que o Ciro Nogueira fez. Aí não, eu fiz isso porque é minha convicção. Bom, aí o que a polícia descobriu? A polícia descobriu que esse texto que ele apresentou foi produzido no Master. E foi entregue a ele impresso. E ele apresentou um documento que foi... Então, eles, por que imprimiram? Por que não deram eletronicamente? Para tirar o rastro. Óbvio. Porque se era uma coisa absolutamente correta, por que não mandaram? Ó, vai aqui minha contribuição. Ciro pega, liga para os amigos dele. Olha, estou pensando em aumentar o Fundo Garantidor de Crédito. Eu acho a coisa mais correta do mundo. E eu queria a contribuição de vocês. Normal. A gente, como jornalista, não liga para uma fonte. Diz, olha, eu vou falar sobre tal assunto. Eu queria a sua contribuição. O que você pode me ajudar com as suas informações para que eu possa entender melhor esse caso? Liga para o Daniel Vorcaro e fala, Daniel, estou querendo aumentar. Olha, isso é importante, vai ser muito bom. Então, mas eu estava pensando em 700 mil. Não, olha, o melhor é 1 milhão, porque 1 milhão, na curva ABC, você vai ver que você garante 80%, não sei o quê. Ah, legal, me manda isso aí, um paperzinho. Não tem problema. Agora, o cara recebe o papel pintado do Banco Master e 500 pau por mês, aí você fala, bom, mas e cadê a contribuição do banco não Master, dos outros bancos? Putz, não tem. E só tem do banco que te paga? É, só tem do banco que me paga. Sei, e a gente tem que acreditar em que parte? Aí entra o Cacai com sua arte. Ele não consegue ser ilusionista, é advogado criminalista, ele usa o Código Penal e a experiência dele, claro, filosofia, literatura, constituição e tal, mas precisa tomar cuidado com a ficção. O excesso de ficção não cola, não funciona. Então você vê, tem um ato do Ciro Nogueira. Ele foi e apresentou o que antes era uma suspeita, não é uma coincidência. Ele teria apresentado a pedido do Master, não, ele apresentou, não é a pedido do Master, ele entregou, ele foi o cara que entregou no Senado a emenda do Master. Ele foi o garoto que foi o courier do Master, entendeu? Ele foi o entregador do documento do Master, atuou como se fosse um empregado do Master, pelo menos nesse episódio, pelo menos com os fatos que a gente tem até agora. Vamos ver se o talento dos advogados de defesa, e eu realmente tiro o chapéu pro talento do Cacá, e se ele vai conseguir ser criativo o suficiente para poder desmontar essa bomba que caiu no colo do cliente dele.
2: Ainda sobre a Compliance Zero, a Polícia Federal também prendeu um primo do Daniel Vorcaro. Quem conta pra gente é o Daniel Martins.
4: A Polícia Federal prende nesta manhã, em Nova Lima, na Grande BH, o primo do dono do Banco Master, Daniel Vorcaro. Felipe Cansado Vorcaro é apontado pelas investigações como operador do núcleo financeiro do esquema de corrupção envolvendo o banqueiro e está preso na sede da instituição em Belo Horizonte. Ele está entre os alvos da quinta fase da Operação Compliance Zero, que também mira o senador e presidente do PP, Ciro Nogueira. Além do mandado de prisão temporária, também são cumpridos outros 10 de busca e apreensão nos estados do Piauí, São Paulo, Minas Gerais e Distrito Federal.
5: Um temporal chega ao sul do país. A manchete com Gilberto Echauri.
6: O Rio Grande do Sul segue sob 2 alertas para temporais e rajadas de vento que podem chegar aos 100 km por hora. Eles são válidos até o fim da noite para a região metropolitana, fronteira oeste, sul e serra. Já chove na metade oeste gaúcha, com estragos contabilizados em Santa Maria e Santana do Livramento, inclusive com suspensão de aulas. Entre hoje e amanhã, as instabilidades atingem a região metropolitana, o que deve gerar uma queda brusca nas temperaturas. Hoje a máxima é de 32 graus em Porto Alegre e amanhã os termômetros despencam para mínimas de 12.
2: Atualização dos dados da indústria brasileira, Luana Bernardes.
7: A pesquisa industrial mensal do IBGE, divulgada nesta quinta-feira, aponta que a produção industrial no país teve variação de 0,1% na passagem de fevereiro para março. Com o resultado, o acumulado do ano ficou em 1,3%. As influências positivas mais importantes foram verificadas no setor de coque, produtos derivados do petróleo e biocombustíveis, com alta de 2,2%, e no setor de produtos químicos, que avançou 4%. A produção industrial está 3,3% acima do patamar pré-pandemia em fevereiro de 2020.
8: As duas servidoras mortas em um ataque a tiros dentro de uma escola conveniada no Acre são enterradas. O crime foi cometido na última terça-feira por um aluno de 13 anos que usou a arma do padrasto. As informações com o Rafael Campos.
9: O Ministério Público do Estado do Acre pede a internação provisória do adolescente de 13 anos que confessou ter realizado um ataque a uma escola em Rio Branco. O órgão apresentou a solicitação no âmbito da apuração relacionada ao caso. A medida, segundo o MP, está baseada no Estatuto da Criança e do Adolescente, o ECA, que estabelece medidas socioeducativas aplicáveis a adolescentes em conflito com a lei. Duas inspetoras foram mortas e outras duas pessoas ficaram feridas durante o ataque. A Polícia Civil investiga o caso.
2: O chefe do tráfico de drogas da Cidade de Deus, no Rio de Janeiro, é preso. Quem conta pra gente é o Vinícius Calisto.
10: O homem apontado como chefe do tráfico da favela Cidade de Deus, na zona sudoeste do Rio, é preso pela polícia militar. Edivanderson Gonçalves Leite, conhecido como Deco da Cidade de Deus, foi encontrado durante a Operação Barricada Zero, realizada na manhã dessa quinta-feira na comunidade. O criminoso estava em liberdade condicional desde março de 2025, concedida pela juíza Ana Paula Abreu Filgueiras, sob justificativa que ele preenchia o requisito objetivo necessário, conforme cálculos já retificados de pena e por não cometer falta grave no período de 12 meses de detenção. Deco teve o braço direito e a mão esquerda amputados durante uma operação policial na comunidade em abril de 2023, quando foi preso.
1: Eu recebi uma mensagem aqui enquanto a gente ouvia a notícia do crescimento industrial medíocre, né? Do Brasil, 0,1 em fevereiro, o acumulado dos primeiros 3 meses do ano, comparação com o ano passado, e a gente vem crescendo numa velocidade que é 1/3 da média mundial na área industrial. Você percebe a gravidade disso? 1/3 da média mundial. A gente dá um show no agro, o Brasil é campeão de produção e produtividade, que são coisas diferentes e complementares. Você pode aumentar a produção sem aumentar a produtividade, e aí você precisa de 2 hectares para dobrar a produção, se você não aumenta a produtividade. E você pode ficar na mesma área, tirando mais sacas de um determinado produto qualquer. No agro a gente consegue fazer isso. Na indústria a gente não tem produção e não tem produtividade. É um desastre. 1/3 da média mundial. Esse é o dado que interessa. Tem país, Índia, crescendo 6, 7%, e a gente crescendo 1,06%. É uma vergonha, é horroroso o que está acontecendo. E aí, eu acho até um tema interessante para a gente aprofundar. A gente vê todo mundo indignado com isso, né? Indignado porque nós estamos entregando nossas riquezas com as terras raras, porque nós estamos entregando a nossa riqueza ao exportar só commodities, e com isso a gente não exporta valor agregado e não consegue, portanto, tirar mais dinheiro do valor do trabalho e aumentar o PIB, agregar valor, aquela coisa toda. Todo mundo fica indignado, mas ninguém consegue resolver essa equação. A gente não consegue desmontar esse nó. Então a indústria não consegue produzir, não consegue ser produtiva. O agro, que é altamente produtivo, está vivendo uma crise financeira que abateu a indústria, preciso que se diga. A indústria foi abatida por uma crise financeira. Qual é a crise financeira? Nós não temos condições de financiar o nosso capex, nós não temos condições de financiar o nosso investimento. Não aguentamos. E com essa carga tributária associada a essa hostilidade governamental para o meio de trabalho e a taxa de juros, aí você sufoca. Então, como o agro tinha espaço para crescer, ele foi sobrevivendo. Mas agora, a taxa do Moder Frota é pesada. Você pega os indicadores do plano safra, são pesados. Você vê a quantidade de empresas do agro que está pedindo, entrando em recuperação judicial. Está complicado. Está complicado. Não é à toa que nesse desenrola que o governo inventou agora no ano eleitoral, há poucos meses da eleição, tem lá um pedacinho para o agro, porque não está fácil a vida do agro. Então, se não está fácil a vida do agro, imagina a indústria que está se desdobrando. A situação está bem complicada para quem produz, para quem arrecada, para os governos. Ah, beleza, eles vão lá, não fazem coisa nenhuma, tomam a nossa grana, embolsam. Ontem levaram um toco maravilhoso, anteontem, na verdade, do Flávio Dino, maravilhoso, que mandou que o dinheiro da CVM fique na CVM, que era mais um toco. A gente deu essa notícia aqui, é mais uma grana que o Tesouro Nacional roubava da sociedade. É um negócio inacreditável.
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2: Agora, 12:33, quem está acompanhando a gente pelo YouTube vai ver já um vídeo do presidente Lula que acabou de chegar à Casa Branca. Esse vídeo foi divulgado pelo próprio poder americano. Vou descrever para você que está acompanhando a gente pelo rádio. O presidente Lula desce do carro e é cumprimentado pelo Donald Trump. Os dois trocam ali o aperto de mão. O presidente Lula dá um tapinha nas costas de Donald Trump. Está esperando por ele logo na saída do carro. A gente vai atualizar agora as informações da sua cidade, da sua região e na volta provavelmente teremos mais informações sobre esse encontro.
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19: FIFA anuncia uma liberação que vai beneficiar diretamente os times brasileiros envolvidos nas competições continentais. A pedido da Conmebol, a entidade máxima do futebol, permitiu que os atletas convocados para a Copa do Mundo entrem em campo na última rodada da fase de grupos da Libertadores e da Sul-Americana, entre os dias 25 e 29 de maio. As negociações buscaram uma igualdade entre as federações, já que a UEFA conseguiu o mesmo para a final da Champions League no dia 30 de maio. Pelo regulamento inicial da Copa, todos os convocados devem ser liberados a partir do dia 25. A nova decisão da FIFA não abrange, no entanto, a última rodada do Campeonato Brasileiro antes da pausa, marcada para o fim de semana do dia 30. Para esses confrontos, nenhum dos times vai poder contar

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2: Olá para você, agora é meio-dia e 36 minutos. Eu sou Juliano Couto e fico com você aqui até uma da tarde, aqui na Band News Curitiba 96,3 FM. Lembrando sempre que o nosso canal de comunicação com você está sempre aberto. Nosso WhatsApp é o 987785804.
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2: E agora em Curitiba, região metropolitana, fazendo 24 graus.
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2: E agora a gente aciona a Sandy Silva, a gente vai direto para as informações lá do Campina do Siqueira. Sandy Silva, seja muito bem-vinda, boa tarde para você.
6: Ei, Juliano, muito obrigada, muito boa tarde para você também, para todo mundo que está ligadinho aqui na programação da Band News. Pois é, ali na região do Campina do Siqueira, para quem chega em Curitiba, ali pela Rodovia do Café e segue pela Major Heitor Guimarães, está bem complicado, Juliano. Ali tem obras sendo executadas com interdição de duas faixas na Major Heitor Guimarães, próximo do cruzamento com a rua Monsenhor Ivuzão Lourense. Para percorrer 1,5 km de fila nesse momento, são 10 minutos que o motorista demora. Então dá para utilizar a rua Paulo Gorski como uma boa alternativa de desvio. O motorista economiza pelo menos metade do tempo utilizando a via ainda antes ali de chegar nessa região. Quem segue pela General Mário Tourinho para acessar a Rodovia do Café ou Parque Barigui, por enquanto, pode seguir tranquilo. O movimento segue calmo. 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
2: Meio-dia e 39, 26 pessoas foram presas nesta quinta-feira, suspeitas de participar de uma organização criminosa que atuava no tráfico interestadual de drogas. No Paraná, a ação ocorreu aqui em Curitiba, São José dos Pinhais, Araucária e Tijucas do Sul. Além das prisões, dois suspeitos morreram. A operação ocorreu simultaneamente aqui no Paraná, Santa Catarina e em São Paulo para desarticular a organização criminosa. Nos três estados foram cumpridos 34 mandados de prisão preventiva e 34 de busca e apreensão domiciliar, além do bloqueio de contas e sequestros de ativos financeiros, como imóveis, veículos e contas bancárias. E uma operação do Ministério do Trabalho em Emprego em Curitiba autuou duas empresas de telemarketing por manterem mais de 300 adolescentes em condições irregulares. Durante essas fiscalizações, realizadas entre outubro de 2025 até abril deste ano, auditores fiscais identificaram que os jovens, na maioria do sexo feminino, eram submetidos a um ambiente de trabalho prejudicial ao desenvolvimento físico e psicológico. O balanço dessas ações, divulgado nesta terça-feira, revelou um padrão de organização abusivo que fere a legislação do menor. As irregularidades incluíam um controle rígido de pausas e também não poderiam utilizar o banheiro, o que levava muitos jovens a evitar beber água para não comprometer suas avaliações de desempenho dentro da empresa. Além da pressão extrema por metas e também da exposição pública de resultados, as empresas adotavam práticas que acabavam desestimulando o cuidado com a saúde desses adolescentes, como o desconto salarial em casos de apresentação do atestado médico.

0: E lá no nosso site você vai encontrar que a Defensoria Pública do Estado aqui do Paraná solicitou a Uber que as viagens detalhem o valor retido pelo aplicativo e o repasse ao motorista. A recomendação sobre essa transparência nas informações foi encaminhada nesta quarta-feira. O pedido busca atender uma nova portaria da Secretaria Nacional do Consumidor, que é vinculada ao Ministério da Justiça e Segurança Pública, que exige diretrizes para plataformas digitais de serviços de transporte individual e também de passageiros e de bens. A Defensoria solicitou que a Uber faça o ajuste do aplicativo ou justifique a manutenção desse modelo atual até 5 dias úteis. As empresas que não se adequarem à nova exigência podem ser multadas e ter as atividades temporariamente suspensas, além de eventuais responsabilidades civis e penais. Caso os consumidores identifiquem falta de transparência nessas informações, podem buscar ajuda da Defensoria Pública. O telefone é o 41, código local 992322977, 992322977, ou através do e-mail nudecon, com N no final, arroba defensoria.pr.def.br. Agora 12:43.
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0: Economia com ela, Juliana Rosa, de olho onde todo mundo está de olho, né? Que é na Casa Branca, para saber o que vai sair desse encontro do Lula com o Donald Trump. Bom, Juliana, a gente sabe que nenhum encontro entre presidentes é resultado de uma surpresa, né? Oh, você aqui? Não, não acredito, não existe, né? Toda a diplomacia de um lado, com toda a diplomacia do outro, conversa aqui, conversa aqui, conversa aqui, conversa aqui, conversa, e a não ser que haja uma quebra de protocolo, que no caso desses dois não é uma impossibilidade, mas é pouco provável que a gente tenha uma situação atípica, eles na verdade representam um papel, né, que já está todo combinado, ainda que falem de um jeito diferente. Então eu queria saber o que que você anda ouvindo sobre as expectativas em torno desse encontro Lula-Trump. Juliana Rosa.
1: Pois é, começou agora a reunião entre o Lula e o Trump na Casa Branca, nesse minuto. Oi, Neg, boa tarde para você, para a Lari, para o Humberto, boa tarde para os nossos ouvintes. Como você falou, você tem uma pauta fechada de interesse comum, então não se espera grandes novidades e também, obviamente, que não vai ter um fechamento de um acordo nessa reunião. Mas o que é importante, oi, Neg, é a gente perceber que o Trump, ele olha para o Brasil e fala que rola uma química com o Lula, mudando completamente aquela visão inicial que tinha do Brasil, quando ele percebe a importância que o Brasil tem para fornecer as terras raras e os minerais críticos. Então, dificilmente ele vai receber o presidente Lula com má vontade. Se falava muito daquele risco de humilhação, como ele já fez com outros líderes, né, como o presidente da Ucrânia, porque ele quer ali cortejar o Brasil para poder fechar um acordo que interessa aos Estados Unidos, que é a tal das terras raras e minerais críticos, que é hoje o alvo da disputa com a China, é a questão tecnológica. A China é o maior produtor de terras raras do mundo, é o maior produtor, a gente tem a segunda maior reserva, mas a gente não explora quase nada. Então, o que é delicado nesse assunto, Eneg? O presidente Lula, ele também não quer desagradar a China. A gente tem a China como nosso maior parceiro comercial e também faz parte dos BRICS, enfim, não há interesse, por exemplo, em fazer algo que o Trump já falou que é o interesse de fechar um acordo de exclusividade para explorar esses minerais críticos e terras raras que são fundamentais para a produção de tecnologia, de chips, de baterias, veículos elétricos e para a indústria de defesa, e que é um ponto super sensível, porque os Estados Unidos são altamente dependentes da China com essa questão dos minerais críticos e terras raras. Agora, o Brasil, o Eneg, ele não tem que ter ideologia, né, nesse momento. Ele tem que ver o que vai ser bom para o país, quem vai dar mais. A gente pode fazer acordo com a China, com os Estados Unidos e com outros países. É uma oportunidade, é um bilhete premiado, né, Eneg? A gente já teve tantos. A gente tem que aproveitar isso para poder trazer riqueza para o país. Agora, a gente está muito atrasado, né, Eneg? Você viu que a gente não tem nenhum um marco regulatório ainda. A gente não tem, a Câmara aprovou correndo antes do Lula chegar nos Estados Unidos, o Senado tem que aprovar. Então você não tem nem regras ainda para fechar acordo de exploração desse material. E também uma coisa que o Lula não abre mão, que é um outro ponto sensível na conversa ali com os Estados Unidos, que é o governo brasileiro não quer que explore o material bruto e simplesmente isso. Ele não abre mão em fazer o tal do valor agregado, que isso realmente rende muito mais para a população. Hoje a gente exporta soja, né, exporta o café, aí você vê a Alemanha não planta um pé de café, aí ele vira aquele café gourmet que custa 10 vezes mais. Isso gera renda para a população, muito mais riqueza para a população, que a gente não faz aqui no Brasil. Agora, as empresas americanas, será que elas vão vão querer, além de explorar, produzir aqui dentro também. Então, não é uma negociação fácil, né, Weneg? E um último ponto é a questão daquela sessão 301, que está incluído o PIX, é aquela investigação que normalmente é feita de forma arbitrária. Os Estados Unidos alegam nessas sessões, né, que os países estão fazendo uma concorrência desleal com os Estados Unidos. Por exemplo, o PIX é considerado uma concorrência desleal porque tirou mercado das bandeiras de cartões de crédito americanas, mas eles estão indo lá, a equipe, né, o ministro da Fazenda está junto lá com o presidente Lula, para dizer que as pessoas começaram a usar menos cartão, ao mesmo tempo você tem uma inclusão financeira enorme aqui no Brasil, né? Os brasileiros foram incluídos no sistema financeiro, que a gente, então, tem, na verdade, mais gente podendo utilizar o cartão de crédito, por exemplo. Mas tem a questão da propriedade intelectual, né, que inclui a 25 de março. Agora, o que eu ouvi nos bastidores ali, né, que tem muita gente que acompanha ali nos Estados Unidos, ali a negociação de perto, e dizem que essa parte da investigação vai ser difícil de reverter. E aí os Estados Unidos podem usar isso como desculpa, ou para sobretaxar os produtos brasileiros, ou para servir de barganha para negociar as terras raras, o que tem uma cara mais nessa linha, né?
0: Agora, Juliana, quando a gente fala das terras raras, quando a gente fala desse assunto, e você falou sobre produção, valor agregado, etc., fica parecendo que existe uma refinaria pronta, esperando para a gente tirar da terra esses metais, jogar lá e transformar aquilo em coisas sofisticadas e produtos de alto valor agregado. Fica parecendo que tem uma fábrica pronta para pegar o grão de café e colocar aquelas cápsulas pequeninas de alumínio, assim, já com uma marca que você aperta e a IA cria uma marca e você vai disputar com as grandes marcas mundiais. Fica parecendo que a gente consegue fazer carros e óculos e sapatos e tudo com marca, porque a gente produz sapato. Agora, as marcas, a gente põe a marca do cara que compra lá fora. Raras são as marcas tipo Havaianas e outras no mercado da moda, por exemplo. A gente não consegue, mas não consegue porque a gente é idiota, sabe? A gente não consegue porque a gente não consegue. A gente não consegue. Então não adianta falar, não, nós temos as terras raras. Uma coisa é você ter as terras raras, outra coisa é você fabricar alguma coisa com aquilo. A gente pode ter qualquer coisa, agora daí a processar e colocar essa refinaria. Não tem uma refinaria, uma, que peça um investimento inferior a US$1,5 bilhão. Cadê o investimento de US$1,5 bilhão? Onde é que vai sair esse investimento de US$1,5 bilhão? De onde vem isso? Então, tem um pouco de fantasia, sabe? Eu não quero fazer parceria com ninguém, fico comigo, então eu morro pobre. É como deixar o petróleo lá embaixo da margem equatorial. É a mesma burrice, não, Juliana?
1: Tem que fazer o que é possível, tentando, obviamente, Oineg, beneficiar o Brasil, mas isso que você está colocando é fundamental, porque fica essas ideias fora da realidade, né? O Brasil quer ter uma indústria de chips, né? Uma indústria que, enfim, a gente não é capaz de produzir aqui dentro e também nem tem condições, né, de investimento. Enfim, obviamente você não tem o ambiente ideal para fazer tudo, produzir tudo aqui dentro. Então também não dá para, de novo, ter a tal da ideologia, né? E o que é possível fazer e o que é importante da gente não ficar sentado de novo no bilhete premiado. A gente já teve vários bilhetes premiados na história do Brasil. E aí, às vezes, fica uma discussão que a gente acaba morrendo pobre em cima do ouro, né? Então, obviamente que eu acho que o desafio do Brasil nesse momento, por isso que eu falei assim, vamos negociar com todo mundo, né? Quem dá mais, o que é possível, se todo mundo quiser vir para cá, investir, ter um bom acordo, ótimo, mas não dá para ficar criando barreiras que no final vire algo inviável, né? Então, a gente historicamente, né, Oneg, tem o desafio de cair na real e não ficar perdendo a oportunidade. Aquela velha frase do Roberto Campos, né, diplomata, que falava que o Brasil não perde oportunidade, perdeu oportunidade, está aí uma grande oportunidade para o Brasil poder aproveitar e dar um salto de fato para a sociedade, para a riqueza, para a atração de investimentos. Agora, tem que ser algo pragmático, né? Não podemos cair nos discursos ideológicos, né?
0: É isso aí. Juliana Rosa, economia é com você. A gente volta a conversar amanhã. Valeu, obrigado.
1: Valeu, beijão.
2: Agora, meio-dia e 54 minutos, a gente faz contato com os Estados Unidos. Eduardo Barão está na Casa Branca esperando o encontro entre o presidente Lula e o Donald Trump. Traz as informações de momento para a gente. Fala, Barão, boa tarde.
3: Boa tarde, estou aqui na fila aguardando, né, para entrar no Salão Oval. A gente fala aqui da sala de imprensa da Casa Branca e teve uma mudança na programação que foi anunciada pela própria Casa Branca. A expectativa inicial era que Trump e Lula, que estão reunidos no Salão Oval, conversassem por cerca de 15 minutos, depois jornalistas entrariam, fariam aquelas imagens tradicionais e depois voltariam a falar por mais meia hora. Na verdade, houve uma mudança nessa ordem, os dois vão continuar falando por lá e só ao final do encontro é que os jornalistas vão poder entrar e fazer as imagens. Eles devem falar o que acabou de acontecer na conversa, na reunião, e na sequência eles se reúnem para o almoço que o Trump está oferecendo para o Lula por aqui. Há um clima até agora de uma situação amistosa, né? A gente vai acompanhar lá dentro, já que tivemos em outras ocasiões saias justas envolvendo outros líderes internacionais. Mas tem essa pequena mudança aí, no lugar dos jornalistas entrarem no meio da conversa, só vão poder entrar no Salão Oval no final. E a gente está aqui justamente aguardando, né? Para quem estiver vendo as imagens da Band News FM no YouTube, eu estou aqui na sala de imprensa, famosíssima, né? Onde mora...

0: A imprensa brasileira, sem dúvida nenhuma, cobre na grande maioria esse encontro. A imprensa internacional são os jornalistas que estão aqui e cobrem o Trump, né? Qualquer evento com o Trump. Mas não há uma mobilização maior da imprensa internacional pela presença do Lula aqui. Se tivesse o presidente de qualquer outro país, seria a mesma quantidade de jornalistas internacionais que estão aqui. Mas, evidentemente, há uma quantidade muito maior de jornalistas brasileiros que vieram para acompanhar esse encontro aqui na Casa Branca.
1: Nosso correspondente nos Estados Unidos, Barão, bom trabalho para você, volta a qualquer momento com a gente.
0: Até mais, valeu.
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7: Uma das estrelas do futebol brasileiro na Copa do Mundo de 2026, Memphis Depay desembarca na América do Norte como grande recordista da seleção holandesa. O atacante do Corinthians é o maior artilheiro da história do país, com 55 gols, e também o maior garçom, com 35 assistências. Em mundiais, o jogador de 32 anos já disputou 2 edições, 2014 no Brasil e 2022 no Catar. Em 2018, a Holanda não se classificou para o torneio. Em Copas, são 9 partidas de Memphis, com 3 gols marcados. 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

0: Vocês lembram que o programa começou 11h59?
1: Sim.
0: Que eu falei que eu precisava de um minutinho a mais, né? Pra compensar um em um.
1: Não, mas peraí, não é assim.
2: Não, eu não entendi nada.
1: Não, eu menos.
2: Eu preciso que você desenhe, porque eu não entendi. Com as palavras eu entendi. Você falou que abriu meio de 59, porque você precisava de mais.
0: 11h59.
2: Perdão. 11h59, porque você precisava de mais de um minuto. Logo, você teve 61 minutos para cumprir o horário. E aí você fez 62 minutos.
0: Um pra lá, dois pra cá.
3: Não faz nem sentido.
2: Não, mas não foi o que ela falou?
1: Foi.
0: Um pra lá, dois pra cá, gente. É isso.
2: Bom, agora você mudou o argumento.
0: É.
2: E agora já são três, porque 63 minutos. Porque agora uma hora e dois minutos.
0: Margem de erro.
2: Mas de instituto que tá começando.
1: É isso, que não pegou muita técnica.
2: Mas aí você poderia ter citado Donald Trump. Você poderia ter falado da expectativa.
0: É que aí você ia dizer que eu tava dando desculpinha, que eu tava inventando alguma coisa, entendeu?
2: Entendi. Então você resolveu inventar alguma coisa. Bom, o que importa é o seguinte, gente. A gente entrega 120 minutos, certo? Aí a gente dá uma certa liberdade, tem que ter uma certa liberdade para administrar, não é isso? Você põe os boundaries, não é bonito, né? Isso,
0: ah,
2: né? Você põe o meio-dia, você põe o duas horas, e no meio, se é um minuto para cá, um minuto para lá, é o que eu diria se eu tivesse a mesa. Mas, foi a Larissa. 1h03, começando o segundo ato, criação dela, do Band News no meio do dia, eu, Eduardo Aineg, Humberto Ferretti, que ficou em silêncio, não sabia o que dizer, depois da explicação ouvida, Larissa Vizcaya e as notícias.
0: Estamos aqui para isso. Boa. Só queria complementar que vocês não entenderam. Eu dei uma explicação sem noção, vocês riram e a gente toca o barco. É, funciona assim.
2: Faz sentido.
0: É, uma técnica aí, ó.
2: Funcionou.
0: Mas vamos para as notícias, estamos aqui para isso. Um mega esquema de fraude fiscal é descoberto em 5 estados brasileiros. Quem fala é a Tayane Ribeiro.
4: 10 pessoas são presas e 69 mandados de busca e apreensão são cumpridos em 2 operações contra um esquema milionário de fraude fiscal realizada hoje pela Polícia Federal em conjunto com a Receita Federal. As ações são realizadas em 17 cidades nos estados de Minas Gerais, São Paulo, Rio de Janeiro, Espírito Santo e Maranhão. Segundo a Polícia Federal, o esquema tem envolvimento de consultorias, escritórios de advocacia e servidores públicos. O grupo oferecia supostas soluções tributárias para redução ou quitação de dívidas com a utilização de créditos fiscais fraudulentos. A estimativa é que os prejuízos aos cofres públicos cheguem a R$770 milhões.
5: Um mega esquema de fraude fiscal é descoberto em 5 estados brasileiros. As informações com Tayane Ribeiro.
0: Na verdade, a gente vai para outro destaque. O STJ condena o ex-governador do Acre por fraude, lavagem de dinheiro e corrupção. Quem fala é a Tawane Costa.
6: O ex-governador do Acre, Gladson Cameli, é condenado a 25 anos e 9 meses de prisão em regime fechado pela Corte Especial do Superior Tribunal de Justiça. O julgamento ocorreu nesta quarta-feira. Gladson foi considerado culpado por desvios na contratação de uma empresa após dispensa de licitação. Cameli renunciou ao cargo de governador em abril para concorrer ao Senado nas eleições de outubro. Ele só estará inelegível se houver ou quando há condenação de transitar em julgado. A Corte Especial determinou ainda o pagamento de multa e de indenização ao estado do Acre no valor de R$11 milhões.
5: Continua no Supremo o julgamento do modelo de distribuição dos royalties do petróleo. Luana Bernardes.
7: Os ministros do Supremo Tribunal Federal apresentam hoje à tarde os votos em relação às mudanças nas regras de distribuição dos royalties de petróleo. A relatora ministra Carmen Lúcia vai ser a primeira a votar. No ano passado, a arrecadação total de royalties do petróleo no Brasil foi de mais de R$60 bilhões. 40% do montante ficou com a União e os estados produtores receberam cerca de 30%. Governadores, estados produtores e entidades alegam quebra do equilíbrio federativo e sustentam que os royalties têm natureza compensatória, inclusive por danos ambientais.
0: Fraudes e licitações na Paraíba, Cacá Barbosa.
8: A Polícia Federal e a Controladoria Geral da União deflagram a Operação Viga Mestra para investigar fraudes em licitações no sertão paraibano. A ofensiva desta quinta-feira cumpriu 11 mandados de busca e apreensão nos municípios de Cacimbas e Desterro, focando em contratos de construção civil suspeitos de favorecimento e desvio de verbas públicas. Segundo a investigação, as empresas envolvidas movimentaram mais de R$ 33 milhões, grande parte vinda de recursos federais destinados relacionados à saúde e à educação básica. As apurações apontam para a existência de uma organização criminosa que utilizava laranjas e saques em espécie para ocultar os reais beneficiários do esquema, reforçando as suspeitas de lavagem de dinheiro. A operação busca agora coletar provas adicionais para identificar o alcance total do grupo e a participação de agentes públicos no direcionamento das contratações.
5: Uma frente fria intensa se aproxima do Brasil. As informações com a Brenda Nevjorovski.
3: Hoje um ciclone bomba deve se formar na Argentina e trazer impactos amanhã no Paraná, Santa Catarina, Mato Grosso do Sul e São Paulo, de acordo com o Metsu Meteorologia. É previsto uma frente fria com chuva que vai ser intensa e rajadas de vento forte que podem atingir acima de 100 km por hora em alguns municípios da região sul. O frio vai ser mais intenso também na região sul do país, com geada e marcas abaixo de zero. E apesar desses efeitos em vários estados brasileiros, o centro do ciclone bomba não vai passar pelo país e no sábado ele já começa a se afastar.
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0: Mais dois times brasileiros jogam hoje pela quarta rodada da fase de grupos da Libertadores. 19h, Mirassol recebe a LDU do Equador e logo depois tem Flamengo em campo. Conta aí, Daniel Nascimento.
11: O Flamengo visita o Independiente Medellín nesta quinta-feira no estádio Atanásio Girardot às 21h30 pela quarta rodada do Grupo A da Libertadores. Líder com 7 pontos em 3 jogos, uma vitória rubro-negra na Colômbia classifica de forma antecipada o time comandado por Leonardo Jardim para as oitavas de final da competição continental. O rubro-negro deve ter Carrascal no time titular, substituindo a Arrascaeta, que está lesionado. Nessa partida, o técnico português não estará à beira do gramado, pois foi expulso na última partida contra o Estudiantes. O auxiliar José Barros será o comandante na partida de hoje.
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12: Um jovem jogador turco que tem como ídolo um brasileiro. Arda Güler, de apenas 21 anos, é tratado desde cedo como a grande esperança da nova geração do país para a Copa do Mundo deste ano. O meia estreou na seleção em 2022, ainda aos 17 anos. De lá para cá foram 28 partidas oficiais com 8 gols marcados. Cria da base do Fenerbahçe, o garoto de ouro tem uma relação indireta também com o Brasil. Arda Güler já disse publicamente em mais de uma oportunidade que a grande inspiração dele é o também meia Alex, ídolo do mesmo clube turco. Com destaque nacional construído cedo, o garoto chamou a atenção do Real Madrid. Güler foi contratado pelo clube espanhol em 2023 por mais de 100 milhões de reais.
5: Agora 1h10, está rolando hoje o terceiro dia da FEIMEC, que é a maior feira da indústria na América Latina, oficialmente chamada de Feira Internacional de Máquinas e Equipamentos. Ela vai até domingo no São Paulo Expo, que fica na Zona Sul de São Paulo, e a Isabela Mota tá lá acompanhando tudo e tem as informações pra gente. Fala, Isa, boa tarde.
13: Oi, pessoal, boa tarde para vocês, para quem está acompanhando a gente aqui no rádio. Terceiro dia de FEIMEC, Feira Internacional de Maquinário e de Equipamentos da Indústria, acontecendo em São Paulo, na Zona Sul da capital paulista, São Paulo Expo. Uma feira gigantesca, maior da América Latina. Deve receber mais de 70 mil pessoas até sábado, que é o último dia de evento. E além dos grandes empresários, dos pesquisadores, das empresas que estão por trás dessas soluções digitais, a gente tem uma presença presença muito legal aqui na feira dos estudantes, super interessados em saber o que tem de mais moderno no mercado, aprender com esses profissionais na prática, questionando ali o que funciona, o que, que tem levado mais para o exterior, o que tem sido também opções para os negócios locais, para os pequenos, médios negócios da indústria. Então é uma presença importante dos estudantes que podem participar de forma gratuita, o credenciamento para eles na faixa, e eles participam bastante aqui da FEIMEC. Eu conversei inclusive com o professor Wilson Cardoso, que é professor do Senai, está com uma demonstração de automação aqui na indústria 4.0 da FEIMEC. Ele falou que a inteligência artificial, a gamificação da indústria, tem chamado a atenção dos estudantes.
14: Como a gente tem a indústria real aqui atrás, por trás dela a gente tem um gêmeo digital. Então, os alunos ficam muito interessados, muito mais interessados em ver essas tecnologias digitais e como a gente aplica no processo industrial, do que ver só o processo industrial por si só. Então, é uma motivação extra para a gente ter nessa criação de mão de obra especializada para o Brasil.
13: FEIMEC vai até sábado no São Paulo Expo, na Zona Sul da capital. Se você trabalha no setor industrial ou é estudante, pode fazer seu credenciamento em feimec.com.br de graça até às 19h. A gente está por aqui hoje com o terceiro dia, mas vamos até sábado, agenda especial da Feira Internacional de Maquinários e Equipamentos da Indústria.
0: Valeu, Isa.
1: 70 mil pessoas esperadas até sábado. É muita gente.
0: É muita gente.

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5: O curso de formação de conselheiros propõe 6 módulos de estudo. No tema financeiro são abordados a gestão de caixa e liquidez, com garantia de cobertura de compromissos e otimização de recursos, além da criação e sustentação de valor do negócio a partir de métricas e estratégias. O programa também faz a análise de variações orçamentárias e impacto nas decisões estratégicas, com estudos de caso e as decisões financeiras críticas em empresas reais. O professor José Eduardo Nasser, especialista em governança e coordenador da Corporate Education ESIC, observa que os módulos abrangem desde governança corporativa até pessoas e sucessão.
6: A ESIC Internacional, com apoio do Conselho Regional de Administração do Paraná, lança o programa de formação e certificação de conselheiros de administração com 78 horas ao vivo, em ambiente online e interativo. Em 6 módulos, você vai aprofundar governança corporativa, estratégia, finanças, gestão de riscos, pessoas e sucessão, além de participar de uma simulação realista de reunião de conselho.
5: O programa tem ênfase em compliance e riscos, além de tecnologia e inovação.
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0: 1:15. Boa tarde para você que segue sintonizado aqui em Band News FM Curitiba. Temperatura agora na capital paranaense de 25 graus. Essa que é a máxima prevista para hoje, de acordo com o CIMEPAR. Quinta-feira, que ainda vai ser de tarde ensolarada, temperaturas altas, ainda faz calor aqui na capital até amanhã. Aí amanhã, no finzinho do dia, tem a previsão da chegada de uma frente fria que vai trazer chuva e derrubar as temperaturas por aqui, mas ainda vai dar tempo para quem gosta de aproveitar o solzinho e as temperaturas mais altas. Eu sou Francine Lopes, te faço companhia ao longo da tarde desta quinta-feira, hoje dia 7 de maio de 2026.
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0: 1:16.
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0: A partir de agora, a Sandy Silva atualiza a situação do trânsito. Ela começa falando de fila na Rodovia do Café, em Campo Largo. Boa tarde, Sandy.
3: Ei, Fran, muito boa tarde para você também e a todo mundo que está aqui na escuta. Pois é, Fran, eu trago informações ali da Rodovia do Café. Entre a região de Campo Largo e Curitiba, tem cerca de 7,5 km de lentidão. O motorista coloca o pé no freio ali na região do Cercadinho, até acessar o contorno sul para vir aqui para Curitiba. 30 minutos para passar por esse trecho de fluxo bem carregado. Vale desvio, sim, para ganhar metade do tempo, dá para seguir ali por dentro do bairro Ferraria. Carros de passeio podem utilizar a Rua Mato Grosso. Quem usa a Rodovia do Café no sentido Ponta Grossa não precisa se preocupar. O fluxo está normal de ponta a ponta. 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

0: 1:20, a Defensoria Pública do Paraná solicitou a Uber que as viagens detalhem o valor retido pelo aplicativo e o repasse ao motorista. A recomendação sobre a transparência nas informações foi encaminhada nesta quarta-feira e o pedido busca atender a uma nova portaria da Secretaria Nacional do Consumidor, vinculada ao Ministério da Justiça e Segurança Pública, que exige diretrizes para plataformas digitais de serviços de transporte individual de passageiros e de bens. A Defensoria solicitou que a Uber faça o ajuste do aplicativo ou justifique a manutenção do modelo atual em até 5 dias úteis. As empresas que não se adequarem à nova exigência podem ser multadas e ter as atividades temporariamente suspensas, além de eventuais responsabilidades civis e penais.
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2: Pensa Brasil, Fernando Schiller, de olho, e todo mundo de olho, em Washington, para esse encontro entre o presidente Lula e o presidente Donald Trump. Na chegada, uma imagem de 8 segundos, na chegada, a gente vê um presidente Trump esperando o presidente Lula, se curvando, não porque ele não seja um pouco corcunda, mas se curvando para já cumprimentar o presidente, esticando a mão antes que o presidente entrasse na área de influência do braço dele, seja gentilezas e tal. E eu queria te ouvir sobre esse encontro, expectativas, Schiller.
3: Tudo bem, Oneg, tudo bem, Ferretti, Larissa. Olha, é um encontro eminentemente político, né? Um pouco dizer isso, que qualquer encontro entre presidentes tem essa característica, mas esse é um encontro que interessa muito mais ao Lula do que ao presidente Trump. Lula é um presidente de final de mandato, não é? Véspera do processo eleitoral, não tem nenhum tipo de aliança com Trump. Qual seria o interesse do governo americano ou qual seria a urgência de um encontro como esse, que claramente não foi preparado, não é? Quer dizer, um encontro entre presidentes da República, para que tenha, vamos dizer assim, alguma efetividade, para que tenha significado real, digamos, né? Ele precisa ser preparado, então as equipes têm que trabalhar, vamos assinar algum acordo, vamos anunciar algum entendimento, alguma política comum. Nesse encontro, claramente, não há nenhuma preparação, não há nenhuma reunião, uma série de encontros prévios que possa redundar em algo objetivo, não é? Quer dizer, foi uma articulação feita pelas diplomacias, mas especialmente por um empresário brasileiro, José Batista, da JBS, não é? Então, qual seria o interesse de um empresário brasileiro nessa aproximação? Não é? Fazer cena com o governo brasileiro, aproximar relações, cobrar um pouco o apoio que ele deu financeiro lá na posse do Trump, na festa de abertura, na campanha eleitoral, para o MAGA, para o movimento do Donald Trump, interesses empresariais que o empresário tenha nos Estados Unidos, não é? Eventualmente, as questões em jogo, se você analisar as questões em jogo, vamos pegar algumas delas, não é? A questão do PIX. Bom, o governo brasileiro não vai abrir mão do PIX, pode melhorar um pouquinho o clima dessa relação, quer dizer, o Departamento de Comércio americano abriu aquela investigação, o governo brasileiro pode argumentar que o PIX é uma tecnologia brasileira, criada ali a partir do Banco Central, que é utilizada inclusive por empresas americanas, então não há muito o que negociar. Pode melhorar um pouquinho o entendimento americano, especialmente a partir do presidente Trump sobre isso, mas não há nada muito objetivo nisso. Terras raras, o Brasil acaba de aprovar na Câmara a legislação que regulamenta, cria o fundo, cria créditos, cria incentivos fiscais, cria um conselho, enfim, cria a política brasileira nessa área. As empresas americanas vão participar como outras empresas mundo afora. Não há muito o que discutir aí estrategicamente, até porque não se preparou nada para isso. Não é? O Brasil é um player irrelevante no cenário internacional. Trump tá preocupado com a guerra no Irã, como sair dessa, porque tem um prazo lá de 60 dias no Congresso americano para ou declarar a guerra, não é? ou prorrogar especificamente, explicitamente, por aprovação do Congresso por mais 30 dias, ou encerrar a guerra. Só tem essas opções. E o Brasil não tem nada a ver com isso, não tem nenhuma importância nesse cenário. Pode acontecer do presidente, na minha visão, passar um pouco assim ridículo, né, e pedir algum apoio, algum tipo de condescendência com Lula costuma fazer isso em encontros internacionais, em vários encontros, inclusive na ONU, né, em vários fóruns, ele faz uma defesa de Cuba. Não consigo imaginar num almoço na Casa Branca, né, tá certo que o Marco Rubio não vai participar, mas vamos lá, fazer um apelo em favor do regime castrista lá em Cuba. Né. Eleições, né, tem eleição midterm agora em novembro nos Estados Unidos, o encontro cá entre nós com o Lula não vai dar 0,1% nas eleições intermediário nos Estados Unidos, né? Não tem nenhum impacto político a visita de um presidente brasileiro lá. Então, o que sobra disso? Foi uma articulação bem sucedida do governo brasileiro, da estratégia política do Lula, para capturar aquela imagem na Casa Branca. Já essa imagem que já saiu agora do encontro ali, do aperto de mão, já é usada na campanha, já é para a campanha, né? Então, a ideia de que o presidente Lula é duro com o Trump, Unidos, não faz parte dessa aliança, não tem proximidade política, mas é um presidente capaz de ir aos Estados Unidos, ser recebido, então mostra algum prestígio, almoçar na Casa Branca, né, e negociar interesses brasileiros. Isso é matéria de campanha eleitoral, é um trunfo na campanha eleitoral, mas tem um ônus, hein, Oineg? O ônus é o seguinte, o discurso nacionalista, o discurso da soberania, anti-Trump, fica um pouco arranhado nisso, quer dizer, de qualquer maneira o saldo político para o Lula é óbvio, mostra alguma relevância, e eu acho que esse é o sentido dessa visita lá na Casa Branca.
4: Schiller, rapidinho, uma campanha eleitoral é como um quebra-cabeças, né? Nenhuma peça define o jogo, é a última peça que define o jogo. Você pode, a última pode ser qualquer peça, essa é uma das peças, e o jogo está sendo jogado, então ele foi à Casa Branca, aí depois ele vai ter o desafio do barril de petróleo, depois ele vai ter o desafio de administrar o preço da Petrobras, depois ele tem o desafio do endividamento, depois precisa ver a adesão ao desenrola, depois o Flávio Bolsonaro não começou a falar, a campanha não começou, a gente tem os bonequinhos do Zema, que na verdade são o trabalho do marqueteiro dele, Renato Pereira, agora precisa ver como é que vai ficar na hora que o game começar, o Caiado e todos, essa interação. Aí as peças começam a ser jogadas. Hoje, à luz de hoje, nós estamos no dia 7 de maio, então essa imagem de hoje tem um peso relativo muito grande. Será que no dia 30 de setembro, né, no final da campanha, esse encontro de hoje ainda vai ter um peso? A gente não sabe, né, Schiller?
3: Ah, vamos lá, né, Oineg, tu acho uma taxa charada aí, né, que uma campanha não tem bala de prata, né, às vezes pode ter, quer dizer, aquela facada do, né, se tem algum elemento dramático, né, que lamentável, né, evidente nesse caso, mas você tem algumas outros acontecimentos que podem marcar uma campanha. Agora, vamos lá, o presidente Lula, pela pesquisa Quest, que saiu ontem, em 10 estados relevantes, eles fizeram um certo equilíbrio entre estados mais ao sul, estados mais ao nordeste, tem 43% de aprovação o governo, a sua administração. Trump está pior que isso lá nos Estados Unidos. Tá? Vamos lá, vamos para o brasileiro. O presidente Lula precisa reverter essa tendência. Nas últimas semanas, pelo agregado de pesquisas no Brasil, você tem um empate técnico e uma leve vantagem nominal em boa parte das pesquisas para o Flávio. Tá? Então o Flávio entrou relativamente bem na campanha, como tu bem disseste, ele entrou jogando meio parado, né? Se apresenta como um político mais moderado do que o pai. Né? A pesquisa ontem mostra, inclusive, quer dizer, que ele realmente se consolidou, mesmo em Minas Gerais, no território lá do Zema, ele performa muito melhor do que o Zema. Tá? São Paulo abre uma larga vantagem, 12, 13 pontos em cima do Lula. Então está consolidada a candidatura do Flávio. Mas vamos lá, o PT ainda não começou a bater forte, a campanha ainda nem começou. Muita gente do lado do Lula ainda acha que o Flávio é o melhor concorrente, então segura um pouco para vir o ataque mais forte mais adiante um pouco. Então tem essa estratégia de timing lá. Né? Mas o que o presidente Lula precisa agora é de um conjunto de fatos, de imagens, né, que mudem o clima. Então você tem aí uma constelação, você tem a escala 6x1, você tem o tema do desenrola 2.0, você tem a reunião com Trump, essa imagem, enfim, a defesa do país, etc. Então, esse você tem agora a apresentação de um plano de segurança, imagina, finalzinho do governo, um plano de segurança pública no Congresso Nacional. Então, o presidente vai apresentando um pacote de fatos ou medidas ou atitudes, não é? Para reverter essa tendência, não é? Na minha visão, vou dizer de novo aqui o que eu já disse algumas vezes, se não reverter, se o Flávio realmente consolida essa distância e abre um pouco a boca desse jacaré, lá em junho o Lula repensa a campanha, repensa a própria candidatura, né? Então eu concordo contigo, acho que essa imagem é inegavelmente positiva para o Lula, faz parte desse pacote, não é? O governo tenta reverter. A gente vai saber se teve sucesso ou não nas próximas semanas, no decorrer aí das pesquisas de opinião.
5: Fernando Schiller, pensando o Brasil, como sempre, e volta a conversar com a gente na segunda-feira. Valeu, obrigado, Schiller.
3: Valeu, Ané, grande abraço.
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6: Hoje aqui na coluna de tecnologia, a gente fala da conquista do espaço, agora também por brasileiros, Orison.
7: Edu, volta e meia a gente fala aqui, né, de tecnologia, mas quase sempre de tecnologia que nasce no exterior, especialmente nos Estados Unidos, na China, etc e tal. Então é muito bom quando a gente consegue falar também de tecnologia que nasce aqui no Brasil, né? E especialmente quando essa tecnologia está envolvida em projetos tão de ponta quanto a missão Artemis 2, a missão que recentemente levou astronautas a dar a volta à Lua, né, o mundo inteiro acompanhou essa missão. E o bacana é que durante essa missão os astronautas usaram um instrumento brasileiro, um actígrafo. E o que é um actígrafo? É um relógio inteligente, mas que faz muito mais, né? Ele monitora sinais vitais, mas vai muito além disso. E a história desse actígrafo brasileiro, Edu, é muito interessante porque ele foi desenvolvido aqui a partir dos anos 2000, quando três pesquisadores se uniram, o Rodrigo Okamoto, o Mário Pedrazoli e o Luiz Felipe Rossi. Eles se uniram aqui na USP, em São Paulo, e tiveram o apoio da FAPESP, e aí com essa união eles conseguiram criar uma startup e desenvolveram um actígrafo, né, um relógio inteligente. A princípio eles queriam estudar o impacto do horário de verão, e aí criaram esse actígrafo, que foi evoluindo ao longo do tempo, e ele hoje é considerado um actígrafo super preciso, com diferenciais importantes em relação a outros instrumentos desse tipo mundo afora, tanto é que foi escolhido pela NASA para ser usado pelos astronautas que estavam lá a bordo da cápsula Orion, e os dados que foram coletados, né, durante essa viagem por esse instrumento brasileiro vão ser comparados com testes de coordenação motora, questionários, né, que foram respondidos pelos astronautas antes e depois do voo, e a ideia da NASA é que esses dados vão servir para aprendizados, né, que vão ser usados nas missões que vão levar os humanos a pisar de volta na Lua, né. O Okamoto, ele até disse que para eles também foi uma surpresa, porque eles não sabiam que o relógio, que o actígrafo deles seria usado na missão Artemis. Eles só ficaram sabendo quando a espaçonave decolou, aí eles tiveram a certeza que estavam usando, né, um instrumento brasileiro, o que é uma coisa muito bacana, né, Edu? Uma vitória, né, para a ciência brasileira, né?
6: Acompanhamos aqui na coluna de tecnologia a Artemis 2, que bom, brasileiros envolvidos, vamos ver se nas próximas etapas também temos outros brasileiros ganhando espaço agora para fora do planeta. Amanhã a gente volta.
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5: A seleção brasileira chegou à Copa de 54 na Suíça com dois objetivos: apagar a histórica derrota para o Uruguai em pleno Maracanã na final do Mundial de 50 e conquistar o tão sonhado título da competição pela primeira vez. O Brasil mudou de técnico, saiu Flávio Costa e entrou Zezé Moreira. O uniforme antes branco deu lugar pela primeira vez à camisa amarela com detalhes em verde com calções azuis. E a equipe contava com craques como Didi e Nilton Santos. A seleção brasileira foi bem na estreia, goleou o México por 5-0, mas em seguida veio um empate por 1-1 com a Iugoslávia. A eliminação veio nas quartas de final, com derrota para a Hungria de Puskás por 4-2.

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5: Tem obras ali na região do Santa Quitéria. A Sandy Silva traz mais informações de como está o trânsito por lá.
6: Então, Fran, vou falar ali da região do Santa Quitéria. O motorista que usa a Presidente Arthur Bernardes e vai sentido Portão encontra obras sendo realizadas ali próximo do cruzamento da rua Professor Ulisses Vieira. O motorista encontra o tráfego mais carregado por lá e pode utilizar como alternativa de desvio a Coronel Ayrton Paisan, que é a via paralela e flui bem nesse momento. Então a gente deixa o alerta para quem trafega aí por essa região. 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
5: Uma hora e 44 minutos, temperatura agora em Curitiba é de 25 graus, essa que é a máxima prevista para hoje, de acordo com o CIMEPAR. E uma operação do Ministério do Trabalho e Emprego aqui na capital autuou duas empresas de telemarketing por manterem mais de 300 adolescentes em condições irregulares. Durante as fiscalizações realizadas entre outubro do ano passado e abril deste ano, auditores fiscais identificaram que os jovens, em sua maioria do sexo feminino, eram submetidos em um ambiente de trabalho prejudicial ao desenvolvimento físico e psíquico. O balanço das operações divulgado nesta terça-feira revelou um padrão de organização abusivo que fere a legislação de proteção ao menor. As irregularidades incluíam um controle rígido de pausas e do uso do banheiro, o que levava muitos jovens a evitarem beber água para não comprometerem as avaliações de desempenho. E além da pressão extrema por metas e da exposição pública de resultados, as empresas adotavam práticas que desestimulavam o cuidado com a saúde, como o desconto salarial em casos de apresentação de atestado médico, tal cenário que forçava os adolescentes a trabalharem mesmo quando estavam doentes, priorizando a produtividade ao invés de priorizar o bem-estar. E 26 pessoas foram presas hoje, suspeitas de participar de uma organização criminosa que atuava no tráfico interestadual de drogas. No Paraná, a ação aconteceu em Curitiba, São José dos Pinhais, Araucária e Tijucas do Sul, na Grande Curitiba. Além das prisões, dois suspeitos morreram. Os confrontos entre membros da organização criminosa e equipes policiais aconteceram no Alto Boqueirão, em Curitiba, em Araucária, na região metropolitana de Curitiba. Lorena Pelanda tem mais informações pra gente.
4: Um sortudo, Francine Lopes, um morador de Curitiba, ganhou o prêmio de R$1 milhão do Nota Paraná. Já descobri que não sou eu, hein? Esse sorteio.
5: Pois é, também não fui, viu?
4: Que foi hoje de manhã, então é um morador do bairro Tatuquara, que participou com 9 bilhetes gerados a partir de 5 notas fiscais. E além do prêmio principal, o programa também sorteou R$100 mil para outro morador da capital, do bairro Mussunguê. Ele concorreu com 211 bilhetes gerados de 48 notas fiscais. Já o prêmio de 50 mil saiu para um consumidor do bairro São Brás, também aqui da capital. Então são 3 sortudos aí que levaram esses prêmios máximos do programa Nota Paraná. Esse ganhador do São Brás participou do sorteio com 141 bilhetes emitidos a partir de 32 notas fiscais. Além dos principais prêmios, o sorteio Nota Paraná contemplou outros 100 consumidores com R$1.000, 8 mil com R$100 e 15 mil com R$50. Ao todo, são mais de 23 mil prêmios, totalizando quase R$3 milhões. O Nota Paraná também beneficia entidades sociais. O programa conta com 1.991 instituições cadastradas para participar então desse programa.
5: Obrigada, Lorena. E esses prêmios maiores são informados, mas os menores vale a pena dar uma conferida ali no aplicativo.
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16: Agora 1h50. Presidente Lula segue na reunião com Donald Trump na Casa Branca, encontro que já dura mais de uma hora, além daquilo que era esperado inicialmente. A imprensa está pronta ali na sala de imprensa, esperando os dois líderes saírem da conversa para dar um balanço de se algo foi acordado, ou pelo menos do que eles falaram.
17: A Agência Nacional de Vigilância Sanitária suspende a fabricação e a venda do detergente, do sabão líquido para roupas e do desinfetante da marca IP por falhas na produção. A Anvisa determinou ainda o recolhimento de todos os lotes desses produtos com numeração final 1, depois de avaliação de risco sanitário. Durante a inspeção na fábrica em Amparo, no interior paulista, os técnicos da agência identificaram descumprimento relevante em etapas críticas da produção. De acordo com o órgão, os problemas identificados indicam risco à segurança sanitária dos produtos, com possibilidade de contaminação de micro-organismos que podem causar doenças. Em nota, a IP classificou a medida como arbitrária e desproporcional. A empresa se disse indignada com as decisões da Anvisa e que vai recorrer. A fabricante alega ter laudos independentes que comprovam que os produtos são seguros e adequados para o uso.
18: Bom, não esperava outra resposta da empresa, né? Mas eu acho que é importante a gente notar o seguinte. Esquece por um minuto a marca que foi atingida. Claro que a gente tem que ficar ligado. IP, ficar ligado. IP, IP, fica com esse nome na cabeça. Mas esquece por um minuto a marca IP, que está bichada nesse produto. Quando o governo controla e segura o orçamento das agências reguladoras, esse tipo de inspeção, que é fundamental para a nossa saúde, não acontece com a frequência necessária. E a gente fica refém, e aí uma outra visita acontece, uma outra marca é atingida, e você atinge de forma, não digo desleal, mas desbalanceado o mercado. Você vai lá e fica com a impressão de que essa marca IP é mais bichada do que outras marcas. Mas se você não tem volume de dinheiro necessário para fazer todas as fiscalizações, será que não tem uma série de marcas que não foram fiscalizadas e que podem estar com o mesmo problema? A gente fica com a impressão que não. A gente fica com a impressão, a gente passa a ter uma opinião sobre uma marca que às vezes é resultado de uma falha de fiscalização. Não nesta fábrica, mas da ausência de fiscalização em outras marcas. Isso vale para a Anvisa, isso valeu para a CVM no caso Master, ou para o Banco Central no caso Master. Daí porque é tão importante a decisão do Flávio Dino de garantir que a CVM ficasse com a verba que ela arrecada. E é importante garantir dinheiro para as agências reguladoras para nos dar, primeiro, segurança e não produzir esse desajuste no mercado. Ficamos com uma impressão ruim a respeito da marca IP, que pode ser real ou pode não ser real, por falha de fiscalização.

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0: especial para quem antecipar as comemorações. Até sábado, as famílias que celebrarem a data nesse período terão sobremesa de graça para as mães.
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3: Uma hora e 57 minutos, temperatura agora em Curitiba é de 25 graus, essa que é a máxima prevista para hoje, de acordo com o CIMEPAR. Para esta quinta-feira não tem previsão de chuva, cenário que começa a mudar a partir de amanhã aqui no Paraná, por causa do avanço de uma frente fria aqui para o sul do país. Um ciclone extratropical que avança pela região da Argentina não vai chegar aqui ao Brasil, mas vai influenciar bastante e no tempo deste fim de semana aqui na região sul. Então, para amanhã aqui em Curitiba, ainda faz um pouquinho de calor, né? Máxima de 24 graus, mas o dia ainda será de sol nesta sexta-feira aqui na capital. E dentro da madrugada de sábado à noite de sexta, aí sim tem previsão do avanço dessa frente fria que vai trazer chuva, pancadas de chuva para todo o estado e ao longo do fim de semana vai derrubar as temperaturas.
4: Uma hora e 58 minutos, o Band News no meio do dia ficando por aqui. A gente volta amanhã no mesmo horário, meio-dia em ponto. Quer dizer, hoje não foi meio-dia em ponto.
5: Hoje foi algo diferente.
4: Incrível. Hoje foi algo 59. Novo.
6: Amanhã depende do
4: Larissa Biscay já estava dando bom dia. Sabe, boa tarde, aquele pessoal que abre a janela, nem raiou o sol ainda, já tá ali.
5: É verdade,
4: ali.
5: Teve o primeiro bom dia da história do Band News no meio-dia. Não tinha me atentado a isso.
6: Era ansiedade para estar com os ouvintes.
4: Isso é muito bom. E a gente volta amanhã, Humberto Ferretti é que vai comandar o espetáculo, amanhã comandar o Boeing, vamos ver como é que vai ser, porque uma hora hoje, para ela abrindo 11h59, ainda não foi suficiente.
6: Não.
4: Foram 62 minutos na primeira hora, tô contabilizando aqui para botar na planilha Excel e mandar pro RH.
6: Ai.
4: Larissa Biscaia, sigam no arroba Larissa Biscaia _, sigam Humberto Ferretti no arroba Humberto sem H ponto Ferretti, é isso, né? Tem um
5: isso,
4: ponto, eu
5: sempre esqueço
4: do
5: ponto.
6: Tem um ponto.
4: E me sigam no arroba eu
6: você
4: e
6: tem Neg, um ponto,
4: Michele Trombelli já entrou, você viu como ela entrou? Cara, deu um bico, né? Eu tô vendo.
6: Ela tá.
4: E me sigam, eu volto às 7h20, Jornal da Band, transmissão simultânea aqui na Band News FM. Valeu, gente, tchau!
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1: Boa tarde, meus amores. Brasil de lata. Como vão vocês? Tem método no ar, espero que estejam bem. Eu estava com saudade, ontem não pude estar com vocês. Já estou de volta, cheio de notícias, cheio de informação. E já te pergunto, Michele Trombelli, como vai você?
2: Oi, eu vou bem, boa tarde. A gente também sentiu sua falta, os ouvintes também, recebemos mensagens aqui. Muito bom que você esteja de volta e que quinta-feira você escolheu para estar de volta, hein? Porque afinal, quinta-feira brabíssima aí, com muita informação, muita notícia, nesse 7 de maio de 2026. Bom estar com você e com os ouvintes que escolheram seguir com a gente, né, Ivan Brandão? Boa tarde para você também.
3: Eu não escolhi, me colocaram, brincadeira. Foi bom. Ontem faltou Andreasa, várias vezes Andreasa, eu li aqui as notícias e falava, eu queria muito que o Andreasa estivesse aqui agora para falar sobre isso. Mas, como os deuses do jornalismo são bonzinhos, te presentearam aí com uma nova etapa da Operação Compliance Zero. Então, se preparem, ouvintes, e muito obrigado, Michele. Vou levar em conta aí, ontem a gente encerrou com música desse CD, e essa daí é uma música muito Brasil, né? Salve Moacir Luiz.
2: É, você mandou mais cedo, eu resolvi colocar aqui na nossa parada, aqui pra começar. E hoje tá movimentada, além da quinta etapa, né, da Operação Compliance, da quinta fase, a gente tem um dos principais assuntos do dia, que vem lá dos States.
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1: Reúne neste momento com Donald Trump na Casa Branca e pediu uma inversão no protocolo. A imprensa só entrará no Salão Oval após a conversa entre os dois, um pedido que o americano aceitou. E ele está conosco, elegante como sempre, desde Washington, Eduardo Barão. O que está pegando, Barão? Qual é a projeção? Como é que está o relógio? E as expectativas? Fala, Barão. Bem-vindo ao Tem Método mais cedo hoje.
5: Até tomei banho hoje para estar contigo, Andreasa, Michele, Ivan. Não foi por causa dessa história aqui da Casa Branca, não. Mas a gente está aqui na sala de imprensa, né? Daqui a pouco o Morgan Freeman estará anunciando o fim do mundo atrás de mim. Mas, na verdade, está esperando há mais de uma hora para poder entrar ali no Salão Oval, onde Trump e Lula estão conversando. Na verdade, a conversa já acabou. A informação agora é que o protocolo mais uma vez foi para o espaço. A agenda oficial que foi anunciada pela Casa Branca definitivamente não está rolando, o que está deixando os jornalistas internacionais que cobrem todo dia a Casa Branca, digamos, com o pé atrás, porque ninguém sabe se agora vai ser liberado ou não a entrada da imprensa. Trump e Lula estão almoçando nesse momento, a conversa no Salão Oval já terminou. A previsão inicial era que Trump e Lula começariam a conversa, a imprensa entraria, faria algumas imagens, depois eles continuariam com o diálogo. Isso não aconteceu. Então está todo mundo que está credenciado aqui na sala de imprensa. A porta que fica logo aqui atrás, que dá acesso ao oeste da Casa Branca e depois ao Salão Oval, não foi aberta até agora. Então todos os jornalistas estão aqui aguardando. A pauta é extensa, muitos assuntos relativos aos dois países, mas evidentemente que a gente está na expectativa para saber se poderemos ou não entrar nesse local onde eles estão e, evidentemente, Lula e Trump falarem do que os dois conversaram. De qualquer forma, tem uma entrevista do presidente brasileiro marcada assim que terminar o almoço para a Embaixada do Brasil, aqui também em Washington, antes de Lula retornar a Brasília. Mas é isso, ainda ninguém sabe se vai ser possível, de fato, agora a imprensa entrar e quando, na prática, isso vai acontecer.
2: O Barão, duas perguntas rápidas. Essa mudança, porque assim, a gente está falando de dois presidentes que talvez sejam os mais desprotocolados, se é que a gente pode usar esse termo, Donald Trump e Lula. Os dois adoram quebrar protocolo, improvisar e tudo. Mas nesse caso específico, foi um pedido que partiu do presidente Lula, a gente tem essa informação. E queria saber também se você tem algum spoiler aí do cardápio, do que eles estão almoçando.
5: Não tenho essa informação, mas eu duvido, porque normalmente não tem essa história de alguém chegar aqui, bater na mesa e querer mudar a rotina do Trump. Uhum. Então isso normalmente não acontece. E o cardápio a gente não teve acesso, mas tenho certeza que é uma delícia, afinal a comida americana é maravilhosa. Eu tô aqui já faz 6 anos, né? Então deve ser um hot dog e uma pizza.
2: Que gostoso. Tá bom. A gente espera então você voltar com notícias ou também aí as falas dos presidentes logo mais. Valeu, Barão.
1: Abriu a porta aí, você chama a gente. A gente para tudo. Abriu, você tem prioridade total aqui, não tem método, você sabe disso, né? A gente para com o Ciro Nogueira, é um dos meus personagens favoritos, Ciro Nogueira. Eu sou especialista em Ciro Nogueira. É, Ciro Nogueira, o Columbre. Mas a gente para tudo pra falar do Trump com Lula, tá bom, Barão?
5: Fechado, pessoal. Até mais tarde.
2: Valeu.
6: Eu achei legal. Você viu que divulgaram o vídeo, né? Na hora que o Lula chega na Casa Branca, né? Aí ele aperta a mão do Trump e fala, como vai? Eu fiquei pensando se o Trump entendeu esse vídeo aí mesmo que tá na tela agora da live. Não sei se não dá pra ouvir.
1: E o Trump faz uma coisa que ele faz sempre, né? O Trump tem uma coisa de imposição física. Então, Lula, isso é análise da imagem, né? O Lula encurta a distância para apertar a mão e o Trump dá um passo para trás e estica o braço. O Trump sempre faz isso, né? Ele gera a distância, ele afasta o seu interlocutor, ele sempre faz isso. É muito impressionante.
2: E tá rolando também, só para fechar aí, da conversa que eles tiveram na sexta passada do I Love You, né? No final, que talvez seja um indicativo, o pessoal falando que o Trump teria desligado a conversa, mandando um I love you pro presidente Lula. Vamos ver se eles vão falar sobre isso.
1: Que momento. Agora, é o seguinte, pro Lula, só uma nota, assim, pode ser que o grau de imprevisibilidade do Trump é muito grande, né? Mas pro Lula, do jeito como a coisa se arma, né, no encaminhamento, é a confirmação daquele ganha-ganha, né? Pro Lula, aparentemente, só tem vantagem nesse encontro aí até agora e vai terá boas fotos para vender e para mostrar quem é que tem contato, quem tem acesso à Casa Branca, porque essa também é a intenção dele.
6: Uhum. Fora o hot dog e a pizza. Bora voltar aqui pro Brasil. Falei que ontem o Andreasa ficou fora, hoje ele voltou e foi premiado com a quinta fase da Operação Compliance Zero, que mira o senador Ciro Nogueira e também o primo do dono do Banco Master, o Felipe Cansado Vorcaro. Afonso Marangoni, quem não tá cansado são os agentes da PF, quinta fase da operação, o que mostra, não sei se é isso o que você tem conversado aí com outros parlamentares, porque é óbvio que quando uma operação dessa atinge um senador da República, isso repercute. Tava brincando hoje com o Afonso, o Andreasa, falando, tem duas situações que acontecem, né, quando um político é alvo de uma operação. Ou o Congresso enche e todo mundo quer falar, ou de repente todo mundo some. 2:10 da tarde já dá para ter um termômetro desse, né, Afonso Marangoni? Boa tarde.
7: Pois é, boa tarde, Ivan, Andreasa, Michele, todo mundo que nos acompanha. Um dia bem parado aqui, uma quinta-feira, diria típica aqui em Brasília. Ou as movimentações quando acontecem operações nesse caso, né, Ivan, tem sido muito de bastidores. Do Banco Master, ninguém tem vindo muito a público falar. Só que gera, sim, um temor na classe política, entre os poderes, mas isso tudo fica ali nas entrelinhas, nada que é dito e que as pessoas querem vir a público para se pronunciar. Ainda mais o caso do Ciro Nogueira, que é um parlamentar de muita influência, ele é presidente do Progressistas e é um dos principais nomes da política hoje, lembrando que ele foi até ministro, né, da Casa Civil do ex-presidente Jair Bolsonaro e que agora, né, neste governo Lula tem sido um dos nomes mais proeminentes de oposição ao presidente. A Polícia Federal fez essa operação contra o senador Ciro Nogueira, foi cumprido o mandado de busca e apreensão e ele está proibido de se comunicar com os